0: Marcelo Mabilha, só teve aquele lance lá do João Vitor Gobi, o paulista, e do VAR, o Rodrigo Carvalhais de Miranda, do Rio de Janeiro, que foi o lance que a bola bateu no braço do Paulo Vitor, estava colado ao corpo, o VAR chamou, e aí o pênalti acabou sendo anulado para a Chapecoense. Aproveita, Mabilha, e fala sobre esse primeiro tempo. O que aconteceu com o Avaí nesse primeiro tempo? O que mudou para conseguir esse resultado de 3-0?
1: Olha, vou ratificar tudo o que o Faraco falou. O Avaí faz o primeiro tempo perfeito. O Avaí defende bem, que era a grande preocupação, essa dupla de zaga. O João Maísto e o Guilherme Aquino fazem um jogo seguro, bola para frente. Às vezes ainda teima um pouquinho ali, o Léo Aragão sai jogando com eles dentro da área. Eu acho que poderia evitar, para evitar que eles errem, que fiquem seguros. Esse é o jogo do Avaí. E o meio de campo do Avaí está jogando muito bem. A Chapecoense tem um homem só de marcação, que é o Camilo. O Carvalheiro e o Jean Carlos são meias, que jogam do meio para frente. E o Camilo está no meio de dois meias, né? Está o do Penha pegando a bola toda hora aqui no mesmo lugar, na meia direita, virando de frente. Se o Camilo encostar nele, o Jean Lucas vai pegar ali pela meia esquerda. E pelo meio de campo, o Avaí controlou o jogo. Noite muito feliz do Jean Lucas. Olha, se o Jean Lucas jogasse todas as partidas assim, o Avaí estava muito bem servido de um camisa 10. Ele fez um primeiro tempo além dos gols, ele participou, ele cruzou, ele se movimentou, ele aproximou do Penha. O Penha aqui pelo setor direito cresce, né? Se o Taylor entrar no jogo, vai crescer. Se o Taylor e o França entrarem no jogo, competirem mais, se movimentarem melhor, vai crescer ainda mais os dois meias. Não tem como meia jogar bem se os homens da frente não tiveram uma noite inspirada. É difícil. E o Avaí conseguiu fazer um resultado justo de 3-0. Arbitragem, no lance do pênalti, 5 jogadores da Chapecoense ao mesmo tempo pediram o pênalti. Então eu acho que o João Vitor foi muito mais no embalo, né, de achar que realmente tinha sido um pênalti do que na visão dele. Bateu no braço do jogador do Avaí, bateu sim, porém o braço, o cotovelo estava colado no corpo, né, o jogador de costas, não foi pênalti, acertou em chamar o VAR porque o árbitro ia errando.
2: Vai mudar.
0: Diga, Pepeu.
2: A Chapecoense, o técnico Rafael Lacerda promove 2 alterações nesse intervalo do jogo, tá? Tá saindo o zagueiro Vinícius com a camisa número 35 para a entrada do zagueiro Rafael Thierry com a camisa de número 15 e deixando o gramado também o Ítalo com a camisa número 77 para a entrada do Marcinho com a camisa 7.
0: Pois é, Faraco, o Thierry estava nas prévias ali para ser titular desse jogo. Agora o Rafael Lacerda fazendo as mudanças aí, porque a situação da Chape não tá nada fácil.
3: É, ele dá uma rifada no garoto, né? O Vinícius tem 21 anos, é da base. O Thierry é super experiente, ele dá uma rifada no garoto, como quem diz assim, ó, esse garoto aqui complicou o nosso sistema defensivo, vou tirá-lo, vai entrar no segundo tempo o cara que é experiente, que vai controlar ali a nossa defesa. Eu acho que não foi o caminho, porque no meio de campo que estava o buraco da equipe da Chapecoense, o que ele não corrige. Ele até tem no Marcinho um jogador que vem um pouquinho mais para dentro, que pode ajudar, mas o Marcinho não é jogador de meio campo, é jogador de ataque. Então acho que os problemas para a Chapecoense podem continuar se o Avaí mantiver o nível de atuação que teve no primeiro tempo.
0: Christian de Los Santos, e o Avaí alguma mudança?
4: Não, sem mudanças, ó, vai mesmo a equipe do primeiro tempo, voltando neste exato momento para um público total aqui divulgado de 11.964 torcedores para uma renda de R$ 229.009.
0: Vamos fechando o Central da Bola, aproveito e leio a mensagem do Lucas Antunes Gomes, diz que vai ser 3 vira, 6 ganha, pois é. Com a confiança do torcedor do Avaí, a gente vai para o segundo tempo. 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
9: No segundo tempo, a saída favorece o time da Chapecoense. Vai começar o segundo tempo aqui no estádio da Ressacada. O árbitro está lá acertando os últimos detalhes do seu cronômetro. Tem dois caras correndo aqui ainda. E a bola está rolando. Começa o segundo tempo do jogo aqui no estádio da Ressacada. No primeiro tempo deu o Avaí 3-0, que loucura. Começa o segundo tempo de bola rolando, você com a gente curtindo o melhor da bola que rola. É a Copa Sul-Sudeste já, o Avaí ganhou a bola lá pela ponta direita, o Gasolina partiu, arrancou, tentou buscar o ataque, ele vai partindo para a bola, avança, vem lá no fundo de novo, levando mais uma bola, o Leão desce, vai lá com o Teilo, cortou, foi para o chão, uma falta nele no comecinho do segundo tempo.
4: Na verdade era o Penha, ele caindo pelo lado direito, fez o drible e tomou o rapa, Salles, aquela Paulistinha no tornozelo, ele tá caindo, o jogo tá parado. Início, o Avaí já veio pro ataque, vence por 3-0.
9: Tá caindo o jogador do Avaí ainda, a arbitragem tá lá olhando, foi lá observar se tá tudo ok com o jogador do Leão para o recomeço de partida aqui na Bela Ressacada. Neste primeiro tempo tá bonito, o Leão tá ganhando pelo placar de 3-0. Placar no primeiro tempo, comecinho do segundo tempo. Tá lá o Teino voltando, vai ali pra área observando e ficaram, e dois jogadores lá estão para fazer a cobrança. A autorização de cobrança, ela vai ser metida para dentro da área no placar 3-0 pro Leão. Vai começar o segundo tempo, levanta com um bom levantamento do Avaí, a 1 minuto e 13 a bola rolou com a Chapecoense, agora o Avaí retoma a bola e vai ter levantamento lá pra dentro da área, vai pro jogo então, cruzamento efetuado, ela foi no bolo, cortou a retaguarda, vem sobra não, corta a retaguarda da Chapecoense, corre aqui pro lado pra pegar a bola, pra pegar a sobra de novo, empurrado, atropelado, e o árbitro tá marcando mais uma falta na partida e o Bobo joga a bola lá pra longe, não vai pegar não, é isso aí. Isso aí, ó, e o Luiz Henrique deu o toque legal, o jogador da Chapecoense jogou a bola pra longe, pro Avaí não cobrar, não vai pegar, o cara que jogou a bola pra longe, tá correto, menino, e o outro ali do banco querendo mostrar, o jogador dele é que jogou a bola pra longe, neném, é, marca toca, né, filho, tem que aprender com o andar do tempo, né. Vem bola movimentada de novo aqui, boa, viu? Gostei do Luiz Henrique nessa aí, deixa, ele jogou lá pra longe, deixa a bola lá. Espera ela chegar aqui pra cobrar. Toca no campo defensivo de novo, manda pra frente o Aquino. Foi tentar buscar o ataque, só que a bola passou bastante forte, vai lá pra dentro da área, saiu com tranquilidade, tamo goleiro na Chapecoense, o Anderson que retoma a bola também, dá umas saídas malucas o Anderson, né? Bola aqui no campo direito, tenta mandar pra frente mais uma vez, agora a equipe da Chapecoense corria por ali, o Marcinho, a bola ficou na linha lateral, é mais um arremesso aqui pela ponta direita, já pra fazer a jogada, o Rafael Thierry, na verdade, que tinha chegado ali na bola, foi pra recuperação aqui no meio do caminho, a arbitragem parou pra marcar quando chegava o Gasolina. Falta em cima do Jean Carlos e aproveita para dar uma conversadinha com o professor ali do lado, então, o Gasolina. Em recomeço de jogo, lançamento à frente de novo, à frente nada. Rapaz do céu, a coisa tá danada, hein? O cara da Chapecoense jogou a bola pra você que tá no rádio, né? Que tá só ouvindo. O cara jogou a bola lá no campo, pra fora, pra trás do campo defensivo. Uma cobrança de falta da Chapecoense. Arremessou lá pela ponta direita de novo. Lá vem o Leão, descendo a ladeira pela ponta. Canhota a bola com o Teilo, rolou ali pro meio, deixa a bola no Penha. Ajeita, faz a inversão de jogada também, Penha. Pelo amor de Deus, né? Dá um recomeço horrível no Jean Lucas, na verdade. Que toca aqui pro campo defensivo, recupera e trabalha o Gasolina. Que dá uma bola apertada ali pro goleiro. Pra que isso, né, gente? Pra que, né? Que loucura. Nós não queremos essa emoção toda. Jean Carlos meteu mãozão na bola e reclama. Oh, rapaz, pra que isso? Um jogador velho desse, né? A bola foi com as duas mãos pra defender a bola e quer reclamar que não, né? Que pecado, que perigo. Isso é a pena mesmo. O atleta, ó, meu Deus. O atleta reclama de um lance desse. A bola tá rolando, você tá ligado aqui na CBN, CBN Floripa, no som do futebol.
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9: É, pô, passa, são 4 minutos jogados agora, segunda etapa aqui no estádio da Ressacada. Primeiro tempo foi de 3-0 pro Avaí, tem movimento de jogo aqui pela ponta, lá vem pra chegar, pra mandar pra frente a Chapecoense, corre desesperada com o Everton, ligou no Jean Carlos, preferiu fazer o recuo, vai começar o jogo lá no setor da meia agora, a bola pro Camilo, Camilo inverte lá pro lado, canhoto, a bola vinha no Bruno Pacheco, recupera, já sai pra retaguarda, recupera outra vez, o time avaiano já partiu lá pra ponta direita, o Taylor vai na habilidade, tem ladrão pra cima dele, ele conseguiu escapar na primeira, lá vai na habilidade, saiu também na segunda, saiu caiu na terceira, correu pro jogo, levou para recomeçar aqui pelo lado esquerdo. Olha, Lucas trabalhou, mas conseguiu acertar na sequência do jogo. Retoma a bola aqui pro campo defensivo de novo. A bola ficou no Gasolina, devolve, trabalha ali com o Luiz Henrique, no Jean Lucas. No Luiz foi tocar, tocou errado, saiu, ficou reclamando o Jean Lucas, que foi seguro, mas a arbitragem manda segurar, manda tocar a bola na frente, chegou, quase roubou o Luiz Henrique lá pra ponta direita de novo. Aperta para cima da Chapecoense, manda a bola pra frente, tenta buscar o ataque de novo, cabeça na bola, toca, chega pra tirar o perigo, afastou mais uma vez o Avaí, responde a Chapecoense também na cabeça. Paulo Vitor não conseguiu chegar com ele, o Jean Carlos, aí ele enfiou a perna lá, foi à frente de novo, tentou pegar o Taylor, bateu na bola, a bola subiu, vai de graça pro goleiro.
4: É, tranquilo ali, o Taylor, uma bola difícil, né? Veio espirrada por cima, muito alto, o Taylor deu um toquezinho, mas a bola correu. Foi fácil ali pro goleiro já colocar a bola em jogo. O placar é 3-0, Avaí.
9: Ali fora do lance tem mais outra falta, a arbitragem está parando na chegada do Bolacia aqui no campo defensivo, bola favorecendo o Avaí, 3-0. O tempo está passando, a bola está rolando, você está ligado na CBN Floripa, são 10 horas de programação local, jornalismo, muita informação, tá bom? Vamos lá, com duas pessoas, com o Rodrigo Faraco que está aqui com a gente e também com o Amoro, a Fernanda Moro na Copa, cobertura total da Copa do Mundo, marcando presença, dois profissionais do grupo lá e a CBN Floripa sendo abastecida todo dia de muita informação. Vem aí a Copa do Mundo, vem aí a grande cobertura e a CBN Floripa não poderia ficar fora desta, né? Não é mesmo, Faraco? Não, né? Não pode ficar fora, não pode.
3: Não pode, não pode. Copa do Mundo é o que há, né?
4: É Copa do Mundo, amigo! É, amigo. Ainda vai ter, desculpa, Salles Pedro, ainda vai ter o reforço do Calheiros, né? Na Copa do Mundo.
9: Sim. Bola, toque cheio de profissional de qualidade, né, rapaziada? Isso que é bom você trabalhar num time que tem gente, ó, manda lá, tá tudo certo. Embora de novo, movimentado ali pra meia, foi pra tocar, tocou errado a defensiva do Avaí, chega na sequência, o Jean Lucas tenta roubar ali no meio, não conseguiu, a bola ficou ali pela meia pra tocar o jogo outra vez, o Enio faz a inversão de jogada, deixou lá atrás, a bola movimentada lá pro Everton, e toca aqui pelo campo direito de novo, vem partindo o time da Chapecoense, tentando como o João Paulo, ele parte pra bola, tentou ligar a frente também, errado, né? Rapaz do céu, ela vem pra liga lateral, ô Rodrigo, 7 do segundo tempo.
3: Ah, a Chapecoense voltou tentando competir um pouquinho mais, né? Dividir mais, tá encurtando mais os espaços, mas mesmo assim o Avaí continua melhor, né? O Avaí continua tocando a sua bola, o Taylor fazendo uma correria para cima do Bruno Pacheco. Vamos ver, o Avaí segue fazendo o seu padrão de jogo, não caiu em relação à primeira etapa.
9: É, passando a bola, tá rolando a galera lá da Cidade Azul, também tá ligada, curtindo aqui a rádio da torcida, muito obrigado ao Zé Maria, ao Morão, aí toda a companhia, né? Aí, Aninho, também curtindo aqui com a gente o som do futebol, a cidade do Ferro Luz, que tive o prazer de acompanhar. Bola no campo defensivo de novo, rolando aqui para o campo direito a equipe da Chapecoense, que toca a bola, foi ligada na frente, apareceu o João Maestro, meteu a cabeça na bola, cortou lá de longe, toca o Paulo Vitor, vai recomeçar o gol de cabeça, deixou a bola, vai lá na boa para o Léo Aragão, que recebe, está lá, tem marcação para cima dele do Bonassi, mas está caído o jogador do Avaí aqui do outro lado. Muito bem, caiu do jogador do Avaí, foi ali, não sei o que, eu não vi o que aconteceu. Nada. É o João Maestro que botou a mão na nuca. Na cabeça ali.
4: Foi no momento da dividida ali, a bola por cima, viu, Salles? E aí a bola foi direto ali para as mãos do goleiro Léo Aragão. O árbitro, né, entendeu que foi lance normal, mas houve um choque ali de cabeça, pior pro jogador do Avaí, mas já se levantou, Salles.
9: É, tá passando, a bola tá rolando, eu não sei o que que é isso, o professor Mesquita disse que o Jean tá jogando de terno. Que coisa, elegância, deve ser, né? Tempo tá passando, a bola tá rolando, você tá ligado aqui na CBN Floripa, rádio da torcida, sempre com as melhores informações, com a bola do jogo, com muito mais emoção pra você curtindo conosco. Uma vitória até agora, vai ganhando o jogo por 3-0. O tempo passa, toca a bola, trabalha a bola do campo defensivo, João Maestro recebeu a bola aqui, o Maestro tocando pro lado esquerdo, pro Gasolina, adaptado aqui pro lado esquerdo, e armou um bom lance, vai chegar na frente, se pegar o Penha, sai o goleiro, e é escorregando ainda, pega na sequência.
4: O Penha, porque acho que ele desacreditou do lance no meio do caminho, Salles, porque o goleirão Anderson escorregou antes de chegar na bola e o Penha já tinha dado aquela retardada de desacelerar. Ele ainda quase aproveitou, seria uma lambança total e o quarto gol do Avaí.
3: Mas o Gasolina enxergou bem, tá? Porque a defesa da Chapecoense estava adiantada, tentando fazer uma marcação em cima. E ele achou dois jogadores na diagonal por trás dessa defesa. Se encaixa o passe, vai na cara do gol.
9: É verdade, coisa boa, tá funcionando bem o Avaí, né? Zé, sucesso, o Catuaba também lá na Canasvieiras, a belíssima Canasvieiras, ligadaço aqui na gente. Jogo movimentado ali pelo setor da meia, tenta mais uma vez a equipe da Chapecoense, ela foi rodada lá pro lado para partir o Everton, avança ali pela meia canhota, tocou o Carvalheiro errado, já retomou o time avaigano e vem embora pro jogo. Parte o Wallace França, vai saindo aqui pro lado, ele preferiu fazer a inversão, foi errada a bola de graça, tocou outra vez, recupera o time da Chapecoense, né, Paulo? Quase fez uma falta ali, para com esses carrinhos aí, o Paulo Vitor gira a bola, dá pra ponta, canhota, ele vem à frente na marca de 10 minutos, tenta chegar o time da Chapecoense, lá pro lado esquerdo, outra vez pro fundo, pro cruzamento, veio pra dentro da área, rasga a retaguarda, chegou pra afastar mais uma vez o Avaí, ela foi ali pro lado, responde a Chapecoense, que retoma a bola, começa o jogo tocando no Carvalheira, que rola mais atrás, já o jogo ali no setor da meia, o movimento pra Camilo, Camilo recebe, escora a bola pro lado esquerdo, então já pro Bruno Pacheco, que recebe, deixa mais uma no campo defensivo da Chapecoense, prende, tocando um pouquinho mais pro lado, atenção torcedor, o meu relógio não perdoa, marca o tempo do jogo. 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
7: Avaí.
9: Avaí tem 3.
7: Chapecoense.
9: Chapecoense não tem nada, o Bolassi vai tentar de um tiro de longe, bateu a bola, subiu demais, foi pra fora aqui, tá 3-0 Avaí, central.
0: Central. Destaques amistosos internacionais, amanhã tem Suécia e Grécia, Suécia tá na Copa, Grécia não, tem Espanha e Iraque, duas seleções na Copa do Mundo, tem México e Sérvia, o México tá na Copa, faz o jogo da abertura com a África do Sul no dia 11, a Sérvia tá fora.
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9: Muito obrigado, a Marlene e o Beto também lá na Cachoeira ligados na gente, né? Sempre. Obrigado, Marlene. É, sábado tem a grande festa junina lá na Cachoeira do Bom Jesus, no Grêmio Cachoeira, é um festeirê do caramba, né? Tá convidado todo mundo a prestigiar, vacina, porque, rapaz, a galera lota mesmo, hein? Tá pra todos os gostos, estacionamento e tal. Confira lá, a grande festa tradicional do Grêmio Cachoeira, festa junina, vai ser neste sábado. Recomeço de jogo, vem trabalhando o time da Chapecoense, recebe ali pro meio pra buscar o jogo de novo, e o torcedor resolveu acender ali. A bola com o Marcinho, que toca aqui pro campo direito, pro Everton, recebe, gira do meio ali de novo para buscar a bola do Carvalheira, ajeita, recua, toca a bola, toca no campo defensivo de novo para Chapecoense, que trabalha com o João Everton no meio, agora mais uma bola virada para o Camilo, que recua lá para o outro lado, a bola para João Paulo, recebe, ele vem à frente levando, tentando buscar o ataque, tocou lá para a meia direita de novo, responde, volta para o João, olhou para dentro, Dani rola a bola, foi lá na meia direita, agora para o Carvalheira, só olhando, observando, lá vem cruzamento aqui para a ponta direita, a bola passa forte, chegou a retaguarda para cortar, não deu, voltou de novo para a equipe da Chapecoense, tenta pegar a bola ali, lá vem levando o Carvalheira, vai tentar o lançamento lá pra dentro da área, ela passou, foi nas costas, saiu, galera! Pra bola, não sei o que estava marcando a arbitragem, ela já havia saído, Pepeu.
2: Na tentativa do Bruno Pacheco, ele disputou o espaço com o goleiro Léo Aragão, essa bola acabou saindo pela linha de fundo, vem aqui, nas minhas mãos, é apenas tiro de meta pra cobrança do Avaí.
9: É que ele tocou na bola, mas a bola já tinha saído então. Ah, Maria Helena também tá ligada na gente lá na praia, brigadão pelo carinho, a turma da Daniela, esse lugar bonito do mundo, recebe a bola tocada no campo defensivo do Léo Aragão, de perna esquerda, ele meteu pra frente, suspendeu, responde de cabeça, Chapecoense, que tenta ganhar no meio ali com o Carvalheira, recua, toca a bola de novo no campo defensivo, apertado, hein, esse time da Chapecoense, se apertar na defesa, Bibi Ribão, a bola de graça pro goleiro, que meteu ali pra frente, ela foi pra ponta direita, retoma, vai com o Alisson, foi tocar lá no ataque, vinha voltando, tentando pegar o jogo no meio, não dá pro ataque do Avaí. Responde mais uma vez a Chapecoense e pegou ali sem querer o Jean Carlos, caiu o jogador do Avaí, a arbitragem tá parando.
4: Luiz Henrique, caído, né, na disputa com o Jean Carlos, pior pra ele, né, acabou sendo atingido na nuca, tá caído ali bem próximo ao meio campo, sabe, o jogo tá parado, o placar é 3-0 Avaí.
9: É, eu, Patrício, meus amigos, a turma lá do samba aqui, ele já, tô pegando uma mensagem passada dele, rapaz do céu, hein, tá danado aqui a fila e tal, essa bola já deve estar aqui pra dentro da ressacada, né, brigadão. Leco! O Leco também tá aí, né? Acompanhando a gente no espetinho tradicional. Obrigadão, viu, Leco? Que tá curtindo aqui o som da CBN Floripa. Ele e a Rafa dele, né? Oh, pessoas maravilhosas que se ligam aqui na gente sempre. O tempo tá passando, a bola tá rolando, você tá ligado aqui na rádio da torcida, o jogo ali pela meia direita, se atrapalhou o time do Avaí, corre pra bola o Paulo Vitor de novo, ia dando bobeira, preferiu fazer a falta, não, tem sequência no jogo, diga.
4: Olha, o Avaí atualizou o público, viu? Público total, 12.490, provavelmente a turma que chegou depois, né, com a bola rolando. 12.490 torcedores para uma renda de 237.529, claro que esse dinheiro aí, quem pagou foi a patrocinadora, né, que está liberando os ingressos hoje de graça para o torcedor.
9: E eu escutei um amigo meu da imprensa, ingresso de graça, todo mundo, de graça não tem, rapaz, alguém pagou, não existe ingresso de graça, existe um patrocinador que leva, ó, pago X ingressos e pronto, não tem ingresso de graça.
2: Até porque o Avaí não está em condições de fazer caridade com relação a isso, né?
9: Exatamente, né? E pior que amigo da imprensa, comentarista, que loucura isso, né? Levantamento, a bola vai lá pro lado esquerdo, de novo tenta chegar o time da Chapecoense lá profundo com o Pacheco, ajeita a bola lá de novo, na verdade o Iênio pra bola, rolou, deixou mais atrás, ela ficou no meio, no Marcinho pro tiro, ela foi lá por cima, muito alta, a bola vai pra fora, vai pra linha de fundo, Mabirá, 15!
1: Olha, o Avaí recuou um pouquinho, tá certo, tem que administrar esse resultado. Agora, o Faraco estava falando aqui, é verdade, a Chapecoense está vindo, está se soltando, está soltando os dois laterais, está ficando o zagueiro de mano. O Avaí tem que encaixar esse contra-ataque, uma bola em profundidade para o Taylor. Quase entrou aqui aquela bola para o Penha, que o lateral direito aqui, o Wesley Gasolina, fez. Está bem o Avaí no jogo, segue melhor, a Chapecoense tem posse, mas não tem agressividade.
9: Alô, Chimia. O Chimia fala aqui, ô Salles, não esquece de mandar um abraço para Biguaçu. Como que eu vou esquecer? Gente fina aqui do nosso lado, o nosso carinho pro Kleber e a sua família também, o Banana e o Salésio. Alô, turma, alô, Biguá, muito obrigado pelo carinho, a galera das Clubigas também, né? Roberto Alves, a taça aí, oi. Bola na ponta, canhota de novo, levou o jogo, arrancou o Gasolina, tenta a bola aqui pela minha canhota no Penha, Penha devolve, ficou aqui pela minha canhota no Luiz Henrique, apertado, ele foi à frente, correu o Luiz Henrique de novo, levantou o pezão, é pezão para todos os lados, cabeça também para todos os lados, responde o time da Chapecoense, caiu o jogador da Chape, arbitragem tá parando.
4: É, e marcou a falta, na disputa de bola o Luiz Henrique, né? Ele já tinha levando a pior na disputa, Salles. Ele falou, quer saber de uma coisa? Vou matar a jogada. Jogo tá parado. O Avaí vence pelo placar de 3 a 0.
9: É, vou tá passando a bola, tá rolando o pessoal da Cezane também, tá ligado aqui na gente, né, Maurigão? Uma camisa bonita, falta pegar, né? Ele bota a foto ainda só pra atiçar. Rapaz do céu, o tempo passa, a bola rola, você tá curtindo aqui a rádio da torcida. Tem movimento de jogo aqui no campo defensivo de novo pro time da Chapecoense que tenta descer aqui pela ponta. Foi levar aqui o pessoal passando com detalhes, o público total aqui subiu, como informou já o Cristiano dos Santos. O Everton tocava na bola, deixou um pouquinho atrás, se atrapalhou a retaguarda, mas conserta na sequência o Camilo. Camilo virando a bola pelo lado canhoto, tocando na frente na marca de 17. Leva o time da Chapecoense lá pro lado esquerdo de novo. Avança ali, tem o Jean Carlos pedindo pela meia direita. A bola foi tocada lá pro lado esquerdo. Agora no Cavaleira recebe na bola. Foi ele, recebeu. Cavaleira dominou, procurou o melhor espaço, rolou aqui pra ponta direita. Tenta outra vez, vem correndo pra bola. O Enio aqui, o 97. Deixa um pouquinho mais atrás a bola movimentada do Marcinho, que ajeitou de novo, tocando na bola. Prendeu, armou pelo lado direito do campo. Foi tocar, já conseguiu escapar. Saiu ali, levou pra frente, escapou do Jean Lucas. Foi lá pra meia direita de novo no Jean Carlos. Recebe o Jean, recua, a bola ficou na ponta dele, na meia direita para o Camilo, foi pro cruzamento tentando buscar o Bonassi de cabeça, deixou um toquezinho bom ali, armou dentro da área, o time da Chapecoense corta, ela voltou no Bonassi de primeiro, o goleiro pegou, largou, rasga a retaguarda, se atrapalha, vai para fora, mas o Bandeira tá marcando.
2: Marcando o escanteio, essa bola chegou queimando o gramado, dificílima defesa para o goleiro Léo Aragão, que bateu roupa, mas conseguiu consertar, evitando o maior problema, tirando pela linha de fundo o escanteio para a Chapecoense.
9: É verdade, né? Bateu roupa mesmo, era dele. Lá vem bola de novo para dentro da área, vai ter cruzamento aí, a galera mete um porque cruzamento efetuado, ela subiu, saiu o goleiro, tirou bem o Maragão, ela volta, ficou ali de fora da área, mais um tiro lá para dentro, correu para recuperar outra vez, a Chapecoense para a batida direto, vai lá nas mãos do goleiro Léo Aragão que pega.
2: Dessa vez ele pegou para levar a bola para casa. Jean Carlos na tentativa da batida da ponta da área, rasteirinha no mesmo canto em que estava o Léo Aragão, ele caiu e agarrou a bola.
9: Garão e a turma lá de cima, né? Falou assim, ele deu um garão na gente, né? Muito bem, muito obrigado, Maurício da Bote, tá ligado aqui na CBN Floripa, Rádio da Torcida, obrigado. No camarote sempre, né? Tem a turma do camarote, aquele obrigadão pelo carinho aí, o pessoal da tenda, também está curtindo a gente, o Henrique está sempre por aí no camarote aqui da presidência, né? O vice-presidente, gente finíssima do Avaí, muito obrigadão aí, galera, viu? Toca a bola de novo, trabalha, a bola está ali no raidinho. Ouvindo. Começo de jogo no campo defensivo de novo para o time da Chapecoense, que vai perdendo por 3 a 0. 19 minutos jogados, agora a bola movimentada lá no campo defensivo da Chapecoense. Dá uma respirada, dá uma segurada no tento. Ela está passando e movimentada ali de novo. Campo defensivo da Chape, que tenta levar aqui pelo lado direito, buscando então o Everton no meio. Foi tocar a bola atrapalhadão ali, chegou para consertar o Camilo e deixa um pouco mais atrás. Ih, bola batida lá no meio, então chega para pegar, recebe na bola de novo, busca o campo de ataque. Mais uma bola invertida aqui para o lado direito. Tenta insistir, buscando mais uma. Então, um recebendo ali. Foi à frente. Chega ladrão, tem que roubar, né? Partiu para cima da bola. Agora caiu. Diz que foi atingido no rosto do jogador do Avaí. Arbitragem manda seguir. E tu, tão forte assim, Wallace França. De novo na canhota. Chapecoense tenta. Estamos chegando a 20 minutos. Este é o segundo tempo de partida. Tem um cara ali na beira do gramado. 18 para entrar daqui a 18. Para entrar daqui a pouquinho da equipe da Chapecoense.
11: É o Neto Pessoa.
9: Que movimenta a bola. Vem tocar o jogo outra vez ali. Na meia vem descendo, trabalhando, tentando o Camilo. Camilo recebe, gira ali pro campo direito de novo. A bola movimentada no Enio, que tocou aqui pela ponta direita. Ela foi na boa pro Everton. O Everton tentou fazer a finta, se atrapalhou. Ganhou na boa o time do Avaí, que recupera aqui no campo defensivo. 2 da marcação, recuo, mas o árbitro está marcando mais uma falta na partida. Atenção, torcedor. Meu rebote não perdoa, marca o tempo do jogo. 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
7: Avaí!
9: Avaí tem 3.
7: Chapecoense!
9: Chapecoense não tem nada.
0: Central. Daqui a pouco começa o primeiro jogo da decisão da NBA. O jogo em San Antonio, no Texas. Melhor de 7 jogos, San Antonio Spurs contra o New York Knicks. San Antonio que não chega na decisão desde 2014, quando foi campeão pela 5ª vez. Os Knicks, a última decisão na NBA foi em 1999. E perdendo para os Spurs.
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9: O interessante é o faturamento dessa competição aí, né, Lessa? Imagina, final, né? A gente fala e não sei o quê, e renda, e público, e salários. Meu Deus. Ô, louco, bicho. Loucura, loucura. Afinal, que muito mundo. Pessoal que gosta de basquete, que é bastante gente, tá louco. Muito obrigado, Padre Walter. Parabéns aí pela transmissão. Muito obrigado pelo carinho, Padre Walter. Sempre aqui com a gente, torcendo pro Leão, né, Padre? A bola tá movimentada aqui pela ponta direita de novo.
11: Mexeu.
9: Mexeu.
11: Tá deixando o gramado Bolazzi com a camisa número 11 para a entrada do Neto Pessoa, confirmando com a camisa número 18 na Chapecoense.
9: Paraco, e o Neto Pessoa?
3: Ah, esse é um centroavante mais de área mesmo, né? O Bolazzi até estava se movimentando, agora há pouco fez um chute lá pelo lado esquerdo. O Neto Pessoa vai ficar ali entre os zagueiros para tentar pegar uma finalização, para tentar fazer aquele trabalho do último toque do centroavante. Mas é um jogador que não vem de boas temporadas. No Criciúma não foi bem, na Chapecoense também não começou bem. Então, por isso que está como opção hoje no jogo, e o Bolazzi como titular, né?
9: 22 minutos e 20, CBN Floripa, no som do futebol.
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9: Muito bem. Alô, Pedro Carlotto, gente da melhor qualidade, Pedro também, né? Trabalhamos juntos desde o tempo de RBS. Brigadão, Pedro. Gente finíssima, os amigos, né? Engraçado, o tempo passa, um aparece, um avisa uma coisa pro outro e vai levando, né? Amigo é amigo, Pedrão. Gente finíssima, obrigado, viu? Bola movimentada aqui pro lado esquerdo, de novo tenta levar na frente da venga, arrancando gasolina, toca na bola, rapaz, Jansen, que é isso, rapaz? Ia deixando a bola sair, mas consertou o jogo, mandou ali no Paulo Vitor, que recebe, faz a inversão de jogada pro Penha, recebe o Penha, Daniel Penha toca na bola lá pra ponta, agora pro Teilo, pro lepe do Teilo, tenta fita o Teilo, já foi, tentou escapar, e o árbitro tá lá mandando seguir, tá marcando só tiro de meta.
4: É, só tiro de meta, o Teilo foi pra individual, só que levou a pior, Salles, agora tá puxando ali a posterior da coxa direita, né, dando uma alongada. Daqui a pouco novidades do Avaí, acho que é o Sorriso, né? Tá aí pronto para entrar? Não.
3: Não.
4: O 95, o Enderson, jogador de meio campo, o Taylor desabou.
9: É isso, Taylor tá parado, é, Mabilha, vai entrar o Anderson daqui a pouquinho, não, né? Até porque no árbitro não parou o jogo, mandou seguir daqui a pouquinho, então o Mabilha fala da substituição, até que porque pode trocar para outra, né? Levantamento, chegou na Alisson, para puxar o perigo para tirar dali, tá vendo? Vem o Sorriso aqui correndo do outro lado, é, acho que vai aproveitar a tacada toda, né?
4: Isso, é porque o Taylor tá sentindo ali, não sei se é cãibra, se é um estiramento, acho que é cãibra, senão ele não teria correndo, né? Deve ser cãibra. O jogador também pode ter dado uma cansada. O Sorriso também foi chamado. O Anderson voltou, né? Não, tá ali. Vai daqui a pouco. Então o Anderson 95 e Sorriso com a 11, Salles.
9: Paulo Damião, brigadão aí pelo carinho. Daqui a pouco então vai mexer o time do Avaí. A galera vai, mas não pediram. Então o árbitro não tem culpa não, né? Ó, tô bem, não, tô bem. Anderson daqui a pouquinho vai pintar no gramado. E também o Sorriso. A bola tá rolando. Você tá ligado, tá aqui na CBN Floripa, Rádio da Torcida. Um banho de bola, né? Obrigadão aí pelo carinho, tá bom? Recebe o jogo de novo ali por baixo, ganha, toca na bola, o Avaí tentou buscar o Anderson, boa bola no Wallace França, já arrancou, partiu pra cima da retaguarda, tem gente passando aqui do outro lado, ela foi tocada no pelo. Oh, Jean Lucas, o cara do jogo tava livre aqui pro outro lado, chega a retaguarda e rasga, mete a bola pra fora, Deloso.
4: Ah, mas o Wallace França também tem que ser, né? Tem que ter fome de gol, Zé, centroavante tem que chutar, ele fez o mais difícil, jogada individual, arrancou. E aí, tocou pro Teino e tocou errado. Desperdiça uma grande chance. O Avaí de fazer o quarto gol. Daqui a pouco, as mudanças. Segue o Avaí no ataque.
9: Alô, Paulo Damião. Obrigadão pelo carinho. Damião tá ligado aqui na gente. Loucura, loucura, né, Paulo? A galera lá do Rancho dos Pescadores, né, Augusto? Obrigadão aí pelo carinho de vocês todos. Curtindo aqui a rádio da CBN Floripa. O Adjamur Alves também. Adjamur. Obrigadão. Turma boa. Tá acontecendo, mexe.
4: Isso. Então tá saindo o Wallace França. 57. O Anderson vem aí com a 95, é a primeira alteração no Avaí, a outra deve ser a saída do Taylor para a entrada do Sorriso. Tem mais um jogador ali, é isso?
9: Não,
4: né? Então é isso, agora está entrando o Anderson, que é jogador de meio campo. O Anderson, jogador de meio campo, saiu o centroavante, o Wallace França. O Taylor também já saiu por aqui, viu? O Taylor foi embora com a 43, entrou Sorriso, camisa 11.
9: Hein, Mabilha?
1: É, ele tira os dois atacantes que correram bastante, deram intensidade, coloca o Sorriso que vai jogar na frente. Vamos ver quem é que ele vai posicionar mais adiantado, que ele vai colocar o Anderson junto com o Luiz Henrique no meio, o Paulo Vitor. Mas eu tô vendo aqui o Wesley Gasolina fazendo sinal, me parece que o Paulo Vitor tá sentindo o adutor, vamos acompanhar.
9: Meu amigo Geraldo Scalabrini também tá ligado aqui na gente, grande fera, né? Geraldo, obrigadão aí pelo carinho, vamos tomar um café lá que fica... só o que faltava, né?
4: Fechou o tempo ali, Salles, para cima do Jean Lucas, o Paulo Vitor chegou depois, o Daniel Penha com a turma do deixa disso, e o Luiz Henrique agora foi empurrado ali por outro jogador na frente do árbitro, e agora o árbitro tá ali, vai chamar provavelmente o jogador do Avaí para conversar, o Jean Lucas aqui com ele, tá conversando, vamos ver se vai pintar cartão amarelo, ou vai ficar só na conversa.
9: É, pelo jeito vai pra conversa, né? Vocês param com isso, tá tudo certo pra quê, né? Com 26 minutos, você terminou, Mabilha? Terminou?
1: Sim, terminei, porque assim, eu acho que o tinha que mexer, tinha que colocar o Sorriso, vai dar velocidade. Agora, não entendi o posicionamento do Anderson aí, não faz muito sentido, porque a equipe tava bem, tava desse formato que tava andando bem no campo.
3: É, o Anderson é nitidamente o Cauã pensando nos 3-0 e em defender a vantagem pro jogo de volta. Sorriso era uma necessidade, né? O contra-ataque tá aí escancarado e tava faltando um jogador de velocidade para puxar esse contra-ataque. E quem fica na frente, o Jean Lucas vai ficar na frente, o Penha já abriu lá pela direita para fazer o papel do Taylor. O Sorriso veio aqui para a esquerda. E agora ele tem dois jogadores de proteção, Paulo Vitor e o Anderson ali na entrada da área.
9: Vamos ver! O tempo tá passando, a bola tá rolando, você tá ligado aqui na Rádio da Torcida. Rapaz, enlouqueceu esse trem aqui com tanta gente participando, com tanta gente aqui conosco. Muito obrigado pelo carinho aí, o Zé Sardá também tá ligado na gente, Elisete Oliveira, Marco Antônio Malagoli, Marquinho Malagoli. Também curtindo a CBN Floripa. Toca a Simone Malagoli também, deve estar por aí acompanhando, né? Simone é esportista. Bola pro lado esquerdo, a Cláudia Alves também, né? Cláudia jornalista, Havaiana, curtindo aqui a Rádio da Torcida. Olha lá, boa bola, recupera, lá vem o Avaí, Rui Tocar passava, era boa bola, cortou outra vez, a Chapecoense retomou, o árbitro mandou seguir porque tem vantagem, o cara meteu o pé na bola, não, mandou seguir na sequência, agora parou, vem ali pro meio, pro Marcinho, recebe a bola, domina, tenta buscar o jogo, só procurando o melhor espaço, porque o Avaí tá ganhando, estamos agora com 28 minutos e 30, estamos chegando à marca de 30 minutos neste segundo tempo de partida de bola rolando de emoção, de muito mais para você que está curtindo aqui com a gente, né? Olímpio Monteiro, alô Olímpio. Gente finíssima também está endoidecido com o leão dele. Muito obrigado, Olímpio Monteiro, conosco. Bola tocada à frente, chegou para cortar outra vez. O Avaí bem na cabeça, chegou para afastar ali. Mais uma vez ela vem para o lado esquerdo do leão. Que recebe o jogo, tenta buscar, lá vem o Anderson na primeira participação. Escapou, caiu o jogador da Chape, ele vai embora, vai levando para o fundo, vai sofrer a falta. O árbitro diz que não. Diz que não, rapaz. Não. Chegou na bola dividida, agora dois jogadores caídos e o árbitro mandou seguir, ela vai para fora em reposição, saiu para a linha de lado, bola para o Avaí aqui. Que confusão, hein, Cristiano?
4: Pois é, para mim foi falta, viu? O jogador arrancou, foi parar só aqui, próximo da linha de fundo, era o Sorriso. Ali é o Sorriso? Não, era, né? Sorriso, não, não é. Outro jogador, acho que é o Alisson. Anderson. É o Anderson? Então tá, levantou agora e para mim ele sofreu a falta, o Salles. Só que o árbitro deixou tudo correr. E aí começou a confusão, fala daqui, o banco da Chapecoense ficou gritando ali com a arbitragem, aliás, a Chapecoense vai fazer mais uma mudança aí, PPO. 26 do 2.
11: Tá saindo
0: 2 do 26.
11: O Everton com a camisa número 26 para a entrada do Marcos Vinícius, lateral direito.

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1: Havaí
0: tem 3.
1: Chapecoense
0: tem 0. 31 jogados agora, segunda etapa.
2: Central. Neste sábado, transmissão CBN, o jogo em Cleveland, nos Estados Unidos. É o último amistoso da seleção antes da Copa do Mundo, Brasil e Egito. Hoje no treino, Carlo Ancelotti ensaiou uma equipe titular com Alisson, Wesley Marquinhos, Gabriel Magalhães e Douglas Santos, Casemiro e Bruno Guimarães, Paquetá, Rafinha, Igor Thiago e Vini Júnior.
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0: Vingança, né? O cara foi lá, fez a falta pra matar por trás. Foi entrada feia, hein?
4: Daniel Penha sofreu a falta, caiu. E aí o Enio tomou cartão amarelo porque ele foi só pra matar a jogada. Foi uma falta até dura, viu, Salles? E aí teve um princípio de tumulto, um princípio de confusão. O Daniel Penha tá caído e o camisa 97, o Enio tomou cartão amarelo. É o Bruno Pacheco tomou cartão amarelo.
0: Que loucura, né, rapaz? O cara... Isso é apelação, né? Isso é apelação. O cara tomou o drible, não gostou, foi lá bater no outro.
5: Mas ele tá tomando desde o primeiro tempo, né? Quando o Taylor deu um giro pra cima dele, que ele não viu a cor da bola, resolveu apelar. Um cartão amarelo bem aplicado.
0: Nazareno Vieira, brigadão aí pelo carinho também. Muito obrigado, Jordani Érico. Estefanelo também tá curtindo a gente aqui. Muito obrigado pelo carinho. O tempo tá passando, a bola tá rolando. Você tá ligado na Copa Sul-Sudeste. A decisão deu 2 catarinenses. O Havaí tá ganhando o primeiro jogo. O jogo da ida aqui por 3-0. Se atrapalhou, chegou com perigo à frente a Chapecoense. O goleirão saiu, vai lá fora da área. O gol tá livre. Em cruzamento, leva pro fundo de novo. Ei, Alisson, cruzamento. Ela foi lá pra dentro da área. Ixi, que bolo, tá caído, tem bolo. Tem gente, recupera a bola, mas houve um toque na mão do jogador da Chapecoense.
6: Toque na mão do Enio, que tá caído aqui, aliás, do Rafael Carvalheira, camisa número 99, ele tá caído na área, ele até pediu uma penalidade, a arbitragem disse nananina não. Bola na mão, falta que favorece o Havaí dentro da grande área, vai o goleiro Léo Aragão pra reposição.
0: Agora o Alisson continua, né, Mabilha? Que coisa, né?
7: Mas não falta pro Alisson dedicação, entrega, ele luta. Ele não é um jogador muito técnico, né? A jogada com ele não é muito plástica. Agora, ele está entregando sempre o que a equipe do Havaí está entregando hoje. A equipe do Havaí hoje compete muito, marca forte, divide, ganha a primeira bola, ganha a segunda bola. Está muito concentrada no jogo, por isso que o resultado é um resultado elástico. E pode ser mais, se tiver um pouquinho mais de capricho nesse último passe agora no final do segundo tempo.
0: Carlos César Vaz Júnior também está ligado na gente. A Josiane Salles ali. Turma bacana. Marco Antônio Machado também está curtindo a rádio da torcida. Tem falta aqui pela meia direita. Bola favorecendo a equipe do Havaí, que vai ganhando por 3-0. Passamos da marca de 33. 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
0: Ibagi, né? Tá com a gente quantos e quantos anos. Toca a bola lá pela ponta, canhota o Sorriso. É mesmo, né, rapaz? O Sorriso tá faltando ele. Já arrancou, já tá lá dentro da área. Foi pro jogo, tocou a retaguarda. O goleirão tentou pegar, evitou a saída, evitou. A bola ficou pra ele. A arbitragem tá dando bola pro time da Chapecoense. Com 34 minutos jogados. Agora, brigadão pelo carinho também, Sidney Wade. Curtindo aqui a rádio CBN Floripa. Valeu, turma. Já toca a bola de novo. Começa aqui no campo defensivo. Lançamento. A bola foi longa aqui pelo setor da meia cancha. Tenta o time da Chapecoense. Corria pra bola pra pegar o jogo. Mais uma vez, o Marcinho faz a virada de bola pro Carvalheira, tocou aqui pro meio, recebe o Marcinho, recua para tocar o jogo no seu campo defensivo de novo. Aparece então o João Paulo, faz a inversão de jogada pro Marcos Vinícius, aí a galera mete vaga nele, e recebe a bola de novo a Chapecoense, tenta tocar lá no campo defensivo, vem levando na marca de 34, já quase 35 minutos, desse tempo que passa na bola que rola, você que tá ligado aqui na CBN, lá vem toque pra frente, calma, isso, boa, sai jogando, sai tocando bem, a bola pode armar um contra-ataque, o Havaí já armou lá pra ponta direita, vai embora, tentando o jogo outra vez o Penha na perna canhota, o elegante Penha ajeita a bola, só que não tem ninguém na frente, ele preferiu dar uma parada, agora se armou pela direita de novo e partiu lá pra tocar na bola, arranca, tenta pro fundo, foi pra buscar o jogo pra mais um toquezinho ali atrás, toca bem a bola, trabalha o Jean Lucas, vem ali virando pro meio de novo com o Penha, que já toca lá pra direita, ela foi pro fundo, agora mais uma virada na pro lado canhoto, tocando o Alisson, atravessou aqui pro outro lado, a bola pro Gasolina, recebe o Gasolina, vem embora pro fundo pra tocar o Sorriso pro Gasolina, já avançou, vem à frente, corta pra dentro, o Gasolina vai bater.

0: a bola fez a curva para fora.
1: Ele já fez um golaço assim, numa jogada semelhante, Salles. Ele puxou para dentro com a perna direita, só que a hora da finalização pegou um efeito errado. O Avaí segue com a posse de bola, torcida grita na ressacada, né? O vence 3-0.
0: É, fazer mais é importantíssimo. Ah, você tá querendo muito? Não. Tem jogo decisivo ainda para se garantir, é melhor. Vamos, vamos, Avaí. 36 minutos, a bola está rolando e trabalhada na frente como o time do Avaí com Luiz Henrique. Devolve a bola, começa aqui no campo defensivo, mais um toquezinho ali em a frente do Avaí, tabelando, trabalhando. Paulo Vitor jogou, era bola de graça do Avaí, né? Que bobeira esse tipo de bobeira, para que esse tipo de bobeira? Lá vem campo defensivo de novo, tocando e recebendo aqui para o lado esquerdo do time da Chapecoense. Bola virada no meio ali, tenta descer a Chape, que vai perdendo por 3-0, enlouquecido no campo. Chega o Jean Carlos para pegar, tocou, armou pro fundo lá pro Cavaleira buscar a bola, tentou no campo de ataque de novo, ela foi levada ali pro fundo, avançando, tentando espaço de novo o time da Chapecoense, que corria pra bola, leva a bola pro Neto Pessoa pra fazer a inversão aqui pro lado direito do campo, ela foi pro fundo no Marcos Vinícius, a galera mete a vai, o Marcos Vinícius fez o corte, rolou atrás do Jean Carlos, que vai desviou, a bola foi pra fora.
2: Desviou, fechou bem a defesa do Avaí, ela tocou por último no Sorriso e saiu longe do gol, pela linha de fundo, escanteio pra Chapecoense.
0: 37 minutos, estamos chegando à marca de 37 neste segundo tempo de partida. Tá dando Avaí 3-0, rapaz do céu. É a Copa Sul-Sudeste, a decisão entre os catarinenses. Você ligado aqui na gente. Cruzamento, aperta, tira essa maluca daí. Vem bola, vem escanteio para o time da Chapecoense. Chega a retaguarda do Leão, outra vez jogando a bola. É mais um escanteio.
2: No primeiro pau, Luiz Henrique antecipou bem a presença do jogador da Chapecoense que estava por ali, Marcos Vinícius, tirou novamente a escanteio.
0: Cruzamento de novo para a área. Luiz Henrique apareceu de novo, cabeça na bola, mete a bola ali na primeira trave, tira o perigo, o tempo passa, a bola rola. João Carlos Muniz também está ligado aqui na gente, o Zé Carlos Blanco. Oba! Todo mundo curtindo a rádio da torcida também, o Júnior Bevilacqua. Bevilacqua, brigadão aí pelo carinho, hein? Bola tocada para o lado esquerdo de novo, lá tenta avançar de novo, vem buscar um ataque aí, a equipe da Chapecoense tem inversão de jogo aqui para o campo direito. A zagueira está descendo, a vai fica lá no seu campo defensivo segurando a onda. Ela tá de novo com o Marcos Vinícius, que faz levantamento, chegou a retaguarda, cortou. Vem a Chapecoense e o Bandeira diz que não tocou. A galera que pega no pé, mas o árbitro da bola favorecendo a Chapecoense. O cara bateu pra frente, ele manda voltar o Marcos Vinícius mais atrás, ou é? É. Recua a bola, começa o jogo de novo. O time da Chapecoense que desce tocando, trabalhando o jogo outra vez aqui pelo lado esquerdo. O Rafael Thierry tocou lá para o outro lado. Já retoma o time havaiano e mete a bola de novo. Pode armar o contra-ataque. Vai para o quarto, Leão. Vai para o quarto. Não dorme. Para o quarto, jogou. Toca a bola no meio de novo. Retoma, ajeita a bola. Busca a bola. Está ali no círculo central. O Anderson que recua. Toca a bola. Começa o jogo no campo defensivo de novo. A bola fica ali na boa para prender e tocar. Então o Aquino meteu lá para frente. Cortou de novo a Chapecoense. A bola foi ali no meio. Luiz Henrique na cabeça. Corta, manda lá pra frente, o Carvalheira recebeu, chegou pra pegar no meio, recupera mais uma vez a equipe do Avaí, que domina, leva pro fundo, tá cheio de gás aí, leva pra frente o Gasolina, tá adaptado ali pro lado esquerdo, hoje meteu o jogo pro Sorriso. Sorriso recebe, tem dois na marcação, ele recua, já toca a bola de novo no Anderson, tá ajeitando, tá buscando o melhor espaço, roda pro fundo ali, já meteu o jogo, vamos, vamos, Leão com Gasolina, Gasolina tocando a bola, chegamos à marca de 39, ele vem à frente, o tempo passa, já domina outra vez o Jean Lucas, que marcou dois gols, rapaz. A bola outra vez pro Anderson. Anderson vai atravessar lá para o outro lado, ligou o jogo, ela vem ali para correr, para buscar, para recomeçar o trabalho, outra vez lá na frente o Penha, ajeita a bola, toca a bola, trabalha o jogo, quando ele vem lá para a esquerda, rapaz, eu acho que perde tanto para deslocar ele para aquele lado, ele e o Penha que eu estou falando.
2: Vai mexer.
0: Bola de novo, quem?
2: Na Chapecoense, vai deixar o gramado, o... já informo, viu, Sanches?
0: Sim, sim. Tranquilo. Vai entrar o 70 aí.
2: É o Enio, camisa número 97, é a quinta e última alteração do Rafael Lacerda. O Enio vai deixando o gramado para a entrada do Rubens com a camisa número 70.
0: Enio. Opa, levou aqui pro fundo Marcos Vinícius, a galera pega no pé, cruzamento, ela passou por todo mundo, vai chegar na retaguarda, boa pra afastar o Alisson, tocou, ganhou um balãozão, ela foi lá na frente de novo, chegou São João, né? A bola tá ali no meio, Paulo Vitor, vai na Paulo, ganhou, sofreu a falta, mas leva de vencida, tocando ali pro Jean Carlos, ligou na frente, já o Penha tá cheio de gás, né, rapaz? Dominando a bola e fez uma inversão, que inversão, pro fundo, pro Jean Lucas já tá lá dentro da área, perna canhota, Jean. Foi pra bola, a bola subiu demais.
1: Ah, ele queria o head trick, né, Salles? Sabe como é que é, né? Aí ele arriscou. Tinha o Sorriso, Daniel Penha pedindo a bola, o Luiz Henrique até olha pra ele e dá risada, né? Porque ele tentou fazer o terceiro dele, o placar é 3-0, Avaí, o Gianluca se desculpa agora.
0: Aí entrando o 70. Alô?
1: É o Rubens Salles. Rubens entrou com a 70, sim, sim. Só não vi quem saiu, viu, Salles?
2: Isso, eu Enio também. Com a 97.
0: Rubens com a número 70, saiu o Enio com a 97, mexeu de novo o time da Chapecoense, Mabilha.
3: Olha, vai queimando as trocas, mas sem efetividade nenhuma. O Avaí administra muito bem o resultado, congestionou o meio de campo o treinador Cauã de Almeida, deixou só o Sorriso. O Gelucas está cansado já, daqui a pouco pode ser mais uma troca. Só fez duas trocas até agora o Cauã de Almeida, ou seja, tá jogando com o regulamento embaixo do braço para carregar essa vitória, carregar esses 3-0, carregar essa vantagem para Chapecó.
1: E outra coisa, né, Salles, não tem jogadores pendurados, então mesmo que pintar um cartão amarelo aí, ninguém fica de fora da final.
0: Tá certo, tem o Manuel Silva aqui acompanhando a gente, será que é o Dequinho, Cristiano?
1: Ah, deve ser, né? Nosso Dequinho, só pode ser, né?
0: Desculpa, né? Machado, Manuel Machado, Silva nada, Manuel Machado, deve ser o Dequinho, né? Obrigado, viu? Paulo Silva também tá curtindo aqui a CBN. Floripa recebe a bola, começa o jogo no campo defensivo, o time da Chapecoense. Ai, ai, ai. Alguém falou ai, ai, ai. E deu ai, ai, ai. Recupera tanta partida ali, tem mais uma falta pela meia direita em cima do Wenderson.
1: É, a falta aconteceu na intermediária ali, muita reclamação. E aí a falta pro Avaí agora sem pressa, né, Salles? Já estamos aí na reta final, o placar é 3-0 Avaí.
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4: Avaí!
0: Em 3.
4: Chapecoense!
0: Chapecoense não tem nada.
5: Central. Hoje pela Série B do Campeonato Catarinense, oitava rodada, o Guarani de Palhoça venceu fora de casa o Jaraguá 3-1. E o Blumenau foi pra ponta após vencer o Nação na Arena Joinville por 6-0.
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0: Daqui a pouco vai pintar alguém também no time do Avaí, CBN Floripa no som do futebol.
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0: O Neto Pessoa ia escapando ali, sofreu a falta, a arbitragem marcou.
2: Chegada providencial da defesa do Avaí. Sem contato com a bola, só no corpo do Neto Pessoa e a arbitragem em cima do lance marcou. Vem aí o Márcio Vitor com a camisa número 29 no Avaí.
0: Márcio Vitor. Vamos ver. Vai pintar daqui a pouquinho o número 29 na equipe do Avaí. 43 minutos, tem falta para Chapecoense. O Jean Carlos está ali, deve ser ele, né? Ele é o rei da bola parada aí, né? A barreira vai ficar lá dentro da área. 43 minutos e meio, tem cobrança de falta. É perigosa, dá para chamar de perigosa? Dá, né? Tem autorização de cobrança ali para Chapecoense. Vamos ver, deve ser o Jean mesmo, né? Ele fica próximo da bola, tomou a maior distância, tem aquele lá para desviar a atenção da equipe da Chapecoense, que é o Carvalheira. Vamos lá, galera, mete o Avaí, o Léo Aragão tá... Pega isso aí, hein? Autorização, a bola foi para fora, fora, fora, fora.
2: Fora e longe do gol, ela até passou por cima da barreira, mas subiu demais a batida do Jean Carlos com a perna esquerda, tranquila, direto para fora, para a linha de fundo, tiro de meta para o Avaí, que vence por 3-0.
0: Marcelo Souza, obrigadão aí pelo carinho que tá curtindo a gente, o tempo tá passando.
1: Vai tá ver. Mexendo aí.
0: Tá mexendo.
1: Camisa 29, Salles. É o Márcio Vitor, atacante do Sub-20. Tem 20 anos de idade. Ele é atacante, é ponta. Vai entrar na vaga do Jean Lucas com a camisa 10.
0: E aí, Farakovski.
8: É, garotada nova aí, né? No outro dia aqui entrou o Caio também, da base, né? O Márcio Vitor vem da base do Palmeiras pra base do Avaí. E tá tendo uma oportunidade aí, até nessa escassez, né, de atacantes que o Avaí tem tido durante a temporada. O Avaí administra, claramente administra os 3-0, brilhantemente construído na primeira etapa.
0: É, um time que revela, não pode deixar de botar a garotada, tem que colocar a molecada para jogar. Ali no meio o árbitro tá marcando mais uma falta pro time da Chapecoense, é bem lá atrás, né, professor? Perturba para um, tem que perturbar para outro, né? Para a cobrança, Chapecoense vai descendo, estamos agora com 45, outra vez tenta levar à frente, não viu, acréscimo vai subir agora. E o repórter sempre fala, 5, 4, arremesso lá pro lado direito, a bola tá rolando, você tá ligado, e o Bandeira tá perdido ali com a plaquinha. Agora subiu.
1: 5.
0: Tô esperando você falar. 5.
1: Boa, boa, Salles. 5 minutos, deixa eu fazer as contas aqui rapidinho, Salles. Vamos até 50.
0: Vamos até 50. O tempo tá passando, a bola tá rolando. Você tá ligado aqui na Rádio da Torcida com muito mais do futebol. O Nelson Rodrigues. Nelson Rodrigues também tá lá em Foz do Iguaçu, em Foz. Na belíssima Foz do Iguaçu, acompanhando a gente, Nelson. Valeu, hein, meu professor. Toca a bola aqui pela direita, o Sorriso tentou partir, tem falta nele, roubou pela ponta direita, toca no adversário, o Marcos Vinícius jogou a bola lá para longe, porque sentiu que estava desguarnecido, o tempo está passando, a bola está rolando, o CBN Floripa, no som do futebol.
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0: Murilo César, o Baduzinho tá sempre ligado aqui na gente, a Raquel Bosso, obrigadão aí pelo carinho, tá, Raquel, família Bosso, quanto tempo, né, ligado aqui também na CBN, a rádio de qualidade, de muito mais emoção pra você. Leva a bola o Anderson, lá vem correndo pro fundo, doido pra levar um porrete, né, toca na bola, joga no adversário, ela sai pra linha lateral, é mais um arremesso lá pela ponta canhota. Você tá ligado aqui na CBN Floripa, de muito mais do futebol, da bola que tá colando, Paulo Júnior também tá curtindo aqui a CBN, brigadão aí pelo carinho, tá, quanta gente boa, hein, lá na ponta direita, tenta chegar o Avaí, roubou aqui no campo defensivo, lá vem partindo pro jogo, agarrado lá no meio do caminho, chute lá, mas não tava valendo nada disso e vai ter cartão amarelo.
1: É, não sei se ele deu o cartão.
0: 29.
1: Foi pro 29, então foi pro garoto que acabou de entrar aí, o Márcio Vitor, tomando cartão amarelo, porque ele puxou o jogador claramente da Chapecoense.
0: Carlos Babão, quem conhece? Alô, Babão, tá ligado aqui na CBN Floripa,
1: Rádio da Colônia? Da
0: é, né?
1: É, da Colônia Santana.
0: Imagina se não... O tempo passa, a bola tá rolando, você tá ligado aqui na CBN, o Chirauzi também, né? Tá ligado aqui na gente, tá de aniversário, num festerê tremendo, né, Chirauzi? Obrigadão aí pelo carinho. Bola tocada pelo lado esquerdo de novo, vai tenta ganhar. Na bola, ganhou mais uma. Ô louco.
2: Ah, bom. A arbitragem estava marcando lateral para Chapecoense, né? Mas corrigiu ali, assistente de número 1, o seu Miguel Catânio Ribeiro da Costa. Corrigiu. Marcou lateral para o Avaí.
0: Jonathan Miller também está ligado aqui na CBN Floripa, na Rádio da Torcida, de muito mais bola para você que está curtindo com a gente. A Copa Sul-Sudeste, estamos chegando a 48, e é hora do último toque.
10: Último toque. 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
0: 48, Faraco do céu, hein? 3-0.
8: É, com 3-0 no placar do primeiro tempo, o segundo tempo do Avaí foi diferente, né? Administrando mais, fechando os espaços. A Chapecoense se expôs, faltou o Avaí nesse segundo tempo achar aquele passe para o contra-ataque, para a finalização, né? Porque espaço, Chapecoense deixou de sobra para o Avaí. Agora, time nesse final, muito bem, tocando bola, administrando com a bola no pé, que é muito importante, sem correr grandes riscos na partida. Só vou dizer uma coisa para ti, Salles. Depois de muito tempo, acho que a gente vai ter um buzinaço aqui na ressacada. Vamos, no pós-jogo, hein?
0: Aldori Silva, brigadão aí pelo carinho, ligando aqui na CBN Floripa, Rádio da Torcida. Também o Zé Maia, né, Zé Maia? Brigadão aí. Tá na Rádio da Torcida também, acompanhando com muito mais do futebol pra você, tudo é isso. Quando também é lá pela manhã, eu escuto ele na CBN Floripa, né? Rafael Rudoski também ligando aqui na CBN Floripa, turma boa, hein? O Nacho Cabe Cortez tá campeão, né? O Belgrano foi campeão argentino, ele não se aguenta, rapaz do céu, não viu o título argentino, tá enlouquecido o Nacho Cortez. Brigadão, Nacho! Aí na CBN, a rádio da... pra nossa alegria. Tempo passa, bola rola, tem jogo aqui, tem tempo passando ainda, 49, tá faltando um pelo acréscimo do árbitro, não sei se ele vai colocar mais algum minutinho ali. A bola tá dominada pro Camilo, Camilo recebe e mete o jogo aqui pra ponta direita, ela já foi pro fundo pra receber mais uma vez, buscando o Rubens ali na bola, recebe o Rubens, tenta levar pelo campo direito, foi pra individual, perdeu, chegou, recuperou na sequência do jogo, é cheio de saúde o Rubens, vira a bola também, entrou agora há pouquinho, né, tá cheio de fôlego. A bola pro Marcos Vinícius, tenta lá no fundo, tá marcado, foi pra bater, a bola tocou na retaguarda, voltou, ficou no campo defensivo de novo pro Luiz Henrique, que mete a bola, tira o perigo dali, avança, foi lá pro meio, já estamos chegando aos 50 minutos, ganhou, quem sabe pra fazer mais um, vai embora Sorriso, vai pra cima da retaguarda, Sorriso tá terminando o jogo, falta nele e pintou mais um cartão amarelo pro lado, o cara matou o jogo porque o Sorriso ia armar uma bola lá pra dentro da área.
1: É, sim, o Sorriso tava indo com tudo, né, na velocidade no finalzinho, e aí agora a discussão ali entre dois jogadores um do Avaí, da Chapecoense, ele deu cartão amarelo, mas foi pra quem?
0: Paulo Vitor
1: não tinha amarelo?
0: Não sei, ele foi reclamar ali, tá de frente reclamando, não sei se ele tava com... É, pro Paulo Vitor mesmo. Né?
1: Então o Paulo Vitor tomou cartão amarelo ali, não entendi muito bem ali, porque os dois jogadores estavam conversando, não uma discussão tão áspera assim, né? Mas tá até agora ali também, né? O jogador ali prometendo ali o Paulo Vitor, por isso que ficou aí na confusão, é o... E aí o árbitro marcou a falta para vai no finalzinho a chance de ampliar o placar, Salles.
0: Já passou do final, né? Já estamos com um minuto além dos... Vamos lá, faz mais um gol lá, faz. Toca a bola aqui, o Sorriso de novo, na ponta canhota, tá marcado, tá dominado, ele veio pro jogo aqui pra ponta direita, a arbitragem vai parar, vai acabar. Acabou na ressacada! Quanto tempo não te vejo. Rapaz do céu, Avaí que penou tanto, mas fez uma vitória espetacular. Avaí 3-0 para Chapecoense aqui no estádio da Ressacada. E o torcedor canta, mais de 12 mil pessoas que compareceram aqui. Alô, Central!
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10: Christian de Los Santos.
1: 10 em ponto, 10 foi o cara do jogo, 10 é de Jean Lucas. O Avaí venceu por 3-0 com 2 gols do 10. O Avaí bota um caminhão de vantagens para uma final diante da Chapecoense. Pode perder por até 2 gols de diferença, que ainda conquista o título da Copa Sul-Sudeste. Festa da Ressacada, mais de 12.400 torcedores que vieram, aplaudiram e estão saindo felizes da vida. Daqui a pouco tem um buzinaço, hein? Daqui a pouco tem um buzinaço na Ressacada, porque 3-0 Leão, jogadores fazendo a saudação para o imenso público que lotou a Ressacada para o Avaí acompanhar, quem sabe, uma virada de chave. Quem sabe o Avaí no reencontro com as vitórias. E o time, com certeza, coloca uma grande vantagem para a final que acontece no próximo domingo, lá em Chapecó, no Oeste Catarinense. O Avaí venceu pelo placar de 3-0, às 10 horas e 1 minuto. O Central da Bola está no ar para avaliar essa grande vantagem do Avaí.
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1: 10 horas e 1 minuto, 10 e 1, jogadores por aqui para fazer a tradicional saudação ao grande público no estádio da Ressacada. Agora sim, recebendo os aplausos dos torcedores havaianos que ficaram até o final comemorando nesse placar de 3-0 e essa grande vantagem. Jogadores agora sim deixando o campo de jogo. Cauã de Almeida, o primeiro a passar por aqui. Na sequência, também aqui o senhor vai falar sobre esse placar importante, 3-0 aí numa decisão.
12: Fizemos um grande jogo, merecemos o resultado. Agradecer a Deus pelo excelente jogo que fizemos e agora continuar trabalhando, porque ainda não tem nada decidido e vamos buscar o título.
1: Certo, valeu, tá aí o Sorriso, jogador falando por aqui, o Daniel Penha chegando também. Alisson, vamos falar aí sobre esse jogo, uma grande vantagem, uma grande vitória do Avaí.
13: Bom, é isso, a gente veio pra cá pra jogar em casa, pra vencer essa partida. A gente sabe que é muito importante levar vantagem lá, que o jogo vai fechar fora. Mas é isso, a gente fizemos bem o primeiro 90 minutos, ganhamos uma vantagem, agora é ir lá e fazer acontecer de novo, que a gente sabe que o futebol é assim, tem que fazer acontecer cada jogo, e é isso, a gente contamos que... Se Deus quiser, lá vamos fazer uma grande festa.
1: Gol de centroavante?
13: trabalhando muito. É isso, finalização, é cruzamento, é trabalhando defensivamente. E é isso, a gente sabe que no jogo pode acontecer diversas opções. A gente sabe que tem que estar preparado para tudo.
1: Valeu, Alisson, parabéns. Por aqui, Daniel Penha também. Chegando para falar, aliás, Daniel Penha atendendo aqui o Jean. Deixa eu ver o Daniel Penha rapidinho. Ô, Penha! Deixa eu só rapidinho aqui, o Daniel Penha, o Jean Lucas daqui a pouco fala com a gente. Daniel Penha, vai fazer a selfie aí, pode fazer a selfie aqui. Não, pode fazer o seu, ele fala enquanto faz a selfie por aqui com o torcedor aqui. Daniel Penha, vitória importante em 3-0, o Avaí hoje mostrando um grande futebol.
14: Sem sombra de dúvidas, entramos na partida muito ligado, voltamos com o espírito que a gente precisava colocar nos últimos jogos, e é uma final. E fomos muito felizes no primeiro tempo. No segundo tempo também, por mais que a gente não conseguiu... chegar, e criar muitas oportunidades, mas uma final é isso, é você saber suportar todos os momentos do jogo. Suportamos o primeiro tempo, fizemos uma baita partida, junto com a felicidade do Jean, que teve ali no primeiro tempo, ajudou muita gente, e no segundo tempo a gente soube suportar. Temos um bom goleiro e nos ajudou muito com isso. Vamos continuar trabalhando para, se Deus quiser, trazer esse título para casa.
1: Daniel Penha, valeu. Léo, importante, 3-0 e você não tomou gols aí, né?
15: É, como a gente sempre fala, é sempre importante uma defesa sólida. Glória a Deus por isso e tô muito feliz.
1: Parabéns aí. Vamos agora aqui, ó, no homem que fez os dois gols da partida aqui, ó, vai fazer a selfie aqui. Deixa eu sair da foto dele aqui, que senão vai ficar difícil. O homem tá fazendo a selfie aqui, ó. Vamos lá, selfie, tem três jogadores aqui, ó. Tô vendo o Alisson, o Léo Aragão e o Jean Lucas, com o celular aqui, fazendo selfie dentro do gramado da Ressacada. Jean, grande vitória, dois gols, enfim, sua avaliação sobre esse importante resultado que coloca uma grande vantagem nessa final, né, Jean?
16: Feliz, acho que demos, como você falou, um passo importante para esse título. A gente fez um grande jogo, né, com uma grande equipe, uma equipe que vem jogando Série A, então muito feliz, porque essa equipe está demonstrando, acho que, né, estamos passando uma fase não muito boa na Série B, fazendo bons jogos, não conseguindo sair vitorioso. Mas eu tenho certeza que fazendo jogos assim na Série B a gente vai chegar longe também. Então muito feliz com esse jogo, o apoio da nossa torcida, acho que isso faz muita diferença. Então a gente vai para Chapecó muito bem, muito confiante, com os pezinhos no chão, para a gente possa no domingo lá sair campeão.
1: Os gols importantes também, né? Voltar a marcar é sempre importante, né, Jean?
16: Sempre importante, né? Sempre me cobro. Na final aqui também fui feliz em fazer gol. Então espero que lá em Chapecó também possa fazer mais uns e a gente possa sagrar campeão.
1: O Jean Lucas, então, o jogador aqui falando sobre a importância de voltar a marcar, fazer gols e a vitória, colocando, né, uma grande vantagem. Afinal de contas, o Avaí fez 3-0 diante da equipe da Chapecoense. E, né, então, o Jean Lucas, um dos destaques aí, marcando dois gols nessa vitória de 3-0. E por aqui também já está chegando o Luiz Henrique, né? Luiz Henrique, capitão do Avaí, para falar sobre esse importante resultado 3-0 do Avaí. Bom, capitão, e aí? 3-0, grande vantagem, né?
17: É, graças a Deus, cara. Uma grande vantagem no jogo em casa, né? Mas não tem nada a ganho.
1: Saúde.
17: Agora é, obrigado, continuar com a mesma pegada no jogo lá. E se Deus quiser, a gente vai conquistar mais um título aí com essa camisa aí, que esse clube merece, esse grupo merece, essa torcida merece.
1: Importante. O que foi a virada de chave hoje? A gente viu um time diferente, time do começo ao fim ligado, hein, Luizinho?
17: Não é de hoje, cara. É porque a vitória não tava vindo. Aí, eu acho que, eu vou falar aqui, mas não é te criticando, mas eu acho que o povo brasileiro, não só aqui em Florianópolis, mas todo o Brasil, eu acho que vê muito quando só a vitória vem, sabe? Mas a gente, como eu falei ali na entrevista, a gente está mostrando, cara, a gente está tentando, a gente trabalha, grupo muito humilde, com muita sede de vencer, mas hoje a gente pôde mostrar e com a vitória. E aí, graças a Deus, continuar com essa pegada. Se Deus quiser, grandes coisas estão por vir aí.
1: Certo, obrigado. Luiz Henrique, capitão da equipe do Avaí, falando aqui na saída do gramado. O Avaí venceu pelo placar de 3-0. 10 horas e 7 minutos, eu disse 3-0 na final. Tá deixando a Ressacada. Então, atenção, torcedor do Avaí. Toca a mão na buzina, porque o Avaí marcou 3-0. E o último gol foi um golaço de Alisson com Taylor, Daniel Penha, a galera participando, um golaço do lateral que entrou como atacante, marcando o terceiro gol do Avaí, a máquina da CBN, narrou desse jeito.
0: O tempo tá passando, lá vem levantamento de novo, a bola foi aqui pra ponta direita, a Chape corta, manda lá pra frente agora, de qualquer forma o Everton, ela passou, ficou na meia e sobrou aqui pra quem sabe jogar, vem aparecendo na ponta direita de novo, recebendo, dominando o Alisson, ele tenta na bola, fez a finta na primeira bola, jogou pelo meio, toca na bola, trabalha a bola foi no Taylor, já deixou o cara na saudade, arrancou o Taylor, foi pra bola, que bola do Taylor, mais atrás, chegou na frente, Alisson pra marcar!

0: bonito, com requintes de crueldade, com toque bonito, com bola bonita, com bom toque. E o Alisson, rapaz, e o Alisson foi lá, desta vez não perdoou, tocou, ele tava na cara do gol e meteu a bola pro fundo da rede. O Galeão, o Galeão, o Avaí tá ampliando o placar aqui no estádio da Ressacada. Eram decorridos 47,5, Pepeu, coisa linda, né? Gol de...
1: 3-0, Alisson marca um golaço, Avaí constrói uma grande vantagem nessa final da Copa Sul-Sudeste. Será que o torcedor sai feliz da vida? Será que os mais de 12.400 torcedores presentes na Ressacada, que buzinaram com o golaço de Salles, saem felizes? Será que eles estão felizes? Será que eles estão comemorando? Vamos saber com o torcedor, agora com o repórter da galera.
2: Repórter da galera. 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
1: Vamos lá, Bebeu, porque o torcedor tá saindo feliz da vida, afinal de contas, contra a Chapecoense, que tem se construído uma rivalidade dos últimos anos, 3-0 na final da Copa Sul-Sudeste, uma grande vantagem, Bebeu.
3: Feliz, comemorando, cantando, nem aí pra chuva, Delois Santos, agora 10 horas, 10 minutos, eu tô aqui na saída do setor A, do estádio da Ressacada, acompanhando a movimentação do deslocamento do torcedor havaiano em direção aos seus carros, veículos, no estacionamento, e eu vou chegar na galera. Boa noite, amigo. Como é o seu nome?
4: Tudo bem, meu nome é Vitor.
3: Vitor, de onde, Vitor? Qual bairro?
4: Eu sou do centro da Palhoça.
3: É verdade que viesse de bicicleta hoje pra Ressacada pra acompanhar o Avaí?
4: Vim de bicicleta porque eu saí do trabalho na correria e eu vi que de carro não ia dar tempo, porque hoje deu bastante trânsito. Eu pensei, eu vou pegar minha bicicletinha e vou, porque eu tô virado num ciclista. E de carro não ia dar tempo. Vim acompanhar, não tem como, né? Avaí é paixão, a gente tem que estar aqui acompanhando, dando força pro time. É, vamos, se Deus quiser, pegar essa taça aí no, nessa Copa Sul-Sudeste e com força agora para se recuperar na Série B também.
3: Bom, 3-0 pro Avaí, não tem nem como perguntar se tu gostou do jogo, né? Quem não gostou hoje tá maluco aqui na Ressacada. E aí, a chuva atrapalhou de alguma forma?
4: Não, a chuva é sempre um tempero especial aqui, né, Pepeu? A gente, no caso, eu fiquei no setor coberto, né? Não atrapalha muito, mas assim, para os jogadores ali é sempre uma emoção. A chuva dá aquele ingrediente a mais dentro de campo. Ele, né, dá sempre um pouco mais de expectativa ali nos lances, ali, às vezes uma dividida, uma coisa assim. O jogador, eles estão brigando, estão lutando. A Série B, eu sei que está com um pouco de dificuldade ali, a gente vai se recuperar, se Deus quiser. Mas essa Copa Sul-Sudeste, a gente vai levar essa taça, vamos pegar essa vaga na Copa do Brasil para o time se reerguer.
3: Tá certo, esse é o Vitor, torcedor havaiano, que agora vai pegar sua bike, porque vai rumo a Palhoça, né? Palhocinha de meu Deus, é longe, meu querido. Vai tranquilo, porque o Avaí venceu, vai feliz da vida. Tem mais torcedor deixando o estádio da Ressacada por aqui. Boa noite, amigo, seu nome?
5: Boa noite, Dalton Barreto.
3: Dalton, qual é o bairro?
5: Na Agronômica.
3: Agronômica, terra boa.
6: Um abraço pro Dalton, do jornalismo da UFSC.
3: Rodrigo Faraco tá te mandando um abraço.
5: O Faraco foi aluno do curso de jornalismo, trabalho no jornalismo há 40 anos.
3: É, ele falou do jornalismo da UFSC.
5: Grande Faraco, um abraço, querido. Um grande, grande, grande amigo.
3: E aí, Dalton, essa vitória do Avaí no primeiro jogo da final da Copa Sul-Sudeste?
5: O Avaí fez um partidão, né? O Avaí tem uma... Eu sempre falo que o Avaí tem a síndrome do segundo tempo. Quando é para trocar, o Caão olha pro banco... Ah, quem é que eu vou botar? Aí não tem, né? Mas mesmo assim o Avaí hoje, olha, fez um partidão. Eu acho que se o Avaí continuar desse jeito aí, a gente se recupera na Série B. Eu acho que o Avaí vem fazendo partidas boas na Série B também. Essa taça aí 3-0 agora aí fechadinho para lá no contra-ataque, ver se consegue matar e trazer a taça, né? Que essa vaga é importante, Copa do Brasil, dinheirinho que entra pro Avaí, tá precisando e é isso aí. Os jogadores hoje, todos que entraram, corresponderam.
3: Vou perguntar pro Vitor, que ele tá por aqui ainda também, aproveitar, né? Quem foi o cara do jogo hoje?
5: Ah, pra mim foi o Jean Lucas, né? Jogou muito o Jean Lucas hoje, apesar de eu ter, às vezes, critico bastante, mas o Jean Lucas e o Paulo Vitor.
3: E aí, Vitor?
4: Olha, eu concordo com o meu pai aqui e sempre o Daniel Penha ali é o que mais representa hoje no Avaí. Quando ele tá fora, Zé Ricardo também faz muita falta nesse time.
3: Tá certo, Vitor e Dalton, prazer falar com vocês aqui, deixando o estádio na Ressacada. Boa festa, boa comemoração com essa vitória do Avaí. É herança, né, o Delois Santos, de pai para filho, o torcedor havaiano vai deixando o estádio da Ressacada hoje com um sorriso de orelha a orelha.
1: Tá aí, valeu. Pepeu Cardoso falando com o torcedor. Pepeu, daqui a pouco você volta com outros registros aqui na Ressacada. 10-13, o Avaí venceu a Chapecoense pelo placar de 3-0 e construiu uma grande vantagem nesse primeiro jogo da final. Rodrigo Faraco, avaliação, 3-0 e essa vantagem para domingo, Faraco.
6: Ah, foi uma noite especial para o torcedor do Avaí. Grande público na Ressacada, público total aí quase 12.500 torcedores presentes nessa promoção que o Avaí fez para essa decisão. E eu acho que isso, de certa forma, inspirou o time, né? Porque o que a gente viu em campo hoje, a gente não viu durante a temporada. É, vem aquela frase, que é uma frase lugar comum, que de vez em quando a gente repete, mas a gente só repete a frase quando o time mostra o que mostrou hoje. Qual é a frase? Foi a melhor atuação do Avaí na temporada 2026. Acho que o torcedor que esteve aqui, o torcedor que nos acompanhou, o torcedor que viu pela televisão, vai concordar. O Avaí hoje enfrentou um time de Série A de Campeonato Brasileiro, que está fragilizado, obviamente, porque está na lanterna da competição, está tomando pancada toda rodada praticamente na Série A do Campeonato Brasileiro, mas tem investimento de Série A de Campeonato Brasileiro para disputar na elite do futebol nacional. Tem jogadores que jogariam nesse time atual do Avaí, da Série B do Campeonato Brasileiro. O Avaí, com todas as suas dificuldades também, lá embaixo, na Série B. E o que se viu aqui foi um Avaí... Não é que o Avaí jogou bem. O Avaí dominou a Chapecoense, do início ao fim. De formas diferentes, entre primeiro e segundo tempo, mas dominou a Chapecoense. O Avaí, no primeiro tempo, defendeu muito bem, foi agressivo na marcação. Quando teve a bola no pé, teve intensidade, movimentação, criou espaços, jogadas e fez 3-0 em 45 minutos. E você olhava para o campo e os 3-0 eram reais daquilo que o Avaí produziu, com um bom toque de bola, com jogadores inspirados. O Avaí teve grandes atuações individuais hoje aqui, que a gente vai destacar lá na hora da votação do craque do jogo. Eu acho que o craque do jogo tem um candidato principal, obviamente, mas outros merecem referência, porque foram grandes atuações individuais, de jogadores que não vinham bem, de jogadores que até já mostraram em determinado momento, mas hoje foi um conjunto, né? Várias boas atuações em conjunto que trouxeram o Avaí num jogo coletivo muito forte. Esse Avaí é o mesmo que jogou contra o Criciúma no sábado aqui, num futebol pobre, em que o Avaí teve no segundo tempo contra o Criciúma uma bola no pé e não produziu absolutamente nada? Não, é claro que não. Esse Avaí de hoje foi um Avaí vivo. Foi um Avaí de movimentação, de toque de bola, de solidez defensiva. É o Avaí de solidez defensiva. Não só pelos seus laterais, pelos seus volantes, mas também pelos seus zagueiros. Pela dupla de defesa que entrou em campo hoje como titular na equipe do Avaí. O Avaí fez uma grande vantagem, fez um grande jogo, tem tudo para ficar com a taça. Claro que tem um jogo em Chapecó, é preciso entrar com a mesma inspiração, com a mesma intensidade, com a mesma dedicação, com a mesma vontade de vencer que o Avaí teve hoje aqui para que ele conquiste o título, mas 3-0 são 3-0 numa decisão. E o Avaí construiu esse placar. E o que o Avaí tem que levar, além de tudo que levou do jogo de hoje, é a transposição desse futebol para a Série B do Campeonato Brasileiro. Porque aí a gente vai ter um outro time competindo na principal competição que o Avaí tem no calendário nacional. Então, acho que essa tem que ser a conversa, claro, de hoje para domingo, pelo título. Mas, conquistado o título da Sul-Sudeste, com essa atuação que o Avaí teve hoje aqui em Florianópolis, diante do seu torcedor, a conversa interna tem que ser a seguinte: nós temos qualidade e nós temos que fazer, repetir esse futebol na Série B do Campeonato Brasileiro.
1: 10:18, 10:18, Havaí venceu 3-0, e o tamanho dessa vantagem, Mabilha, aliás, esse 3-0 também foi justo, Mabilha?
7: Ah, um 3-0 justíssimo, primeiro tempo do Havaí foi de altíssimo nível, foi de encher os olhos do torcedor, foi de fazer jus a uma arquibancada cheia que jogou junto, o time marcou muito bem, se posicionou muito bem em campo, soube levar vantagem naquele setor em que o Faraco antes do jogo já comentava, quando a gente olhou a escalação da Chapecoense, só o Camilo de volante, um 4-3-3 ofensivo. O Havaí soube sustentar defensivamente, que era preocupante, que a gente sabe que essa linha, essa dupla de defesa tem encontrado dificuldade. Jogou uma partida segura, hoje tranquila, zagueirou quando teve que zaguear, sem vergonha, sem medo, e deu a tranquilidade que esse meio de campo precisava para criar as oportunidades. E aí uma boa partida do Paulo Vitor na marcação, encurtando, chegando, marcando o lado direito, marcando o lado esquerdo, Luiz Henrique sendo aquele cara que pisa na bola, e Jean Lucas fez uma partida importantíssima, né? Além dos dois gols, ele flutuou muito bem pelo campo, dividindo, né, a responsabilidade da criação. Dois meias de qualidade, dois meias que jogaram muito bem, dois meias que envolveram o meio de campo da Chapecoense, que não conseguiu jogar e não conseguiu marcar. E na frente, o Taylor e o Wallace França, apesar de não terem feito uma partida tecnicamente muito brilhante, taticamente fizeram o que tinham que fazer, cumpriram as suas funções, se entregaram bastante. O Wallace França sozinho pressionou essa dupla de zaga da Chapecoense, fazendo com que eles não tivessem tranquilidade para circular essa bola lá atrás. Fez uma marcação alta na hora certa, a tática de pressão hoje do Cauã de Almeida deu certo, porque não adianta só ficar pressionando um ou dois jogadores se todo o time não pressionar junto para induzir o adversário a errar. Né? O Havaí conseguiu sim pressionar o portador da bola em vários momentos da partida, não saiu o passe de qualidade nem do Carvalheira e nem do Jean Carlos para os atacantes que tentaram se movimentar, Enio tentou se movimentar, o Ítalo tentou se movimentar, o próprio Bolasi, mas foram muito bem marcados pela linha defensiva, por esses quatro homens lá atrás hoje, o Alisson, Guilherme Aquino, João Maestro e Wesley Gasolina. A dupla de zaga que a gente tanto critica, que o Havaí está encontrando dificuldade, fez um jogo ímpar, fez uma partida segura e carrega essa tranquilidade para o jogo da final e tem que carregar essa tranquilidade para a Série B do Campeonato Brasileiro. O Havaí deu um passo importante para a conquista de um título importante, que a gente vai mensurar isso nos próximos anos, porque é a primeira Copa Sul-Sudeste. Agora, é exatamente aquilo que o Faraco falou. Tem que pegar esse nível de atuação que o Havaí hoje teve na parte tática, na parte coletiva, esse nível de atuação de técnica individual, alguns jogadores foram muito acima daquilo que eles vinham jogando na Série B, e tem que transportar isso para uma Série B de Campeonato Brasileiro, porque esse Havaí que a gente viu em campo, enfrentando uma equipe de Série A, se esse Havaí jogar sempre assim daqui para frente na Série B, se recupera dentro da competição e vai buscar uma classificação. Cabe ao Cauã de Almeida, cabe aos atletas, eu ainda falei antes de começar o jogo, os jogadores do Havaí é que vão mostrar o que, que eles querem dessa partida. Eles jogaram com nível de concentração altíssimo, nós temos poucos erros de passe, poucos erros bobos, poucos momentos em que os jogadores do Havaí hoje emocionalmente se desequilibraram, aquele negócio de reclamar na hora errada, de abrir braço e tal. O Havaí estava concentrado no jogo e esse nível de concentração transformou numa atuação muito alta e foi uma bela vitória, vitória merecida de 3-0, Christian.
1: 10:22, 10:22. Vamos ouvir o buzinaço aqui na ressacada. Vamos com o primeiro gol que abriu os trabalhos. O gol de Jean Lucas, a máquina da CBN, narrou desse jeito.

No campo de ataque, ó, vai, a bola está com o Paulo Vitor, meteu aqui para a direita, vem arrancar na frente, toca na bola, trabalha a bola, já vai pro fundo lá para mandar lá para frente. Meu lateral preferido, o Alisson toca, toca mal, recomeça o jogo de novo, tá na meia pro Luiz Henrique, meteu a bola ali para a meia direita, vem com perigo!

0: João, João, João de Deus. Gol do Avaí! O João Lucas tem que chutar para ser feliz. Tem que bater pro gol, tem que arriscar no jogo importante. Ele bateu inapelável, mas no cantinho baixo o goleiro foi para a bola, não deu para ele, a bola foi pro fundo da rede. Lá é o lugar dela, lá é o lugar dela, dentro da rede, Avaí! O reunião eram decorridos. 5 minutos e 20. Este é o primeiro tempo. O Leão saiu na frente, Pepeu Cardoso.
1: 10 horas 23 minutos, 10h23. Vamos ver como é que ficou também a situação da Copa Sul-Sudeste com a classificação.
2: Classificação.
1: Vamos lá então, Lessa, aproveita aí para atualizar e a situação do Avaí agora para a grande final que acontece domingo, 11 horas da manhã, lá em Chapecó, Amir.
3: Jogo que o Avaí pode perder por 2 gols de diferença que o Avaí conquista esse título. E a vaga na terceira fase da Copa do Brasil, se a Chapecoense vencer por 3 gols de diferença, aí teremos decisão por pênaltis para saber quem vai ser o primeiro campeão da Copa Sul-Sudeste. O Avaí repetindo esse placar que fez durante a semifinal diante do Volta Redonda na Copa Sul-Sudeste. Este resultado é a quarta vez que o Avaí consegue o 3-0. Além desse jogo contra a Chape e o jogo contra o Volta Redonda, teve pela segunda fase da Copa do Brasil o 3-0 em cima do Porto Vitória do Espírito Santo e pelo catarinense na Taça Sesc, 3-0 em cima do Santa Catarina. 4 vezes esse placar o Avaí fez no ano de 2026. Falava a respeito do jogo encerrado, é o vôlei feminino, a estreia do Brasil na Liga das Nações. O Brasil jogando no ginásio Nilson Nelson em Brasília, vencendo por 3-1 a Holanda. Venceu os 2 primeiros sets, estava vencendo o 3º set e aí faltou luz no ginásio. E a Holanda venceu o 3º set por 27-25, mas o Brasil fechou a quarta parcial por 25-23 e conquistou a vitória na sua estreia na Liga das Nações no vôlei feminino desta temporada. O Brasil que não tem o título desta competição ainda. Próximo jogo amanhã, 20h, Brasil enfrentando a República Dominicana. Nessa semana, portanto, os jogos da seleção de vôlei feminino em Brasília. Christian.
1: 10 horas e 26 minutos, 10h26, o Avaí venceu pelo placar de 3-0 a Chapecoense, uma enorme vantagem nessa final. Pepeu Cardoso, tá por onde, Pepeu?
4: Tô aqui no setor A, Cristian Deloy Santos.
1: Tá com medo, né?
4: Não, mas tô perto de quem tá, viu? Tô morrendo de fome já, só sentindo cheirinho, vou chegar aqui na mesa. Ó a festa aí de fundo já. Torcedor berrando, comemorando, porque o Avaí venceu o primeiro jogo da final da Copa Sul-Sudeste em casa. 3-0. Boa noite, amigo. Seu nome?
5: É Aldo.
4: Tá feliz com a vitória do Avaí, Aldo? Não?
5: Ó, partida impecável, né? Avaí jogou muita bola. Há muitos anos a gente não vê um primeiro tempo, a partida que o Avaí fazer 3-0 no primeiro tempo. Não deixou a Chapecoense jogar. A partida excelente, sem contestação.
4: Quem foi o cara do jogo pra ti?
5: Jean Lucas. Ninguém pode deixar de elogiar o Penha. O Gasolina. Não sei se estava com a gasolina com etanol, aditivado, alguma coisa, porque o Gasolina também jogou muita bola.
4: Tem mais gente aqui nessa mesa, havaiana. Boa noite, amigo. Seu nome?
6: Eduardo.
4: Eduardo, o que achaste da vitória do Avaí nesse primeiro jogo da decisão?
6: A Chapecoense já é nosso velho. A gente já adora a Chapecoense, porque a gente sempre ganha a Chapecoense, não. É um parque de diversão a Chapecoense.
4: E agora, o que o Avaí tem que fazer lá no jogo da volta para levantar o caneco?
6: Só jogar na retranca. 1-0, tá bom lá para nós. É campeão, campeão.
4: Ah, o torcedor tá confiante. Gostou da vitória por 3-0 aqui na Ressacada e tá confiante na vitória lá no Oeste também. Tem mais gente chegando por aqui na CBN Floripa. Boa noite, amigo. Seu nome?
7: Leandro.
8: É de Camboriú.
4: Leandro, vieste de Camboriú para assistir o jogo aqui hoje?
7: Vim, pé quente pro Avaí.
4: E essa chuva aí atrapalhou de alguma forma?
7: Não, chuva de bênção. Só fez o show ser maior.
4: casa cheia, o torcedor comprou a ideia da diretoria com ingressos gratuitos e a festa foi completa.
7: É isso aí, a torcida deu um show à parte e o time fez a parte dele em campo, noite fechou com chave de ouro.
4: Sensacional, torcedor havaiano aqui, reduto de havaianos, né? Tem mais gente por aqui. Boa noite, amigo, seu nome?
2: Sérgio, vulgo Galinha.
4: E aí, Sérgio, festa completa, vitória, goleada, diante da Chapecoense, o que que falta para melhorar essa noite?
2: Pepeu, tá ótimo, é o seguinte, sirva pra torcida do Havaí, tem que vir, foi o número 12 do Havaí, se a torcida vir, o Havaí ganha todas as partidas.
4: Fazia tempo que a gente não via ressacada com esse clima, com essa atmosfera, nem a chuva atrapalhou, né, Sérgio?
2: Com cerveja.
4: Melhor ainda, tem mais gente por aqui, torcedor havaiano comemorando, feliz da vida, boa noite, amigo, seu nome?
8: Edson.
4: E aí, Edson, essa vitória do Havaí 3-0, o Havaí jogou bem hoje, hein? Convenceu o torcedor que marcou presença?
8: Com certeza, vitória maiúscula, né? Tem que enaltecer os atletas diante de toda a dificuldade financeira que o clube vem passando, né? Eles mostraram muita raça, muita força de vontade e premiaram a torcida que compareceu em massa, né? Com um grande resultado.
4: Vem cá, algum de vocês vai para Chapecó no domingo ou não?
8: Não, eu não vou. Nós vamos acompanhar pela TV.
4: O Aldo, o alemão, já está dizendo que está querendo ir domingo lá para Chapecó, Aldo.
5: Ei, eu já estou organizando uma galera para a gente ir para Chapecó, porque lá o futebol que o Havaí desempenhou hoje lá e jogando que jogou hoje, ninguém perde para Chapecoense. Aliás, nós podemos perder de 2-0. Lá, nós vamos ganhar de 1-0.
4: Tá certo, o torcedor havaiano feliz da vida comemorando essa vitória no primeiro jogo da decisão da Copa Sul-Sudeste aqui na ressacada. Nem a chuva atrapalhou, Christian.
1: Valeu, valeu, Pepe. Aliás, o pessoal tá mandando aqui no YouTube pra voltar a liberar o microfone aqui, porque tava vazando aqui a nossa resenha aqui na sala de imprensa. Tava vazando pelo canal do YouTube aqui no celular. E é isso, né? Faz parte. Ainda bem que a gente não tava falando mal de ninguém, porque senão, né? Mas vamos lá, faz parte. 10:30, 10:30. Vamos lá com os nossos quesitos, começando por quem se destacou na partida. Vem aí o cara do jogo da vitória do Havaí 3-0 sobre a Chape.
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1: Meu caro Rodrigo Faraco falou que era difícil, né? Tem um forte candidato, o cara marcou 2 gols, mas tem outras referências importantes para serem citadas nessa vitória de 3-0 do Havaí diante da Chape.
10: É, tem vários jogadores que a gente precisa fazer menções aqui elogiosas pelas grandes atuações que o Havaí teve individualmente, que proporcionaram um futebol coletivo fortíssimo em termos de marcação e muito qualificado com a posse de bola, no toque de bola do Havaí. Eu tenho falado bastante desse time, né, do toque de bola que esse time tem do meio para frente, e a gente tem sempre feito referências à zaga e os problemas da zaga do Havaí. Mas hoje eu vou elogiar a zaga do goleiro ao lateral esquerdo. Todos eles foram muito bem. Léo Aragão, que se firmou, né, hoje é um titular incontestável do Havaí, mesmo com a sombra do Igor Bom durante a temporada, mas hoje é o goleiro do Havaí, o torcedor já confia nele, tem tido boas atuações. O Alisson não é o lateral dos sonhos, do apoio, aquele lateral que passa, que recebe, que incomoda a defesa adversária pelas ultrapassagens, mas hoje ele foi muito bem na marcação, ele sempre foi muito firme na marcação, ponto alto do futebol dele. E ainda apareceu dentro da área para fazer um gol com a qualidade de centroavante. E olha, o Wallace França não tem tido essa qualidade dentro da área, hein? O Alisson dominou, olhou o canto e bateu aquele de 3 dedos, assim, né? No cantinho para tirar do goleiro Anderson da Chapecoense. Então, o primeiro elogio vai para o Alisson. A dupla de zaga. Vou dizer uma coisa aqui, gente. Talvez, por caminhos tortos, o Havaí tenha achado a dupla de zaga para a sequência da temporada. Por que por caminhos tortos? Porque, primeiro, o Baldini saiu. Segundo, tem uma pá de gente machucada aí e desfalcando o time do Havaí. O Gabriel Simples vinha sendo escolhido, não tinha mostrado nada. O Maestro machucou bastante até agora na temporada e começa a ter um pouquinho mais de minutos. E hoje a dupla de zaga foi muito bem. Não é que foi bem, não. Foi muito bem, marcando o Bolassi, principalmente, no primeiro tempo, mas muito firme dentro da área, muito firme nas coberturas, e o Aquino com algo a mais, que é o passe que ele tem, que ele não se aperta com a bola no pé, mesmo na pressão, ele consegue ter a tranquilidade para fazer o passe. E quando não dá também, faz o do zagueiro, manda lá para frente e um abraço, né? Para não correr, para a defesa não correr o risco. E o Gasolina, para fechar a defesa, fez bem também a lateral esquerda. A gente tinha feito reparos à escalação, mas fez bem a lateral esquerda com pé invertido, ajudando a construir as jogadas do Avaí. Meio de campo, chovendo molhado, mas fazer o elogio que o Mabilha já fez ao Paulo Vitor, muito firme na marcação. Ele teve o Jean Carlos para marcar, claro que o Jean Carlos em algumas oportunidades levou a melhor, mas na maioria das jogadas o Paulo Vitor foi melhor, foi o vencedor deste embate entre Paulo Vitor e Jean Carlos. E aí entra o cara do jogo, que foi o Jean Lucas, né? O cara faz dois gols, no segundo tempo ele desapareceu, né? Não foi o mesmo Jean Lucas, mas até comandou o toque de bola quando o Avaí resolveu tocar a bola e fazer o tempo passar. Ele chamou esse jogo, né? Ele comandou esse jogo. Daniel Penha bem, achando os espaços, mas um pouco abaixo daquilo que a gente está acostumado a ver do Penha. E o ataque que não foi tão bem, né? O Taylor teve uma jogada, que foi a jogada do terceiro gol, um golaço do Avaí, o gol mais bonito da noite. E o Wallace França cumprindo seu papel lá, fazendo a marcação, a pressão, mas com a bola no pé, sofrendo. Então, é isso que eu tenho que falar, porque hoje o Avaí foi muito bem em todos os setores. Até no ataque, que individualmente os jogadores não foram tão bem, o Avaí foi bem, porque fez três gols. O ataque do Avaí hoje, contando com os meias, produziu três gols. Então, era isso. A grande atuação do Avaí do ano. E o craque do jogo, no meu voto, é o Jean Lucas, que eu acho que vai levar pelos dois gols que ele fez, né?
1: Então tá, vamos abrir o nosso Zona Mista.
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12: E também hoje entrou muito ligado já na primeira etapa, né? Eu até perguntei para os jogadores o que foi conversado nesse vestiário, porque realmente um nível de atenção muito alto durante toda a partida. Gostaria que você avaliasse também por esse lado, né? O quanto isso foi importante e determinante no resultado. Também o que manter da partida de hoje para o jogo de volta lá em Chapecó.
13: Boa noite a todos. Eu acho que primeiro ressaltar que a torcida fez um papel importantíssimo hoje, né? A torcida marcou uma presença assim, com muita energia, com muita força. E a gente correspondeu dentro do campo, né? Isso facilita muito para o jogador ficar concentrado, né? Quando tem uma energia, um ambiente desse, é difícil de ganhar do Avaí aqui dentro. E essa energia, ela passa de fora para dentro, mas a partir do momento que os jogadores estão concentrados, estão fazendo o seu melhor, trabalhando bastante como foi hoje, concentrados ao extremo, essa energia também passa de dentro para fora e cria uma sinergia muito forte, eficaz. Então a gente está muito feliz com o que a torcida fez hoje, mas sobretudo que os jogadores construíram hoje, de fato, eles estavam muito concentrados. Esse momento que a gente vive, que é um momento de estabilidade, né? Um momento difícil, né? Principalmente pelos jogos da Série B. E a gente tem sempre tratado jogo a jogo, seja Sul-Sudeste, seja a própria Série B. E obviamente que o caminho mais natural é de você ter dúvida, de romper alguma coisa de comportamento, de tático, e nesse momento não. A única coisa que eu pedi para eles é que acreditassem na identidade que a gente construiu desde o início da temporada, e eles acreditaram muito, sempre acreditaram, sempre demonstraram acreditar, e hoje mostrou toda a força da nossa identidade. O Avaí sempre foi assim, dentro de casa, fora de casa, pressionante, tentando fazer uma equipe agressiva o tempo inteiro, uma equipe que quando tem bola, um ritmo alto, e hoje a gente pôde demonstrar isso dentro do campo.
14: Olá, tudo bem? Boa noite. 3-0 é uma vantagem muito grande para uma final como essa. Tem que fazer 3 para levar para os pênaltis, 4 para vencer de forma no tempo normal. Acho que não é do teu feitio jogar para se defender no jogo de volta, mas como que já prepara isso, entendendo o tamanho da vantagem e sabendo o que vem pela frente já no domingo?
13: Perfeito, né? A Chapecoense tem muita qualidade, principalmente sobre seus domínios, né? O Rafael Lacerda acabou de chegar, é um treinador que também tem muita capacidade, muito estrategista, então a gente vai ter que ter toda a atenção do mundo, ir lá e fazer um grande jogo, mais um grande jogo, para que a gente possa garantir esse título. Vocês sabem muito bem que futebol pode acontecer tudo, mas a gente vai com muito empenho, muita dedicação, muito trabalho, muita humildade acima de tudo para buscar esse título.
1: Parabéns, Cauã, pela vitória, né, para essa vantagem na final. A gente viu, né, alguns pontos em destaque do Avaí, começando pelo fato de não ter o Zé Ricardo e o Paulo Vitor, né, com uma função tática ali, exercendo, né, de uma forma muito consistente, mais consistência mesmo, teve o teu sistema defensivo, né? Os dois zagueiros portaram muito bem, acho que tu encontrou a tua dupla de zaga, mas enfim, queria que você falasse sobre isso também. E aí, claro, com os espaços, né, o time construiu o resultado de 3-0. Mas queria que você falasse sobre esse trabalho, esse balanço defensivo, esse time que saiu tocando muitas vezes, né, lá de trás, até chegar ao ataque com belas jogadas construídas, e claro, né, o tamanho dessa vitória 3-0.
13: É, Cristian, é uma característica nossa desde o início do ano, né, tentar encorajar os jogadores ao máximo a construir lá de baixo, e isso tem surtido efeito, né? Se você pegar o decorrer do ano, tem várias situações ofensivas, gols que a gente cria a partir disso. É muito

0: Boa noite, Cauã. A gente viu um time hoje muito intenso, né? Você falou dessa questão da consistência, o time marcando alto, marcando pressão, 3-0 você mandando o time apertar, pressionar lá na frente. Como é que você viu também essa parte física do Avaí hoje, que possibilitou esse resultado? E o Márcio Vitor fez a estreia hoje também, sim, né, no foi. Profissional. Queria que você comentasse um pouquinho sobre ele também, por favor.
1: A parte física, a gente tem o Leonardo Almeida, né, que é o responsável pela parte física, né, juntamente com todo o staff da casa do Avaí. A gente trabalha muito essa questão de ter um time de força, um time que possa se impor a nível de agressividade, de saltar pressão, né, de fazer movimentos constantes em relação a isso. Então exige um trabalho que é específico sobre isso, para atender o modelo de jogo, né? Então é importante que a gente sustente isso o máximo possível. É uma característica que eu entendo que, principalmente quando contra equipes de grande qualidade, como foi hoje, quanto mais você deixa ela longe do seu gol, melhor para nós. Então, se a gente faz o placar que fez no primeiro tempo e abaixa o bloco, a gente traria a Chapecoense para o nosso campo, e não era o nosso desejo, não foi, né? Então a gente tenta sempre manter o modelo de jogo constante, o jogo todo, né? E a partir do momento a gente faz as trocas necessárias para manter isso o máximo possível. Desculpa, o Márcio Vitor, perdão. O Márcio Vitor é um menino que está se destacando no sub-20, e aí ele subiu já tem um mês e meio, mais ou menos. Teve uma lesão na primeira semana dele de treino conosco. E a gente aposta muito no jogador, é um jogador que tem uma qualidade muito importante, e a gente entende que ele pode ser um futuro jogador aí de promissor do Avaí.
2: Cauã, boa noite. Queria fazer duas perguntas, se me permite. Sim. A primeira delas é que o capitão da Chapecoense, na saída do primeiro tempo, disse que o Avaí fez gols em 3 erros da Chape. Eu queria que você avaliasse especificamente o primeiro tempo, se você concorda com essa visão dele. E se me permite uma segunda, é difícil não fazer um contraste com o Avaí de hoje, com o Avaí da Série B. Como pode um Avaí que fez uma atuação no nível de hoje estar figurando na zona de rebaixamento? Boa noite.
1: O futebol ele é detalhe, né? Principalmente as finais, os detalhes são muito importantes. Então hoje a gente soube aproveitar bem os detalhes do jogo, né? Foram todos voltados para que a gente trabalhasse, para que fossem do nosso lado os detalhes, né? E mais uma vez, domingo também vai ser decidido nos detalhes, e a gente tem que ter muita concentração, muita atenção para ser decidido para o nosso lado. O Avaí é o mesmo de sempre. É o que a gente tenta fazer, mais uma vez, a identidade está muito clara, todo mundo vê, todo mundo percebe, é uma identidade que ela está aí desde o início do ano, obviamente que tem situações que a gente não controla, né? Então na Série B existiu alguns detalhes que também a gente não conseguiu controlar, né? E a gente já falou bastante sobre isso, e eu tenho certeza absoluta que o Avaí vai trabalhar bastante para sair dessa situação incômoda, mas principalmente com a ajuda da nossa torcida as coisas vão facilitar bastante. Obrigado.
3: Tá aí então o técnico Cauã de Almeida. Coletiva de imprensa na vitória do Avaí 3-0 diante da Chapecoense.
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3: 10:42, 10:42. Ouvimos o técnico Cauã de Almeida. Deixa eu chamar uma bilha já para fazer uma avaliação do que disse o treinador havaiano, né? As respostas e a visão de jogo dele nessa vitória de 3-0 do Avaí no primeiro jogo da final da Copa Sul-Sudeste, Mabilha.
5: Olha, entrevista tranquila de quem ganhou um jogo e está com meio caminho andado para botar a mão na taça. É lógico que ele tem que tornar claro que não está nada ganho ainda, que tem um jogo decisivo lá em Chapecó, que a Chapecoense tem condições de reverter o resultado, que o Lacerda está chegando, que o Lacerda é estrategista, enfim. As entrevistas do Cauã são muito protocolar, né? Não é uma coisa assim que ele fala do coração. Ele tem um texto, parece que meio decorado já, e aí ele começa elogiando a torcida, protegendo o jogador, é meio que a mesma jogador da base, se destacando, são muito iguais. Às vezes ele vai ter que amadurecer um pouquinho e ser mais coração, ser mais sentimento, porque a gente sabe que isso influi bastante naquilo que o torcedor gosta de ouvir, que o jogador gosta de ouvir, mas hoje ele tem mérito de ter criado uma estratégia, criado uma ideia de jogo, esse posicionamento do Penha e do Jean Lucas, que parte da esquerda para dentro e vem se somar, fica quase um 4-2-2-2, né? Meio que antigo, quando se jogava com dois meias, mas é nesse formato que está dando certo, e com os pés invertidos, né? O Jean Lucas, que é destro, joga pela meia esquerda, o Penha, que é canhoto, joga pela meia direita, se aproxima do Taylon, e esse meio de campo, a cada jogo

0: desse, assim, que entra concentrado, que entra competindo, que entra se entregando, esse meio de campo realmente se consolida como um meio de campo bom. O que a gente tem que se perguntar é por que o Avaí entrou com um nível de concentração e competitividade tão alto hoje e não entra na Série B. Que a Série B é muito mais importante que a Copa Sul-Sudeste. A Copa Sul-Sudeste é a competição que o Avaí está na final, mas em vários jogos dessa Série B, a gente viu um Avaí meio apático, meio lento, meio cambaleante, meio desmotivado dentro de campo e no início de ano, o que não é muito comum. Então cabe ao Cauã de Almeida mobilizar essa equipe, mobilizar esse grupo de jogadores para conquistar essa competição importante, botar essa taça no armário, botar esse porta-retrato, né? essa foto do grupo de campeão no museu do clube. Agora, tem uma Série B pela frente, e a Série B os confrontos serão difíceis. Essa equipe deu uma amostra hoje que ela pode render mais do que está rendendo nessa Série B até o momento. Cabe ao Cauã de Almeida, cabe à comissão técnica, cabe aos atletas dentro de campo entrarem e corresponderem àquilo que o Avaí espera para uma Série B de Campeonato Brasileiro, que era brigar por uma zona de classificação. A gente sabe que problemas financeiros existem, que o PS, junto com seus pares, está ciente disso, sempre soube que tem que resolver. Isso é muito importante, porque a gente está recém começando junho. Agora, a noite de hoje foi fantástica, uma vitória espetacular. O último gol, então, aqui, o gol do Alisson, uma jogada trabalhada, de velocidade. É, e o Alisson, que não tem tanto recurso técnico assim, segundo gol que ele faz, né, nos últimos jogos aí, eu dei um tapa hoje de três dedos, né, Salles? Nojento, foi comemorar. Olha, o Alisson sabe comemorar mais gol que o Wallace França, que está devendo para a torcida do Avaí ainda, Christian.
1: É verdade. 10h46... Rodrigo Faraco, ouvimos aí o técnico Cauã de Almeida nessa vitória de 3-0 e as suas anotações aí, os tópicos aí que se levantou da coletiva de imprensa, hein, Faraco?
2: Eu vou falar sobre duas questões. Primeiro, o incômodo, o interessante incômodo nas perguntas estavam presentes esses questionamentos, né, sobre esse incômodo da atuação, da comparação da atuação de hoje com as atuações da Série B do Campeonato Brasileiro, mas que em nenhum momento isso foi rebatido pelo técnico, né? Apesar dele... Ele manda os recados dele, né? Porque quando ele começa a coletiva falando que os jogadores acreditam na ideia, na proposta, no modelo de jogo que a gente implementou desde o início do campeonato, desde o início da temporada, ele está se defendendo. Ele está dizendo assim, gente, com outras palavras, né, de uma forma mais educada e de uma forma mais inteligente, bem mais inteligente, porque às vezes o treinador vem e estraga tudo porque não sabe se comunicar e acaba atropelando os jogadores, né? E aí o jogador é feroz, né? No vestiário chega a mensagem e o jogador entende, o cara está nos queimando lá e está dizendo que ele que sabe fazer. Mas com outras palavras, de forma educada e inteligente, ele disse. Né? Os jogadores, eu sempre falo para eles, para que eles tenham confiança no modelo de jogo, naquilo que a gente estabeleceu desde o início da temporada. Ele está se defendendo da pressão. Ele está dizendo o seguinte, gente, eu sempre quis fazer isso, mas os caras não estão conseguindo fazer isso sempre. Não estão confiando na proposta que a gente sempre tentou implementar aqui no Avaí. É natural, eu não estou criticando, estou dizendo, é natural, porque ele estava pressionado. O jogo de hoje para ele foi muito importante, muito importante. A atuação do time, a atuação coletiva do time, a bela atuação em todos os aspectos do Avaí hoje, porque hoje o Avaí foi melhor que a Chapecoense na marcação, na parte física, na parte técnica, no ímpeto, na vontade. O Avaí engoliu a Chapecoense em campo. Um time que está jogando a Série A, que no domingo enfrentou o Palmeiras e perdeu por 1-0 do Palmeiras no Campeonato Brasileiro da Série A. E com polêmica de arbitragem, porque o justo era ter empatado com o Palmeiras. Então esse time que vem enfrentar o Avaí hoje aqui, o Avaí atropelou. Então esse incômodo tem que estar presente. E repito, acho justo que o técnico tente mostrar para todo mundo que ele está trabalhando, que ele tem uma ideia, que essa ideia pode gerar frutos para o time do Avaí com a sequência de temporada. Mas esse incômodo tem que estar muito presente. Ele tem que estar presente hoje, na conversa de vestiário lá dentro agora. Ele tem que estar presente amanhã, na reapresentação dos jogadores que não atuaram 90 minutos. Ele tem que estar presente na retomada dos treinamentos dos jogadores que foram titulares hoje. Porque o Avaí não pode deixar passar. Ele tem que, na quarta-feira da semana que vem, contra o Ceará fora de casa, buscar repetir esse nível de atuação. Tem qualidade para isso, mostrou a qualidade hoje. Quando a gente falou ali atrás, teve um jogador que saiu de campo falando assim, o Luiz Henrique, né? O Luiz Henrique é faladorzinho, né? Ele saiu de campo falando assim, porque o brasileiro, aquela história do... jogam tudo fora e não sei o quê, que é só o resultado. Não, outro dia o Avaí veio aqui, na ressacada, e deu um banho de bola no Fortaleza, que estava líder da Série B do Campeonato Brasileiro. O jogo foi 0-0. O que a gente falou? A melhor atuação do Avaí na temporada. Não ganhou porque não teve competência para ganhar, mas poderia ganhar por 2-3-0 o jogo de hoje. E hoje o Avaí melhorou ainda. Fez um upgrade daquela atuação e ganhou 3-0. O volume de jogo que o Avaí fez com Fortaleza, ele fez hoje. Só que hoje a diferença foi que botou a bola no fundo da rede. Então é isso, gente. A qualidade está aí. Agora é ter a consciência de estar sempre no seu limite, estar sempre no seu nível máximo, porque vai passar, como disse uma abelha, vai passar a Sul-Sudeste, o Avaí tem tudo para ser campeão domingo, a vantagem é maravilhosa, mas o que interessa mesmo é a Série B do Campeonato Brasileiro, e o Avaí está lá embaixo, e não pode estar, porque esse nível de jogo que o Avaí apresentou aqui, é inadmissível que o Avaí esteja lá embaixo na Série B do Campeonato Brasileiro.
1: 10:51, 10:51, ainda tem fila para deixar a ressacada. O Avaí venceu pelo placar de 3-0 a equipe da Chapecoense. Salles, ouvimos o treinador Cauã de Almeida. Salles, quero te ouvir também a sua avaliação das palavras do técnico.
3: Você sabe que eu concordei com o Rodrigo... disse que falou assim, uma abelha, né, que é meio ensaiada, assim, a conversa dele parece que ela é, né, ela é uma sequência, mas sem nenhuma, nada assim, é desse jeito, nós trabalhamos desse jeito e tal, a equipe tem que, então não tem algo diferente. As improvisações, eu, por exemplo, não achei que o Gasolina não deveria ir para a lateral esquerda no começo do jogo, eu falei sobre isso, e a insistência com o Alisson, que foi bem também no jogo hoje. Mas assim, eu gostaria de ouvir dele, por que a defesa dele foi tão ruim até agora, desde o campeonato estadual, e com o Baldini, sem o Baldini, hoje foi... jogou com um time forte, tá? Então, ó, embora a Chapecoense não esteja bem na Série A do Campeonato Brasileiro, mas é um clube que subiu para a Série A. Então, ele jogou com equipes muito mais fortes que o Avaí já teve por aqui e acabou se complicando. Só eu gostaria, assim, que entender por que que o time jogou bem, por que que a defesa acertou a dupla. Será que acertou a dupla com o Maestro e o Aquino? Não sei, eu não vi a defesa do Avaí jogar bem, o Gasolina bem, o Wellington teve aquilo que ele tem de vez em quando, perder dar umas bobeiras assim, perder uma bola fácil, mas olha, com o Paulo Vitor, sem o... não é aquele meio campo que a gente viu jogar, e eu gosto bastante com o Zé Ricardo ali, com o Paulo Vitor melhorando, ganhando espaço, sei lá, ele de repente... essa competição, esses dois jogos, vai dar para ele uma condição boa de armar um time bom para passar a reagir na Série B do Campeonato Brasileiro. É o que dá para a gente observar mais ou menos e nas conversas com as pessoas.
1: Mas tu acha que essa zaga não ficou boa, Salles? É isso?
3: Ótima. Pelo contrário. Ela não jogou até hoje como jogou. Deu nenhum jogo, a zaga se comportou
1: mas
3: tão bem.
1: Mas primeira vez, acho que é a primeira vez que essa zaga joga junto, eu acho. Ou Faraco, é isso, né? Acho que sim, não lembro de ter jogado o Aquino.
3: Com o Paulo Vitor na frente da zaga também.
1: E o próprio Aquino e o Maestro não jogaram juntos. Tá bom, se pensar nas laterais também não, né?
2: O Baldini tava quase sempre, né?
1: Então, e aí tava mesclando ali, né? E aí depois teve a lesão do Maestro, teve a lesão do Aquino, aí o Gabriel Simples voltou a ter força, daí o Alisson machucou. Só que tem o Alisson voltando, né? Quando o Alisson volta de lesão, será que o Alisson volta pra titular?
2: Não. Tem que ficar no banco, né?
3: Eu tô falando de uma zaga que jogou contra o Enio, contra o Ítalo, contra o Bolassi, né? Com o Jean Carlos chegando também. Eu tô falando de uma zaga que jogou contra bons jogadores.
1: É, isso aí. 10:54. É, a gente tava no quesito o cara do jogo, né? O primeiro voto foi o Rodrigo Faraco, né, Faraco? Só pra gente...
2: Jean Lucas.
1: Só pra gente retomar. Foi o Jean Lucas, né,
2: Faraco? O homem dos dois gols.
1: O homem dos dois gols, na opinião de Rodrigo Faraco.
2: Esse aí é um dos principais, que não vinha jogando nada na Série B. Nada, né? E hoje jogou muita bola.
1: Aliás, assim, ó... Bom, vamos ser sinceros. Hoje o Jean Lucas, ele entrou em outro nível, né? Porque o Jean Lucas nunca foi participativo nos outros jogos, não, como ele foi hoje,
2: ele,
1: né?
2: Ele até teve esse nível de atuação em algumas partidas mais lá pro início da competição. Mas não vinha tendo, né? Tanto é que a gente tá falando no Sorriso, no Sorriso, e o candidato para sair, pro Sorriso entrar, por unanimidade, sempre foi o Jean Lucas.
1: Então tá, é verdade. Jean Lucas, o primeiro voto, Marcelo Mabilha. Pô, daqui a pouco a gente vai no rádio pra Voz do Brasil às 11 horas, mas seguimos no app da CBN, no nosso canal do YouTube, né, com a nossa programação normal. Quem tiver em 90.3 vai curtir aí a Voz do Brasil, então corre lá pro YouTube. É, Marcelo Mabilha. É, tem gente que curte, né? Amanhã é feriado, né? Mabilha, o cara do jogo, temos um voto pro Jean Lucas.
0: Cara do jogo, Jean Lucas. Jogou hoje o que não jogou o ano inteiro. O primeiro tempo dele foi espetacular. Dois gols de quem sabe bater na bola. Um chute cruzado, né? Rasteirinho no canto e uma outra bola tirando do goleiro. Desfilou em campo hoje de terno. Jean Lucas, o camisa 10 do Avaí, o cara do jogo.
1: Jean Lucas recebe o segundo voto. Salles, o cara do jogo, Salles da vitória, 3-0 diante da Chape.
3: É, e depois de curtir a Voz do Brasil, vamos acompanhar a TV Senado, né?
1: Não, mas é do jogo, né, Salles? Gosto é assim, né?
3: Cada figura, né? O que é mesmo? Você me perguntou?
1: O cara do jogo, Salles.
3: Ah, o cara. A banana. O cara do jogo, né? Não tem jeito. Ele teve. Não só pelos dois gols, mas ficou bonito, né? Aquela tabela do a gente viu coisas que fazia tempo que não acompanhávamos aqui na CBN, né? Teve lances bonitos, mas os gols, o cara que meteu o gol, o cara que, bom, primeiro lugar, abriu o placar, né? Começou o jogo lá de fora da área, no cantinho, uma bola difícil lá de fora da área, um chute bem dado, ele abriu o placar, além dos dois gols, ele abriu o caminho para o Avaí fazer a vitória.
1: Então, mais um voto para Jean Lucas, autor de dois gols na vitória do Avaí, 3-0 diante da Chapecoense. Pepeu Cardoso, pra você, Pepeu, o cara do jogo.
4: Jean Lucas, né? Marcou dois nessa vitória do Avaí por 3-0 e foi o cara que abriu o caminho pra essa goleada que o Avaí aplicou na Chapecoense.
1: Então tá, mais um voto pro Jean Lucas. Vou votar também no Jean Lucas por unanimidade, eleito o cara do jogo da vitória de 3-0 diante da Chapecoense. Copa Sul-Sudeste, primeira partida da final. Vamos ao próximo quesito, vem aí o lance do jogo.
5: Lance do jogo.
1: Lembrando, a turma tá me perguntando já aqui, né? Daqui a pouco, 11 horas, a gente vai pra Voz do Brasil no 90.3, mas no YouTube e no app nós vamos até as 2 horas da manhã hoje com a nossa transmissão aqui, né? A turma já tá perguntando se vamos até as 2. Vamos sim, né, Salles? Vamos até as 2. Vamos lá. 10:58, Rodrigo Faraco, o lance do jogo, Faraco.
2: Terceiro gol, né? Maravilhoso. O drible que o Taylor deu no Bruno Pacheco foi desconcertante. O Bruno Pacheco, quando ele pensou em ir atrás do Taylor, já era. O Taylor deu um drible de corpo nele, deixou na saudade. E depois o Penha também faz um corta-luz ali, deixa a bola para o Alisson. E aí quando a gente imaginou, poxa, mas caiu no pé do Alisson, nada. O Alisson, com categoria, fez o gol, deslocando o goleiro, né? Aquele três dedos só tirando do goleiro, a bola fazer aquela curvinha e morrer no fundo da rede. Então, o terceiro gol do Avaí, maravilhoso.
1: Terceiro gol. Mabilha, pra você o lance do jogo, Mabilha.
0: Lance do jogo, terceiro gol, uma jogada trabalhada, o Taylor deu um balanço aqui, deixou o Bruno Pacheco sem pai nem mãe, foi pro fundo, deu o passe de perna direito, o Penha dá o calcanhar, né? Vamos narrar o gol de novo, né? E aí o Alisson, lateral direito dentro da área, mostrou categoria de centroavante, parecia no rachão, né? O cara, aquele treino de véspera de jogo que os, quem joga lá atrás quer ficar na frente fazendo gol, porque parece que é fácil. O Alisson fez um bonito gol e fez o terceiro gol, que dá realmente uma vantagem significativa para o Avaí no jogo da final. Então, para mim, o lance do jogo, o terceiro gol do Avaí.
1: Gol de Alisson, para você, aliás, o Alisson, Sales, lance do jogo, Sales.
3: Eu acho que alguém falou para ele, porque o Alisson ele já teve oportunidades assim, só que ele chega ali e chuta com o lado de dentro do pé. Hoje acho que o professor chegou e falou, pô, vamos trabalhar isso aqui. Chega ali dentro da área, você vem de chutar assim, você... Ao invés de chutar assim, você chuta com o lado de fora do pé, que tal. E ele hoje foi perfeito. Olhou, tocou longe do goleiro. Lá no, embaixo merece realmente. Mas o lance todo foi bonito, né? A conclusão legal, mas o lance todo foi muito bonito. Também vou nesse lance.
1: Então, lance do terceiro gol, Pepeu, pra você, lance do jogo.
4: Da origem à conclusão. Terceiro gol do Avaí.
1: Então tá, eu vou votar também no terceiro gol do Avaí. Antes da gente ir para a Voz do Brasil.
2: Sutileza do Sérgio, sensacional, né?
1: Antes da gente ir pra Voz do Brasil no FM, vamos então repetir o terceiro gol pra galera que tá na fila aí acompanhar novamente o gol narrado pela máquina da CBN. Aliás, no lance da narração do gol, quando tem aquele drible de corpo do Taylon, né, pra cima do jogador ali do lateral, né? O Bruno Pacheco, o Salles tá até dando uma risadinha, né? Então vamos lá, confere de novo o terceiro gol narrado pela máquina da CBN. É gol, é gol, bola na rede, é
3: gol, é gol. O tempo tá passando, lá vem levantamento de novo, a bola foi aqui pra ponta direita, a Chape corta, manda lá pra frente agora de qualquer forma, o Everton, ela passou, ficou na meia e sobrou aqui pra quem sabe jogar. Vem aparecendo na ponta direita de novo, recebendo, dominando o Alisson, ele tenta na bola, fez a finta na primeira bola, jogou pelo meio, toca na bola, trabalha a bola foi no Taylor, já deixou o cara na saudade, arrancou o Taylor, foi pra bola, que bola do Taylor, mais atrás, chegou na frente, Alisson pra marcar!

0: bonito, com requintes de crueldade, com toque bonito, com bola bonita, com bom toque. E o Alisson, rapaz, e o Alisson foi lá, desta vez não perdoou, tocou, ele tava na cara do gol e meteu a bola pro fundo da rede. O Galeão, o Galeão, o Avaí tá ampliando o placar aqui no estádio da Ressacada. Eram decorridos 7,5, Pepeu.
1: Está no ar a Voz do Brasil. As notícias do governo federal que movimentaram o país no dia de hoje.
2: Olá, boa noite.
3: Boa noite para você que nos acompanha em todo o país.
2: Quarta-feira, 3 de junho de 2026.
3: Vamos ao destaque do dia. Reunião ministerial.
2: Melhoria da qualidade de vida do brasileiro ganha destaque.
3: Desenrola Brasil. Em menos de um mês já foram feitas 1.400.000 operações de renegociação de dívidas.
2: O governo anuncia que será lançado programa para quem está adimplente, ou seja, em dia com os débitos.
3: Presidente Lula cita a taxação dos Estados Unidos a produtos nacionais e destaca a soberania brasileira.
2: E ainda,
4: a gente vai vender para quem quiser comprar. Se não quiser investir aqui, nós vamos procurar outro. O que tem que saber é que o Brasil é dono do seu nariz. Isso aqui é um país democrático e soberano.
2: E ainda, mais empresas podem acessar recursos do Plano Brasil Soberano.
3: O programa atende empresas exportadoras que tiveram impacto com tarifa norte-americana ou conflitos no Oriente Médio. Claudimário Carvalho.
5: Portaria reduziu de 5% para 1% o impacto mínimo no faturamento bruto, exigido para que exportadores e fornecedores tenham acesso às linhas de crédito.
2: Você vai ouvir também vacina contra pneumonia e meningite.
3: A Pneumovinte já está sendo distribuída a estados e municípios para ampliar a proteção a crianças de 2 meses a 4 anos.
2: Imunização deve ter início na segunda quinzena de junho.
3: Hoje, na apresentação da Voz do Brasil, Mariana Jungmann e Luciano Seixas.
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3: Avanços nas áreas social, econômica e melhorias para as famílias brasileiras.
2: O presidente Lula realizou uma reunião ministerial e foi apresentado um balanço das ações do governo.
3: O presidente disse que espera realizar novas entregas até o mês de julho e ressaltou a soberania do país.
2: O editor Nazi Brum acompanhou a reunião e traz os detalhes para a gente ao vivo. Boa noite, Nazi.
6: Olá, boa noite, Mariana, boa noite, Luciano e os ouvintes da Voz do Brasil. Olha, nessa reunião ministerial foram apresentadas as ações do governo e como isso se refletiu na melhoria de vida para a população brasileira. O presidente Lula iniciou o discurso e foi o primeiro a destacar que pela primeira vez o Brasil atingiu o índice de desenvolvimento humano no patamar de muito alto. O IDH é medido pelas Nações Unidas para avaliar a qualidade de vida e o desenvolvimento de uma população.
3: Nazi, que outros avanços foram destacados nesse balanço do governo?
4: Bom, É um motivo de regozijo para todos nós saber que o Brasil atingiu a sua maior performance na questão do IDH. Não é que a gente tem o melhor. A gente hoje faz parte de um núcleo de países que são países de ponta em questão de qualidade de vida do povo.
3: Vamos lá então, Nazi. Que outros avanços foram destacados nesse balanço do governo?
6: Olha, Luciano, o governo do Brasil focou nas ações implementadas nos últimos meses. Entre os destaques, a aprovação do fim da escala 6x1 na Câmara dos Deputados e o fim da chamada taxa das blusinhas e imposto de importação para produtos de até 50 dólares. Na área social, a construção de 138 novas creches e a entrega de 31 mil cisternas pelo país. Na saúde, o programa agora tem especialistas, que já chegou a 52% dos municípios, e o programa Gás do Povo, que alcança todos os municípios, beneficiando 15 milhões de famílias. A ministra da Casa Civil, Miriam Belchior, destacou o lançamento do Move Aplicativos, que já registrou 740 mil motoristas de aplicativos e taxistas interessados no financiamento do carro novo em condições vantajosas. A ministra também citou o novo Desenrola.
7: O novo Desenrola Brasil Famílias, com 24 dias de operação, já renegociou 1 milhão e 400 mil operações com descontos de 85% na dívida original. De 20 bilhões, a dívida caiu para menos de 3 bilhões para essas famílias.
2: O ministro da Fazenda, Nazi Dario Durigan, também fez um balanço, né, durante a reunião. O que, que a gente pode destacar?
6: Olha, Mariana, o ministro da Fazenda, Dario Durigan, fez um balanço positivo, citando a criação de 5 milhões de empregos desde 2023, com o aumento de renda do trabalhador. O ministro ressaltou ainda que o crescimento do país superou as expectativas e que os brasileiros estão pagando menos impostos. Lembrando que o governo isentou o pagamento do imposto de renda para quem recebe até R$5 mil por mês. Vamos ouvir o que ele disse.
8: Por isso que nós acertamos as contas do país, colocando o pobre no orçamento e cobrando de quem tem capacidade econômica. Quem hoje vive de salário paga menos tributo. E quem tem fundo offshore, quem é dono de bet, hoje paga pela primeira vez tributo no país, o que é muito devido, o que é muito justo.
6: Olha, o presidente Lula também aproveitou a reunião ministerial para falar sobre os Estados Unidos indicarem que vão impor uma taxa de 25% a produtos brasileiros. Lula lembrou que o governo, mais uma vez, vai adotar o caminho do diálogo, sem abrir mão da soberania do país em nenhum momento nesse processo.
4: Se os Estados Unidos quer problema, ele tem o direito de não querer. Agora, nós não vamos ficar chorando, nós vamos procurar outros parceiros. Se ele não quer comprar, a gente vai vender para quem quiser comprar. Se não quiser investir aqui, nós vamos procurar outro. O que tem que saber é que o Brasil é dono do seu nariz. Isso aqui é um país democrático e soberano. E por conta dessa soberania, nós faremos tudo o que for necessário. Nós queremos respeitar todo mundo, mas nós também queremos respeito.
9: E sobre as próximas ações do governo, o que foi divulgado na reunião, Nazi?
6: Luciano, muitas entregas estão previstas para as próximas semanas. A gente pode citar um novo plano para o combate ao feminicídio, uma nova fase do programa Desenrola para pessoas que estão com os pagamentos em dia não caiam na inadimplência. E o Move Motos, uma nova modalidade de linha de crédito voltada para motociclistas que trabalham com aplicativos de entregas e transporte. Mariana, Luciano.
2: Nazi, obrigada pelas suas informações ao vivo.
9: O governo do Brasil manifestou hoje profunda discordância da conclusão dos Estados Unidos de que a pecuária brasileira utilizaria trabalho forçado em sua produção.
2: A investigação da seção 301 foi concluída pelo governo norte-americano para apurar situações de concorrência desleal praticada por países com os quais os Estados Unidos têm parceria comercial, entre eles o Brasil.
9: As conclusões dela vêm sendo utilizadas para justificar a aplicação de tarifas de importação sobre produtos desses países.
2: O Brasil considerou absurda a conclusão e destacou que a Organização Internacional do Trabalho reconhece o Brasil há décadas como referência no combate a práticas que violam a dignidade dos trabalhadores.
9: Por meio de nota, o governo brasileiro disse ainda esperar que as recomendações de taxação dos produtos brasileiros não sejam efetivadas e que atuará para reduzir danos que venham a ser causados à economia, aos empregos e à renda dos brasileiros.
2: Mais empresas brasileiras vão poder acessar os recursos do Plano Brasil Soberano.
9: O programa foi criado para minimizar os impactos das tarifas impostas pelos Estados Unidos ou aos conflitos no Oriente Médio.
5: Portaria publicada pelos Ministérios da Fazenda e do Desenvolvimento, Indústria, Comércio e Serviços reduziu de 5% para 1% o impacto mínimo no faturamento bruto, exigido para que exportadores e fornecedores afetados pelas tarifas impostas pelos Estados Unidos ou pelos conflitos no Oriente Médio tenham acesso às linhas de crédito. As solicitações vão poder ser feitas a partir da próxima segunda-feira, dia 8, no site www.bnds.gov.br/elegibilidade-brasil-soberano. A medida beneficia empresas de setores como aço, cobre, alumínio, automotivo e moveleiro, além de exportadoras que mantêm relações comerciais com países do Oriente Médio. Segundo o governo, a iniciativa busca proteger a produção nacional e preservar empregos diante das incertezas do cenário internacional. O Plano Brasil Soberano oferece financiamento para capital de giro, produção voltada à exportação, compra de máquinas e equipamentos, ampliação da capacidade produtiva e inovação tecnológica. De acordo com o BNDES, O programa já recebeu pedidos que somam 6 bilhões e meio de reais, dos quais 1 bilhão e 600 milhões de reais já foi aprovado. Claudimário Carvalho, para a Voz do Brasil.
2: Os estados e municípios brasileiros já começaram a receber as doses da vacina Pneumovinte, que será introduzida no SUS, ampliando a proteção contra doenças como pneumonia e meningite.
9: O público principal dessa vacina são bebês e crianças de 2 meses até 4 anos de idade.
2: O uso novo do imunizante nos postos vai começar na segunda quinzena desse mês.
9: Também hoje foram firmados novos contratos de financiamento para entidades filantrópicas, como as Santas Casas.
10: Estados e municípios já começaram a receber as doses da vacina pneumocócica conjugada 20-valente, a Pneumovinte. O imunizante protege contra 20 sorotipos da bactéria causadora de infecções, como pneumonia e meningite. É o dobro da proteção da Pneumo 10, que hoje é oferecida no Sistema Único de Saúde e que será substituída gradualmente. O início da vacinação está previsto para ocorrer na segunda quinzena de junho, como anunciou o ministro da Saúde, Alexandre Padilha.
11: Mais ou menos 6 milhões e 100 mil doses sendo distribuídas já, uma parte já chegou, inclusive, nos estados e municípios. Estão programando o início, chamando a população para iniciar, procurar a unidade de base de saúde a partir do começo da segunda quinzena de junho, a partir de 15 de junho, essa ação já nas unidades de base de saúde. Nós vamos fazer, como sempre, uma ação aí na unidade básica de saúde para reforçar.
10: Também nesta quarta-feira foram assinados 8 novos contratos da linha de crédito Caixa Hospitais FGTS, somando 800 milhões de reais. O recurso vai atender hospitais e entidades filantrópicas conveniados ao SUS, como a Santa Casa de São Paulo. O vice-presidente Geraldo Alckmin explicou que, com as condições facilitadas do crédito, esses hospitais vão continuar reforçando o atendimento no país.
12: São hospitais que não têm fim lucrativo, que atendem o SUS, inclusive a alta complexidade. Em dificuldade financeira, muitos deles, então a boa notícia é que os juros, como pode utilizar recurso do FGTS, caiu de mais de 20% para 11%, e as Santas Casas e hospitais podem ter uma saúde financeira melhor, ampliar os seus serviços, atender bem a população do SUS.
10: O uso de recursos do FGTS para esses hospitais foi autorizado pelo presidente Lula no início do ano. O objetivo é socorrer algumas dessas entidades que enfrentam dificuldades financeiras. Ao todo, são 4 bilhões de reais para refinanciamento, alívio de dívidas e capital de giro até 2030, com taxas de juros reduzidas e prazos de até 180 meses. O valor contratado até agora já passa de 1 bilhão e 600 milhões de reais. Reportagem Gabriela Noronha.
2: E a gente segue falando de saúde, porque existe uma substância que também funciona como uma vacina natural para bebês. É o leite humano.
9: Pois é, através dele a mulher passa ao bebê anticorpos e proteção contra doenças, além da nutrição tão necessária nos primeiros meses de vida.
2: Mas nem sempre a amamentação mãe-bebê é possível, e nesses casos as crianças recém-nascidas precisam de leite doado.
9: Para garantir que eles tenham acesso a esse alimento natural tão poderoso, o Ministério da Saúde lançou uma campanha para estimular a doação.
13: O Brasil tem a maior rede pública de bancos de leite humano do mundo. O leite é destinado a todos os bebês que precisam desse auxílio, em especial os prematuros e de baixo peso, internados em UTIs neonatais. Nos últimos 5 anos, mais de 4 milhões de recém-nascidos foram beneficiados pelas doações coletadas nos mais de 300 bancos de leite de todo o Brasil. E para que outras mães se tornem doadoras, o Ministério da Saúde lançou uma campanha nacional de incentivo à doação.
14: Para bebês prematuros e de baixo peso, internados nas unidades neonatais, o leite humano é muito mais que alimento. É nutrição, imunidade e mais chance de recuperação. Quando você doa esse leite para o banco de leite humano, entra em uma rede de cuidado e chega a quem mais precisa. Doação de leite humano. Solidariedade que nutre, vida que cresce.
13: A coordenadora da Rede Brasileira de Bancos de Leite Humano, Daniela Aparecida da Silva, explica quem pode doar. doar.
15: Para ser doadora, ela precisa estar amamentando e produzindo uma quantidade excedente do que o seu filho consome. Então ela entra em contato com o banco de leite e ali ela faz a inscrição dela como doadora. E ela vai ter que apresentar os últimos exames realizados no pré-natal, os exames de sangue mesmo, e também responder um questionário que é justo sobre isso.
13: E uma pequena quantidade de leite pode transformar a vida de uma mãe e de um bebê. É o que garante a coordenadora das políticas de aleitamento materno da Secretaria de Saúde do Distrito Federal, Maria das Graças Rodrigues.
16: A quantidade que ele precisa é mínima, é pouquinho. É um ato de solidariedade, porque eu estou pensando em outra pessoa que às vezes eu nem conheço, ela está levando saúde para ele. Quando esse bebê recebe o leite dessa mulher, esse neném está livre de infecções, ele está melhorando a imunidade, esse bebê está se recuperando mais rápido.
13: Para saber qual banco de leite mais perto da sua casa, você pode ligar no número 136 do Ministério da Saúde. Reportagem Graziele Bezerra.
2: E cerca de 3 mil doulas profissionais que oferecem assistência às gestantes conquistaram o reconhecimento da atuação no Brasil.
9: A lei que regulamenta a atividade garante o acompanhamento em hospitais públicos e privados.
2: Agora, o governo quer ampliar esse atendimento no Sistema Único de Saúde.
17: A gestação e o parto representam momentos marcantes na vida de muitas mulheres. Julie já está na reta final da gravidez. Conta com o apoio de uma doula, profissional que oferece assistência à gestante, contribuindo para o bem-estar da mãe e do bebê.
18: Toda dúvida eu tiro com ela. Eu quero saber alguma coisa, eu estou sentindo alguma dor, eu pergunto para ela se é normal.
17: A doula de Julie, Gabriela Santos, fala da importância da grávida ser acompanhada por essa profissional durante o período de gestação.
19: Ser doula é acolhimento, é você instruir e você está ali com o apoio de uma mulher que está trazendo uma nova vida ao mundo.
17: Agora, a proposta do governo federal é ampliar esse atendimento também no SUS. Recentemente, o presidente Lula sancionou lei que regulamenta a profissão de doula no país. Com recente marco, as mulheres passam a ter o direito garantido de serem acompanhadas por doulas em qualquer maternidade. Para formar e capacitar mais doulas a atuarem no Sistema Único de Saúde, o governo do Brasil anunciou investimentos de cerca de 3 milhões de reais para a qualificação dessas profissionais na rede pública. O secretário de Gestão do Trabalho e da Educação na Saúde, Felipe Proenço, explica sobre a estratégia nacional e como os recursos vão ser utilizados.
20: É um investimento do Ministério da Saúde, vai ser repassado para as instituições que têm experiência e com isso a gente mobiliza tanto as escolas de saúde do SUS quanto as universidades para que possam realizar essa formação e com isso tenhamos mais doulas.
17: Segundo o secretário Felipe Proenço, para receber os recursos federais e formar novas doulas, estados e municípios precisam apresentar propostas ao Ministério da Saúde. Reportagem Cleide Lopes.
9: Nesta quinta-feira é Corpus Christi e a expectativa é de movimento intenso nas rodovias em mais um feriado prolongado.
2: Com o aumento do fluxo, a Polícia Rodoviária Federal reforça o policiamento até o próximo domingo, com foco na prevenção de acidentes.
9: De acordo com Estênio Pires, coordenador-geral de Segurança Viária da PRF, os motoristas devem estar atentos às condições do trânsito.
21: Três fatores que nos preocupam muito é a ultrapassagem, né, muitas vezes até em local permitido, mas não com tempo hábil para concluir a manobra, ocasionando o tipo de acidente que mais mata nas rodovias federais, que é a colisão frontal. O outro fator é o excesso de velocidade e o terceiro fator, a alcoolemia. Vários desses acidentes, nós temos a soma desses três fatores.
2: A PRF também vai intensificar a fiscalização em ônibus, micro-ônibus e vans nesse feriado.
9: Isso porque as rodovias federais registraram um aumento de cerca de 8% nos acidentes de trânsito envolvendo o transporte de passageiros.
2: Serão observados os documentos dos motoristas e dos veículos, o estado de conservação dos veículos e a forma como os passageiros são transportados.
9: Reforçando que a empresa de transporte de passageiros só pode exercer essa atividade após autorização da ANTT, a Agência Nacional de Transportes Terrestres.
2: Apoio à pesquisa nas cadeias produtivas da Amazônia, como açaí, cacau e babaçu.
9: Para isso, o governo do Brasil vai aplicar 150 milhões de reais do Fundo Amazônia em projetos de desenvolvimento e inovação do setor.
0: O governo do Brasil anunciou um investimento de 150 milhões de reais para o programa Desafios da Amazônia. O programa visa estimular projetos de pesquisa, desenvolvimento e inovação que tragam soluções para as cadeias socioprodutivas da Amazônia Legal. O investimento será feito com recursos do Fundo Amazônia, administrado pelo BNDES, o Banco Nacional de Desenvolvimento Econômico e Social, e coordenado pelo Ministério do Meio Ambiente e Mudança do Clima, em parceria com o Ministério da Ciência, Tecnologia e Inovação. No primeiro edital, os recursos destinados ao programa vão apoiar o desenvolvimento de soluções tecnológicas para as cadeias do açaí, cacau, castanha, cupuaçu e pescado. O superintendente da área de meio ambiente do BNDES, Nabil Kadri, aponta quais são os resultados esperados.
1: Essa iniciativa é uma iniciativa que visa fortalecer as redes de pesquisa e inovação em todos os estados da Amazônia brasileira. A gente pretende aprovar e apoiar 36 soluções tecnológicas para melhorar a tecnologia em cadeias produtivas de produtos da biodiversidade amazônica. São mais de 630 pesquisadores envolvidos nessa iniciativa, com bolsas de pesquisa e mais de 32 universidades e institutos públicos podendo ser beneficiados.
0: Os projetos deverão ser liderados por instituições de ciência e tecnologia da Amazônia Legal, mas podem reunir organizações de todo o Brasil. Poderão participar universidades públicas e privadas sem fins lucrativos, instituições de pesquisa e institutos federais, em parceria com associações comunitárias e cooperativas. Reportagem André de Barros Lima.
2: A partir de agora, famílias que recebem o Bolsa Família não perdem o benefício quando solicitarem o BPC.
9: O pagamento continua enquanto é feita a análise do pedido ao INSS.
22: Famílias em situação de vulnerabilidade social que solicitarem o benefício de prestação continuada, o BPC, podem receber o Bolsa Família durante todo o período de análise do pedido pelo INSS, o Instituto Nacional do Seguro Social. A mudança evita que os beneficiários precisem deixar o programa de transferência de renda antes da decisão sobre o BPC. Até então, muitas famílias eram obrigadas a pedir o desligamento do Bolsa Família porque o valor recebido podia elevar a renda familiar acima do limite exigido para acesso ao benefício assistencial. Com a nova medida, o desligamento do Bolsa Família só acontece se o BPC for concedido ao final do processo. Nesse caso, o INSS comunica a decisão ao Ministério do Desenvolvimento e Assistência Social, Família e Combate à Fome, que interrompe o pagamento do programa. Os beneficiários continuam tendo direito aos valores retroativos do BPC, desde a data do requerimento, com possibilidade de compensação dos recursos pagos pelo Bolsa Família durante a análise do pedido. Para mais informações, acesse gov.br/MDS. Raquel Mariano, para a Voz do Brasil.
2: Mais de 246 mil famílias de baixa renda já receberam antenas parabólicas digitais gratuitas por meio do programa Brasil Antenado.
9: A iniciativa atende moradores inscritos no CAD Único, que vivem em municípios com baixa ou nenhuma cobertura de televisão.
2: A ação contempla 323 municípios de 16 estados e pode beneficiar cerca de 650 mil famílias.
9: Com a nova antena, os moradores passam a ter acesso à televisão aberta, com melhor qualidade de som e imagem e a mais de 100 canais gratuitos.
2: As famílias que moram nas cidades atendidas podem solicitar o kit gratuitamente pelo telefone 0800-729-2404 ou pelo site do programa brasilantenado.org.br.
9: O serviço inclui tanto o fornecimento quanto a instalação da antena digital sem custo para os beneficiários.
2: E essas foram as notícias do Governo do Brasil.
9: Uma realização da Secretaria de Comunicação Social da Presidência da República.
2: Com produção da empresa Brasil de Comunicação.
9: Fique agora com o Minuto do TCU. Em seguida, as notícias do Poder Judiciário e do Congresso Nacional. Lembramos que amanhã, dia de Corpus Christi, não tem Voz do Brasil. Boa noite.
2: A gente volta sexta-feira. Bom descanso. Até lá.
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7: 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Você vai ouvir agora notícias do Poder Judiciário.
24: STF invalida a idade mínima para a aposentadoria especial em atividades insalubres.
25: TSE mantém inelegibilidade do ex-governador do Rio de Janeiro, Cláudio Castro.
24: Consulta pública sobre o desempenho da Justiça do Trabalho vai até sexta-feira.
25: Boa noite, eu sou Marcela Luiza.
24: E eu sou Walter Lima.
25: O Supremo Tribunal Federal, por maioria, considerou inconstitucional a exigência de idade mínima para aposentadoria especial em atividade insalubre.
24: A corte, no entanto, manteve o fim da conversão de tempo especial em comum e a nova regra de cálculo do benefício. Marta Ferreira.
26: A Confederação Nacional dos Trabalhadores da Indústria questiona dispositivos da reforma da Previdência que passaram a exigir idade mínima para aposentadoria especial e vedaram a conversão de tempo especial em tempo comum para períodos posteriores à promulgação da emenda.
27: Por maioria, o plenário decidiu que é inconstitucional a idade mínima criada pela reforma da Previdência, mas manteve a validade da proibição da conversão do tempo especial em comum e da nova forma de cálculo do benefício.
25: Motoristas e cobradores de ônibus e motoristas de caminhão podem ter direito à aposentadoria especial.
24: Esse entendimento é do STJ. Fátima Uchoa.
28: A tese firmada pela primeira sessão do STJ deve ser seguida por juízes e tribunais de todo o país. O INSS defendeu que após a Lei 9.032 de 95, não seria mais possível conceder aposentadoria especial a motoristas e cobradores de ônibus e a motoristas de caminhão por causa da profissão, pois teria de ser comprovada a exposição a agentes nocivos químicos, físicos ou biológicos e que não há previsão expressa sobre o caráter penoso da atividade. Porém, segundo o relator ministro Gurgel de Faria, o regulamento da Previdência não exclui esses trabalhadores do benefício, mas cabe a cada um demonstrar que exerceu atividade com riscos à saúde ou integridade física.
25: TSE mantém inelegibilidade de Cláudio Castro, ex-governador do Rio.
24: Ele foi condenado por abuso de poder político e econômico, condutas vedadas e captação ilícita de recursos nas eleições 2022. Fábio Ruas.
29: Os ministros do TSE entenderam que não houve omissão, obscuridade ou contradição na decisão de março deste ano. O relator ministro Vilas Boas Cueva destacou que não há contradição e omissão quanto à suposta maioria formada para cassação do diploma, isso porque apenas 3 ministros votaram nesse sentido, de um total de 7. Com isso, Cláudio Castro continua inelegível, mas não teve o diploma eleitoral cassado.
25: Termina sexta-feira o prazo para quem quiser participar da consulta pública da Justiça do Trabalho.
4: Você pode ajudar o Judiciário a desempenhar melhor suas funções em todo o país. Larissa Batista.
5: Até sexta-feira, você pode dar a sua opinião sobre o que deve ser prioridade da Justiça do Trabalho para os próximos anos. Você pode, por exemplo, dizer o que pensa sobre a forma como a Justiça do Trabalho atua e como poderia melhorar. Será que os processos são analisados com agilidade? É fácil ter acesso aos serviços da Justiça do Trabalho? Em qualquer lugar do país, o trabalhador ou a trabalhadora deve conseguir esse atendimento. Mas será que ele acontece? Se você tem alguma sugestão, essa é a chance de fazer a Justiça do Trabalho se tornar cada vez mais um meio seguro de cuidar das relações trabalhistas. Então, acesse tst.jus.br e participe.
25: Justiça condena motorista por transporte de cocaína em carga de carne em Goiás.
4: A denúncia foi apresentada pelo MPF, Vanessa Pereira.
6: Os mais de 529 quilos de cocaína, avaliados em cerca de R$ 37 milhões, estavam escondidos em meio à carga de carne bovina, que utilizava selos adulterados para simular a regularidade do transporte. Além disso, a droga exibia marcas de consórcios internacionais. O motorista do caminhão foi condenado a 10 anos de prisão e pagamento de multa por tráfico transnacional de drogas e uso de lacres com selos de Serviço de Inspeção Federal falsificados.
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25: Uma boa noite.
4: E até sexta-feira.
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12: Eu sou Paula Groba.
13: E eu sou Humberto Pinheiro.
12: E estes são os destaques de hoje do Jornal do Senado, que começa agora.
13: Presidente do Senado anuncia sessão de esforço concentrado na próxima semana.
12: Proposta pode acabar com financiamento de conteúdos online de ódio e misoginia.
13: Sancionada lei da Copa do Mundo Feminina.
12: Boa noite.
13: Boa noite.
12: Falta pouco mais de um ano para o Brasil receber pela primeira vez a Copa do Mundo de Futebol Feminino. E as regras para a realização do torneio já estão definidas.
13: Uma lei sancionada pelo presidente da República estabelece responsabilidades do governo, garante direitos à FIFA e prevê até indenizações para jogadoras que participaram de edições anteriores da competição. Repórter Bruno Lourenço.
14: O Poder Executivo sancionou a lei que estabelece as regras para viabilizar a realização da Copa do Mundo de Futebol Feminino, que ocorrerá de 24 de junho a 25 de julho de 2027 no Brasil. O texto trata da venda de ingressos, da decretação de feriado nacional em dias de jogos da equipe brasileira, proteção de direitos autorais, regras para captação e distribuição de imagens do campeonato e garantias aos torcedores e profissionais, como a facilitação para obtenção de vistos temporários, de turismo e de trabalho. A ex-jogadora Formiga, que defendeu a seleção em 7 Copas do Mundo e 7 Olimpíadas, torce pelo sucesso do evento e das atletas.
15: E que o ano que vem possamos comemorar tanto quanto esse ano e que as duas taças fiquem no Brasil, né? Desse ano venha e que a outra fique e que possamos cada vez mais evoluir em questão a respeito de nós mulheres, que possamos mudar a mentalidade que existe hoje de pessoas achando que ainda não somos capazes, né?
14: A lei também prevê o pagamento de R$ 500 mil às jogadoras que representaram o Brasil na primeira edição da Copa do Mundo Feminina em 1991 e do primeiro torneio global feminino organizado pela FIFA em 1988. A presidente da Comissão de Esporte do Senado, senadora Leila Barros, do PDT do Distrito Federal, defendeu a premiação.
16: O futebol feminino brasileiro carrega marcas profundas de proibição estatal e de preconceito social. A proibição perdurou por 4 décadas, sendo formalmente revogada apenas em 1979. As atletas que persistiram em sua paixão pelo esporte, durante e após a proibição, são pioneiras em sentido pleno. E a elas, o Estado brasileiro deve não apenas reconhecimento, mas reparação.
14: 8 capitais brasileiras vão receber jogos da Copa do Mundo de Futebol Feminino: Belo Horizonte, Brasília, Fortaleza, Porto Alegre, Recife, Rio de Janeiro, Salvador e São Paulo.
12: E o Comitê Olímpico do Brasil, responsável pela participação do país nos Jogos Olímpicos e em outras competições internacionais, teve seus 112 anos celebrados em sessão solene do Congresso Nacional.
13: Durante a sessão especial, o presidente do COB, Marco Antônio Laporta, destacou avanços na legislação que fortaleceram o esporte olímpico brasileiro. Repórter Rodrigo Rezende.
0: Em 8 de junho de 1914, foi fundado o Comitê Olímpico do Brasil. A organização foi homenageada em sessão solene do Congresso Nacional. A senadora Leila Barros, do PDT do Distrito Federal, ressaltou o pioneirismo da organização esportiva brasileira.
1: O Comitê Olímpico do Brasil foi o primeiro Comitê Olímpico Nacional da América do Sul. Desde então, sua trajetória acompanha a própria evolução do esporte brasileiro, desde os primeiros passos da organização esportiva nacional até a consolidação do Brasil como uma potência olímpica reconhecida internacionalmente.
0: O presidente do COB, Marco Antônio Laporta, lembrou os avanços legislativos que permitiram mais investimentos no esporte olímpico brasileiro, como a destinação de recursos das loterias ao setor. A sessão solene contou com a presença de diversos atletas, entre eles Miraildes Maciel Mota, ou Formiga, jogadora do futebol feminino que disputou 7 Olimpíadas com a conquista de 2 medalhas de prata. Formiga ressaltou que a qualificação para uma edição de uma Olimpíada já é a coroação para a carreira de muitos esportistas.
2: Então, eu espero que as pessoas tenham consciência que chegar não é fácil. Conquistar uma medalha também não é, né? Que tem adversários ali que não são fáceis. Mas quando conseguimos o passaporte para chegar a uma Olimpíada, já é uma glória, já é uma grande conquista.
0: Leila Barros afirmou durante a sessão solene que os congressistas devem se debruçar nas próximas semanas sobre projetos ligados ao esporte. Caso da derrubada do veto sobre a isenção de impostos de importação para equipamentos esportivos e a criação da Universidade do Esporte.
12: O presidente do Senado, Davi Alcolumbre, anunciou um esforço concentrado para acelerar a votação de matérias pendentes.
13: A primeira delas já tem data para ser analisada: a indicação do novo Corregedor Nacional de Justiça. Repórter Douglas Castilho.
9: O esforço concentrado é um período em que ocorrem sessões para discussão e votação de proposições, podendo ser dispensado o tempo dos discursos dos parlamentares. A votação do nome de Benedito Gonçalves para corregedor do CNJ é a única pauta definida até o momento. Os senadores Stevenson Valentim, do Podemos do Rio Grande do Norte, e Paulo Paim, do PT do Rio Grande do Sul, questionaram o presidente do Senado sobre a proposta de emenda à Constituição que acaba com a escala 6x1, PEC recentemente aprovada na Câmara dos Deputados. Mas Davi Alcolumbre disse que o tema precisa de um debate mais aprofundado e não deve fazer parte do esforço concentrado.
17: Então não é razoável que a Câmara dos Deputados passe 5 meses debatendo um assunto muito relevante para o Brasil, para o povo brasileiro e para a nação, e também para os trabalhadores e para os empreendedores, e o Senado Federal seja obrigado a carimbar um texto aprovado na Câmara.
9: Os demais itens da pauta do esforço concentrado serão definidos pela presidência do Senado em acordo com as lideranças partidárias. Quanto ao fim da escala 6x1, também está em análise a proposta do senador Rogério Marinho, do PL do Rio Grande do Norte, que prevê a possibilidade de os empregados negociarem a jornada de trabalho com os patrões, sem um limite máximo de horas.
12: E o senador Cleitinho, do Republicanos de Minas Gerais,

0: política, não demorava 5 meses, não. Então eu espero que seja o mais rápido possível aqui, porque o povo espera.
1: Já o senador Carlos Portinho, do PL do Rio de Janeiro, é favorável que a proposta seja amplamente debatida no Senado antes da votação. De acordo com ele, por se tratar de uma medida com impacto para trabalhadores, empresas e para o futuro do país, é necessário ouvir representantes de diferentes setores e sanar dúvidas sobre os efeitos da redução da jornada.
2: Portinho destacou que a discussão deve buscar equilíbrio entre os interesses dos trabalhadores e dos empregadores, de forma a evitar prejuízos tanto para a geração de empregos quanto para a atividade produtiva.
3: O que eu tenho cobrado aqui é que essa discussão, ela passe nas comissões, sejam feitas audiências públicas, tem que estar o sindicato dos trabalhadores aqui, da mesma maneira que tem que estar os representantes do setor produtivo. É o que a gente quer discutir. Discutir é importante, é o trabalho do parlamentar.
1: Ganhar dinheiro com desinformação, discursos de ódio e ataques às mulheres pode passar a ser proibido.
2: Um projeto em análise no Senado quer impedir que conteúdos desse tipo sejam remunerados nas plataformas digitais. Repórter Marcela Cunha.
4: O projeto altera o Marco Civil da Internet para bloquear o dinheiro com publicações de conteúdos que ataquem abertamente as mulheres, criando riscos reais de violência ou discriminação, mesmo antes de uma decisão da justiça. Se a rede social for negligente e permitir que usuários continuem lucrando com conteúdos que já tenham sido considerados criminosos, também poderá ser punida. A autora, senadora Augusta Brito, do PT do Ceará, lembra que hoje esse tipo de violência também impulsionada pelo interesse financeiro e reforça que a ideia é impedir que a liberdade de expressão seja usada como justificativa para a violência.
5: Esse projeto não censura ninguém, ele apenas afirma que ódio e mentira não podem ser premiados com dinheiro, sem confundir isso com opinião, crítica, ironia, sátira ou debate legítimo.
4: O texto define discurso de ódio, misoginia e desinformação e estabelece regras para a defesa do responsável pela publicação, que será avisado em até 48 horas e terá o direito de apresentar uma defesa para tentar recuperar o valor.
2: Com edição de Paula Groba e trabalhos técnicos de Eliseu Caires, o Jornal do Senado fica por aqui. Acompanhe agora as notícias da Câmara dos Deputados. Boa noite.
1: Boa noite e um bom feriado.
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7: Comissão aprova manutenção de merenda escolar durante calamidades.
8: Avança projeto que proíbe a distinção de gênero entre PM e bombeiros.
7: Projeto dificulta fechamento de salas para educação de jovens e adultos.
9: Boa noite. Avança na Câmara a proposta que estabelece condições mais rigorosas para fechamento de turmas de educação de jovens e adultos. Acompanhe na reportagem de Luiz Cláudio Canuto.
10: A Comissão de Educação da Câmara aprovou o projeto que estabelece condições mais rigorosas para o fechamento de turmas presenciais na rede pública para a educação de jovens e adultos. Segundo o projeto, para fechar turmas, deve haver justificativa do órgão responsável pela gestão da educação, o diagnóstico do impacto da ação e uma manifestação da comunidade escolar e do Ministério Público. A proposta muda a Lei de Diretrizes e Bases da Educação Nacional. O texto do deputado Helder Salomão, do PT do Espírito Santo, foi aprovado conforme o parecer do relator, deputado Luiz Lima, do Novo do Rio de Janeiro. Lima afirma que a educação de jovens e adultos atende a um princípio da Constituição e expressa a garantia do direito à educação.
11: A gente ainda tem um percentual entre 25% e 30% de pessoas que passaram de 20 anos, que tem muita dificuldade com leitura, de compreensão de texto, e essas pessoas também ficam fora do mercado de trabalho. E esse projeto é extremamente meritório, porque facilita e avisa essas pessoas e comunica, faz com que as secretarias de educação municipal e estadual comuniquem às pessoas adultas do nosso país que é direito, sim, ela reingressar à sala de aula para ela aprender a ler, aprender a escrever de forma correta, melhorando a autoestima dessas pessoas.
10: O relator cita dados do IBGE de 2023, segundo os quais a taxa de alfabetização de brasileiros com 15 anos ou mais era de 94,6%, mas entre a população rural era pouco mais de 85%. Aproximadamente 11 milhões de pessoas entre 18 e 29 anos de idade ainda não completaram o ensino médio.

0: O projeto, que estabelece condições prévias para o fechamento de turmas presenciais de educação de jovens e adultos na rede pública, vai ser analisado agora pela Comissão de Constituição e Justiça. Para virar lei, precisa ser aprovado pelos deputados e senadores. Da Rádio Câmara de Brasília, Luiz Cláudio Canuto.
1: Educação.
2: Comissão aprova proposta que prevê manutenção de merenda escolar em caso de calamidade pública. A repórter Mônica Tati tem os detalhes.
3: A alimentação escolar poderá ser garantida mesmo em caso de situação de emergência ou estado de calamidade pública reconhecida ou decretada pelo governo federal. É o que prevê projeto aprovado pela Comissão de Educação da Câmara, como explica a relatora, a deputada Sâmia Bonfim, do PSOL de São Paulo.
4: É sabido que, no período letivo, a merenda escolar eventualmente é a única refeição dos educandos mais vulneráveis economicamente. Dessa forma, fazendo justiça às proposições pertinentes, todas elas certamente motivadas pela recente experiência de paralisação das escolas e de aumento da vulnerabilidade das famílias dos estudantes mais pobres, somos pela aprovação do projeto principal.
3: O texto da deputada Sâmia Bonfim também estabelece que, se as refeições não puderem ser feitas no ambiente escolar, será garantida a entrega de cestas básicas para as famílias dos alunos que estejam inscritas no Cadastro Único do Governo Federal. O projeto, que prevê a garantia de merenda escolar em caso de situação de emergência ou de calamidade pública, ainda tem que ser votado por mais 3 comissões da Câmara. Se for aprovado em todas, pode seguir direto para a votação no Senado. Da Rádio Câmara de Brasília, Mônica Tati.
1: Relações Exteriores.
5: Sargento Faur, do PL do Paraná, rebate acusações de que integrantes da oposição teriam atuado junto aos Estados Unidos para incentivar o aumento das tarifas contra produtos brasileiros. Ele afirma que defende a busca do diálogo para evitar medidas que prejudiquem o país.
2: Sargento Faur também apoia a classificação de facções criminosas brasileiras como organizações terroristas. O parlamentar avalia que a medida contribui para a efetividade do enfrentamento ao PCC e ao Comando Vermelho.
5: Tadeu Venere, do PT do Paraná, critica a atuação da oposição no caso das tarifas dos Estados Unidos sobre produtos brasileiros. Para ele, houve estímulo a medidas comerciais contra o Brasil. O deputado considera que a articulação externa tenta desgastar o governo federal.
2: Tadeu Venere contesta a tentativa de relacionar o aumento das tarifas apenas a decisões soberanas do governo dos Estados Unidos. O legislador defende a via diplomática e cobra explicações de parlamentares que fazem oposição ao Executivo Federal.
5: Padre João, do PT de Minas Gerais, considera a viagem de parlamentares da oposição aos Estados Unidos uma ameaça à soberania brasileira. Ele pondera que representantes eleitos não podem atuar no exterior contra a economia nacional, nem contra serviços como o PIX.
2: Padre João cobra uma reação do Congresso diante de iniciativas que, em sua visão, incentivam o aumento de tarifas dos Estados Unidos contra produtos nacionais. O deputado argumenta que o papel da oposição é fiscalizar o governo federal e não apoiar medidas contra o Brasil.
5: Érica Cocai, do PT do Distrito Federal, acusa parte da oposição de ser submissa aos interesses estrangeiros, especialmente dos Estados Unidos. Ela critica articulações que prejudicam a economia nacional e entregam recursos estratégicos, como terras raras e minerais críticos.
2: Na visão de Érica Cocai, o governo anterior foi omisso no combate ao crime organizado e permitiu o avanço de milícias e de esquemas financeiros fraudulentos. A deputada reafirma o compromisso da gestão petista com a defesa da soberania nacional e da democracia.
1: Trabalho.
5: Avança nas comissões o projeto que proíbe a distinção de gênero em concursos e carreiras da PM e dos bombeiros. Mais detalhes com a repórter Maria Neves.
6: A Comissão de Segurança Pública da Câmara dos Deputados aprovou proposta que proíbe a distinção entre homens e mulheres nos concursos públicos e nas carreiras de polícias militares e de bombeiros militares. O texto proíbe expressamente a adoção de limites de vagas para mulheres nas leis estaduais e do Distrito Federal. O relator, deputado delegado Paulo Bilinski, do PL de São Paulo incluiu na proposta que os critérios de avaliação física também devem ser os mesmos para homens e mulheres. Relatora na Comissão de Defesa dos Direitos das Mulheres, a deputada Carol D'Artora, do PT do Paraná, afirma que o objetivo do projeto é garantir isonomia de gênero nos processos de seleção para as polícias e bombeiros militares.
7: Existem critérios que não são técnicos, existem percentuais máximos para o ingresso de mulheres e tudo isso vai a um desencontro daquilo que tem sido proposto no mundo inteiro.
6: Como as polícias e os bombeiros militares são de responsabilidade dos estados, as regras dos concursos diferem de um local para outro. Em Goiás, por exemplo, a legislação limitava a 10% o número de mulheres nas corporações. Em 2023, no entanto, o Supremo Tribunal Federal considerou essa regra discriminatória e, portanto, inconstitucional. Ao apresentar o texto, em 2023, o deputado Pedro Aihara, de Minas Gerais, ele mesmo bombeiro militar, afirmou que o Conselho Nacional da Categoria estimava que as mulheres ocupavam menos de 14% das vagas nas corporações de todo o país. No mesmo ano, de acordo com o Anuário Brasileiro de Segurança Pública, a média de mulheres nas polícias militares era de 12%. A proposta que proíbe discriminação de gênero para ingresso e ascensão nas carreiras militares dos estados ainda será analisada pela Comissão de Constituição e Justiça. Da Rádio Câmara de Brasília, Maria Neves.
1: 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Justiça.
2: Marcel Van Hatten, do Novo, do Rio Grande do Sul, denuncia um novo acordo de cooperação entre o INSS e a Confederação Nacional dos Trabalhadores na Agricultura. Ele lembra que a entidade esteve no centro das investigações sobre descontos ilegais nas aposentadorias de milhões de brasileiros.
5: De acordo com Marcel Van Hatten, a mudança no comando do órgão previdenciário abriu caminho para o retorno de práticas criminosas. O deputado faz um alerta aos aposentados e pensionistas para o risco de novas cobranças não autorizadas.
1: Previdência.
2: A Câmara dos Deputados analisa a redução da idade mínima para aposentadoria especial por periculosidade. Proposta nesse sentido já avançou duas comissões, como informa a repórter Sofia Peçanha.
8: Trabalhadores que atuam em atividades que oferecem riscos à saúde ou à integridade física são o foco do projeto de lei em discussão na Câmara dos Deputados. A proposta, já aprovada pela Comissão de Previdência, Assistência Social, Infância, Adolescência e Família da Câmara, reduz a idade mínima para a concessão de aposentadoria especial a esses trabalhadores expostos a agentes nocivos. De acordo com o projeto, o tempo mínimo de contribuição para a aposentadoria especial pode ser de 15, 20 ou 25 anos, dependendo do grau de risco da atividade. Ou seja, quanto maior o risco à saúde ou à integridade física do trabalhador, menor o tempo exigido. A reforma da Previdência estabeleceu como idades mínimas de 55, 58 e 60 anos. Agora, a proposta reduz as idades para 40, 45 e 48 anos. Na comissão, o relator, deputado Pastor Eurico, de Pernambuco, mudou o texto original, apresentado pelo deputado Alberto Fraga, do PL do Distrito Federal, além de aproveitar alterações aprovadas pela Comissão do Trabalho anteriormente. Pastor Eurico ressaltou que as mudanças nas regras da reforma da Previdência são uma reivindicação antiga dos trabalhadores expostos a agentes nocivos.
9: Então, essas pessoas estão tendo prejuízo e há muitos desses profissionais que já poderiam estar aposentados, estão com risco de vida, saúde muito afetada, muito abalado. Alguns estão com idade avançada, se ele sai do emprego hoje, ninguém mais o quer. Então, a nossa preocupação é de honrarmos, respeitarmos, considerarmos e validar essas pessoas que prestaram em todo esse período de sua vida esse serviço à sociedade.
8: Pelo texto, o valor do benefício inicial passa a ser de 100% da média de contribuições. Desde a reforma da Previdência, o cálculo do benefício leva em conta apenas 60% da média de contribuições, mais 2% para cada ano que exceda 15 anos de contribuição para mulheres e 20 anos para homens. A proposta considera ainda a periculosidade da atividade e não apenas os riscos à saúde, contemplando a exposição a agentes químicos, físicos e biológicos, além dos que exercem atividades consideradas perigosas. Entre os exemplos citados estão trabalhos com explosivos, eletricidade, materiais inflamáveis, radiação, ruído e calor excessivos, além de atividades de vigilância patrimonial ou pessoal e transporte de valores. Agora, o projeto que reduz a idade mínima para a aposentadoria do trabalhador exposto a agentes nocivos precisa ser analisado por duas comissões antes do plenário. Para virar lei, precisa ser aprovado pela Câmara e pelo Senado. Da Rádio Câmara de Brasília, Sofia Peçanha.
10: Ciência e tecnologia.
5: Heloísa Helena, da Rede do Rio de Janeiro, apresentou o projeto para proibir as bets no Brasil. A deputada afirma que as apostas online provocam endividamento, desespero familiar e sofrimento entre jovens atingidos pela jogatina.
2: Heloísa Helena critica a arrecadação obtida pelo governo federal com a regulamentação das apostas. Ela aponta que a tributação transforma a exploração econômica das famílias em fonte de receita pública, sem enfrentar os danos sociais causados pelas bets.
10: Saúde.
5: A comissão aprova projeto que valoriza escolas de saúde pública como estratégicas para o SUS. A repórter Júlia Lopes nos conta os detalhes.
11: A Câmara dos Deputados reconheceu as escolas de saúde pública, que são instituições voltadas à formação, qualificação e treinamento de profissionais da área, como instituições técnico-científicas do SUS, o Sistema Único de Saúde. O projeto aprovado na Comissão de Constituição e Justiça reconhece que essas escolas são capazes de produzir e desenvolver conhecimento e tecnologias, além de preparar profissionais para atuar em situações de emergência em saúde pública. O texto aprovado pela CCJ, por recomendação da relatora, deputada Lidse da Mata, do PSB da Bahia, manteve a versão apresentada pela Comissão de Saúde, que define normas gerais para a atuação dessas escolas. Na avaliação do autor do projeto, deputado Jorge Sola, do PT da Bahia, a medida é de grande importância para as escolas de saúde pública. Ele destacou ainda que a proposta foi elaborada em conjunto com essas instituições.
12: São escolas que têm um papel muito importante no sistema único de saúde e que não estavam previstos no nosso arcabouço legal do SUS.
11: De acordo com a Rede Brasileira de Escolas de Saúde Pública, existem atualmente cerca de 50 instituições desse tipo no país, vinculadas aos estados ou a centros universitários, com atuação nas áreas de saúde pública e saúde coletiva. O projeto, que valoriza a produção de conhecimento e inovação nas escolas de saúde pública, segue agora para o Senado. Da Rádio Câmara de Brasília, Júlia Lopes.
10: Economia.
2: Ao fazer um balanço da gestão federal, Cabo Gilberto Silva, do PL da Paraíba, considera que o atual governo não cumpriu as promessas de campanha. Segundo o deputado, o executivo apresenta desgastes em áreas como saúde, educação, economia e segurança pública.
5: Na visão de Cabo Gilberto Silva, a solução para os problemas do país passa por uma mudança na condução política e econômica. Ele defende a construção de alianças partidárias que tenham como objetivo a atração de investimentos e redução da carga tributária.
10: Meio ambiente.
2: Câmara analisa reforço das medidas contra incêndios florestais. O repórter José Carlos Oliveira tem as informações.
13: Projeto de lei do deputado Dr. Zacarias Calil, de Goiás, aumenta a punição para quem provoca incêndios em florestas, matas, pastagens e outras áreas de vegetação no Brasil. A pena para quem comete tais crimes pode dobrar em relação à atual, com previsão de 4 a 8 anos de reclusão e multa quando a queimada acontecer em unidades de conservação, terras indígenas, reservas legais e áreas de preservação permanente. Além da responsabilização individual dos culpados, a proposta prevê a responsabilidade solidária de empresas e pessoas que financiem, incentivem ou estejam diretamente envolvidas em atividades que resultem em incêndios ilegais. O texto foi aprovado na Comissão de Educação com relatoria do deputado Luiz Fernando Vampiro, do MDB de Santa Catarina.
14: Esse projeto é um projeto amplo, ele trata efetivamente sobre prevenção e conscientização das queimadas no Brasil e, em relação à Comissão de Educação, era específico a parceria entre o Ministério do Meio Ambiente e do Ministério da Educação acerca das políticas a serem implementadas dentro das salas de aula, obviamente de material didático, aperfeiçoamento, capacitação de recursos humanos, para poder estar divulgando efetivamente ações que possam inibir e minimizar os impactos das queimadas no país.
13: O projeto de lei ainda prevê um selo verde de combate a incêndios a ser concedido a empresas que adotem práticas sustentáveis. Também determina a criação de um Centro Nacional de Prevenção a Incêndios Florestais para coordenar essas ações em todo o país. O texto está em análise agora na Comissão de Meio Ambiente. Da Rádio Câmara de Brasília, José Carlos Oliveira.
10: Desenvolvimento Regional.
5: Hildo Rocha, do MDB, exalta o programa Maranhão Livre da Fome, criado pelo governo estadual para combater a insegurança alimentar. Segundo o deputado, a iniciativa alia transferência de renda e capacitação profissional para famílias em situação de vulnerabilidade.
2: Hildo Rocha informa que o programa obteve resultados positivos na inclusão produtiva de beneficiários. O parlamentar acrescenta que a medida deve ser apresentada ao governo da Finlândia como exemplo de política pública voltada ao combate à pobreza e à fome.
10: Transportes.
5: Joaquim Passarinho, do PL do Pará, apela aos governos federal e estadual por intervenção imediata nas estradas do norte do país. Segundo ele, a precariedade das BRs e PAs prejudica o trânsito da população, encarece o escoamento da produção e impede o desenvolvimento da região.
2: Joaquim Passarinho ressalta a posição dos portos do norte pela proximidade com o Canal do Panamá e com os Estados Unidos. No entanto, ele afirma que as más condições das estradas eliminam essa vantagem, o que justifica obras urgentes na Transamazônica e na BR-163 durante a estiagem das chuvas.
5: Termina agora o Jornal Câmara dos Deputados, produzido pela Rádio Câmara. O programa teve trabalhos técnicos de Wellington Teles e apresentação de Verônica Lima e Márcio Aquilissardi. Boa noite.
2: A Voz do Brasil volta na sexta-feira. Boa noite e bom feriado.
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0: quinta-feira, 4 de junho de 2026, o presidente do Supremo Tribunal Federal, Edson Fachin, defendeu o aprimoramento do Código de Ética da magistratura, enfatizando que a imparcialidade é um dos pilares essenciais para a preservação da confiança da sociedade no Poder Judiciário. Na manifestação, destacou que direito e ética são indissociáveis, alertando que as crises institucionais tendem a surgir quando ambos se afastam. As declarações do magistrado ocorrem em meio à tentativa de Fachin de emplacar um código de ética na corte. A produção industrial brasileira registrou alta de 0,7% entre março e abril. Com o resultado, o setor acumula 4 altas seguidas, com um crescimento de 4,4%. No período comparado, 2 das 4 grandes categorias econômicas e 14 dos 25 ramos industriais pesquisados pelo IBGE registraram resultado positivo. As influências mais significativas partiram dos segmentos de indústrias extrativas e produtos derivados do petróleo e biocombustíveis, que apresentaram bom desempenho pelo 5º mês consecutivo. Horário de Brasília, 12:04.
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1: Olá, muito bom dia, bem-vindo, bem-vinda. Vamos juntos até 5 horas da manhã com o CBN Madrugada, edição do dia 4 de junho de 2026. Juntas e juntos, lá no WhatsApp da Rádio CBN, 99911-9981. Manda mensagem, áudio ou texto, fica à vontade. No WhatsApp, no YouTube da Rádio CBN, ao vivo também. No YouTube tem chat de conversas liberado para você mandar mensagem para a gente por lá. WhatsApp, YouTube, você pode falar comigo, âncora também, pelo clauson.dutra@cbn.com.br, Clauson, bom soletrar, clauson.dutra@cbn.com.br. Estou nos trabalhos técnicos de Ricardo Garcia, esse que não saiu de férias, permanece aqui com a gente, tá? Paulo Galvão tirou merecidas férias, volta só no mês de julho e eu tenho a honra de estar aqui substituindo o nosso professor em todo esse mês. Então, vamos nessa, vamos juntos. Agradeço desde já ao professor e a todo o time. A gente tem 5 horas de programa para tocar aqui durante todo o mês de junho, com você participando, interagindo, mandando mensagem para a gente, sempre naquela participação importante aqui no CBN Madrugada. Hoje é feriado já, né? Corpus Christi. Sei que está muito agitado as estradas aqui em São Paulo, então ao longo do programa a gente vai te atualizando sobre as estradas aqui, tá? Se estiver acompanhando a CBN, está passando por alguma rodovia, manda mensagem para a gente no DDD 11 99911-9981 para a gente ir te atualizando em tempo real sobre as estradas aqui em São Paulo e, claro, no Brasil. YouTube, WhatsApp, você já sabe meu e-mail também, já sabe que o Paulo Galvão está de férias e estarei substituindo o nosso professor. Agora a gente vai, é claro, para os destaques, as manchetes do CBN Madrugada, edição do dia 4 de junho de 2026. Governo intensifica negociações contra a tarifa de 25% e aponta influência de Trump. Samantha Klein.
2: O governo mudou o discurso e passou a ver a influência do presidente Donald Trump nas medidas contra o Brasil. Ao mesmo tempo, o Palácio do Planalto e o Itamaraty vão focar na negociação para adiar as tarifas de 25% sobre as exportações do país. Negociadores também veem pouca margem para derrubar a taxação dos Estados Unidos por trabalho forçado.
1: A resposta do presidente Lula às novas medidas comerciais anunciadas pelos Estados Unidos. Rani Veloso.
3: O presidente Lula reagiu às novas tarifas comerciais impostas pelos Estados Unidos e afirmou que o Brasil não vai baixar a cabeça e aceitar ser tratado como republiqueta. Em reunião ministerial nesta quarta no Planalto, Lula disse ter sido surpreendido pela medida do governo de Donald Trump, tomada antes do fim do prazo das negociações. O presidente anunciou que enviará uma carta a Trump, alertou que o país pode buscar novos parceiros comerciais e acusou, sem citar Flávio Bolsonaro, de trair o Brasil com interesses mesquinhos e rasteiros.
1: Os questionamentos sobre verba pública destinada à produção de filme de que retrata Jair Bolsonaro, Felipe Igreja.
4: Ministério Público do DF e Tribunal de Contas são acionados para investigar contrato de empresa da produtora do filme Dark Horse com o GDF, ONG de empresária apontada como produtora do longa sobre o ex-presidente Bolsonaro, assinou um contrato de R$5 milhões para executar um programa de inovação em escolas da rede pública. Acordo foi assinado por meio da Fundação de Apoio à Pesquisa.
1: A defesa de Daniel Vorcaro do Banco Master apresentou uma nova versão da proposta de delação premiada do banqueiro à Polícia Federal e à Procuradoria-Geral da República. O documento foi entregue durante uma reunião realizada na última segunda-feira. Um adendo foi encaminhado no dia seguinte com novas informações. Uma nova reunião entre a defesa e os investigadores estava prevista para esta quarta-feira, mas acabou cancelada, segundo informações da TV Globo. A Polícia Federal e a PGR pediram mais tempo para analisar o material. Nos bastidores, investigadores avaliam que as versões apresentadas até agora acrescentaram pouco ao que já foi apurado e consideram que Vorcaro tem evitado citar pessoas próximas durante as negociações para um possível acordo de colaboração. Agora, 9 minutos do dia 4 de junho de 2026, destaques do CBN Madrugada. Anvisa manda recolher lote de água cristal após detectar micro-organismo em amostras. Ana Carolina Tomé.
5: A Anvisa mandou recolher um lote específico da água mineral sem gás da marca Cristal após detectar a presença de uma bactéria. O DF concentra mais de 60% das 374 mil garrafas contaminadas. Os consumidores que possuem unidades do lote afetado não devem consumir o produto e podem entrar em contato com a Brasal para orientações sobre substituição ou reembolso. Segundo o especialista, a bactéria encontrada na água afeta mais pacientes vulneráveis.
1: O acordo de cessar-fogo anunciado pelos Estados Unidos para acabar com a guerra no Oriente Médio, Luiz Fernando Fliguiage.
6: O governo dos Estados Unidos anunciou um acordo de cessar-fogo entre Israel e o Líbano. O fim dos ataques israelenses ao país vizinho era uma das exigências do Irã para um acordo de paz com os americanos. Donald Trump sugeriu um progresso nas negociações, mas o regime de Teerã negou qualquer progresso nas conversas. No mercado, a indefinição sobre o conflito no Oriente Médio provocou um dia de altas no dólar e no petróleo.
1: A Câmara dos Representantes dos Estados Unidos aprovou uma resolução que limita os poderes do presidente Donald Trump em relação ao conflito com o Irã. Na prática, o texto determina que novas ações militares contra o país só poderão ocorrer com autorização prévia do Congresso. A medida agora segue para análise do Senado e não depende de sanção presidencial. O resultado da votação reflete a crescente preocupação entre parlamentares, inclusive integrantes do Partido Republicano, com uma possível escalada do conflito no Oriente Médio. O cenário para a sucessão no Rio de Janeiro após o TSE manter a inelegibilidade de Cláudio Castro, Pedro Bonenberger.
7: A decisão do Tribunal Superior Eleitoral de manter a inelegibilidade de Cláudio Castro, mas rejeitar a cassação dele, fortaleceu a tese de que a sucessão no governo do Rio deverá ocorrer por meio de uma eleição indireta. Nesse caso, os 70 deputados do Rio votariam um novo nome. A conclusão do TSE volta a pressionar o Supremo para decidir sobre o caso, que está paralisado por um pedido de vista do ministro Flávio Dino.
1: O julgamento de Jairinho e Monique Medeiros entrou nesta quarta-feira na fase final com os debates entre acusação e defesa no Tribunal do Júri do Rio de Janeiro. Durante a sessão, a assistência de acusação exibiu aos jurados um vídeo com imagens de Henri Borel ao longo da infância. A apresentação provocou forte emoção no plenário. O pai do menino, Leniel Borel, chorou durante a exibição e chegou a insultar Monique Medeiros. Após as alegações finais da acusação e da defesa, os jurados deverão se reunir para decidir o destino dos dois réus no caso da morte de Henri Borel. Agora, 13 minutos do dia 4 de junho de 2026, destaques do CBN Madrugada. O alerta sobre contaminação por mercúrio em comunidades indígenas de Oiapoque, no Amapá. Gabriel Moraes.
8: A pesquisa analisou 190 amostras de cabelo de indígenas das etnias Caripuna, Palicur, Galibi Maruorno e Galibi Kalina. Os resultados revelaram que metade dos participantes apresentou níveis iguais ou superiores a 6 miligramas de mercúrio por quilo, índice considerado elevado pela Organização Mundial da Saúde.
1: A prisão de uma mulher em Santa Catarina que se passou por adolescente e enganou uma família por mais de um ano, João Gabriel.
9: A investigação apurou que a menina encontrou a família por meio de uma igreja do distrito de Piraberaba. Ela chegou ao local pedindo ajuda e contou que fugiu de casa porque era obrigada a se prostituir e tomar hormônios, o que, segundo ela, daria um visual maduro à aparência. A família acolheu essa mulher, que usava o nome falso de Gabriele, e acabou se envolvendo emocionalmente. O pai e a mãe chegaram a organizar uma festa de aniversário e arcaram com um tratamento para obesidade.
1: A disputa eleitoral em São Paulo, Bruna Barbosa.
10: O nome de Márcio França tem ganhado cada vez mais força interna para ocupar a vice de Fernando Haddad do PT na disputa pelo Palácio dos Bandeirantes. A expectativa é de que a chapa seja divulgada ainda em junho, antes do período de convenções.
1: A maior mostra de arquitetura das Américas acontece aqui em São Paulo, Karen Lemos.
11: A edição deste ano da Casa Cor, maior evento de arquitetura das Américas, traz experiências sensoriais e pessoais dos profissionais em 70 projetos de casas e espaços de convivência. A exposição, realizada pela Editora Globo, acontece no Parque da Água Branca, Zona Oeste de São Paulo, até o dia 9 de agosto.
1: A corrida dos torcedores pela antena digital para evitar atrasos nas transmissões dos jogos. Pedro Bonenberger.
7: De olho nos jogos da Copa do Mundo, torcedores estão recorrendo à antena digital para evitar spoilers provocados pelo atraso das transmissões pela internet. A tecnologia oferece o menor delay entre as opções disponíveis para acompanhar as partidas. Em meio aos preparativos para o Mundial, a TV Globo lançou uma campanha para ampliar o acesso aos aparelhos.
1: Bora falar de seleção brasileira. A equipe, comandada pelo técnico Carlo Ancelotti, fez o segundo treinamento nos Estados Unidos com foco no amistoso contra o Egito. Vai acontecer no próximo sábado, às 7 da noite, com transmissão aqui do Futebol Globo CBN, o último antes da estreia na Copa do Mundo. Carlo Ancelotti aproveitou o trabalho para testar mudanças na equipe. Na defesa, gente, Marquinhos e Gabriel Magalhães retornam ao time após ficarem fora da estreia diante do Panamá por conta da disputa da final da Liga dos Campeões. Douglas Santos também apareceu entre os titulares na vaga de Alex Sandro. No ataque, Lucas Paquetá e Igor Thiago ganharam espaço nas vagas de Matheus Cunha e Luiz Henrique. Paquetá, inclusive, foi testado aberto pela direita, com liberdade para atuar por dentro e abrir espaço para as subidas de Wesley. Mesmo com as alterações, a estrutura da equipe segue no 4-2-4. A formação esboçada por Ancelotti teve Alisson, Wesley, Marquinhos, Gabriel Magalhães e Douglas Santos, Casemiro e Bruno Guimarães, Lucas Paquetá, Rafinha, Igor Thiago e Vini Júnior. A programação da seleção, hoje já, quinta-feira, começa às 10 da manhã, com treino fechado à imprensa no CT de Columbia Park. À 1h30 da tarde, Wesley e Fabinho concedem entrevista coletiva no hotel. O dia termina com mais uma atividade às 5 da tarde, com os 15 minutos iniciais liberados para acompanhamento da imprensa. Mais de Copa do Mundo com Leonardo Dai.
12: Foram apenas 2 dias de treino, uma terça-feira de recuperação física depois do jogo contra o Panamá e da viagem longa para os Estados Unidos, e uma quarta-feira de atividade voltada para o público local da cidade de Morristown e região, conforme prega o calendário da FIFA. Mesmo assim, aos poucos, a seleção brasileira já vai se ambientando à terra da Copa. E, nesse caso, numa Copa jogada no verão americano, também ao calor. Por enquanto, os treinos estão sendo feitos no fim da tarde, começo da noite, um pouco mais cedo até que o horário dos jogos do Brasil na primeira fase. O zagueiro Marquinhos, que no ano passado viveu o verão norte-americano em competição de alto nível na Copa do Mundo de Clubes, já sabe alguns truques para encurtar o caminho.
13: A experiência que eu tive, assim, é um time que começa marcando, que começa com resultado na frente, ele tem uma vantagem muito grande, porque correr atrás de resultado com calor, com sol, né, é um desgaste ainda maior.
12: Antes de estrear na Copa, o Brasil joga sábado contra o Egito às 19 horas em Cleveland. Primeiro jogo depois do amistoso contra o Panamá, em que o time titular foi mal e o time reserva deu show. Um dos candidatos a subir de reserva para profissional é Igor Thiago, de São Paulo, Leonardo Dai.
1: Agora, 18 minutos do dia 4 de junho de 2026.
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14: A quinta-feira começa com o amanhecer gelado em grande parte do sul do país. Mas a circulação de umidade favorece chuvas mais fracas em Curitiba, no litoral do Paraná e de Santa Catarina. Enquanto no sudeste o amanhecer deve ter nevoeiros em áreas da faixa leste e do sul de Minas, principalmente nas estradas. E a umidade do oceano também favorece chuvas mais fracas no litoral e leste de São Paulo, no Rio de Janeiro, no Espírito Santo, em áreas do leste de Minas Gerais. Enquanto no interior da região o tempo segue mais firme. Já no centro-oeste, o predomínio é de sol e tempo mais seco, e as temperaturas seguem mais elevadas à tarde. E no nordeste, a chuva continua no litoral, entre a Bahia e o Rio Grande do Norte. E tem alerta para temporais fortes em Salvador, Recife e Maceió. Já no norte do país, o calor e a umidade também favorecem pancadas de chuva mais isoladas, com moderada forte intensidade em áreas de Roraima, Amapá, Amazonas e no Pará. Já de Ramos, da Climatempo para a CBN.
1: Aí, portanto, os destaques do CBN Madrugada, nesta edição de feriado, dia 4 de junho de 2026. Muita gente participando, mandando mensagem no WhatsApp da Rádio CBN, 99911-9981. Antes da primeira reportagem, vou registrar sua participação aqui. Direto de Pernambuco, direto de Lima, Pernambuco, nosso ouvinte Luiz Ribeiro, sempre ouvinte do CBN Madrugada. Bacana de voltar para o CBN Madrugada é que os ouvintes são praticamente os mesmos e novos que participam também, né? Tem aqui, portanto, o Cássio Dutra Nino, lá de Igaraçu, Pernambuco, ligado aqui no CBN Madrugada. Muita gente de Pernambuco com a gente nesse momento. No Rio de Janeiro, Clóvis Oliveira, direto de São Pedra da Aldeia, Rio de Janeiro. Bom dia para você. Ninero Torres com a gente sempre. Ninero Torres de Vasconcelos, direto do Jardim Luso, São Paulo, com a gente. Bom dia para você, obrigado pela audiência de sempre. Registrar mais participações aqui direto de Maceió, Alagoas, o Arnaldo Barbosa. Seja bem-vindo, meu amigo. Muita gente mandando mensagens e desejando um bom programa. Bacana, abraço para todos. Marcelo Lima com a gente aqui de São Paulo também. Tem o Caio, o próprio Manuel também com a gente. Todo mundo aqui no WhatsApp da CBN, tá chovendo mensagem, muito bacana. Dá uma passada lá no YouTube da Rádio CBN com Clóvis, com a Gabriela, a Isaura com a gente também, o Leandro Noronha, todo mundo participando ali, mandando mensagem, desejando boas férias para Paulo Galvão e desejando um bom programa para este que vos fala, que vai ter a honra de substituir o nobre professor Paulo Galvão neste mês de junho. Você vai participando ao longo do nosso programa, a gente vai junto até 5 da manhã, então tem tempo para você participar, para você mandar mensagem, para você participar do CBN Madrugada. Agora a gente vai com informação de Brasília, trazer a informação sobre o governo que mudou o discurso e passou a ver a influência do presidente Donald Trump nas medidas contra o Brasil. Ao mesmo tempo, o Palácio do Planalto e o Itamaraty vão focar na negociação para adiar as tarifas de 25% sobre as exportações do país.
2: Auxiliares do presidente Lula mudaram o discurso e passaram a afirmar que as medidas econômicas e a classificação de facções criminosas em organizações terroristas têm, no mínimo, o aval do presidente Donald Trump. No entanto, enquanto o presidente Lula ataca o secretário de Estado, Marco Rubio, o foco da diplomacia está na negociação para tentar adiar ou reverter a aplicação da tarifa de 25% sobre alguns dos produtos que o Brasil exporta para os Estados Unidos. Também há um entendimento de que dificilmente será possível reverter a taxação de 12,5% neste momento, estabelecida pelos Estados Unidos sob a alegação de falhas do combate ao trabalho forçado. Isso porque a nova tarifa é uma resposta da Casa Branca para o julgamento da Suprema Corte Americana, que considerou o tarifaço ilegal. Já as negociações em torno do tarifaço de 25% têm mais chances de avançar. O presidente Lula espera conversar com o presidente dos Estados Unidos, Donald Trump, durante a reunião da cúpula do G7 na França entre 15 e 17 de junho. Outra possibilidade será Lula enviar uma carta à Casa Branca. Nesta quarta, o ministro das Relações Exteriores, Mauro Vieira, e o representante de comércio americano, Jameson Greer, tiveram um breve encontro em reunião da Organização para a Cooperação e Desenvolvimento Econômico, a OCDE. O representante dos Estados Unidos afirmou que está aberto a dialogar com o Brasil sobre as tarifas adicionais. Já para o diplomata Paulo Roberto de Almeida, a negociação será possível se houver uma coalizão entre a diplomacia e as entidades empresariais, que têm forte poder de pressão.
15: Vai ser resolvido tanto no plano diplomático quanto no plano das associações comerciais. A American Chamber of Commerce no Brasil, a Câmara de Comércio Americana em Washington e as associações empresariais. Esses caras vão se mobilizar porque eles têm dinheiro para pagar lobistas, advogados em Washington, que fazem pressão e vão mostrar que se o Trump ou o Jameson Griffith fizerem o que eles pretendem fazer, a vida para o consumidor americano vai ficar muito mais cara.
2: O novo tarifaço sobre as exportações do Brasil deve se somar ao anterior e submeter pelo menos parte da pauta exportadora a uma alíquota de importação de 37,5%. Nesta lista estão máquinas industriais, produtos plásticos, calçados, peixes e crustáceos. De Brasília, Samantha Klein.
1: O presidente Lula afirmou que o Brasil não vai abaixar a cabeça diante das novas tarifas impostas pelos Estados Unidos ao país.
3: O presidente Lula subiu o tom contra os Estados Unidos ao dizer que não aceita o tratamento dado ao Brasil com o novo tarifaço anunciado pelo governo de Donald Trump e avisou que não vai baixar a cabeça e vai mandar uma carta ao presidente norte-americano. Durante reunião ministerial nesta quarta no Planalto, o presidente se mostrou indignado com a forma como a sanção foi comunicada. Ele revelou que foi pego de surpresa com a imposição de tarifas baseadas no que chamou de inverdades, uma vez que não havia terminado o prazo acordado no encontro que teve com Trump no mês passado, no qual entregou documentos que rebatiam as justificativas do governo americano e reclamou que se alguém tivesse que aplicar taxas para equilibrar a balança, deveria ser o Brasil. Lula também criticou o secretário de Estado americano Marco Rubio, que, segundo ele, não gosta do Brasil e é um latino-americano frustrado. O presidente afirmou que o Brasil é dono do próprio nariz, soberano e que não vai mais aceitar a política do vira-lata nem admitir ser tratado como uma republiqueta, ao também mencionar a exploração das terras raras, que é um dos pontos de interesse dos Estados Unidos.
16: A nossa luta para que esse país não seja tratado em nenhum momento como se fosse uma republiqueta insignificante. Nós somos muito grandes, nós temos muita história e nós não podemos aceitar o tratamento que os Estados Unidos deu ao Brasil esta semana.
3: Sem citar nominalmente o pré-candidato à presidência Flávio Bolsonaro, Lula ressaltou ser triste o fato de brasileiros fomentar em essa briga, pensando em prejudicar uma candidatura à presidência. E voltou a chamá-lo de imbecil, classificando como traição à pátria o comportamento de um grupo de irresponsáveis que tentam trair o Brasil com interesses mesquinhos e rasteiros. O presidente orientou os ministros a alinharem o discurso antes das eleições contra a nova ofensiva e exigiu que a equipe não tenha medo das ameaças.
16: Vocês, ministros, não podem deixar de dizer isso, tá? De dizer isso alto e bom som. Estão tentando trair o Brasil com interesses mesquinhos, com interesses rasteiros de uma disputa eleitoral. E não há disputa eleitoral em qualquer país do mundo que possa dar valor a alguém que trai a pátria. Alguém que é capaz de vender o seu país por interesses mesquinhos deles.
3: Lula também declarou que o país não vai ficar chorando. Segundo ele, se os Estados Unidos não quiserem comprar os produtos brasileiros, o governo vai procurar novos parceiros comerciais e vender para quem quiser comprar. Além da carta do Donald Trump, Lula afirmou que vai escrever artigos na imprensa internacional para mostrar que eles estão errados e induzindo o mundo a uma violência desnecessária. O presidente destacou que não quer guerra nem com os Estados Unidos nem com a China. Mandou um recado direto afirmando que Donald Trump não é o imperador do mundo e que vai denunciar o que chamou de desmonte das instituições internacionais e cobrar o fortalecimento do multilateralismo e da democracia na cúpula do G7. De Brasília, Rani Veloso.
1: Então você já entendeu, né? Brasil e Estados Unidos enfrentando uma nova escalada de tensões comerciais e diplomáticas. Investigações abertas pelo governo americano podem aumentar tarifas sobre produtos brasileiros e ampliar os atritos entre os dois países. E aqui no CBN Madrugada, a gente conversou com a Natana Garcês, que é doutora em Relações Internacionais pela Unesp, justamente para a gente entender o que está por trás desse cenário, quais podem ser os impactos para a economia brasileira. Essa entrevista a gente vai colocar no ar 1h da manhã, depois do repórter CBN, uma entrevista bacana de quase 20 minutos que eu tive com a doutora em Relações Internacionais pela Unesp, que você vai poder acompanhar com mais detalhes 1h, depois do Repórter CBN. Agora, vamos ao Repórter CBN de 12h30.
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0: Quinta-feira, 4 de junho de 2026. Israel e Líbano concordaram nesta quarta-feira com um cessar-fogo, segundo um comunicado do Departamento de Estado dos Estados Unidos. O acordo está condicionado à cessação de disparos do Hezbollah e a retirada de todos os membros do grupo libanês da área ao sul do rio Litani. Mesmo assim, primeiro-ministro israelense Benjamin Netanyahu afirmou que as forças armadas do país continuarão funcionando normalmente na região. Uma faixa de cerca de 10 quilômetros do sul do Líbano está ocupada por tropas de Israel desde março. As três partes assinaram o documento. Chegou a 18 o número de municípios em situação de emergência por causa da cheia dos rios no Amazonas. A informação consta no balanço divulgado pela Defesa Civil do Estado nesta quarta-feira. Ao todo, mais de 186 mil pessoas já foram afetadas pelas inundações em diferentes regiões. A infiltração do crime organizado nas eleições pelo Brasil preocupa as autoridades eleitorais. Segundo investigadores consultados pela TV Globo, grupos como o PCC e o Comando Vermelho financiam candidatos com dinheiro oriundo de tráfico e roubo. Em Santa Catarina, foi identificado um esquema de compra de votos que usava cocaína como pagamento. Nas eleições de 2024, o endereço de 53 locais de votação no Rio de Janeiro foi alterado para proteger eleitores de ameaças e coações. No horário de Brasília, 12:32.
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0: Seguimos com o CBN Madrugada, edição do dia 4 de junho de 2026. Seguimos para a próxima meia hora e juntos até 5 horas da manhã. Muita gente aqui no WhatsApp perguntando sobre Paulo Galvão. E eu volto a repetir que o nosso professor está de férias. Vai descansar, Paulo Galvão. Vai dormir no horário tradicional, né? Tanto tempo já na apresentação do CBN Madrugada, mais de 2 anos, inclusive. Nosso Paulo Galvão está de férias. Volta só em julho. Aqui no WhatsApp, registro sua participação agora. Nosso ouvinte, o Emanuel, mandou o seguinte: bom dia, Clauson Dutra. Sou segurança, tô ligado aqui na programação da CBN. Forte abraço para você. Aí. Hélio Freire, nas madrugadas da CBN, sempre na audiência do Recife, lá em Pernambuco. Bacana, forte abraço. Bom dia, pessoal da CBN. Hermes, de Fortaleza, Ceará. Ouvinte CBN diariamente. Sempre bom ter os ouvintes da CBN com a gente, hein? Bom dia, estou aqui na escuta. Recife, sou seu ouvinte. Um abraço para você e para Paulo Galvão. Henrique Garcia, forte abraço, hein? Henrique Garcia, sempre bom ter você com a gente também. Aliás, eu acho que ele falou o nome do nosso operador, não dele, viu? Deixa eu ver aqui direito. É, o Henrique Garcia, foi isso, né? Porque o nome dele é Ed Silva. E o do nosso operador da madrugada é Ricardo Garcia. Eita, nós. Nossos outros ouvintes, como o Manuel com a gente também, direto de Pernambuco com a gente. Até áudio, nosso ouvinte José Machado mandou. Daqui a pouco eu ouço, tá, José? Forte abraço pra ti e pra todo mundo. Você segue com a gente lá no 99911-9981, é o WhatsApp da Rádio CBN, DDD11, ou no YouTube, Rádio CBN, é rádio com imagem, chat de conversas liberado para você mandar mensagem por lá também. Seguimos tocando notícia com informação que vem de Brasília. A Anvisa, gente, determinou o recolhimento de um lote de água mineral sem gás da marca Cristal após identificar a contaminação por uma bactéria em amostras do produto.
2: A Anvisa determinou o recolhimento de um lote da água mineral sem gás da marca Cristal após identificar contaminação pela bactéria Pseudomonas aeruginosa em amostras do produto. A bactéria é a mesma encontrada em alguns produtos da IP no mês passado. A medida prevê também a suspensão da venda, da distribuição e do uso das unidades afetadas. A água é fabricada pela mineração Bom Jesus em Luziânia, Goiás, unidade industrial parceira do sistema Coca-Cola, liderada pela Brasal. Segundo a Anvisa, o lote LZ1 é composto por mais de 374 mil garrafas de 500 mililitros, produzidas em 20 de janeiro deste ano e com validade até 20 de janeiro de 2027. No Distrito Federal, mais de 230 mil unidades foram distribuídas, o que equivale a cerca de 61,5% do total. As garrafas de água contaminadas também chegaram às cidades vizinhas de Goiás, municípios do Tocantins e no interior de São Paulo. De acordo com a Brasal, o recolhimento do produto foi iniciado imediatamente e cerca de 99,2% das unidades do lote já não estariam mais disponíveis nas prateleiras para compra pelo consumidor. Quem tiver comprado unidades do lote não deve ingerir o produto e pode entrar em contato com o serviço de atendimento ao consumidor da empresa Brasal para orientações sobre substituição ou reembolso do produto. Renato Cafouri, infectologista da Sociedade Brasileira de Pediatria, explica que a bactéria representa maior risco para pessoas imunocomprometidas, com o estado de saúde fragilizado. Segundo ele, a infecção pela ingestão é incomum, já que a bactéria é frequentemente encontrada na pele, no solo e em superfícies.
3: É uma bactéria conhecida como oportunista. Ela se aproveita de indivíduos comprometidos ou graves em sua saúde e acaba fazendo doença mais grave. Até porque algumas dessas cepas podem ser resistentes aos antibióticos habituais que utilizamos nessas situações. É claro que devem ser, obviamente, retirados do mercado, desses alimentos e líquidos que ingerimos, mas a princípio não deve causar nenhum grande risco à saúde humana, já que a via de ingestão não é uma via habitual de infecção.
2: Em nota, a Brasal reforçou que segue cooperando de forma técnica, responsável e transparente com as autoridades competentes. A empresa ressaltou que a medida da Anvisa não tem relação com outros lotes ou produtos da marca Cristal. Com a colaboração de Marina Dantas, de Brasília, Ana Carolina Tomé.
4: A informação do G1 ainda sobre esse caso é que mais de 75 mil garrafas de água mineral natural sem gás da marca Cristal pertencentes ao lote suspenso pela Anvisa por contaminação bacteriana foram distribuídas para 5 cidades do interior de São Paulo. O recolhimento voluntário foi anunciado ainda ontem, na quarta-feira, após a identificação da bactéria em amostras do produto. Conforme a mineração Bom Jesus, que é responsável pela fabricação, o lote P200-126 foi envezado em janeiro e comercializado em Sorocaba, Itu, São Roque, Itapetininga e Tatuí, no estado de São Paulo. O recolhimento voluntário e a suspensão da comercialização foi adotada após a identificação dessa bactéria em amostras do produto. O lote em específico foi fabricado em Luziânia, Goiás. Ficamos atentos, acompanhando essas informações aí. IP, agora é Cristal. Vamos acompanhar quais serão os próximos passos dessa história. Outra história que a gente está acompanhando também é sobre o filme que retrata a história do ex-presidente Jair Bolsonaro. A nova história desse caso é que o Ministério Público e o Tribunal de Contas foram acionados para investigar um contrato de 5 milhões de reais entre o governo do Distrito Federal e uma empresa ligada à produtora do filme.
5: O deputado distrital Chico Vigilante pediu que o Ministério Público do DF e o Tribunal de Contas investiguem um contrato do Instituto Conhecer Brasil, comandado por Karina Gomes, apontada como produtora do filme Dark Horse com o governo do Distrito Federal. Os termos foram assinados ainda em 2023, durante a gestão de Ibanez Rocha.

0: foi assinado com a Fundação de Apoio à Pesquisa do DF, fundação criada para financiar pesquisas e não pode ser usada para o fornecimento de equipamentos e montagem de laboratórios em salas de aula. O parlamentar cobra uma prestação de contas sobre os serviços que foram efetivamente prestados pela ONG.
1: Não tem nada de pesquisa, fugiu completamente a finalidade da FAP, que é a Fundação de Apoio à Pesquisa. Portanto, negócio mal feito. O Ministério Público do Distrito Federal coloca, inclusive, o GAECO nessas investigações. O GAECO é um grupo especializado do Ministério Público, porque tem cheiro de maracutaia, é desvio de recurso público que tem que ser apurado. O Tribunal de Contas também tem que fazer essa apuração.
0: Dados do próprio site da FAAP-DF mostram que até dezembro de 2024, o Instituto Conhecer Brasil já havia recebido R$4 milhões, enquanto a prestação de contas do projeto ainda estava em execução. A reportagem CBN procurou o Instituto, mas não obteve resposta. Já a Secretaria de Educação diz que houve um processo seletivo para a escolha da entidade que iria tocar o projeto. A pasta disse que a implementação do programa em 16 unidades escolares teve início em 2024 e que houve parecer jurídico favorável ao aditivo do contrato e que a parceria terminou em 23 de dezembro de 2025 após a conclusão das atividades previstas no âmbito do Programa de Educação Criativa e Transformação Digital. De Brasília, Felipe Igreja.
2: Agora a gente muda de assunto, foca no cenário internacional. Nossa equipe aqui em São Paulo preparou uma reportagem sobre o cessar-fogo no Oriente Médio. Temos atualizações dessa história. O Luiz Fernando Figliage conta pra gente.
3: O Departamento de Estado dos Estados Unidos comunicou nesta quarta-feira que Israel e Líbano concordaram com um cessar-fogo. A nota foi divulgada depois de 2 dias de negociações diretas entre diplomatas dos dois países em Washington. Também houve conversas do presidente Donald Trump com o primeiro-ministro de Israel, Benjamin Netanyahu, e representantes do Hezbollah, grupo terrorista no Líbano, apoiado pelo Irã. As discussões aconteceram em meio ao avanço dos confrontos na região e à continuidade dos bombardeios israelenses em território libanês. Antes do anúncio do cessar-fogo, Benjamin Netanyahu minimizou o atrito recente que teve com Trump em entrevista à emissora CNBC. O presidente americano admitiu a um podcast que chamou Netanyahu de completamente louco durante uma ligação no fim de semana. O líder israelense afirmou que conversa com Trump a cada 2 dias e, questionado sobre o Irã, não descartou a volta dos conflitos diretos. Teherã chegou a declarar que não assinaria um acordo de paz para encerrar a guerra com os Estados Unidos caso Israel seguisse com as operações no país vizinho. Enquanto isso, Estados Unidos e Irã continuam trocando mensagens contraditórias sobre o fim definitivo do conflito no Oriente Médio. O ministro das Relações Exteriores do Irã disse em entrevista nesta quarta-feira que os contatos de Teherã com Washington não foram interrompidos, mas não houve progresso nas negociações, acrescentando que os dois lados estavam estudando os textos que foram trocados. Já o presidente Donald Trump sugeriu, ao conversar com repórteres na Casa Branca, que poderia haver progresso nas negociações.
4: A negociação em si está indo muito bem. Pode ser que não aconteça, mas se acontecer, pode acontecer durante o fim de semana.
3: Nesta quarta noite de terça-feira no Brasil, um ataque do Irã causou estragos no aeroporto do Kuwait, deixando um morto e mais de 60 feridos. No Golfo Pérsico, o Irã atacou um navio militar americano que abrigava um centro de controle e comando enquanto a embarcação se aproximava de águas territoriais iranianas no Golfo de Oman. O conselheiro militar do líder supremo do Irã ameaçou novos ataques com mísseis e drones em caso de agressão dos Estados Unidos. A ameaça veio na sequência de ataques americanos a um petroleiro iraniano e a uma ilha do Irã. A indefinição sobre o conflito no Oriente Médio provocou altas no dólar e no petróleo. No Brasil, a moeda americana fechou em alta de 1,15%, cotado a R$ 5,06. Também impactado pelo anúncio de mais uma sobretaxa para os produtos brasileiros pelos Estados Unidos. O barril do petróleo tipo

0: Brent, referência internacional, teve alta de 2%, cotado na casa dos 98 dólares. Com a colaboração de Ana Luísa Bessa, de São Paulo, Luiz Fernando Figliage.
1: Ainda sobre esse tema, uma repercussão importante que vem dos Estados Unidos e da Câmara dos Representantes do país. A Câmara aprovou uma resolução que limita os poderes do presidente Donald Trump e busca encerrar a guerra contra o Irã. Esse texto foi aprovado por 215 votos a 208. Olha só, 4 republicanos se juntaram aos democratas e votaram a favor da medida. Essa resolução ainda precisa ser aprovada pelo Senado e não depende de sanção de Trump. Na prática, o Congresso quer impedir que Trump volte a atacar o Irã sem autorização dos parlamentares. O resultado da votação reflete a crescente preocupação no Capitólio e de republicanos com esse conflito. A gente lembra que no mês passado, o Senado aprovou uma medida semelhante para obrigar Trump a encerrar operações militares no Oriente Médio. Essa votação também contou com o apoio de um pequeno grupo de republicanos. O texto, porém, não foi submetido a uma votação final e está parado no Congresso. O novo esforço da Câmara segue um caminho diferente. Os democratas recorreram a uma manobra regimental que obriga a análise do texto em até 2 semanas e meia. Ainda assim, os republicanos têm maioria no Senado. Para que a medida seja aprovada, será necessário que parte da bancada do partido de Trump vote com os democratas, assim como foi feito em maio. Mesmo que uma dessas medidas seja aprovada em definitivo pelo Congresso dos Estados Unidos, a expectativa é que Trump recorra à justiça para tentar derrubá-la. A Casa Branca afirma que qualquer tentativa de limitar os poderes do presidente para conduzir ações militares é inconstitucional. Por outro lado, parte do Partido Republicano também demonstra preocupação com o prolongamento dessa guerra. O conflito se mostrou impopular nos Estados Unidos e provocou alta nos preços dos combustíveis. Seguimos acompanhando, portanto, todo esse cenário internacional, essa nova trégua, nova entre várias e várias aspas, porque a gente bem já sabe, cessar-fogo chega, documento chega nas mãos das autoridades e, no fim das contas, a guerra continua e continua e continua. Agora, 49 minutos do dia 4 de junho de 2026. Bora falar de futebol? Uma reportagem especial muito bacana, feita pelo nosso time lá da CBN Recife, sobre jogadores nordestinos na seleção brasileira. De Vavá a Zagallo, de Bebeto a Rivaldo. A presença dos jogadores nordestinos na seleção brasileira costuma ser definidora nas conquistas de uma Copa do Mundo pelo Brasil. Em todas as 5 vezes que o país foi campeão, a equipe contou com atletas do Nordeste em campo. E neste ano, o técnico Carlo Ancelotti escalou 5 nordestinos para jogar o Mundial. Paulo Aquino conta um pouco mais dessa história.
2: Quando o assunto é a camisa amarela, a paixão é nacional. Mas a mística por trás das nossas maiores conquistas também teve um sotaque inconfundível. Em todas as 5 vezes que o Brasil colocou uma estrela no peito, havia o talento do Nordeste no vestiário. Na Suécia, em 1958, o mundo conhecia o Rei Pelé, mas quem também estufou as redes 2 vezes na grande final foi o pernambucano Vavá, o peito de aço, ao lado do alagoano Zagallo, que fechou o placar de 5-2 em cima da anfitriã. 4 anos depois, no Chile, em 62, lá estavam eles de novo. Vavá cravou seu nome na eternidade como o primeiro jogador a marcar gols em 2 finais de Copa do Mundo consecutivas, selando o 3-1 para cima da Tchecoslováquia. Em 70, no México, a seleção que muitos consideram a maior de todos os tempos bailou em campo. Quem ditava o ritmo no meio-campo era Clodoaldo, nascido em Aracaju, em Sergipe. Foi dele a jogada que driblou quatro italianos antes do antológico gol de Carlos Alberto Torres. E o final, todos nós sabemos: Brasil tricampeão mundial. Mas foi nas décadas de 90 e nos anos 2000 que a presença nordestina virou uma verdadeira legião, consolidando de vez a força do futebol da região, que sempre foi tão apaixonado pela nossa seleção. Nos Estados Unidos, em 94, tínhamos o baixinho Romário, que fez dupla com o baiano Bebeto e embalou o mundo ao lado do conterrâneo Aldair, do paraibano Mazinho e do xerife pernambucano Ricardo Rocha, que teve papel fundamental na conquista do Tetra, como explica o jornalista e historiador Marcelo Cavalcante.
3: O Ricardo, ele não jogou praticamente a Copa do Mundo 94, né? Ele foi convocado, jogou a partida de estreia contra a Rússia e depois se machucou. E a importância do Ricardo foi tão grande como liderança, no aspecto emocional pro grupo. Todo mundo gostava dele, é um cara que agrega. Parreira disse, não, vai ficar, não vai ser cortado, vai ficar. Para lembrar o torcedor, em 93, nas eliminatórias da Copa do Mundo, o Brasil vivia um momento muito ruim. E num jogo aqui em Recife, contra a Bolívia, o Brasil goleou e ele que puxou a ideia de jogar com a mão, de entrar em campo de mãos dadas, né? E ficou marcado para aquela época, né? E Ricardo foi que trouxe aquilo ali, aquele clima de união, de força, né? Foi ele que destacou, assim, a questão de, ó, Recife a gente vai ganhar, em Recife vai ser a virada. E Recife foi a virada.
2: E em 2002, na Coreia e no Japão, a Bahia invadiu a Ásia com Dida, Vampeta, Júnior e Edilson. Mas o maestro daquela orquestra falava o mais autêntico pernambuquês.
4: Partiu Rivaldo, ainda ele, fez a finta, botou na frente, tocou para Rivaldo, perna esquerda, bateu, gol!
5: Brasil!
4: Do mundo, artilheiro junto com Ronaldinho.
2: Rivaldo, o gênio silencioso de Pernambuco, foi o cérebro e a perna esquerda do Penta. O cronista e comentarista da CBN Recife, Léo Medrado, conta uma pequena história com Rivaldo e toda a sua admiração pelo 10 do Penta.
6: Rivaldo, um pernambucano que nos deixa muito orgulhoso. Me lembro de uma conversa com o Rivaldo quando ele estava pelo Palmeiras. Uma conversa no aeroporto de São Paulo. E eu perguntando para ele, poxa, Léo, eu tô crescendo, tá melhorando. É um prazer enorme falar de um pernambucano que nos orgulha muito. Ele foi o melhor do mundo e ele foi, para mim, na melhor da Copa de 2002. Os RR, Roberto Carlos, Ronaldinho Gaúcho, Ronaldinho Fenômeno e Rivaldo, para mim, era o melhor de todos.
2: Agora, às vésperas de mais um Mundial na América do Norte, a geografia do talento não muda. Na busca pelo tão sonhado Hexa em 2026, a seleção carrega mais uma vez o peso da nossa região. Na defesa, temos o baiano Bremer e ainda no meio-campo, o seu conterrâneo Danilo Santos. Nas laterais, temos o fôlego do paraibano Douglas Santos e do maranhense Wesley, enquanto o ataque conta com o também paraibano Matheus Cunha.
7: Estamos com vocês na Copa do Mundo!
2: Seja pela técnica ou pela resistência, o Brasil inteiro sabe. Se o roteiro da história se repetir, a bússola do título também aponta, inevitavelmente, para o Nordeste. Com sonorização de Evandro Chaves e colaboração de Marcelo Reis, do Recife, Pedro Aquino.
5: Brasil!
1: Que bacana essa reportagem feita pela CBN Recife. Registrar o nome do repórter aqui de novo, bacana demais. Pedro Aquino e todo o time do CBN lá em Recife, parabéns pela reportagem, pelo recorte, né? Todas as cinco vezes em que o Brasil foi campeão da Copa do Mundo, nós tivemos jogadores nascidos no Nordeste. Nessa atual seleção, são dois paraibanos, dois baianos e um maranhense. O Matheus Cunha nasceu em João Pessoa, na Paraíba. O Douglas Santos, lateral esquerdo, nasceu em João Pessoa, na Paraíba. Lembrando que o Matheus Cunha é atacante, joga no Manchester United. O Douglas Santos, lateral esquerdo, joga no Zenit. Os dois nascidos na capital da Paraíba. Bremer, zagueiro do Juventus, nascido em Itapitanga, na Bahia. O Danilo, lateral, também zagueiro, jogador do Flamengo, nasceu em Salvador, na Bahia. E o Wesley, lateral direito, hoje joga na Roma, nasceu em Açailândia, no Maranhão. Que bacana. Bom, torcer para que dê sorte, né? Para que a nossa seleção consiga trazer o Hexa, o tão sonhado Hexa. Tem gente que é mais pessimista, né, em relação a isso. Que nos resta é torcer, não tem outra alternativa a não ser torcer para a nossa seleção brasileira. Ainda sobre Copa do Mundo, uma reportagem feita pelo Rio de Janeiro com Pedro Bonenberger sobre o delay, sobre a importância aí de você evitar os spoilers provocados pelo atraso das transmissões e de olho nos jogos da Copa do Mundo. Os torcedores estão recorrendo à antena digital. A tecnologia oferece o menor delay entre as opções disponíveis para acompanhar as partidas.
8: Há poucos dias da estreia do Brasil na Copa do Mundo, muitos torcedores já estão se preparando para evitar um dos maiores pesadelos de quem acompanha futebol pela TV: o spoiler do gol vindo da casa do vizinho. Como existem diferentes formas de transmissão, o tempo que a imagem leva para chegar ao telespectador varia bastante. Dependendo da plataforma, o atraso pode ser de vários segundos, o suficiente para que a comemoração de quem está assistindo por outro sistema revele o lance antes mesmo que ele apareça na tela. Para reduzir esse intervalo, muitos brasileiros estão recorrendo à antena digital, que permite assistir à TV aberta com o menor atraso entre as opções disponíveis. As transmissões por TV por assinatura costumam ter um pequeno delay adicional. Já os serviços de streaming aparecem no fim da lista, podendo registrar diferença de até 30 segundos, dependendo da conexão e da plataforma usada. Como explica Eduardo Pousada, professor do Instituto Mauá de Tecnologia.
9: Sistemas analógicos são apenas limitados por questões de natureza física. São os mais rápidos que existem. Televisão digital seria a próxima, mas desde que esteja captando sinal com uma antena de televisão aberta. Quando nós vamos para serviços de assinatura, há um delay ainda maior. Os serviços de assinatura obtêm esses sinais a partir de quem está gerando o conteúdo. E, para terminar, os serviços de internet são os que vão dar um atraso um pouco maior.
8: Para receber o sinal digital, é necessário ter uma antena compatível, que custa a partir de R$ 30. Em aparelhos mais antigos, também pode ser necessário um conversor. O torcedor Rodrigo Mancha resolveu investir no equipamento para não correr riscos durante os jogos da seleção.
10: É a primeira Copa, né, que a gente lida com esse tipo de situação. E a alternativa que eu encontrei foi ter uma antena digital para cada aparelho da minha casa. Eu não sei se eu vou assistir os jogos em casa, mas se for o caso, eu vou colocar na antena digital, que eu não quero perder nenhum momento de emoção.
8: Em meio aos preparativos para o Mundial, a TV Globo lançou a campanha Fique Antenado, que busca ampliar o acesso dos brasileiros às antenas digitais, divulgar as vantagens do sinal aberto e orientar o público sobre a instalação. Do Rio de Janeiro, Pedro Bonenberger.
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0: quinta-feira, 4 de junho de 2026. O Tribunal Superior Eleitoral negou o recurso apresentado pelo ex-governador do Rio de Janeiro, Cláudio Castro, contra a decisão do tribunal que o condenou à inelegibilidade até 2030. Também foi mantida a condenação do ex-deputado estadual Rodrigo Bacelar. Apesar da decisão da Corte Eleitoral, caberá ao Supremo Tribunal Federal a decisão final sobre a realização de eleições diretas ou indiretas para o mandato tampão de governador interino. A ministra da Casa Civil, Miriam Belchior, afirmou que o Desenrola 2.0 renegociou 20 bilhões de reais até o momento e a dívida recuou para 2 bilhões e 700 milhões. O programa, lançado no começo de maio, é voltado para pessoas endividadas com um sistema bancário que tem renda mensal de até 5 salários mínimos. De acordo com o balanço divulgado na reunião ministerial de ontem, houve 1 milhão e 400 mil renegociações com desconto médio de 85% do valor original da dívida. A Câmara dos Representantes dos Estados Unidos aceitou uma resolução que limita os poderes do presidente Donald Trump e busca encerrar a guerra contra o Irã. O texto foi aprovado por 215 votos a favor e 208 contrários. 4 republicanos se juntaram aos democratas e votaram em apoio à medida. A resolução ainda precisa ser aprovada pelo Senado e não depende de sanção de Trump. A medida tem como objetivo impedir que o republicano ataque Teherã sem autorização dos parlamentares. No horário de Brasília, 1 hora, 1 minuto.
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0: Seguimos juntos pela próxima hora no CBN Madrugada, edição de feriado, 4 de junho de 2026. Juntas e juntos até 5 horas da manhã, com muita informação, prestação de serviço, análises, entrevistas das últimas 24 horas aqui da Rádio CBN. Seguimos tocando notícia e seguimos com você que segue mandando mensagem pra gente lá no YouTube da Rádio CBN, no chat de conversas, no WhatsApp da Rádio que Toca Notícias. Muita gente participando nesse feriadão, nessa madrugada aqui com a gente. Registrar a participação de alguns dos nossos ouvintes. Tem gente na Bahia ligado. É o Caetano Cabral. Forte abraço para você. Nosso outro ouvinte é o Gilvan Siqueira. Quem acompanha no rádio sempre sabe do gol primeiro. E isso é verdade. Quem acompanha os jogos pelo rádio não só sabe do gol primeiro, mas se emociona um pouco mais, né? Porque a emoção do rádio é sem igual, né? Vamos ser sinceros aqui, ouvintes. Totalmente diferente de qualquer outra coisa. Pela velocidade, pelo dinamismo das transmissões e das narrações, o rádio sempre causa na gente essa emoção diferenciada, né? Gilvan Siqueira, forte abraço para você. Nosso outro ouvinte aqui, ó, o Jorge Rafari, da Vila Matilde. Clauson, o sotaque de Recife eu acho lindo, legal, concordo com você também, hein? O Givaldo, pedindo pra gente dar a hora. 1 hora e 4 minutos. Nínero Torres com a gente também. O Estevão Zizi, lá de Vitória, Espírito Santo, forte abraço pra você. Carlos Alberto Vargas, de Fonseca, ligado aqui no CBN Madruga, na cidade de Capão do Leão, Rio Grande do Sul. Ô, coisa boa, Carlos Alberto Vargas. Forte abraço para você e para toda a sua família. Gilberto Almeida, bom dia, Clauson. Nos últimos dias temos visto notícias de lotes de produtos suspensos por suspeita de contaminação. Isso levanta uma pergunta importante. As empresas estão mesmo investindo o suficiente em controle de qualidade? Gilberto Almeida, direto do Morumbi, aqui em São Paulo, questionando e refletindo sobre o caso da Água Cristal e também sobre o IP. Uma mensagem lá de Manaus, meu conterrâneo, hein? É, rapaz. Forte abraço para você. Cadê o seu nome aqui? Não achei. Senhor Ramayana. Será que é esse o nome? De Manaus. Forte abraço para você. Saudades de um jaraqui, né? Com toda certeza. Peixe de rio é sem igual. Lá no YouTube da Rádio CBN, antes da gente exibir a nossa entrevista do dia aqui no CBN Madrugada, o Fernando tá com a gente, o Leandro também, o Eric com a gente, todo mundo lá no YouTube da Rádio CBN, mais de 240 pessoas simultaneamente lá no YouTube acompanhando a transmissão do CBN Madrugada, fora quem tá pelo Globoplay. Forte abraço para todo mundo. Seguimos tocando notícia, daqui a pouco eu volto a registrar a sua participação aqui. E agora, como prometido, uma entrevista com a doutora em Relações Internacionais pela Unesp, a Natana Garcês. Bati um papo com ela sobre o que está rolando entre Brasil e Estados Unidos. Os países estão enfrentando uma nova escalada de tensões comerciais e diplomáticas. A gente acompanha a opinião da doutora, a reflexão dela sobre esse tema agora nessa entrevista, e na volta eu registro a sua participação e seguimos também tocando notícia aqui no CBN Madrugada.

0: Seguimos com o CBN Madrugada, agora para falar sobre a relação entre Brasil e Estados Unidos. Gente, que está atravessando um momento de forte tensão. Inclusive, em poucos dias, o governo norte-americano colocou o Brasil no centro de duas investigações que podem resultar em novas tarifas sobre produtos brasileiros. Primeiro, veio a proposta de uma sobretaxa de 25%, baseada na alegação de que o Brasil adota práticas que restringem ou oneram o comércio com os Estados Unidos. Depois, uma segunda investigação, inclusive desta quarta-feira, apontando supostas falhas no combate à entrada de produtos ligados ao trabalho forçado, que pode gerar uma tarifa adicional de 12,5%. Se as duas medidas forem confirmadas, a sobretaxa sobre produtos brasileiros pode chegar a 37%. Ao mesmo tempo, o cenário ganha contornos políticos. Deputados aliados do presidente Lula estão em Washington tentando ampliar o diálogo com parlamentares americanos, enquanto integrantes da oposição também atuam junto ao governo Trump. Para entender o que está por trás dessa escalada, os interesses em jogos, possíveis efeitos para a economia e para a relação entre Estados Unidos e Brasil, eu converso agora com Natana Garcês, doutor em Relações Internacionais pela Unesp. Bom dia, doutor. Obrigado pela companhia.
1: Bom dia, Clauson. Bom dia a todos os ouvintes que estão com a gente. E agradecer pelo convite de estar aqui com vocês hoje.
0: Sempre bom. Professora, vamos contextualizar isso para o nosso público, olhando o conjunto dos fatos desta semana, né? E agora que a gente está entrando na quinta-feira, né? Estamos diante de uma disputa essencialmente comercial ou de uma crise diplomática mais ampla entre Brasil e Estados Unidos, ainda mais com foco na eleição desse ano, né?
1: Exatamente. O que dá para perceber dentro do contexto atual e observando as últimas notícias relacionadas às tarifas é que, em que pese o tema tratado seja econômico, existe um contexto bastante político por trás das últimas alegações, né, do Escritório de Comércio americano que possivelmente podem se tornar, né, novas tarifas para setores bastante importantes da nossa economia, né, da economia brasileira. E aí você tocou muito bem num ponto, que é o ponto da questão eleitoral, dos desenvolvimentos, dos laços políticos entre tanto os políticos americanos e políticos brasileiros, mas também da diplomacia, né? E o que a gente viu nos últimos meses foi uma tentativa de aproximação feita pelo Itamaraty, feita pelo governo brasileiro, com o governo americano, justamente para evitar que o Brasil fosse mais um dos alvos dos Estados Unidos e da sua recente política de uma certa proteção americana aos seus setores econômicos mais fortes. A gente vê que os Estados Unidos nos últimos tempos têm tentado proteger a sua economia frente a outras economias fortes. A gente vê um conflito comercial com a China, e o Brasil estava tentando e conseguiu com certo sucesso evitar tarifas bastante altas e significativas ano passado. Contudo, o que a gente viu mais recentemente foi uma série de encontros entre políticos brasileiros, né, tanto do governo quanto o atual senador, né, Flávio Bolsonaro, que foram de encontro tiveram encontros com o presidente Trump, com alegações e ambições distintas. E o que a gente viu como resultado disso é essa ação americana, que tem um certo jogo político entre ambos os pré-candidatos à eleição brasileira, né? Ao mesmo tempo que o presidente Trump, ele foi muito sutil e até elegante no encontro com o presidente Lula, ele também, posteriormente, como a gente viu sendo mostrado nas redes sociais, teve um certo movimento de aproximação novamente com o pré-candidato Flávio Bolsonaro e a família Bolsonaro, né?
0: A gente percebe isso também, perdão, doutora, acrescentando um pouco ao seu diálogo, né, às suas respostas, a gente tem, além dessas duas taxas, tem aquela decisão também dos Estados Unidos de classificar o PCC e o Comando Vermelho como organizações terroristas, né? Movimento que o governo brasileiro avalia, no caso, como preocupação pelos possíveis impactos econômicos e diplomáticos, e tudo isso aconteceu depois da ida do pré-candidato à presidência, Flávio Bolsonaro, senador da República, pós conversa de 5 minutos, inclusive, com Donald Trump. Né? Então a gente tem aí essa esteira política e tem também o papel central, muito bacana você pontuar, doutora, sobre o Donald Trump, porque as duas propostas dessas tarifas dependem da decisão do presidente dos Estados Unidos, né? Então isso torna a questão mais imprevisível ou mais sujeita a negociações de bastidores, inclusive.
1: Olha, em que pese o atual governo americano esteja num contexto bastante personalista, ele tem incorporado muito em si a figura do presidente Trump, existe a capacidade de negociação. E as ações, mesmo as ações recentes de Trump, mostram que ele abre espaço para diferentes grupos políticos dentro do contexto brasileiro, né? Ele está disposto a negociar com o presidente Lula, mas habilmente ele está disposto a ouvir as ambições de outros pré-candidatos e utilizar isso, claro, em favor da política e da economia americana. E aí ele acaba habilmente, né, se a gente olhar pela perspectiva americana, utilizando esse encontro com o Flávio Bolsonaro, pré-candidato pelo PL, para justamente fazer essa modificação na nomenclatura e de como o reconhecimento do PCC e de, enfim, outras organizações do tráfico brasileiro, mas justamente visando dar estruturalmente, judicialmente no campo americano, a capacidade de atuar na economia e na política brasileira. E a mesma coisa acontece em relação às tarifas. O que aconteceu hoje é uma base jurídica sendo estabelecida, aos nossos olhos acontecendo, para que, possivelmente no futuro, daqui a 1, 2 meses, seja estabelecida uma tarifa que vai trazer, e é visando trazer, benefícios para a economia e a política americana. Tanto setores produtivos, porque, claro, com tarifas os produtos brasileiros perdem competitividade, né, no mercado americano, mas também visando proteger setores econômicos ali muito específicos, como é o caso das bandeiras de cartão de crédito, que tentam evitar uma perda ainda maior de campo e mercado no Brasil, que vem acontecendo, né, com o estabelecimento super bem sucedido do PIX. Então, o que a gente percebe agora são jogos e estabelecimentos de bases de disputas que estão sendo estabelecidas e vão continuar acontecendo durante esse ano e muito provavelmente até o final do governo Trump.
0: E tem, além disso, a reação do governo, né? O governo brasileiro classificou essas medidas como protecionistas, falou em reciprocidade. Em termos diplomáticos, doutora, quais instrumentos o Brasil realmente tem para responder e, nesse momento, o que a senhora está observando de positivo ou negativo nessa reação do governo brasileiro sobre essas duas prováveis taxações?
1: Eu vejo, no momento, que, em que pese o governo possa, sim, se utilizar de lei de reciprocidade para sobretaxar produtos americanos, eu entendo que o momento agora é o momento de buscar negociação. Inclusive, é algo que é um fator que eu entendo como positivo nos últimos dias, já que, em que pese o governo tem sido duro nas suas demonstrações públicas sobre o assunto, ele também tem estado disposto a negociar, tanto em falas públicas do presidente Lula, quanto como nos últimos encontros recentes de parte da diplomacia brasileira com o corpo diplomático americano. A gente tem visto isso hoje, a gente tem visto isso ontem, encontros, né, entre corpos diplomáticos, e eu acredito que esse é o caminho primordial e prioritário a ser caminhado se a gente quiser pensar numa resolução desse momento de tensão, que seja uma resolução sustentável no curto, no médio e no longo prazo. Contudo, é óbvio que a gente está falando de interesses, disputas econômicas, disputas políticas, de poder, né? Políticas, exatamente. E por mais que exista o interesse, até ambos os corpos políticos e diplomáticos se sentem à mesa de negociações, é possível que não se chegue a uma resolução que interesse a ambos, né? Então, em que pese, eu acredito que o governo esteja trabalhando para negociar, e esse é o ponto mais positivo dos últimos dias, que eles estejam buscando ativamente essa negociação. A gente tem que se preparar também para a possibilidade de que, ao longo dos próximos meses, realmente os Estados Unidos estabeleçam essas sobretaxas e aí, a partir de então, talvez refletir sobre a necessidade e sobre a nossa capacidade, né, econômica e política de estabelecer taxas por meio de lei, da lei de reciprocidade. Contudo, obviamente, o primeiro caminho, o mais primordial, o mais importante nesse momento, é continuar visando a negociação internacional entre ambos os países.
0: E agora o que a gente tem é Flávio Bolsonaro de um lado, Lula do outro, cada um dizendo que é o pai da criança, no caso, um jogando a bola para o outro. Por exemplo, o Flávio Bolsonaro, pré-candidato à presidência da República, disse hoje, em reunião com produtores rurais e lideranças do setor supermercadistas, que espera que o presidente Donald Trump atenda ao pedido dele de não taxar produtos brasileiros comercializados entre os países. E a gente tem do outro lado o Lula dizendo que o pai da criança contra o Brasil é Flávio Bolsonaro, é a família Bolsonaro. Então são dois discursos que entram na esteira de uma eleição em outubro, entre muitas aspas, em outubro, porque a eleição já começou há um tempo já. Já começou já em janeiro com os primeiros debates ali. Então, o que a gente vai ter hoje, doutora, é os Estados Unidos no centro de uma disputa também política, além de econômica, e nós, como cidadãos brasileiros, observando isso, querendo entender para onde que a gente vai com tudo isso. E não só quem está em casa nos acompanhando, mas o empresário também observando essas discussões políticas acaloradas, acima da média, está dando todo o tom aí para a disputa eleitoral. Então, o cenário deve ser ainda bem conturbado entre Lula, Flávio Bolsonaro e Donald Trump indo com tudo isso, né?
1: Exatamente. Enquanto esse cenário, né, ele não é resolvido, ambos os pré-candidatos eles vão se esforçar para utilizar isso a seu favor no que concerne às eleições, né? Então, parece-me natural do jogo eleitoral que o presidente Lula ele vá se utilizar do encontro do Flávio Bolsonaro, pré-candidato pelo PL, com o presidente Donald Trump, para incutir no senador a culpa por essas possíveis sobretaxas e também pela possível intervenção de segurança, no campo de segurança econômico, referentes, né, à nova nomenclatura das organizações de tráfico no campo jurídico americano. Isso parece-me que vai ser extremamente explorado, já começou a ser explorado, né, como você bem citou, e vai continuar sendo explorado ao longo da pré-campanha e da campanha eleitoral. Uhum. E, por outro lado, uhum. o Flávio Bolsonaro, ele tem o maior interesse de fugir desse estigma, já que o PIX, principalmente o tema do PIX, é um tema muito sensível, é uma das políticas recentes brasileiras mais benquistas, é um mecanismo cada vez, mecanismo econômico cada vez mais utilizado e muito bem avaliado pela população brasileira, né? Além disso, a população brasileira, ela se mostra recentemente de um cunho reforçado em seu patriotismo. Então, a possibilidade de intervenção americana, ela não é tão bem vista por todos. E aí, o interesse maior do senador é que isso não seja colado a ele. Principalmente que ele mostre, o seu interesse é que ele mostre que ele vem para resolver os conflitos brasileiros, e ele vem para resolver tensões com os Estados Unidos e se aproximar diplomaticamente dos Estados Unidos. É claro que a gente sabe que isso é o que vem sendo, o que vai ser explorado na campanha eleitoral, mas nos jogos políticos que nós, né, que o público não vai necessariamente saber, estão havendo negociações de ambos os lados com os Estados Unidos. E aí eu acredito que vai ser nesse jogo político, entre muitas aspas, debaixo dos panos, né, digamos assim, que dos candidatos que melhor está indo nas pesquisas, né, os dois candidatos, vá conseguir algum elemento com os Estados Unidos que vá beneficiá-lo. Mas isso não significa que isso vai se traduzir em ganho eleitoral. É importante a gente também ter essa visão, que muitas vezes um ganho político, como talvez tenha sido o encontro do senador com o presidente americano, talvez não se traduza como se espera dentro das campanhas eleitorais. E isso também é um medo de todo mundo que está organizando as campanhas. E é por isso mesmo que, pro público brasileiro, eles vão fazer, essas campanhas vão fazer suas próprias adaptações para atingir seus adversários e para fortalecer a sua imagem frente a população brasileira, já que o interesse último desse ano, primordial, final, é outubro, é sair vencedor das eleições em outubro.
0: É isso, doutora. Obrigado pela conversa, pelo bate-papo. Conversei com a Natana Garcês, doutora em Relações Internacionais pela Unesp. Doutora, forte abraço e bom dia.
1: Um grande abraço a você, a todos os ouvintes, e bom dia para todo mundo.
0: Obrigado. Essa entrevista você acompanha também no site da Rádio CBN. Agora é 1h25. A gente vai ao vivo, direto para o Rio de Janeiro, com o Diogo Bugalho, que está acompanhando mais um dia de julgamento do caso Henri Borel, com o foco da decisão final, que é esperada para sair a qualquer momento. Diogo, ao vivo, bom dia, vamos nessa.
2: Bom dia, Clauson, bom dia também para você que nos ouve. É isso, estamos aqui na frente das portas do plenário do Tribunal do Júri aqui do Rio de Janeiro, onde a qualquer momento a juíza Elizabeth Machado Louro vai anunciar a sentença de Jairo Souza Santos Júnior e Monique Medeiros, réus pelo assassinato do menino Henri Borel, crime que aconteceu lá em 2021. Os jurados estão há quase 2 horas já votando, né? Enfim, preenchendo ali os documentos, enfim, finalizando esse trâmite do julgamento, que durou todos esses dias, começou na segunda-feira da semana passada. A juíza elaborou 47 quesitos, perguntas ali sobre a materialidade dos crimes e a culpa de Monique e Jairo, que os jurados têm que responder. A partir de então, eles são condenados ou absolvidos. Jairo, responde por homicídio e 3 torturas, e Monique por homicídio por omissão e também omissão nos episódios de tortura contra o menino Henri Borel. Durante o julgamento, o Ministério Público também apresentou denúncias contra 2 testemunhas, contra a babá de Henri, Tainá Ferreira, por falso testemunho, e contra um perito trazido aqui pela... um legista, na verdade, trazido aqui pela defesa de Jairinho, Jefferson Evangelista Correia, que pode responder, que pode não, que vai responder por falsa perícia. Essas 2 denúncias novas apresentadas pelo MP foram colocadas em julgamento também pela juíza, estão ali entre esses 47 quesitos, então a gente pode ter ainda desdobramentos em relação a essas 2 outras pessoas que estão sendo acusadas de prestar informações incorretas aqui aos jurados, além, é claro, de Jairo e Monique, que são os principais réus nesse caso, caso que já se arrasta há 5 anos. A equipe aqui do Tribunal de Justiça chamou os jornalistas e as famílias dos réus e das vítimas para a porta aqui do plenário do Tribunal do Júri, mas essas portas ainda não se abriram. A qualquer momento a gente pode ter esse acesso aí ao plenário, onde a juíza vai ler a sentença, que vai ser o único momento do julgamento que nós vamos poder gravar, registrar aqui em áudio e vídeo. Isso é uma explicação importante também para o nosso ouvinte, né, que a gente está aqui há mais de 10 dias falando desse júri, não pode colocar nenhuma fala, nem dos réus, nem das testemunhas, porque essa divulgação foi proibida aqui pela Justiça do Rio de Janeiro. Clauson.
0: É, a gente teve um movimento hoje importante, inclusive com muita emoção, né, de todo mundo por aí. O que me chama a atenção também, Diogo, é que esse caso é o mais longo da história do Tribunal de Justiça do Rio de Janeiro, né? A morte do menino Henri Borel. E agora, a qualquer momento, a gente pode ter, portanto, uma decisão sobre essa história, que, se, como você mesmo disse, se alonga há mais de 5 anos. Então, o Diogo permanece na porta do tribunal, daqui a pouco as portas se abrem, todo mundo entra, e aí a gente vai ver e vai ouvir a decisão. O Diogo permanece com a gente, a qualquer momento volta aqui com mais informações. Agora, por fim, Diogo, antes do repórter CBN, eu gostaria de te ouvir sobre a história que está sendo construída em torno desse caso, o mais longo da história do Tribunal de Justiça do Rio de Janeiro. Como é que está sendo essa cobertura para você também? E o movimento da imprensa é muito grande por aí?
2: Sim, Clauson, um movimento bastante grande aqui, todo mundo se aglomerando nas portas, esperando esse momento, né, que vai decidir o destino de Monique e Jairo, acusados desse crime. Portas acabam de se abrir agora, as pessoas vão começar a entrar. A gente vai ouvir aqui a sentença, registrar tudo, logo mais volta também para contar para o nosso ouvinte e, claro, detalha as narrativas aqui das defesas de Jairo, de Monique, enfim, tudo que foi dito nesses 10 dias, 11 dias, na verdade, estamos entrando no 11º dia de júri aqui no Rio de Janeiro. Clauson.
0: Bom trabalho para você, Diogo Bugalho. Daqui a pouco, novas informações ao vivo. Repórter Diogo Bugalho, do Rio de Janeiro. Está acompanhando esse caso há mais de 10 dias, inclusive antes mesmo do início de tudo isso, do julgamento, com o pré, com o esquenta, e agora a gente vai ter essa decisão logo depois do repórter CBN. Assim que sair a decisão, o Diogo entra na programação e passa a informação para você. Perguntei do Diogo também sobre como foi a quarta-feira, desse julgamento. A gente trouxe essa informação mais cedo, esse julgamento do 10º dia de Jairinho e Monique Medeiros entrou na quarta-feira na fase final, com debates entre acusação e defesa no Tribunal do Júri do Rio de Janeiro. Durante a sessão, a assistência de acusação exibiu aos jurados um vídeo com imagens de Henri Borel ao longo da infância. A apresentação provocou forte emoção no plenário. O pai do menino, Leniel Borel, chorou durante a exibição, chegou a insultar Monique Medeiros. Após as alegações finais da acusação e da defesa, os jurados deverão se reunir, como já fizeram, para decidir o destino dos 2 réus no caso da morte do menino Henri Borel. Daqui a pouco, mais informações ao vivo, direto do Rio de Janeiro. 1:31.
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0: quinta-feira, 4 de junho de 2026. O presidente Lula afirmou a ministros do governo federal em reunião ministerial que não tem problemas com o presidente do Senado, Davi Alcolumbre. Lula também reforçou que o nome do advogado-geral da União, Jorge Messias, será enviado novamente ao Supremo Tribunal Federal. O governo federal ainda avalia o melhor momento para repetir a ação. As informações são do jornal O Globo. O empréstimo que o governo do Distrito Federal pretende tomar nas próximas semanas para recompor o patrimônio do Banco de Brasília pode custar por ano mais de R$1 bilhão aos cofres públicos em pagamento de juros. O cálculo foi feito por deputados distritais de oposição ao governo de Celina Leão, do Progressistas. A taxa de juros e o prazo de quitação ainda não foram divulgados oficialmente. O projeto enviado à Câmara Legislativa para autorizar o acordo com o Fundo Garantidor de Créditos ainda não foi votado por falta de número mínimo de deputados. O presidente da Bolívia, Rodrigo Paz, enviou ao Congresso um projeto de lei para regulamentar o estado de exceção no país. No momento, o país enfrenta uma onda de protestos com bloqueios e desabastecimentos, segundo Paz. O texto segue uma lógica de ação humanitária, mas fortalece o papel das forças de segurança. Um parasita letal para o gado foi confirmado nos Estados Unidos pela primeira vez em quase uma década. A descoberta, feita no Texas, aparece no momento em que o país tem o menor rebanho em 75 anos. Os Estados Unidos já vinham tentando conter a disseminação da praga diante do avanço dos casos no México. A Secretaria de Agricultura americana está implementando quarentenas, controles de movimentação e vigilância em uma área de 20 quilômetros ao redor do foco identificado. No horário de Brasília, 1 hora 34 minutos.
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0: Seguimos com CBN Madrugada, acompanhando de perto o julgamento do caso Henri Borel, o mais longo da história do Tribunal de Justiça do Rio de Janeiro. Última etapa antes dos jurados chegarem ao veredito, isso já aconteceu. Nesse momento, o nosso repórter no Rio de Janeiro, Diogo Bugalho, está no tribunal. Entrou mais cedo aqui no CBN Madrugada e logo mais ele vai trazer o veredito dos jurados. A gente está acompanhando de perto essa história todos os dias com um repórter nosso no tribunal e hoje vamos chegar a uma decisão sobre esse caso. E aqui na CBN, a qualquer momento, você vai ouvir essa decisão. O que a gente tem de informação é que as portas do tribunal já foram abertas, as famílias, toda a imprensa está nesse momento dentro do tribunal acompanhando a decisão dos juízes. E assim que a gente tiver tudo isso, a gente passa para você com o repórter nosso, que está lá no tribunal, o Diogo Bugalho. Agora a gente abre espaço para o CBN Dinheiro com Marcelo D'Agosto.
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0: Kátia é de Curitiba e transformou em renda um plano de previdência privada com garantia de correção pelo IGPM. No entanto, os valores que ela recebe estão sem correção já faz mais de 4 anos. Ela entrou em contato com o banco e o gerente disse que a razão foi porque o IGPM foi negativo. Ela pergunta se essa informação faz sentido. Kátia, o IGPM é um índice de inflação que tem uma metodologia diferente do IPCA, considerado como índice oficial de inflação no Brasil pelo Banco Central. No passado, as aplicações financeiras eram corrigidas pelo IGPM e também alguns tipos de plano de previdência. Com o tempo, esses planos de previdência antigos passaram a ser vantajosos em relação aos planos atualmente existentes, do tipo PGBL ou VGBL. O principal motivo é a garantia de conseguir uma renda corrigida pelo IGPM. Mas é importante ler o regulamento do seu plano para entender os detalhes. O IGPM foi negativo em 2025, foi positivo em 2024, negativo em 2023 e positivo em 2022. Neste ano até maio, a variação do IGPM foi de 3,8%. Portanto, as informações do seu gerente fazem sentido em parte. Vale a pena consultar o regulamento do seu plano. Até a próxima. E continue mandando as suas perguntas para cbndinheiro@cbn.com.br.
1: 1:38. CBN Madrugada também abre espaço para o Viva Voz com Vera Magalhães, que conversou com Bruno Caraza, colunista do Viva Voz. O nome do quadro dele, CBN Ponto de Vista. Eles falaram sobre essa relação entre Estados Unidos e Brasil. A gente vai colocar agora um trecho do que Bruno Caraza opinou junto com a própria apresentadora do Viva Voz sobre isso. E caso o resultado, no caso Henri Borel, tenha saído, a gente entra na programação. Então, se alguma coisa acontecer nesse processo aí, se a gente cortar a entrevista, é porque uma decisão muito importante saiu lá no Rio de Janeiro. Vamos, portanto, abrir espaço para Bruno Caraza e o Viva Voz.
2: Está com a gente na linha, também já de volta a Belo Horizonte, o Bruno Caraza. Boa noite, Bruno.
3: Oi, Vera. Oi, Carol. Oi, Débora. Tudo bem? Boa noite para quem está acompanhando a gente.
4: Oi, Bruno.
2: Notei que tinha um sanduíche aí da minha voz. Vamos ver se parou. Pelo menos aqui não está aparecendo.
3: Melhorou.
2: Ô Bruno, depois de alguns meses aí concentrado na guerra com o Irã, o Trump voltou à carga na questão tarifária e o Brasil está no foco ali, está num dos principais alvos, né? Ele anunciou sobretaxas ontem e hoje por razões diversas. O que está em jogo? Quais são esses interesses que estão em jogo e como isso afeta de alguma maneira a economia brasileira?
3: Então, Vera, são medidas que o Trump anunciou, né, tanto ontem quanto hoje. Ontem, especificamente, em relação ao Brasil, né, naquela investigação sobre práticas desleais, supostas práticas desleais de comércio que o Trump iniciou ainda em julho do ano passado, e ele concluiu ontem as investigações, e hoje ele estabeleceu aí para um grupo de 60 países, principais parceiros comerciais dos Estados Unidos, uma outra sobretaxa de 10 ou 12,5%, e o Brasil, baseado em trabalho escravo, para trabalho forçado, e o Brasil também entrou nessa. Então foram duas medidas contra produtos brasileiros, e todas elas mostrando um caráter muito protecionista do Trump em relação a parceiros comerciais. Isso é uma postura que o Trump vem adotando desde o primeiro mandato. Nesse segundo mandato, ele acelerou essas medidas e claramente essas medidas têm o propósito de beneficiar a empresas americanas. E a gente percebe isso claramente sobre os tópicos dessa investigação que foi feita contra o Brasil, né? Os Estados Unidos alegam que o Brasil tinha práticas desleais de comércio

0: o documento faz menção explícita às Big Techs, ao X, né, à Meta, ao Google, na questão do Pix, explicitamente sobre as empresas de cartão de crédito americana, né, Visa e Mastercard, que têm interesses aí no sistema de pagamento e sofrem a concorrência do Pix. Na questão da pirataria, ele cita as empresas farmacêuticas americanas. No etanol, tem uma disputa de mercado global entre o etanol brasileiro e o etanol americano. E quando o Trump fala de preocupação com o desmatamento da Amazônia, na verdade, ele está preocupado com a concorrência que o agro brasileiro coloca contra o agro americano, né? Soja, carne, até a questão de imóveis. Então, é um interesse americano, acima de tudo, tanto que nas exceções ele tira aquilo que interessa aos Estados Unidos, então tira as aeronaves da Embraer, tira o suco de laranja, que os Estados Unidos são muito dependentes do Brasil. Então, é uma ação totalmente voltada para o interesse da indústria americana. A investigação, ela não detalha, não traz dados, não traz números, claramente é uma peça de retórica embasando uma medida unilateral dos Estados Unidos em relação às empresas brasileiras.
1: E o órgão de comércio americano anunciou hoje, né, Bruno, uma sobretaxa adicional de 10,5% contra 60 países. A justificativa é a falta de coibição de práticas de trabalho forçado em seus territórios. O Brasil ficou no grupo mais penalizado, com 12,5%. Teria a quem o Brasil recorrer nesse caso?
0: Zé Débora, esse é outro caso que mostra como que essas medidas do Trump, elas são arbitrárias, né? Porque essa investigação, o Trump abriu, até fui atrás dos dados, dia 12 de março desse ano. E não por coincidência, ela veio poucos dias depois da decisão da Suprema Corte Americana falando que aquelas sobretaxas iniciais dos Estados Unidos eram ilegais. Essa decisão aí foi tomada dia 20 de fevereiro. Então, o Trump tirou da cartola essa investigação contra práticas de trabalho forçado. Contra 60 países, são mais de 60 países, porque aí tem a União Europeia, né? Quando você olha esses 60 países e mais a União Europeia, são todos os 60 principais parceiros comerciais americanos, e da mesma forma, sem nenhum embasamento, sem nenhuma argumentação, sem trazer dados. No caso específico do Brasil, ficou no grupo, né, dos mais penalizados, do 12,5. Inclusive, ele cita explicitamente que o mercado de carne congelada, que o Brasil é um dos líderes mundiais, é muito propenso ao uso de trabalho forçado. Sendo que o Brasil tem uma tradição, todo ano ele publica, né, investigações pelo Ministério do Trabalho, pelo Ministério Público do Trabalho, contra trabalho escravo. A gente está aderente a todas as convenções internacionais sobre essas práticas. Então, claramente, é uma prática discriminatória de comércio. Agora, o grande problema é a quem recorrer. Em condições, né, no mundo normal, essa seria uma medida que o Brasil e todos esses 60 países recorreriam à Organização Mundial do Comércio, que é o fórum criado para esse tipo de análise. O grande problema é que desde o primeiro mandato do Trump e o que teve, né, sequência, inclusive no mandato do Biden, os Estados Unidos boicotam a OMC ao não ratificar as indicações dos juízes da OMC. Então a OMC, ela está totalmente acéfala, de mãos atadas, e aí os outros países não têm o que fazer nesse caso. Então vão tentar negociações diplomáticas, tentar convencer o Trump, tentar acionar a justiça americana, a Suprema Corte, mas não tem mais nenhum órgão multinacional, né, multilateral, que possa resolver esse problema. Nós estamos na dependência aí dos humores do Trump.
1: Bruno, a gente tem só mais 2 minutinhos, mas eu queria te ouvir sobre o saldo político disso tudo nesse ano eleitoral.
0: Pois é, Carol. Então, a gente tem essa questão totalmente sendo também usada de modo político, né? Tanto a abertura da investigação contra as práticas brasileiras lá atrás foi motivada por encontros, né, dos filhos do clã, né, membros do clã Bolsonaro com o Trump, e a medida agora

0: da sobretaxa de 25% contra os produtos brasileiros também vem depois de um encontro do Trump com o Flávio Bolsonaro. Lembrando também que tem toda a questão do PCC e do Comando Vermelho sendo incluídos como organizações terroristas. Então, tem todo um contexto econômico unilateral dos Estados Unidos, comercial, mas tem um contexto político, e aí a gente precisa ver como que as forças vão trabalhar nisso daí. Na primeira medida, o Lula saiu beneficiado, né, ao defender as empresas brasileiras, né, se colocar como um grande defensor do interesse nacional. Nesse caso, é uma medida, fica mais complexo essa situação quando a gente olha casado com as organizações criminosas, e tem aí também um ponto adicional nesse caso, que eu considero que é o PIX, né? O PIX é talvez a medida de política pública brasileira mais bem sucedida adotada no Brasil desde o Bolsa Família. E a gente já teve episódios do PIX lá atrás, né, com a questão da suposta taxação do PIX, que foi muito bem manobrada aí pelo Nicolas nas redes sociais, e pode ser que essa medida do Trump, como ela envolve o PIX, pode ser que esse seja um novo capítulo dos desdobramentos políticos dessa medida que o Trump vem tomando contra o Brasil nessa esfera comercial.
1: Exatamente, a gente vem falando disso aqui, falei disso na coluna de hoje também, vamos continuar acompanhando. Para isso, contamos com o Bruno. Obrigada, Bruno, até semana que vem.
0: Valeu, pessoal, até semana que vem. Um abraço para vocês, bom feriado.
2: Valeu, bom feriado. Para você também.
3: Feriado.
4: Agora, 1:49. A decisão do Tribunal Superior Eleitoral de manter a inelegibilidade de Cláudio Castro, mas rejeitar a cassação dele, fortaleceu a tese de que a sucessão no governo do Rio deverá ocorrer por meio de uma eleição indireta.
5: Uma eleição indireta para eleger o governador tampão do Rio de Janeiro ganhou força após a decisão do Tribunal Superior Eleitoral de manter a inelegibilidade de Cláudio Castro. Em sessão na terça-feira, os ministros rejeitaram um recurso protocolado pelo Ministério Público para declarar a cassação do diploma do ex-governador. A avaliação, na prática, abre caminho para que o Supremo Tribunal Federal volte a discutir o futuro da sucessão no governo fluminense. O julgamento no STF está parado desde o dia 9 de abril, após um pedido de vista do ministro Flávio Dino. Ele afirmou que a Justiça Eleitoral precisava esclarecer se houve a cassação do diploma de Castro, mesmo com a sentença sendo confirmada após a renúncia do político. Como o TSE afastou essa hipótese, perde força o argumento que sustentava a convocação de uma eleição direta. Agora ganha destaque a possibilidade de eleição indireta, como explica o advogado e doutor em Direito Eleitoral, Ari Jorge Nogueira.
6: O TSE efetivamente não cassou o mandato do governador. Dado que ele não cassou, afasta-se a aplicação das regras do 224 do Código Eleitoral para eleições suplementares. Então, assim, eleição suplementar agora é juridicamente incabível. Então, a gente está nessa situação. Juridicamente, tudo se encaminha para uma eleição indireta.
5: Caso o Supremo valide a interpretação de que a vacância provocada pela renúncia de Castro deve ser preenchida por eleição indireta, caberá à Assembleia Legislativa escolher o governador que comandará o Estado até o final do mandato. Atualmente, já é considerada impossível a realização de uma eleição direta suplementar para o governo do Estado, em meio à organização das eleições de outubro. Apesar da decisão do TSE, Flávio Dino não é obrigado a liberar o processo imediatamente. O prazo de 90 dias do pedido de vista se encerra em julho. Depois, o julgamento ainda precisa ser pautado novamente pelo presidente do STF, Edson Fachin. Enquanto isso, o presidente do Tribunal de Justiça do Rio, desembargador Ricardo Couto, permanece no comando do Palácio Guanabara, de forma interina, respaldado por uma decisão do próprio STF. Do Rio de Janeiro, Pedro Borenberger.
4: Agora 1:51. Notícias do Amapá. Um levantamento inédito realizado pelo Instituto de Pesquisa e Informação Indígena apontou altos níveis de contaminação por mercúrio entre povos indígenas do município de Oiapoque, no Amapá. Segundo especialistas, o garimpo ilegal tem prejudicado a região.
3: essa contaminação acontece entre povos indígenas do município de Oiapoque, no extremo norte do estado. O estudo foi realizado pelo Instituto de Pesquisa e Formação Indígena, em parceria com o Distrito Sanitário Especial Indígena do Amapá e do Norte do Pará. A pesquisa analisou 190 amostras de cabelo de indígenas das etnias Caripuna, Palicur, Galibi Maruorno e Galibi Kalina. Os resultados revelaram que metade dos participantes apresentou níveis iguais ou superiores a 6 miligramas de mercúrio por quilo, índice considerado elevado pela Organização Mundial da Saúde. A exposição ao metal pode provocar sérios problemas de saúde, como danos neurológicos, complicações na gestação e sintomas como tremores, insônia, perda de memória e alterações motoras. Segundo especialistas, a principal fonte de contaminação é o mercúrio utilizado em garimpos ilegais, que alcança os rios da região e contamina os peixes consumidos diariamente pelas comunidades indígenas. O estudo também identificou níveis mais elevados entre pessoas com mais de 50 anos, reflexo da exposição acumulada ao longo da vida. Entre os homens, mais de 60% apresentaram índices elevados de mercúrio. Entre as mulheres, o percentual foi de 38%. Outro dado que preocupa é sobre as mulheres em idade fértil. 31% registraram níveis acima do limite considerado seguro, o que pode representar riscos ao desenvolvimento do feto em futuras gestações. Os resultados foram apresentados às comunidades indígenas durante a Assembleia da Associação das Mulheres Indígenas em Mutirão. De Macapá, Gabriel Moraes.
4: Ainda sobre essa pesquisa do Instituto de Pesquisa e Formação Indígena, em parceria com o Distrito Sanitário Especial Indígena do Amapá e Norte do Pará, apontando aí esses altos níveis de contaminação por mercúrio entre povos indígenas do município de Oiapoque, no extremo norte do Amapá, foram analisadas, gente, 192 amostras de cabelo de indígenas de várias etnias. E aí esses resultados mostraram que metade dos indivíduos apresentou níveis iguais ou superior, como disse o nosso repórter, a 6 superiores, no caso, a índices considerados elevados pela Organização Mundial de Saúde, da Saúde, no caso, índices de contaminação por mercúrio. Gravíssimo. Isso realmente é gravíssimo. Mercúrio utilizado em garimpos ilegais contamina os rios da região e, consequentemente, os peixes que fazem parte da base alimentar das comunidades indígenas. E não só das comunidades indígenas, tá? Claro que a alimentação dos povos originários é feita na pesca, mas muitos desses peixes são consumidos também por quem está na área urbana. Não só do Amapá, mas de todo o norte do país, já que o problema de contaminação por mercúrio é um problema do norte do país. E por consequência, a gente tem essa pesquisa com foco no Amapá. Então, é preciso fazer com que essas pesquisas cheguem mais nas autoridades para que haja um reforço na fiscalização e na cobrança contra o garimpo ilegal, que tira vidas de indígenas, tira vida de muitos brasileiros. A gente vai continuar acompanhando e vai trazer essas informações para você aqui na CBN. 1:55. Agora vamos para Santa Catarina. Tem um caso bizarro envolvendo uma mulher. A polícia prendeu, gente, uma mulher de 36 anos, que se passou por uma adolescente e viveu 14 meses como filha adotiva de um casal em Joinville.
7: Uma mulher foi presa depois de enganar uma família em Joinville, no norte de Santa Catarina, após fingir ser uma adolescente de 12 anos. Prestes a completar 38 anos de idade, ela usava chupeta e mamadeira para enganar a família durante os 14 meses que viveu se passando pela adolescente. A investigação apurou que a menina encontrou a família por meio de uma igreja do distrito de Piraberaba. Ela chegou ao local pedindo ajuda e contou que fugiu de casa porque era obrigada a se prostituir e tomar hormônios. fotos, o que, segundo ela, daria um visual maduro à aparência. A família acolheu essa mulher, que usava o nome falso de Gabriele, e acabou se envolvendo emocionalmente. O pai e a mãe chegaram a organizar uma festa de aniversário e arcaram com um tratamento para obesidade. O delegado responsável pelo caso, Rodrigo Bueno Guzzo, trouxe mais detalhes da investigação.
8: Semana passada nós fomos procurados por um parente, né, dessa, entre aspas, família adotiva, da qual teria sido alertado por um outro parente de que, na verdade, essa adolescente que estava convivendo no seio familiar se tratava de um adulto e de uma farsante. Com base nisso, nós procedemos um trabalho de investigação aqui com o apoio de outras polícias de outros estados da federação e conseguimos descobrir que, na verdade, se trata de uma estelionatária com várias passagens criminais, inclusive chegou a ser presa pelo mesmo crime, pelo mesmo modus operandi em outros estados.
7: A suspeita foi encaminhada ao presídio regional de Joinville, onde permanecerá à disposição da justiça. Ela deve responder pelos crimes de estelionato e falsa identidade. Da CBN Joinville, repórter João Gabriel.
4: Que caso bizarro, né? Ah, tem mais repercussão sobre isso, direto do G1. Em Santa Catarina, essa mulher chamada Amanda Maria Souza de Oliveira, de 37 anos, ela foi presa depois de confessar ter se passado por uma adolescente de 12 anos, enganado uma família por mais de um ano em Joinville. Ela teve uma série de despesas bancadas pelo casal que a acolheu, incluindo tratamento para obesidade e festa de aniversário. Como disse o nosso repórter aí, segundo a ata da audiência de custódia, a investigada se aproximou da família por intermédio de um pastor da igreja. Inicialmente, ela declarou ter 18 anos, experiência em panificação e disse que buscava oportunidade de emprego. O casal se sensibilizou, permitiu que ela passasse a morar com eles, acreditando na condição de vulnerabilidade infantil apresentada por ela. O pai e a mãe chegaram a organizar uma festa de 12 anos para a menina do suposto aniversário. A gente tem que estar atento e ligado a tudo, literalmente, né? É isso. 2 horas em ponto, vamos ao repórter CBN.
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0: quinta-feira, 4 de junho de 2026. O presidente do TSE, Cássio Nunes Marques, assumiu a relatoria de representações eleitorais envolvendo o pré-candidato à presidência Flávio Bolsonaro do PL e o Banco Master. O primeiro caso foi apresentado pelo PL contra o Instituto Atainstel. A legenda acusa a empresa de divulgar pesquisa eleitoral fraudulenta. O partido afirmou que um dos questionários, que incluía a reprodução dos áudios entre Flávio Bolsonaro e Daniel Vorcaro, direcionava entrevistados a responder negativamente sobre o candidato. As outras duas representações foram protocoladas por parlamentares do PT e têm como foco o filme biográfico sobre o ex-presidente Jair Bolsonaro. Uma delas pede que a circulação do longa seja suspensa, enquanto a outra solicita a apuração de eventual abuso de poder econômico relacionado ao financiamento e à divulgação do filme. O iFood afirmou que dados de 1 milhão de usuários foram vazados. A empresa reforçou que informações como nome e CPF de usuários foram expostas, mas que não houve comprometimento de credenciais de acesso às contas. A companhia também informou que senhas, meios de pagamento e registros financeiros não foram afetados pelo incidente. Além disso, não há evidências de acesso a dados bancários ou informações relacionadas a transações realizadas na plataforma. A China afirmou que se opõe a tarifas unilaterais e negou acusações de uso de trabalho forçado após os Estados Unidos proporem novas tarifas sobre importações de cerca de 60 países. Uma investigação do governo de Donald Trump concluiu que essas nações, entre elas Brasil e membros da União Europeia, falharam em proibir e fiscalizar importação de mercadorias produzidas com trabalho forçado. Como resposta, o governo norte-americano propôs a aplicação de tarifas adicionais de 12,5% sobre produtos desses parceiros comerciais. No horário de Brasília, 2h02.
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0: Diogo Bugalho, direto do Rio de Janeiro.
2: Clauson Dutra, temos aqui a sentença dos réus pelo assassinato do menino Henri Borel. O ex-vereador Jairo Souza Santos Júnior foi condenado a 43 anos, 9 meses e 20 dias de prisão pelos crimes de homicídio duplamente qualificado, uma tortura e coação no curso do processo. Ele foi absolvido em outras duas denúncias de tortura. Já a mãe de Henri, Monique Medeiros, teve o crime dela desclassificado e foi considerada perdoada pela juíza Elizabeth Machado Louro da acusação de homicídio culposo. Ela antes respondia por homicídio doloso por omissão. Os jurados entenderam que esse homicídio era culposo e a juíza concedeu o perdão a Monique Medeiros. Ela foi, no entanto, condenada pelo caso de tortura, há uma pena de 1 ano e 4 meses de prisão, só que essa pena já foi cumprida porque Monique está presa há mais tempo do que isso, pelo que Monique Medeiros agora está em liberdade, já pagou sua pena aí pelos episódios envolvendo o filho dela, menino Henri Borel, que morreu às vésperas de completar 4 anos, lá em março de 2021. A juíza também condenou Jairinho a pagar uma indenização de R$400 mil ao pai do menino Henri, Leniel Borel. Além disso, fez um discurso aqui afirmando que Monique vem sendo, nesses 5 anos desde o crime, vítima de ataques muito mais intensos que os ataques sofridos pelo autor do próprio réu, disse que isso é produto da misoginia da sociedade, de uma violência de gênero, e disse que concedeu o perdão judicial a ela, porque o sofrimento imputado por essas acusações e pela própria perda do filho, pelo qual ela não teve culpa na avaliação dos jurados, já era pena suficientemente grande, portanto ela não teria mais o que pagar por esse crime de homicídio contra o filho. Foi essa a conclusão aqui desses 11 dias de júri no Tribunal de Justiça do Rio. Monique Medeiros, portanto, liberada, absolvida, perdoada, na verdade, das acusações de homicídio, e Jairo condenado a mais de 43 anos de prisão. Clauson, assim, temos esse desfecho por enquanto, né? Porque ainda cabe recurso pela parte do réu condenado. Volto contigo.
0: Diogo Bugalho, obrigado pelas informações. Plantão aqui da CBN com o Diogo Bugalho, direto do Rio de Janeiro, trazendo uma informação de extrema relevância sobre o segundo tribunal do júri do Rio de Janeiro, Tribunal do Júri do Rio de Janeiro, condenando hoje Jairo Souza Santos Júnior, o doutor Jairinho, por crimes de homicídio duplamente qualificado, tortura e coação no curso do processo no caso Henri Borel. Como o nosso próprio repórter disse, Monique Medeiros teve a acusação de homicídio doloso desclassificada pelos jurados, que entenderam haver negligência em sua conduta e a condenaram por omissão em relação à tortura sofrida pelo filho. O padrasto de Henri pegou 43 anos, 9 meses e 20 dias de reclusão. A mãe do garoto recebeu o perdão judicial pelo crime de homicídio. O Ministério Público e a defesa de Jairinho informaram que vão recorrer dessa decisão. Ao fixar a pena de Jairinho, a juíza Elizabeth Machado Louro afirmou que o ex-vereador demonstrou uma personalidade insidiosa, perfeitamente apta ao engano e à dissimulação. A magistrada também destacou a extrema vulnerabilidade de Henri Borel, afirmou que a criança teria sido submetida a sofrimento físico e psicológico incompatível com a sua idade. Ao conceder perdão judicial a Monique Medeiros pelo homicídio culposo, a juíza Elizabeth Machado Louro afirmou que a ré foi alvo de uma reação desproporcional ao longo dos últimos 5 anos. Na sentença, a magistrada sustentou que Monique foi submetida a um julgamento marcado por preconceitos de gênero e declarou que, se estivesse na mesma situação, um pai e não uma mãe, provavelmente ele sequer teria sido processado. A informação em tempo real com o Diogo Bugalho, que agora vai dar uma descansada, ou não, porque ainda tem que fechar, consolidar a reportagem, vai seguir pela madrugada. E é claro que você vai ter maior repercussão sobre esse caso no Jornal da CBN, que entra a partir das 6 horas da manhã. Mas antes disso, ainda no CBN Primeiras Notícias, você vai ter um resumo de toda essa decisão com repercussão ao longo da manhã aqui na Rádio CBN, nos nossos programas. Jornal da CBN, no CBN Brasil e assim por diante. 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

0: 2:08.
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2: A quinta-feira começa com amanhecer gelado em grande parte do sul do país. Mas a circulação de umidade favorece chuvas mais fracas em Curitiba, no litoral do Paraná e de Santa Catarina. Enquanto no sudeste, o amanhecer deve ter nevoeiros em áreas da faixa leste e do sul de Minas, principalmente nas estradas. E a umidade do oceano também favorece chuvas mais fracas no litoral e leste de São Paulo, no Rio de Janeiro, no Espírito Santo, em áreas do leste de Minas Gerais. Enquanto no interior da região, o tempo segue mais firme. Já no centro-oeste, o predomínio é de sol e tempo mais seco, e as temperaturas seguem mais elevadas à tarde. E no nordeste, a chuva continua no litoral, entre a Bahia e o Rio Grande do Norte. E tem alerta para temporais fortes em Salvador, Recife e Maceió. Já no norte do país, o calor e a umidade também favorecem pancadas de chuva mais isoladas, com moderada forte intensidade, em áreas de Roraima, Amapá, Amazonas e no Pará. Já de Ramos, da Climatempo para a CBN.
0: Guilherme Pradella.
3: O Manchester City é o clube que mais cedeu atletas para a Copa do Mundo de 2026. O vice-campeão inglês teve 19 convocações, distribuídos por 12 países. É a maior marca da história das Copas. Nenhum outro clube chegou a tanto em uma única edição. O recorde anterior pertencia ao Barcelona de 2022, com 17 atletas convocados. Abaixo do City, neste ano, o Bayern de Munique teve 18 atletas chamados. Entre os brasileiros, o Flamengo é quem mais cedeu jogadores. Foram 9. O Palmeiras aparece com 7. Entre os 1.248 convocados para o Mundial, 454 clubes diferentes cederam ao menos um atleta para o torneio. A abertura da Copa do Mundo está marcada para o dia 11 de junho, às 4 horas da tarde, horário de Brasília, entre México e África do Sul, no Estádio Azteca. De São Paulo, Guilherme Pradella.
0: Mais sobre Copa do Mundo com Leonardo Dai.
4: Foram apenas 2 dias de treino, uma terça-feira de recuperação física depois do jogo contra o Panamá e da viagem longa para os Estados Unidos, e uma quarta-feira de atividade voltada para o público local da cidade de Morristown e região, conforme prega o calendário da FIFA. Mesmo assim, aos poucos, a seleção brasileira já vai se ambientando à terra da Copa. E, nesse caso, numa Copa jogada no verão americano, também ao calor. Por enquanto, os treinos estão sendo feitos no fim da tarde, começo da noite, um pouco mais cedo até que o horário dos jogos do Brasil na primeira fase. O zagueiro Marquinhos, que no ano passado viveu o verão norte-americano em competição de alto nível na Copa do Mundo de Clubes, já sabe alguns truques para encurtar o caminho.
5: A experiência que eu tive, assim, é um time que começa marcando, que começa com resultado na frente, ele tem uma vantagem muito grande, porque correr atrás de resultado com calor, com sol, né, é um desgaste ainda maior.
4: Antes de estrear na Copa, o Brasil joga sábado contra o Egito às 19 horas em Cleveland. Primeiro jogo depois do amistoso contra o Panamá, em que o time titular foi mal e o time reserva deu show. Um dos candidatos a subir de reserva para profissional é Igor Thiago, de São Paulo, Leonardo Dai.
0: Ainda sobre seleção brasileira, nesta quarta-feira, Carlo Ancelotti fez o segundo treino nos Estados Unidos com foco no amistoso contra o Egito. Jogo este que será realizado neste sábado, às 19h, o último antes da estreia na Copa do Mundo. O técnico da seleção brasileira aproveitou o trabalho para testar mudanças na equipe. Na defesa, o Marquinhos e Gabriel Magalhães retornam ao time após ficarem fora da estreia diante do Panamá por conta da disputa da final da Liga dos Campeões. Douglas Santos também apareceu entre os titulares na vaga de Alexis Sandro. No ataque, Lucas Paquetá e Igor Thiago ganharam espaço nas vagas de Matheus Cunha e Luiz Henrique. Paquetá foi testado aberto pela direita, com liberdade para atuar por dentro e abrir espaço para as subidas de Wesley. Mesmo com as alterações, a estrutura da equipe segue no 4-2-4. A formação esboçada por Ancelotti teve Alisson no gol, Wesley, Marquinhos, Gabriel Magalhães e Douglas Santos, Casemiro e Bruno Guimarães, Lucas Paquetá, Rafinha, Igor, Thiago e Vini Júnior. Sobre a programação de hoje na seleção brasileira, às 10 da manhã tem treino fechado à imprensa no CT de Columbia Park. À 1h30 da tarde, Wesley e Fabinho conseguem entrevista coletiva no hotel. O dia termina com mais uma atividade às 5 da tarde, com os 15 minutos iniciais liberados para acompanhamento da imprensa. Agora, 2 horas, 13 minutos. Seguimos com esse CBN Madrugada Quente, apesar do frio que faz em São Paulo. Nesse momento, a cidade de São Paulo, vou até confirmar agora, cidade de São Paulo registra qual temperatura nesse momento? Eu arrisco seus 15 graus. Pelo que eu estou observando, é isso mesmo. CGE da Prefeitura de São Paulo está apontando agora para capital paulista, 14 graus. Madrugada começou com temperaturas em declínio aqui na cidade de São Paulo. Ah, na verdade, a prefeitura está registrando média de 15 graus. Imagens do radar não indicam áreas de instabilidade em toda a faixa leste do estado. O tempo segue frio e estável. Nas próximas horas, os termômetros podem chegar a 14 graus de média. A gente abre espaço para aquela conversa tradicional, boa, entre Tatiana Vasconcelos e Álvaro Machado Dias. Nadédia Calado apresentou na quarta-feira o Estúdio CBN, também participa desse bate-papo. Vamos ouvir.
6: Hoje com o Álvaro, a gente vai falar de algo assim bastante simples, que a inteligência artificial está mudando e que a gente vai parar para pensar hoje, que é a nossa existência. A hora de começar. A hora de começar um trabalho, a hora de começar um negócio, a hora de começar um projeto, te desengavetar. Dar o primeiro passo numa coisa nova pode tá sendo bem mais fácil e bem mais estranho ao mesmo tempo. Com a inteligência artificial, ficou mais barato e mais rápido começar, dar esse primeiro passo. Álvaro, como é que isso mexe com quem tem vontade de começar alguma coisa?
7: Olha, eu acho que é o seguinte, primeiramente a gente tem que entender que algo muda de maneira importante, tá? Então mexe mesmo, não é simplesmente palavras ao vento, esse papo todo que a gente escuta por aí. E eu acho que o que mexe mais é onde está o gargalo. Uma ideia meio estranha, mas eu explico. Durante toda a história, começar um negócio ou uma iniciativa qualquer sempre esbarrava no custo da primeira versão. Ou seja, dinheiro para um protótipo, gente para fazer, sei lá, um website, tempo para descobrir se a ideia poderia valer a pena, se tinha mercado ou recepção, mesmo pensando do ponto de vista daquilo que não tem caráter comercial, se uma iniciativa ressoaria. Esse tipo de custo sempre funcionou como um verdadeiro filtro, matando as ideias antes delas surgirem. Quer dizer, as ideias até aqui, elas eram muito mais insights divertidos ou então grandes empreendimentos. A IA derruba quase tudo isso. E o recurso escasso deixa de ser esse capital para começar e a própria habilidade técnica. E ele passa a ser uma disposição nova, que é uma disposição para colocar coisas imperfeitas no mundo. Eu acho que esse é o ponto, sabe? A gente tem que estar confortável com a imperfeição. A Sarah Safsky, que estuda como um empreendedor experiente decide, ela mostrou que ninguém que consegue fazer alguma coisa que dá certo no longo prazo começa com um plano perfeito. Sempre rolam muitas camadas de adaptação. E o que acontece? essas camadas hoje em dia estão muito mais acessíveis. Só que, por outro lado, do ponto de vista psicológico, a coisa acaba sendo um pouco mais solitária, porque justamente você está fazendo algo com pouca grana, com pouco apoio de outras pessoas, sem time. Então, você tem que ter essa autoconfiança, essa capacidade de pegar os cacos no chão e fazer de novo. Eu acho que é isso que mudou. Se antes o gargalo era muito mais de capital e técnico, hoje ele é muito mais emocional.
8: E aí, justamente, muita gente não quer começar porque quer que tudo já esteja perfeito de primeira. Isso a inteligência artificial costuma conseguir resolver bem. Então, dá para dizer que a IA muda o tipo de pessoa que se dá bem começando do zero? Floresce um outro perfil nessa fase da IA?
7: Eu acho que sim. Eu vejo o perfeccionismo como assim, a pior estratégia possível na nossa época, e justamente é o traço que vem mais crescendo. Tem um estudo recente que, aliás, me inspirou até a sugerir esse tema, que é o seguinte: o Thomas Curran, ele reuniu 3 décadas de dados e ele achou um aumento de 33% no perfeccionismo, nas mais variadas áreas. E o que ele mostrou é que conforme o mercado de trabalho é percebido como mais exigente, conforme a insegurança econômica aumenta, tudo isso que está ligado hoje em dia à inteligência artificial, mais as pessoas se blindam na perfeição, ou seja, maior o medo de errar. E competir com a IA na precisão é tipo competir com a calculadora em fazer conta com a cabeça, entende? Não é a competição mais inteligente. Então, eu vejo que assim, tem um custo escondido aí no perfeccionismo, que é esse que bloqueia as pessoas. Elas empacam na página em branco na expectativa de fazer alguma coisa que vá ser melhor. E aí, o que acontece é que esse perfil acaba muito mais travado hoje em dia do que o perfil contrário, que é o que tem menos medo de errar. Tem uma pensadora muito importante no campo da inteligência artificial chamada Carol Dweck, né? Não só da inteligência artificial, em geral da modernidade. E ela faz uma distinção que eu acho que é importante. Ela separa o erro como informação e o erro como veredito de valor. Então, assim, o erro hoje em dia, ele pode ser usado como informação de maneira muito mais eficiente do que no passado, onde ele era simplesmente aquele carimbo de que você falhou, você deu errado. E aí está a história. Se você está preso ao perfeccionismo, o carimbo vem. Se você não está, tem mais chance de você conseguir dar a volta por cima.
6: Álvaro, quando a gente fala em criatividade, quando a primeira ideia vem de uma inteligência artificial, uma sugestão da máquina, bom, ela não dá a sugestão sem que a gente peça, certo? Essa sugestão é nossa ou a gente é só um divulgador de uma sugestão que nos foi dada a partir de um comando específico?
7: Essa discussão é muito, muito, muito, muito, muito interessante. Depende, mas não é nada tão relativo assim. Por exemplo, eu estou escrevendo um texto. Nesse texto, eu preciso de um conceito para definir alguma coisa. Eu peço para a máquina fazer algumas sugestões. Eu incorporo e sigo. Isso é meu, não tem a menor dúvida. Até porque, historicamente, a criatividade nunca veio do zero. Nunca existiu esse papo de que as ideias surgem porque nós temos inspirações, conexões com, né, o universo. Não, as ideias vêm porque existe uma base cultural, existem coisas que você leu e eventualmente até esqueceu do ponto de vista consciente, mas que estão formando o repertório e fazem com que as coisas surjam à mente tal como se elas tivessem vindo dessa conexão holística, né, global. Ou seja, tudo vem de algum lugar. Mas vamos pensar num outro caso. Você está precisando mandar um e-mail para alguém e com uma explicação sobre algo, você pede para a IA fazer e joga lá e aperta o botão. Definitivamente, aquelas ideias, aquela estratégia de comunicação e tudo mais, não é sua. Então, as coisas se separam. Como que eu acho que a gente tem que pensar na nossa vida? Em geral, quando a gente está falando de criatividade, a gente está falando das coisas que interessam. Não é a respostinha criativa no e-mail. É aquilo que gera uma identificação, que você acha que faz sentido. E aí vale o primeiro modelo, ou seja, de que essa ideia romântica de a criatividade vindo do âmago da mente é bobagem. E aí a máquina não faz com que as ideias deixem de ser nossas. Elas são tão nossas quando a gente lê alguma coisa e repagina, redefine a partir do nosso ângulo, dos nossos interesses. Quer dizer, não creio que a autoria passe do humano para a máquina. Tem uma autora muito bacana, chamada Teresa Amabile, que estudou criatividade a vida inteira, tá? E ela define o criativo como a contribuição que a gente faz para tornar uma ideia mais nossa. Eu gosto dessa ideia, mais ou menos isso, tá? É um pouco mais complexo, mas é isso. Eu gosto da definição, porque ela sai da lógica de que você precisa ter um aha moment, né? Como se fala em inglês, um momento einsteiniano de redefinição de tudo. Não, você pivota um pouquinho e aquilo parece que faz sentido dentro do que você está pensando, que você querendo fazer, e a ideia se torna uma ideia sua. É um efeito que na Europa é chamado de efeito IKEA, né? Porque a IKEA sempre, como Tokstok e outras dessas marcas, sempre despachou móveis para você montar em casa, com uma certa liberdade, e essa liberdade faz ele ter a tua cara e aquilo ser seu, do ponto de vista, inclusive, contributivo.
6: Eu estava agora falando aqui com a Nadédia, vai sair hoje a minha coluna na Mina Bem-Estar, em que conecto ali dois ou três pensamentos e faço perguntas para o chat GPT a respeito de como destruir o patriarcado. Essas ideias não são minhas, são do chat GPT, que obviamente é letrado e foi muito bem treinado por mim. Porque aí não tem como, né, Álvaro, dissociar uma coisa da outra, certo?
7: Posso fazer um comentário?
6: Claro.
7: Olha só, eu concordo, mas estruturalmente discordo.
6: Tá.
7: As ideias são do chat GPT e você explicitamente está dizendo. Eu faria com o Claudio, tá? Ele é muito melhor em respostas textuais e inteligência emocional é muito mais alta. Mas isso é um detalhe. As ideias que você está colocando como assim, as referências da IA, evidentemente, são as referências da IA.
6: Sim.
7: E nesse caso, elas são como citações de autores. Não há nenhuma intenção de se apropriar disso. Mas a ideia mais ampla de colocar em debate o tema a partir da inteligência artificial para trazer um panorama que você possa dizer, olha, não sou eu que estou dizendo, mas sim essa média do pensamento humano, essa ideia é sua. Então, é uma iniciativa autoral? É. Agora, ela traz elementos de fora? Sim. Como basicamente todas as iniciativas autorais. Que eu acho que é a mensagem que a gente tem que passar para quem está nos escutando. Essa ideia de que você vai fazer uma coisa com a IA e ela vai deixar de ser genuína, que você vai perder o contato com a autoria, que não é mais seu. E isso daí é um pouco, vamos dizer assim, antiquado e também enviesado, porque desde sempre isso foi feito. A gente tem que se permitir, sabe, arriscar com a IA e se apropriar do que interessa.
6: Perfeito, perfeito.
8: E aí, para quem tá em casa, no carro, ouvindo a gente... Ah, desculpa, errei a ordem.
6: Piadinha péssima.
8: É porque o IAI ficou em inglês, né? Em English, Artificial Intelligence. Para quem tá nos ouvindo, Álvaro, querendo começar alguma coisa nova, tá com medo, o que, que a gente ainda vai aprender sobre começar nessa nova era?
7: Eu acho que a principal coisa é que o medo estava grudado à coisa errada. É tipo, a atribuição do medo estava errada. Acho que esse é o principal ponto, tá? Porque a vida toda a gente foi ensinado a temer o começo imperfeito, a achar que o risco era você fazer e dar errado, que um rascunho era, no fundo, uma obra, não dava para consertar. Ou seja, é aquela lógica da escola, da nota no final, aprovado, reprovado, e assim por diante, né? Do fracasso ou do sucesso. E a gente tem que ser honestos, em muitos domínios da vida é assim mesmo, de fato é assim, inclusive na própria determinação da sua profissão, se você, né, passou no exame pré-vestibular, vestibular ou não, e assim por diante. As coisas funcionam desse jeito, mas o que a gente vê hoje em dia é cada vez mais que o medo ligado ao recomeço, ele vai se mostrando no domínio da criatividade, da capacidade de inovar, de empreender e tudo isso, equivocado. E o verdadeiro medo que a gente precisa ter é de não fazer. Não fazer, eventualmente, por ter uma barra muito alta, ou expectativas, né, muito altas em relação a nós mesmos, ou o senso de que a gente não tem como descobrir o que precisa ser feito. Então, na prática, eu quero começar um negociozinho pessoal, eu não tenho grana, eu estou aqui fazendo frilas, mas eu sinto que tem algo que interessa. Como é que eu faço para saber qual é esse mercado, se tem interesse, se eu devo botar o preço X ou Y, criar um website, arriscar uma primeira ideia, fazer um protótipo? Tudo isso exigia no passado consultorias, custos altos, etc. e tal. E hoje você pode fazer com inteligência artificial, que não vai tirar a autoria da sua ideia e não vai fazer você amá-la menos. O medo tem que estar em você não fazer. Essa eu acho que tem que ser a verdadeira preocupação na nossa era.
6: Perfeito. Álvaro Machado Dias está conosco toda quarta-feira em Visões do Futuro. Obrigada, Álvaro, por hoje e até a semana que vem.
7: Eu agradeço muito vocês duas e todo mundo que nos acompanha. Foi um prazerzão essa conversa. Até lá.
8: Até.
0: Agora, 2:28. Bacana essa conversa, né? Inteligência artificial, os impactos que isso está tendo ultimamente em todos nós. Bacana. Álvaro Machado Dias, colunista do estúdio CBN, às quartas-feiras com Tati Vasconcelos, excepcionalmente ontem com Nadédia Calado, mas Tati costuma estar com Fernando Andrade. Ele está viajando, está pela Europa, inclusive, nosso grande Fernando Andrade. Você pode mandar mensagem para a gente participar do nosso programa, tá? É o DDD 11 99911 9981. Nós estamos ao vivo no YouTube, é rádio com imagem, chat de conversas liberado para você mandar mensagem para a gente por lá também. Antes do repórter CBN, uma reportagem muito bacana feita pela nossa repórter Karen Lemos sobre a edição deste ano da Casa Cor, maior evento de arquitetura das Américas. Traz experiências sensoriais e pessoais dos profissionais em 70 projetos de casas e espaços de convivência.
9: 70 projetos inéditos de casas, espaços de convivência e instalações artísticas foram montados no Parque da Água Branca, Zona Oeste de São Paulo, para a 39ª edição da Casa Cor, realizada pela Editora Globo. Maior evento de arquitetura, design de interiores e paisagismo das Américas, a edição deste ano reuniu renomados profissionais para criar ambientes imersivos que ditam tendências de moradia, design e também de sustentabilidade. O tema da edição 2026 é Mente e Coração, que propõe novidades para morar e viver os ambientes em uma perspectiva contemporânea. A procura por ambientes de conforto num mundo cheio de distrações, como explica Pedro Ariel, um dos curadores da Casa Cor.
10: E o Mente e Coração propõe uma casa mais afetiva, uma casa que seja, que regenere, que seja um lugar de cura. A gente vive muito atribulado nesse mundo, né? Então a gente desafiou os arquitetos a pensarem nessa casa que cura. E aí nós temos coisas muito interessantes. Muitos arquitetos fizeram em homenagem ao pai, ao avô, à mãe, porque quando a gente, nesse mundo atribulado, a gente tende a se voltar para um lugar mentalmente, um lugar onde a gente se sentia protegido, amparado, e a casa da mãe, do pai, do avô.
9: A mostra, que vai até o dia 9 de agosto, permite que o visitante experimente, em cerca de 10 mil metros quadrados, ambientes que refletem os mais diferentes aspectos do morar. E foi isso que chamou a atenção do engenheiro e arquiteto Lucas Santos, de 34 anos.
11: Uma experiência sensorial incrível, principalmente de alguns ambientes em que você entra. Então a experiência não é só visual, não é só da obra de arte, não é só do tapete, do mobiliário, mas tem toda a experiência do cheiro, do toque, da iluminação, e até mesmo alguns dos curadores, alguns dos profissionais que estão trazendo artistas para também te mostrar o ambiente de uma outra forma, com outros olhos, a forma que eles imaginaram o ambiente.
9: Outro tema fundamental para a Casa Cor é a sustentabilidade. Todo resíduo gerado é reinserido na cadeia de produção ou destinado a iniciativas com foco no desenvolvimento social. A Casa Cor 2026, no Parque da Água Branca, vai até o dia 9 de agosto, das 11 da manhã até as 10 da noite, mas com entrada permitida até as 8 da noite, de terça a domingo. É possível comprar o ingresso online pelo site da Casa Cor e também presencialmente na bilheteria do evento. É possível comprar os ingressos para a parte interna no site da Casa Cor e também presencialmente na bilheteria do evento. A parte de jardins é gratuita. De São Paulo, Karen Lemos.
0: Agora 2:32, registro sua participação. Aleda Pereira, boa madrugada, sou de São Gonçalo, centro do Rio de Janeiro. Forte abraço para você, Leda. Obrigado pela companhia. A Cleusa está opinando aqui. Decepção é o que me representa neste momento diante do resultado do julgamento em Riborel. Monique absolvida, ela é cúmplice. Opina aqui a Cleusa Siqueira. Ah, temos aqui a participação do Genivaldo falando sobre o programa. O Marco Antônio Palmeirense ligado aqui no YouTube da Rádio CBN. José Alberto, bom dia, caro Clauson Dutra. Sou de Caruaru, Pernambuco. Gostaria de saber sobre o caso final do julgamento do Henri Borel. Você ouviu em plantão com a informação do Diogo Bugalho sobre isso. Temos também lá no WhatsApp da Rádio CBN o Ataíde, diretamente de Recife. Forte abraço para você, obrigado pela companhia. Clauson Dutra, bom dia. Você na madrugada, seja bem-vindo. Tô pulando corda aqui em casa. 2.000 pulos, bora lá, feriadão, tô de plantão, tamo junto. Sérgio, direto de Campinas. Rapaz, pulando corda, 2:33 da manhã, rapaz. Que isso, irmão. Tá certo, então. Boa pulação de corda para você aí em plena madrugada. Tem gente que só funciona pela madrugada, hein? Então, nosso querido ouvinte tá indo pro trabalho também, né? Temos aqui o Rai. É isso? Rai, direto de Iranduba, Amazonas, na região metropolitana de Manaus. Assistindo a CBN pelo YouTube, trabalhando aqui da minha redação doméstica. Também sou radialista. Rai, forte abraço para você, Iranduba, região metropolitana de Manaus. Muitos ouvintes de Manaus, o Ronaldo Ferreira com a gente também. Ouço todos os dias o CBN Madrugada. E a Rita Fernandes, de Santa Isabel, em São Paulo, está trazendo um relato muito bacana. Anos 80, início. Grandes shows de artistas famosos apresentados por locutores dos programas musicais das grandes rádios. Minha amiga morava a uns 200 metros do palco. Fomos lá beber água. Sentadas na calçada, percebemos que o som do rádio era adiantado. Ou seja, ouvíamos primeiro o som do rádio da casa dela e depois o som que vinha do palco. Fiquei impressionada que o sinal de rádio ia lá em São Paulo e voltava para o nosso rádio em Santa Isabel, na Grande São Paulo. E o som saía no rádio mais rápido do que a velocidade do som. Estávamos vendo isso no ginásio, na época éramos adolescentes. Ela traz esse relato porque mais cedo a gente comentou aqui sobre Copa do Mundo e sobre o rádio trazer esse dinamismo, essa emoção para as transmissões, e a gente falando que no rádio é mais rápido, é mais dinâmico e você fica sabendo do gol às vezes até primeiro. Então, o relato da nossa ouvinte Rita Fernandes indo nesse ponto. Forte abraço para você. Você pode mandar mensagem pelo DDD 11 99911-9981 ou então pelo YouTube, Rádio com Imagem, Rádio CBN. Agora 2:35.
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0: quinta-feira, 4 de junho de 2026. Ao final do julgamento mais longo da história recente do Tribunal de Justiça do Rio de Janeiro, que durou 10 dias, o ex-vereador Jairo Souza Santos Júnior, o Jairinho, foi condenado nesta quinta-feira pelos crimes de homicídio duplamente qualificado e tortura. Ele foi considerado culpado pela morte do menino em Riborel em março de 2021. Já Monique Medeiros, mãe da vítima, teve o crime de homicídio doloso desclassificado para homicídio culposo. A juíza Elizabeth Machado Louro concedeu perdão judicial por esses crimes, mas condenou Monique por omissão diante das torturas sofridas pelo filho. O Supremo Tribunal Federal derrubou por 6-5 a regra da reforma da Previdência de 2019, que criou uma idade mínima para a aposentadoria especial de trabalhadores que exercem atividades insalubres. No entanto, manteve a proibição da conversão de tempo especial em comum e a nova fórmula de cálculo da aposentadoria especial. A decisão atendeu parcialmente à Confederação Nacional dos Trabalhadores da Indústria, que argumentou violação de princípios constitucionais. O Pentágono contratou um homem condenado por participar do ataque ao Capitólio em janeiro de 2021 para um cargo em um setor responsável por atividades de combate ao terrorismo. A informação foi publicada pelo Washington Post nesta quarta-feira. O jovem, que tinha 19 anos na época e chegou a se declarar culpado, foi condenado a 14 dias de prisão em 2023. No ataque, manifestantes pró-Trump tentaram impedir a certificação de Joe Biden e invadiram o prédio onde ficam as duas casas legislativas do país. 5 pessoas morreram durante a invasão. Do horário de Brasília, 2 horas 38 minutos.
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0: Agora vamos com o Panorama CBN com o nosso querido Leandro Gouveia. 22 minutos, resumo de informação desta quarta-feira, projetando hoje a quinta-feira para você.
1: Em destaque no Panorama CBN. Presidente Lula diz que ficou sabendo de tarifaço pelas redes sociais e que vai mandar carta a Trump. Flávio imita Lula e segura cartaz dizendo que Pix é do Brasil e do Bolsonaro. Defesa de Daniel Vorcaro apresenta nova proposta de delação premiada. Flávio Dino marca para 16 de junho o julgamento de Eduardo Bolsonaro por coação contra a justiça brasileira. Anvisa recolhe lote de água da Cristal com mesma bactéria da IP. Olá para você que está aqui comigo, eu sou o Leandro Gouveia e essa é a segunda edição do podcast Panorama CBN de quarta-feira, 3 de junho de 2026. Em menos de meia hora eu te conto as principais notícias do dia. A tensão diplomática e econômica entre o Brasil e os Estados Unidos subiu de tom nessa quarta-feira com mais uma sobretaxa, ou pelo menos uma ameaça. Como a Bianca Santos contou no Panorama da Manhã, o governo Trump planeja impor taxas de até 12,5% sobre produtos brasileiros. Isso além dos 25% que tinham sido anunciados no dia anterior. Agora, a justificativa são supostas falhas de 60 países no combate ao trabalho forçado. O Brasil está ao lado de potências como a China, Índia, Japão, Coreia do Sul e Reino Unido. A investigação aponta tanto o trabalho forçado no Brasil, em algumas atividades, quanto a permissão para importar produtos de países que não adotam boas práticas trabalhistas, o que faz com que os produtos cheguem mais baratos ao Brasil, promovendo competição desleal com mercadorias americanas. O Brasil é acusado de comprar alumínio, algodão, eletrônicos, baterias de lítio e tabaco nessas condições. O curioso é que o relatório aponta problemas na cadeia da pecuária, mas ao mesmo tempo inclui a carne bovina na lista de produtos isentos de tarifa, até porque é um produto de interesse dos americanos. Também ficaram de fora aviões, suco de laranja, café, petróleo, terras raras e metais. Antes da aplicação definitiva, as restrições vão passar por uma etapa de consulta pública. O Escritório Comercial dos Estados Unidos vai receber posicionamentos por escrito do setor privado até

0: COSUL prevêem compromissos para eliminar essa prática. E o presidente Lula voltou a fazer duras críticas ao governo americano durante a reunião ministerial nessa quarta-feira no Palácio do Planalto. O presidente disse que foi pego de surpresa pelo anúncio e que ficou sabendo por meio de uma rede social. Ele classificou os argumentos americanos como inverdades, principalmente porque o prazo acordado entre os dois países ainda não tinha terminado. Lula lembrou do encontro recente que teve com Donald Trump quando entregou pessoalmente documentos que rebatiam as justificativas americanas. O presidente brasileiro defendeu que, para equilibrar a balança comercial, quem deveria aplicar taxas contra os americanos era o Brasil. No discurso aos ministros, o presidente afirmou que o país é soberano, dono do próprio nariz e que não vai aceitar ser tratado como uma republiqueta ou adotar a política do vira-lata.
1: A nossa luta para que esse país não seja tratado em nenhum momento como se fosse uma republiqueta insignificante. Nós somos muito grandes, nós temos muita história e nós não podemos aceitar o tratamento que os Estados Unidos deu ao Brasil esta semana.
0: Lula também mirou diretamente o secretário de Estado americano, Marco Rubio, que na terça-feira declarou que o Brasil não é um país amigável para os Estados Unidos. O presidente afirmou que Rubio não gosta da América Latina, muito menos do Brasil, e o chamou de latino-americano frustrado. Quase ao mesmo tempo, o secretário Marco Rubio, que tem família cubana, afirmou numa nova audiência no Congresso americano que esperava mudanças nas lideranças na América Latina com as eleições nos próximos meses. Além do Brasil, a Colômbia vai ter o segundo turno ainda nesse mês, entre um candidato de esquerda e um de direita, apoiado por Trump. O presidente Gustavo Petro, de esquerda, acusou Trump de intervenção e pediu para a Colômbia votar em plena liberdade e não se tornar nem escravo nem colônia de ninguém. Também tem eleições agendadas para esse ano, Haiti, Nicarágua e Costa Rica, esse último já com o governo alinhado a Trump. O presidente Lula, na reunião, orientou a equipe ministerial a alinhar o discurso e exigir que ninguém tenha medo das ameaças vindas de Washington.
1: Agora nós não vamos ficar chorando, nós vamos procurar outros parceiros. Se ele não quer comprar, a gente vai vender para quem quiser comprar. A gente não vai ficar reclamando. Se não quiser investir aqui, nós vamos procurar outro.
0: Para exemplificar a diversificação de mercados, Lula comemorou o fato de que no mesmo dia do anúncio das tarifas americanas, a China reconheceu o Brasil como livre da febre aftosa, o que abre caminho para o país asiático voltar a comprar carne brasileira sem restrições. O plano de ação do governo brasileiro inclui o envio de uma nova carta a Donald Trump e a publicação de artigos na imprensa internacional para demonstrar o erro da política americana. Além disso, Lula confirmou que vai levar a crise para a próxima cúpula do G7, que é o grupo das economias mais industrializadas do mundo. No campo diplomático, as conversas tentam evitar o agravamento da disputa. O ministro das Relações Exteriores, Mauro Vieira, se reuniu nessa quarta-feira com o representante comercial dos Estados Unidos, Jameson Greer. Segundo informações divulgadas pelo Itamaraty, o chanceler brasileiro reafirmou a disposição do governo de manter o diálogo fluido e buscar uma solução negociada. Do outro lado, o embaixador norte-americano Jameson Greer declarou que o governo dos Estados Unidos pretende dar continuidade às negociações que já estão em andamento sobre as tarifas, apesar de reforçar publicamente a tese de que mercadorias produzidas a custos artificialmente baixos prejudicam o mercado interno americano. A crise comercial também é combustível para a disputa política. Durante a reunião ministerial, o presidente Lula subiu o tom contra a oposição, dessa vez sem citar nominalmente o senador Flávio Bolsonaro, do PL. Lula chamou de traição à pátria e de imbecilidade o comportamento de brasileiros que, segundo ele, fomentam essa briga comercial com os Estados Unidos, pensando apenas em prejudicar o governo atual em uma disputa eleitoral.
1: Vocês, ministros, não podem deixar de dizer isso, de dizer isso alto e bom som. Estão tentando trair o Brasil com interesses mesquinhos, com interesses rasteiros de uma disputa eleitoral. E não há disputa eleitoral em qualquer país do mundo que possa dar valor a alguém que trai a pátria.
0: Do outro lado, o senador Flávio Bolsonaro falou num evento na Central de Abastecimento de Minas Gerais, na região metropolitana de Belo Horizonte, e ergueu um cartaz semelhante ao usado no dia anterior pelo presidente Lula. O cartaz segurado por Flávio diz que o Pix é do Brasil e do Bolsonaro. Isso apesar de a ferramenta ser uma criação do Banco Central e não do governo federal. O parlamentar

confirmou que enviou uma carta diretamente ao presidente Donald Trump pedindo que o governo americano não imponha tarifas às empresas brasileiras e que agora aguarda uma resposta. Ele ironizou a situação e questionou o público se terá que resolver também o problema da taxação comercial, depois de dizer que fez mais pela segurança pública do país em 2 dias ao pedir aos Estados Unidos que classifiquem as facções criminosas PCC e Comando Vermelho como organizações terroristas do que o governo atual em 20 anos. Nessa quarta, o ministro Alexandre de Moraes liberou para julgamento a ação penal contra o ex-deputado federal Eduardo Bolsonaro, do PL, por suposta coação no curso do processo da tentativa de golpe. O ministro Flávio Dino, presidente da primeira turma do STF, marcou o julgamento para o dia 16 de junho. Segundo o procurador-geral da República, Paulo Gonet, Eduardo Bolsonaro viajou para os Estados Unidos para articular medidas internacionais, como o tarifaço, a aplicação da lei Magnitsky contra Alexandre de Moraes e restrições diplomáticas para constranger ministros do Supremo e outras autoridades e ajudar aliados investigados, incluindo o pai. A defesa de Eduardo Bolsonaro, que é feita pela Defensoria Pública da União, nega as acusações e pede a absolvição dele. E a defesa do banqueiro Daniel Vorcaro, do Banco Master, apresentou uma nova proposta de delação premiada para a Polícia Federal e para a Procuradoria-Geral da República. O documento foi entregue em uma reunião na última segunda-feira e recebeu complementos nesta terça. A informação foi revelada pela TV Globo. Essa é a segunda versão enviada pela equipe de Vorcaro. A primeira proposta foi rejeitada pela Polícia Federal e pela PGR por ser considerada inconsistente e omissa. Agora as autoridades querem que ele detalhe as relações políticas que mantinha e apresente provas para o que já está sendo investigado. Além disso, a PF quer o passo a passo de como o banqueiro movimentou bilhões de reais por meio de fundos nacionais e internacionais. A condição para a assinatura do acordo é o pagamento de uma reparação de cerca de 60 bilhões de reais. Esse valor calcula o prejuízo do Fundo Garantidor de Créditos, as perdas do Banco de Brasília na compra de carteiras falsas e o rombo em fundos de previdência estaduais e municipais, como o Rio Previdência, do Rio de Janeiro, e o Amprev, do Amapá. Nessa quarta-feira, a jornalista Malu Gaspar, do jornal O Globo e da CBN, revelou que a primeira proposta de delação premiada, que foi rejeitada, revelava um novo contrato milionário com a mulher do ministro do Supremo Tribunal Federal, Alexandre de Moraes. O documento previa o pagamento de 50 milhões de reais para o escritório da advogada Viviane Barsi de Moraes, mas não chegou a ser assinado. Duas fontes que tiveram acesso ao material confirmaram o caso para o jornal O Globo. Pessoas próximas ao ex-banqueiro afirmam que o rascunho do novo contrato foi elaborado em agosto do ano passado. O objetivo era garantir o pagamento total de um acordo anterior de 130 milhões de reais, que previa parcelas mensais de 3 milhões e 600 mil reais entre janeiro de 2024 e janeiro de 2027. O novo contrato foi desenhado porque Vorcaro já previa a venda do Banco Master no curto prazo. Ele queria manter o fluxo de dinheiro para o escritório de Viviane Barsi de Moraes, mesmo se a instituição mudasse de mãos. No ano passado, o jornal O Globo já tinha revelado os detalhes do primeiro contrato. Dados enviados pela Receita Federal para a CPI do crime organizado mostram que o banco pagou 80 milhões para o escritório da advogada entre fevereiro de 2024 e novembro do ano passado. Isso corresponde a 22 das 36 parcelas combinadas. Faltavam, portanto, 50 milhões para chegar aos 130. Os repasses só foram interrompidos quando Daniel Vorcaro foi preso e o banco sofreu liquidação. O papel com o rascunho de 50 milhões de reais foi apreendido na operação da Polícia Federal. Os investigadores decidiram rejeitar a delação premiada porque acharam a história inconsistente. Daniel Vorcaro não explicou qual empresa ia assinar o contrato, qual era o serviço prestado e como chegou ao valor de 50 milhões. O escritório Barsi de Moraes se manifestou em nota sobre a revelação do documento, dizendo que não concretizou nenhum outro contrato com Daniel Vorcaro ou com as empresas do banqueiro e reforça que não prestou serviços advocatícios adicionais nem recebeu qualquer valor em honorários. Além da nota do escritório, a reportagem do jornal O Globo procurou o ministro Alexandre de Moraes, mas ele preferiu não comentar. Indo agora ao Oriente Médio, o ministro das Relações Exteriores do Irã, Abbas Araghchi,
confirmou as declarações americanas de que os contatos de Teherã com Washington não foram interrompidos. Em entrevista, ele disse que os dois lados estão estudando textos que foram trocados, mas admitiu que não houve progresso nas negociações. Ele também alertou que qualquer ataque a Beirute, capital do Líbano, vai ter graves consequências e pode levar à retomada total da guerra. Nessa quarta, um bombardeio atingiu as imediações de Beirute, enquanto Israel segue também com incursões contra o Hezbollah no sul do Líbano, onde pelo menos 6 pessoas morreram. O Ministério da Saúde do Líbano informou que 2 paramédicos foram mortos em um ataque israelense a uma ambulância. As Forças Armadas de Israel disseram que interceptaram 2 projéteis que cruzaram a fronteira do Líbano para o território israelense. Representantes dos dois países estão reunidos em Washington em uma nova rodada de negociações. No Kuwait, um ataque do Irã deixou uma pessoa morta e pelo menos 63 feridas. A ação teve como alvo instalações civis, incluindo o aeroporto internacional e missões diplomáticas. O Irã também lançou mísseis contra bases militares americanas no Bahrein, que foram interceptados. Foi uma resposta a ataques dos Estados Unidos a um petroleiro iraniano no Estreito de Hormuz e a uma torre de telecomunicações em uma ilha. O Irã disse que houve violação do cessar-fogo e responsabilizou o Kuwait e o Bahrein por supostamente terem permitido o uso de seus territórios para a operação. Numa entrevista ao jornal New York Post, o presidente Donald Trump admitiu que chamou o primeiro-ministro de Israel, Benjamin Netanyahu, de completamente louco durante uma ligação e disse que o primeiro-ministro só não estava preso graças aos Estados Unidos. Netanyahu, por sua vez, minimizou o atrito com Trump em entrevista à emissora CNBC, dizendo que às vezes os dois têm divergências táticas. Ele tenta manter a diplomacia alinhada com a Casa Branca, já que os Estados Unidos continuam sendo os principais aliados militares e econômicos dos israelenses na região. O petróleo permaneceu em alta nessa quarta-feira, se aproximou dos 99 dólares. No momento em que eu gravo, o contrato para agosto do barril do tipo Brent sobe mais de 1%, perto dos 98 dólares. Com a nova ameaça de tarifa dos Estados Unidos aqui para o Brasil, o principal índice da Bolsa de Valores de São Paulo caiu fortemente, 2,22%, aos 170.330 pontos, menor patamar desde janeiro. O dólar comercial subiu 1,15%, cotado a R$ 5,06, e o euro vale R$ 5,87, com alta de 0,86%. A Anvisa, Agência Nacional de Vigilância Sanitária, suspendeu a venda e mandou recolher um lote de água mineral sem gás da marca Cristal. A Anvisa identificou a contaminação pela bactéria Pseudomonas aeruginosa em amostras do produto. É a mesma bactéria encontrada em produtos de limpeza da marca IP no mês passado. O problema atinge 374 mil garrafas de meio litro fabricadas em 20 de janeiro desse ano, com validade até janeiro de 2027. O código do lote é o LZ1VAL200127. Depois você volta aí para ouvir o código de novo. A maior parte dessas garrafas, mais de 230 mil unidades, foi distribuída no Distrito Federal. O restante foi enviado para cidades de Goiás, do Tocantins e do interior de São Paulo. A água é fabricada pela Mineração Bom Jesus, em Luziânia, Goiás, que é uma parceira do sistema Coca-Cola, liderada pela Brasal Refrigerantes. A empresa informou que recolheu o produto de forma imediata e que 99,2% das unidades desse lote já saíram das prateleiras. Quem comprou a água desse lote não deve beber e pode pedir o reembolso pelo serviço de atendimento ao consumidor da empresa. E essa história que vem de Santa Catarina. A Polícia Civil prendeu em Joinville uma mulher de 37 anos que se passou por uma adolescente de 12 para ser adotada por uma família de classe alta. A suspeita foi identificada como Amanda Maria, natural do Ceará. Ela viveu por 14 meses com o casal e usava mamadeira e chupeta para sustentar o disfarce. Mas não era para ter 12 anos de idade? Amanda se aproximou de uma igreja e inventou que tinha fugido de uma rede de abusos no Pará. Para justificar a aparência adulta, ela dizia que sofreu mutações por uso forçado de hormônios. O golpe foi descoberto depois que uma tia da família desconfiou da história, pesquisou na internet e encontrou um caso idêntico. Investigações apontam que Amanda é reincidente
Em 2023, ela já tinha sido presa em Nova Iguaçu, no Rio de Janeiro, pelo mesmo crime. A polícia descobriu registros de golpes parecidos aplicados por ela em São Paulo, Minas Gerais, Rio Grande do Sul e Goiás. De volta ao noticiário internacional, a Ucrânia fez uma série de ataques com drones contra a cidade de São Petersburgo, na Rússia. A ação ocorreu horas antes do início do Fórum Econômico Anual que o governo de Moscou promove para atrair investimentos estrangeiros. O objetivo ucraniano foi constranger o presidente Vladimir Putin. Um dos alvos foi uma base naval e o outro foi um terminal de petróleo. O presidente da Ucrânia, Volodymyr Zelensky, destacou que os alvos são apenas militares. Em Kiev, ao lado do secretário-geral da OTAN, Mark Rutte, Zelensky disse que o país vai aumentar esses ataques para negociar o fim da guerra em pé de igualdade. Foi uma resposta à acusação da Rússia de que a Ucrânia atingiu um ônibus de turismo nessa mesma quarta-feira em Donetsk, que é uma região no leste ucraniano, controlada por Moscou. O ataque ao ônibus matou 8 pessoas e deixou 11 feridas. O chefe da região, indicado pelo Kremlin, Denis Pushilin, disse que as forças de Kiev cometeram um ato de agressão desumana. A porta-voz do Ministério das Relações Exteriores da Rússia, Maria Zakharova, declarou que a ação faz parte de uma caçada ucraniana contra civis. A Ucrânia ainda não se pronunciou sobre o ataque ao veículo. Na Inglaterra, 3 militares morreram na queda de um helicóptero da Marinha Real Britânica. De acordo com a BBC, a aeronave fazia um treinamento perto de um campo militar. O Ministério da Defesa vai investigar as causas do acidente. Essa é a segunda queda de um helicóptero Merlin em menos de 2 anos. Em setembro de 2024, outra aeronave caiu no mar e o piloto morreu. E a NASA anunciou o fim da missão da sonda MAVEN, que estudava a atmosfera de Marte desde 2014. O último contato com a nave aconteceu em 6 de dezembro do ano passado, antes de a sonda entrar em modo de segurança e esgotar as baterias. A missão durou 11 anos, 10 a mais do que o previsto, e revelou como o planeta perdeu água e se tornou um deserto frio. A sonda também servia como repetidora de sinal para os robôs que estão no solo marciano. As informações da MAVEN agora vão servir de base para o planejamento de futuras missões com astronautas ao planeta vermelho. E antes de encerrar o panorama, eu convido você a mandar mensagem. Meu e-mail é leandro.gouveia@cbn.com.br. No Instagram é só procurar por Lê Reis Gouveia. E não esquece de escrever seu nome e de onde você está ouvindo. Olá, Leandro. Terminando de ouvir o podcast PCC, o Salve Geral. Muito bom. Sou Ana Célia, de Taboão da Serra, São Paulo, cada dia mais apaixonada pelo panorama. Valeu, Ana Célia, pela mensagem que chegou pelo Instagram. E neste sábado, já adianto, por causa do feriadão, você vai ver aí na lista de episódios do Panorama o 4º episódio do podcast, que é uma parceria da CBN com o jornal O Globo. Nesse episódio, a repórter Aline Ribeiro conta as trajetórias dos grandes antagonistas da guerra contra o crime organizado. O promotor Lincoln Gakia, responsável por investigações que ajudaram a desvendar a estrutura do PCC. Do outro lado, Marcos Williams Herbas Camacho, Marcola, considerado chefe do PCC. Parte da história também é contada por Rui Ferraz Fontes, ex-delegado-geral, assassinado pelo PCC no ano passado, 3 semanas depois de dar entrevista para o podcast. Aproveita o fim de semana para maratonar, porque os 5 episódios já estão disponíveis, só buscar por PCC ou Salve Geral, e eu acho que este 4º episódio é o melhor de todos, em minha opinião. Se você acompanha o Panorama e gosta do nosso trabalho, tira 10 segundinhos aí para dar uma avaliação com estrelas aí no seu aplicativo de podcast. Essa edição vai ficando por aqui. A produção e o roteiro foram feitos por mim, Leandro Gouveia, e a edição e a sonorização por Anderson Wendel, o Tico. A próxima edição chega às plataformas por volta das 7 da manhã, excepcionalmente com Pedro Bonenberger, por causa do feriado. Eu vou descansar também, que nem a Bianca Santos. Volto na segunda-feira. Bom feriado para você e até a volta.

0: Quinta-feira, 4 de junho de 2026. O ministro Alexandre de Moraes, do Supremo Tribunal Federal, liberou para julgamento a ação penal contra o deputado cassado Eduardo Bolsonaro por coação no curso do processo. O procedimento apura a tentativa do político de atrapalhar as investigações sobre a tentativa de golpe de Estado em que o pai dele, o ex-presidente Jair Bolsonaro, foi condenado a 27 anos e 3 meses de prisão. Cabe agora ao ministro Flávio Dino, presidente da primeira turma, marcar a data do julgamento. A Procuradoria-Geral da República pediu a condenação do ex-parlamentar. O BNDES rejeitou mais de R$1 bilhão em pedidos de financiamento feitos por produtores rurais com propriedades que apresentavam indícios de desmatamento ilegal nos últimos 3 anos. O balanço considera dados até abril deste ano. O monitoramento é realizado em parceria com o MAP Biomas. O desmatamento ilegal foi um dos argumentos na investigação do Escritório do Representante de Comércio dos Estados Unidos para a proposta de um novo tarifaço de 25% contra produtos brasileiros. As informações são do jornal O Globo. O governo de Cuba vai suspender a partir deste sábado as transações realizadas com os cartões Visa e Mastercard, informou o Banco Central do país. A medida é consequência do endurecimento das sanções impostas pelos Estados Unidos à ilha. A restrição já provocou a saída de diversas empresas do país nas últimas semanas, incluindo redes hoteleiras, companhias aéreas e de transporte marítimo. O movimento reflete a tentativa de investidores estrangeiros de se distanciar de instituições cubanas atingidas pelas medidas do governo de Donald Trump.
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3: Agora a gente abre espaço para Tânia Morales, que conversou com o professor Rafael Fernandes Lopes Farias sobre o livro Dossiê Noranei, Uma Voz Poética e Política, 100 anos.

0: vamos falar sobre a dona dessa voz. Esse vozeirão.
1: E eu sem ninguém.
0: A cantora Nora Ney. Uma das vozes mais emblemáticas da música brasileira nas décadas de 50 e 60. O samba canção. Essa pegada dramática, melancólica.
1: Olha lá. Noite tão longa de fracasso e fracasso.
0: Nós estamos aqui com o Rafael Fernandes Lopes Farias. Ele é professor, músico, pesquisador. Ele é organizador do livro Dossiê Nora Ney, Uma Voz Poética e Política. 100 anos. É o livro editado pela Garota FM Books. Rafael, bem-vindo. Boa noite.
2: Oi, Tânia. Boa noite. Boa noite aos ouvintes da Rádio CBN.
0: Nossa, que maravilha, né? Falar de uma artista com esse potencial todo de voz e tal, e que no final das contas é pouco conhecida dos brasileiros, né? A Nora Ney, né?
2: Ela pois não... é, Tânia.
0: A ideia é justamente fazer esse resgate. E então, antes de falarmos do livro, Rafael, dá uma situada na importância da Nora Ney pra gente.
2: Claro, primeiramente quero agradecer ao convite seu e da CBN para estar aqui, podendo falar um pouco da Nora Ney e transcender um pouco as páginas do livro, que eu fico muito feliz, por sinal, de vê-lo aí nas suas mãos. Então, a Nora Ney, ela, embora hoje ela não seja tão conhecida do grande público, ela já foi campeã de vendas. Ela ganhou o primeiro disco de ouro da indústria fonográfica no Brasil, né, batendo aí as 300 mil vendas, 300 mil cópias, com justamente a gravação do Ninguém Me Ama, em 1952. Então, é o grande hit mesmo da Nora Ney, embora ela tenha outras histórias e gravado uma série de outras músicas muito interessantes.
0: Sim, vamos falar sobre tudo isso. Bom, então, o livro, Rafael, o Dossiê Nora Ney, ele é escrito a várias mãos, né? Você organiza o texto de vários autores. Como é que funciona essa organização? São pessoas que pesquisam a música?
2: Sim, basicamente, a organização, né, de textos, ela é muito utilizada no meio acadêmico, quando a gente compila textos que são escritos, pensados exclusivamente para aquele assunto, né, para aquele tema. E no caso da Nora Ney, isso foi uma necessidade, porque eu encontrei um problema bastante grave em relação à memória dela, que é a ausência de fontes. Né? A família dela, ela tem alguns parentes vivos, inclusive uma filha viva, mas que não tem muito material a respeito dela. Inclusive, a gente se viu na situação, eu me vi na situação de estar falando com parentes dela, em que eu fui pedir informações e pedir material, e as pessoas tinham entrado em contato comigo para pedir também. Então, a gente fica... Mas é agora, né? O que a gente faz? Então, a gente dependia de fontes, de material de imprensa, principalmente, históricas. Nossa. Né? E aí, por isso, eu achei melhor, vamos dividir isso, convidar pesquisadores que falem não só de música, mas que pesquisem grandes áreas do conhecimento que se relacionam com música. Então, música e política, música e história, música e comunicação, e por aí vai.
0: Sim, porque a Nora Ney, ela tinha, daqui a pouco a gente chega nisso, uma atuação política... Ela era uma mulher, aliás, né, que enfrentou o machismo. A gente vai falar sobre essas esferas todas da Nora Ney. Mas, Rafael, por que ela é difícil encontrar dados, fontes, para, né, falar sobre a vida e a história da Nora Ney?
2: Então, primeiramente porque não há um acervo organizado a respeito dela. Né? Ela foi uma cantora que sofreu um apagamento devido à atuação política dela, sobretudo. Há outros fatores, né, que a geração dela toda sofreu, né, esse apagamento, um envelhecimento precoce, uma obsolescência precoce. Né,
0: do samba-canção, né, que depois veio a Bossa Nova e...
2: E a bossa nova é uma das razões, mas não é a única.
0: É.
2: Né? A televisão, como o surgimento da televisão, né, que coloca, obriga o rádio a se reinventar, né? Aí a atuação política dela, uma mulher filiada ao Partido Comunista, que era funcionária da Rádio Nacional, foi demitida em 64 com o AI-1, assim que o governo militar assume, já promulga, uma das primeiras decisões é a demissão de uma série de funcionários dos veículos de comunicação federais, e a Rádio Nacional estava ali, e ela sai naquela primeira lista ali, inclusive um dos únicos nomes de mulher era o da Nora Ney. E ela perde o emprego, né? Então ela sofre realmente um golpe profissional, juntamente com a democracia, o golpe é também artístico, é estético, é cultural, né? Não é só político. E aí a gente fica aí agora, né? As notícias que saíam dela começam a ficar muito escassas, porque não era politicamente conveniente que se falasse de pessoas ligadas a movimentos contrários, opostos ao governo vigente e a questão estética que você bem colocou.
0: Sim. Nossa, então aí ela acaba que ela fica fora dos holofotes e vocês, pesquisadores, acabaram encontrando dificuldade de fazer esse resgate. Mas o resgate foi feito, né? Porque aí você contou com uma equipe, com um grupo grande aí de pesquisadores, cada um foi por um caminho. Porque a Nora Ney, pelo que a gente aprende com o seu livro, com o livro de vocês, né, que sai pela Garota FM Books, ela é uma mulher que, para além da questão da artística, né? Como você estava dizendo, ela tinha um posicionamento político e como mulher também, né? Ela sofreu violência doméstica, enfrentou tudo isso, né? Com coragem.
2: Ela, né, que além da parte política, a gente localizou um evento muito marcante de violência doméstica na vida dela, que foi quando, justamente naquele mesmo ano de 52, quando Ninguém Me Ama estoura aí, né, ganha o Brasil, o marido dela de então tenta matá-la, né, e ele faz com que, de uma maneira com que parecesse que ela tinha tentado contra a própria vida, com que ela tomasse uma dose altíssima de remédios para dormir, e aquilo... Evidentemente que ela ficou desacordada e tal, e aí ele, no meio do episódio, se arrepende, chama a ambulância, ela é socorrida, mas ela denuncia ele assim que ela acorda, né? Aí é instalado um inquérito, ao longo do inquérito ele assume, mas ele tenta atribuir a culpa disso a ela, dizendo que ela tinha abandonado a família para cantar, para trabalhar fora, não era uma boa mãe, eles já tinham dois filhos naquela altura. E ela, né, rebate tudo isso dizendo que, na verdade, ela estava só sustentando a casa com o trabalho dela de cantora, porque ele, além de ser um homem extremamente violento, não dava conta de sustentar a família.
0: Olha só! E aí ela se desquita dele.
2: Ela consegue o desquite. Ao longo de um processo de 2 anos, em 54, sai o desquite. E ela não só se desquita, como ela consegue a guarda dos dois filhos deles. E esse cara acaba caindo no esquecimento, né? E ela fica sabendo dele 20 anos mais tarde, que ele mesmo né, se auto-extermina.
0: Ele cometeu suicídio.
2: Sim.
0: E aí, bom, você vê, e nós estamos falando de uma mulher que se desquita e tal, na década de 50, né?
2: Sim.
0: O que era
2: bem raro.
0: Uma ousadia, né?
2: Uma ousadia tremenda. E além de ter se desquitado, pouco tempo depois ela assume publicamente um romance com também cantora Jorge Goulart. Então, quer dizer, gerou uma série de fofocas, de matérias na época, desde da primeira matéria em que ela sai, em que noticiam a tentativa, né, de assassinato, a quase morte dela, aí uma série de outras matérias que, né, que a imprensa vai acompanhando o caso, até... espaço que deram para que o então marido dela se redefendesse, rebatesse as acusações, e inclusive alegando que ela tinha um caso extraconjugal e tudo mais, até depois, claro, o desfecho disso com o desquite, ela ficando com os filhos e assumindo um relacionamento com o cantor Jorge Goulart. No começo, de uma maneira discreta, mas no final da década de 50, já de uma maneira mais aberta, eles foram bastante cuidadosos, porque o Jorge também tinha uma filha, e isso, ele, o que o Jorge diz, né, é que ele também tinha que ter o cuidado pela mesma razão da Nora. Embora ele fosse homem, ele tinha uma filha, e tinha medo que essa filha sofresse também os mesmos preconceitos, as mesmas retaliações da sociedade que a Nora estava publicamente sofrendo naquele momento.
0: Quer dizer que a cobertura da imprensa foi machista nesse episódio da Nora Ney?
2: Sim e não, né? Aí depende do veículo, depende... É aquilo, né? Sempre depende de qual veículo, quem está escrevendo, tem sempre esse olhar, né? Mas eu acho que o rádio, estar, né, num veículo de comunicação e ser um artista famoso, que ela já era, ajuda a você amortizar algumas questões, né? Ela tinha mais visibilidade que ele, que o ex-marido. Então, eu acho que a gente percebe, acho não, a gente percebe que com o passar dessa cobertura, a situação realmente fica esclarecida e ela realmente se consolida como uma vítima, né? Então, claro, é dado um espaço a ele, em algum momento, ao ex-marido, né? ao algoz dela, mas ela consegue, né, se colocar realmente, se apresentar como a vítima real da situação, e muito porque ela tinha os holofotes do rádio, que foi usado contra ela no começo, porque o próprio ex-marido dizia que ela queria aquele escândalo mesmo para vender disco, mudar de nome, né? O nome dela era Iracema. Então, ele dizia que ele não conhecia Nora Ney. Ele conhecia Iracema, não Nora Ney. Né?
0: Ele não gostava que ela cantasse, fosse famosa, embora não. Ela que colocasse dinheiro dentro de casa. Né?
2: Exatamente.
0: As contradições.
2: Exatamente, né? Isso.
0: Exatamente. Nora Ney. Bom, nós estamos falando de uma artista consagrada na era do rádio, né? Porque você falou de mudanças, não só a bossa nova, mas, por exemplo, a vinda da televisão e depois a militância política, tudo isso foi contribuindo para que ela fosse esquecida, né? Infelizmente. Mas era um momento em que o rádio era o grande veículo. A gente estava falando que 50, 60, né?
2: Exatamente. O rádio é o primeiro veículo mesmo que a gente pode chamar de veículo de massas, né? Para usar um termo aí que é bem conhecido.
0: Sim.
2: Porque o rádio não dependia do letramento, né? Até, a gente sabe que até metade do século passado o Brasil tinha uma maioria da população analfabeta, né? E o rádio não dependia de que as pessoas soubessem ler, né? Os jornais, embora também tivessem muita popularidade, muitos jornais alcançaram popularidade, dependiam disso, de um círculo, né, de letramento. O rádio não. Então era um veículo que podia atingir todo mundo de uma maneira muito democrática, né? Bastava você ter o aparelho, ou era muito comum fazer aquelas exibições públicas, né? O rádio vizinho, alguém ligava ali e a vizinhança se juntava. A TV passou por isso também, né? Que ela também segue nesse mesmo caminho de um grande veículo de democratização.
0: Sim. Bom, e aí Nora Ney é marcadamente do samba canção. Mas transitou, sim, surpreendeu também no rock, por exemplo, né?
2: Ela foi a primeira pessoa a gravar um rock no Brasil. Que ela gravou o Rock Around the Clock, que veio junto com o filme Sementes de Violência, né? Em inglês, Blackboard Jungle, aí traduziram como Sementes de Violência, em 55. Então, ela... E por que ela, né? Ela sabia falar inglês. E na época era raro cantores no cast ali das gravadoras, da rádio, que tivessem uma pronúncia tão boa. E ela, como ela sempre ouvia, ela adorava música estadunidense. Né? Então ela adorava Frank Sinatra, George Gershwin, ela adorava. Tanto que o Nat King Cole gravou Ninguém Me Ama em 59. Ele gravou uma versão em português.
0: Em português?
2: Em português, e no Game
0: Meu
2: Jam.
0: Deus.
2: Ele, Nat King Cole, gravou, ele esteve no Brasil e em outros países, né, da América do Sul, e ele gravou várias canções em espanhol, principalmente, mas Ninguém Me Ama estava lá, né? E para a gente ter uma ideia do tamanho do sucesso que essa canção fez, então estava nessa compilação de sucessos latino-americanos. Então, a Nora Ney adorava a música americana e ela dominava muito bem o inglês. E foi escolhida para gravar o Rock Around the Clock, e o primeiro rock é gravado por ela.
0: Olha só, a gente tem aqui, ó, a Nora Ney cantando Rock Around the Clock.
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0: uma cantora daquela dramaticidade, ninguém, né? É outra história.
1: Cadê aquele peso?
0: Cadê, né?
1: Era um profissionalismo que os cantores tinham naquela época, né? Eu costumo dizer assim, só tinha duas opções, ou você sabia cantar ou você não sabia. Não tinha meio termo.
0: Exato.
1: Né? Então ela tinha que saber usar a sua voz. E aí você vê que mesmo ela não sendo uma cantora desse gênero, o rock era uma novidade, né? Ela conseguiu mudar o registro, a impostação da voz. Sim. Porque era uma profissional muito competente, senão não faria.
0: Exatamente. Olha lá, Noranei. Muito bom! Ó, o livro Dossiê Noranei. Uma voz poética e política. 100 anos. 100 anos porque é centenário de...
1: Ela fez 100 anos em 2022.
0: Ah, sim.
1: Só que aí que eu, né, eu queria ter... Esse livro já estava em preparação. Encontrei uma série de dificuldades para fazê-lo, porque 2022 a gente ainda estava ali num finalzinho de pandemia. Então tinha uma série de entraves. E... eu consegui fazer esse livro graças ao financiamento do PROAC Editais São Paulo, né? Então, via Secretaria de Cultura de São Paulo, Ministério da Cultura. Então, acho que vale a pena a gente salientar a importância de políticas públicas culturais para que ações como essa possam sempre estar sendo feitas,
0: sim,
1: né? Que não é só no campo da arte, no sentido dos shows, nas apresentações. Não, a gente precisa de pesquisa também em artes,
0: sim,
1: né?
0: Claro.
1: E então, a gente precisa salientar que algumas iniciativas só são viáveis mediante realmente um fomento do Estado. E eu fui contemplado com isso e agradeço bastante a essas instituições.
0: Bom. Gente, precisa... A pesquisa, a cultura, de uma forma geral, o conhecimento, né? Precisa de fomento, porque, né? O pesquisador, o artista, ou nesse caso aqui o pesquisador... precisam se sustentar, é um trabalho de fôlego. Muito bom, Rafael, muito obrigada, viu? Parabéns aí pelo livro.
1: Posso anunciar os eventos também?
0: Pode, pode, eu tenho um minutinho,
1: rapidinho.
0: Vai dar tempo, fala.
1: Sim, eu quero anunciar aqui, nós vamos fazer um lançamento na Feira do Livro, lá que é organizada pela Associação 451, que acontece na Praça Charles Miller,
0: em São Paulo.
1: Dia 4 de junho, em São Paulo, exatamente,
0: junho.
1: Na Livraria Patuscada, das 15 às 17 horas, então 4 de junho, quinta-feira. E na Livraria Travessa de Ipanema, no dia 8 de junho, que é uma segunda-feira, do Rio de Janeiro, às 19 horas.
0: Muito bom, dado o recado, Rafael. Obrigada, beijo.
1: Tânia, muito obrigado, obrigado CBN, até a próxima.
0: Até. O Rafael Fernandes Lopes Farias lançando aí o dossiê Noranei.
2: Agora, 3 horas e 26 minutos, seguimos com o CBN Madrugada, edição de feriado. Hoje, quinta-feira, 4 de junho de 2026. A gente participando aqui do nosso programa, registrar a participação aqui do Batista Filho, radialista, direto de Maceió, Alagoas. Parabéns pela comunicação. Dê um abraço no maestro Ricardo Garcia. Dado. Inclusive, ele falou o seguinte, forte abraço para você também. Batista Filho, forte abraço. Antônio Carlos com a gente. Direto de Manaus também, o Antônio Carlos. Terminando o turno, motorista urbano, sempre ligado na CBN. Bom dia, bom dia. Paulson Dutra e toda a equipe da CBN, tudo bem? O nosso querido ouvinte, que é a nossa querida ouvinte, que é a Ana Paula, falando o seguinte, boa noite, Paulson Dutra e toda a equipe linda da CBN, tudo bem? Pulando corda de madrugada, 200 pulos. E depois o Paulo Galvão me achava meio estranho, porque eu sempre mandava mensagem dizendo que eu estava indo jantar. Olha só, tem um mais diferente do que eu, Galvão. Não é mesmo, Clauson? Eu concordo com você, viu, Ana Paula? Mas você vai jantar comida, aquela comida com arroz, feijão, tal, tudo, durante a madrugada, às 3 da manhã? É pesado, Ana Paula, aí. Dizem os mais antigos que comer de madrugada, assim, feijão, arroz, você sonha. E o sonho é de terror, né? Fiquei sabendo dessa lenda Os avós falavam isso. Forte abraço para você. Nosso outro ouvinte aqui, o Paulo Roberto, com a gente, opinando sobre a Monique, que deveria ser penalizada, sim, contribuiu com a morte do pequeno Henri, pelo menos 5 anos, pois desfrutava do luxo e ambição. Ele opina e reflete aqui. Nosso outro ouvinte aqui com a gente, falando sobre isso, sobre o longo julgamento. Como bacharel em direito, entendo que os benefícios alcançados pela defesa da mãe foi fruto de um trabalho minucioso ao longo do processo e produção de provas. No entanto, o olhar do senso comum poderá questionar sobre a questão do comportamento da mãe logo após o crime, onde pareceu estar protegendo o principal suspeito. Também devemos perguntar, diante desse caso bizarro, se as mães, pais, serão agora mais criteriosos em suas escolhas nos novos relacionamentos, principalmente quando possui um menor somado a esta união. Eliseu Cirino, sociólogo e bacharel em Direito, direto de Campinas, São Paulo, refletindo sobre o caso do Henri Borel. Para você que chegou agora, não está sabendo do que está acontecendo, nós trouxemos a informação por volta de 2 da manhã, assim que terminou, inclusive, a sentença, assim que foi lida a sentença na real. O segundo Tribunal do Júri do Rio de Janeiro condenou hoje, pela madrugada, Jairo Souza Santos Júnior, o doutor Jairinho, pelos crimes de homicídio duplamente qualificado, tortura e coação no curso do processo no caso Henri Borel. Já a Monique Medeiros teve a acusação de homicídio doloso desclassificada pelos jurados, que entenderam haver negligência em sua conduta e a condenaram por omissão em relação à tortura sofrida pelo filho. Essa decisão foi tomada após 10 dias de julgamento, considerado o mais longo da história recente do Tribunal do Júri do Rio de Janeiro. O padrasto de Henri pegou 43 anos, 9 meses e 20 dias de reclusão. A mãe do garoto recebeu o perdão judicial pelo crime de homicídio. O Ministério Público e a defesa de Jairinho informaram que vão recorrer da decisão. 3:30. Vamos para o repórter CBN. Na volta, eu registro sua participação pelo 11 99911 9981, também no YouTube, Rádio CBN, chat de conversas liberado para você mandar mensagem para a gente também.
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0: Quinta-feira, 4 de junho de 2026, a defesa de Daniel Vorcaro apresentou uma nova proposta de delação premiada à Polícia Federal e à Procuradoria-Geral da República. O documento foi apresentado em uma reunião realizada na segunda-feira e recebeu complementos nesta terça. O objetivo é obter do dono do Banco Master uma reparação de 60 bilhões de reais como condição para a assinatura do acordo. A PF também busca informações detalhadas sobre movimentações financeiras e patrimônio oculto. Integrantes do governo federal trabalham para viabilizar um encontro entre o presidente Lula e o presidente dos Estados Unidos, Donald Trump, durante a cúpula do G7, que será realizada entre os dias de 15 e 17 de junho, na França. Caso a reunião aconteça, Lula deve abordar a política tarifária adotada por Washington e buscar o fortalecimento das relações comerciais entre os dois países. As informações são do blog da jornalista Ana Flor, da Globo News. A pesquisadora Tatiana Sampaio afirmou que um estudo sobre a polilaminina está prestes a ser publicado. A proteína busca estimular a regeneração de nervos lesionados. A pesquisa ainda será avaliada e revisada por outros especialistas. A declaração, dada em entrevista à agência de notícias Reuters, ocorre em meio ao interesse pelo tratamento experimental para lesões na medula espinhal, que ainda passa por testes para comprovar sua segurança e eficácia. Ministros da Bolívia, incluindo o da Defesa e da Educação, abandonaram os cargos em meio a protestos que exigem a renúncia do presidente Rodrigo Paz. Os manifestantes culpam o governo por uma grave crise econômica e pela distribuição de combustível adulterado. Os bloqueios causam desabastecimento e o governo avalia declarar estado de exceção. O presidente está há cerca de 6 meses no cargo e enfrenta as manifestações há mais de um mês. No horário de Brasília, 3 horas e 33 minutos.
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1: Seguimos com CBN Madrugada, edição de feriado 4 de junho de 2026. Eu falei com o Ricardo Garcia, mas eu vou atualizar agora a questão das estradas aqui em São Paulo. Vamos ver como é que está a situação por aqui, pelas rodovias. Estou aqui com um boletim da Ecovias Leste Paulista aberto. Está dizendo que tem boas condições de tráfego em todos os trechos sob concessão, no caso Ayrton Senna e Carvalho Pinto. Tempo bom em todo o trecho. Tenho aqui um boletim da Ecovias Imigrantes. A rodovia Cônego Domênico Rangoni apresenta congestionamento do quilômetro 263 ao 267 devido ao excesso de veículos comerciais no sentido Guarujá. Nos demais trechos sob concessão da Ecovias Imigrantes, as condições de tráfego são boas. O tempo está encoberto no trecho de Planalto e na Serra, com tempo encoberto também na interligação. O que mais? Temos também boas condições, já falei, da Ayrton Senna e Carvalho Pinto. Trouxemos a informação agora das rodovias Imigrantes e Anchieta. 3 horas e 35 minutos. Vamos abrir espaço para o Saúde em Foco com Luiz Fernando Correia.
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2: Tem uma frase que diz que o seu CEP pode dizer tanto sobre sua saúde quanto o seu DNA. E um estudo que foi apresentado no encontro da Sociedade Americana de Oncologia, ASCO, de 2026, deu um peso novo nessa história. Pela primeira vez, pesquisadores mostraram que morar num lugar sem acesso à comida de verdade muda não só a chance da pessoa chegar ao tratamento, mas muda também o comportamento biológico do próprio tumor. O trabalho feito na Universidade de Washington, em St. Louis, analisou 850 pacientes com câncer de mama metastático. Aquele câncer que já se espalhou para fora do local original. Os cientistas cruzaram duas informações que vivem em mundos separados. De um lado, o perfil genético do tumor. Do outro, o endereço onde a paciente mora. E o quão difícil é comprar alimento saudável naquela área. Esse é o tal deserto alimentar. No estudo, considerou-se baixo acesso morar a mais de 1,5 km de um mercado na cidade ou a mais de 16 quilômetros na zona rural. É aquele bairro onde você encontra salgadinho e fritura em cada esquina. Mas precisa pegar 2 ônibus para comprar fruta, legume, peixe fresco. E aí vem o achado que chocou todo mundo. As mulheres dessa região de baixo acesso tinham o dobro de chance de carregar mutações numa via chamada RTK-RS, uma espécie de acelerador do tumor. E nas áreas que somavam baixo acesso e pobreza, a chance de ter uma alteração genética chamada de CCNE1, ligada a pior prognóstico, era quase 3 vezes maior. Ou seja, o tumor dessas pacientes não era só tratado mais tarde, ele era em si mais agressivo. Isso se traduz em vida. A sobrevida média em desertos alimentares foi em 24 meses, contra 31 meses das mulheres que viviam em locais com bom acesso. Mas o pior aparece nas mulheres negras, com um subtípico específico, o receptor hormonal positivo ER2 negativo. Nas áreas de baixo acesso, a sobrevida média foi de 11 meses, na de bom acesso, 38. 11 meses contra 38 meses. Bom, um estudo como esse mostra a associação, não prova a causa direta, e isso precisa ficar claro. Mas pobreza, o estresse crônico, o acesso ao diagnóstico, tudo se mistura. A força do sinal estatístico é muito grande, e é grande demais para varrer debaixo do tapete. As condições que a gente vive parecem chegar até a célula e conversar com o tumor. Agora, por que isso importa para você no Brasil? Porque o deserto alimentar não é um problema americano. Tem periferia brasileira onde a lógica é essa. Ultraprocessado barato e abundante, comida fresca cara e distante. E muda a conversa sobre prevenção. Não dá para reduzir a saúde da mama ao famoso coma melhor. Se não existe onde comprar o melhor e a escolha é uma ficção. Fica o recado. Se você cuida de alguém em tratamento, vale conversar com a equipe médica sobre acesso à alimentação, apoio social, transporte. Isso é parte do tratamento. E para quem pensa políticas públicas, garantir feira e comida de verdade no bairro também é política de câncer. Ciência de verdade sem firulas. É isso. Às vezes a descoberta mais avançada da oncologia aponta para algo tão básico quanto ter o que comer de qualidade perto de casa.
1: Obrigado, doutor. Sempre esclarecendo as dúvidas dos nossos ouvintes. Agora, 3 horas e 40 minutos, muita gente participando do nosso programa, muita gente acordada, muita gente pegando a estrada, muita gente trabalhando. Roberta mandou aqui várias coisas pra gente, fotos, mandou pra gente também imagens. Bom dia pra você, direto de Paramirim, Bahia. Assisto a CBN toda noite. Sou fã. Meu nome é Valdemar Albuquerque Pedro. Forte abraço para você. Vamos aqui os nossos ouvintes, direto de Pernambuco. Camaragibe, Pernambuco. Carlos Martins. Ótimo feriado para todos. Bom dia e sucesso nessa empreitada. Márcio Caminhoneiro na Espanha. Todos os dias na escuta. Aí ele me manda uma foto da estrada na Espanha. Já é diferente, né? Se comparado às nossas. Forte abraço para você, Márcio. Ouvindo vocês, indo para Guaxupé, Minas Gerais. Flávio, bom dia. Obrigado por escolher a CBN para se informar, hein? Direto de Caió, Rio Grande do Norte, na escuta, o Ivo Alves também. Daqui a pouco eu volto a registrar a participação de vocês no WhatsApp da Rádio CBN, que é o 99911-9981, e também no YouTube da Rádio CBN, chat de conversas liberado. Mais de 400 pessoas acompanhando a transmissão da Rádio CBN lá no YouTube, no CBN Madrugada. 400 pessoas ao vivo, às 3 horas e 41 minutos. Muito obrigado pela companhia de todos vocês. Ainda nessa seara de saúde, a gente vai para Brasília. Uma reportagem da Ana Carolina Tomé sobre a Anvisa ter determinado o recolhimento de um lote de água mineral sem gás da marca Cristal após identificar a contaminação por uma bactéria em amostras do produto.
3: A Anvisa determinou o recolhimento de um lote da água mineral sem gás da marca Cristal após identificar contaminação pela bactéria Pseudomonas aeruginosa em amostras do produto. A bactéria é a mesma encontrada em alguns produtos da IP no mês passado. A medida prevê também a suspensão da venda, da distribuição e do uso das unidades afetadas. A água é fabricada pela mineração Bom Jesus em Luziânia, Goiás, unidade industrial parceira do sistema Coca-Cola, liderada pela Brasal. Segundo a Anvisa, o lote LZ1 é composto por mais de 374 mil garrafas de 500 mililitros produzidas em 20 de janeiro deste ano.

0: do lote já não estariam mais disponíveis nas prateleiras para compra pelo consumidor. Quem tiver comprado unidades do lote não deve ingerir o produto e pode entrar em contato com o serviço de atendimento ao consumidor da empresa Brasal para orientações sobre substituição ou reembolso do produto. Renato Cafouri, infectologista da Sociedade Brasileira de Pediatria, explica que a bactéria representa maior risco para pessoas imunocomprometidas, com o estado de saúde fragilizado. Segundo ele, a infecção pela ingestão é incomum, já que a bactéria é frequentemente encontrada na pele, no solo e em superfícies.
1: É uma bactéria conhecida como oportunista. Ela se aproveita de indivíduos comprometidos ou graves em sua saúde e acaba fazendo doença mais grave. Até porque algumas dessas cepas podem ser resistentes aos antibióticos habituais que utilizamos nessas situações. É claro que devem ser, obviamente, retirados do mercado, desses alimentos e líquidos que ingerimos, mas a princípio não deve causar nenhum grande risco à saúde humana, já que a via de ingestão não é uma via habitual de infecção.
0: Em nota, a Brasal reforçou que segue cooperando de forma técnica, responsável e transparente com as autoridades competentes. A empresa ressaltou que a medida da Anvisa não tem relação com outros lotes ou produtos da marca Cristal. Com a colaboração de Marina Dantas, de Brasília, Ana Carolina Tomé.
2: Agora vamos trazer informação de política com foco aqui em São Paulo. O nome de Márcio França tem ganhado força para ocupar a vaga de vice na chapa de Fernando Haddad do PT na disputa pelo Palácio dos Bandeirantes.
3: Uma nova reunião entre o ex-ministro Márcio França, o pré-candidato ao governo de São Paulo, Fernando Haddad, do PT, e o presidente Lula é esperada para os próximos dias para tentar bater o martelo sobre a vaga de vice na chapa petista ao Palácio dos Bandeirantes. França e Lula já trataram do tema na semana passada e o combinado foi que o ex-ministro avaliaria os cenários antes de uma definição final. Nos bastidores, a avaliação de aliados é de que França se tornou o nome mais forte para compor a chapa. No entanto, o principal fator em jogo é a disposição do PSB em abrir mão de uma candidatura própria ao Senado. Segundo a apuração da CBN, dirigentes do partido avaliam que o ex-governador teria condições de ajudar Haddad a ampliar o diálogo com o eleitorado de centro e fortalecer a campanha ao governo. Ao mesmo tempo, há receio de perder espaço na disputa ao Senado. Em caso de derrota da chapa petista, o cenário apontado pelas pesquisas de intenção de voto, o partido ficaria sem representação em uma das principais disputas majoritárias do país. A expectativa é de que a definição aconteça até a segunda quinzena de junho. Entre os argumentos apresentados por aliados estão o bom trânsito político de França com prefeitos, deputados e vereadores, além da proximidade com o vice-presidente Geraldo Alckmin. Também pesa o fato dele já ter governado São Paulo entre abril de 2018 e janeiro de 2019, após a renúncia de Alckmin para disputar a presidência da República. Embora interlocutores da campanha reconheçam que uma mulher na vice seria vista com bons olhos por parte do eleitorado, a avaliação predominante é de que a ex-ministra Simone Tebet teria maior potencial eleitoral em uma disputa ao Senado. Uma ala do PT também avalia que uma eventual escolha de Tebet para vice poderia abrir espaço para questionamentos da campanha adversária. Nos bastidores, dirigentes lembram que o governador Tarcísio de Freitas, do Republicanos, foi alvo de críticas em 2022 por não ter trajetória política construída em São Paulo. A ex-ministra, por sua vez, nasceu em Mato Grosso do Sul, argumento que poderia ser explorado num debate eleitoral. De São Paulo, Bruna Barbosa.
2: Agora, 3 horas e 46 minutos. Vamos abrir espaço para Carlos Alberto Sallenberg e Miriam Leitão. Olha essa dupla. Peso dessa dupla aqui na Rádio CBN. Falando de economia, vamos nessa.
4: Miriam, no encerramento do seu comentário de ontem, nós observamos que a gente voltaria a esse assunto, porque esse assunto estaria em pauta por muito tempo.
5: Não demorou um dia. Demorou um dia, não. Pior é assim, que agora toda madrugada, acordo de manhã para ver meus contatos com o Bom Dia Brasil, com, né, eu já vou falando os comentários cedo do Jornal da CBN, e já é mensagem assim, ó, veio outra medida, né, essa semana, hoje, então essa madrugada foi a do trabalho forçado, e aí a gente está voltando ao assunto, já numa nova etapa.

0: né? Uma segunda etapa do assunto.
1: 60 países mais a União Europeia, né?
0: É, na verdade é o seguinte, são 60 países e eles botaram, por exemplo, Noruega, Japão. E do que eles estão falando quando eles falam trabalho forçado? Noruega não vai ter trabalho forçado, né? O que eles estão falando é que não é legislação nacional contra o trabalho forçado. Que o Brasil tem uma boa legislação, ele tem uma boa fiscalização, tem um grupo de trabalho que cuida desse assunto, é um grupo móvel que faz fiscalização e tem a lista suja do trabalho escravo e várias punições. E evidentemente que acontece, sim, mas está sendo combatido. E acontece porque a gente tem noticiado, a gente noticia sempre, cada vez que acontece, mas tem fiscalização e tem repressão a isso. Mas o que eles estão exigindo é que tenha uma legislação eficiente contra o trabalho forçado em outros mercados. Ou seja, os países com os quais o Brasil transaciona e que pode eventualmente mandar componentes para produtos que a gente faça aqui para vender para os Estados Unidos, não pode ter trabalho escravo. Então é muito mais difícil fazer essa comprovação. Mas os Estados Unidos, quer dizer, o que acontece aí? Primeira informação, que eu até falei hoje cedo no jornal da CBN, é que as duas tarifas acumulam, né? Portanto, não é 25%. Incluindo esses 12,5 de hoje. É a soma dos dois, né? E então, são duas punições. O que eles estão querendo fazer com isso? Estão querendo substituir as tarifas do ano passado. O ano passado eles fizeram a tarifa de 10 para todo mundo, depois fizeram mais uma diferenciada. Para nós foi 40, então ao todo deu 50. E essa tarifa do tarifaço do ano passado foi derrubada. Primeiro foi negociado, o Brasil negociou exceções, negociou redução, teve conversa do Lula com o Trump, do vice-presidente Geraldo Alckmin, que comandou delegação de empresários, gente que foi aos Estados Unidos, enfim, ao fim e ao cabo, aquilo foi sendo retirado, alguns produtos foram retirados e aí depois caiu na justiça. O que eles estão querendo fazer agora é, dado que aquela caiu na justiça, não pode ter, porque a justiça considerou ilegal, eles estão querendo fazer o mesmo efeito econômico, ter as mesmas tarifas, mas indo pela legislação ordinária, que é a legislação da 301, da lei de comércio. Isso. Como eu disse ontem, essa é mais perigosa por isso, porque é muito mais difícil derrubar na justiça. Quando ela for aplicada, ela é mais robusta do ponto de vista legal, essa medida, Sardenberg e Cássia.
1: E foram vários países, a China já reclamou, a Comissão Europeia também já reclamou, porque como você disse, né, a Noruega, por exemplo, pode dizer que a Noruega produz com insumos importados de países onde há trabalho forçado, né? Essa é uma interpretação ampla. Agora, as isenções foram mantidas, né, Miriam?
0: As isenções foram mantidas, mas nada resolve, né? Isso é novo ataque tarifário que o Brasil está enfrentando, e está enfrentando num contexto que é impossível se desvincular da questão política, né? O senador Flávio Bolsonaro tinha ido lá quando começou a ser anunciada essas questões, havia uma expectativa no governo que fosse demorar um pouco mais, tanto essa quanto as outras. Eu tenho conversado com negociadores brasileiros que estão na seguinte situação: continuaremos negociando, continuaremos indo, mas o Brasil chegou na hora das alegações finais, né? Pelo menos naquela de ontem, porque já se passou um ano. Foi anunciada, a investigação foi aberta em julho do ano passado e em julho desse ano será então decretada. Eles vão lá, mas eles já foram, já levaram comissões de alto nível com vice-ministros, já levou embaixadores, já levou empresários já contrataram advogados, atuaram bastante nas brechas da lei, na defesa, e agora vai ter de novo uma audiência pública. Mas já teve audiência pública. Essa é uma outra audiência pública nessa nova etapa, após o escritório comercial da Casa Branca dizer que ele recomenda 25% naquele caso e 12,5% nesse caso. Então nós estamos de novo sob o ataque tarifário dos Estados Unidos, que perturba assim, a economia, cria dificuldades, mesmo tendo exceção, tem barreiras ao comércio, muitas empresas vão enfrentar a dificuldade no seu dia a dia, é um problema a mais na economia brasileira, Sardenberg.
1: Na economia brasileira, na economia mundial, né? Porque as bolsas já estão caindo porque a guerra tarifária global já aparece de novo, né?
0: Pois é. E como se a gente já precisasse de novo fator de perturbação da economia global. Porque a guerra que Trump produziu, criou a ele com Netanyahu, já produziu um estrago enorme. O ano não é como o ano seria em nenhuma economia do mundo. Nós sabemos exatamente como a nossa história da economia desse ano mudou. E agora tem mais essa perturbação, né? Mas é um novo furor tarifário do governo Trump.
1: Tá. Miriam Leitão, obrigado, Miriam. Até amanhã.
0: Até amanhã nada, tô feriado.
1: Feriado amanhã.
0: Folga. Bye.
2: Até segunda-feira, Miriam.
1: Até
2: mais.
0: Tá bom, gente.
1: Até mais.
0: Ou qualquer momento eles são extraordinários.
2: Ah, verdade. Se surgir tarifa nova, a gente te liga.
0: Meu Deus. Então tá.
2: Até mais.
0: Até amanhã. Então tá, tchau.
1: Só para esclarecer esse ponto que a Miriam falou, essas medidas, todas essas tarifas de ontem às de hoje, elas não entraram em vigor imediatamente. Elas estão num processo, né? As tarifas foram recomendadas pelo escritório de comércio, e agora passaram por audiências e depois então a recomendação de aumento de tarifa vai para o Trump decide se aplica ou não. Mas parece que está na cara para todo mundo que a tarifa será aplicada para o mundo todo, né?
3: É isso aí. Carlos Alberto Sardenberg e Miriam Leitão no CBN Brasil, comentando as principais notícias de economia, e a gente reproduz aqui no CBN Madrugada. 3:55. Registrar sua participação aqui com a gente no WhatsApp da Rádio CBN, que é o 99911-9981. Muita gente da Paraíba com a gente, inclusive o professor Edinho, de Serra Redonda, Paraíba. Forte abraço para você. No YouTube tem muita gente participando, direto de Natal, Rio Grande do Norte. Bom dia, Clauson Dutra, assistindo direto do bairro Pitimbu, Natal, Rio Grande do Norte. Paulo Almeida, forte abraço para você. Tá falando que lá no Rio Grande do Norte, em Natal, no caso, 24 graus, parcialmente nublado. É ok, né? Vai. Tá bom para Natal. Tá ótimo. Você segue com a gente no YouTube da Rádio CBN e no WhatsApp 99911-9981. A gente volta a falar do nosso cenário internacional com foco no governo dos Estados Unidos, que anunciou um acordo de cessar-fogo entre Israel e o Líbano. O fim dos ataques israelenses ao país vizinho era uma das exigências do Irã para um acordo de paz com os americanos.
4: O Departamento de Estado dos Estados Unidos comunicou nesta quarta-feira que Israel e Líbano concordaram com um cessar-fogo. A nota foi divulgada depois de 2 dias de negociações diretas entre diplomatas dos dois países em Washington. Também houve conversas do presidente Donald Trump com o primeiro-ministro de Israel, Benjamin Netanyahu, e representantes do Hezbollah, grupo terrorista no Líbano, apoiado pelo Irã. As discussões aconteceram em meio ao avanço dos confrontos na região e à continuidade dos bombardeios israelenses em território libanês. Antes do anúncio do cessar-fogo, Benjamin Netanyahu minimizou o atrito recente que teve com Trump em entrevista à emissora CNBC. O presidente americano admitiu a um podcast que chamou Netanyahu de completamente louco durante uma ligação no fim de semana. O líder israelense afirmou que conversa com Trump a cada 2 dias e, questionado sobre o Irã, não descartou a volta dos conflitos diretos. Teherã chegou a declarar que não assinaria um acordo de paz para encerrar a guerra com os Estados Unidos caso Israel seguisse com as operações no país vizinho. Enquanto isso, Estados Unidos e Irã continuam trocando mensagens contraditórias sobre o fim definitivo do conflito no Oriente Médio. ministro das Relações Exteriores do Irã disse em entrevista nesta quarta-feira que os contatos de Teherã com Washington não foram interrompidos, mas não houve progresso nas negociações, acrescentando que os dois lados estavam estudando os textos que foram trocados. Já o presidente Donald Trump sugeriu, ao conversar com repórteres na Casa Branca, que poderia haver progresso nas negociações.
5: A negociação em si está indo muito bem. Pode ser que não aconteça, mas se acontecer, pode acontecer durante o fim de semana.
4: Nesta quarta noite de terça-feira no Brasil, um ataque do Irã causou estragos no aeroporto do Kuwait, deixando um morto e mais de 60 feridos. No Golfo Pérsico, o Irã atacou um navio militar americano que abrigava um centro de controle e comando enquanto a embarcação se aproximava de águas territoriais iranianas no Golfo de Oman. O conselheiro militar do líder supremo do Irã ameaçou novos ataques com mísseis e drones em caso de agressão dos Estados Unidos. A ameaça veio na sequência de ataques americanos a um petroleiro iraniano e a uma ilha do Irã. A indefinição sobre o conflito no Oriente Médio provocou altas no dólar e no petróleo. No Brasil, a moeda americana fechou em alta de 1,15%, cotado a R$ 5,06. Também impactado pelo anúncio de mais uma sobretaxa para os produtos brasileiros pelos Estados Unidos. O barril do petróleo tipo Brent, referência internacional, teve alta de 2%, cotado na casa dos US$ 98. Com a colaboração de Ana Luísa Bessa, de São Paulo, Luiz Fernando Figliage.
3: Depois do repórter CBN, volta a registrar sua participação. Muita gente aqui no YouTube e também no WhatsApp. 99911-9981. Vem agora o repórter CBN. Na volta, também temos os destaques do Jornal da CBN.
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0: quinta-feira, 4 de junho de 2026. A Câmara dos Representantes dos Estados Unidos aprovou uma resolução que limita os poderes do presidente Donald Trump e busca encerrar a guerra contra o Irã. O texto foi aprovado nesta quarta-feira com o voto de 4 republicanos. A resolução ainda precisa ser aprovada pelo Senado e não depende de sanção de Trump. Na prática, o Congresso quer impedir que Trump volte a atacar o Irã sem autorização dos parlamentares. Uma pesquisa Ipsos-Ipec, divulgada nesta semana, aponta o ex-ministro Ciro Gomes do PSDB na liderança da corrida pelo governo do Ceará. Segundo o levantamento, o Tucano tem 44% das intenções de voto na pesquisa estimulada. O governador Elmano de Freitas do PT e pré-candidato à reeleição aparece com 33%. A Ipsos-Ipec ouviu 800 eleitores entre os dias 28 de maio e 1º de junho. A margem de erro é de 3 pontos percentuais, com nível de confiança de 95%. O Google anunciou um plano para reduzir o impacto sobre a água usada no resfriamento de data centers, incluindo os que operam com inteligência artificial. O plano é dividido em 5 etapas. A primeira prevê repor mais água do que a consumida no resfriamento dos equipamentos até 2030, ao menos nos Estados Unidos. Para atingir essa meta, a empresa afirmou que vai ampliar o número de projetos voltados à gestão da água nas regiões onde ficam os aparelhos nas bacias hidrográficas próximas. Segundo o Google, a expansão desses projetos envolve um investimento de 17 milhões de dólares. No horário de Brasília, 4 e 2.
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1: Vamos para a última hora do CBN Madrugada, edição de quinta-feira, feriado 4 de junho de 2026. Seguimos até 5 horas da manhã com muita informação, prestação de serviço e sua participação nas nossas redes sociais, no WhatsApp da Rádio CBN, muita gente por aqui no YouTube e também no WhatsApp. Tem gente lá de Bombinhas, Santa Catarina, sou padeiro, Isaías. Abraço para você, bom dia, direto do Ipiranga, São Paulo. Antônio Carlos, bom dia. Clauson Dutra e Ricardo Garcia, abraços. Cláudio Jansen, de Munique. É, rapaz, acompanha diariamente a CBN por lá. Abraços também aos ouvintes do CBN Madrugada. Cláudio, forte abraço para você. Obrigado pela companhia de sempre. Aqui de Londres, o Fernando, bom dia. Chique, hein? É isso, rapaz. Forte abraço para você, Fernando. Obrigado pela companhia de sempre. Sauro Valença, Camaragibe, Pernambuco. Bom dia a todos. Vamos juntas e juntos até 5 da manhã aqui no CBN Madrugada, agora 4:04.
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2: A quinta-feira começa com amanhecer gelado em grande parte do sul do país, mas a circulação de umidade favorece chuvas mais fracas em Curitiba, no litoral do Paraná e de Santa Catarina. Enquanto no sudeste, o amanhecer deve ter nevoeiros em áreas da faixa leste e do sul de Minas, principalmente nas estradas. E a umidade do oceano também favorece chuvas mais fracas no litoral e leste de São Paulo, no Rio de Janeiro, no Espírito Santo, em áreas do leste de Minas Gerais. Enquanto no interior da região, o tempo segue mais firme. Já no centro-oeste, o predomínio é de sol e tempo mais seco, e as temperaturas seguem mais elevadas à tarde. E no nordeste, a chuva continua no litoral, entre a Bahia e o Rio Grande do Norte. E tem alerta para temporais fortes em Salvador, Recife e Maceió. Já no norte do país, o calor e a umidade também favorecem pancadas de chuva mais isoladas, com moderada forte intensidade, em áreas de Roraima, Amapá, Amazonas e no Pará. Já de Ramos, da Clima Tempo para a CBN.
1: 4:05, vamos aos destaques do Jornal da CBN, que começa logo mais, 6 da manhã. Destaques aqui no CBN Madrugada. O Tribunal do Júri do Rio de Janeiro condenou na madrugada desta quinta-feira o ex-vereador Jairo Souza Santos Júnior, o Jairinho, pela morte de Henri Borel. A pena total pelos crimes de homicídio duplamente qualificado, tortura e coação no curso do processo foi fixada em 43 anos, 9 meses e 20 dias de reclusão. Monique Medeiros, mãe do menino, teve a acusação de homicídio doloso desclassificada pelos jurados para homicídio culposo. Apesar disso, a juíza Elizabeth Machado Louro concedeu perdão judicial pelo crime. Monique foi condenada por omissão em relação à tortura sofrida pelo filho. A pena estipulada foi de 1 ano e 4 meses de prisão, mas como ela já está presa há mais tempo que isso, a pena foi considerada cumprida. A magistrada afirmou que a morte do filho e os ataques sofridos ao longo dos últimos 5 anos já impuseram enorme sofrimento contra a mãe. Na leitura da sentença, a juíza considerou que as acusações contra Monique são resultado de misoginia.
3: Se fosse o pai e não a mãe na mesma situação, nem sequer teria sido ele processado, como é a regra nos processos de igual natureza. É que o papel culturalmente reservado à mulher nos moldes patriarcais não só dela exige ser mãe, mas muito além, a mãe perfeita. Mãe suficiente não basta. Desde a investigação, Monique não mereceu o benefício da dúvida e ao longo do processo, embora fosse apontada como mãe zelosa, e não ter sido acusada de infligir diretamente agressões físicas a seu filho, a revolta evoluiu rapidamente para franco massacre nas redes sociais, com ataques muito mais virulentos do que aqueles dirigidos ao autor direto.
1: A sentença foi lida por volta de 1 da manhã, após 10 dias do julgamento mais longo da história recente do Tribunal Fluminense. Durante todo o processo, a acusação sustentou que Jairinho submeteu Henri a sucessivas agressões que culminaram na morte da criança e que Monique tinha conhecimento das violências praticadas contra o filho. As defesas negaram as acusações. Os advogados de Jairinho defenderam a inocência dele e questionaram a investigação. A defesa de Monique sustentou que ela não tinha conhecimento das agressões e foi vítima de violência psicológica e manipulação dentro da relação. Henri Borel morreu em 8 de março de 2021, aos 4 anos, após dar entrada em um hospital na Barra da Tijuca com múltiplas lesões internas e em parada cardiorrespiratória. Segundo a denúncia do Ministério Público, o menino foi submetido a agressões dentro do apartamento onde morava com a mãe e o então padrasto, na zona oeste do Rio. Agora, 4 horas e 9 minutos. A diplomacia brasileira tenta adiar ou reverter a aplicação de um novo tarifaço dos Estados Unidos sobre produtos brasileiros. Somadas, as duas novas tarifas propostas alcançariam 37,5% sobre as produções nacionais. Auxiliares do presidente Lula mudaram o discurso e passaram a afirmar que as medidas econômicas e a classificação de facções criminosas em organizações terroristas têm, no mínimo, o aval do presidente Donald Trump. Os diplomatas avaliam que o tarifaço de 25% sobre práticas econômicas consideradas injustas por Washington é o que tem mais chance de avançar. O presidente Lula espera conversar com Donald Trump durante a reunião da cúpula do G7 na França entre 15 e 17 de junho. O brasileiro também avalia enviar uma carta à Casa Branca. Nesta quarta, o ministro das Relações Exteriores, Mauro Vieira, e o representante de comércio dos Estados Unidos, Jameson Gere, tiveram um breve encontro em reunião da Organização para a Cooperação e Desenvolvimento Econômico. O representante americano afirmou estar aberto a dialogar com o Brasil sobre as tarifas adicionais. Para o diplomata Paulo Roberto de Almeida, a negociação será possível se houver uma coalizão entre a diplomacia e as entidades empresariais que têm forte poder de pressão.
4: Vai ser resolvido tanto no plano diplomático quanto no plano das associações comerciais. A American Chamber of Commerce no Brasil, a Câmara de Comércio Americana em Washington e as associações empresariais. Esses caras vão se mobilizar porque eles têm dinheiro para pagar lobistas, advogados em Washington, que fazem pressão e vão mostrar que se o Trump ou o Jameson Griff fizerem o que eles pretendem fazer, a vida para o consumidor americano vai ficar muito mais cara.
1: Na decisão mais recente, o escritório do representante comercial norte-americano propôs a aplicação de tarifas adicionais em mais de 80 países. Seriam afetados países como China e Rússia, além das 27 nações da União Europeia e aliados da gestão de Donald Trump, como Israel, Japão, Argentina e Reino Unido. No caso do Brasil, ficam isentos do imposto de importação de 25% produtos agropecuários, como carne bovina, café, frutas tropicais, além de petróleo, minérios, terras raras, aviões, fertilizantes e produtos farmacêuticos. O relatório norte-americano acusa o Brasil de prejudicar a concorrência ao punir plataformas de tecnologia dos Estados Unidos que descumprem ordens de remoção de conteúdo. Washington também alega que o Banco Central concede tratamento preferencial ao Pix em detrimento de empresas de cartão de crédito. O governo americano contesta os acordos comerciais do Brasil com México e Índia e aponta falhas históricas na fiscalização contra o desmatamento ilegal. Washington critica ainda a falta de reciprocidade tarifária na importação do etanol e a lentidão excessiva no exame de patentes industriais no mercado brasileiro. A investigação havia sido iniciada em 15 de julho de 2025 por determinação do presidente Donald Trump. 4 horas e 13 minutos. Esses são alguns dos destaques do jornal da CBN aqui no CBN Madrugada. Investigadores da Polícia Federal e da Procuradoria-Geral da República analisam uma nova versão da delação premiada de Daniel Vorcaro, dono do Banco Master. Segundo informações obtidas pela TV Globo, o documento foi entregue na segunda-feira pela defesa do banqueiro. Na terça-feira, o advogado fez um adendo ao documento apresentado no dia anterior. Uma reunião estava prevista para ontem, mas foi cancelada porque investigadores pediram mais tempo de análise. No mês passado, a PF rejeitou uma primeira proposta de delação. Na ocasião, os investigadores saíram reclamando que o material apresentado pela defesa acrescentava pouco em relação ao que já foi levantado pela PF. Segundo os agentes, a impressão era que Vorcaro agia para proteger pessoas próximas. O acordo segue sendo negociado com a Polícia Federal e com a PGR de forma conjunta. 4 horas e 14 minutos. Israel e Líbano vivem o primeiro dia do cessar-fogo assinado durante a quarta-feira. O acordo foi divulgado em nota pelo Departamento dos Estados Unidos após 2 dias de negociações diretas entre diplomatas dos 3 países em Washington. O presidente Donald Trump também conversou diretamente com o primeiro-ministro de Israel, Benjamin Netanyahu, e representantes do Hezbollah, grupo armado libanês apoiado pelo Irã. Nos últimos dias, Trump chegou a confirmar que discutiu com o líder israelense. O americano chamou o israelense de completamente louco e afirmou que Netanyahu só não está preso por causa da gestão de Washington. O primeiro-ministro de Israel tem um mandado de prisão internacional expedido pelo Tribunal de Haia. Pouco antes da divulgação do cessar-fogo, Netanyahu minimizou o atrito e, questionado sobre o Irã, não descartou a volta dos conflitos diretos. Teherã chegou a declarar que não assinaria um acordo de paz para encerrar a guerra com os Estados Unidos, caso Israel seguisse com as operações no Líbano. Enquanto isso, Estados Unidos e Irã continuam trocando mensagens contraditórias sobre o fim definitivo do conflito no Oriente Médio. O chanceler iraniano afirmou que os contratos de Teherã com Washington não foram interrompidos. Ele negou o progresso nas negociações e disse que os dois lados estão estudando os textos que foram trocados. Do outro lado, Donald Trump sugeriu a existência de avanços nas conversas.
5: A negociação em si está indo muito bem. Pode ser que não aconteça, mas se acontecer, pode acontecer durante o fim de semana.
1: A indefinição sobre o destino da guerra continua provocando altas no dólar e no petróleo. No Brasil, a moeda americana fechou em alta de 1,15%, cotado a R$ 5,06. O número também reflete a proposição de novas taxas nos produtos brasileiros pelos Estados Unidos. O barril do petróleo tipo Brent, referência internacional, teve alta de 2% e ficou na casa dos $98. 4 horas e 16 minutos. A seleção brasileira continua a preparação para a Copa do Mundo em Nova Jersey. No segundo dia de treinos, integrantes de projetos sociais, crianças de uma escolinha e outros fãs puderam acompanhar as atividades. A atividade aberta ao público é exigência da FIFA para que as seleções promovam maior integração com a comunidade na qual estão baseados durante a Copa. A situação contrasta com uma postura privativa que a CBF decidiu adotar durante o Mundial. A organização reservou o hotel The Right em Beaconsfield exclusivamente para si. Policiais na portaria impedem qualquer aproximação de torcedores. O mais próximo possível é a beira de uma estrada sem contato visual nem com a fachada. O mesmo ocorre no centro de treinamento em New York Red Bulls. Um esquema de segurança rigoroso impede que carros e pedestres subam a ladeira que dá acesso à entrada principal do CT. A CBF afirma não ter envolvimento no excesso de rigor no isolamento dos locais, mas confirma ter priorizado a privacidade dos jogadores. Durante o treino desta quarta-feira, Ancelotti esboçou algumas mudanças no time que vai enfrentar o Egito no último amistoso antes da Copa do Mundo. Marquinhos e Gabriel Magalhães serão as novidades na defesa após ausência diante do Panamá por conta da final da Champions. Ainda no setor defensivo, Douglas Santos deve assumir o lugar de Alexis Sandro. Lucas Paquetá e Igor Thiago, que entraram bem contra o Panamá, ficaram com as vagas de Matheus Cunha e Luiz Henrique. O duelo contra o Egito está marcado para sábado às 7 da noite pelo horário de Brasília. O Brasil estreia na Copa no dia 13 contra o Marrocos em Nova York. Aí alguns dos destaques do Jornal da CBN aqui no CBN Madrugada. Muito bacana. Daqui a pouco, às 6 da manhã, entra em campo o Jornal da CBN. Antes do Jornal da CBN, tem CBN Primeiras Notícias. 5 horas da manhã com Frederico Goulart. Já está preparando o jornal para deixar você bem informado das principais notícias dessa manhã. Para você sair do rádio ou para você acompanhar no rádio enquanto está na estrada, enquanto está trabalhando, saber o que é notícia em uma hora. Aquele resumão de tudo. Daqui a pouco, Frederico Goulart, 5 da manhã, e depois vem o Jornal da CBN, às 6 da manhã. Agora, 4 horas e quase 20 minutos, ainda 4 horas e 19 minutos, 4 e 19 no relógio ainda. Vamos abrir espaço para Sadenberg e Merval Pereira. Comentários das últimas 24 horas no CBN Brasil.
6: O tema é o seguinte, Merval, a pré-candidatura de Flávio Bolsonaro tem sofrido muito desgastes, né? Primeiro teve aquela história da declaração das facções criminosas como organizações terroristas, aquilo respingou negativamente no Flávio Bolsonaro, depois teve o caso do filme, né? Depois o caso do Daniel Vorcaro, e agora essa coisa das tarifas que nas redes sociais está pegando muito contra o Flávio Bolsonaro. Você acha que ele reage a essa, consegue reagir a esse desgaste, meu irmão?
7: Tá difícil, né, para ele, porque todas as coisas que acontecem em consequência desses erros não se apagam, né? E vão acontecendo ainda. O filme, por exemplo, muita coisa vai aparecer ainda, desvio de verba, vai tudo indica que tem mais coisa aí. A taxação, por exemplo, ele garante que pediu para não taxar, né? Mas ele já tinha pedido para taxar antes e vibrou quando saiu a primeira taxação, num erro de compreensão, de entendimento das coisas, brutal, né? E agora é difícil alguém acreditar que ele não tem nada a ver com essa segunda taxação. É realmente difícil. Então eu acho que ele comete muitos erros, porque ele intrinsecamente ele tem dificuldades, de entendimento do que é o ser candidato a presidente da República. Ele não toma cuidado em separar os interesses dele, da família, dos interesses do Brasil. Deu uma chance para o Lula imensa quando ele pode ser acusado de traidor da pátria. Realmente é muito difícil. O PIX é uma coisa popularíssima e o Lula está se aproveitando disso. E o Bolsonaro é interessante porque nunca se aproveitou do fato de que o PIX tinha sido feito no governo dele. Uhum. Não era grande vantagem para ele, porque o Banco Central é independente e fez aquilo em termos de avanço tecnológico para o sistema, né, e não para o governo. Mas, de qualquer maneira, foi no governo dele. Agora, o Flávio está dizendo, o PIX é brasileiro e do Bolsonaro. Está tentando reverter essa onda.
6: Agora o Lula realmente já pegou para ele, né?
7: Eu acho que eles realmente têm uma dificuldade de entender o Brasil muito grande. Aconteceu a mesma coisa na pandemia, né? O Bolsonaro fez coisas na pandemia que, se ele não tivesse feito, metade da rejeição dele tinha melhorado, tinha passado, porque o que ele fez na pandemia foi uma coisa inacreditável, né? De impedir vacinação, atrasar vacinação, imitar gente com falta de ar, dizer que era só uma gripezinha, e morreram milhares de pessoas, centenas de milhares de pessoas. E é mais ou menos o que está acontecendo hoje, né? Eles não têm noção das repercussões, das consequências futuras, né? Eu acho que ele está se mostrando um candidato muito frágil. É. Agora, tem que ver o que os bolsonaristas pensam, o que os eleitores pensam, porque até o momento a repercussão nas pesquisas foi muito pequena. É. A diferença continua muito pequena a favor do Lula, e aí tem que ver essa tendência, né? O que vai acontecer mais adiante, para ver se o apoio de quase metade da população brasileira continua firme com o bolsonarismo. Ou o antipetismo, né? Tanto faz.
6: Não, eu levantei essa questão porque o Caiado e o Zema estão de olho nisso, né?
7: Claro. Agora, até o momento, por exemplo, eles não deram nenhum sinal de que podem avançar sobre o eleitorado do Flávio, né? Uhum. Vamos ver se eles conseguem durante... O Caiado já está botando propaganda na televisão. Ele combateu o PCC e o Comando Vermelho, e o crime caiu em Goiás 84%. Está pegando esse viés, né? De combate, uhum, ao terrorismo, né? Ao que os Estados Unidos consideram terrorismo. Vamos ver se isso atrai o eleitorado.
6: Tá certo. Merval Pereira, obrigado, Merval. Até.
7: É.
1: Agora, 4:25, uma informação aqui de São Paulo. O inquérito aberto pela Polícia Civil para investigar a explosão em uma obra da Sabesp no Jaguaré ultrapassou as 1.500 páginas. Cerca de 10 pessoas já foram ouvidas. Os investigadores aguardam a conclusão de um laudo técnico para avançarem nas apurações.
8: Após mais de 20 dias da explosão em uma obra da Sabesp no bairro do Jaguaré, zona oeste de São Paulo, o inquérito da Polícia Civil que investiga o caso chegou a mais de 1.500 páginas. O acidente ocorreu em 11 de maio, quando o funcionamento de uma obra da Companhia de Água e Esgoto atingiu uma tubulação de gás da Comgás, resultando em 2 mortes e dezenas de imóveis danificados. Até esta quarta-feira, segundo os investigadores, cerca de 10 pessoas foram ouvidas. Entre elas, um engenheiro terceirizado ligado à Comgás, que não teve o nome revelado. À época do acidente, a CBN ouviu um engenheiro terceirizado da Sabesp, Alex Bajona, que relatou que a companhia realizou escavações seguindo demarcações feitas pela Comgás.
9: Então, a Comgás manda o técnico fazer o cadastro da rede. O cadastro é realizado e dentro desse cadastro eles marcam uma faixa de segurança que gira em torno de 1,5 metros. Então, eles passam uma linha vertical, onde que dentro dessa linha para dentro da rede a gente só pode fazer escavação manual. A gente estava passando a rede do lado oposto da Comgás até o determinado ponto quando teve o barulho do gás, né?
10: Vocês acabaram atingindo, foi isso?
9: Só a perícia e a sondagem que a gente vai fazer agora que vai identificar. Eu acredito que sim.
8: Um interlocutor da polícia informou à reportagem que as companhias estão apresentando documentos com frequência às autoridades que cuidam do inquérito. É um procedimento conhecido como investigação defensiva. A Polícia Civil ainda aguarda o Instituto de Criminalística da Corporação concluir o laudo técnico referente ao acidente para avançar nas investigações, determinar mais oitivas e dar mais direcionamento aos investigadores. A expectativa é que o laudo seja concluído em breve, já que o caso gerou grande repercussão e que os investigadores pertencem a toda a hierarquia da polícia, incluindo o governo estadual. Mas não há ainda um prazo determinado para essa conclusão. Recentemente, moradores afetados pela explosão reclamaram de uma suposta falta de diálogo com a Sabesp e a Comgás, ao que tudo indica responsáveis pelo acidente, e que ficaram incumbidas de prestar assistência aos moradores. Em nota, as duas companhias alegaram que mantêm contato diário com as vítimas e que estão oferecendo suporte aos moradores. De São Paulo, Pedro Pupulim.
1: Registrar a participação dos nossos ouvintes antes do repórter CBN. Bom dia, Clauson Dutra. Bom tê-lo na madrugada. Um abraço, Norma, direto da Aclimação aqui em São Paulo. Obrigado pela companhia, Norma. Luiz, de Petrolina, Pernambuco. Bom dia, pessoal. Bom dia também do Gilmar Alves, de Campos Juazeiro, da Bahia. Seja bem-vindo às férias de Paulo Galvão. Obrigado, Gilmar. Forte abraço para você. Tenho aqui a companhia dos nossos outros ouvintes. Direto de Alagoas, o nosso ouvinte José Marcelo. Estou aqui no meu sítio, uma cidade que no Brasil tem os mais baixos índices de IDH do Brasil. Meu nome é José Marcelo. Ele fala da cidade de Branquinha. A Brisa aparecendo aqui com a gente. Bom dia, Brisa. Bom feriado, Clauson e Ricardo Garcia. Bom trabalho, queridos. Um cheiro. Data Brisa, direto da Zona Norte, 15 graus. Tá frio, hein? Nossa, a Zona Norte tá frio. Daqui a pouco eu volto pra Santana pra dormir. Tá frio aí, hein, Brisa? Ei, Zona Norte. Lá no YouTube da Rádio CBN, tem gente participando. A Cláudia Nascimento. Bom dia, Clauson Dutra. E ela tá falando, tem que dar like, galera. Concordo também, viu, Cláudia? Lá no YouTube da Rádio CBN, são mais de 520 pessoas acompanhando a transmissão ao vivo do CBN Madrugada, lá no YouTube da Rádio CBN. Tem que dar like, ela lembra aqui, só 11 likes até o momento, mas muita gente visualizando simultaneamente. Obrigado, Cláudia. O Admilton Nunes está aqui com a gente, a Gisele, direto de Leipzig. Ah, chique. Forte abraço para você também, lá no YouTube da Rádio CBN. Muita gente chegando também no WhatsApp da Rádio que Toca Notícias. Daqui a pouco eu volto a registrar sua participação pelo 11 99911 9981 ou pelo YouTube da Rádio CBN. É rádio com a imagem. YouTube liberado para você. Aproveita, viu? Depois das 5 da manhã é com Frederico Goulart os registros. O CBN Madrugada segue até 5 horas da manhã neste feriado de quinta-feira. Agora, repórter CBN.
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0: quinta-feira, 4 de junho de 2026. Chegou a 18 o número de municípios em situação de emergência por causa da cheia dos rios no Amazonas. A informação consta no balanço divulgado pela Defesa Civil do Estado nesta quarta-feira. Ao todo, mais de 186 mil pessoas já foram afetadas pelas inundações em diferentes regiões. A infiltração do crime organizado nas eleições pelo Brasil preocupa as autoridades eleitorais. Segundo investigadores consultados pela TV Globo, grupos como o PCC e o Comando Vermelho financiam candidatos com dinheiro oriundo de tráfico e roubos. Em Santa Catarina, foi identificado um esquema de compra de votos que usava cocaína como pagamento. Nas eleições de 2024, o endereço de 53 locais de votação no Rio de Janeiro foi alterado para proteger eleitores de ameaças e coações. Israel e Líbano concordaram nesta quarta-feira com um cessar-fogo, segundo um comunicado do Departamento de Estado dos Estados Unidos. O acordo está condicionado à cessação de disparos do Hezbollah e à retirada de todos os membros do grupo libanês da área ao sul do rio Litani. Mesmo assim, o primeiro-ministro israelense Benjamin Netanyahu afirmou que as forças armadas do país continuarão funcionando normalmente na região. Uma faixa de cerca de 10 quilômetros do sul do Líbano está ocupada por tropas de Israel desde março. As três partes assinaram o documento. No horário de Brasília, 4 horas e 33 minutos.
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0: Seguimos para a última meia hora do CBN Madrugada, edição de feriado, quinta-feira, 4 de junho de 2026. Muito obrigado pela companhia, pela audiência, você que chega agora, você que já está com a gente desde cedo, desde meia-noite, 5 horas de CBN Madrugada. Logo mais tem Frederico Goulart com as primeiras notícias aqui na Rádio CBN. E uma grande companheira aqui de CBN, a Raquel, mandou uma mensagem para a gente mais cedo, olha só, hein? Comendo um pão de queijo e um café para começar bem o dia. Direto de Minas Gerais, direto da nossa querida BH, Belo Horizonte. Terra boa, de comida boa, de gente boa também. Forte abraço, Raquel. Obrigado pela companhia. Gente de BH e de todo o Brasil sintonizando a Rádio CBN neste momento, no YouTube. Mais de 500 pessoas com a gente. Bacana. Obrigado pela companhia de todos vocês. Seguimos tocando notícia. Mais cedo, a gente falou sobre uma entrevista para a gente entender melhor o que está acontecendo com os Estados Unidos e o Brasil, essa questão diplomática. Preparei uma entrevista com uma especialista que vai te explicar agora em que pé estamos com tudo isso e para onde nós vamos com as discussões envolvendo Brasil e Estados Unidos.

0: Seguimos com o CBN Madrugada, agora para falar sobre a relação entre Brasil e Estados Unidos. Gente, que está atravessando um momento de forte tensão. Inclusive, em poucos dias, o governo norte-americano colocou o Brasil no centro de duas investigações que podem resultar em novas tarifas sobre produtos brasileiros. Primeiro, veio a proposta de uma sobretaxa de 25%, baseada na alegação de que o Brasil adota práticas que restringem ou oneram o comércio com os Estados Unidos. Depois, uma segunda investigação, inclusive desta quarta-feira, apontando supostas falhas no combate à entrada de produtos ligados ao trabalho forçado, que pode gerar uma tarifa adicional de 12,5%. Se as duas medidas forem confirmadas, a sobretaxa sobre produtos brasileiros pode chegar a 37%. Ao mesmo tempo, o cenário ganha contornos políticos. Deputados aliados do presidente Lula estão em Washington tentando ampliar o diálogo com parlamentares americanos, enquanto integrantes da oposição também atuam junto ao governo Trump. Para entender o que está por trás dessa escalada, os interesses em jogo, os possíveis efeitos para a economia e para a relação entre Estados Unidos e Brasil, eu converso agora com Natana Garcês, doutora em Relações Internacionais pela Unesp. Bom dia, doutor. Obrigado pela companhia.
1: Bom dia, Clauson. Bom dia a todos os ouvintes que estão com a gente. E agradecer pelo convite de estar aqui com vocês hoje.
0: Sempre bom. Professora, vamos contextualizar isso para o nosso público, olhando o conjunto dos fatos desta semana, né? E agora que a gente está entrando na quinta-feira, né? Estamos diante de uma disputa essencialmente comercial ou de uma crise diplomática mais ampla entre Brasil e Estados Unidos, ainda mais com foco na eleição desse ano, né?
1: Exatamente. O que dá para perceber dentro do contexto atual e observando as últimas notícias relacionadas às tarifas é que, em que pese o tema tratado seja econômico, existe um contexto bastante político por trás das últimas alegações, né, do Escritório de Comércio americano que possivelmente podem se tornar, né, novas tarifas para setores bastante importantes da nossa economia, né, da economia brasileira. E aí você tocou muito bem num ponto que é o ponto da questão eleitoral, dos desenvolvimentos, dos laços políticos entre tanto os políticos americanos e políticos brasileiros, mas também da diplomacia, né? E o que a gente viu nos últimos meses foi uma tentativa de aproximação feita pelo Itamaraty, feita pelo governo brasileiro, com o governo americano, justamente para evitar que o Brasil fosse mais um dos alvos dos Estados Unidos e da sua recente política de uma certa proteção americana aos seus setores econômicos mais fortes. A gente vê que os Estados Unidos nos últimos tempos têm tentado proteger a sua economia frente a outras economias fortes. A gente vê um conflito comercial com a China, e o Brasil estava tentando e conseguiu, com certo sucesso, evitar tarifas bastante altas e significativas ano passado. Contudo, o que a gente viu mais recentemente foi uma série de encontros entre políticos brasileiros, né, tanto do governo quanto o atual senador, né, Flávio Bolsonaro, que foram de encontro tiveram encontros com o presidente Trump, com alegações e ambições distintas. E o que a gente viu como resultado disso é essa ação americana, que tem um certo jogo político entre ambos os pré-candidatos à eleição brasileira, né? Ao mesmo tempo que o presidente Trump, ele foi muito sutil e até elegante no encontro com o presidente Lula, ele também, posteriormente, como a gente viu sendo mostrado nas redes sociais, teve um certo movimento de aproximação novamente com o pré-candidato Flávio Bolsonaro e a família Bolsonaro, né?
0: A gente percebe isso também, perdão, doutora, acrescentando um pouco ao seu diálogo, né, às suas respostas. A gente tem, além dessas duas taxas, tem aquela decisão também dos Estados Unidos de classificar o PCC e o Comando Vermelho como organizações terroristas, né? Movimento que o governo brasileiro avalia, no caso, como preocupação pelos possíveis impactos econômicos e diplomáticos, e tudo isso aconteceu depois da ida do pré-candidato à presidência, Flávio Bolsonaro, senador da República, pós conversa de 5 minutos, inclusive, com Donald Trump. Né? Então a gente tem aí essa esteira política e tem também o papel central, muito bacana você pontuar, doutora, sobre o Donald Trump, porque as duas propostas dessas tarifas dependem da decisão do presidente dos Estados Unidos. Né? Então isso torna a questão mais imprevisível ou mais sujeita a negociações de bastidores, inclusive.
1: Olha, em que pese o atual governo americano esteja num contexto bastante personalista, ele tem incorporado muito em si a figura do presidente Trump, existe a capacidade de negociação. E as ações, mesmo as ações recentes de Trump, mostram que ele abre espaço para diferentes grupos políticos dentro do contexto brasileiro, né? Ele está disposto a negociar com o presidente Lula, mas habilmente ele está disposto a ouvir as ambições de outros pré-candidatos e utilizar isso, claro, em favor da política e da economia americana. E aí ele acaba habilmente, né, se a gente olhar pela perspectiva americana, utilizando esse encontro com o Flávio Bolsonaro, pré-candidato pelo PL, para justamente fazer essa modificação na nomenclatura e de como o reconhecimento do PCC e de, enfim, outras organizações do tráfico.

0: visando trazer benefícios para a economia política americana, tanto setores produtivos, porque, claro, com tarifas os produtos brasileiros perdem competitividade, né, no mercado americano, mas também visando proteger setores econômicos ali muito específicos, como é o caso das bandeiras de cartão de crédito que tentam não tentam evitar uma perda ainda maior de campo e mercado no Brasil, com que vem acontecendo, né, com o estabelecimento super bem sucedido do Pix. Então, o que a gente percebe agora são jogos e estabelecimentos de bases de disputas que estão sendo estabelecidas e vão continuar acontecendo durante esse ano e muito provavelmente até o final do governo Trump.
1: É, e tem, além disso, a reação do governo, né? O governo brasileiro classificou essas medidas como protecionistas, falou em reciprocidade. Em termos diplomáticos, doutora, quais instrumentos o Brasil realmente tem para responder? E, nesse momento, o que a senhora está observando de positivo ou negativo nessa reação do governo brasileiro sobre essas duas prováveis taxações?
0: Eu vejo no momento em que pese o governo possa sim se utilizar de lei de reciprocidade para sobretaxar produtos americanos, eu entendo que o momento agora é o momento de buscar negociação. Inclusive, é um fator que eu entendo como positivo nos últimos dias, já que em que pese o governo tem sido duro nas suas demonstrações públicas sobre o assunto, ele também tem estado disposto a negociar, tanto em falas públicas do presidente Lula, quanto como nos últimos encontros recentes de parte da diplomacia brasileira com o corpo diplomático americano. A gente tem visto isso hoje, a gente tem visto isso ontem, encontros, né, entre corpos diplomáticos, e eu acredito que esse é o caminho primordial e prioritário a ser caminhado se a gente quiser pensar numa resolução desse momento de tensão, que seja uma resolução sustentável no curto, no médio e no longo prazo. Contudo, é óbvio que a gente está falando de interesses, disputas econômicas, disputas de
1: Políticas,
0: poder,
1: né?
0: políticas, exatamente. E por mais que exista o interesse, até ambos os corpos políticos e diplomáticos se sentem à mesa de negociações, é possível que não se chegue a uma resolução que interesse a ambos, né? Então, em que pese, eu acredito que o governo esteja trabalhando para negociar, e esse é o ponto mais positivo dos últimos dias, que eles estejam buscando ativamente essa negociação. A gente tem que se preparar também para a possibilidade de que, ao longo dos próximos meses, realmente os Estados Unidos estabeleçam essas sobretaxas, e aí, a partir de então, talvez refletir sobre a necessidade e sobre a nossa capacidade, né, econômica e política, de estabelecer taxas por meio da lei de reciprocidade. Contudo, obviamente, o primeiro caminho, o mais primordial, o mais importante nesse momento, é continuar visando a negociação internacional entre ambos os países.
1: É, e agora o que a gente tem é Flávio Bolsonaro de um lado, Lula do outro, cada um dizendo que é o pai da criança, no caso, um jogando a bola para o outro. Por exemplo, o Flávio Bolsonaro, pré-candidato à presidência da República, disse hoje, em reunião com produtores rurais e lideranças do setor supermercadistas, que espera que o presidente Donald Trump atenda ao pedido dele de não taxar produtos brasileiros comercializados entre os países. E a gente tem do outro lado Lula dizendo que o pai da criança contra o Brasil é Flávio Bolsonaro, é a família Bolsonaro. Então são dois discursos que entram na esteira de uma eleição em outubro, entre muitas aspas, em

0: outubro, porque a eleição já começou há um tempo já. Já começou já em janeiro com os primeiros debates ali. Então, o que a gente vai ter hoje, doutora, é os Estados Unidos no centro de uma disputa também política, além de econômica, e nós, como cidadãos brasileiros, observando isso, querendo entender para onde que a gente vai com tudo isso. E não só quem está em casa nos acompanhando, mas o empresário também observando essas discussões políticas acaloradas, acima da média, que está dando todo o tom aí para a disputa eleitoral. Então, o cenário deve ser ainda bem conturbado entre Lula, Flávio Bolsonaro e Donald Trump indo com tudo isso, né?
1: É, exatamente. Enquanto esse cenário, né, ele não é resolvido, ambos os pré-candidatos eles vão se esforçar para utilizar isso a seu favor no que concerne às eleições, né? Então, parece-me natural do jogo eleitoral que o presidente Lula ele vá se utilizar do encontro do Flávio Bolsonaro, pré-candidato pelo PL, com o presidente Donald Trump, para incutir no senador a culpa por essas possíveis sobretaxas e também pela possível intervenção de segurança, no campo de segurança econômico, referentes, né, à nova nomenclatura das organizações de tráfico no campo jurídico americano. Isso parece-me que vai ser extremamente explorado, já começou a ser explorado, né, como você bem citou, e vai continuar sendo explorado ao longo da pré-campanha e da campanha eleitoral. E, por outro lado, o Flávio Bolsonaro ele tem o maior interesse de fugir desse estigma, já que o Pix, principalmente o tema do Pix, é um tema muito sensível, é uma das políticas recentes brasileiras mais benquistas, é um mecanismo cada vez, um mecanismo econômico cada vez mais utilizado e muito bem avaliado pela população brasileira, né? Além disso, a população brasileira ela se mostra recentemente de um cunho reforçado em seu patriotismo. Então, a possibilidade de intervenção americana, ela não é tão bem vista por todos. E aí, o interesse maior do senador é que isso não seja colado a ele. Principalmente que ele mostre, o seu interesse é que ele mostre que ele vem para resolver os conflitos brasileiros e ele vem para resolver tensões com os Estados Unidos e se aproximar diplomaticamente dos Estados Unidos. É claro que a gente sabe que isso é o que vem sendo, o que vai ser explorado na campanha eleitoral, mas nos jogos políticos que nós, né, que o público não vai necessariamente saber, estão havendo negociações de ambos os lados com os Estados Unidos. E aí eu acredito que vai ser nesse jogo político, entre muitas aspas, debaixo dos panos, né, digamos assim, que talvez um desses, né, dos candidatos que melhor está indo nas pesquisas, né, os dois candidatos, vá conseguir algum elemento com os Estados Unidos que vá beneficiá-lo. Mas isso não significa que isso vai se traduzir em ganho eleitoral. É importante a gente também ter essa visão, que muitas vezes um ganho político, como talvez tenha sido o encontro do senador com o presidente americano, talvez não se traduza como se espera dentro das campanhas eleitorais. E isso também é um medo de todo mundo que está organizando as campanhas. E é por isso mesmo que, para o público brasileiro, essas campanhas vão fazer suas próprias adaptações para atingir seus adversários e para fortalecer a sua imagem frente a população brasileira, já que o interesse último desse ano, primordial, final, é outubro, é sair vencedor das eleições em outubro.
0: É isso, doutora. Obrigado pela conversa, pelo bate-papo. Conversei com a Natana Garcês, doutora em Relações Internacionais pela Unesp. Doutora, forte abraço e bom dia.
1: Um grande abraço a você, a todos os ouvintes e bom dia para todo mundo.
0: Obrigado. Essa entrevista você acompanha também no site da Rádio CBN. Agora, 4 horas e 53 minutos, uma pesquisa revelou que quase 100 baleias jubarte nasceram no litoral capixaba em 2025. Para entender o comportamento desses animais, os pesquisadores da Universidade Federal do Espírito Santo utilizaram um sistema de monitoramento que combina diferentes tecnologias e observação em campo.
2: O que você está ouvindo não é um efeito sonoro. É o registro real de uma mãe baleia jubarte se comunicando com o filhote nas águas do Espírito Santo. O som mais grave é da mãe, o mais agudo do filhote. Uma conversa que acontece debaixo d'água e que ajudou a revelar uma descoberta inédita para a ciência. Pela primeira vez, pesquisadores conseguiram estimar quantos filhotes de baleia jubarte nasceram no litoral capixaba em uma única temporada. O coordenador técnico da pesquisa, o biólogo Jonatas Barreto, explica que o resultado surpreendeu até a equipe.
3: E pela primeira vez, as nossas pesquisas mostraram que aqui na região da Grande Vitória, na costa do Espírito Santo, nascem quase 100 baleias por ano, né? Então a gente pode dizer que esses filhotes com certeza têm o CPF capixaba.
2: Na temporada de 2025, entre junho e novembro, os pesquisadores identificaram até 97 filhotes na costa do Espírito Santo. O levantamento também mostrou que cerca de 2 mil baleias passam todos os anos pela região monitorada entre Serra e Guarapari, em busca de águas mais quentes para a reprodução. A bióloga e mestranda em oceanografia ambiental pela UFES, Bruna Rezende Gonçalves, participou diretamente do monitoramento.
4: Quando a gente registra um indivíduo de até 4 metros e com essa coloração mais clara, a gente tem certeza de que ele nasceu aqui.
2: Os filhotes são identificados pelo tamanho, pela coloração e também pelo comportamento. Nos primeiros meses de vida, eles permanecem praticamente o tempo todo do lado das mães. É com elas que aprendem os primeiros movimentos no oceano.
4: A mãe fica literalmente abaixo do filhote, dando sustentação para ele subir até a superfície e respirar. Ela tem que ensinar basicamente tudo para ele, e aí ele vai repetindo.
2: Contar baleias em mar aberto está longe de ser uma tarefa simples. Para chegar a essa estimativa inédita, os pesquisadores combinam observação embarcada, drones e equipamentos capazes de captar sons produzidos debaixo d'água. Bruna conta que o trabalho exige paciência e atenção aos detalhes.
4: Avistar baleia requer um olho treinado. A gente tem expectativa de ver elas saltando muito perto, mas o dia do pesquisador é um pouco mais difícil que isso. Às vezes tem que saber diferenciar entre ondulação, baleia, rocha.
2: E além do olhar treinado, há muita tecnologia envolvida.
3: A gente balança, a gente enjoa, né? E também tem muita tecnologia por trás. Então, conseguir conciliar esse trabalho em um ambiente inóspito com tecnologias como drone e hidrofone é o grande desafio.
2: O monitoramento é realizado há mais de 10 anos por pesquisadores da Universidade Federal do Espírito Santo e do projeto Amigos da Jubarte. O ambientalista Thiago Ferrari acompanha esse trabalho desde o início.
5: Desde 2014, a gente vem fazendo essa pesquisa, né? De junho a novembro, toda semana, a nossa equipe vai para o mar.
2: Parte das descobertas acontece do alto. Os drones permitem medir os animais e diferenciar filhotes recém-nascidos de juvenis mais velhos.
3: Com o auxílio do drone e da fotogrametria, a gente consegue medir essas baleias e entender qual é realmente a classe etária delas.
2: Mas outra parte importante da pesquisa acontece debaixo d'água. E lá que entram os hidrofones, equipamentos que funcionam como microfones submarinos. Bruna explica que eles permitem ouvir até a comunicação entre mães e filhotes.
4: O hidrofone é um microfone subaquático que a gente coloca na água e ele capta os sons daquele local. A gente tem gravações em que as mães estão sussurrando, se comunicando ali com o filhote.
2: Esses registros ajudam os pesquisadores a entender como as baleias se comunicam e também quais ameaças podem afetar esse comportamento.
5: Os ruídos produzidos por navios, dragagens e embarcações podem interferir na comunicação desses animais.
2: Os dados coletados ao longo dos anos ajudam a orientar medidas de proteção para jubartes e também para o uso mais sustentável do oceano.
5: As baleias escolheram esse local muito antes de nós. Agora a questão é conciliar o desenvolvimento econômico com a proteção desse patrimônio natural.
2: Para os pesquisadores, o acompanhamento contínuo é fundamental para entender como a espécie utiliza o litoral capixaba e quais riscos ela enfrenta.
3: Entender qual é o risco para essa população de baleia jubarte é hoje o nosso principal desafio.
2: Enquanto a ciência busca respostas, as jubartes continuam retornando todos os anos ao Espírito Santo. E agora os pesquisadores sabem que quase 100 delas começam a vida por aqui. Para a bióloga Bruna Rezende, que já participou de mais de 200 saídas ao mar, a emoção continua a mesma.
4: Por mais que eu já tenha ido mais de 200 vezes, é sempre como se fosse a primeira vez. Quando eu vejo uma jubarte ou um filhote recém-nascido, eu me coloco no meu próprio lugar de insignificância. A natureza é muito maior e esses animais são grandiosos.
2: E talvez seja justamente isso que esses sons revelam. Não apenas uma conversa entre mãe e filhote, mas a história de uma nova geração de baleias que começa a vida nas águas do Espírito Santo. Com edição de Leandro Rodrigues, de Vitória, Juirana Nobres.
0: Agora, 5 horas em ponto, antes de entregar para o Frederico Goulart, que vem aí com o CBN Primeiras Notícias, registro nessa reta final sua participação aqui no WhatsApp da Rádio CBN. Muita gente com a gente, o Armando, a Amanda com a gente direto de São Paulo, Paulo com a gente também, Armindo de Fortaleza. Olha só, meus amigos da CBN, parabenize minha neta Luísa em Aracaju, que está fazendo aniversário hoje. Forte abraço para você, hein, Luísa. A neta do Antônio Guedes. Lá no YouTube, muita gente também já participando, já nesse aquecimento. Daqui a pouco vem Frederico Goulart com as principais notícias do dia no CBN Primeiras Notícias. Então eu me despeço por aqui. Muito obrigado pela companhia, pela audiência. Volto a te encontrar logo mais, sexta-feira, 12h30 em ponto, aqui no CBN Madrugada. Paulo Galvão de férias. Terei a honra de estar aqui substituindo o nosso querido professor, então volto a te encontrar logo mais na madrugada de sexta-feira. Trabalhos técnicos de Ricardo Garcia, produção de Karina Almeida. Vem aí Frederico Goulart e as principais notícias do dia. Forte abraço para você, Frederico Goulart, a voz inconfundível do rádio. Volto a te encontrar amanhã. Forte abraço para você e até logo.
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0: quinta-feira, 4 de junho de 2026. Integrantes do governo federal trabalham para viabilizar o encontro entre o presidente Lula e o presidente dos Estados Unidos, Donald Trump, durante a cúpula do G7, que será realizada entre os dias 15 e 17 de junho, na França. Caso a reunião aconteça, Lula deve abordar a política tarifária adotada por Washington e buscar o fortalecimento das relações comerciais entre os dois países. As informações são do blog da jornalista Ana Flor, da Globo News. As festas que o dono do Banco Master, Daniel Vorcaro, ofereceu para políticos e autoridades em Nova York custaram quase 12 milhões de reais. É o que revela a comentarista da CBN e colunista do jornal O Globo, Malu Gaspar. Os dados constam em uma planilha apreendida no celular de Vorcaro e incluída na representação da Polícia Federal, que embasou a 8ª fase da Operação Compliance Zero, realizada no último dia 26 de maio. O ex-governador do Rio de Janeiro, Cláudio Castro, foi um dos alvos de busca e apreensão. O governo de Donald Trump pretende desativar um sistema de monitoramento das profundezas oceânicas considerado fundamental para o estudo das mudanças climáticas e dos ecossistemas marinhos. A medida permitiria uma economia de cerca de US$ 48 milhões por ano em custos operacionais. Parlamentares democratas afirmaram que tentarão reverter a decisão caso ela seja efetivamente implementada. O sistema está em funcionamento há uma década e fornece dados importantes para a pesquisa científica e a preservação ambiental. No horário de Brasília, 5:04.
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1: Olá, muito bom dia. Estamos no ar, CBN Primeiras Notícias começando. Estamos juntos nessa quinta-feira. Feriado, ponto facultativo, Brasil inteiro, acordando o Brasil inteiro mais uma vez. E você ligadinho aqui na CBN até às 6 da manhã. Vamos tocar o nosso despertador e te contar os principais assuntos do dia nesse 4 de junho de 2026. Então é isso, primeiras notícias no seu radinho, no aplicativo da CBN, gratuito, é só você baixar e sintonizar. E para quem quiser também me fazer companhia aqui com imagens, nossa transmissão, nossa live já está no ar no canal da CBN no YouTube, no Globoplay, todas as plataformas digitais. Você que tá acordando cedo nesse feriado, vai trabalhar nesse feriado, você que passou a madrugada ligadinho no CBN Madrugada com o nosso Clauson Dutra, agora seguimos informando o Brasil inteiro aqui na CBN e conto com a sua companhia. Hoje eu tô sem a Ana Luísa Barreto, entrou de férias, né? Nossa produtora, tô só com o nosso Renato, Renatinho Silva aqui na mesa de som, Ricardo Garcia lá em São Paulo e você aí do outro lado me fazendo companhia. Dá o seu bom dia no chat do YouTube, na nossa transmissão que está no ar e pelo WhatsApp 21 997 642381, 997 642381. A gente vai registrando algumas participações aqui ao longo dessa próxima hora. Ficamos juntos até às 6 da manhã. Lembrando que tem um podcast hoje também. Nosso podcast com 3 notícias em 10 minutinhos em todos os tocadores de áudio antes das 6 horas da manhã. Você está acostumado, primeiras notícias no feriado, dando aquela parada, né? Aquele descanso. Hoje é diferente. Hoje a gente está junto. Vamos logo, de cara, trazer as 3 notícias principais do dia. Você vai saber os detalhes do fim do julgamento do caso em Riborel, com a condenação dos 2 acusados, na verdade, a condenação do padrasto de Henri, o ex-vereador no Rio de Janeiro, Jairinho, e a mãe do menino que morreu em 2021, no Rio de Janeiro, aquele episódio que chocou o país. Monique Medeiros acabou recebendo o perdão judicial. Vamos falar também sobre os desdobramentos do novo tarifaço dos Estados Unidos aqui ao Brasil, o governo federal tentando negociar e tentando adiar mais para frente essas tarifas que estão previstas para o mês de julho. Vamos trazer também detalhes sobre aquela decisão da Anvisa de suspender um lote da água mineral, cristal, depois que testes apontaram contaminação por bactéria. Esses assuntos estão na abertura do programa, então a gente começa logo de cara trazendo os detalhes de cada um deles. Você vem com a gente porque CBN Primeiras Notícias está no ar.
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1: O ex-vereador Jairinho foi condenado a mais de 43 anos de prisão pelo assassinato do menino em Riborel, de 4 anos, em março de 2021. O crime, que aconteceu na Barra da Tijuca, no Rio de Janeiro, chocou o país. Após 10 dias de julgamento, o Tribunal do Júri decidiu pela condenação de Jairinho por tortura contra a criança e por coação no curso do processo. Já a mãe de Henri, Monique Medeiros, recebeu o perdão judicial após os jurados desclassificarem a acusação de homicídio doloso contra ela. Monique chegou a ser condenada por omissão no caso de tortura, mas a pena foi considerada cumprida pelo tempo em que ela permaneceu presa. Tanto a acusação quanto a defesa de Jairinho vão recorrer da decisão. Quem acompanhou a reta final desse julgamento, que durou 10 dias e traz agora os detalhes do resultado, é o repórter Diogo Bugalho.
2: Bom dia, Fred. O Tribunal do Júri condenou o ex-vereador Jairo Souza Santos Júnior, o Jairinho, a 43 anos, 9 meses e 20 dias de prisão pelo assassinato do menino em Riborel em março de 2021, por um episódio de tortura contra a criança e por coação no curso do processo. Ele foi absolvido em outras 2 acusações de tortura. O júri também decidiu desclassificar a acusação contra a mãe do menino, Monique Medeiros, e considerar que ela deveria responder por homicídio culposo. Diante disso, a juíza Elizabeth Machado Louro concedeu perdão judicial à ré, afirmando que a morte do filho e os ataques sofridos ao longo dos últimos 5 anos já impuseram um enorme sofrimento. Na leitura da sentença, a magistrada considerou que as acusações contra Monique são resultado de misoginia.
3: Que fosse o pai e não a mãe na mesma situação, nem sequer teria sido ele processado, como é a regra dos processos de igual natureza. É que o papel culturalmente reservado à mulher nos moldes patriarcais não só dela exige ser mãe, mas muito além, a mãe perfeita. mas suficiente não basta. Desde a investigação, Monique não mereceu o benefício da dúvida e, ao longo do processo, embora fosse apontada como mãe zelosa e não ter sido acusada de infligir diretamente agressões físicas a seu filho, a revolta evoluiu rapidamente para franco massacre nas redes sociais, com ataques muito mais virulentos do que aqueles dirigidos ao autor direto.
2: A mãe de Henri, no entanto, foi condenada a 1 ano e 4 meses de prisão por omissão em um dos episódios de tortura. Como ela já está presa há mais tempo que isso, a pena foi considerada cumprida. A assistência de acusação, composta por advogados do pai de Henri, Leniel Borel, acusa a juíza de influenciar a decisão dos jurados para livrar Monique da condenação por homicídio doloso. O julgamento do caso foi o mais longo no estado do Rio de Janeiro e terminou por volta das 2 da manhã do 11º dia. Os advogados de Leniel e de Jairinho disseram que vão recorrer. Volto com você, Fred.
1: O governo brasileiro tenta abrir uma frente de negociação com os Estados Unidos para evitar novos impactos sobre as exportações nacionais. Enquanto o presidente Lula mantém críticas a integrantes do governo americano, a diplomacia concentra esforços para adiar ou reverter a tarifa adicional de 25% anunciada por Washington. Há expectativa de um contato direto entre Lula e Donald Trump nas próximas semanas, mas especialistas avaliam que o avanço das negociações também vai depender da articulação entre o Itamaraty e o setor empresarial. Quem traz as informações atualizadas sobre o novo tarifaço dos Estados Unidos é a repórter Samantha Klein.
4: Oi, Fred. Auxiliares do presidente Lula mudaram o discurso e passaram a afirmar que as medidas econômicas e a classificação de facções criminosas em organizações terroristas têm, no mínimo, o aval do presidente Donald Trump. No entanto, enquanto o presidente Lula ataca o secretário de Estado, Marco Rubio, o foco da diplomacia está na negociação para tentar adiar ou reverter a aplicação da tarifa de 25% sobre alguns dos produtos que o Brasil exporta para os Estados Unidos. Também há um entendimento de que dificilmente será possível reverter a taxação de 12,5% neste momento, estabelecida pelos Estados Unidos sob a alegação de falhas do combate ao trabalho forçado. Isso porque a nova tarifa é uma resposta da Casa Branca para o julgamento da Suprema Corte Americana, que considerou o tarifaço ilegal. Já as negociações em torno do tarifaço de 25% têm mais chances de avançar. O presidente Lula espera conversar com o presidente dos Estados Unidos, Donald Trump, durante a reunião da cúpula do G7 na França entre 15 e 17 de junho. Outra possibilidade será Lula enviar uma carta à Casa Branca. Nesta quarta, o ministro das Relações Exteriores, Mauro Vieira, e o representante de comércio americano, Jameson Greer, tiveram um breve encontro em reunião da Organização para a Cooperação e Desenvolvimento Econômico, a OCDE. O representante dos Estados Unidos afirmou que está aberto a dialogar com o Brasil sobre as tarifas adicionais. Já para o diplomata Paulo Roberto de Almeida, a negociação será possível se houver uma coalizão entre a diplomacia e as entidades empresariais, que têm forte poder de pressão.
5: Vai ser resolvido tanto no plano diplomático quanto no plano das associações comerciais. A American Chamber of Commerce no Brasil, a Câmara de Comércio Americana em Washington e as associações empresariais. Esses caras vão se mobilizar porque eles têm dinheiro para pagar lobistas, advogados em Washington, que fazem pressão e vão mostrar que se o Trump ou o Jameson Greer fizerem o que eles pretendem fazer, a vida para o consumidor americano vai ficar muito mais cara.
4: O novo tarifaço sobre as exportações do Brasil deve se somar ao anterior e submeter pelo menos parte da pauta exportadora a uma alíquota de importação de 37,5%. Nesta lista estão máquinas industriais, produtos plásticos, calçados, peixes e crustáceos.
1: Integrantes do governo federal trabalham para viabilizar um encontro entre o presidente Lula e o presidente dos Estados Unidos, Donald Trump, durante a cúpula do G7, que vai ser realizada entre os dias 15 e 17 de junho na França. Caso a reunião aconteça, Lula deve abordar a política tarifária adotada pelos Estados Unidos e buscar o fortalecimento das relações comerciais entre os dois países. A Anvisa determinou o recolhimento de um lote da água mineral sem gás da marca Cristal após identificar a contaminação por uma bactéria em amostras do produto. O micro-organismo é o mesmo encontrado em alguns produtos da IP no mês passado. Ana Carolina Tomé.
4: A Anvisa determinou o recolhimento de um lote da água mineral sem gás da marca Cristal após identificar contaminação pela bactéria Pseudomonas aeruginosa em amostras do produto. A bactéria é a mesma encontrada em alguns produtos da IP no mês passado. A medida prevê também a suspensão da venda, da distribuição e do uso das unidades afetadas. A água é fabricada pela mineração Bom Jesus em Luziânia, Goiás, unidade industrial parceira do sistema Coca-Cola, liderada pela Brasal. Segundo a Anvisa, o lote LZ1 é composto por mais de 374 mil garrafas de 500 mililitros produzidas em 20 de janeiro deste ano e com validade até 20 de janeiro de 2027. No Distrito Federal, mais de 230 mil unidades foram distribuídas, o que equivale a cerca de 61,5% do total. As garrafas de água contaminadas também chegaram a cidades vizinhas de Goiás, municípios do Tocantins e no interior de São Paulo. De acordo com a Brasal, o recolhimento do produto foi iniciado imediatamente e cerca de 99,2% das unidades do lote já não estariam mais disponíveis nas prateleiras para compra pelo consumidor. Quem tiver comprado unidades do lote não deve ingerir o produto e pode entrar em contato com o serviço de atendimento ao consumidor da empresa Brasal para orientações sobre substituição ou reembolso do produto. Renato Cafouri, infectologista da Sociedade Brasileira de Pediatria, explica que a bactéria representa maior risco para pessoas imunocomprometidas, com o estado de saúde fragilizado. Segundo ele, a infecção pela ingestão é incomum, já que a bactéria é frequentemente encontrada na pele, no solo e em superfície.
6: É uma bactéria conhecida como oportunista. Ela se aproveita de indivíduos comprometidos ou graves em sua saúde e acaba fazendo doença mais grave. Até porque algumas dessas cepas podem ser resistentes aos antibióticos habituais que utilizamos nessas situações. É claro que devem ser, obviamente, retirados do mercado, desses alimentos e líquidos que ingerimos, mas a princípio não deve causar nenhum grande risco à saúde humana, já que a via de ingestão não é uma via habitual de infecção.
4: Em nota, a Brasal reforçou que segue cooperando de forma técnica, responsável e transparente com as autoridades competentes. A empresa ressaltou que a medida da Anvisa não tem relação com outros lotes ou produtos da marca Cristal.
1: Agora são 5 horas e 18 minutos.
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7: Bom dia a você, ouvinte da Rádio CBN aqui em São Paulo. E quem fala é o Matheus de Souza. São 5h18 agora, acabou de virar. E mais de 20 milhões de veículos devem circular pelas rodovias que ligam a cidade de São Paulo ao litoral e ao interior nesse feriado prolongado de Corpus Christi, de acordo com a Artesp. As rodovias Anhanguera, Bandeirantes, Castelo Branco, Raposo Tavares, Regis Bittencourt, Ayrton Senna, Dutra, Fernão Dias, Imigrante e Anchieta, além do trecho oeste do Rodoanel Mário Covas, tem previsão de tráfego intenso entre hoje e domingo. Os corredores de acesso ao litoral devem concentrar parte significativa da movimentação, reforçando essa expectativa de praias cheias durante esse feriado prolongado. O sistema Anchieta Imigrantes, por exemplo, a expectativa é de aumento no movimento em direção ao litoral daqui a pouco, das 9 da manhã às 3 da tarde. No sistema Ayrton Senna Carvalho Pinto, os piores horários para sair da capital são hoje de 3 horas da tarde. Eram de ontem, de 3 horas da tarde, até às 3 da tarde de hoje. Então, um período bem grande de tempo que é realmente muito problemático para o motorista. Na Anchieta Imigrantes, o pior horário hoje é das 9 às 3 da tarde também. no sábado das 6 da tarde até as 11 da noite, no domingo das 9 da manhã até as 10 da noite. E aí, ouvinte, vai pra praia, vai pro interior, vai visitar alguém, vai fazer algo? Manda mensagem pra gente, a gente quer ouvir a sua rota, o que você pretende fazer, a gente quer ouvir os seus problemas também, se tiver, mas a gente espera que não tenha. De acordo com a Artesp, nenhuma das principais rodovias tem interdições por tráfego alto no momento. São 5h19.
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1: E agora é hora de abrir a agenda do dia dessa quinta-feira, 4 de junho de 2026. Feriadão, Corpus Christi, mas o noticiário segue bem movimentado em Brasília. Por exemplo, nossa equipe está atenta e permanecerá atenta ao longo das próximas horas para possíveis novidades a respeito da nova delação premiada de Daniel Vorcaro. A negociação para ver se sai ou não sai essa delação depois que a primeira versão foi recusada. Investigadores da Polícia Federal e também da Procuradoria-Geral da República estão analisando essa nova versão do Vorcaro, dono do Masters. Segundo informações obtidas pela TV Globo, o documento foi entregue na segunda-feira pela defesa e aí na terça-feira o advogado fez um adendo ao documento que foi apresentado na segunda, e uma reunião estava prevista para ontem, mas foi cancelada porque investigadores pediram mais tempo de análise. Podemos ter novidade hoje ou amanhã. Lembrando que no mês passado, a Polícia Federal rejeitou a primeira proposta de delação do Vorcaro. Na ocasião, os investigadores saíram reclamando que o material apresentado pela defesa acrescentava pouco em relação ao que já tinha sido levantado pela Polícia Federal. O acordo segue sendo negociado com a PF e também com a Procuradoria-Geral da República de forma conjunta. Estamos também monitorando a situação das cheias. No Rio Amazonas, chegou a 18 o número de municípios em situação de emergência em razão desse cenário. A informação consta no balanço divulgado pela Defesa Civil do Estado. Ao todo, mais de 186 mil pessoas já foram afetadas pelas inundações em diferentes regiões. No noticiário internacional, hoje também vamos monitorar o cenário na Bolívia. Ministros do governo boliviano, incluindo os chefes das pastas da defesa e da educação, abandonaram os cargos em meio a protestos que exigem a renúncia do presidente Rodrigo Paes. Os manifestantes culpam o governo por uma grande crise econômica e pela distribuição de combustível adulterado. Os bloqueios estão causando desabastecimento e o governo avalia, inclusive, declarar estado de exceção. O presidente está há cerca de 6 meses no cargo e enfrenta as manifestações há mais de 1 mês. Também estamos atentos à negociação de cessar-fogo entre Israel e Líbano. Entramos no primeiro dia desse cessar-fogo, que foi anunciado ontem. O acordo foi divulgado em nota pelo Departamento dos Estados Unidos, Departamento de Estado americano, depois de 2 dias de negociações diretas entre diplomatas dos 3 países em Washington. Daqui a pouquinho a gente traz mais detalhes a respeito desse cessar-fogo aqui para você no Primeiras Notícias. Agora são 5h23.
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1: Hora de acionar Jade Ramos, que conta como fica o tempo nesse feriadão em todo o Brasil.
8: A quinta-feira começa com amanhecer gelado em grande parte do sul do país, mas a circulação de umidade favorece chuvas mais fracas em Curitiba, no litoral do Paraná e de Santa Catarina. Enquanto no sudeste o amanhecer deve ter nevoeiros em áreas da faixa leste e do sul de Minas, principalmente nas estradas. E a umidade do oceano também favorece chuvas mais fracas no litoral e leste de São Paulo, no Rio de Janeiro, no Espírito Santo, em áreas do leste de Minas Gerais. Enquanto no interior da região, o tempo segue mais firme. Já no centro-oeste, o predomínio é de sol e tempo mais seco, e as temperaturas seguem mais elevadas à tarde. E no nordeste, a chuva continua no litoral, entre a Bahia e o Rio Grande do Norte. E tem alerta para temporais fortes em Salvador, Recife e Maceió. Já no norte do país, o calor e a umidade também favorecem pancadas de chuva mais isoladas, com moderada forte intensidade, em áreas de Roraima, Amapá, Amazonas e no Pará. Já de Ramos, da Clima Tempo, para a CBN.
1: E no futebol, a seleção brasileira continua a preparação para a Copa do Mundo lá nos Estados Unidos, Brasil, em Nova Jersey, do ladinho de Nova York, onde o time do técnico Carlo Ancelotti está concentrado. Ontem, durante o treino, ele esboçou algumas mudanças no time que vai enfrentar o Egito, agora no sábado, no último amistoso antes da Copa do Mundo. Marquinhos e Gabriel Magalhães, os zagueiros que jogaram a final da Champions League, vão ser novidades na defesa, eles estão de volta. E ainda no setor defensivo, Douglas Santos deve assumir o lugar do Alexandre ali na lateral esquerda. Lucas Paquetá e Igor Thiago, que entraram bem contra o Panamá, vão ficar à disposição aí, podem entrar também no time titular agora nas vagas de Matheus Cunha e Luiz Henrique. O Lucas Paquetá, mais um homem no meio de campo, atendendo aos apelos aí dos torcedores depois que a mudança de formação do time acabou mostrando um resultado melhor no amistoso do final de semana contra o Panamá. Lembrando que o jogo com o Egito é sábado, agora às 7 da noite, pelo horário de Brasília, acontece em Cleveland. O Brasil estreia na Copa do Mundo no dia 13 contra Marrocos em Nova York. Então, na nossa contagem regressiva, a gente tem aí 7 dias, né, para começar a Copa do Mundo. A Copa do Mundo começa no dia 11 e o Brasil estreia no dia 13 contra Marrocos lá em Nova York. Agora são 5 horas e 26 minutos. Vamos em frente com o CBN Primeiras Notícias. Agora é hora das manchetes dos jornais dessa quinta-feira, desse dia 4 de junho. Quem vai trazer os destaques das capas das principais publicações impressas que logo mais chega nas bancas de jornal é o Matheus de Souza, direto de São Paulo. Tudo bem, Matheus? Bom dia para você.
7: Bom dia, Fred. Bom dia também ao ouvinte do CBN Primeiras Notícias.
1: Vamos começar com a capa do jornal O Globo, hoje, Matheus, capa do jornal O Globo, que fala, inclusive, da preparação da seleção brasileira, desse treino ontem, né, do time do técnico Carlo Ancelotti, e ele chamou a atenção porque foi uma atividade aberta ao público, atraiu muita gente ali na região onde a seleção está concentrada, lá em Nova Jersey, não é isso?
7: É, Fred, o Globo decidiu seguir esse hype em volta da Copa do Mundo, e essa matéria fala sobre o segundo dia de treinos, que você já vinha destacando, e integrantes de projetos sociais, além de crianças de uma escolinha e outros fãs, puderam acompanhar as atividades da seleção. Atividade aberta ao público é uma exigência da FIFA que contrasta com a postura privativa que a CBF decidiu adotar durante o Mundial. A organização reservou o Hotel The Ridge em Basking Ridge. O hotel foi reservado exclusivamente para a seleção brasileira, não tem ninguém mais lá. Policiais na portaria impedem qualquer aproximação de torcedores, de fãs, de qualquer outra pessoa. O mais próximo possível é à beira de uma estrada sem contato visual, nem com a fachada do hotel. O mesmo ocorre no centro de treinamento do New York Red Bulls. Mesmo que, às vezes, algumas pessoas consigam ir por causa dessa exigência da FIFA, um esquema de segurança rigoroso impede que carros e pedestres subam a ladeira que dá acesso à entrada principal do CT. A Confederação Brasileira de Futebol afirma não ter envolvimento no excesso de rigor no isolamento dos locais, mas confirma ter priorizado a privacidade dos jogadores na escolha do hotel, Fred.
1: É, concentração e privacidade máxima lá no local onde o Brasil está treinando. Até mesmo a imprensa está tendo dificuldade de conseguir um espacinho para fazer as entradas ao vivo, né? Porque chega sempre um policial, sai. E tá difícil esse cenário de cobertura lá nos Estados Unidos. Vamos para a capa da Folha de São Paulo agora, Matheus. Folha de São Paulo traz na manchete desdobramentos a respeito do tarifaço, desse novo tarifaço dos Estados Unidos contra o Brasil. Tarifas que somadas podem chegar a mais de 37%, não é isso?
7: É, Fred, os diplomatas eles avaliam que as negociações sobre o tarifaço de 25%, que é sobre práticas econômicas consideradas injustas por Washington, são as que têm mais chance de avançar. O presidente Lula espera conversar com Donald Trump durante a reunião da cúpula do G7 na França entre 15 e 17 de junho. O brasileiro também avalia enviar uma carta à Casa Branca. Na decisão mais recente, o escritório do representante comercial norte-americano propôs a aplicação de tarifas adicionais em mais de 80 países. Seriam afetados países como China e Rússia, além das 27 nações da União Europeia, e aliados da gestão de Donald Trump, como Israel, Japão, Argentina e o Reino Unido. No caso do Brasil, ficam isentos do imposto de importação de 25% produtos agropecuários como carne bovina, café, frutas tropicais, além de petróleo, minérios, terras raras, aviões, fertilizantes e produtos farmacêuticos. O relatório norte-americano acusa o Brasil de prejudicar a concorrência ao punir plataformas de tecnologia dos Estados Unidos que descumprem ordens de remoção de conteúdo. Washington também alega que o Banco Central concede tratamento preferencial ao PIX em detrimento de empresas de cartão de crédito. O governo americano contesta os acordos comerciais do Brasil com México e Índia e aponta falhas históricas na fiscalização contra o desmatamento ilegal. Washington critica ainda a falta de reciprocidade tarifária na importação do etanol e a lentidão excessiva no exame de patentes industriais no mercado brasileiro. Essa investigação havia sido iniciada no dia 15 de julho de 2025 por determinação do presidente Donald Trump. Fred.
9: Bom, e para fechar, vamos para a capa do jornal O Estado de São Paulo. O Estadão traz hoje, entre as matérias principais na primeira página, mais detalhes sobre essa nova proposta de delação premiada de Daniel Vorkaro. Não é isso, Matheus?
7: É, Fred, Vorkaro vinha tendo dificuldades de ter uma proposta de delação aprovada nas últimas tentativas dele. E nesse novo documento, entregue à PF e à PGR, o dono do Banco Master diz que deu dinheiro a políticos com quem ele tinha relações de amizade. No mês passado, a PF rejeitou essa primeira proposta de delação e, na ocasião, os investigadores saíram reclamando que o material apresentado pela defesa acrescentava muito pouco em relação ao que já tinha sido levantado pela PF. Segundo os agentes, a impressão era que Vorkaro agia para proteger pessoas próximas. O acordo segue sendo negociado com a Polícia Federal e com a PGR de forma conjunta, Fred.
9: Matheus de Souza com os destaques do jornal, dos jornais dessa quinta-feira. Valeu, Matheus, até já, hein?
7: Valeu, Fred.
9: Esse é o Matheus, agora são 5 horas e 31 minutos. Daqui a pouquinho ele está de volta com as notícias de São Paulo. Já tem o nosso giro pelo Brasil, com as afiliadas da CBN. O que é notícia nesse dia que está começando? Já o noticiário internacional também. Mas antes, 5h31 é a hora do repórter CBN. Não sai daí, volto já.
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0: Quinta-feira, 4 de junho de 2026. Israel e Líbano concordaram nesta quarta-feira com cessar fogo, segundo o documento do Departamento do Estado dos Estados Unidos. O acordo está condicionado à suspensão dos ataques do Hezbollah e à retirada de todos os integrantes do grupo libanês da área ao sul do rio Litani. Mesmo assim, o primeiro-ministro israelense Benjamin Netanyahu afirmou que as forças armadas do país continuarão na região. Uma faixa de cerca de 10 quilômetros do sul do Líbano está ocupada por tropas de Israel desde março. As três partes assinaram o documento. Chegou a 18 o número de municípios em situação de emergência por causa das cheias dos rios no Amazonas. A informação consta no balanço divulgado pela Defesa Civil do Estado nesta quarta-feira. Ao todo, mais de 186 mil pessoas já foram afetadas pelas inundações em diferentes regiões. O presidente do Supremo Tribunal Federal, Edson Fachin, defendeu o aprimoramento do Código de Ética da Magistratura. Ele enfatizou que a imparcialidade é um dos pilares essenciais para a preservação da confiança da sociedade no Poder Judiciário. Na manifestação, destacou que direito e ética são indissociáveis, alertando que as crises institucionais tendem a surgir quando ambos se afastam. As declarações do magistrado ocorrem em meio à tentativa de Fachin de emplacar um código de ética na corte. A infiltração do crime organizado nas eleições pelo Brasil preocupa as autoridades eleitorais. Segundo investigadores consultados pela TV Globo, grupos como o PCC e o Comando Vermelho financiam candidatos com dinheiro oriundo de tráfico e roubos. Em Santa Catarina foi identificado um esquema de compra de votos que usava cocaína como pagamento. Nas eleições de 2024, o endereço de 53 locais de votação no Rio de Janeiro foi alterado para proteger eleitores de ameaças e coações. Horário de Brasília, 5h34.
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0: E a gente volta direto com o noticiário internacional aqui do CBN Primeiras Notícias. Você está acostumado a ouvir o Fernando Andrade no Mundo em 3 Minutos. Excepcionalmente, estamos sem ele hoje. Ele volta na segunda-feira aqui ao Primeiras Notícias. Mas vamos abrir espaço para o Luiz Fernando Figliage, que vai explicar com detalhes para você como vai funcionar esse acordo de cessar fogo que a gente citou agora há pouco no repórter CBN. O governo dos Estados Unidos ontem anunciou o acordo entre Israel e o Líbano. Vamos saber os detalhes com o Luiz Fernando Figliage.
2: O Departamento de Estado dos Estados Unidos comunicou nesta quarta-feira que Israel e Líbano concordaram com um cessar fogo. A nota foi divulgada depois de 2 dias de negociações diretas entre diplomatas dos dois países em Washington. Também houve conversas do presidente Donald Trump com o primeiro-ministro de Israel, Benjamin Netanyahu, e representantes do Hezbollah, grupo terrorista no Líbano, apoiado pelo Irã. As discussões aconteceram em meio ao avanço dos confrontos na região e à continuidade dos bombardeios israelenses em território libanês. Antes do anúncio do cessar-fogo, Benjamin Netanyahu minimizou o atrito recente que teve com Trump em entrevista à emissora CNBC. O presidente americano admitiu a um podcast que chamou Netanyahu de completamente louco durante uma ligação no fim de semana. O líder israelense afirmou que conversa com Trump a cada 2 dias e, questionado sobre o Irã, não descartou a volta dos conflitos diretos. Teherã chegou a declarar que não assinaria um acordo de paz para encerrar a guerra com os Estados Unidos caso Israel seguisse com as operações no país vizinho. Enquanto isso, Estados Unidos e Irã continuam trocando mensagens contraditórias sobre o fim definitivo do conflito no Oriente Médio. O ministro das Relações Exteriores do Irã disse em entrevista nesta quarta-feira que os contatos de Teherã com Washington não foram interrompidos, mas não houve progresso nas negociações, acrescentando que os dois lados estavam estudando os textos que foram trocados. Já o presidente Donald Trump sugeriu, ao conversar com repórteres na Casa Branca, que poderia haver progresso nas negociações.
3: A negociação em si está indo muito bem. Pode ser que não aconteça, mas se acontecer, pode acontecer durante o fim de semana.
2: Nesta quarta noite de terça-feira no Brasil, um ataque do Irã causou estragos no aeroporto do Kuwait, deixando um morto e mais de 60 feridos. No Golfo Pérsico, o Irã atacou um navio militar americano que abrigava um centro de controle e comando enquanto a embarcação se aproximava de águas territoriais iranianas no Golfo de Oman. O conselheiro militar do líder supremo do Irã ameaçou novos ataques com mísseis e drones em caso de agressão dos Estados Unidos. A ameaça veio na sequência de ataques americanos a um petroleiro iraniano e a uma ilha do Irã. A indefinição sobre o conflito no Oriente Médio provocou altas no dólar e no petróleo. No Brasil, a moeda americana fechou em alta de 1,15%, cotado a R$ 5,06. Também impactado pelo anúncio de mais uma sobretaxa para os produtos brasileiros pelos Estados Unidos. O barril do petróleo tipo Brent, referência internacional, teve alta de 2%, cotado na casa dos US$ 98. Com a colaboração de Ana Luísa Bessa, de São Paulo, Luiz Fernando Figliage.
0: 5 horas e 38 minutos, depois do destaque internacional do Luiz Fernando Figliage, a gente volta as nossas atenções agora para os assuntos do Brasil. Está na hora do nosso giro de reportagens pelo país, com as afiliadas da Rede CBN, todas a postos para te dizer o que vai ser notícia, quais os assuntos que estão repercutindo em todas as regiões brasileiras, sul, sudeste, norte, nordeste, centro-oeste. E a gente, enquanto isso, também vai recebendo os ouvintes que estão chegando agora, né? Feriadão, todo mundo na preguicinha, né? Tá acordando um pouquinho mais tarde, liga aqui na CBN. 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Vamos saber como é que tá amanhecendo lá no norte do país. Nossa primeira parada no giro é em Macapá, capital do estado do Amapá. Tem previsão de chuva forte hoje. 25 graus temperatura de momento, máxima de 31. A gente vai acionar o Gabriel Moraes, da CBN Amapá, CBN Macapá, que vai contar os detalhes de um levantamento inédito realizado pelo Instituto de Pesquisa e Formação Indígena, que apontou altos níveis de contaminação por mercúrio entre povos indígenas do Amapá. Segundo especialistas, o garimpo ilegal tem prejudicado a região e a poluição alcança os rios e contamina os peixes consumidos diariamente nas comunidades indígenas da região. É o assunto do dia por lá do Gabriel Moraes. Bom dia.
4: Essa contaminação acontece entre povos indígenas do município de Oiapoque, no extremo norte do estado. O estudo foi realizado pelo Instituto de Pesquisa e Formação Indígena, em parceria com o Distrito Sanitário Especial Indígena do Amapá e do norte do Pará. A pesquisa analisou 190 amostras de cabelo de indígenas das etnias Caripuna, Palicur, Galibi Maruorno e Galibi Kalina. Os resultados revelaram que metade dos participantes apresentou níveis iguais ou superiores a 6 miligramas de mercúrio por quilo, índice considerado elevado pela Organização Mundial da Saúde. A exposição ao metal pode provocar sérios problemas de saúde, como danos neurológicos, complicações na gestação e sintomas como tremores, insônia, perda de memória e alterações motoras. Segundo especialistas, a principal fonte de contaminação é o mercúrio utilizado em garimpos ilegais, que alcança os rios da região e contamina os peixes consumidos diariamente pelas comunidades indígenas. O estudo também identificou níveis mais elevados entre pessoas com mais de 50 anos, reflexo da exposição acumulada ao longo da vida. Entre os homens, mais de 60% apresentaram índices elevados de mercúrio. Entre as mulheres, o percentual foi de 38%.
0: Da região norte, a gente segue agora para o centro-oeste. Vamos para Brasília. Brasília, Distrito Federal. O dia começa agora com os termômetros marcando 15 graus, a máxima é de 24. tempo de baixas temperaturas, sem previsão de chuva. E a Ana Carolina Tomé chega para dar o bom dia dela e para comentar, infelizmente, mais um caso de tentativa de feminicídio no Distrito Federal. Ana Carolina.
5: Oi, Fred. Um homem de 32 anos foi preso na noite desta terça-feira após tentar atropelar a ex-companheira de 30 anos em Sobradinho, região administrativa aqui do DF. Ele já tinha histórico de agressão contra a mesma mulher. A vítima tinha uma medida protetiva contra o agressor, mas apesar disso, a polícia não investiga o caso como tentativa de feminicídio. Na delegacia de Sobradinho 2, o caso é tratado como lesão corporal e violência doméstica. Nas imagens divulgadas pela PM, é possível ver a mulher na rua, batendo na janela do carro. Neste momento, o veículo avança sobre a vítima. De ré, o homem tentou atropelar a mulher mais uma vez, mas ela conseguiu se levantar e correr para um beco. Enquanto ela corria, o homem tentou mais uma vez acertá-la, mas não a atingiu. Ele fugiu e foi preso depois no Pistão Norte, em Taguatinga. De acordo com a porta-voz da Polícia Militar, Major Thalita Soares, o suspeito, que trabalha como motorista de aplicativo, confessou o crime e chegou a realizar duas corridas após cometer o crime. Durante uma busca no carro do suspeito, foi apreendido um simulacro de arma de fogo. Apesar da queda de 22% nos casos de feminicídios nos quatro primeiros meses deste ano, em comparação ao ano passado, estatísticas da Secretaria de Segurança mostram um crescimento de 27% nos registros de tentativa de feminicídio. Foram 28

0: por 14 meses, como filha adotiva de uma família lá em Joinville, em Santa Catarina. Ela usava chupeta e mamadeira para enganar a família. Isso aconteceu, gente. João Gabriel, que história é essa?
1: Uma mulher foi presa depois de enganar uma família em Joinville, no norte de Santa Catarina, após fingir ser uma adolescente de 12 anos. Prestes a completar 38 anos de idade, ela usava chupeta e mamadeira para enganar a família durante os 14 meses que viveu se passando pela adolescente. A investigação apurou que a menina encontrou a família por meio de uma igreja do distrito de Piraberaba. Ela chegou ao local pedindo ajuda e contou que fugiu de casa porque era obrigada a se prostituir e tomar hormônios, o que, segundo ela, daria um visual maduro à aparência. A família acolheu essa mulher, que usava o nome falso de Gabriele, e acabou se envolvendo emocionalmente. O pai e a mãe chegaram a organizar uma festa de aniversário e arcaram com um tratamento para obesidade. O delegado responsável pelo caso, Rodrigo Bueno Guzzo, trouxe mais detalhes da investigação.
2: Semana passada nós fomos procurados por um parente, né? Essa, entre aspas, família adotiva, da qual teria sido alertado por um outro parente de que, na verdade, essa adolescente que estava convivendo no seio familiar se tratava de um adulto e de uma farsante. Com base nisso, nós procedemos um trabalho de investigação aqui com o apoio de outras polícias de outros estados da federação e conseguimos descobrir que, na verdade, se trata de uma estelionatária com várias passagens criminais, inclusive chegou a ser presa pelo mesmo crime, pelo mesmo modus operandi em outros estados.
1: A suspeita foi encaminhada ao presídio regional de Joinville, onde permanecerá à disposição da justiça. Ela deve responder pelos crimes de estelionato e falsa identidade.
0: Agora, mais bizarro do que alguém de 37 anos se passar por uma adolescente de 12 é alguém acreditar nisso, né? Como é que pode? Fizeram até festa de aniversário para essa mulher, para essa farsante. É realmente um absurdo essa história. Agora a gente vai seguir de Joinville para Vitória, capital capixaba, 20 graus a temperatura, a máxima hoje não passa dos 24 graus e as temperaturas baixas, pode ter pancada de chuva por lá. Vitória também é outra capital com tradição aí dos tapetes de Corpus Christi. A gente vai monitorar com a nossa equipe ao longo do dia. Mas a Júlia Afonso está chegando com uma outra notícia importante, uma pesquisa inédita feita lá no Espírito Santo que mostra que quase 100 baleias jubarte, aquelas baleias maiores, né, nasceram no litoral do Espírito Santo no ano passado. Júlia, conta pra gente, bom dia.
3: Oi, Fred, bom dia para você e para os ouvintes. Todos os anos, baleias jubarte escolhem o litoral do Espírito Santo para dar à luz aos seus filhotes. Mas pela primeira vez, pesquisadores conseguiram estimar quantos filhotes nasceram na região em uma única temporada. Em 2025, foram até 97 nascimentos identificados. Além dos filhotes com CPF capixaba, a pesquisa inédita revelou a presença de cerca de 2 mil baleias, em média, todos os anos entre 2023 e 2025, passando pelo litoral do estado em busca de águas mais quentes para se reproduzir. Pesquisadores da Universidade Federal do Espírito Santo e integrantes do projeto Amigos da Jubarte, responsáveis pelo monitoramento, explicaram que o trabalho ajuda a entender o comportamento das baleias que usam o litoral capixaba e serve para orientar ações de preservação e redução de impactos no mar. Além disso, o estudo conseguiu identificar quantos animais realmente nascem no litoral do Espírito Santo durante a temporada, que vai de junho a novembro. Volto com você, Fred.
0: Obrigado, Júlia. São 5 horas e 48 minutos. Seguimos pelo Sudeste. Agora vamos dar bom dia para os ouvintes lá de Minas, de BH. Friozinho, 14 graus, temperatura de momento, 23 é a máxima do dia. E a Lila Vati Oliveira está chegando para falar da tradição do Corpus Christi em Minas. Tapetes religiosos. Agora, nessa madrugada, muita gente mobilizada aí para fazer a confecção dos tapetes. E esse é um dos assuntos em destaque. E também o reforço da fiscalização nas rodovias de Minas durante o feriado, especialmente depois do aumento do número de acidentes, né? Nos últimos feriados, acidentes graves acontecendo em Minas Gerais. E essa é uma preocupação grande das autoridades agora no Corpus Christi. Lila Vati, bom dia.
4: Olá, Fred. Muito bom dia para você. Nesta quinta-feira, a Igreja Católica celebrando a solenidade de Corpus Christi, uma das principais tradições da celebração.

0: ação é a montagem dos tapetes, feitos por voluntários, com serragem colorida, flores, areia e outros materiais. Os desenhos transformam ruas e praças em cenários para a passagem das procissões religiosas. Além das ornamentações feitas em Belo Horizonte, as cidades históricas, como Ouro Preto e Sabará, também se voltam para esse trabalho manual. Vamos acompanhar por aqui essa movimentação, Fred. Também ficamos de olho nas estradas que cortam Minas na saída nesta manhã para o feriadão prolongado. A Polícia Rodoviária Federal reforçou a fiscalização nas BRs. A ação segue até o próximo domingo. A polícia vai fiscalizar principalmente os veículos de transporte de passageiros, que incluem ônibus, micro-ônibus e vans. Essa atuação é reflexo das estatísticas da Polícia Rodoviária Federal, que indicam aumento de 8,32% dos acidentes de trânsito com esses veículos. Recentemente, inclusive, Minas Gerais foi palco de um grave acidente na BR-251 em Santa Cruz de Salinas, no norte de Minas, com 8 mortes. Essa colisão frontal entre um ônibus e um caminhão carregado com sucata aconteceu durante uma madrugada chuvosa e provocou um incêndio. Além disso, Fred, por aqui tem restrição de tráfego de veículos de grande porte, permanece nas rodovias estaduais de Minas durante este feriado, conforme estabelece uma portaria do DR. Fica proibida a circulação de veículos ou combinações que excedam os limites regulamentares de peso e dimensões definidos pelo Conselho Nacional de Trânsito. A medida vale para rodovias sob responsabilidade do DER, especialmente em trechos de pistas simples e segmentos de maior fluxo, incluindo rodovias como MG-010 e MG-050. Fred.
1: Obrigado,
0: um ótimo feriado a todos.
1: Valeu, Lila Baixa Oliveira, direto de Minas, 5h51, agora Rio de Janeiro. 19 graus, 24 a máxima. Hoje pode chover, chovendo aí de madrugada, chuva fraca, moderada. E a Ana Paula Jalme está aqui com a gente para contar os assuntos do dia. Terminou nessa madrugada, né? A gente comentou na abertura do Primeiras Notícias o julgamento do caso Henri Borel e a gente está de olho nas repercussões, né, Ana Paula? Bom dia.
2: Isso, Fred. Bom dia para você. Bom dia também para o nosso ouvinte. E o pai do Henri Borel, Leniel Borel, classificou como a terceira morte de Henri essa decisão que concedeu o perdão judicial a Monique Medeiros pelo homicídio culposo do filho. Leniel destacou ainda que o menino representa milhares de crianças que são vítimas todos os dias e, por causa de decisões como essa, se abre precedente para outras mães que possam matar seus filhos e permitir que eles sejam mortos. Palavras, então, do Leniel Borel. A acusação, Fred, vai recorrer da sentença, alegando mudança nos quesitos apresentados aos jurados, que teria influenciado o resultado favorável à mãe da criança. Segundo o assistente de acusação, Cristiano Medina, antes da reformulação dos quesitos, a Monique teria sido responsabilizada pela morte dolosa do Henri, assim como o Jairinho. O Ministério Público disse que a mudança permitiu uma desclassificação da acusação para homicídio culposo sem intenção de matar. A defesa do Jairinho também disse que vai contestar esse resultado, Fred. Hoje, dia de Corpus Christi, né? Outro assunto que a gente acompanha, claro, uma das datas mais importantes do calendário católico. E aqui no Rio, o dia começa com um tapete de tecidos lá nos pés do Cristo Redentor. E a partir de 6h30 da manhã, daqui a pouquinho, vai ter uma celebração presidida pelo arcebispo do Rio, cardeal Dom Orene Tempesta. E desde a madrugada acontece a montagem tradicional do mosaico de cerca de 30 metros de comprimento. Ainda pela manhã, 10h da manhã, no centro da cidade, acontece uma missa solene de Corpus Christi na Igreja de Santana. À tarde, uma procissão vai sair dessa igreja às 3h da tarde lá para a Catedral do Rio e depois, 5h, no finalzinho já da tarde, um alto acontece na frente da Catedral Metropolitana. Claro, a gente acompanha esse dia por todo o Brasil, né, Fred?
1: Sem dúvidas. É isso aí, Ana Paula, direto do Rio com os assuntos do dia, inclusive a programação do Corpus Cristo, os tapetes espalhados pela cidade. Esse é um dos destaques também em São Paulo, então vamos chamar de novo o Matheus de Souza. São Paulo está amanhecendo com 14 graus agora nos termômetros, 21 é a máxima, e o Matheus tem os destaques pra gente. E aí, Matheus, conta.
3: Bom dia, Fred, bom dia também a você, ouvinte do CBN Primeiras Notícias. Muita gente já saiu de São Paulo para aproveitar o feriado prolongado de Corpus Christi, muita gente mesmo. O movimento esperado até o domingo nas estradas do estado é de 20 milhões de veículos. Para quem vai viajar de ônibus, os terminais de São Paulo devem receber mais de 530 mil pessoas até a hora da volta, na segunda-feira. Só ontem, 1.900 ônibus deixaram a cidade. Para quem fica aqui em São Paulo, o rodízio municipal para os carros está suspenso e só volta na segunda-feira. E como acontece em todo feriado de Corpus Christi, aqui em São Paulo hoje é dia de marcha para Jesus, que chega à 34ª edição. A expectativa dos organizadores é reunir mais de 2 milhões de pessoas na caminhada e vai do centro até a zona norte da cidade. São mais de 12 horas de evento, com mais de 26 mil caravanas inscritas de diferentes pontos do país. Com tanta gente mobilizada, a marcha chama a atenção dos políticos, quase todos do campo da direita, como pré-candidato à presidência Flávio Bolsonaro e o governador Tarcísio de Freitas. O governo Lula vai ser representado pelo advogado-geral da União, Jorge Messias. E hoje à tarde, o estúdio CBN vai acontecer diretamente da Feira do Livro na Praça Charles Miller, em frente ao estádio do Pacaembu. A programação vai até o domingo com mais de 200 atividades gratuitas e 101 autores confirmados. São estes os destaques dessa quinta-feira, Fred. Um bom dia para você e um bom dia para o ouvinte do CBN Primeiras Notícias.
1: Valeu, Matheus. 5h55 agora.
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1: Cassiano Ribeiro chegando com a gente nesse feriadão também para acordar o campo. O destaque do dia no CBN Agro é o incômodo dos Estados Unidos com o agro brasileiro. Explica aí, Cassiano, bom dia.
6: Bom dia, Fred, bom dia para você ouvinte. Dois argumentos, entre tantos usados pelos Estados Unidos, chamam atenção no relatório elaborado pelo escritório do representante comercial do país para justificar um novo tarifaço sobre alguns produtos brasileiros. O primeiro é a medida do governo de Mato Grosso contra a moratória da soja, que, segundo os Estados Unidos, foi esvaziada. E isso é um exemplo de ação que enfraquece os esforços contra o desmatamento no Brasil. Segundo os americanos, a retirada de incentivos fiscais para empresas que aderem ao acordo pode reduzir o compromisso do setor privado com o combate ao desmatamento na Amazônia. Esse argumento é, no mínimo, curioso, além de controverso, porque parte de um país que recentemente fez diversos movimentos que vão contra a conservação e as políticas de redução de emissões, por exemplo, e agora parece muito preocupado com o desmatamento no Brasil. E a crítica ao Brasil foi além. No documento de 107 páginas, em que detalha os argumentos para justificar a tarifa de 25%, o escritório americano associa o crescimento das exportações brasileiras de carne bovina para a China ao uso de trabalho forçado na pecuária nacional. O documento afirma que a presença desse tipo de irregularidade em parte da cadeia produtiva teria proporcionado vantagem competitiva ao Brasil. Os americanos destacaram, inclusive, que as vendas brasileiras de carne bovina para os chineses saltaram de 94 mil toneladas em 2015 para mais de 1 milhão e meio de toneladas no ano passado. No mesmo período, menciona que a participação dos Estados Unidos nesse mercado encolheu. Ou seja, parece que o incômodo é mais com o desempenho brasileiro no comércio e com a perda de espaço da carne dos Estados Unidos. O país, inclusive, está com problema nessa atividade porque está com o menor rebanho em décadas, com dificuldades de reposição de boi, ou seja, sequer tem carne em quantidade suficiente para atender o mercado doméstico e ainda exportar grandes volumes, seja para a China ou para outro país. Por hoje é isso, eu volto amanhã com outras informações. Boa quinta-feira e até amanhã.
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7: A Federação da Agricultura e Pecuária do Estado de São Paulo, a FAESP, anunciou a criação de um curso inédito voltado à aplicação da NR1, norma regulamentadora do Ministério do Trabalho, que orienta a prevenção de riscos no ambiente de trabalho. A norma já integra a legislação trabalhista, mas a partir de 26 de maio passa a ter fiscalização mais rigorosa, especialmente em relação à saúde mental e aos riscos psicossociais, como estresse, sobrecarga e organização das atividades. O curso é direcionado a lideranças sindicais e produtores rurais e foi estruturado para esclarecer obrigações legais, orientar sobre gestão de riscos e apoiar a adequação das propriedades à nova fase de fiscalização. Mais informações estão disponíveis no site faespsenar.com.br.
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3: Bom dia a você, ouvinte da Rádio CBN aqui em São Paulo. São 5h58, quem fala agora é o Matheus de Souza, para lembrar você que está tendo campanha do agasalho no, nas estações do metrô. As linhas 4 amarelas, 5 lilás, 8 diamante e 9 esmeralda têm ao todo 11 estações com pontos de coleta de doações de roupas e itens de inverno. A Motiva, a organizadora da campanha, reforça que entre os itens que podem ser doados estão agasalhos, cobertores, toucas, meias e outras peças que ajudem a combater as baixas temperaturas. Porém, vale a pena reforçar que todos os vestuários precisam estar em bom estado de uso e conservação. Os pontos de coleta estão montados nas estações Vila Sônia, Pinheiros e Paulista Pernambucanas, na linha 4 Amarela, Vila das Belezas, Santo Amaro e Santa Cruz, na linha Lilás, e na 8 Diamante e Nova Esmeralda. As doações ocorrem em Pinheiros, Santo Amaro, Osasco, Varginha, Jandira e Itapevi. A campanha vai até 28 de agosto, são 5h59.
8: 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Cássia Godoy está chegando para apresentar o Jornal da CBN na sequência e o Primeiras Notícias fica por aqui. Volta amanhã, às 5 da manhã em ponto. Renato Silva e Ricardo Garcia aqui comigo no nosso time. Uma ótima quinta-feira para você. Bom dia, até mais. 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

0: Quinta-feira, 4 de junho de 2026. A infiltração do crime organizado nas eleições pelo Brasil preocupa as autoridades eleitorais. Segundo investigadores consultados pela TV Globo, grupos como o PCC e o Comando Vermelho financiam candidatos com dinheiro oriundo de tráfico e roubos. Em Santa Catarina, foi identificado um esquema de compra de votos que usava cocaína como pagamento. Nas eleições de 2024, o endereço de 53 locais de votação no Rio de Janeiro foi alterado para proteger eleitores de ameaças e coações. O presidente do TSE, ministro Cássio Nunes Marques, assumiu a relatoria de representações eleitorais envolvendo o pré-candidato à presidência Flávio Bolsonaro, do PL. O primeiro caso foi apresentado pelo PL contra o Instituto Atlas Intel. A legenda acusa a empresa de divulgar pesquisa eleitoral fraudulenta. O partido afirma que um dos questionários, que incluía a reprodução dos áudios entre Flávio e Daniel Vorcaro, direcionava os entrevistados a responder negativamente sobre o candidato. As outras duas representações foram protocoladas por parlamentares do PT e têm como foco o filme biográfico Dark Horse, sobre o ex-presidente Jair Bolsonaro. Uma delas pede que a circulação do longa seja suspensa, enquanto a outra solicita a apuração de um eventual abuso de poder econômico relacionado ao financiamento e à divulgação do filme. Pelo horário de Brasília, 6:03.
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2: Seis e três.
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2: Um ótimo dia para você que acompanha a partir de agora o Jornal da CBN, edição desta quinta-feira. Hoje é dia 4 de junho de 2026 e estes são os principais fatos do dia. O Tribunal do Júri do Rio de Janeiro condenou nesta madrugada o ex-vereador Jairo Souza Santos Júnior, conhecido como Jairinho, pela morte de Henri Borel. As informações completas sobre o resultado do julgamento, que durou 10 dias, ao vivo do Rio de Janeiro, com Ana Paula Jaume. Bom dia, Ana Paula.
3: Oi, Cássia. Bom dia para você. O Tribunal do Júri aqui do Rio de Janeiro condenou o ex-vereador Jairo Souza Santos Júnior, Jairinho, a 43 anos, 9 meses e 20 dias de prisão pelo assassinato do menino Henri Borel em março de 2021 por um episódio de tortura contra a criança e por coação no curso do processo. Ele foi absolvido em outras duas acusações de tortura. O júri também decidiu desclassificar a acusação contra a mãe do menino, Monique Medeiros, e considerar que ela deveria responder por homicídio culposo. Diante disso, a juíza Elizabeth Machado Louro concedeu o perdão judicial à ré, afirmando que a morte do filho e os ataques sofridos ao longo dos últimos 5 anos já impuseram enorme sofrimento. Na leitura da sentença, a magistrada considerou que as acusações contra Monique são resultado de misoginia.
4: Se fosse o pai e não a mãe na mesma situação, nem sequer teria sido ele processado, como é a regra nos processos de igual natureza. É que o papel culturalmente reservado à mulher, nos moldes patriarcais, não só dela exige ser mãe, mas muito além, a mãe perfeita. Mãe suficiente não basta. Desde a investigação, Monique não mereceu o benefício da dúvida e, ao longo do processo, embora fosse apontada como mãe zelosa e não ter sido acusada de infligir diretamente agressões físicas a seu filho, a revolta evoluiu rapidamente para franco massacre nas redes sociais, com ataques muito mais virulentos do que aqueles dirigidos ao autor direto.
3: A mãe do Henri foi condenada a 1 ano e 4 meses de prisão por omissão num dos episódios de tortura. Como ela já estava presa há mais tempo que isso, a pena foi considerada cumprida. A assistência de acusação, composta por advogados do pai de Henri, Leniel Borel, acusa a juíza de influenciar a decisão dos jurados para livrar Monique da condenação por homicídio doloso. O julgamento do caso foi o mais longo do estado do Rio de Janeiro, terminou por volta de 2 horas da manhã do 11º dia. Os advogados de Leniel e de Jairinho disseram que vão recorrer. A gente lembra que o Henri Borel morreu em 8 de março de 2021, no apartamento onde morava com a mãe, a Monique, e também com o padrasto na Barra da Tijuca, na zona sudoeste aqui da capital. O menino de 4 anos deu entrada no hospital com várias lesões internas e em parada cardiorrespiratória. Cássia.
2: Muito obrigada. E as informações da Ana Paula Jaume, direto do Rio de Janeiro, às 6h06. A diplomacia brasileira tenta adiar ou reverter a aplicação de um novo tarifaço dos Estados Unidos sobre produtos brasileiros. Somadas, as duas novas tarifas propostas alcançariam 37,5% sobre as produções nacionais. Auxiliares do presidente Lula mudaram o discurso e passaram a afirmar que as medidas econômicas e a classificação de facções criminosas em organizações terroristas têm, no mínimo, o aval do presidente Donald Trump. Os diplomatas avaliam que as negociações sobre o tarifaço de 25% sobre práticas econômicas consideradas injustas por Washington são as que têm mais chances de avançar. O presidente Lula espera conversar com Donald Trump durante a reunião da cúpula do G7 na França, entre 15 e 17 de junho. O brasileiro também avalia enviar uma carta à Casa Branca. Nesta quarta, o ministro das Relações Exteriores, Mauro Vieira, e o representante de comércio dos Estados Unidos, Jamieson Greer, tiveram um breve encontro em reunião da Organização para a Cooperação e Desenvolvimento Econômico, a OCDE. O representante americano afirmou que está aberto a dialogar com o Brasil sobre as tarifas adicionais. Para o diplomata Paulo Roberto de Almeida, a negociação será possível se houver uma coalizão entre a diplomacia e as entidades empresariais que têm forte poder de pressão.
5: Vai ser resolvido tanto no plano diplomático quanto no plano das associações comerciais. A American Chamber of Commerce no Brasil, a Câmara de Comércio Americana em Washington e as associações empresariais. Esses caras vão se mobilizar porque eles têm dinheiro para pagar lobistas, advogados em Washington, que fazem pressão e vão mostrar que se o Trump ou o Jamieson Greer fizerem o que eles pretendem fazer, a vida para o consumidor americano vai ficar muito mais cara.
2: Na decisão mais recente, o Escritório de Representante Comercial norte-americano propôs a aplicação de tarifas adicionais em mais de 80 países. Seriam afetados países como China e Rússia, além das 27 nações da União Europeia e aliados da gestão de Donald Trump, como Israel, Japão, Argentina e também o Reino Unido. No caso do Brasil, ficam isentos do imposto de importação de 25% produtos agropecuários, como carne bovina, café, frutas tropicais, além de petróleo, minérios, terras raras, aviões, fertilizantes e produtos farmacêuticos. O relatório norte-americano acusa o Brasil de prejudicar a concorrência ao punir plataformas de tecnologia dos Estados Unidos que descumprem ordens de remoção de conteúdo. Washington também alega que o Banco Central concede tratamento preferencial ao PIX em detrimento de empresas de cartão de crédito. O governo americano contesta os acordos comerciais do Brasil com México e Índia e aponta a falhas históricas na fiscalização contra o desmatamento ilegal. Washington critica ainda a falta de reciprocidade tarifária na importação do etanol e a lentidão excessiva no exame de patentes industriais no mercado brasileiro. A investigação havia sido iniciada em 15 de julho de 2025 por determinação do presidente Donald Trump. Agora são 6 horas e 10 minutos. Investigadores da Polícia Federal e da Procuradoria-Geral da República analisam uma nova versão de delação premiada de Daniel Vorcaro, dono do Banco Master. Segundo informações obtidas pela TV Globo, o documento foi entregue na segunda-feira pela defesa do banqueiro. Na terça-feira, o advogado fez um adendo ao documento apresentado no dia anterior. Uma reunião estava prevista para ontem, mas foi cancelada porque investigadores pediram mais tempo de análise. No mês passado, a Polícia Federal rejeitou uma primeira proposta de delação. Na ocasião, os investigadores reclamaram que o material apresentado pela defesa acrescentava pouco em relação ao que já foi levantado pela Polícia Federal. Segundo os agentes, a impressão era que Vorcaro agia para proteger pessoas próximas. O acordo segue sendo negociado com a Polícia Federal e com a PGR de forma conjunta. Agora são 6 horas e 11 minutos. Israel e Líbano vivem o primeiro dia do cessar-fogo assinado na quarta-feira. O acordo foi divulgado em nota pelo Departamento dos Estados Unidos 2 dias depois de negociações diretas entre diplomatas dos 3 países em Washington. O presidente Donald Trump também conversou diretamente com o primeiro-ministro de Israel, Benjamin Netanyahu, e representantes do Hezbollah, grupo armado libanês apoiado pelo Irã. Nos últimos dias, Trump chegou a confirmar que discutiu com o líder israelense. O americano chamou Netanyahu de completamente louco e afirmou que ele só não está preso por causa da gestão de Washington. O primeiro-ministro de Israel tem um mandado de prisão internacional expedido pelo Tribunal de Haia. Pouco antes da divulgação do cessar-fogo, Netanyahu minimizou o atrito e, questionado sobre o Irã, não descartou a volta dos conflitos diretos. Teerã chegou a declarar que não assinaria um acordo de paz para encerrar a guerra com os Estados Unidos caso Israel seguisse com as operações no Líbano. Enquanto isso, Estados Unidos e Irã continuam trocando mensagens contraditórias sobre o fim definitivo do conflito no Oriente Médio. O chanceler iraniano afirmou que os contatos de Teerã com Washington não foram interrompidos. Ele negou o progresso nas negociações e disse que os dois lados estão estudando os textos que foram trocados. Do outro lado, Donald Trump sugeriu a existência de avanços nas conversas.
6: A negociação em si está indo muito bem. Pode ser que não aconteça, mas se acontecer, pode acontecer durante o fim de semana.
2: A indefinição sobre o destino da guerra continua provocando altas no dólar e no petróleo. No Brasil, a moeda americana fechou em alta de 1,15%, cotada a R$ 5,06. O número também reflete a proposição de novas taxas nos produtos brasileiros pelos Estados Unidos. O barril do petróleo tipo Brent, que é referência internacional, teve alta de 2% e ficou na casa dos US$ 98. Agora são 6:13.

seleção brasileira continua a preparação para a Copa do Mundo em Nova Jersey. No segundo dia de treinos, integrantes de projetos sociais, crianças de uma escolinha e outros fãs também puderam acompanhar as atividades. Atividade aberta ao público é exigência da FIFA para que as seleções promovam maior integração com a comunidade na qual estão baseados durante a Copa do Mundo. A situação contrasta com a postura privativa que a CBF decidiu adotar durante o Mundial. A organização reservou o hotel The Ridge em Basking Ridge exclusivamente para a seleção. Policiais na portaria impedem qualquer aproximação de torcedores. O mais próximo possível é à beira de uma estrada, sem contato visual nem com a fachada. O mesmo ocorre no centro de treinamento do New York Red Bulls. Um esquema de segurança rigoroso impede que carros e pedestres subam a ladeira que dá acesso à entrada principal do CT. A CBF afirma não ter envolvimento no excesso de rigor no isolamento dos locais, mas confirma ter priorizado a privacidade dos jogadores. Durante o treino desta quarta-feira, o técnico Carlo Ancelotti esboçou algumas mudanças no time que vai enfrentar o Egito no último amistoso antes da Copa do Mundo. Marquinhos e Gabriel Magalhães serão as novidades na defesa, após a ausência diante do Panamá por causa da final da Liga dos Campeões. Ainda no setor defensivo, Douglas Santos deve assumir o lugar de Alexandro. Lucas Paquetá e Igor Thiago, que entraram bem contra o Panamá, ficaram com as vagas de Matheus Cunha e Luiz Henrique. O duelo contra o Egito está marcado para sábado, às 19h, pelo horário de Brasília, em Cleveland. O Brasil estreia na Copa no dia 13, contra o Marrocos, em Nova York. Estes são alguns dos destaques de hoje do Jornal da CBN. 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
9: 6:19.
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15: Na CBN Joinville, agora são 6 horas e 23 minutos, 6h23 da manhã desta quinta-feira, hoje dia 4 de junho de 2026, hoje que é uma quinta-feira de feriado, né? Feriado de Corpus Christi, então um dia diferente também aqui na programação da CBN Joinville. Apesar de estar no feriado, a gente vai continuar com algumas ações dentro da programação, mas claro, fazendo a cobertura desse feriado de Corpus Christi aqui na nossa cidade. Bom, e a gente inicia nessa segunda, essa quinta-feira, com chuva aqui na região. Tá uma instabilidade aqui em Joinville, né? Tá atrapalhando também, inclusive, né, a confecção dos tapetes aqui na cidade. A gente vai circular aqui para o Joinville hoje para entender se está acontecendo a montagem dos tapetes, as confecções dos tapetes, mesmo com essa instabilidade. Chove bastante aqui em Joinville, infelizmente essa instabilidade pode atrapalhar de alguma forma. A temperatura, gente, para quem está acordando agora, nesse início de manhã, de quinta-feira, feriado, a temperatura é 16 graus aqui em Joinville. Tá? A máxima prevista para hoje é 20 graus, a mínima de 13 e previsão de instabilidade ao longo do dia desta quinta-feira aqui em Joinville. Então teremos uma quinta com instabilidade que vai predominar na nossa cidade. Então fica aí já o alerta para você que é morador aqui de Joinville. Amanhã, que é sexta-feira, dando sequência nesse feriadão aí para quem é de feriado, para quem vai poder aproveitar, né, o feriadão. Amanhã, quinta-feira, o tempo nublado, com máxima prevista para 22 graus e a mínima 14, com aberturas de sol ao longo do dia. E aí no sábado, vamos ter um sábado ensolarado, no domingo volta a ficar nublado, mas teremos aí, portanto, uma instabilidade nessa quinta-feira. Na sexta, no sábado e no domingo, a tendência de nós termos tempo seco aqui em Joinville e na região norte do estado. Apenas essa quinta mesmo é que nós teremos uma instabilidade que está predominando aqui na nossa região. A gente vai, claro, tratar de outros assuntos, né? Além, claro, do feriado de Corpus Christi, né? Toda a movimentação também com a confecção dos tapetes aqui na nossa cidade, aqui em Joinville. Vamos trazer mais detalhes sobre isso. Mas também tem outros assuntos, né, do nosso noticiário, como, por exemplo, as informações do trânsito. Eu pego aqui, por exemplo, as últimas horas das rodovias da região. Nós não temos nenhum registro de ocorrências de acidente de trânsito nas rodovias aqui da região nas últimas horas. Falo ainda sobre trânsito nas rodovias nesse momento. Por exemplo, na 280 fluxo normal, na SC-418 tranquilo, na outra rodovia estadual, a SC-108 também com trânsito tranquilo, a BR-101 também. Apesar da instabilidade, nós temos, portanto, boas notícias, né? Sem grandes congestionamentos, grandes pontos de lentidão. Só faço um alerta aqui, tá, gente? Porque a Rua do Príncipe, ali na região central da cidade, nós temos, né, a interdição próximo ali à Rua da Catedral, em que está acontecendo, né, a confecção dos tapetes, está previsto pelo menos. Daqui a pouquinho nossa reportagem está se deslocando também para acompanhar, né, como é que está funcionando as confecções do tapete, né, muito por conta dessa instabilidade que nós temos aqui na nossa região, aqui em Joinville. Agora são 6 horas e 26 minutos. Daqui a pouquinho a gente volta com outras informações e outros destaques aqui de Joinville e da região norte. 99972-3493 é o nosso WhatsApp. 99972-3493.
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1: 6:26.
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0: Bom dia, Eduardo.
1: Bom dia, Cássio, e bom dia a todos os ouvintes da CBN.
0: Nós recebemos uma dúvida muito interessante aqui do nosso ouvinte Jonathan, que nos conta o seguinte. Ele sempre viveu na base do se tá bom no exame de sangue, tá bom pra vida. Então, ele nunca fez exercício, ele comia o que ele queria e todo ano ele fazia o exame de sangue e vinha impecável. Só que aí ele completou 35 anos de idade e tudo mudou. Colesterol alto, vitamina D no chão, glicose quase virando pré-diabetes e, para completar, Eduardo, uma dor na lombar que não passa. E aí ele te pergunta, o que que acontece por volta dos 35 anos que parece desligar o modo trapaça do corpo? Por que que a gente perde o direito de viver desregrado, sem pagar a conta no exame de sangue, no metabolismo e até na coluna, hein?
1: Bom dia, Jonathan. Na verdade, não tem uma chave assim que vira aos 35 anos, né? Mas ao longo da vida, nosso organismo ele vai perdendo a capacidade ali de compensar hábitos ruins. Quando somos mais jovens, Cássia, nós temos mais massa muscular, então a gente tem maior sensibilidade à insulina, a gente tem a parte hormonal melhor, então a gente tem um gasto, né, energético melhor por ter mais músculo e também quando a gente é mais jovem a gente acaba sendo mais ativos. Depois da vida adulta, não tem mais educação física obrigatória, a pessoa acaba ficando mais sedentário ainda. Então mesmo com alimentação inadequada e o sedentarismo, os exames acabam sendo normais, porque você está ainda no início do acúmulo de maus hábitos. O problema é que nosso corpo ele vai acumulando assim, a consequência desses maus hábitos ali de uma forma silenciosa. Chega um momento que aquela reserva metabólica que a gente tem diminui. Então ali 30, 35, 40 anos, muitas pessoas perdem muita massa muscular. Já começa aos 30 anos. Então ela acaba ganhando mais gordura abdominal. Então fica ficando menos ativa ali, ela passa a ter uma resistência à insulina maior, ou seja, um pré-diabetes. E quando começa a aparecer o quê? As alterações nos exames. Então o colesterol piora, a glicose ali no exame de sangue começa a aumentar e esse acúmulo de gordura, ganho de peso ali, a gente aumenta a nossa deficiência de vitamina D e começa o quê? Maior peso, maiores dores articulares, menor músculo, mais dor na coluna. Então a gente perde aquela força muscular do core ali da coluna, do abdômen e acaba dando mais dores na coluna. Então, na verdade, não é que nosso corpo passou a cobrar assim de forma, de repente, ele começa a cobrar a conta. Mas é que foi acumulando ao longo do tempo e finalmente chega um momento que isso aparece, né? Aparece nos exames, aparece com sintomas. Mas a boa notícia, Cássia, é que não significa que isso é um destino já traçado. Então, se ela começar a fazer exercício físico, ganhar massa muscular novamente, praticar atividade física regular, melhorar a alimentação, cuidar do sono, lá, gerenciar esse estresse, a gente tem uma melhora significativa de novo. Então, nossos marcadores voltam aos valores que a gente gostava ali antes dos 30 anos. Então, é só voltar aos hábitos bons, acumular esses bons hábitos que nós vamos ter novamente nossos exames de sangue normal. Ou seja, o modo trapaça, na verdade, é o modo agora disciplina. Temos que ter bons hábitos aí para a gente ter uma qualidade de vida no futuro.
0: É isso aí, fazer essa poupança para o futuro em termos de saúde. Eduardo Raul, muito obrigada. A gente volta a conversar amanhã. Até lá.
1: Até lá. Bom dia a todos.
0: E muito obrigada também ao nosso ouvinte que mandou a mensagem para cá, o Jonathan. E se você tiver uma dúvida sobre saúde, bem-estar, exercício, pode fazer como ele, escrever para bemestar@cbn.com.br. Vamos agora às informações do repórter CBN com o Frederico Goulart.
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0: Quinta-feira, 4 de junho de 2026, o Tribunal do Júri condenou o ex-vereador Jairo Souza Santos Júnior, conhecido como Jairinho, a 43 anos, 9 meses e 20 dias de prisão pelo assassinato do menino em Riborel. Os jurados também decidiram que a mãe do menino, Monique Medeiros, deveria responder por homicídio culposo. A juíza responsável pelo caso, Elizabeth Machado Louro, concedeu perdão à ré com o argumento de que a morte do filho e os ataques sofridos ao longo dos últimos 5 anos já impuseram um enorme sofrimento. A magistrada avaliou que as acusações contra Monique são resultado de misoginia. Apesar disso, a mãe de Henri foi condenada a 1 ano e 4 meses de prisão por omissão. Como Monique já está na cadeia há mais tempo do que isso, a pena foi considerada cumprida. As defesas do pai do menino Henri, de Jairinho, disseram que vão recorrer. O julgamento de 11 dias foi o mais longo da história do estado do Rio e terminou por volta das 2 da manhã de hoje. Investigadores da Polícia Federal e da Procuradoria-Geral da República analisam uma nova versão da delação premiada do dono do Banco Master, Daniel Forcaro. Segundo a TV Globo, o documento foi entregue nessa semana pela defesa do banqueiro. Uma reunião estava prevista para ontem, mas foi cancelada porque os investigadores pediram mais tempo para analisar as informações. O acordo continua sendo negociado com a PF e a PGR de forma conjunta. Israel e Líbano vivem o primeiro dia do cessar-fogo assinado na quarta-feira. O acordo foi anunciado pelo governo dos Estados Unidos após 2 dias de negociações diretas entre diplomatas dos 3 países em Washington. O presidente Donald Trump também conversou diretamente com o primeiro-ministro de Israel, Benjamin Netanyahu, e representantes do Hezbollah. No horário de Brasília, 6h34.
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0: Epicteto disse algo que incomoda desde a primeira leitura. É tolice desejar aquilo pelo qual você se recusa a sofrer. Não como provocação, como diagnóstico. Tem uma confusão muito comum entre admirar o resultado e querer o processo que o gerou. A gente vê o músico no palco e quer aquilo. Não quer os anos de prática solitária, a técnica repetida até doer, o repertório construído nota a nota sem plateia nenhuma. Vê o corpo do atleta e deseja um igual. Mas não quer o treino às 6 da manhã, a dieta, o domingo sem festa. Vê o negócio que deu certo e também pensa, bem que poderia ser meu. Não quer os anos de incerteza, o capital de risco, as noites sem resposta. Desejo sem disposição de pagar o preço não é ambição, é tão somente uma fantasia. E fantasia não constrói nada além de frustração. O problema da inveja é esse. Ela consome energia real para perseguir algo que no fundo você não quer de verdade. Ou sequer não tem coragem de pagar o preço. Ou seja, quer a versão higienizada, sem o custo, sem o processo ou sofrimento necessário. E enquanto a energia vai toda para isso, o que está genuinamente ao seu alcance agora fica sem atenção e sem chance. A pergunta honesta não é o que você quer ter, é o que você está disposto a atravessar para chegar lá. Se a resposta for nada, o desejo não é seu, está mais para um tipo de admiração cheia de ciúme infantil. Então faça o seguinte, conheça o que você pode bancar agora, construa isso com tudo que tem, e só depois olhe para o próximo nível, porque a escada não pula degrau.
1: Esse é o Rossandro Klinger, todos os dias conosco aqui no Jornal da CBN. 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Agora são 6h37.
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4: O que é uma goleada? Segundo a definição do dicionário Quais, abre aspas, é uma vitória por ampla diferença de gols, fecha aspas. Ok, mas a partir de quando se trata de uma ampla diferença? Alguns especialistas afirmam que a partir de 3 gols de diferença, outros a partir de 4. Tudo isso é muito subjetivo. Sabemos intuitivamente que algo foi uma goleada, mesmo que não possamos dar uma classificação precisa, exata. De certa forma, é como definir o tempo. O escritor argentino Jorge Luis Borges disse em uma de suas palestras, abre aspas, o que é o tempo? Sempre podemos dizer, tal como Santo Agostinho, que, abre aspas, se não me perguntam o que é, eu sei o que é, mas se me perguntam o que é, o ignoro, fecha aspas. Vamos ver as duas maiores goleadas. A S. Adema, 149 versus o Estádio Olímpico, em Mirna, 0. 149-0. O Guinness World Records registra esse resultado com a vitória com mais gols da história. O jogo ocorreu em 31 de outubro de 2002 no Campeonato de Madagascar. No entanto, a partida não ocorreu sob circunstâncias normais. O técnico Racimandrai Razarsake e os jogadores do Estádio Olímpico e Edelirmin ficaram indignados contra uma decisão de arbitragem no jogo anterior e decidiram marcar autogols sem parar durante o jogo, até que chegaram ao impressionante placar de 149-0. Outro jogo foi Vanuatu 46-0 Micronésia. Esse resultado ocorreu no embate das seleções sub-23 dos dois países em julho de 2015, isso durante as eliminatórias para os Jogos Olímpicos de 2016 no Rio de Janeiro. Vanuatu, na época, estava na posição 200 do ranking da FIFA, enquanto a Micronésia não era nem mesmo membro da entidade futebolística. Nessa mesma rodada de classificações, a Micronésia levou outras 2 goleadas siderais. Uma foi contra a Fiji, com uma surra de 38-0, e outra contra o Tahiti, o placar foi de 30-0. Isto é, nesses 3 jogos, a Micronésia levou a saraivada de 114 gols e sem fazer nenhum gol contra os adversários. Dessa forma, se transformou na seleção mais goleada da história. Mais detalhes sobre o Lado B do futebol em meu livro Futebol Lado B, lançado pela Globo Livros.
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1: Agora são 6:41. O inquérito aberto pela Polícia Civil para investigar a explosão em uma obra da Sabesp no Jaguaré ultrapassou as 1.500 páginas. Cerca de 10 pessoas foram ouvidas. Os investigadores aguardam a conclusão de um laudo técnico para avançar nas apurações.
9: Após mais de 20 dias da explosão em uma obra da Sabesp no bairro do Jaguaré, zona oeste de São Paulo, o inquérito da Polícia Civil que investiga o caso chegou a mais de 1.500 páginas. O acidente ocorreu em 11 de maio, quando o funcionamento de uma obra da Companhia de Água e Esgoto atingiu uma tubulação de gás da Comgás, resultando em 2 mortes e dezenas de imóveis danificados. Até esta quarta-feira, segundo os investigadores, cerca de 10 pessoas foram ouvidas. Entre elas, um engenheiro terceirizado ligado à Comgás, que não teve o nome revelado. À época do acidente, a CBN ouviu um engenheiro terceirizado da Sabesp, Alex Bajona, que relatou que a companhia realizou escavações seguindo demarcações feitas pela Comgás.
10: Então, a Comgás manda o técnico fazer o cadastro da rede, o cadastro é realizado e dentro desse cadastro eles marcam uma faixa de segurança, que gira em torno de 1,5 metros. Então, eles passam uma linha vertical, onde que dentro dessa linha, para dentro da rede, a gente só pode fazer escavação manual. A gente estava passando a rede do lado oposto da Comgás até o determinado ponto quando teve o barulho do gás, né?
11: Vocês acabaram atingindo, foi isso?
10: Só a perícia e a sondagem que a gente vai fazer agora que vai identificar. Eu acredito que sim.
9: Um interlocutor da polícia informou a reportagem que as companhias estão apresentando documentos.

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0: 6h46.
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0: Uma pesquisa revelou que quase 100 baleias jubarte nasceram no litoral capixaba em 2025. Para entender o comportamento dos animais, os pesquisadores da Universidade Federal do Espírito Santo usaram um sistema de monitoramento que combina diferentes tecnologias e observação em campo. Confira na reportagem da Juirana Nobres.
2: O que você está ouvindo não é um efeito sonoro. É o registro real de uma mãe baleia jubarte se comunicando com o filhote nas águas do Espírito Santo. O som mais grave é da mãe, o mais agudo do filhote. Uma conversa que acontece debaixo d'água e que ajudou a revelar uma descoberta inédita para a ciência. Pela primeira vez, pesquisadores conseguiram estimar quantos filhotes de baleia jubarte nasceram no litoral capixaba em uma única temporada. O coordenador técnico da pesquisa, o biólogo Jonatas Barreto, explica que o resultado surpreendeu até a equipe.
3: E pela primeira vez, as nossas pesquisas mostraram que aqui na região da Grande Vitória, na costa do Espírito Santo, nascem quase 100 baleias por ano, né? Então a gente pode dizer que esses filhotes com certeza têm o CPF capixaba.
2: Na temporada de 2025, entre junho e novembro, os pesquisadores identificaram até 97 filhotes na costa do Espírito Santo. O levantamento também mostrou que cerca de 2 mil baleias passam todos os anos pela região monitorada entre Serra e Guarapari, em busca de águas mais quentes para a reprodução. A bióloga e mestranda em Oceanografia Ambiental pela UFES, Bruna Rezende Gonçalves, participou diretamente do monitoramento.
4: Quando a gente registra um indivíduo de até 4 metros e com essa coloração mais clara, a gente tem certeza de que ele nasceu aqui.
2: Os filhotes são identificados pelo tamanho, pela coloração e também pelo comportamento. Nos primeiros meses de vida, eles permanecem praticamente o tempo todo do lado das mães. É com elas que aprendem os primeiros movimentos no oceano.
4: A mãe fica literalmente abaixo do filhote, dando sustentação para ele subir até a superfície e respirar. Ela tem que ensinar basicamente tudo para ele, e aí ele vai repetindo.
2: Contar baleias em mar aberto está longe de ser uma tarefa simples. Para chegar a essa estimativa inédita, os pesquisadores combinam observação embarcada, drones e equipamentos capazes de captar sons produzidos debaixo d'água. Bruna conta que o trabalho exige paciência e

0: detalhes.
1: A Vistar Baleia requer um olho treinado. A gente tem expectativa de ver elas saltando muito perto, mas o dia do pesquisador é um pouco mais difícil que isso. Às vezes tem que saber diferenciar entre ondulação, baleia, rocha.
0: E além do olhar treinado, há muita tecnologia envolvida.
2: A gente balança, a gente enjoa, né? E também tem muita tecnologia por trás. Então, conseguir conciliar esse trabalho em um ambiente inóspito com tecnologias como drone e hidrofone é o grande desafio.
0: O monitoramento é realizado há mais de 10 anos por pesquisadores da Universidade Federal do Espírito Santo e do projeto Amigos da Jubarte. O ambientalista Thiago Ferrari acompanha esse trabalho desde o início.
3: Desde 2014, a gente vem fazendo essa pesquisa, né? De junho a novembro, toda semana, a nossa equipe vai para o mar.
0: Parte das descobertas acontece do alto. Os drones permitem medir os animais e diferenciar filhotes recém-nascidos de juvenis mais velhos.
2: Com o auxílio do drone e da fotogrametria, a gente consegue medir essas baleias e entender qual é realmente a classe etária delas.
0: Mas outra parte importante da pesquisa acontece debaixo d'água. E lá que entram os hidrofones, equipamentos que funcionam como microfones submarinos. Bruna explica que eles permitem ouvir até a comunicação entre mães e filhotes.
1: O hidrofone é um microfone subaquático que a gente coloca na água e ele capta os sons daquele local. A gente tem gravações em que as mães estão sussurrando, se comunicando ali com o filhote.
0: Esses registros ajudam os pesquisadores a entender como as baleias se comunicam e também quais ameaças podem afetar esse comportamento.
3: Os ruídos produzidos por navios, dragagens e embarcações podem interferir na comunicação desses animais.
0: Os dados coletados ao longo dos anos ajudam a orientar medidas de proteção para as jubartes e também para o uso mais sustentável do oceano.
3: As baleias escolheram esse local muito antes de nós. Agora a questão é conciliar o desenvolvimento econômico com a proteção desse patrimônio natural.
0: Para os pesquisadores, o acompanhamento contínuo é fundamental para entender como a espécie utiliza o litoral capixaba e quais riscos ela enfrenta.
2: Entender qual é o risco para essa população de baleia jubarte é hoje o nosso principal desafio.
0: Enquanto a ciência busca respostas, as jubartes continuam retornando todos os anos ao Espírito Santo. E agora os pesquisadores sabem que quase 100 delas começam a vida por aqui. Para a bióloga Bruna Rezende, que já participou de mais de 200 saídas ao mar, a emoção continua a mesma.
1: Por mais que eu já tenha ido mais de 200 vezes, é sempre como se fosse a primeira vez. Quando eu vejo uma jubarte ou um filhote recém-nascido, eu me coloco no meu próprio lugar de insignificância. A natureza é muito maior e esses animais são grandiosos.
0: E talvez seja justamente isso que esses sons revelam. Não apenas uma conversa entre mãe e filhote, mas a história de uma nova geração de baleias que começa a vida nas águas do Espírito Santo. Com edição de Leandro Rodrigues, de Vitória, Juirana Nobres.
4: Agora são 6h52.
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11: Na CBN Joinville, agora são 6 horas e 56 minutos. Uma informação bastante importante agora, gente. Ó. É, comunicado oficial, cancelamento da confecção dos tapetes de Corpus Christi. Prezada comunidade e voluntários, informamos que, devido às chuvas e à previsão de tempo instável para as próximas horas, a tradicional confecção dos tapetes de Corpus Christi no centro da cidade de Joinville deste ano está cancelada. Reforçamos que a nossa programação litúrgica está mantida. Convidamos todos a celebrarem conosco às 3 horas da tarde na nossa igreja catedral e com o nosso arcebispo como um sinal de unidade, pastoreio e comprometimento. Agradecemos a dedicação de todos, que o corpo de Cristo nos mantenha unidos em oração. É uma informação que vem da catedral aqui de Joinville, em nome do padre Edemilson, do padre Wagner e do padre Odair. Portanto, está cancelada a confecção dos tapetes de Corpus Christi de Joinville nessa quinta-feira, feriado de Corpus Christi, por conta dessa instabilidade que predomina aqui na nossa cidade. Então, é uma situação que não tem muito para onde correr, não tem muito o que fazer. Realmente chove em Joinville, né? Nessa madrugada choveu com uma bastante intensidade, com bastante força. Agora deu uma estiada, é verdade, mas a tendência, a previsão para essa quinta-feira, inclusive, é de instabilidade, por isso a gente trata esse assunto importante aqui. Está cancelada a confecção dos tapetes de Corpus Christi no centro da cidade de Joinville por conta dessa chuva. Agora são 6h57.
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1: Seis e cinquenta e oito.
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0: excepcionalmente hoje por causa do feriado, Mairovic não está conosco, mas a gente aproveita esse espaço para falar sobre a decisão do Tribunal Superior Eleitoral de manter a inelegibilidade de Cláudio Castro, mas rejeitar a cassação dele. E essa decisão fortaleceu a tese de que a sucessão no governo do Rio deverá ocorrer por meio de uma eleição indireta. A conclusão do TSE volta a pressionar o Supremo para decidir sobre o caso.
1: Uma eleição indireta para eleger o governador tampão do Rio de Janeiro ganhou força após a decisão do Tribunal Superior Eleitoral de manter a inelegibilidade de Cláudio Castro. Em sessão na terça-feira, os ministros rejeitaram um recurso protocolado pelo Ministério Público para declarar a cassação do diploma do ex-governador. A avaliação, na prática, abre caminho para que o Supremo Tribunal Federal volte a discutir o futuro da sucessão no governo fluminense. O julgamento no STF está parado desde o dia 9 de abril, após um pedido de vista do ministro Flávio Dino. Ele afirmou que a Justiça Eleitoral precisava esclarecer se houve a cassação do diploma de Castro, mesmo com a sentença sendo confirmada após a renúncia do político. Como o TSE afastou essa hipótese, perde força o argumento que sustentava a convocação de uma eleição direta. Agora ganha destaque a possibilidade de eleição indireta, como explica o advogado e doutor em Direito Eleitoral, Ari Jorge Nogueira.
2: O TSE efetivamente não cassou o mandato do governador. Dado que ele não cassou, afasta-se a aplicação das regras do 224 do Código Eleitoral para eleições suplementares. Então, assim, eleição suplementar agora é juridicamente incabível. Então a gente está nessa situação. Juridicamente, tudo se encaminha para uma eleição indireta.
1: Caso o Supremo valide a interpretação de que a vacância provocada pela renúncia de Castro deve ser preenchida por eleição indireta, caberá à Assembleia Legislativa escolher o governador que comandará o Estado até o final do mandato. Atualmente já é considerada impossível a realização de uma eleição direta suplementar para o governo do Estado, em meio à organização das eleições de outubro. Apesar da decisão do TSE, Flávio Dino não é obrigado a liberar o processo imediatamente. O prazo de 90 dias do pedido de vista se encerra em julho. Depois, o julgamento ainda precisa ser pautado novamente pelo presidente do STF, Edson Fachin. Enquanto isso, o presidente do Tribunal de Justiça do Rio, desembargador Ricardo Couto, permanece no comando do Palácio Guanabara, de forma interina, respaldado por uma decisão do próprio STF. Do Rio de Janeiro, Pedro Borenberger.
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0: quinta-feira, 4 de junho de 2026. O empréstimo que o governo do Distrito Federal pretende contrair para salvar o BRB pode custar mais de R$1 bilhão ao ano apenas em juros. O cálculo foi feito pelos deputados distritais de oposição ao governo de Celina Leão. A taxa de juros e o prazo ainda não foram anunciados oficialmente. As projeções apontam que o empréstimo de 6 bilhões e meio pode custar de 13 a 23 bilhões de reais. A informação foi divulgada pela TV Globo. Uma em cada quatro brasileiros ignora que o câncer pode ser prevenido. A informação faz parte de um estudo das organizações Humane e Vital Strategies, com o apoio do Instituto Devive e a parceria técnica do INCA, o Instituto Nacional do Câncer. É o primeiro levantamento nacional representativo sobre o que os brasileiros sabem, pensam e fazem em relação à prevenção da doença. Foram ouvidas mais de 6.500 pessoas de todos os estados do país. Até 2028, o Brasil deve registrar 781 mil casos de câncer por ano. A estimativa é do INCA. A seleção do Irã obteve os vistos para viajar para o México, país que será a base da delegação iraniana na Copa do Mundo. Até agora, no entanto, a equipe não tem os documentos para entrar nos Estados Unidos. As três partidas do Irã na primeira fase do torneio devem ser nas cidades americanas de Los Angeles e Seattle, nos dias 15, 21 e 26 de junho, contra Nova Zelândia, Bélgica e Egito. O governo dos Estados Unidos já informou que não concederá vistos a quem tem ou teve relações com a Guarda Revolucionária da República Islâmica. O horário de Brasília, 7:04.
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3: Um ótimo dia para você que está conosco no Jornal da CBN, edição desta quinta-feira. Hoje é dia 4 de junho de 2026. Hora de saber o que é assunto no Brasil todo com a ajuda da nossa reportagem. Vamos começar pelo Rio de Janeiro. Nós tivemos, nesta madrugada, o veredito do caso Henri Borel. O julgamento foi concluído, um julgamento longo, e houve condenação. Quem nos traz os detalhes é a Ana Paula Jaume. Bom dia para você, Ana Paula.
4: Oi, Cássia. Bom dia para você. O pai de Henri Borel, Leniel Borel, classificou como a terceira morte de Henri a decisão da justiça que concedeu perdão judicial a Monique Medeiros pela morte do filho. Em março, Leniel atribuiu o adiamento do julgamento a uma segunda morte do filho. Para ele, o caso representa milhares de crianças vítimas de violência e decisões como essa podem abrir precedentes para situações semelhantes.
5: E agora venho para vocês falar que me mataram meu filho pela terceira vez. O que foi falado ali agora é que a misoginia matou o Henri. O Henri, ele representa essas milhares de crianças que são vítimas todo dia. E por causa de decisões como essa, que se abre precedente para outras mães, que possam matar os seus filhos, que possam permitir que seus filhos sejam mortos. A misoginia matou o Henri.
4: A juíza Elizabeth Machado Louro, do Tribunal do Júri do Rio, concedeu perdão judicial a Monique, entendendo que a morte do filho e a repercussão do caso já lhe causaram intenso sofrimento ao longo desses últimos 5 anos. Os jurados desclassificaram a acusação de homicídio doloso que havia contra ela. Monique foi condenada a 1 ano e 4 meses de prisão por omissão num dos episódios de tortura contra Henri, mas como ela já estava presa por um período superior a esse, a pena foi considerada cumprida. Já o ex-vereador Jairo Souza Santos Júnior foi condenado a 43 anos, 9 meses e 20 dias de prisão pelo assassinato de Henri Borel, além de crimes de tortura e coação no curso do processo. Ele foi absolvido em outras 2 acusações de tortura e esse foi o julgamento mais longo da história recente do Tribunal do Júri do Estado. Terminou por volta de 2 horas da manhã dessa quinta-feira, depois de 11 dias de sessões. Na leitura da sentença, a juíza considerou que as acusações contra Monique são resultado de misoginia. A assistência de acusação vai recorrer da sentença, alegando mudança nos quesitos apresentados aos jurados, o que teria influenciado o resultado favorável à mãe da criança Monique. O Ministério Público disse que a mudança permitiu a desclassificação da acusação para homicídio culposo quando não há a intenção de matar. A defesa de Jairinho disse que pretende recorrer, lembrando que o Henri Borel morreu em 8 de março de 2021, aos 4 anos de idade. Ele foi levado a um hospital na Barra da Tijuca, na zona sudoeste aqui da capital, com lesões internas e em parada cardiorrespiratória. Cássia.
3: Aí a informação da Ana Paula Jaume. Então, como lembrou aí a Ana Paula, a acusação promete recorrer dessa decisão que acabou deixando livre Monique Medeiros, que já cumpriu a pena a que foi condenada, né? Ela foi condenada há pouco mais de 1 ano, como ela já estava presa há mais tempo que isso, recebeu aí um perdão judicial e vai ser liberada. Mas a acusação afirmando que vai recorrer. E enquanto isso, o Jairinho, né, conhecido como Jairinho, ex-vereador Jairo Souza Santos Júnior, foi condenado a 43 anos, 9 meses e 20 dias de prisão. Vamos agora a Brasília. Nós temos informação chegando com a Rani Veloso, as reações, também as tratativas do governo diante da nova ameaça de tarifa, de taxação de produtos brasileiros pelos Estados Unidos. Rani Veloso, bom dia para você.
6: Bom dia, Cássia, a você e a todos que nos acompanham. É isso, viu? Auxiliares do presidente Lula mudaram o discurso e passaram a afirmar que as medidas econômicas e a classificação de facções criminosas em organizações terroristas têm, no mínimo, o aval do presidente Donald Trump. No entanto, enquanto o presidente Lula ataca o secretário de Estado Marco Rubio, o foco da diplomacia está na negociação para tentar adiar ou reverter a aplicação da tarifa de 25% sobre alguns produtos que o Brasil exporta para os Estados Unidos. Também há um entendimento de que dificilmente será possível reverter a taxação de 12,5% neste momento estabelecida pelos Estados Unidos sob a alegação de falhas no combate ao trabalho forçado. Isso porque a nova tarifa é uma resposta da Casa Branca ao julgamento da Suprema Corte Americana que considerou o tarifaço ilegal. Já as negociações em torno do tarifaço de 25% têm mais chances de avançar. O presidente Lula espera conversar com o presidente dos Estados Unidos, Donald Trump, durante a reunião da cúpula do G7 na França entre 15 e 17 deste mês. Outra possibilidade será Lula enviar uma carta à Casa Branca, como ele falou ontem durante a reunião ministerial. Nesta quarta, o ministro das Relações Exteriores, Mauro Vieira, e o representante do Comércio dos Estados Unidos, Jameson Greer, tiveram um breve encontro. Um breve encontro, Cássia, que não estava marcado antes da reunião da Organização para a Cooperação e Desenvolvimento Econômico, OCDE. O representante americano afirmou que está aberto a dialogar com o Brasil sobre as tarifas adicionais. Para o embaixador Paulo Roberto de Almeida, a negociação será possível se houver uma coalizão entre a diplomacia e as entidades empresariais que têm forte poder de pressão.
7: Vai ser resolvido tanto no plano diplomático quanto no plano das associações comerciais. A American Chamber of Commerce no Brasil, a Câmara de Comércio Americana em Washington e as associações empresariais. Esses caras vão se mobilizar porque eles têm dinheiro para pagar lobistas, advogados em Washington, que fazem pressão e vão mostrar que se o Trump, o Jameson Greer fizerem o que eles pretendem fazer, a vida para o consumidor americano vai ficar muito mais cara.
6: Bom, as duas novas sobretaxas desse tarifaço sobre as exportações do Brasil somadas chegam aí a uma alíquota de importação de 37,5%. E nessa lista, a gente lembra, estão máquinas industriais, produtos plásticos, calçados, peixes e crustáceos. Cássia?
3: Muito obrigada. Esta foi a Rani Veloso e a gente vai falar mais sobre esse assunto ainda hoje aqui no Jornal da CBN, ouvindo o economista e doutor em Relações Internacionais, Igor Lucena. Agora são 7h12. Temos informação chegando com Guilherme Gimenez a respeito da situação entre Israel e Líbano. O governo Trump anunciando que os dois países concordaram com um novo cessar-fogo. Guilherme Gimenez, bom dia.
8: Bom dia, Cássia. Israel e Líbano vivem hoje o primeiro dia do cessar-fogo, assinado durante a quarta-feira. O acordo foi divulgado em nota pelo Departamento dos Estados Unidos após dois dias de negociações diretas entre diplomatas dos três países em Washington. O presidente Donald Trump também conversou diretamente com o primeiro-ministro de Israel, Benjamin Netanyahu, e representantes do Hezbollah, grupo armado libanês, apoiado pelo Irã. Nos últimos dias, Trump chegou a confirmar que discutiu com o líder israelense. O americano o chamou de completamente louco e afirmou que Netanyahu só não está preso por causa da gestão de Washington. O primeiro-ministro de Israel tem um mandado de prisão internacional expedido pelo Tribunal de Haia. Pouco antes da divulgação do cessar-fogo, Netanyahu minimizou o atrito e, questionado sobre o Irã, não descartou a volta dos conflitos diretos. Teherã chegou a declarar que não assinaria um acordo de paz para encerrar a guerra com os Estados Unidos caso Israel seguisse com as operações no Líbano. Enquanto isso, Estados Unidos e Irã continuam trocando mensagens contraditórias sobre o fim definitivo do conflito no Oriente Médio. O chanceler iraniano afirmou que os contatos de Teherã com Washington não foram interrompidos. Ele negou o processo nas negociações e disse que os dois lados estão estudando os textos que foram trocados. Do outro lado, Donald Trump sugeriu a existência de avanços nas conversas.
9: I hear the A negociação em si está indo muito bem. Pode ser que não aconteça, mas se acontecer, pode acontecer durante o fim de semana.
8: A indefinição sobre o destino da guerra continua provocando altas no dólar e no petróleo. No Brasil, a moeda americana fechou em alta de 1,15%, cotado a R$ 5,06. O número também reflete a proposição de novas taxas nos produtos brasileiros pelos Estados Unidos. O barril do petróleo, tipo Brent, referência internacional, teve alta de 2% e ficou na casa dos US$ 98. Cássia.
3: Muito obrigada. Esse foi o Guilherme Gimenez. E agora nós vamos a Minas Gerais. Tem uma nova decisão da Justiça em relação à tragédia de Brumadinho. Quem nos conta é a Lila Vatti Oliveira. Lila, bom dia.
10: Muito bom dia, Cássia. Bom dia também para o ouvinte. A sexta turma do Superior Tribunal de Justiça rejeitou, por unanimidade, um recurso apresentado pela defesa do ex-presidente da Vale, Fábio Schwartzman, e manteve o executivo entre os réus do processo que apura as responsabilidades pelo rompimento da barragem Brumadinho. Schwartzman responde a duas ações penais, uma por crimes ambientais e outra por homicídio qualificado pela tragédia. O recurso rejeitado pela sexta turma se refere a uma decisão proferida, Cássia, em 7 de abril. Na ocasião, a maioria dos ministros acolheu o pedido feito pelo Ministério Público Federal e determinou a reincorporação de Schwartzman aos processos criminais, após o Tribunal Regional Federal da Sexta Região ter trancado a ação penal contra o ex-executivo da Vale. Em 28 de abril, a defesa de Schwartzman protocolou embargos de declaração, um tipo de recurso usado para solicitar esclarecimentos ou correções em decisões judiciais. Agora, em nova decisão, os ministros da sexta turma negaram esse pedido. Fábio Schwartzman era presidente da Vale na época do rompimento da barragem da Vale em Brumadinho, no dia 25 de janeiro de 2019. Só para a gente lembrar que esse desastre deixou 270 pessoas mortas, incluindo duas mulheres grávidas, e despejou rejeito de mineração em instalações da empresa, comunidades e no Rio Paraopeba. Ao todo, além do ex-presidente da mineradora, outras 15 pessoas foram denunciadas pelo colapso da estrutura. Atualmente, o processo está na fase de audiências de instrução, com os depoimentos de mais de 160 pessoas, entre testemunhas de acusação, defesa e, posteriormente, dos próprios réus. A Justiça Federal estima que as audiências vão durar até maio do ano que vem, devido à complexidade do caso. A CBN tenta contato com a defesa do ex-presidente da Vale para comentar a rejeição do recurso. Cássia.
3: Muito obrigada. Essa foi a Lila Vatti Oliveira, às 7h17.
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0: 7 e 19.
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0: Na CBN Joinville, agora são 7h22 da manhã desta quinta-feira, dia 4 de junho de 2026. É hora de falar de esporte por aqui. A primeira informação que eu tenho é sobre o Jack Futsal, porque ontem ainda o Joinville já divulgou que os ingressos disponíveis para o jogo entre Jack e Jaraguá Futsal para sábado, 16h30, estão todos esgotados. Todos os ingressos foram vendidos para Jack e Jaraguá Futsal. Então teremos Centro Eventos Carl Hansen completamente lotado no sábado para poder acompanhar essa partida entre Jack e a equipe do Jaraguá Futsal no sábado. Então essa questão do jogo, né, no sábado entre Jack e a equipe do Jaraguá Futsal vai ter casa cheia, casa lotada, um grande jogo. Vamos ter expectativa aí de um grande duelo entre as duas equipes. O Jaraguá Futsal vem mordido aí por ter levado 7 do Joinville naquele jogo da Copa do Brasil, né, um 7-1, uma goleada. E agora vai tentar uma revanche contra o Joinville, mas na Liga, né? O jogo acontece 4h30, com transmissão aqui da CBN a partir das 3 horas. Bom, seguindo por aqui, 7h23, falando um pouquinho de seleção brasileira. A seleção brasileira joga no domingo, no sábado, no final da tarde, um amistoso contra a seleção do Egito. E o técnico da seleção brasileira, faltando aí um pouco mais de uma semana para a estreia da seleção, pretende fazer algumas mudanças na equipe que vai começar a partida contra a seleção do Egito. Paquetá, Igor Thiago e mais três mudanças podem ser as novidades da seleção nesse jogo contra a equipe do Egito. Primeiro porque Marquinhos e Gabriel Magalhães, que são jogadores que estão voltando dos seus clubes para a seleção brasileira, no caso do PSG e o Arsenal, o Marquinhos do PSG, que foi campeão da Liga dos Campeões, e o Gabriel Magalhães, que foi vice-campeão pelo Arsenal, os dois são os zagueiros titulares da seleção brasileira, estão à disposição do técnico Carlo Ancelotti e devem ser os titulares nesse jogo contra a seleção do Egito. Outra mudança no sistema defensivo é a entrada de titular do Douglas Santos, lateral esquerdo, que deve assumir o lugar do Alexandro. Lucas Paquetá e Igor Thiago, que entraram bem contra o Panamá, vão ocupar as vagas de Matheus Cunha e Luiz Henrique. As alterações não significam uma mudança para o 4-3-3, pois Paquetá foi aberto ali na direita, uma variação, né? E aí o time do Brasil deve ir a campo com Alisson no gol, no sistema defensivo, com Wesley, Marquinhos, Gabriel Magalhães e Douglas Santos, Casemiro e Bruno Guimarães, os dois volantes, né, os dois primeiros meia-campistas. Lucas Paquetá um pouquinho mais avançado, junto com o Rafinha de um lado, o Igor Thiago centralizado e o Vini Júnior mais aberto pelo lado esquerdo. Essa deve ser a postura da seleção brasileira, essa deve ser a escalação da seleção brasileira nessa abertura do jogo contra a seleção do Egito. Está marcado para sábado, às 19h. Lá em Cleveland. Esse é o último teste antes da estreia da Copa do Mundo, que acontece no outro sábado, dia 13. Não sei vocês, tá? Mas eu já estou ansioso para a abertura da Copa do Mundo. Bom, agora são 7h25. Seguindo por aqui, falar um pouquinho de Jack também, Jack Campo, porque o Joinville Esporte Clube viaja hoje mesmo em direção a Ijuí, lá no interior do Rio Grande do Sul, para a partida contra o São Luís no domingo. O Joinville já antecipou essa viagem, já fez uma logística diferente aí para poder viajar, para poder estar aqui, ó, viagem para o Rio Grande do Sul, saindo hoje pela manhã ainda do CT, treina amanhã à tarde lá em Ijuí, treina sábado da manhã também lá em Ijuí, e aí no domingo tem esse duelo contra o São Luís às 16h, claro, com transmissão aqui da CBN Joinville. O Joinville que tenta, né, contra o São Luís, a vaga próxima fase. Eu vou lembrar aqui o torcedor que está nos ouvindo. O que o Joinville precisa para se classificar para a próxima fase? O Joinville, no momento, é o terceiro colocado, o segundo colocado com 15 pontos. O Joinville precisa, o Joinville, no momento, é o terceiro colocado com 15 pontos, está atrás do Santa Catarina, que tem 16, Cascavel também tem 15, o Joinville tem 15 e o São Luís tem 12. O São Luís é o quinto colocado. O Joinville joga contra o São Luís fora de casa. O Jack, nessa situação agora, ele precisa de um empate para classificar matematicamente a próxima fase. Tá? Esse é o cenário. Porém, o Joinville pode ficar fora. Como? Se o Joinville perder o jogo para a equipe do São Luís por 2 gols de diferença, o time de Juí passa o Jack. Então, o Jack perde uma posição para o São Luís e fica na quarta posição. Esse resultado de derrota por 2 gols de diferença para o São Luís, combinada com uma vitória do Cianorte fora de casa contra a equipe do Guarani de Bagé, que já está eliminado, faz o Cianorte também ultrapassar o Joinville. Então essa é a combinação. Caso o Joinville perca o jogo por 2 gols de diferença e ainda o Cianorte vença o jogo do Guarani de Bagé em Bagé, o Jack está eliminado. Eu já falei aqui essa semana, né? Na minha opinião, eu acho muito difícil, né? E é uma opinião, né? Acho muito difícil o Joinville perder o jogo lá para o São Luís e ainda perder por 2 gols de diferença. Eu acho pouco provável. Acho que o Joinville não tem time para levar 2 gols de diferença do São Luís. Acho, inclusive, que o Joinville pode até vencer o jogo lá. Apesar do Joinville não estar jogando bem, mas o São Luís é uma equipe bastante limitada. O fato é que o Joinville pode também, num cenário muito otimista, né? E eu não descarto essa possibilidade do Jack terminar na liderança. Que é, o Joinville venceu o seu jogo, venceu o São Luís lá em Juí, placar simples, 1-0, por exemplo. E no mesmo horário, aconteceu um empate entre Santa Catarina e Cascavel, que se enfrentam no mesmo horário, 4 da tarde, no domingo, lá em Rio do Sul. Esses dois resultados combinados, vitória do Joinville, empate entre Santa Catarina e Cascavel, o Jack garante a primeira colocação nessa fase de classificação a primeira posição nessa fase de classificação da Série D. Então esse é o cenário mais otimista possível. Mas vamos lá, né? Eu acho que o Joinville tem tudo para não perder esse jogo lá contra o São Luís. Concentração desde cedo, preparação, todo mundo focado. Não será um jogo fácil, não vai ser um jogo simples, é um jogo tumultuado. O estádio 19 de outubro é um verdadeiro caldeirão em jogos decisivos. É um estádio acanhado, estádio pequeno, tem muitos lances de bola parada. O Jack tem que ter muita atenção para não sofrer essa derrota. 7h29, vamos voltar em rede agora com o Milton Jung. Aliás, o Milton Jung hoje está de folga, né? Vamos voltar em rede com a Cássia Godoy e daqui a pouco tem mais informações aqui na programação do nosso Jornal da CBN.
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2: Parceria com o Distrito Sanitário Especial Indígena do Amapá e do Norte do Pará. A pesquisa analisou 190 amostras de cabelo de indígenas das etnias Caripuna, Palicur, Galibi Maruorno e Galibi Kalina. Os resultados revelaram que metade dos participantes apresentou níveis iguais ou superiores a 6 miligramas de mercúrio por quilo, índice considerado elevado pela Organização Mundial da Saúde. A exposição ao metal pode provocar sérios problemas de saúde, como danos neurológicos, complicações na gestação e sintomas como tremores, insônia, perda de memória e alterações motoras. Segundo especialistas, a principal fonte de contaminação é o mercúrio utilizado em garimpos ilegais, que alcança os rios da região e contamina os peixes consumidos diariamente pelas comunidades indígenas. O estudo também identificou níveis mais elevados entre pessoas com mais de 50 anos, reflexo da exposição acumulada ao longo da vida. Entre os homens, mais de 60% apresentaram índices elevados de mercúrio. Entre as mulheres, o percentual foi de 38%. Outro dado que preocupa é sobre as mulheres em idade fértil. 31% registraram níveis acima do limite considerado seguro, o que pode representar riscos ao desenvolvimento do feto em futuras gestações. Os resultados foram apresentados às comunidades indígenas durante a Assembleia da Associação das Mulheres Indígenas em Mutirão. De Macapá, Gabriel Moraes.
3: 7:30.
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0: Quinta-feira, 4 de junho de 2026. O jornal britânico Financial Times afirmou que as ameaças dos Estados Unidos de impor novas tarifas ao Brasil e de classificar o PCC e o Comando Vermelho como facções terroristas romperam uma trégua entre os presidentes Donald Trump e Lula. O texto associa as medidas a um esforço de lobby do senador Flávio Bolsonaro. A reportagem lembra que o pré-candidato do PL à presidência da República se reuniu com o líder americano na Casa Branca um pouco antes dos anúncios relacionados ao Brasil. Segundo o jornal, Flávio tenta se alinhar com políticos pró-Trump que venceram eleições recentes na América Latina. O jornal britânico também menciona que o presidente Lula rotulou as novas taxas americanas como tarifláveo. A Anatel prorrogou de 2026 até outubro de 2028 o prazo da medida que permite o bloqueio das chamadas indesejadas de telemarketing que são usadas para testar números ativos. As empresas que realizarem pelo menos 100 mil chamadas curtas diárias e tiverem mais de 85% das ligações encerradas em até 6 segundos ficarão impedidas de fazer novas chamadas pelo período de 15 dias. A Anatel estima que nos últimos 4 anos, 247 bilhões de chamadas indesejadas deixaram de chegar aos consumidores em virtude de ações de fiscalização. A mulher de 37 anos, que fingiu ter 12 anos, ganhou até Mounjaro dos pais adotivos. O medicamento é indicado para o tratamento de diabetes tipo 2 e obesidade. Amanda Maria Souza de Oliveira conviveu com a família em Joinville, Santa Catarina, por 14 meses e se apresentava como Gabriele. A mulher teve a prisão preventiva decretada nessa quarta-feira. No horário de Brasília, 7h33.
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1: Castelo Branco tem lentidão na região de Itapevi, quilômetro 35, sentido interior, por causa de acidente mais cedo, mais de 2 quilômetros de fila.
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2: 7h34.
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2: O governo do Brasil divulgou nota em que afirma discordar de maneira profunda das conclusões do escritório do representante comercial dos Estados Unidos sobre falhas na importação de mercadorias produzidas com trabalho forçado. No comunicado divulgado pelo Palácio do Planalto, o governo afirma que vai recorrer a instrumentos previstos na lei de reciprocidade para reagir ao que chamou de situações de injustiça. A respeito dessa nova leva de tarifas anunciada pelos Estados Unidos, nós conversamos agora aqui no Jornal da CBN com o economista e doutor em relações internacionais, Igor Lucena. Igor Lucena, bom dia, muito obrigada por estar ao vivo conosco nessa manhã.
4: Muito bom dia, Cássia, é um prazer estar aqui com vocês.
2: Igor, para começar, vamos falar um pouco do pano de fundo, né, dessa disputa. Os Estados Unidos utilizaram a chamada seção 301 da Lei de Comércio, que permite retaliar países cujas práticas comerciais sejam consideradas injustificáveis ou discriminatórias. Então, essa é uma legislação que existe, ou seja, essas medidas vêm mais embasadas do que aquelas do primeiro tarifaço do ano passado. Mas, por outro lado, a gente observa que o documento que foi divulgado veio cheio de erros e de imprecisões. Por exemplo, defasado em relação a dados de desmatamento, uma questão que melhorou no Brasil nos últimos anos. Como que a gente pode receber esse novo comunicado dos Estados Unidos e o que, que a gente pode esperar que, de fato, entre em prática, entre em vigor a partir do que foi anunciado nessa semana?
4: Cássia, eu acho que a gente tem que entender que esse documento que foi colocado, ele não é um instrumento totalmente jurídico, ele é um instrumento político. Dito isso, a maneira e a abordagem de como o governo brasileiro vai fazer, a resposta é fundamental. Primeiro, quando a gente olha na ótica dos Estados Unidos, a Suprema Corte americana rechaçou o tarifaço do presidente Donald Trump com o argumento de que segurança nacional não poderia ser um conceito abstrato, né? Tudo ele colocava como segurança nacional, por isso ele colocava uma tarifa. Então, quando ele usa a seção 301, ele cria um arcabouço de informações, sejam elas desatualizadas ou não, para impor as tarifas novamente. A diferença que nós temos é que essas tarifas, elas são mais inteligentes, porque, por exemplo, no caso do Brasil, retira suco de laranja, carne, café, produtos que geram inflação nos Estados Unidos que impactam a base do presidente Donald Trump, mas impactam negativamente o Brasil. Então, o que, que a gente tem que entender disso? Olha, o presidente Donald Trump vai utilizar essas tarifas contra aqueles países que ele imagina que não são alinhados com visões americanas, né? Não é dúvida de que logo depois que saiu essa resolução, o Marco Rubio, numa comissão do Senado, disse que as ações dos Estados Unidos na América Latina tinham mudado a visão e a cooperação de vários países, com exceção de Venezuela, Cuba, Honduras e Brasil, colocando como se nós fôssemos um país que tivesse uma visão totalmente oposta. Há elementos que os Estados Unidos rechaçam abertamente da política interna brasileira, e que eles acham que isso é contra a visão americana. E eu vou dar alguns exemplos aqui. As decisões do STF contra as Big Techs, a crítica do presidente Lula em relação ao dólar, a crítica do Itamaraty contra os ataques americanos ao Irã, a visão de que Rússia e Ucrânia são em lados opostos e que não há um atacante e um atacado. Então, tudo isso, os americanos dizem, olha, essas atitudes do Brasil, do nosso ponto de vista, são contra os nossos interesses, então nós vamos aqui utilizar um instrumento político e jurídico contra ele. Essa é a realidade dos fatos. Se a gente for olhar apenas o documento, Cássia, e dizer, não, esse documento está errado, e rebatermos ponto a ponto, e se não atacarmos a visão política, nós vamos receber as tarifas do mesmo jeito. O presidente Trump, ele coloca isso quando ele quer que um outro país mude o seu comportamento, ou seja, a política de carrots and sticks, ou eu te dou dinheiro, ou eu te dou, entre aspas, porrada, e esse é o caso, ou quando ele quer que nós negociemos alguma coisa com ele. Então, é entender o seguinte, o que, que os Estados Unidos quer do Brasil para que essas tarifas não se tornem uma realidade? Lembrando, Cássia, a seção 301 do Departamento de Comércio, ela é sugestiva. Até julho, há necessidade de resposta por parte do governo brasileiro e a Casa Branca pode ou não colocá-la em negociação, em efetividade.
2: Fica difícil realmente alguma negociação jurídica ou até econômica quando a gente sabe de todo esse pano de fundo político. Eu fico me perguntando se tem alguma coisa prática que pode ser colocada nessa negociação, porque o PIX, pelo que a gente já entendeu, é inegociável e eu imagino que tem que ser assim mesmo. Quando a gente pensa, por exemplo, na questão do desmatamento, já tem medidas sendo adotadas, os números já são melhores. Tem alguma coisa que o Brasil possa colocar em uma mesa de negociação do ponto de vista estritamente jurídico ou econômico para tentar, pelo menos, abrir um diálogo?
4: Existem duas coisas, Cássia, que são fundamentais, né? E a gente falou aqui sobre alguns parlamentares entrarem em situação de reciprocidade. Se a gente quiser negociar com os Estados Unidos, como outros países estão fazendo, a gente tem que fazer o seguinte, olha, como é que vai ser de fato a exploração das terras raras? Os Estados Unidos pode ter um direito de preferência em um acordo internacional com o Brasil? Isso seria, para o presidente Donald Trump, uma grande vitória para ele. Ele fez isso na Ucrânia, né? A Ucrânia, no momento que a Ucrânia encerrar o conflito, ele já tem um acordo assinado com o Volodymyr Zelensky que eles vão ter preferência na exploração de terras raras. Esse é um primeiro ponto que eu acho que é fundamental para o governo americano. O outro ponto, que seria um ponto provocativo, seria a questão dos direitos autorais, né? Os Estados Unidos, eles têm grandes receitas focadas em royalties, que vão desde patentes de medicamentos a patentes de equipamentos eletrônicos, equipamentos de software, e que isso é protegida pela lei brasileira, mas nós podemos sim unilateralmente dizer, olha, essas patentes não são de interesse do Brasil, que continuem sendo protegidas por uma ou mais empresas. Então nós vamos abrir um processo inicial para quebra de patentes. Isso seria muito forte contra empresas americanas e até o setor privado americano instaria o governo americano para vir para uma negociação. Então, sim, o Brasil tem armas passivas e ativas para negociação. E vai depender, obviamente, da visão do presidente Lula em relação a isso. Agora, eu acho que um outro ponto que é fundamental, independente disso, Cássia, é que o Brasil está muito tempo apagando fogo, né? Essas tarifas ocorrem, um problema com a China. O Brasil precisa radicalmente legalizar as leis de lobby local e internacional, porque isso não é mais visto. Acho que o Brasil está vendo que lobby não é mais visto como um instrumento de corrupção empresarial, mas um instrumento de defesa. Hoje, em Washington, o mundo inteiro está trabalhando com lobbies para defender seus países. E as tarifas não vão acabar com o governo Trump. Outros países, a União Europeia, mesmo com acordo, está fazendo agora lobby para impedir a entrada de alguns produtos. Então, o Brasil precisa ter uma visão comercial. E é importante, Cássia, a gente falar uma coisa fundamental. O Brasil, a política externa brasileira, ela faz a defesa do Brasil visando o indivíduo, a nação brasileira, né? A gente está falando aqui, defendendo os brasileiros. O governo americano, de uma maneira muito clara, ele defende radicalmente as empresas americanas, independente do setor. Então, o lobby, uma ação americana, muitas vezes, ela é focada em uma empresa ou um grupo de empresas, que muitas vezes aqui é visto como corrupção. Se nós não tivermos uma visão clara disso e alterarmos a maneira que nós pensamos, vai ser muito difícil ter essa conversa. Então, a política externa brasileira tem que mudar fundamentalmente uma visão protocolar para uma visão ativa. Isso merece, obviamente, uma nova legislação.
2: É, a diferença entre encarar essa questão do lobby como uma possibilidade de corrupção ou como um instrumento legítimo pode ser exatamente a transparência, né, de como se lida com esse mecanismo que, como você disse, é utilizado no mundo todo e acontece de uma maneira ou de outra. Pode acontecer de uma forma transparente ou de uma forma aí escondida, clandestina e que pode sim abrir caminho para a corrupção. Agora eu queria te ouvir também, Igor Lucena, a respeito de uma questão que tem ficado claro nesse momento da relação do Brasil com os Estados Unidos, que é a interferência, né, que a gente já tem visto no cenário eleitoral brasileiro destas decisões que vêm dos Estados Unidos. O quanto isso está interferindo e influenciando o processo eleitoral desse ano aqui no Brasil?
4: Olha, Cássia, o governo Trump, ele está interferindo em todas as eleições que ele pode. É muito claro a visão de Marco Rubio quando ele diz que vai trabalhar para que na América Latina a maioria dos países tenham governos ou visões pró-Estados Unidos. Eles fizeram isso ainda durante ali o período Vargas, né? A gente sabe muito bem que na história brasileira, os Estados Unidos...

0: as claras ou abertas que o governo americano vai tentar influenciar os candidatos que ele julga que no governo brasileiro serão mais pró-Estados Unidos. E é muito nítido isso, e eles não se importam em colocar isso abertamente. Essa influência pode ser falando sobre a possibilidade de novos acordos, ajuda militar, recomposição no âmbito internacional. Agora mesmo, né, quando a gente fala sobre essa questão da clareza de que PCC e Comando Vermelho são organizações terroristas, a última pesquisa que saiu aqui no Brasil mostra que mais de 55% da população aprovam. Então eu vou dar aqui só um exemplo. Se na semana que vem, ou próximo às eleições, a gente tiver uma operação do FBI nos Estados Unidos prendendo agentes do PCC e do Comando Vermelho, eles vão dizer, olha, tá vendo? A nosso posicionamento americano, que é defendido por esse candidato, prende sim os líderes do PCC, independente de onde eles estejam. Eu não estou falando de eles virem aqui no Brasil, estou falando lá mesmo, nos Estados Unidos. Então, isso é o tipo de ação americana que influencia eleições baseados nos interesses deles, óbvio, porque eles sabem que essas organizações criminosas operam nos Estados Unidos, mas que, ao mesmo tempo, podem influenciar nações para agentes políticos que defendem os interesses americanos. Isso é muito claro. O que nós vimos na Venezuela, a saída de Maduro, e obviamente é um caso completamente diferente, é isso. Atual presidente está fazendo desregulamentação, privatização, liberando presos políticos, está seguindo a cartilha que os Estados Unidos queriam há muito tempo. Então, em cada país, isso está sendo feito. No Paraguai, que nós tínhamos um grande problema de criminalidade, os agentes de segurança paraguaios estão sendo treinados pela CIA e pelo FBI. Bilhões de dólares vão ser colocados no Paraguai na tríplice fronteira. Isso com a conivência e o interesse paraguaio. Então, é isso que os Estados Unidos estão fazendo. É uma nova doutrina moral ao modelo trumpiano. O Brasil vai sofrer isso, direto ou indiretamente.
1: Muito obrigada, Igor Lucena, economista, doutor em relações internacionais, por ter compartilhado aqui o seu conhecimento, sua experiência a respeito desses temas tão relevantes que nós estamos vivendo neste momento. Muito obrigada e um ótimo fim de semana para você.
0: Muito obrigado e um bom final de semana a você e a todos os ouvintes.
1: Agora são 7h47.
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3: Foram apenas dois dias de treino, uma terça-feira de recuperação física depois do jogo contra o Panamá e da viagem longa para os Estados Unidos, e uma quarta-feira de atividade voltada para o público local da cidade de Morristown e região, conforme prega o calendário da FIFA. Mesmo assim, aos poucos, a seleção brasileira já vai se ambientando à terra da Copa. E, nesse caso, numa Copa jogada no verão americano, também ao calor. Por enquanto, os treinos estão sendo feitos no fim da tarde, começo da noite, um pouco mais cedo até que o horário dos jogos do Brasil na primeira fase. O zagueiro Marquinhos, que no ano passado viveu o verão norte-americano em competição de alto nível na Copa do Mundo de Clubes, já sabe alguns truques para encurtar o caminho.
4: A experiência que eu tive, assim, é o time que começa marcando, que começa com resultado na frente, ele tem uma vantagem muito grande, porque correr atrás de resultado com calor, com sol, né, é um desgaste ainda maior.
3: Antes de estrear na Copa, o Brasil joga sábado contra o Egito às 19 horas em Cleveland. Primeiro jogo depois do amistoso contra o Panamá, em que o time titular foi mal e o time reserva deu show. Um dos candidatos a subir de reserva para profissional é Igor Thiago, de São Paulo, Leonardo Daim.

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6: 7:51.
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0: Na CBN Joinville, agora são 7 horas e 54 minutos, 7h54 da manhã desta quinta-feira, feriado, dia 4 de junho de 2026. Seja muito bem-vindo, seja muito bem-vinda à programação do nosso Jornal da CBN. Algumas informações importantes do dia. A primeira delas trata-se de uma ocorrência na rodovia BR-101, no quilômetro 3 da rodovia, em Garuva, sentido norte, sentido Curitiba. Aconteceu agora há pouco essa ocorrência. Está interditando uma das faixas, a faixa da direita, e já tem 2 quilômetros de fila. Então atenção para você, motorista, que está indo em direção ao Paraná. Tem um acidente na rodovia BR-101, no quilômetro 3, em Garuva, sentido Curitiba, que está impossibilitando o deslocamento do motorista devido a esse acidente. Então fica o alerta aí para o motorista, uma informação da Arteris, Litoral Sul, concessionária que administra o trecho. E essa instabilidade está causando, portanto, transtorno para os motoristas que estão indo em direção ao Paraná pela rodovia BR-101. Então tem lentidão, tem que ter bastante atenção, tá, gente? Então vamos ficar ligados, ficar atentos a essa situação ali na região de Garuva, esse acidente que teve agora há pouco, e o pessoal da Arteris está fazendo o atendimento, tá? Essa é uma informação de agora aqui da Arteris. Bom, seguindo por aqui na programação da CBN Joinville, informação importante, né? Em Itaiópolis, por volta ontem do meio-dia, na BR-116, no quilômetro 21, a equipe da Polícia Rodoviária Federal foi acionada para abordagem a um veículo Gol. A equipe da PRF avistou um veículo no entorno do quilômetro 190 da BR-280, momento em que foi dado ordem de parada com sinais sonoros e luminosos da viatura policial da PRF, sendo esses sinais ignorados pelo condutor do Gol. Em razão disso, foi iniciado um acompanhamento tático, né, por cerca de 20 quilômetros, instante em que o entorno do quilômetro 21 da BR-116, o veículo da frente, esse carro, né, esse Gol, o motorista perdeu o controle, vindo a sair da pista e colidindo com uma árvore à margens da rodovia. O condutor estava lúcido, orientado no interior do veículo, momento em que foi questionado ao mesmo motivo da tentativa de fuga, tendo como resposta a informação que estaria transportando maconha da cidade de Foz do Iguaçu, do Paraná, com destino aqui a Joinville. O condutor foi encaminhado para uma ambulância da concessionária Arteris para atendimento hospitalar em decorrência do agravamento do seu quadro clínico com escolta da Polícia Rodoviária Federal. Em decorrência da constatação da prática em tese de crime previsto no artigo da lei, que é na questão de tráfico de drogas, foi pesada essa droga que estava no carro e deu 199 quilos de tabletes da substância análoga à maconha. Então esse homem, ele foi levado, né, para o hospital da região ali de Itaiópolis para atendimento médico e depois vai responder possivelmente por tráfico de drogas, né? Então tá aí, né, um desdobramento importante. E ontem à noite em Penha, ali por volta das 8 horas da noite, no quilômetro 101 em Penha, foi abordado um veículo, uma Pajero, da cor preta, e durante a fiscalização verificou-se que o condutor desse carro estava sem a carteira nacional de habilitação apta, estava suspensa. Ao ser questionado sobre a presença de ilícitos, o motorista admitiu que transportava comprimidos de êxtase, alegando que o material seria destinado ao consumo próprio e de amigos em uma festa em Florianópolis. Na busca pelo veículo, os policiais localizaram 36 comprimidos da substância análoga à êxtase, distribuída em 4 envelopes sob os bancos dianteiros. Em decorrência dessa constatação da prática em tese de tráfico de drogas, foi dada a voz de prisão para esse indivíduo, né, para esses indivíduos, para os procedimentos formais, né, do flagrante. Mas é mais uma situação também nas rodovias da região, agora em Penha, desse veículo. Aqui nas informações da PRF, não cita aqui quantas pessoas estavam, né, dentro do veículo, enfim. Mas foi parado esse carro, né, e esse homem foi suspeito, foi preso também. Possivelmente vai responder por tráfico de drogas. Agora são 7 horas e 59 minutos. Gente, repassando uma informação que eu trouxe há pouco aqui também, é que hoje, devido a essa instabilidade, chove na região, está cancelado a confecção dos tapetes de Corpus Christi na Rua do Príncipe, aqui na próxima Catedral de Joinville. Tá? Essa instabilidade é uma chuva que, né, que caiu com bastante força nessa madrugada aqui em Joinville. Iniciou o dia com um tempo bastante carregado, com chuva, Então essa questão, ela foi, né, a questão dos tapetes, né, a confecção dos tapetes, ela foi cancelada para essa quinta-feira aqui em Joinville, tá bom? 7h59.
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2: Bom dia, Marcelo D'Agosto.
3: Olá, bom dia, Cássia. Bom dia, ouvintes.
2: Recebemos aqui uma pergunta de um xará seu, que faz a seguinte ponderação. O investidor que acompanha as projeções do Boletim Focus do Banco Central não corre o risco de subestimar a inflação e errar na escolha dos ativos? E aí ele escreve por que ele te pergunta isso. No boletim de junho, por exemplo, a projeção da inflação é de 4% em 2027, caindo gradativamente até chegar a 3,5% em 2029. Porém, olhando nos últimos 20 anos, a inflação real só ficou abaixo de 4% em três ocasiões. E aí, Marcelo?
3: Olha, Marcelo, meu xará, o Boletim Focus é um relatório do Banco Central que reúne a média das projeções para a inflação feitas pelos especialistas das instituições financeiras. A ideia desse boletim é balizar as projeções para a inflação para ter um certo consenso. Agora, de fato, a taxa de acerto dessas projeções é muito baixa. Isso porque tem muita coisa que acontece no caminho que acaba impactando a inflação real, tanto para cima quanto para baixo. Nos últimos anos, a gente teve a pandemia, a guerra na Ucrânia, o tarifaço e a guerra do Irã agora, fora os nossos problemas internos. Outra coisa é que essas projeções são muito influenciadas pelo que aconteceu nos últimos 12 meses. Isso é uma coisa normal do ser humano. Por exemplo, uma coisa que a gente vai ver agora na Copa. Se um jogador entrar e jogar bem uma partida, ele vai ser titular no jogo seguinte. Então, as projeções do Boletim Focus têm que ser lidas levando isso tudo em consideração. Principalmente no caso concreto para escolher entre aplicar no Tesouro IPCA, no Tesouro Prefixado ou no Tesouro Selic, que são os títulos que são disponíveis lá no Tesouro Direto. Então, em resumo, o Boletim Focus é uma informação para ajudar o Banco Central e o governo a adotar as medidas para controlar a inflação, ajuda os investidores a fazer a escolha das aplicações, mas está longe de ser uma verdade absoluta e, pelo contrário, né, os erros são grandes. Então, tem que levar isso em consideração na hora de analisar essas projeções.
2: Marcelo D'Agosto, muito obrigada. Aproveite seu feriado. Voltamos a conversar amanhã.
3: Um abraço, Cássia e ouvintes.
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0: Quinta-feira, 4 de junho de 2026. A sexta turma do Superior Tribunal de Justiça rejeitou por unanimidade um recurso apresentado pela defesa do ex-presidente da Vale, Fábio Schwartzman, e manteve o executivo entre os réus do processo sobre as responsabilidades pelo rompimento da barragem em Brumadinho. O executivo responde a duas ações penais, uma por crime ambiental e outra por homicídio qualificado. Schwartzman era presidente da Vale na época do rompimento, que aconteceu no dia 25 de janeiro de 2019. 270 pessoas morreram na tragédia. Atualmente, o processo está na fase de audiências de instrução, com previsão de mais de 160 depoimentos. Segundo a Justiça Federal, essa etapa deve durar até maio do ano que vem, em razão da complexidade do caso. Ao todo, 16 pessoas foram denunciadas. Ainda precisa passar pelo Senado dos Estados Unidos a resolução aprovada na Câmara dos Representantes que limita os poderes do presidente Donald Trump e busca encerrar a guerra contra o Irã. O texto passou com um voto de 4 deputados republicanos. A medida não depende da sanção presidencial. O Congresso tenta impedir Trump de voltar a atacar o Irã sem a autorização dos parlamentares. O diretor alemão Wim Wenders anunciou que vai retirar de distribuição o filme Movimento em Falso por causa de uma cena na qual a atriz Natasha Kinski aparece sem blusa. Na época, ela tinha 13 anos. O filme estreou em 1975. O cineasta alemão afirmou que reconhece que a atriz deveria ter sido mais bem protegida e pediu desculpas à artista. Ao longo de anos, Natasha Kinski pediu que a cena fosse cortada. Pelo horário de Brasília, 8:05.
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1: Ótimo dia para você que está conosco aqui no Jornal da CBN, edição desta quinta-feira, 4 de junho de 2026. Já abrimos essa hora com a informação que chega de Brasília, decisão do TSE sobre o fundo eleitoral. Rani Veloso.
2: É isso, Cássia. O Tribunal Superior Eleitoral divulgou como será a divisão dos quase 5 bilhões de reais do fundo eleitoral para as campanhas das eleições gerais deste ano. O dinheiro, oriundo de recursos públicos, bancará as despesas de candidatos de 30 partidos registrados. E o PL, partido do ex-presidente Jair Bolsonaro, terá a maior fatia, 881 milhões de reais e 700 mil. Em seguida, vem o PT do presidente Lula, com 615 milhões e 400 mil. E União Brasil, presidido por Antônio Rueda, com 526 milhões e 200 mil reais. Atualmente, o União faz federação com o Progressistas, o PP, que tem como presidente o senador Ciro Nogueira. A sigla irá receber 417 milhões. Isso significa que a federação União Progressista terá o maior valor do fundo eleitoral, ao total, 943 milhões de reais para as eleições. Juntos, PL, PT e a União Progressista vão ficar com quase a metade de todo o fundo, que equivale a 49%. A divisão da verba segue as regras da Lei das Eleições e leva em conta o tamanho das bancadas da Câmara e do Senado, principalmente da Câmara, por isso que há uma preocupação das siglas em eleger deputados federais, além dos votos recebidos no último pleito. A transparência na aplicação desses recursos a partir de agora fica sob fiscalização da Justiça Eleitoral e dos próprios eleitores. Cássia.
1: Muito obrigada, Rani Veloso. Agora são 8:09.
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0: Rômulo Gaspar hoje não está ao vivo conosco, mas nós temos informação aqui da coluna da Malu Gaspar, que fala a respeito da delação de Daniel Vorcaro, que tinha sido rejeitada. Aqui na coluna da Malu no Jornal Globo, alguns dos detalhes desta delação. Então, a primeira proposta de delação do dono do Banco Master, que tinha sido rejeitada pela Polícia Federal no último dia 20 de maio, trazia em um dos anexos uma informação nova sobre a relação dele com o ministro do Supremo Tribunal Federal, Alexandre de Moraes. Semanas antes de ele ser preso e o banco liquidado, foi elaborado um novo contrato de uma empresa ligada ao banqueiro com o escritório de Viviane Barsi de Moraes. Segundo a versão apresentada, o documento previa o pagamento de 50 milhões de reais ao Barsi de Moraes, que é o escritório da mulher de Alexandre de Moraes, mas não teria sido assinado. A informação foi confirmada à equipe da coluna por duas fontes que tiveram acesso a esse material. Pessoas próximas ao ex-banqueiro que confirmaram a informação à equipe da coluna de Malu Gaspar afirmam que esse segundo documento teria sido feito em agosto de 2025, porque já havia a previsão de venda do banco no curto prazo e, nesse caso, seria preciso garantir o pagamento de todo o valor estipulado no primeiro contrato, R$ 3.600.000 mensais entre janeiro de 2024 a janeiro de 2027, que somaria 130 milhões no período. Isso mesmo que o escritório já não estivesse mais vinculado ao Banco Master, que era o cliente inicial. Primeiro contrato, que foi revelado pela equipe da coluna de Malu Gaspar em dezembro do ano passado, previa a atuação de Barsi junto ao Banco Central, ao Conselho Administrativo de Defesa Econômica, à Procuradoria-Geral da Fazenda Nacional e à Receita Federal. Mas todos esses órgãos informaram ao blog de Malu Gaspar, através da Lei de Acesso à Informação, não haver registro da atuação de Viviane em nome do Master. A discrepância entre o tamanho da remuneração e a falta de rastros administrativos deu novo fôlego às dúvidas sobre a natureza real dos serviços que seriam prestados. De acordo com o portal G1, Daniel Vorcaro apresentou nesta semana uma nova versão de sua delação premiada, que ainda está sendo analisada pelos investigadores. No primeiro relato, porém, não diz qual era a empresa com a qual Viviane Barsi fecharia o novo contrato. O que a primeira proposta de delação não explica é por que Daniel Vorcaro precisava garantir pagamentos à mulher de Moraes por outra empresa, já que, em tese, o contrato de prestação de serviços era com o Banco Master. Também não esclarece por que seria necessário ou possível esperar a venda do banco para que o novo dono decidisse se daria continuidade a esses serviços. De acordo com informações que a Receita Federal forneceu à CPI do crime organizado, o Banco Master pagou ao Barsi de Moraes R$ 80.223.000 de fevereiro de 2024 a novembro de 2025, declarados como prestação de serviços jurídicos e consultoria. Isso significa que foram quitadas 22 parcelas das 36 que tinham sido combinadas. Agora são 8 horas e 13 minutos.
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1: Oito e quinze.
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0: Na CBN agora são 8 horas e 21 minutos, 8 e 21 aqui na programação do nosso jornal da CBN. Segue por aqui falando da nossa cidade, falando do trânsito, porque há pouco eu estava trazendo notícias da rodovia BR-101, que teve um acidente no quilômetro 3 da rodovia, ali para quem está indo em direção ao Paraná, em Garuva. Interditando uma das faixas, a faixa da direita, tem lentidão ali ainda na rodovia BR-101. Não tem mais informações sobre o agravamento dessa, a gravidade dessa ocorrência. A gente vai seguir acompanhando. E tem uma outra informação sobre ocorrência de acidente de trânsito, agora na rodovia BR-376, em Guaratuba, para quem está descendo em direção a Santa Catarina. Um acidente no quilômetro 668 da rodovia. Está interditando uma das faixas, a faixa da direita. Não tem fila nesse momento. E equipes da concessionária estão atuando no atendimento e na liberação da via. Essa informação é da Artérias, de aproximadamente 20 minutos, que está interditando uma das faixas no quilômetro 668 para quem está descendo em direção a Santa Catarina, em Guaratuba. Teve esse acidente. Então, mais uma informação de ocorrência registrada aqui em Joinville, nossa região, nessa manhã de quinta-feira. Um na região de Garuva e a outra em Guaratuba. Uma na BR-101 e outra na BR-376. Bom, seguindo por aqui, agora são 8 horas e 22 minutos, 8 e 22, para você que está nos acompanhando. Falando ainda de ocorrências de acidente de trânsito, tem uma informação sobre uma ocorrência na BR-280. Vou trazer aqui detalhes, ó. Um acidente por volta das 5 horas da manhã. O corpo de bombeiros ali da região de São Francisco foi acionado para uma colisão entre carro e caminhão. No local encontravam-se 4 vítimas, sendo um masculino de 45 anos, instável, uma mulher de 19 anos, também de estado estável, uma outra mulher de 22 anos, estável também, e uma outra mulher de 29 anos, com também instável. Instável, essa estava instável, a situação dela foi encaminhada aos hospitais. Todos foram socorridos pelas equipes e conduzidas ao Hospital e Maternidade Nossa Senhora da Graça, em São Francisco. Foi utilizada 5 viaturas para atender essa ocorrência. Foi um caminhão e um carro nessa ocorrência de acidente de trânsito na BR-280. Ainda não tem aqui exatamente o quilômetro dessa ocorrência, mas eu consigo visualizar aqui que é um Ford Ka e um caminhão nessa ocorrência que teve por volta das 5 horas da manhã ali na BR-280, e o Corpo de Bombeiros de São Francisco foi quem atuou no atendimento a essa ocorrência que aconteceu agora há pouco, às 5 horas da manhã, ali em São Francisco. Agora são 8 horas e 24 minutos.
1: Nós temos agora informação chegando de Minas Gerais. E Lavate Oliveira nos traz as informações sobre um acidente na Fernão Dias. E Lavate, a sua informação, por favor.
7: Cássia, rodovia Fernão Dias, que tem agora 12 quilômetros de congestionamento no sentido São Paulo, na altura de Itatiaiuçu, na região metropolitana de Belo Horizonte, em uma área de serra. A interdição é por causa de um acidente entre duas carretas e um carro. Não há informações ainda sobre a dinâmica desse acidente, mas as carretas tombaram na pista. Um dos motoristas de uma das carretas que transportava bobinas de aço morreu. A outra carreta estava carregada com pedaços de madeira e a carga está completamente espalhada no asfalto. Duas pessoas ficaram feridas, entre elas o motorista do carro. Esse acidente, Cássia, que foi registrado por volta de 5:30 da manhã, segundo a concessionária responsável pela rodovia. Não há previsão de liberação da pista. Mais cedo, o trânsito no sentido São Paulo estava completamente fechado. Mas na última meia hora, Cássia, houve a liberação de uma faixa onde passam carros de passeio de forma bem lenta neste momento. Na mesma rodovia, inclusive, mas na altura de Três Corações, no sul de Minas, a pista também no sentido São Paulo está com interdição total neste momento para destombamento de outro veículo pesado. A gente vai continuar acompanhando a situação na Fernão Dias ao longo da nossa programação. Outras informações, Cássia.
1: Muito obrigada, Lila Vatti Oliveira. Agora são 8h25.

0: Ministério Público e o Tribunal de Contas foram acionados para investigar um contrato de 5 milhões de reais entre o governo do Distrito Federal e uma empresa ligada à produtora do filme Dark Horse. O longa conta parte da trajetória política do ex-presidente Jair Bolsonaro.
1: O deputado distrital Chico Vigilante pediu que o Ministério Público do DF e o Tribunal de Contas investiguem um contrato do Instituto Conhecer Brasil, comandado por Karina Gomes, apontada como produtora do filme Dark Horse com o governo do Distrito Federal. Os termos foram assinados ainda em 2023, durante a gestão de Ibanez Rocha, no valor inicial de 4 milhões de reais. Depois, houve um aditivo de mais de 1 milhão no contrato, totalizando 5 milhões de reais. Os termos foram firmados para implementação de laboratórios de inovação em escolas públicas do DF. A ONG de Karina Gomes, apontada como produtora do filme sobre a história do ex-presidente Jair Bolsonaro, foi alvo de uma operação da Polícia Civil de São Paulo na última segunda-feira, por suspeita de desvio de recursos de um contrato fechado com a Prefeitura Paulista. No caso de São Paulo, o acordo era para implementação de Wi-Fi gratuito em regiões carentes. O deputado distrital Chico Vigilante defende que o contrato daqui também seja investigado. Segundo Chico Vigilante, o termo foi assinado com a Fundação de Apoio à Pesquisa do DF, fundação criada para financiar pesquisas e não pode ser usada para o fornecimento de equipamentos e montagem de laboratórios em salas de aula. O parlamentar cobra uma prestação de contas sobre os serviços que foram efetivamente prestados pela ONG.
2: Não tem nada de pesquisa, fugiu completamente a finalidade da FAP, que é a Fundação de Apoio à Pesquisa. Portanto, um negócio mal feito. O Ministério Público do Distrito Federal coloca, inclusive, o GAECO nessas investigações. O GAECO é um grupo especializado do Ministério Público, porque tem cheiro de maracutaia, é desvio de recurso público que tem que ser apurado. O Tribunal de Contas também tem que fazer essa apuração.
1: Dados do próprio site da FAAP-DF mostram que até dezembro de 2024, o Instituto Conhecer Brasil já havia recebido 4 milhões de reais, enquanto a prestação de contas do projeto ainda estava em execução. A reportagem CBN procurou o Instituto, mas não obteve resposta. Já a Secretaria de Educação diz que houve um processo seletivo para a escolha da entidade que iria tocar o projeto. A pasta disse que a implementação do programa em 16 unidades escolares teve início em 2024 e que houve parecer jurídico favorável ao aditivo do contrato e que a parceria terminou em 23 de dezembro de 2025 após a conclusão das atividades previstas no âmbito do Programa de Educação Criativa e Transformação Digital. De Brasília, Felipe Igreja.
0: Agora são 8 horas e 28 minutos. Quero trazer aqui o registro de que a autora e cineasta franco-iraniana Marjane Satrapi, conhecida mundialmente pela HQ e pela adaptação cinematográfica dessa HQ ao cinema, Persepolis, ela morreu aos 56 anos. A informação foi confirmada por familiares à AFP nesta quinta-feira. E aí o portal G1 está reproduzindo aqui a notícia. A família divulgou o seguinte comunicado: Marjane Satrapi morreu de desgosto pouco mais de um ano após a morte de Matias Ripa, seu marido e amor de sua vida. Esse foi o comunicado divulgado por seus parentes para a TV Euronews. Ele era produtor e ator e tinha morrido em 8 de abril de 2025. Ele e Marjane se conheceram em Paris. Ela nasceu no Irã em 22 de novembro de 1969 e ficou conhecida, entre outros motivos, pelas críticas ao regime teocrático de seu país. Marjane Satrapi chegou à França em 1994. Ela conseguiu a nacionalidade francesa 12 anos depois, segundo o jornal Le Monde. O jornal também relembra a trajetória de Satrapi no cinema, incluindo a direção que ela fez da adaptação da sua própria HQ, que foi co-dirigida por Vicente Parronaud. Essa animação conquistou o prêmio do júri do Festival de Cannes e chegou a ser indicada ao Oscar de melhor longa de animação no ano de 2008. Então, o registro de Marjane Satrapi, muito conhecida especialmente por essa HQ, que depois virou uma animação, Persepolis. A gente está ouvindo, inclusive, um trechinho aqui desta animação que foi indicada ao Oscar em 2008.
3: Iron Maiden.
4: Hein? Et ça, qu'est-ce que c'est? Michael Jackson?
0: Você que não teve a oportunidade, dá para procurar tanto o filme quanto o livro, uma HQ que marcou toda uma geração. Agora são 8:30.
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0: Quinta-feira, 4 de junho de 2026. Crianças vítimas de estupro deram à luz 188 mil bebês no Brasil entre 2015 e 2024, de acordo com informações do Ministério da Saúde. A cada 1000 nascimentos no período, 7 bebês, em média, foram gerados por meninas menores de 14 anos. Apenas em 2024, ano mais recente com dados consolidados, nasceram 12 mil bebês de crianças e adolescentes de 10 a 14 anos e 3 de garotas menores de 10 anos. Essa semana, o Senado aprovou em votação relâmpago um projeto que dificulta o aborto legal em crianças e adolescentes vítimas de estupro. A votação simbólica ocorreu com o plenário esvaziado e durou apenas 1 minuto e 40 segundos. O decreto legislativo segue direto para promulgação pelo Congresso Nacional e entra em vigor sem a necessidade de sanção do presidente Lula. O texto já havia sido aprovado na Câmara e passou de forma acelerada pela Comissão de Direitos Humanos do Senado na terça-feira. O Tribunal Superior Eleitoral divulgou como será a distribuição de 4 bilhões e 900 milhões de reais reservados no orçamento 2026 para o Fundo Especial de Financiamento de Campanha, conhecido popularmente como Fundo Eleitoral. Os recursos são distribuídos com base no número de deputados federais e senadores eleitos pelos partidos na eleição mais recente. O PL do ex-presidente Jair Bolsonaro foi a sigla que ficou com a maior fatia, 881 milhões de reais. Em seguida, aparecem o PT do presidente Lula com 615 milhões e União Brasil com 526 milhões. Os três partidos juntos concentram cerca de 40% do fundo eleitoral, que foi criado em 2017 como alternativa ao fim do financiamento de campanhas por empresas privadas. O motorista que trafega pela rodovia Fernão Dias, no sentido São Paulo, enfrenta 12 quilômetros de congestionamento nas proximidades da região metropolitana de Belo Horizonte. O problema é causado por um acidente entre duas carretas e um carro. Um dos motoristas morreu e outras duas pessoas ficaram feridas. Horário de Brasília, 8h34.
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0: trânsito flui bem pelos principais corredores do centro expandido da cidade de São Paulo nesta quinta-feira de feriado. E lembrando, ouvinte ligado na CBN, rodízio de veículos suspenso hoje. Carros com placa final 7 e 8 podem circular normalmente no centro expandido até às 10 horas da manhã e depois das 5 da tarde até às 8 da noite. No viaduto Grande São Paulo ainda tem lentidão para quem vai em direção ao centro, na saída da Doutor Francisco Mesquita e da Anhaia Melo, reflexo de um acidente que aconteceu mais cedo. Vale como opção por ali a Capitão Pacheco e Chaves.
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3: 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Olha, uma pesquisa da ESPM mostrou que cerca de 21% dos brasileiros pretendem assistir aos jogos do Mundial de Futebol fora de casa. 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Essa foi minha dica de hoje, mas amanhã tem mais. Não é da sua conta. Até lá.
2: 8h37. Agora informação chegando direto de Paris, da Rádio França Internacional. Estamos com a Lúcia Miesel. Lúcia, vamos começar falando sobre o cessar-fogo entre Israel e Líbano, recém-firmado e já está bem fragilizado, hein? Bom dia.
4: Bom dia, Cássia. É isso mesmo. Nessa manhã, a imprensa libanesa relata disparos israelenses no sul do país. Na última noite, um soldado de paz da ONU foi morto e outros dois ficaram feridos. Um bombardeio atingiu a base da Força Interina das Nações Unidas no Líbano, em Iblausak, e matou esse soldado sérvio, informou Belgrado. Além disso, o ministro da Segurança Nacional de Israel, Itamar Ben-Gvir, classificou o cessar-fogo, que foi intermediado por Washington na quarta-feira, como tendo sido um grave erro. Ele criticou o primeiro-ministro Benjamin Netanyahu por ceder à pressão americana. Ben-Gvir, que é uma liderança da extrema-direita israelense, argumentou que o compromisso não pode ser implementado e que o governo libanês não é confiável. Na quarta-feira, Israel e Líbano concordaram em implementar um cessar-fogo condicionado ao fim completo dos disparos do Hezbollah, o movimento libanês apoiado pelo Irã, e também a retirada de todos os membros do grupo islâmico do sul do Rio Litani. Cássia.
2: Lúcia, em relação a todo esse conflito no Oriente Médio, enquanto a gente tem esse cessar-fogo muito frágil entre Israel e Líbano, o presidente dos Estados Unidos, Donald Trump, continua sendo pressionado a encerrar a guerra contra o Irã, né?
4: Sim, e Donald Trump disse esperar aí avanços nas negociações com Teherã até este fim de semana, embora ele próprio tenha falado isso de uma forma um tanto cética, né? Então a gente tem uma certa incerteza aí até o fim de semana, que é o que espera Donald Trump, ele que está pressionado por uma decisão dos deputados americanos que aprovaram uma resolução exigindo a retirada das tropas americanas posicionadas no Oriente Médio contra o Irã. Esse texto tem um valor simbólico devido ao poder de veto do presidente, mas a sua mera aprovação com 4 votos de parlamentares republicanos confirma o descontentamento que esse conflito gera nos Estados Unidos. A guerra elevou, né, os preços da energia no país, assim como no resto do mundo. Donald Trump declarou que gostaria de poder se encontrar com o líder supremo iraniano Mojtaba Khamenei. Nessa manhã, Khamenei afirmou que os Estados Unidos e Israel sofreram uma derrota esmagadora na guerra em uma mensagem lida publicamente durante uma comemoração em Teherã. Ele assumiu o posto em março e desde então não fez nenhuma aparição pública. Lembrando, né, Cássia, que Teherã tem condicionado um acordo de cessar-fogo com os Estados Unidos ao fim dos ataques ao Líbano, que é aliado do Irã. Cássia.
2: Muito obrigada. Essa foi a Lúcia Miesel, da Rádio França Internacional, falando conosco ao vivo de Paris. De volta ao Brasil, temos notícias chegando com a nossa reportagem em São Paulo, a respeito de uma decisão da Justiça sobre um pedido de liberdade feito por um chefe do PCC. O Guilherme Gimenez está acompanhando essa história. Diga, Guilherme.
0: Isso mesmo, Cássia. A Justiça de São Paulo negou o pedido de liberdade apresentado pela defesa de Marcos Williams Herbas Camacho, o Marcola, apontado como chefe da facção criminosa Primeiro Comando da Capital, o PCC. A decisão mantém a prisão preventiva decretada contra ele na Operação Vernix, investigação que apura um suposto esquema de lavagem de dinheiro da facção. No habeas corpus, Bruno Ferrulho Rita, advogado de Marcola, sustentou que a prisão preventiva seria desnecessária porque Marcola já cumpre pena na Penitenciária Federal de Brasília, em regime de segurança máxima. Para a relatora, os elementos reunidos na investigação indicam, ao menos em análise preliminar, a persistência de atuação criminosa, mesmo durante o período em que o investigado esteve encarcerado em unidade federal de segurança máxima. A Operação Vernix, iniciada em 2019, investiga um suposto esquema de lavagem de dinheiro ligado ao PCC. Segundo o Ministério Público de São Paulo, a organização utilizaria uma transportadora de carga sediada em Presidente Venceslau, no interior de São Paulo, para movimentar recursos e dificultar o rastreamento dos valores. Além de Marcola e familiares, a operação também teve como alvo a influenciadora Deolane Bezerra. Conforme a investigação, 2 contas bancárias utilizadas no esquema estariam registradas em nome dela. Na semana passada, a defesa de Marcola afirmou que ele não conhece Deolane e negou qualquer participação nos fatos investigados. Deolane foi presa na sua casa em Barueri, na Grande São Paulo, no dia 21 de maio deste ano. Em nota, a defesa da advogada ressaltou a inocência de Deolane e afirmou que os fatos serão devidamente esclarecidos. Cássia.
2: Muito obrigada, Guilherme Gimenez. Agora são 8h42. A polícia prendeu uma mulher de 37 anos que se passou por adolescente e viveu por 14 meses como filha adotiva de uma família em Joinville, Santa Catarina. Ela usava chupeta e mamadeira para enganar as vítimas.
5: Uma mulher foi presa depois de enganar uma família em Joinville, no norte de Santa Catarina, após fingir ser uma adolescente de 12 anos. Prestes a completar 38 anos de idade, ela usava chupeta e mamadeira para enganar a família durante os 14 meses que viveu se passando pela adolescente. A investigação apurou que a menina encontrou a família por meio de uma igreja do distrito de Piraberaba. Ela chegou ao local pedindo ajuda e contou que fugiu de casa porque era obrigada a se prostituir e tomar hormônios, o que, segundo ela, daria um visual maduro à aparência. A família acolheu essa mulher, que usava o nome falso de Gabriele, e acabou se envolvendo emocionalmente. O pai e a mãe chegaram a organizar uma festa de aniversário e arcaram com um tratamento para obesidade. O delegado responsável pelo caso, Rodrigo Bueno Guzzo, trouxe mais detalhes da investigação.
6: Semana passada nós fomos procurados por um parente, né, dessa, entre aspas, família adotiva, da qual teria sido alertado por um outro parente de que, na verdade, essa adolescente que estava convivendo no seio familiar se tratava de um adulto e de uma farsante. Com base nisso, nós procedemos um trabalho de investigação aqui com o apoio de outras polícias de outros estados da federação e conseguimos descobrir que, na verdade, se trata de uma estelionatária com várias passagens criminais, inclusive chegou a ser presa pelo mesmo crime, pelo mesmo modus operandi em outros estados.
5: A suspeita foi encaminhada ao presídio regional de Joinville, onde permanecerá à disposição da justiça. Ela deve responder pelos crimes de estelionato e falsa identidade. Da CBN Joinville, repórter João Gabriel.
2: E ainda a respeito do caso dessa mulher que se passou por criança lá em Santa Catarina, ela já havia sido detida no Rio de Janeiro depois de aplicar um golpe semelhante. Em 2023, Amanda foi presa em Nova Iguaçu, na Baixada Fluminense,

caso de uma jovem pedindo ajuda. Então, não é a primeira vez que ela aplica esse tipo de golpe, sempre dizendo que tinha muito menos idade do que tinha na realidade e que era, de alguma forma, vítima de exploração sexual. Então, antes desse golpe que ela deu lá em Santa Catarina, já tinha passado pelo Rio de Janeiro. Agora são 8h45.

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7: 8h48. Nós temos agora informação com a nossa reportagem aqui em São Paulo.
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1: O tempo passe a ficar mais firme no litoral paulista, mais aberto também, né? O sol, aos poucos, nesses próximos dias, vai voltar a predominar. O final de semana terá um tempo bem, bem bonito, uhum, até no litoral paulista, aqui na capital também. Só que nós teremos madrugadas bem geladas. E aí, a exemplo, aqui na capital paulista, durante o final de semana, as madrugadas serão mais frias do que nós estamos sentindo agora. Para o sábado, a mínima prevista é de 10 graus, para o domingo de 9 graus, mas como também teremos predomínio de sol, vai dar uma esquentadinha aí no período da tarde.
2: Cássia. Muito obrigada, Fabiana. Até a próxima.
1: Até, ótimo feriado.
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2: Bom dia, PVC.
4: Bom dia, Cássia Godoy, tudo bem? Bom feriado.
2: Bom feriado. Você fala conosco exatamente de onde?
4: Morristown. Morristown é a cidade onde a seleção brasileira treina. Eu contei ontem no ponto final que é parecido um pouco com o que foi em 94, só que do outro lado do país. Em 94, a seleção morava em Los Gatos, treinava em Santa Clara e jogava em Palo Alto, sede de São Francisco. Aqui a seleção mora em Basking Ridge, tá? 5 minutos daqui. Treina em Morristown e joga em East Rutherford, que é Nova Jersey. É parecido, são três bases da seleção brasileira diferentes, para morar, para treinar e para jogar. Eu estou em Morristown, região de Nova Jersey.
2: E a seleção brasileira vai passar por mudanças. Que mudanças são essas do Carlo Ancelotti, hein?
4: Principalmente o Paquetá vai entrar no meio-campo, e o Igor Thiago, que jogou bem o segundo tempo. O Igor Thiago bateu o recorde de gols de jogadores brasileiros na história do campeonato inglês. Foi vice-artilheiro do campeonato inglês, só fez menos gols do que o norueguês Haaland, do Manchester City. E o Ancelotti está sentindo falta de um centroavante, de um jogador mais típico de área. Então vai jogar com o Igor Thiago e vai mudar a posição do Vinícius Júnior, que passa a ser um ponta esquerda. Ou um jogador, ele não vai marcar pelo lado esquerdo, mas ele vai atacar pelo lado esquerdo muito e vai ter um homem mais fixo de área. Principalmente a entrada do Paquetá no meio campo, porque o Ancelotti está sentindo, e alguns líderes do elenco estão sentindo, falta de teste com um meio campo mais robusto, um meio campo mais forte. Essa história que muita gente chama de 4-2-4, eu não gosto de chamar de 4-2-4, porque quando defende com duas linhas de 4-4-2. Mas os líderes do elenco, principalmente, estão conversando muito sobre precisar testar em jogos um sistema com meio campo mais forte. Por isso o Paquetá entra no time, devem sair da equipe o Matheus Cunha, que vinha jogando do lado esquerdo, o Luiz Henrique, e muda a posição do Vinícius Júnior, que passa a ser um ponta pelo lado esquerdo.
2: Muito bem. O que a gente pode esperar para a próxima partida, que ainda não é Copa, hein?
4: Sábado, o Brasil enfrenta o Egito, de Mohamed Salah, que está de saída do Liverpool. É a tentativa de replicar, não é exatamente o mesmo tipo de jogo, mas o Brasil vai enfrentar um adversário da África Árabe, porque vai estrear contra o Marrocos. Então, o Egito é uma espécie de teste para jogar contra o Marrocos, primeiro adversário do Brasil. O Brasil joga neste sábado em Cleveland. Amanhã eu me desloco para Cleveland para fazer o jogo de sábado amistoso em Cleveland, exatamente uma semana antes da estreia, no outro sábado, contra a seleção marroquina.
2: Tá certo. Então amanhã a gente já conversa. Você vai estar em Cleveland na hora que a gente for conversar de manhãzinha?
4: Vou estar no aeroporto.
2: Ah, tá certo. Obrigada, PVC. Até lá.
4: Obrigado, Cássia. Bom feriado para todo mundo.
2: Bom feriado. Então, lembrando que a partida do Brasil contra o Egito vai ser no sábado, 7 da noite.
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2: 9 horas.
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0: quinta-feira, 4 de junho de 2026. O senador Flávio Bolsonaro foi apontado como culpado por ameaças ao PIX ou pelo novo tarifaço anunciado pelos Estados Unidos em 8 de cada 10 mensagens sobre o assunto trocadas nos mais de 100 mil grupos públicos de WhatsApp e Telegram, monitorados pela empresa de análise de dados Palver. O levantamento se refere ao período de 27 de maio a 2 de junho e está atrelado à viagem de Flávio aos Estados Unidos e à reunião com o presidente Donald Trump na Casa Branca no dia 26 de maio. A infiltração do crime organizado nas eleições pelo Brasil preocupa as autoridades eleitorais. Segundo investigadores consultados pela TV Globo, facções como o PCC e o Comando Vermelho financiam candidatos com o dinheiro oriundo do tráfico e roubos. Em Santa Catarina, foi identificado um esquema de compra de votos que usava cocaína como pagamento. Nas eleições de 2024, os endereços de 53 locais de votação no Rio de Janeiro foram alterados para proteger eleitores de ameaças e coações. O recém-firmado acordo de cessar-fogo fechado entre Israel e o Hezbollah, com mediação dos Estados Unidos, começou fragilizado. A imprensa do Líbano relata disparos no sul do país. Na noite passada, um soldado de paz da ONU morreu e outros dois ficaram feridos na região. O ministro da Segurança Nacional de Israel classificou a trégua como um erro grave e disse que o premier Benjamin Netanyahu não resistiu à pressão americana. Representante da extrema-direita israelense, o ministro afirmou que o Líbano não é um estado confiável. Horário de Brasília, 9:03.
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1: Muito bom dia, no ar o Notícia na Manhã, neste feriado de Corpus Christi, quinta-feira, 3 de junho. 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Tempo instável em Joinville, 18 graus é a temperatura, a máxima de hoje chega aos 21 e a gente vai assim hoje e amanhã com essa instabilidade aqui na região norte de Santa Catarina. Em nome de Lojas MM, aproveite as nossas ofertas, vamos aos destaques da edição de hoje, começando pela Poliana Rodrigues.
2: Mulher de 37 anos que se passava por adolescente teve a prisão preventiva decretada e deve passar por exame psiquiátrico aqui em Joinville. Daqui a pouco eu trago todos os detalhes.
1: João Gabriel também traz o seu destaque.
3: Sessão de julgamento da denúncia contra Cleiton Profeta tem data marcada na Câmara de Vereadores de Joinville. Os detalhes a gente traz daqui a pouco ao vivo no Notícia na Manhã.
1: Agora é a vez da Giovana Franco.
4: TCE aprova contas do governo de Santa Catarina, mas aponta despesas de 227 milhões de reais, sem reserva prévia.
1: Agora é a vez do Roberto Casagrande.
5: Prefeitura de Joinville inicia notificações para regularização de mais de 1.000 imóveis no bairro Fátima.
1: Inadimplência no aluguel em Santa Catarina cresce pelo segundo mês. Vice-prefeito de Lages deixa presídio e vai cumprir prisão domiciliar, diz defesa. São os principais destaques do NSC Total, que tem também, né, um destaque a respeito do caso aqui de Joinville. Mamadeira e mais de 200 agulhas, como falsa adolescente de 37 anos enganou famílias em 7 estados. Agora é a vez do Arthur Ruschel.
6: Fotógrafo de Joinville é notificado a retirar outdoor após reclamações em Balneário Camboriú.
1: O esporte chega com Jota Deschamps.
7: Hoje com toda a expectativa para a última rodada da Série D do Campeonato Brasileiro. Jack embarca nesta manhã lá para o Rio Grande do Sul, onde no domingo enfrenta a equipe do São Luís, na cidade de Ijuí. E daqui a pouquinho a gente traz mais informações do Tricolor aqui na CBN.
1: Ontem tivemos o primeiro jogo da final da Copa Sul-Sudeste entre dois times de Santa Catarina e o Avaí patrolou a equipe da Chapecoense. Avaí domina a Chapecoense e coloca uma mão na taça da Copa Sul-Sudeste. 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Agora o trânsito. Israel Antunes, nossa quinta-feira de feriado, tranquila ou movimentada?
8: Oi, Kleber, bom dia para você, bom dia a todos que estão nos acompanhando. E Kleber, até coloquei na imagem agora nossa live lá no YouTube da CBN para quem está nos acompanhando, imagens ali da rodovia BR-101. Tem lentidão em ambos os sentidos na rodovia, tem um movimento bastante intenso, né? É o feriado, o pessoal colocou o carro na estrada aí para poder viajar. E como está instável o tempo e está chovendo, o pessoal, né, não pisa tanto no acelerador, anda um pouquinho mais devagar e isso acaba também afetando um pouquinho o deslocamento de quem está na estrada. E hoje pela manhã, Kleber, dois registros de ocorrências, podemos dizer assim, em trechos que são administrados pela rodovia, pela artéria Litoral Sul. O primeiro deles aconteceu agora há pouco, na região da BR-101, no quilômetro 3 da rodovia Engaruva, que acabou interditando uma das faixas, a faixa da direita. E agora há pouco, isso foi às 2 horas de acidente, mais ou menos, tá, Kleber? E aí, há 40 minutos aproximadamente, a Artérias informou que as faixas estão liberadas, o atendimento já foi realizado. Não tem aqui informação da gravidade desse acidente, porém, gerou um transtorno de 3 quilômetros, fila de 3 quilômetros para quem está indo em direção ao Paraná pela rodovia BR-101. Essa foi a primeira ocorrência que eu trago aqui. A segunda ocorrência, Kleber, trata-se de um acidente que teve na BR-376 em Guaratuba. Para quem está vindo do Paraná aqui para Santa Catarina, no quilômetro 668 da rodovia da BR-376, que dá, né, destino aqui para Santa Catarina. Não tem fila formada nesse trecho em Guaratuba, na BR-376, e também é uma informação da Artérias Litoral Sul. E só para fechar esse giro, primeiro giro, né, de trânsito aqui na programação da CBN, teve um acidente agora há pouco, 5 horas da manhã, na BR-280, uma ocorrência que foi atendida pelo Corpo de Bombeiros lá de São Francisco do Sul. Não tem informação aqui exato do quilômetro em que aconteceu o acidente, mas acidente entre carro e caminhão, 4 vítimas, sendo o homem de 45 anos que foi potencialmente instável, o quadro dele foi levado para o hospital, uma mulher de 19 anos, uma outra mulher de 22 anos e uma outra mulher de 29 anos. Duas pessoas com um quadro moderado que foram todos eles encaminhados para o hospital e maternidade Nossa Senhora da Graça em São Francisco. Esse acidente aconteceu agora na madrugada, na BR-280. Não tem aqui, Kleber, a informação correta do quilômetro, né, que aconteceu esse acidente, mas envolve dois veículos, um carro e um caminhão, na BR-280, ali na região de São Francisco do Sul. Então, é basicamente isso, Kleber. São três acidentes que ocorreu, não foi no perímetro urbano da cidade, foram acidentes nas rodovias. Um na 280, uma rodovia federal, e outro na BR-101, aqui em Garuva, e o outro lá em cima, na BR-376, para quem está descendo em direção a Santa Catarina. No perímetro urbano da cidade, nós não temos nenhuma ocorrência registrada aqui em Joinville, até por conta do feriado, né? Então, diminui bastante o movimento. Porém, nas rodovias acaba aumentando por conta do feriado, e a gente tem aí um número expressivo de ocorrências. Vamos seguir acompanhando e qualquer novidade em relação às ocorrências a gente vai tratando aqui na programação do Notícia na Manhã, Kleber.
1: Muito bem, então o Israel Antunes vai atualizando esses três acidentes que aconteceram nas rodovias e isso é até pela chuva, né, que começou já de madrugada, as pessoas estão acordando mais tarde, né?
8: Sim.
1: A programação também das de Corpus Christi sofreu alteração por causa da chuva. Então, uma quinta-feira preguiçosa,
8: inclusive
1: assim.
8: Essa questão do centro, né? Até hoje, por volta das 6 horas da manhã, quando veio essa informação do cancelamento da confecção dos tapetes de Corpus Christi na Rua do Príncipe, ali próxima à catedral aqui da cidade, a Rua do Príncipe ela fica bloqueada, né? Para a confecção dos tapetes. Eu estava olhando o mapa agora há pouco e ainda estava bloqueada a via por ali, porque até observa aqui, está bloqueada a via por enquanto, a Rua do Príncipe. Talvez tenha alguma atividade, mas ao céu aberto, muito possivelmente a confecção do tapete não é, porque os agentes de trânsito iriam bloquear a via, né, para a confecção do tapete. Por essa instabilidade aí, Kleber. E choveu bastante na madrugada, né? Porque eu fiquei surpreso, coloquei o carro na estrada hoje para vir trabalhar e percebi várias poças de água com bastante água, ou seja, choveu bastante nessa madrugada.
1: Muito bem. Daqui a pouquinho o João Gabriel, que vai estar circulando, vai dar uma passada lá na Rua do Príncipe para saber se o bloqueio ainda está existindo lá por causa da previsão que tinha, né, da utilização da via para a confecção dos tapetes nessa data de celebração de Corpus Christi. Vamos à previsão do tempo. Douglas Márcio está chegando com a gente nesta quinta-feira.
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9: Audiência do Notícia na Manhã, bom dia e desde já o meu desejo de um baita feriado para todos vocês. Amigos, é o seguinte, agora de manhã e no finzinho, finaleira da tarde de hoje, comecinho da noite, tem previsão de um aumento mais significativo de nuvens e aí uma chuva fraca, passageira e isolada pode acontecer. Isso tem a ver com a circulação marítima, ventos no quadrante sudeste, de maneira geral, que acabam canalizando a umidade do mar em direção ao litoral e áreas próximas, é o caso de Joinville, né? Então tem essa instabilidade. Assim, ó, não é aguaceiro, não é chuva volumosa, mas mole. Então acontece nos extremos do dia, tá? Coisa pouca. Ao longo do dia, do feriado, sol e variação de nuvens, Joinville tem então um período com tempo mais seco, mas com essa instabilidade reservada para os extremos do dia. Temperatura da tarde subindo um pouquinho mais em relação aos últimos dias. Nesse feriado, a máxima vai ser de 22, 23 graus aí em Joinville. Para amanhã, para sábado, para o domingo, eu digo o seguinte, quem conseguiu emendar a folga, né, fazer um feriado prolongado, tem pela frente um período bem aproveitável ao ar livre. A previsão a partir de amanhã é de tempo mais seco. Joinville até pode começar com maior nebulosidade nessa sexta, com a condição de instabilidade, mas ao longo da sexta o tempo vai melhorando e firmando de forma gradativa. Então a sexta, o sábado e o domingo vão ser dias de sol e variação de poucas nuvens, no máximo com esses nevoeiros, essas nuvens mais baixas nos inícios de manhã. Mas o período, de maneira geral, é isso. Tempo seco com a presença do sol confirmadíssima. Temperaturas agradáveis durante as tardes. 25 graus, um pouquinho mais, um pouquinho menos, dependendo da região e do dia. Mas é isso. E durante as noites e manhãs ainda segue o friozinho. Tá bom? Eram esses os avisos. Espero ter ajudado. Partiu o café e até amanhã.
1: Até amanhã. Então, a previsão é de tempo seco para o final de semana, né? E essa instabilidade segue ao longo do dia aqui em Joinville por causa da circulação marítima. Vamos acionar a reportagem móvel da CBN. A gente estava falando a respeito da movimentação tranquila em Joinville nesse feriado de Corpus Christi. A verdade, João Gabriel, é que a chuva atrapalhou a celebração de Corpus Christi, né? Como é que está a movimentação aí no centro? E esclarece para a gente, né? Rua do Príncipe liberada nesse momento, bom dia.
9: É isso, Kleber. Bom dia a você e a todos que nos acompanham aqui no Notícia na Manhã desta quinta-feira. A chuva atrapalhou bastante nessa movimentação no feriado, principalmente por conta da confecção dos tapetes por aqui, algo que já é tradição aqui na Rua do Príncipe, né, sendo bloqueada normalmente entre a 9 de março e a Rua Abdon Batista. Esse bloqueio tinha sido confirmado até ontem pela Prefeitura de Joinville e acontecer entre 5 horas da manhã até as 6 horas da tarde de hoje, mas devido à chuva, devido ao cancelamento da confecção dos tapetes, esse bloqueio também foi cancelado. Então estou nesse momento bem na Rua do Príncipe, bem em frente à Catedral aqui Metropolitana São Francisco Xavier, para trazer, né, a programação de Corpus Christi da Catedral e também para avisar que essa rua não está bloqueada no momento, tá, Kleber? Então, trânsito fluindo normalmente por aqui na Rua Abdon Batista. Volto a reforçar, não temos o cancelamento entre a 9 de março e a Abdon Batista, o trânsito fluindo normalmente na Rua do Príncipe por aqui. O clima, né, como eu disse, está um pouco diferente aqui na Catedral, porque a gente não tem essa confecção dos tapetes, né? Ela ia acontecer por volta das 6h, 6h30 da manhã de hoje, mas foi cancelada devido à chuva, no momento que segue chovendo aqui na região central de Joinville. Em algum momento essa chuva fica um pouco mais fraca, ela passa, mas agora vai voltando a se intensificar aqui, e como a gente escutou na previsão trazida pelo Douglas Márcio agora há pouco, essa chuva deve permanecer ao longo de todo o dia por aqui. Mesmo assim, mesmo sem a confecção dos tapetes, a Catedral confirmou, né, que a programação litúrgica está mantida aqui na Catedral durante esta quinta-feira. Então, às 3 horas da tarde, teremos a missa presidida por Dom Francisco Carlos Bá, e se o clima colaborar, podemos ter ainda a procissão, né, logo após a missa. Mas como essa chuva deve ser mantida, acredito que essa procissão também deve ser cancelada após a missa, sendo mantida apenas a celebração às 3 horas da tarde. Isso, Kleber, é a agenda apenas aqui da Catedral, tá? A gente lembra que cada paróquia em Joinville possui uma programação especial, tanto para celebrações, quanto para a confecção dos tapetes. Se a gente for ali para a zona sul de Joinville, ali no bairro Itaúm, na paróquia São Judas Tadeu, a missa acontece agora, daqui a pouco, às 10 horas da manhã, e por lá também foi cancelada a confecção dos tapetes devido, né, às condições climáticas e à previsão de chuvas. Isso não aconteceu na paróquia São Paulo Apóstolo, nem na paróquia São João Batista, onde a confecção dos tapetes foi mantida, isso porque ela foi realizada dentro da igreja. A cerimônia, né, a celebração, começou um pouco depois, por volta das 8 horas da manhã. A programação completa, Kleber, tanto aqui da Catedral quanto das outras paróquias ao redor de Joinville, ao redor do município, pode ser visto no site da Arquidiocese de Joinville, Kleber.
1: Valeu, daqui a pouquinho tem mais João Gabriel, né, para falar de obras e avisos, né, na circulação de Joinville, porque algumas obras ainda estavam previstas para esta quinta-feira de feriado, não sei se a chuva vai permitir, daqui a pouquinho o João Gabriel atualiza isso e também, né, fala sobre a nova fase, né, da Ponte Anêmonas, que teve uma movimentação intensa na semana passada e que começa uma nova etapa nesta semana. Falando em comemoração litúrgica, a gente está recebendo aqui a programação da Festa de Santo Antônio, na sua edição de número 65. Fé, tradição e alegria em comunidade. A Paróquia Santo Antônio vai ter eventos a partir da próxima quarta-feira, dia 10 de junho, com a Santa Missa às 7 da noite, também na quinta e também na sexta, né? Depois, na sexta-feira, depois da missa, né, tem um festejo tradicional, pirão com linguiça. No sábado tem missa às 10 da manhã, tem festejos durante a tarde e a Santa Missa também às 7 da noite. No domingo tem missa solene de Santo Antônio com bênção dos festeiros às 9h30 da manhã e depois tem o churrasco, o tradicional churrasco. E aí a programação termina na segunda-feira, dia 15, com festejos e a noite do pastel com arrecadação destinada para o Centro Educacional Dom Bosco. Essa é a programação da festa de 65 anos da paróquia de Santo Antônio a partir da quarta-feira da semana que vem. Pois bem, ontem, né, aqui em Joinville, a Polícia Civil, né, anunciou, né, a prisão preventiva, né, de uma mulher de 37 anos que se passava por uma adolescente de 12, né, o episódio que aconteceu lá em Piraberaba. E esse caso, né, ganhou destaque nacional. E esse caso continua, né, como principal atração do AN do NSC Total. Mamadeira e mais de 200 agulhas. Como falsa adolescente de 37 anos enganou famílias em 7 estados. Falsa adolescente de 37 anos tem prisão preventiva decretada e deve passar por exame psiquiátrico aqui em Santa Catarina. Vamos com a Poliana Rodrigues para aprofundar um pouco mais esse caso que foi deflagrado ontem. Poliana, bom dia.
10: Olá, bom dia para você e a todos. Em audiência de custódia nessa quarta-feira, a defesa de Amanda Maria Souza de Oliveira solicitou uma nova avaliação psiquiátrica da mulher, enquanto o Ministério Público de Santa Catarina requereu a prisão preventiva da investigada. A Justiça acatou a solicitação do MP e decretou a prisão preventiva de Amanda no final da tarde dessa quarta-feira. A defesa afirmou que identificou elementos que justificaram o pedido de realização de exame de sanidade mental. O requerimento foi acolhido pelo juiz, que determinou a realização de perícia oficial para avaliação de sua condição psíquica. A falsa adolescente de 37 anos enganou uma família de Joinville. Ela chegou até uma igreja do distrito de Piraberaba, alegando que precisou fugir de casa, no local onde morava, no Ceará, pois era obrigada a se prostituir pelo pai, que é bruxo. Também dizia que tinha autismo. O pastor da igreja conseguiu uma casa para ela ficar. Então, essa adolescente foi acolhida por uma família, por um casal que tem entre 40 e 50 anos de idade. Nesse local, nessa casa, segundo a investigação, ela tinha comportamentos de criança. Ela chupava a chupeta, mamava a mamadeira e, à noite, tinha até algumas crises, alegando que tinha medo de escuro. Ela ficou nessa casa desse casal em Piraberaba por 1 ano e 2 meses e, nesse período, chegou a ganhar uma festa de aniversário de 12 anos de idade. Segundo o delegado, a família foi enganada desde o início e se envolveu emocionalmente com essa suspeita, sem desconfiar em nenhum momento dessa farsa. E eles alegaram, né, que durante esse período, claro, né, essa mulher acabou recebendo uma vantagem lícita, com custeio total de moradia, alimentação, vestuário e até medicamentos caros para emagrecer, já que ela tinha problemas de obesidade. Em depoimento, a Amanda Maria Souza de Oliveira revelou que mentia seu nome e idade para poder conseguir lugar para dormir e comida. Guzo, que é o delegado responsável pela investigação, relatou que Amanda afinava a voz e tinha muitos comportamentos, né, relacionados à infância nesse período. Ele disse que em 20 anos de profissão nunca viu nenhum caso parecido. Depois da prisão, a mulher afirmou que já fingiu ser adolescente em cidades como Porto Alegre, no Rio Grande do Sul, Curitiba, no Paraná, Florianópolis, Chapecó, Nova Iguaçu, no Rio de Janeiro, além de estados como Minas Gerais, Goiás e Ceará, de onde ela é natural. E em todas essas cidades, em todos esses estados também, ela sempre usava essa mesma estratégia, contava essa mesma história que tinha saído de casa no Ceará, pois era obrigada a se prostituir pelo pai, que é bruxo. Outra coisa que chamou atenção nessa história é que mais de 200 agulhas foram localizadas no corpo dessa mulher. E ela declarou que esses ferimentos são antigos e resultam de atos praticados por ela mesma. É claro que esse caso segue sendo investigado e qualquer atualização a gente traz aqui para os nossos ouvintes da Rádio CBN. É com você aí no estúdio.
1: Muito obrigado. Poliana Rodrigues, né, fazendo um resumo, né, dos principais fatos que estão relacionados a essa prisão. E a mulher de 37 anos vai passar por exames psiquiátricos aqui em Santa Catarina depois de ter a prisão preventiva decretada. Bom, seguindo com a reportagem, deixa eu chamar o Arthur Rocha, porque a gente tem um outro episódio bastante curioso. Fotógrafo de Joinville é obrigado a retirar outdoor com um homem de cueca em Balneário Camboriú. Arthur Rocha conta pra gente.
11: Uma campanha publicitária de um fotógrafo de Joinville se tornou alvo de uma polêmica em Balneário Camboriú e acabou motivando uma determinação para a retirada de um outdoor instalado na cidade. A peça foi criada pelo fotógrafo Eberson Teodoro para divulgar seus serviços voltados ao público masculino. No anúncio aparece um modelo vestindo apenas uma cueca branca, acompanhado da frase: "Não estamos vendendo cueca", além do endereço eletrônico do profissional. A retirada foi determinada pela Secretaria de Planejamento e Desenvolvimento Urbano após uma representação apresentada pelo vereador Alessandro Teco. Segundo o parlamentar, moradores procuraram seu gabinete relatando desconforto com a imagem, considerada inadequada para um ambiente frequentado por famílias, crianças e adolescentes. De acordo com a administração municipal, a medida foi adotada para apurar um possível descumprimento da legislação que regulamenta a publicidade urbana no município. O outdoor estava instalado na Terceira Avenida, uma das principais vias de Balneário Camboriú. Em entrevista à imprensa, o fotógrafo afirmou não entender a repercussão do caso. Segundo ele, uma campanha semelhante já havia sido realizada em Joinville sem gerar qualquer questionamento. Teodoro disse que escolheu Balneário Camboriú por considerar a cidade plural e com forte presença de diferentes públicos e estilos de vida. O fotógrafo também argumenta que existem, na cidade, anúncios relacionados a procedimentos estéticos, cirurgias íntimas e casas de swing, que, segundo ele, não costumam receber o mesmo tipo de contestação por parte do poder público ou de representantes políticos. Eberson Teodoro informou que irá cumprir a determinação para evitar multas e outras penalidades, mas classificou a medida como uma forma de censura e de limitação à liberdade de expressão. Ele também afirmou que o episódio gera insegurança para investir em campanhas semelhantes no futuro. Arthur Ruschel para a CBN.
1: Obrigado, Arthur Ruschel. E agora a Giovana Franco traz essas informações a respeito de uma nova exigência para a retirada para a confecção, né, da primeira carteira de habilitação, a necessidade de exames toxicológicos. Giovana, por favor.
4: O Departamento Estadual de Trânsito de Santa Catarina começou a exigir a partir de 1º de junho, essa última segunda-feira, a apresentação de exame toxicológico para candidatos que iniciarem processos de primeira habilitação nas categorias A e B. Essa medida segue uma determinação da Secretaria Nacional de Trânsito e já começou a ser aplicada aos novos processos. Então, os processos iniciados até o dia 31 de maio continuam seguindo o mesmo modelo atual, sem obrigatoriedade do exame toxicológico. Segundo o órgão, a definição da data de início da cobrança ocorreu em razão da necessidade de adequações operacionais e sistêmicas para implantação da nova exigência. Com essa mudança, os candidatos à primeira habilitação para motocicletas e automóveis deverão realizar o exame toxicológico ao longo do processo de formação. Apesar disso, o candidato poderá frequentar aulas e realizar exames teóricos e práticos normalmente antes da apresentação do resultado. Nós conversamos com o Cristiano Medeiros, que é o presidente do Detran Santa Catarina. Ele nos deu mais detalhes sobre como vai funcionar esse novo procedimento.
12: É claro que a apresentação dos exames, ela será cobrada somente no final de todos os testes. Quando o candidato, quando o nosso cidadão, ele for receber a PPD, chamada Permissão para Dirigir, né? Até porque não tem nexo a gente estar cobrando esse exame antes do final do processo, né? Que o cidadão pode ficar por algumas das fases, né? E esse exame, ele tem uma validade de 90 dias, né? Então, como o teste atualmente, né, nossa carteira de motorista, ele não tem uma validade como antes, que era de um ano, ela tem prazo indeterminado. Então a gente vai cobrar esses testes somente no final, né, para a emissão da permissão para dirigir, que é a permissão antes da carteira de habilitação definitiva.
4: Então é isso, a obrigatoriedade do exame toxicológico para a primeira habilitação em A e B passa a valer efetivamente antes da emissão da permissão para dirigir. O sistema fará a validação automática e impedirá a emissão da carteira caso o resultado negativo do exame não esteja registrado na base de dados. Como disse o presidente do Detran, esse procedimento seguirá o mesmo modelo já utilizado para os condutores das categorias C, D e E. O resultado do exame será inserido diretamente no sistema pelos laboratórios credenciados na base condutores amostra, sem necessidade de apresentação física do laudo nas unidades do Detran Santa Catarina, para evitar essa burocracia adicional aos candidatos e reduzir também atendimentos presenciais para a validação documental. Então, para quem ainda não iniciou o novo processo aí para habilitação A e B, já vai sabendo que agora passa a valer exame toxicológico também para quem vai fazer essa primeira habilitação. Giovana Franco para a CBN, Joinville.
1: Obrigado, Giovana Franco. E a gente fecha o bloco chamando o André Pereira. Homem é preso por maus tratos a cães e gatos aqui em Joinville, André.
13: O homem foi preso após um caso de maus tratos a animais registrado no bairro Ademar Garcia, aqui em Joinville. A situação foi descoberta durante uma investigação realizada pela Polícia Militar. No imóvel, os policiais encontraram três cães em condições consideradas graves de negligência. Dois deles eram da raça conhecida como Salsicha e o terceiro era um mestiço de Golden Retriever. Segundo a PM, os animais apresentavam sinais de desnutrição, estavam sem acesso adequado à água e viviam em um ambiente com higiene precária. Além disso, a alimentação fornecida era considerada de baixa qualidade. Durante essa vistoria, os agentes também localizaram dois gatos. Embora os felinos não apresentassem sinais aparentes de maus tratos, eles foram recolhidos e encaminhados ao CBEA, o Centro de Bem-Estar Animal, como uma medida preventiva para avaliação e acompanhamento. Diante da situação encontrada, o responsável pelo imóvel recebeu voz de prisão e foi encaminhado para os procedimentos legais. Ele deverá responder pelo crime de maus tratos a animais previsto na legislação brasileira. Os animais resgatados permanecem sob os cuidados dos órgãos responsáveis, enquanto o caso segue sendo acompanhado pelas autoridades competentes.
1: Obrigado, André Pereira. São 9h30. Vamos para o intervalo. Vem o repórter CBN, tem Minuto Esportivo, tem muito mais na sequência. 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

0: quarta-feira, 4 de junho de 2026. As equipes de governo e da diplomacia analisam estratégias para tentar derrubar as tarifas impostas pelos Estados Unidos a produtos exportados pelo Brasil. Uma das apostas do Planalto é a possibilidade de um encontro entre os presidentes Lula e Donald Trump, um encontro do G7 entre os dias 15 e 17 de junho na França. Enquanto isso, autoridades diplomáticas tentam estabelecer uma comunicação direta entre os dois. Lula já declarou que espera um telefonema do americano. Meninas de 8 anos a adolescentes de 17 tiveram 822 mil bebês no Brasil entre os anos de 2019 e 2023. É o que revela o relatório nacional do Observatório Criança Não é Mãe. Isso significa que no período 450 crianças e adolescentes deram à luz todos os dias no país. 45 tinham menos de 15 anos. Entre 2019 e 2024, o Sistema de Informação de Agravos de Notificação registrou quase 400 mil ocorrências de violência contra meninas de 8 a 17 anos. Cerca de 140 mil foram casos de violência sexual. 22 mil episódios coincidiram com gestação. Nessa semana, o Senado aprovou, em votação relâmpago, um projeto que dificulta o aborto legal em crianças e adolescentes vítimas de estupro. A votação simbólica ocorreu com o plenário esvaziado e durou apenas 1 minuto e 40 segundos. O decreto legislativo segue direto para promulgação pelo Congresso Nacional e entra em vigor sem a necessidade de sanção do presidente Lula. O texto já havia sido aprovado na Câmara e passou de forma acelerada pela Comissão de Direitos Humanos do Senado na última terça-feira. No horário de Brasília, 9h34.
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2: Minuto Esportivo, uma informação do Jack Futsal, que ontem, no final da tarde, né, informou que todos os ingressos disponíveis à venda para o jogo entre Jack e a equipe do Jaraguá no sábado, no Centro Eventos Carl Hansen, foram vendidos. Então, ingressos esgotados, teremos casa cheia no Centro Eventos Carl Hansen no sábado para poder acompanhar Jack e Jaraguá Futsal, jogo válido pela Liga Nacional de Futsal. Então, você que comprou o ingresso, né, aproveita aí para poder acompanhar essa grande partida. Inclusive, a partir do meio-dia, terá um evento, né, de um patrocinador do Jack no Centro Eventos Carl Hansen, ali no estacionamento, né, como se fosse uma fanfest ali para você poder já entrar no esquenta dessa grande partida entre Jack e Jaraguá. Claro que tem transmissão também aqui da CBN Joinville a partir das 3 da tarde, isso no sábado. E ainda no sábado, também na rede CBN, você vai ouvir a transmissão do jogo do Brasil. O Brasil entra em campo contra o Egito a partir das 7 horas da noite. Ontem, o Carlo Ancelotti testou algumas variações na escalação da seleção brasileira. E ao todo, podem ter 5 mudanças do time que iniciou a partida contra o Panamá, do time que vai iniciar a partida contra a seleção do Egito. As duas principais são no sistema defensivo, Marquinhos e Gabriel Magalhães, que estavam jogando a final da Liga dos Campeões, retornam à titularidade da seleção brasileira. E também Douglas Santos ocupa o espaço deixado pelo Alexandro na lateral esquerda. Do meio para frente, 2 mudanças. Lucas Paquetá assume o lugar do Matheus Cunha e Igor Thiago assume o lugar do Luiz Henrique. Assim, a seleção brasileira deve entrar em campo com o goleiro Alisson. Na lateral direita, Wesley. No sistema defensivo, Marquinhos e Gabriel Magalhães e o Douglas Santos na esquerda. O meio-campo abre com Casimiro e Bruno Guimarães, com o Lucas Paquetá um pouco mais à frente. E no ataque, Rafinha, Vini Júnior e Igor Thiago. Essa deve ser a última escalação titular da seleção brasileira antes da estreia contra o Marrocos no outro sábado. Então, estamos aí, né? Já faltando um pouco mais de 7 dias, aí, um pouco mais de uma semana para a estreia do Brasil. E aí a seleção brasileira já ganha corpo aí na escalação do técnico Carlo Ancelotti. Bom, e para terminar esse giro de informações aqui do esporte, no domingo o Jack entra em campo para enfrentar o time do São Luís lá em Ijuí. O Jack já pega a estrada hoje, já começa o deslocamento para Ijuí hoje, na parte da manhã, direto do CT, ali do bairro Morro do Meio. Tem um treinamento, tem uma conversa, tem ajustes, e aí já vão para a viagem. Vão treinar amanhã no Rio Grande do Sul, treinam no sábado também, e no domingo entram em campo. O Jack tenta aí, né, junto ao São Luís, um bom resultado para conseguir a vaga para a próxima fase do Campeonato Brasileiro da Série D. A gente lembra, o Jack joga por 3 resultados, uma vitória, um empate ou até uma derrota por 1 gol de diferença. E ainda assim pode contar também com a ajuda do Guarani de Bagé. Caso o Cianorte não vença o Guarani de Bagé em Bagé, o Jack também não depende de outros resultados para conseguir a classificação à próxima fase da Série D. Para fechar o giro de informações, ontem tivemos o jogo de ida da final da Taça Sul-Sudeste, uma nova competição, né, que reúne, obviamente, times do Sul e do Sudeste. E ontem o jogo de ida na Ressacada teve a Avaí Chapecoense, com uma vitória do Avaí pelo placar de 3-0, com 2 gols do Jean Lucas e 1 gol do Alisson. Pressão aí para cima da Chapecoense, que é a lanterna do Campeonato Brasileiro da Série A, pegou um Avaí que está mal na Série B e levou 3-0, e o Leão aí praticamente encaminhou o título dessa Taça Sul-Sudeste. Deixa eu até pegar na agenda aqui para ver quando é que vai ser o próximo jogo, né? Acho que domingo, 11 da manhã, me sopra aqui Kleber Grabowska, portanto, a decisão lá na Arena Condá. Domingo agora tem a decisão, portanto, da Taça Sul-Sudeste. Depois os jogadores da Chapecoense pegam férias e a Série B não para, né? Segue com calendário normal. 9h39 aqui na CBN.
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1: Estamos de volta, 9 horas e 41 minutos, Notícia na Manhã, em nome de Lojas M&M. 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Começamos o programa com 18 graus, temperatura subindo, 19, né? Mas é uma manhã úmida, né? Uma manhã nublada, de tempo instável, uma garoa que persiste, né? Desde a madrugada, onde nós tivemos uma chuva um pouco mais intensa. Você confere no NSC Total, os principais destaques desta terça-feira, aliás, desta terça-feira não, desta quinta-feira, estão lá. Inadimplência no aluguel em Santa Catarina cresce pelo segundo mês. Na coluna do Jefferson Saavedra, tem obra em rodovia em Santa Catarina, alcança 777 milhões em investimentos. Bactéria na água cristal, como pedir o dinheiro de volta após venda proibida de lote contaminado. São destaques do NSC Total. Giovana Franco está de volta com a gente. Tribunal de Contas aprova as contas do governo Jorginho, mas faz ressalva. Giovana.
2: O Tribunal de Contas de Santa Catarina emitiu parecer favorável à aprovação das contas do governo do estado referentes ao exercício de 2025. A decisão foi unânime, mas os conselheiros fizeram uma ressalva e apresentaram recomendações para aperfeiçoar a gestão pública. Agora, o parecer segue para a Assembleia Legislativa, responsável pelo julgamento final das contas. A principal ressalva apontada pelo tribunal envolve cerca de 227 milhões de reais em despesas realizadas sem prévio empenho, procedimento obrigatório que garante a reserva dos recursos antes da realização dos gastos. Segundo o TCE, a prática já havia sido alvo de recomendações em anos anteriores. De acordo com o governo estadual, grande parte desse valor está relacionada à regularização de passivos da área da saúde que não estavam contabilizados, especialmente pagamentos a prestadores de serviços do Sistema Único de Saúde, o SUS. Além da ressalva, o tribunal fez 21 recomendações ao Executivo e à Assembleia Legislativa. Entre elas estão a necessidade de avaliar o cumprimento das metas da educação, reduzir a dependência de contratações temporárias de professores, atualizar o Plano Estadual de Resíduos Sólidos e ampliar o controle sobre benefícios fiscais concedidos pelo Estado. Os conselheiros também demonstraram preocupação com o crescimento das renúncias fiscais. Segundo o relatório, os benefícios tributários cresceram em ritmo superior ao aumento da receita estadual nos últimos anos, o que exige maior comprovação dos resultados gerados por essas medidas. Apesar dos apontamentos, o tribunal destacou que Santa Catarina cumpriu os principais índices institucionais legais em 2025. Os investimentos em saúde e educação ficaram acima dos percentuais mínimos exigidos por lei, e os gastos com pessoal permaneceram dentro dos limites estabelecidos pela legislação. Em manifestação divulgada após a decisão, o governador Jorginho Melo afirmou que o parecer demonstra a solidez das contas públicas e a capacidade do Estado de ampliar investimentos sem aumentar os impostos. Giovana Franco para a CBN Joinville.
1: Obrigado, Giovana Franco. João Gabriel está na linha com a gente para trazer mais informações, né, da ampliação, né, do andamento da construção da ponte Anêmonas e também se temos obras nesta quinta-feira de feriado. O movimento é menor, mas a chuva pode atrapalhar. O que, que a gente tem aí do calendário da CEINFRA, João?
3: Kleber, começar então trazendo o destaque da obra, né? Apenas uma obra sendo realizada aqui pela Companhia Águas de Joinville ao longo dessa quinta-feira em Joinville, na cidade. E apesar do anúncio da Prefeitura de Joinville em falar que em caso de condições climáticas desfavoráveis, essa obra poderia ser reagendada, ela está acontecendo, tá? Aqui no bairro América da cidade, bem próximo ali ao Centro Eventos Carl Hansen, quem acessa o estacionamento do Centro Eventos, do complexo do Expo Centro Edmundo Dobrava, isso pela rua Orestes Guimarães, né? Essa obra da Companhia Águas de Joinville é a instalação de um registro da rede de água, né? Isso na rua Orestes Guimarães, próximo ao Centro Eventos, aqui no bairro América. Os serviços começaram próximo das 9 horas da manhã e deve se estender até as 4 horas da tarde por aqui, isso com interdição parcial da via, tá? Então, naquele sistema pare e

0: atualizar também a obra da ponte Anêmonas, então, Kleber. Então, após concluir, né, o lançamento das primeiras vigas, isso na rua Anêmonas, no bairro Fátima, a Prefeitura de Joinville está programando para amanhã o lançamento das primeiras vigas no lado oposto, agora na rua Esteve Júnior, pelo bairro Guanabara. O lançamento é a etapa em que essas vigas, né, pré-moldadas em concreto armado, são transportadas e também posicionadas sobre os apoios da ponte, formando essa base que vai sustentar a pista de rolamento da estrutura. A ponte Anêmonas possui 10 apoios e, consequentemente, 9 vãos. Nesse momento, então, serão lançadas 8 vigas entre os apoios 1 e 2 da estrutura, no lado da rua Esteve Júnior, no bairro Guanabara. A operação, a gente lembra que ela vai repetir a metodologia utilizada no lado da rua Anêmonas. Contudo, as vigas que serão lançadas nessa etapa possuem dimensões superiores às utilizadas no primeiro vão pelo lado do bairro Fátima. A operação de transporte e lançamento vai seguir o passo a passo, né, do que foi realizado na última semana e que a gente acompanhou em primeira mão aqui no Notícia na Manhã. Então será iniciada pela manhã esses serviços, né, amanhã pela manhã, atrás ali da Arena Joinville, onde no local as peças serão posicionadas em uma carreta com o auxílio, né, de um guindaste. Depois de saindo da Arena Joinville, ela vai passar então pela ponte Harold Carman, seguir até a rua Guanabara e depois chegar então na rua Esteve Júnior, onde o processo será iniciado. Este deslocamento também vai contar com o apoio operacional do Departamento de Trânsito aqui da cidade, devido às dimensões das peças e também à necessidade de bloqueios temporários e orientação do fluxo de veículos durante as manobras. Esse trabalho vai ocorrer durante o dia em horários, né, conforme a Prefeitura de Joinville, com menor fluxo de veículos. Então, amanhã, mais uma etapa importante para a construção da ponte Anêmonas, que vai ligar, né, a rua Anêmonas com a rua Esteve Júnior, ligando o bairro Fátima com o bairro Guanabara, aqui na cidade, Kleber.
1: Legal. Ô, João, chuva por aí, não?
0: Tá chovendo bastante agora na região do bairro América aqui em Joinville, tá, Kleber? Ela, como eu trouxe no primeiro destaque, alivia em alguns momentos, depois volta a ficar um pouco mais forte, um pouco mais intensa. No momento chove por aqui, chove um pouco mais forte do que na primeira etapa, né, na primeira entrada, mas como eu disse, as obras ainda continuam sendo realizadas aqui na rua Orestes Guimarães.
1: Valeu, muito obrigado, João Gabriel. Daqui a pouquinho volta para falar sobre o julgamento do vereador Cleiton Profeta, possibilidade de cassação na segunda-feira. Aqui no Morro do Mirante a gente continua, né, com aquela umidade, com aquela garoa fina, mas não tem chuva intensa. No América, o João Gabriel está relatando chuva, né, e o Israel está monitorando, né, Vila Nova ali na 15, né, quase na BR. Também temos uma chuva mais intensa, né, Israel?
2: Tá chovendo bastante, tá, Cleber? A gente tem acesso a uma câmera que fica bem ali no pórtico de Joinville, ali na região do bairro Glória, divisa com o bairro Vila Nova, e tá chovendo muito forte ali. A gente consegue até visualizar o movimento na BR-101, né? O pessoal até desacelera um pouquinho. Muita água, muita chuva, né? E essa chuva realmente ela acabou impossibilitando algumas atividades hoje em dia, hoje, né? Inclusive a confecção dos tapetes que o João trouxe há pouco lá na região da Rua dos Príncipes, próximo à Catedral. Então, redobrar a atenção no trânsito, Kleber, sempre importante.
1: Muito bem. A UDESC promove, por meio do Núcleo de Estudos em Xadrez e Tecnologias, atividades gratuitas voltadas a pessoas com altas habilidades e superdotação. A iniciativa busca incentivar o desenvolvimento cognitivo, a integração social e a troca de reconhecimentos ou de conhecimentos por meio do xadrez. As atividades são abertas à comunidade e ocorrem em formatos online e presencial. Os encontros virtuais acontecem às sextas, das 6h30 da tarde às 8h30 da noite, por meio da plataforma lix.org. Já as atividades presenciais são realizadas às quintas-feiras, no mesmo horário, no espaço de coworking do terceiro piso do Bloco J da UDESC Joinville. Bom, e a gente vai conversar agora com a Fabiola Correia Viel, diretora de ensino de graduação, pois nós temos aí o ensino e a aprendizagem de engenharias em debates, né? Em debate para a realização, com a realização, melhor dizendo, do segundo seminário que está programado para a semana que vem aqui em Joinville. Fabiola, bom dia, muito obrigado por nos atender aqui na CBN Joinville. Vem aí, né, pelo segundo ano consecutivo, né, a realização do seminário de engenharia, né? Qual é a principal dor, né, no Fórum de Engenharias, principal assunto a ser tratado nesse encontro da semana que vem? Bom dia.
3: Bom dia.

0: Um prazer falar com vocês e com os ouvintes. Então, o nosso Fórum das Engenharias é uma ação que nós já estamos desenvolvendo pelo segundo ano, né? E a gente pretende discutir, então, nesse fórum, o futuro da educação em engenharia, uma vez que a carreira da engenharia anda sendo deixada de lado, né? Os estudantes não têm mais aquela motivação tão grande quanto tinham para estudar engenharia, então nós queremos discutir, né? Como que nós podemos mudar isso, né? Discutir esse futuro da engenharia, discutir um pouco de tecnologia, de inovação e principalmente discutir como tudo isso se relaciona ao desenvolvimento humano.
1: O futuro da educação e engenharia é entre tecnologia, inovação e desenvolvimento humano. Num período em que a gente fala tanto e aposta tanto na evolução da inteligência artificial, desenvolvimento humano é fundamental para acompanhar isso?
0: Sem dúvida, né? Então, o nosso foco vai ser exatamente nisso, discutir como que a inteligência artificial está sendo usada no ensino de engenharia, né? Quais são os desafios que a gente tem aí nesse percurso, os limites também para o uso, né? E especialmente aí discutir como isso impacta o desenvolvimento do engenheiro e do ser humano, né? O nosso fórum vai ter várias atividades voltadas bem nessa discussão, né? Abordando inclusive a engenharia 5.0, que é um conceito mais atual ainda do que a engenharia 4.0, né? Então, já para tentar mostrar aí como é que a importância do ser humano nesse papel, né? Das relações humanas, do olhar para o outro, né? Então, buscar ampliar essa visão muito técnica aí que a gente tem da engenharia.
1: Fabíola, você falou, né, uma necessidade de motivar, né, o ensino e a prática da engenharia. A engenharia está em crise?
0: Então, é uma questão bastante interessante. A engenharia não está em crise, né? Nós precisamos dela para o desenvolvimento desse país. O que nós temos é um esvaziamento dos cursos de engenharia, né? Se a gente comparar, então, os dados, né, de quando o UDESC Joinville começou aqui no, né, na cidade, e os dados de hoje, a gente vê que há uma competição menor pelas vagas. Ainda, claro, são cursos bastante procurados, mas houve uma diminuição na procura. E uma preocupação grande que a gente tem também é com a evasão, porque além da gente ter que captar esses alunos, nós temos que mantê-los, né? E como hoje há uma quantidade muito grande de outras áreas de estudo, né, de outras perspectivas de mercado, então esses alunos acabam procurando profissões que não são tão duras de ser conquistadas, né? Então é nesse sentido, porque a gente sabe, né, que os cursos de engenharia exigem dedicação, né? Então, nem hoje é a geração que nós temos não tem mais um olhar tão forte para isso. Por isso que nós precisamos fazer essa discussão, precisamos levar esse olhar para a sociedade também perceber a necessidade que nós temos de engenheiro. Um país para se desenvolver precisa da engenharia, né?
1: Pois é, e a situação aqui em Joinville, né, que é uma cidade que tem inclusive um campus dentro do Ágora, né, Tech Park, é semelhante ao restante do país?
0: Sim, esse é um fenômeno internacional. A baixa procura pelos cursos de engenharia já extrapola as barreiras, né, do país, mas é um fenômeno mundial e a gente tem que estar, então, sempre aí atento a essa questão, né, de como que a gente vai captar esses novos alunos, manter esses alunos, mas para isso a gente precisa, então, fazer esse movimento um pouco mais amplo, né, de olhar para a engenharia num ponto de vista na centralidade do ser humano, na sustentabilidade, na responsabilidade social. Então, é nesse aspecto que a gente tem observado, né?
1: Pois a gente percebe que existe já uma preocupação e uma leitura de cenário dentro do meio acadêmico. Como é que a gente consegue trazer a sociedade para essa discussão e na busca de uma solução?
0: Então, nesse fórum que a gente está propondo, a gente está buscando exatamente também esse contato com os órgãos, né, das engenharias, como o CREA, como a Associação Brasileira de Engenharia Elétrica, por exemplo, que vai estar com a gente como apoiadora, né, inclusive o presidente vai estar lá também para fazer uma discussão com a gente. Então, a gente precisa, conjuntamente, né, juntando universidade, sociedade civil, trazendo os órgãos, né, da engenharia para essa discussão, para que a gente possa avançar. Então, tem que ser um trabalho coletivo, onde todos estamos pensando, né, uma nova engenharia.
1: Bom, Fabiola, a gente tem atividades nos dias 10 e 11. Estou olhando aqui a programação. Daria para trazer aqui o destaque de cada um desses dias?
0: Então, o evento começa no dia 10, no período da tarde, onde nós vamos discutir então um pouquinho a inovação e inteligência artificial, né? Depois nós vamos discutir então um pouquinho da engenharia 5.0, e a nossa palestra de abertura é com a professora Adriana Maria Tonini, que é a presidente da Associação Brasileira de Educação e Engenharia. Então ela vai discutir com a gente exatamente o tema do fórum, que é o futuro da educação e engenharia entre tecnologia, inovação e desenvolvimento humano. É uma pessoa que tem muito conhecimento e ela vai então nos prestigiar aí no evento com a abertura, né, com a conferência de abertura. Já no dia 11, pela manhã, nós vamos discutir exatamente a formação integral no ensino de engenharia, exatamente para trazer esse papel, né, da universidade na formação de profissionais comprometidos com a sociedade, né? Então, nesse momento, nós vamos ter o professor Romeu Hausmann, da FURB, que é pró-reitor de ensino lá, e o senhor Carlos Frederico Fronza, que é da Associação Brasileira de Engenharia Elétrica, que é uma pessoa que tem bastante conhecimento sobre engenharia. E na parte da tarde nós vamos fazer uma conversa com egressos para a gente conhecer quais são, então, os impactos, né, da universidade no mercado de trabalho.
1: Muito bem, Fórum das Engenharias 2026, no auditório do Bloco I, do Centro de Ciências Tecnológicas da UDESC, né, na semana que vem, na quarta e na quinta, isso, né, na quarta e na quinta.
0: Isso, quarta e quinta.
1: Quarta e quinta, e as inscrições são abertas, né, gratuitas, mas com a necessidade de preenchimento do formulário na udesc.br/proreitoria/proem/fórum das engenharias. Fabiola, muito obrigado, né, e sucesso aí nessa discussão da semana que vem.
0: Eu que agradeço e fica o convite, né, para as pessoas participarem aí do nosso evento.
1: Muito bem, obrigada. Falamos com Fabiola Correia Vivo, diretora de ensino de graduação da UDESC, falando sobre o evento da próxima semana aqui em Joinville. 9h58, deixa eu chamar a Fernanda Silva para dar uma atualizada na questão do prefeito, do vice-prefeito, né, do vice-prefeito de Lages, né, que foi internado em estado de emergência, né, e de urgência após se envolver num acidente na semana passada. E qual é a situação dele, Fernanda?
2: O vice-prefeito de Lages, Jair Júnior, que está sem partido, deixou o presídio masculino de Lages ontem, depois que a justiça autorizou o político a cumprir prisão domiciliar em decorrência do seu estado de saúde. Essas informações são do advogado de defesa, Guilherme Ramos. Segundo ele, o político já está em casa. O vice-prefeito recebeu alta na última segunda-feira, dia 1º de junho, e foi direto para a prisão. Ele passou 11 dias internado devido a um acidente de trânsito no dia 21 de maio, enquanto tentava fugir do cumprimento de uma ordem judicial. Jair Júnior foi condenado a 10 anos e 11 meses de prisão por crimes relacionados à violência doméstica contra a ex-companheira. Com a decisão de ontem, conforme o advogado, Jair passará a ser monitorado por meio de tornozeleira eletrônica e vai ficar sujeito a uma série de regras impostas pelo Poder Judiciário, como recolhimento domiciliar integral e limites de deslocamento. O acidente aconteceu enquanto o vice-prefeito fugia de uma operação do GAECO. O político bateu a BMW que dirigia contra um caminhão e sofreu ferimentos graves, sendo encaminhado à UTI e depois passou por cirurgia de emergência. Aqui é Fernanda Silva para a CBN.
1: Muito obrigado, Fernanda Silva. 10 horas. A gente vai para o intervalo em nome de Lojas MM. 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Na sequência, a gente vai falar com Jefferson Saavedra, vai falar também com JD Champs, vai atualizar as informações esportivas e falar sobre o aniversário do Hospital São José. São atrações na sequência em nome de Lojas MM aqui no Notícia na Manhã.
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0: Quinta-feira, 4 de junho de 2026, o Tribunal do Júri condenou o ex-vereador Jairo Souza Santos Júnior, conhecido como Jairinho, a 43 anos, 9 meses e 20 dias de prisão pelo assassinato do menino em Riborel. Os jurados também decidiram que a mãe do menino, Monique Medeiros, deveria responder por homicídio culposo. A juíza responsável pelo caso, Elizabeth Machado Louro, concedeu perdão à ré com um argumento de que a morte do filho e os ataques sofridos ao longo dos últimos 5 anos já impuseram um enorme sofrimento. A magistrada avaliou que as acusações contra Monique são resultado de misoginia. Apesar disso, a mãe de Henri foi condenada a 1 ano e 4 meses de prisão por omissão. Como Monique já está na cadeia há mais tempo que isso, a pena foi considerada cumprida. As defesas do pai do menino Henri e de Jairinho disseram que vão recorrer. O julgamento de 11 dias foi o mais longo da história do estado do Rio e terminou por volta das 2 da manhã de hoje. Moradores de Belo Horizonte e de cidades históricas de Minas Gerais realizam hoje a confecção dos tradicionais tapetes coloridos de Corpus Christi. Os desenhos são produzidos com serragem, flores, areia e outros materiais. Em Sabará, são 100 tapetes coloridos distribuídos ao longo de 600 metros de extensão. Foram utilizadas 4 tonelagens de serragem tingida de 10 cores. Horário de Brasília, 10:03.
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4: São 10 horas mais 6 minutos, de volta com o Notícia na Manhã. 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Um feriado preguiçoso, né? Tempo instável aqui em Joinville, em algumas regiões chovendo forte ainda nessa parte da manhã. A temperatura na casa dos 19 graus. Jota Deschamps está com a gente para falar do esporte, né? Ontem o Jota estava acompanhando Avaí e Chapecoense. Chapecoense está numa draga desgraçada, né? Foi patrolada pelo Avaí, que também está mal na Série B.
5: Impressionante.
4: Eu estou vendo que ano que vem a gente vai ter 4 times catarinenses na Série B, né? Eu acho que o Brusque sobe e a Chapecoense desce.
5: Tá nesse pique, né, Kleber? Bom dia pra você, bom dia pra todo mundo. Aliás, o Avaí fez 3-0 ao Natural no primeiro tempo já, né? Depois o segundo só administrou. O Avaí que fez uma ação que a gente costuma ver em raríssimas oportunidades no futebol mundial, eu diria, que é abrir os portões, né? Ingressos na faixa ali, apenas um setor com cobrança nas sociais ali da Ressacada. Grande público e um grande jogo, uma vitória por 3-0 para encaminhar muito bem esse título aí dessa Copa Sul-Sudeste, que não vingou, né? Essa que é a grande verdade. Ontem a gente não tinha um jogo no futebol brasileiro, só esse jogo, e mesmo assim só se fala em outra coisa, né? Talvez tenha, claro, né, o contexto aí de uma Copa do Mundo. Hoje falta exatamente uma semana para a Copa do Mundo, mas uma Copa bem desprestigiada aí, e imagina-se o nível da competição, né? Quando tem Avaí e Chapecoense na decisão. E eu estava acompanhando alguma repercussão disso aí, o Marcinho, né, jogador de Chapecoense, saiu falando que
4: tá uma M
5: lá dentro, ele tem que resolver lá dentro. O climinha tá bom pro lado verde e branco.
4: A Chapecoense vai pro terceiro treinador, né, temporada. Ontem estreou Rafael Lacerda, né, e não teve nem tempo de fazer alguma coisa, né. E me chama a atenção, o Avaí vai pro segundo título, né, só que o que interessava, que era o catarinense, não levou. É a Recopa e agora a Copa Sul-Sudeste. E a Chapecoense vai pela segunda vez decidir um campeonato dentro de casa, mas e não vai levar, né. No catarinense até ganhou do Barra no segundo jogo por 1-0, mas
5: não, o título
4: ficou com o Barra, né, e agora vai com 3-0 no lombo para tentar reverter, o que acho muito difícil, né.
5: Só se fala em outra coisa dessa Copa Sul-Sudeste, que dá vaga para quarta fase, né, da Copa do Brasil. Então
4: é uma premiação baixa também, né, a primeira edição é a caçula, não tem a força da Copa do Nordeste, que a CBF meteu a mão e conseguiu esvaziar, né, mas enfim, né, é a tentativa de padronizar regionalmente essas competições.
5: E que não virou.
4: Tá conseguindo, né? Porque eles esvaziaram tanto a Copa do Nordeste, né, que também ficou um campeonato meio capenga, né?
5: Sim, conseguiram tirar o principal aí, que era essa rivalidade, né? As grandes equipes e tudo mais. Então, enfim, alguns não dá para acertar todas, né? Na nossa administração do Samir Chaud aí, acabou errando nisso. Aqui na Copa Sul-Sudeste, o grande time de camisa seria o Internacional, né? Que acabou abrindo.
4: Os dois abriram
5: mão, então chamou muito a atenção aí. Por mais que a premiação seja baixa nesse momento, tem a premiação indireta de estar na quarta fase, né, da Copa do Brasil lá no ano que vem. Então, enfim, mas o Avaí já foi, vai ser campeão e vamos ver se vai ter carro de corpo de bombeiro e tudo, né?
4: Ô, Jota, falando em carro e movimentação, Joinville pegando a estrada hoje para Ijuí.
5: Saiu agora há pouco, inclusive, às 9h40, saiu lá do CT do bairro Morro do Meio, pegando a estrada aí rumo a Ijuí, cerca aí de 14, 15 horas de ônibus, com algumas paradinhas aqui a colar. Então o Jack vai para essa longa viagem aí, pegando o feriadão, pegando a estrada. Tem uma atividade prevista para amanhã, sexta-feira já, lá em solo gaúcho. E no sábado pela manhã também, aí sim a última atividade em que o Serginho Braga deve definir a equipe. Imagino que já tenha, né, uma ideia de equipe para esse jogo, mas tem essas duas últimas oportunidades aí. Uma longa viagem, vai ter que tirar o ônibus das costas depois e fazer esses dois treinos aí. Já tem um desfalque certo, que é o Pedro Botelho, né, suspenso pelo terceiro cartão amarelo. Então, obrigatoriamente, o Jack já vai entrar com uma zaga diferente para esse jogo. E aí vai ver o que, que ele vai, vamos ver o que, que ele vai inventar aí de novo para esse último jogo, que vale muito, vale a classificação do Jack. Jogo de mata-mata já, né? Como se o Jack tivesse vencido o primeiro jogo e agora joga por dois resultados lá em Ijuí, no domingo, no estádio 19 de outubro.
4: Sem Botelho, Alisson ou Léo Rigo?
5: Tudo pode acontecer, né? Se a gente for tentar imaginar o critério do Serginho, imagino que ele vá com o Alisson. Eu gostaria de ver o Léo Rigo ali na função dele, ainda mais que é um zagueiro canhoto, tem atuado pelo lado esquerdo, atuou o último jogo como lateral esquerdo. O Jack divulgou no início dessa semana a volta do Ian Barreto, né? Então a tendência é que o Barreto volte ali para assumir a sua posição na lateral esquerda. Então eu não veria problema em colocar de fato o Léo Rigo na dele, que é zagueiro pelo lado esquerdo. Então vamos ver, mas tentando imaginar o Serginho, porque assim, a gente teve há duas semanas aí, né, aquele episódio extra-campo lá, dos jogadores que saíram e tal, pra noite depois do jogo, no horário de folga deles, o Jack acabou punindo o Paris, mas pro Alisson que tava junto foi uma advertência. Então eu imagino que o Alisson tenha mais moral, entre aspas, assim, com o Serginho, por isso que eu apostaria, não é informação, é palpite mesmo, que ele vai com o Guti e Alisson pra essa zaga.
4: Bom, e no sábado não tem mais ingresso.
5: Acabou-se.
4: Tudo esgotado.
5: Acabou-se.
4: Joinville e Jaraguá. Com ou sem Henrique no time do Jack?
5: O Jack também está treinando. Treina agora pela manhã. Amanhã também tem a última atividade pela manhã. Ontem treinou em dois períodos. E o técnico Davi Mendonça ainda não abriu essa lista de relacionados aí. A tendência é que vá, né? Vá o Henrique para o jogo. Ganhou alguns minutos na semana passada no contra o Lages pelo Campeonato Catarinense. Então a tendência é que ele vá para o clássico aí. Já vai pro estouro. É um jogo grande. O Henrique gosta desse tipo de jogo também. É um cara experiente. Vai saber, né, onde dá para entrar na dividida e onde não dá. Ele falou na semana passada, antes do jogo contra o Lages, que preparou muito bem a cabeça dele para esse momento, para não entrar com receio. Teve todo o suporte do Jack aí para voltar no momento certo, sem forçar, para realmente ter tranquilidade, para saber que, ó, pode ir, vai pro estouro, pode botar o pé na dividida que você não vai ter nenhum tipo de problema. Então, imagino que o Henrique deva aí sim para esse jogo, vai com força máxima aí. A exceção é o Dieguinho, né, que vai cumprir a suspensão aí pela expulsão no jogo passado. Ele cumpriria. Ele foi expulso contra o Carlos Barbosa, cumpriria contra o Cascavel, não teve jogo, então o Dieguinho é o desfalque já confirmado pelo Jack para esse jogo de sábado. Lembrando, ingressos esgotados, e o Jack está promovendo uma ação com um patrocinador lá a partir do meio-dia já, tem o FanFest, música ao vivo, aquele espetinho, várias opções gastronômicas, sorteio de brinde, Israel Antunes dançando, tem de tudo um pouco lá nesse sábado a partir do meio-dia.
6: Ai, não, que isso.
4: Sobrou para Israel.
6: Do nada, quietinho aqui, cara. O operador
5: de graça,
6: quietinho.
5: De graça. Mas vai estar imperdível nesse sábado, a partir do meio-dia. E aí, a partir das 4h30, a bola rola para Jack e Jaraguá. Briga direta aí por essa quarta colocação da LNF.
4: Muito bem, revanche, né? Depois de levar 7-1, como o Jaraguá vai reagir numa temporada que está sendo bastante irregular.
6: Vai perder motivado,
5: pois
6: Kleber.
5: É.
4: Vamos ver, né?
5: Nada mais do que isso.
4: Então tá, Jota, até mais.
5: Até já, 11 da manhã no Joga nas 11.
4: Valeu, Jota, deixamos com a gente com os destaques do esporte. Deixa eu chamar a Giovana Franco, né? Santa Catarina está recebendo para distribuição imediata 300 mil doses de vacina, Giovana.
7: A Secretaria de Estado da Saúde de Santa Catarina iniciou a distribuição de mais de 304 mil doses da vacina contra a gripe para as regionais de saúde. Com a nova remessa, o estado chega à marca de 2 milhões e 400 mil doses recebidas em 2026 para reforçar a imunização da população contra o vírus influenza. Após a entrega às regionais, as doses serão encaminhadas aos municípios responsáveis pela aplicação da vacina nas unidades de saúde. O imunizante é gratuito e está disponível para toda a população a partir dos 6 meses de idade. A vacina protege contra os vírus influenza A, H1N1, influenza A, H3N2 e influenza B. O objetivo da campanha é reduzir casos graves, internações e mortes, especialmente durante o inverno, que é o período em que aumenta a circulação de doenças respiratórias. Dados da Secretaria da Saúde apontam que Santa Catarina já registrou nesse ano 794 casos confirmados de influenza e 56 mortes provocadas pela doença. A maioria dos óbitos foi registrada entre idosos. Segundo o diretor da Vigilância Epidemiológica de Santa Catarina, João Augusto Fuch, a chegada das novas doses garante a continuidade da vacinação em todas as regiões do estado e amplia a proteção da população durante os meses mais frios do ano. A orientação da Secretaria da Saúde é para que a população procure a unidade de saúde mais próxima, verifique os horários de atendimento e mantenha a vacinação em dia. A vacina contra a gripe continua sendo a principal forma de prevenção contra complicações e casos graves da doença. Giovana Franco para a CBN Joinville.
4: Muito obrigado, Giovana Franco. São 10 horas e 16 minutos. Falar com o João Gabriel para destacar, João. Justiça nega suspensão de reajuste para secretários municipais de Joinville. Essa queda de braço está tendo aí mais um round, mais um capítulo?
8: É isso, Kleber, mais um capítulo, né? Agora 10 horas e 16 minutos, a gente traz todas as informações aqui. Antes da gente falar um pouco disso, atualizar novamente o clima aqui em Joinville, Kleber, porque tá chovendo ainda, tá? Agora um pouco mais fraco do que da última entrada, mas continua chovendo aqui na cidade. E aí vamos falar agora, né, desse processo, porque em julgamento realizado ontem, o órgão especial do Tribunal de Justiça negou, né, o pedido do Ministério Público de Santa Catarina de suspensão do reajuste dos secretários municipais aqui da Prefeitura de Joinville, que foi concedido no ano passado. Após a negativa da medida cautelar solicitada pelo Ministério Público, o Judiciário vai analisar o mérito da ação em data que ainda deve ser marcada. A gente lembra, né, que com a reforma administrativa em vigor desde o julho do ano passado, o salário dos secretários municipais passou de R$ 17.100 a R$ 23.500, com extensão ao procurador-geral e também controlador-geral. O Ministério Público, ele entrou com a ação em dezembro do ano passado, solicitando nessa suspensão e também revogação do aumento. A alegação foi de que o reajuste teria de ser originado em projeto apresentado na Câmara de Vereadores e não pelo Executivo da cidade, como aconteceu. Também deveria ter sido aplicado o princípio de anterioridade, de que o aumento do subsídio de agentes só deve valer a partir da legislatura seguinte, o que não foi o que aconteceu também. A Prefeitura alegou que os reajustes dos secretários foram concedidos de forma semelhante no ano passado e que não há lei municipal que estabeleça os salários como subsídios. Também foi informado que vereadores apresentaram isso em março desse ano, um projeto com proposta de salário dos secretários a partir de 2029, com manutenção do atual valor. A proposta ela ainda não foi votada, Kleber, e claro, a gente segue acompanhando e trazendo as informações aqui na CBN.
4: Muito bem, Roberto Casagrande manda recado aqui, ó, sentido litoral BR praticamente parada na altura do Vila Nova, né? Daqui a pouquinho vão buscar mais informações a respeito dessa nessa estática do trânsito.
6: Inclusive, Cleber, coloquei na live agora, né, a nossa câmera consegue pegar exatamente o local em que o Casagrande acabou de citar, né, que é a rodovia BR-101, para quem está em direção à capital do estado, muita lentidão no sentido inverso, para quem está indo para a região do Paraná, pela BR-101, o fluxo tá bem mais tranquilo, está fluindo. Realmente o problema é esse para quem está indo em direção à capital do estado.
4: Muito bem. Jota, deixamos, se prepare, tá? Teremos possivelmente um atraso na equipe do Joga nas 11. Ô Saavedra, o João Gabriel trouxe para a gente, muito obrigado, João Gabriel, né? Essa questão, essa queda de braço aí na questão do reajuste, né? Que já está em andamento, né? Desde o ano passado, né? Do secretariado de Joinville. Até onde a gente vai, né?
9: Bom dia, Kleber, bom dia a todos, Israel, bom dia a todos que estão com a gente. É toda essa questão, dá para resumir, se fosse numa palavra, subsídio é o nome da palavra. Dentro da reforma administrativa, aquele conjunto de reformas, o salário dos secretários e também de demais cargos do primeiro escalão passou de 17.100 para 23.500. Quanto ao reajuste, não houve nenhum questionamento do Ministério Público ao índice que foi aplicado. Não foi em relação a isso. A época causou essa repercussão, mas não foi em relação a isso que o Ministério Público apontou. O que o Ministério Público entrou com a ação em dezembro foi por causa da questão do subsídio. No entendimento do Ministério Público, os salários, os vencimentos dos agentes políticos, como secretários municipais, são subsídios e, portanto, se encaixam naquelas regras que a gente ouviu o João falar. Aquelas regras de que tem que ser, o projeto tem que partir do Legislativo, ou da Câmara, no caso, né, na esfera municipal, e tem o princípio da anterioridade, que é a só vale a partir do mandato seguinte. É a mesma coisa com o aumento de salário de vereadores. Os vereadores, e assim como os demais cargos da feitura, sempre acompanham o reajuste que é dado aos servidores, que é o reajuste pela inflação. Reposição salarial pelo NPC ou PCA, enfim, pela inflação, não tem problema. Pode ser aplicado anualmente, já vale imediatamente. Agora, quando há um aumento maior, aí sim vale para a legislatura. Foi o que ocorreu, por exemplo, na legislatura passada, quando os vereadores aplicaram um aumento que passou a valer a partir do ano passado, quando começou a nova legislatura. Pois bem, o MP entrou com essa ação em dezembro. Ontem teve o julgamento da chamada medida cautelar. Não é uma liminar, mas é como se fosse. Pedindo para suspender o aumento. O órgão especial, formado por um conjunto de desembargadores do Tribunal de Justiça, apontou que não tinha motivo nesse momento para suspender. Isso, essa decisão vai ser tomada no momento do mérito, que ainda vai ser julgado daqui a umas semanas mesmo, não tem data marcada ainda. A questão do subsídio é que a prefeitura entende que não é subsídio, porque não tem nenhuma lei municipal que aponte que o salário dos secretários municipais é um subsídio e, portanto, não estaria sujeito a essas regras de anterioridade, de origem pelo legislativo, enfim. E também alegou a prefeitura que isso já vem acontecendo há vários anos, é feito dessa forma, mas se dispõe a mudar, se dispõe para a próxima legislatura, tanto é que tem um projeto na Câmara. A partir de 2029 está valendo esse valor. Aí atende esse projeto atende duplamente essa questão. Veio dos vereadores e também é válido para o próximo mandato. Não atenderia a essa questão do subsídio. E é nesse pé que está agora, aguardar o que o Tribunal de Justiça vai decidir no julgamento do mérito. Aí não está marcada essa decisão.
4: Pois é, eu ia perguntar como é que a gente vive até lá, né? Então tá.
9: Não, mas está mantido o salário e pela decisão que negou a suspensão, aí agora é um mero palpite, é possível que vá manter sim esse aumento.
4: Bom, e outro destaque que você tem na sua coluna, né? Duplicação da 280 chega a 777 milhões de reais. É dinheiro, hein, meu?
9: Olha, Kleber, do outro lado da BR-101, na região de Jaraguá, felizmente as obras estão andando bem. Já eram para estar pronta, tá? Vamos sempre lembrando que na BR-280, uma obra que começou em 2014, era para estar pronta no final da década passada. Ok. Já era para estar pronta ali entre...
4: Mas final da década passada não é 2024?
9: Não, não, não.
4: Ah, tá, me enganei.
9: Não, agora nós estamos em 2026, e seria até 2019, no máximo 2020, mas enfim, não foi o que aconteceu. E os dois lotes que são depois da BR-200, da 101, do lado de Jaraguá do Sul, um se encaminha para o final, que é aqueles 14 quilômetros ali em Guaramirim. Ali só falta obra de maior porte que falta é a nova ponte sobre o rio Piraí, ali 510 metros. Houve um atraso ali, a questão do licenciamento, mas já está liberada. é um lote que, se não acabar no final do ano, acaba no início do ano que vem. E tem o lote de maior custo, maior investimento, a BR-280, que é o contorno de Jaraguá. São 24 quilômetros de uma rodovia totalmente nova. E ali tem um túnel duplo, pouco mais de 1.000 metros em cada um dos sentidos. É maior, um pouquinho maior que o túnel do Morro do Boi. E ali está andando, a previsão é que você fique concluída até o final do ano que vem, até o final de 2027. Vai ter que correr ali, questão de recursos. A execução é possível, questão de recursos. É uma obra de R$1 bilhão, esses 24 quilômetros. Sendo mais preciso, 985 milhões. Praticamente em R$1 bilhão. A nova atualização do DENIT apontou que já foram investidos 777 milhões. Portanto, a execução financeira se aproxima de 80%. E além do túnel duplo, como falei, é o único local da BR-280 que tem previsão de túnel. Ele está bem adiantado já, só que a liberação do trânsito vai depender dos acessos. Mesmo que os 24 quilômetros se aproximem do final, ainda vai um tempo até que sejam liberados. Tem uma ponte ali sobre a ferrovia, ali no entorno com a BR-280, já perto no caminho a Curupá, entre outras obras, pontes, enfim, é a maior obra em andamento de Santa Catarina, obra viária, quase R$1 bilhão, mas a liberação deve ser como aconteceu com o contorno da Grande Florianópolis, tudo de uma vez, não foi liberado de forma gradativa. Até tem um pedacinho ali, quem passa na 280, na Rodovia do Arroz, que está liberado entre começo do contorno até um encaixe ali, a intersecção com a Rodovia do Arroz, em um dos sentidos. No sentido quem vem da BR-101 em direção à Rodovia do Arroz, tem um pedacinho liberado ali, mas só num dos sentidos. É uma nova rodovia. Ao lado da 280, a gente passa por ali e vê um pedaço dela ali em Guaramém. Depois ela fica numa área ali mais montanhosa, onde está o túnel. Não dá para ver, mas uma nova rodovia. 24 quilômetros, como falei, o valor aí de R$1 bilhão, Kleber.
4: Valeu. Jefferson Saavedra com a gente aqui. Trabalhador do feriado também, né? Tinha uma famosa máxima, né? A notícia não faz feriado, né? Só os chefes. 10h26, vamos chamar Roberto Casagrande para falar sobre essa providência, né? A prefeitura vai começar a emitir autos de embargos para imóveis do bairro Fátima. Casagrande.
10: Bom dia, Kleber. Bom dia a toda a audiência do Notícia na Manhã. É isso mesmo. A Prefeitura de Joinville iniciou uma nova etapa de um processo que se arrasta há quase 2 décadas e que envolve mais de 1.000 imóveis no bairro Fátima. A partir desse mês, proprietários de terrenos localizados nos loteamentos Padre Augusto e Parque Residencial Industrial Getúlio Vargas começarão a receber notificações para regularizar as suas propriedades. A medida faz parte do cumprimento de uma decisão judicial decorrente de uma ação civil pública movida pelo Ministério Público ainda em 2007. Relacionada à ocupação de áreas ambientalmente sensíveis. O objetivo, segundo a administração municipal, é orientar os moradores para que regularizem tanto a titularidade dos terrenos quanto as construções existentes, né? Evitando multas e outras sanções previstas no processo. Sobre esse trabalho, sobre essa ação e os próximos passos dela, nós ouvimos o secretário municipal de Meio Ambiente, Fábio Jovita.
11: Na prática, nós estamos iniciando um cumprimento de sentença de uma ação civil promovida pelo Ministério Público, onde nos obriga, né, o município também é réu nesse processo, e nos obriga a realizar o auto de embargo, que é o primeiro ato fiscalizatório referente a esses imóveis, né, pertencente a esses dois loteamentos irregulares ali no bairro Fátima. E esses autos de embargo, eles visam a intimação inicial do munícipe a proceder à sua regularização, né? Tanto a regularização do terreno quanto a regularização da sua casa.
10: O secretário também comentou sobre medidas mais drásticas, como demolição de imóveis e algo semelhante.
11: Bom, a questão da demolição, ela é possível, desde que não haja a regularização, né? É importante mencionar que nesses autos de embargo serão emitidos pelo correio, pela Secretaria de Meio Ambiente até a casa desse munícipe, ela vai com toda uma explicação referente a como o munícipe pode fazer para regularizar o seu terreno, né? E a sua edificação. Então, é também feito um convite para que esse munícipe vá até a Secretaria de Meio Ambiente, converse com o nosso time técnico, para que o nosso time técnico promova o encaminhamento para uma eventual solução para sua regularização e a gente não chegar, né, nesse ponto da demolição.
10: Sobre todos esses imóveis, né, ainda é possível regularizá-los ou em alguns casos não tem mais o que fazer? Vamos ouvir a resposta do secretário quanto a isso.
11: Muita coisa vai ter que ser levada em consideração, principalmente se o imóvel está dentro de uma área de risco ou se ele estiver dentro de uma área de preservação permanente. A gente vai ter que proceder de uma outra forma, né, com a regularização desse terreno, seja na realocação, enfim. Agora, a grande maioria desses imóveis, eles podem sim ser regularizados. E aí, lembrando, para que a pessoa consiga ter o seu alvará de construção, ela precisa primeiro ter o seu terreno regularizado, né, ter a sua matrícula. Uhum. E aí, a partir do momento que ela tem a sua matrícula, ela consegue dá início ao processo de obtenção do alvará de construção.
10: Fábio Jovita também passou as orientações para os moradores desses dois loteamentos que estão, né, envolvidos nesse imbróglio.
11: Nesse momento, o munícipe ele pode aguardar, né, essa correspondência chegar, até porque nós não vamos fazer as intimações dos embargos de uma única vez, nós vamos proceder um número específico por semana, né, totalizando algo aproximado a 200 por mês, até para que a gente consiga absorver esse atendimento, para que a gente consiga destacar a equipe técnica para atender esse público com a maior dignidade possível. Mas a orientação é que o munícipe espere chegar essa correspondência na sua casa, né, porque daí sim promova ali o agendamento para que a gente possa fazer esse atendimento lá na Secretaria de Meio Ambiente.
10: Vale ressaltar que, segundo a decisão judicial, apenas os imóveis que possuírem alvará de construção serão considerados totalmente regularizados. Quem não der andamento ao processo dentro do prazo estabelecido poderá ser multado, sem que isso elimine a obrigação de regularizar a situação do imóvel. Aqui quem falou foi Roberto Casagrande e volto com Notícia da Manhã.
4: Muito obrigado, Roberto Casagrande, esclarecendo essa situação aí dos imóveis do bairro Fátima. 10h31, intervalo, a gente volta já com mais informações aqui no Notícia na Manhã, sempre em nome de Lojas MM. 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

0: Terça-feira, 4 de junho de 2026. O Brasil anunciou a compra de mais de 20 caças Gripen, apesar de o Ministério da Defesa ter sido um dos mais afetados pelo bloqueio adicional de R$ 22,1 bilhões no orçamento deste ano. O chefe da pasta, ministro José Múcio Monteiro, assinou a carta de intenções com o governo da Suécia, país de origem da Saab, que é a empresa responsável pela produção da aeronave. Com o acordo fechado, o programa de transferência de tecnologia entre as partes resultou na primeira linha de montagem do caça no Brasil, instalada no complexo industrial da Embraer, na cidade de Gavião Peixoto, no interior de São Paulo. Um em cada 4 brasileiros ignora que o câncer pode ser prevenido. A informação faz parte de um estudo das organizações Humane e Vital Strategies, com apoio do Instituto Devive e a parceria técnica do INCA, o Instituto Nacional do Câncer. É o primeiro levantamento nacional representativo sobre o que os brasileiros sabem, pensam e fazem em relação à prevenção da doença. Foram ouvidas mais de 6.500 pessoas de todos os estados do país. Até 2028, o Brasil deve registrar 781 mil casos de câncer por ano. A estimativa é do INCA. A Uber está demitindo 23% dos funcionários da companhia, segundo a imprensa americana. O CEO da empresa afirma que os cortes fazem parte de uma reestruturação da área de pessoas. A companhia afirmou que a iniciativa não está relacionada com os investimentos em inteligência artificial. No horário de Brasília, 10 horas 34 minutos.
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0: 10h39, de volta com Notícia da Manhã. Continua a chuva aqui em Joinville, aquela chuva fininha. Israel, tu tem lá a monitoração ou monitoramento de Vila Nova com BR lá no Fina 15?
1: É isso, até coloquei na tela agora, Cleber, o pessoal que está olhando a nossa live, né? Tem lentidão ainda ali na região da BR-101, bem naquele trecho da rodovia, ali próximo ao pórtico de acesso ao bairro Vila Nova, também para quem vai em direção ao bairro Glória. Até vou atualizar aqui agora as informações da Arteris para ver se tem alguma ocorrência que foi sinalizada nos últimos minutos, porque trata-se realmente de uma lentidão com congestionamento, com fila, né? Tá bastante lento o movimento para os motoristas. Mas, Kleber, não tem tá, informação de acidente, não tem informação de ocorrência por enquanto. Inclusive, se o ouvinte, né, viu algo que quer compartilhar com a CBN, manda sua mensagem no 99972-3493. O que muda, Kleber, se eu falo da BR-376? Aproveita aqui, ó, essa informação do trânsito, porque tem um acidente para quem está indo em direção a Curitiba, no quilômetro 675 da rodovia BR-376, em Guaratuba. Está interditando uma das faixas, a faixa da esquerda, tem um desvio no local, porém já tem um quilômetro de fila. As equipes da concessionária estão atuando ali para liberar a via. Tem um acidente, portanto, na BR-376, no quilômetro 675 da rodovia em Guaratuba, sentido Curitiba. Esse acidente foi agora há pouco, uma informação da Arteris de 5 minutos. Então fica o alerta aí para quem está indo em direção ao Paraná. Nesse trecho que eu estou citando aqui também, para quem está indo em direção à região norte, por enquanto não tem fila. É mais para quem está subindo a serra lá em direção ao Paraná, Kleber.
0: Muito bem. Vamos seguir com a reportagem. Deixa eu chamar a Giovana Franco. O Hospital São José celebra 120 anos de história, Giovana.
2: O Hospital Municipal São José de Joinville completa 120 anos nesta quinta-feira. Fundado em 4 de junho de 1906, o hospital é uma das principais unidades públicas de saúde de Santa Catarina e atende pacientes de Joinville e de outros 25 municípios das regiões Norte e Planalto Norte do estado. Atualmente, a unidade é referência para uma população de aproximadamente 1 milhão e 400 mil habitantes e oferece atendimento pelo Sistema Único de Saúde em áreas como urgência e emergência, neurologia, neurocirurgia, tratamento de AVC, ortopedia, oncologia, queimaduras e transplantes. O hospital conta com 261 leitos e cerca de 1.700 servidores. Apenas neste ano já foram realizados mais de 19 mil atendimentos no pronto-socorro, cerca de 11 mil atendimentos no ambulatório de especialidades e mais de 8 mil atendimentos no ambulatório de oncologia. Os números também incluem mais de 3.600 internações, entre pacientes encaminhados pelo pronto-socorro e por outras áreas da unidade, além de mais de 5.200 cirurgias realizadas nos primeiros meses de 2026. Na área de transplantes, o hospital também mantém atuação permanente no atendimento e encaminhamento de pacientes, além da captação de órgãos e tecidos para doação. A história da instituição começou no início do século passado, quando a cidade buscava ampliar a oferta de atendimento médico à população. Inaugurado em 1906, com o nome de Hospital da Caridade, o local iniciou as atividades com apenas 10 pacientes internados, 3 médicos e uma estrutura bastante simples para a época. Ao longo das décadas, o Hospital São José ampliou sua capacidade de atendimento e passou a concentrar serviços especializados que hoje atendem pacientes de diversas regiões de Santa Catarina, acompanhando o crescimento de Joinville e da demanda por serviços públicos de saúde. Giovana Franco para a CBN, Joinville.
0: Muito bem, muito obrigado, Giovana Franco. Tem informação, Israel? Não? João Gabriel na linha. João Gabriel, dá uma atualização a respeito do julgamento da possível cassação do vereador Cleiton Profeta. Data definida, finalmente?
3: É isso, Kleber. Data finalmente definida. A gente teve nessa semana, né, para relembrar aqui os ouvintes do Notícia na Manhã, na terça-feira, foi finalizado os serviços, os trabalhos ali da comissão processante, que deu parecer favorável, né, para esse pedido de cassação do mandato, e agora foi remarcada, então, a sessão de julgamento. Eu falo nesse momento, bem em frente aqui à Câmara de Vereadores de Joinville, a situação por aqui, a Câmara está fechada, né, devido ao feriado, mas foi divulgada, então, essa data dessa sessão de julgamento, que acontece acontece já na segunda-feira, tá? Isso na sessão ordinária, às 10 horas da manhã. Reforçando, sessão de julgamento já na segunda-feira, às 10 horas da manhã. Então, as pautas da Câmara de Vereadores de Joinville já devem começar bem movimentadas na próxima semana. Para a gente falar um pouco de como vai funcionar essa sessão de julgamento, Kleber, ela segue, né, o que está estabelecido no decreto de lei número 201 de 1967. Então, conforme o texto do documento, serão lidas as peças requeridas por qualquer dos vereadores e também pelos denunciados. Depois, quem quiser se manifestar verbalmente pode falar por torno de 15 minutos. Ao final, o denunciado e o procurador terão prazo máximo de 2 horas para apresentar a defesa. Após esse momento da defesa, serão realizadas então as votações nominais para cada infração articulada na denúncia. Quando concluído o julgamento, o presidente da Câmara, o vereador Diego Machado, vai proclamar imediatamente o resultado e consignar a votação nominal sobre cada infração. E se houver condenação, expedirá então o competente decreto legislativo de cassação do mandato. Se o resultado da votação for de absolvição, o presidente então vai determinar o arquivamento do processo. Relembrando, sessão de julgamento acontece então na próxima segunda-feira, às 10 horas da manhã, aqui no plenário da Câmara de Vereadores de Joinville. E para ser aprovado, né, se o vereador Cleiton Profeta ter então o mandato cassado, precisa de 13 votos, né? Então, 13 vereadores precisam votar a favor. Caso contrário, caso só 12 vereadores votem, o arquivo, então, será arquivado aqui na Câmara de Vereadores de Joinville. E, Kleber, assunto, claro, que a gente já começa acompanhando, segue acompanhando desde o início da comissão processante. Acompanhamos também essa última etapa realizada na terça-feira. Hoje trazemos essa informação e segunda-feira estaremos aqui no plenário acompanhando também todos os processos e atualizando no Noticiário Amanhã, Kleber.
0: Muito bem. João Gabriel, vou deixar um último pedido aí. Com essa chuva, tem informação sobre festa junina?
3: A princípio, tá? Não veio nenhuma nota da assessoria. A princípio está mantida. Mas eu vou entrar em contato agora com a equipe de assessoria ali da festa junina, Kleber, para a gente trazer todos os detalhes também. Mas a princípio não tivemos nenhum cancelamento ainda.
0: Tá certo. Então fico aguardando o João Gabriel na sua última participação. Pode ser também pelo WhatsApp aqui, se o João Gabriel, né, tiver urgência em outra pauta, aí para a gente atualizar, né, a programação desse segundo dia da festa junina, que nesse ano vai ter 2 fins de semana, nesse e no próximo, né? Então começou ontem, vai até domingo, e também a mesma coisa na semana que vem. Começa na quarta e vai até domingo. 10 horas e 48 minutos.

0: O Alma Livre apresenta em Joinville a partir de amanhã. Bom dia.
1: Bom dia a todos, rádio ouvintes. É um prazer estar aqui anunciando o Casper. O Casper é uma linguagem teatral popular alemã, né, que a gente está trazendo para a cena. A gente teve a oportunidade de assistir o Teatro do Casper lá na década de 50 a 70, aqui na região, né? Joinville, Pomerode, Blumenau, enfim. E a gente resgatou essa história toda, descobrimos toda a literatura, e a gente está trazendo essa história do Casper e o Pão que o Diabo Amassou, que foi escrita em 1944, lá na Alemanha mesmo. Então, inclusive com o tema muito atual, né, porque fala da fome também, do reino, né, de um povo. Então, é bastante divertido, né, cômico. E o teatro de bonecos, ele é realmente algo que desperta a curiosidade tanto de adultos quanto de criança.
0: Pois é, conta pra gente um pouco da trajetória do Alma Livre.
1: A nossa companhia, ela nasceu há 40 anos atrás. Na verdade, a companhia em si, porque a gente começa fazendo teatro num grupo, migra para outro, enfim. Hoje a companhia está completando 20 anos de trabalho já, e a gente iniciou também com outro trabalho do Casper Theater, contando sobre a imigrante alemã, né, que andava por aqui fazendo teatro para a gente. A nossa companhia gosta muito de trabalhar com bonecos, né? As formas animadas nos fascinam, né? Então, a gente tem uma preferência muito grande, assim, nos nossos trabalhos de levar, justamente porque ela já pega todas as pessoas, tanto criança quanto adulto, né? Se tu tá andando por aí numa praça e você vê que tem um boneco falando, você já quer saber o que ele tá falando, né? Então, é incrível o quanto o boneco tem força diante dos humanos, né? E é por isso que nos fascina tanto trabalhar com isso.
0: Pois é, há quanto tempo existe esse intercâmbio aí da nossa região, né, de Santa Catarina com o Casper?
1: Então, o Casper, na verdade, quando ele veio para Santa Catarina, ele veio através de uma imigrante alemã, Margarete Schlinzen, que morou aqui em Jaraguá do Sul, inclusive em São Bento também, e ela, quando eles fundaram um jardim de infância aqui em Jaraguá, ela achou interessante tirar da mala esse Casper que ela conhecia lá da Alemanha, lá de 1920, que ela assistiu até 1936. Então, hoje, na Alemanha, o Casper, ele é tão difundido como a Barbie no Brasil, sabe? Então, assim, nas casas, as crianças ganham no Natal, elas brincam atrás do sofá, tem palco de teatro dentro de casa, elas brincam de Casper tranquilamente, assim. Tem, né, circula muito Casper entre eles, né? No Brasil é que ele veio, então, através dessa senhora para cá, e ele ficou 35 anos encaixotado depois do falecimento dela. E a nossa companhia resgatou essa história e montou, então, uma história com a visão a partir dos bonecos, né, do que teria acontecido. E dali para frente a gente não quer mais parar de fazer Casper, porque a gente percebe que quando vai para a cena, ele está muito vivo entre as pessoas, né? Então tem as pessoas de mais idade que um dia viram, elas se emocionam muito, as que não viram ficam muito entusiasmadas também. Então a gente percebe o quanto ele tem vida, né?
0: Certo, e a apresentação de amanhã é às 19h no Teatro Ajote e faz parte de uma turnê aí com 15 sessões pelo Estado, né?
1: Exatamente, nós aprovamos o projeto pela Fundação Cultural, através do edital do PIC, né? Temos então o apoio das empresas do Grupo Tigre, do Grupo Kili e do Urbano Alimentos, né? Que graças a eles, então, a gente conseguiu montar esse espetáculo e viajar.
0: Tá certo, então. Mary, muito obrigado, né, pelo bate-papo aí, sucesso na apresentação e pela força, né, que vocês têm, né, o Alma Livre, no trabalho de teatro de bonecos.
1: Agradeço e só deixo um recadinho também. As pessoas que querem assistir amanhã à noite, seria interessante entrar no Instagram da cia.almalivre e reservar o seu ingresso pelo Simpla. Aí garante.
0: Tá legal. É gratuito, mas tem que reservar o lugar.
1: Exato.
0: Então tá. Então, e é só amanhã aqui em Joinville?
1: Em Joinville, sim, até o presente momento, sim. Esperamos voltar muitas vezes em Joinville.

0: Então tá. Um abração.
1: Certo, outro. Muito
0: Um
1: obrigada.
0: abraço, um abraço. Mary Pett conversando com a gente a respeito da apresentação que acontece amanhã no Teatro Ajote. Giovana Franco, conta pra gente aí como é que tá a pesquisa que o Procon fez, né, a respeito da cesta básica e itens pro churrasco.
2: O Procon de Joinville divulgou as pesquisas atualizadas de preços da cesta básica e dos principais itens para churrasco comercializados nos supermercados da cidade. Os levantamentos foram realizados nos dias 1º e 2 de junho e servem como referência para os consumidores na hora de fazer as compras. Na pesquisa da cesta básica, que analisou os preços de 41 produtos em 9 estabelecimentos, foi registrada uma redução de 1,28% em comparação com o mês de maio. O valor médio da cesta passou de R$ 368,94 para R$ 364,19 neste mês. O menor valor encontrado para a compra da cesta básica, considerando os itens mais baratos entre todos os supermercados pesquisados, foi de R$ 261,37. Entre os produtos que mais subiram de preço estão o tomate, com aumento de quase 36%, seguido pelo shampoo, pela batata lavada e pela cebola. Já as maiores quedas foram registradas no extrato de tomate, na salsicha, no desodorante masculino aerosol e na laranja-pera. O Procon também divulgou a pesquisa dos itens para churrasco. Foram analisados 31 produtos em 8 supermercados, incluindo carnes bovinas, suínas, de aves, além de carvão vegetal e sal grosso. Os maiores aumentos foram observados na costela sem pele, no frango inteiro congelado, na carne moída de primeira e no pernil. Em contrapartida, os produtos que apresentaram as maiores reduções de preço foram o carvão vegetal, o sal grosso, a picanha e o filé mignon. Outro dado que chama atenção é a diferença de preços entre os estabelecimentos. No caso do carvão vegetal, a variação encontrada chegou a quase 370%. Já o sal grosso apresentou diferença superior a 250% entre o menor e o maior preço pesquisado. A orientação do Procon é que os consumidores pesquisem antes de comprar, já que a comparação de preços pode representar uma economia significativa no orçamento das famílias. As pesquisas completas estão disponíveis no site da Prefeitura de Joinville. Giovana Franco para a CBN.
0: Valeu, Giovana. Estela Benetti está com a gente. BNDES deixa de emprestar 66 milhões para Santa Catarina por desconfiança, por suspeita de desmatamento. Conta pra gente, Estela. Bom dia.
3: Bom dia, Kleber. Bom dia, ouvintes da CBN Joinville. Nos últimos 3 anos, o Banco Nacional de Desenvolvimento Econômico e Social, BNDES, evitou conceder 66,4 milhões de reais em pedidos de financiamento feitos por produtores rurais de Santa Catarina, porque eles tinham propriedades com suspeitas de desmatamento ilegal. Esse procedimento do banco considerou 628 alertas entre fevereiro de 2023 e abril de 2026, o equivalente a 0,7% do número de solicitações de crédito feitas no período pelo Estado e 0,5% do volume de crédito para o Estado. O BNDES divulgou esse trabalho de pressão pela preservação ambiental em função do Dia Mundial do Meio Ambiente, que é 5 de junho, amanhã. O banco reforça que segue normas ambientais mais rígidas do que as do Banco Central do Brasil para créditos à agropecuária. Para o monitoramento de desmatamento no Brasil, considerando as propriedades rurais, o BNDES tem uma parceria com o MapBiomas, que faz vigilância via satélite. E a regra do banco não permite financiamentos para propriedades rurais com indícios de desmatamento ilegal. Em todo o Brasil, o BNDES evitou emprestar R$ 1,1 bilhão nos últimos 3 anos em função de suspeitas de corte ilegal de árvores. O banco considerou 5.592 alertas de indícios de desmatamento ilegal registrados desde fevereiro de 2023. O presidente do BNDES, Aloysio Mercadante, afirmou que o banco é um grande parceiro do agronegócio, valoriza a produção sustentável e ética no campo brasileiro, mas não é complacente com o agronegócio que destrói o meio ambiente. Disse que o banco apoia os produtores que são sustentáveis e inovadores. Os empréstimos com recursos do BNDES para produtores rurais normalmente são feitos junto a instituições financeiras parceiras, que no Brasil são mais de 80. É isso, Kleber. Uma boa quinta-feira a todos.
0: Muito bem. O Israel, estava vendo aqui, né, essa mulher, né, lá de Piraberaba, né, que tem 37 anos e se passa por uma menina de 12, ela aplicou esse golpe em vários estados do Brasil. Eu estou vendo um relato aqui que ela conseguiu enganar uma policial de São Paulo que ajudou ela. Ela é espetacular.
4: Espetacular, né? O crime que ela...
0: É o rei do trambique, a rainha do trambique.
4: Impressionante, Kleber, impressionante. Essa história, a cada novas informações que surgem e são apuradas em relação a essa mulher... A história fica cada vez mais impressionante.
0: Meu Deus.
4: Inacreditável.
0: Muito bem. 10h58, a gente fecha aqui anunciando um destaque bastante curioso do NSC Total. Rã perigosa que imita mugido de boi e mobiliza mega operação em Florianópolis. Tem cada coisa, tem cada coisa. Bom, fim de papo pro Notícia na manhã. Depois dessa, vou tirar o time de campo. Vem aí CBN, joga nas 11. A gente volta amanhã. Bom feriado para todo mundo.
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0: Quinta-feira, 4 de junho de 2026. O motorista que segue para São Paulo pela rodovia Fernão Dias enfrenta 18 quilômetros de congestionamento nas proximidades da região metropolitana de Belo Horizonte. O problema é causado por um acidente entre duas carretas e um carro de passeio. Um dos motoristas morreu e outras duas pessoas ficaram feridas. A Anatel prorrogou de 2026 até outubro de 2028 o prazo da medida que permite o bloqueio das chamadas indesejadas de telemarketing, que são usadas para testar números ativos. As empresas que realizarem pelo menos 100 mil chamadas curtas diárias e tiverem mais de 85% das ligações encerradas em até 6 segundos, ficarão impedidas de fazer novas chamadas pelo período de 15 dias. A Anatel estima que nos últimos 4 anos, 247 bilhões de chamadas indesejadas deixaram de chegar aos consumidores em virtude de ações de fiscalização. A mulher de 37 anos que fingiu ter 12 ganhou até Monjaro dos pais adotivos. O medicamento é indicado para tratamento de diabetes tipo 2 e obesidade. Amanda Maria Souza de Oliveira conviveu com uma família de Joinville, em Santa Catarina, por 14 meses e se apresentava como Gabriele. A mulher teve prisão preventiva decretada na quarta-feira. A autora e cineasta franco-iraniana Marjane Strappi morreu aos 56 anos. Segundo um comunicado divulgado por familiares, ela não resistiu à tristeza. Pouco mais de um ano após a morte do marido, o produtor e ator Matias Ripa. Os dois se conheceram em Paris. Famosa pela graphic novel e pela adaptação cinematográfica de Persépolis, Marjane nasceu no Irã em 1969 e se tornou uma voz crítica ao regime teocrático do país. Ela chegou à França em 1994 e obteve a nacionalidade francesa 12 anos depois. No horário de Brasília, 11 horas 3 minutos.
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0: Até porque o pilhado já foi, né? Então.
1: É mesmo?
0: Tem, já foi. Foi pra
1: informação, lá. É informação.
0: 11 horas e 7 minutos. 11 e 7 aí. Tudo certo, tudo lindo. Forte abraço, tá? Pra você que se liga na programação desse show de ganhos da CBN Joinville. Tamo tá, no ar a partir tá de agora, tá estourando. Cara, tamo estranho. No ar a partir de agora com o nosso CBN Joga nas 11 até o meio-dia nesse feriadinho, tá? Feriado pra quem? Essa que é a pergunta. Tamo no ar com o nosso CBN Joga nas 11 nesse dia de Corpus Christi. Dia do Corpo de Cristo nessa quinta-feira chuvosa na maior cidade de Santa Catarina. Vamos juntos a partir de agora até o meio-dia para falar de esporte na expectativa aí para a Copa do Mundo. Falta exatamente uma semana. Hoje falta uma semaninha para o início da maior Copa do Mundo de todos os tempos. E claro, tem uma cobertura para lá de especial no Futebol Globo CBN também. Nos nossos programas aqui da CBN Joinville, inclusive com os nossos enviados especiais e exclusivo para a CBN Joinville lá direto dos Estados Unidos, tá? Logo mais aqui na programação da CBN Joinville. E aí, tamo confiante ou não tamo confiante? Tamo no ar a partir de agora. Eu sou o Jota Deschamps, tô com o Israel Antunes e com o Roberto Casagrande. Bom dia para você, Roberto Casagrande.
2: Bom dia, Jota. Bom dia, Isa. Toda a audiência da CBN Joinville. Quem não tá ansioso para ver um Coreia do Sul República Tcheca aí, 11 da noite da quinta-feira que vem? É maluco.
0: Vai ser um espetáculo.
2: É maluco. Climinha de Copa do Mundo chegando, mas antes tem uma final de Copa do Mundo pro Joinville Esporte Clube, né? Domingo.
1: Ah, domingo tem o Rei do Gancho.
2: Tá prevendo. Domingo tem Jack e São Luís lá em Juí. O São Luís fazendo aquele climinha, tentando lotar o estádio para classificar a equipe. Não vai ser fácil, não vai ser fácil, já que está em viagem, chega ainda hoje lá no Rio Grande do Sul, para daí sim amanhã treinar e sábado fazer o apronto para o grande jogo de domingo.
0: É isso, fim de semana promete, promete muito. E aí, seu Israel Antunes, bom dia.
1: Bom dia, Jota, bom dia, casa, bom dia também todo mundo que está nos acompanhando. Eu coloquei lá no YouTube da CBN uma enquete, né? Se
0: qual
1: o
0: é?
1: Igor Vinícius.
0: Quem?
1: Igor Vinícius não, é Igor Thiago. Ah,
2: grande lateral do
1: deve ser Santos. Titular da seleção brasileira.
0: Boa.
1: Aí o pessoal tem que voltar lá. Tá, a enquete tá correta ali. Tá
0: o certo. Thiago deve ser titular da seleção, isso aí.
1: Ufa, que bom, né, cara?
2: Porque a thumb também tá correta hoje.
1: Tá tudo certo?
0: Hoje tá?
2: Os três hoje.
1: Sabe de palma. Não, sério isso?
0: Isso aí, por isso tá chovendo, cara.
2: É um show de...
1: E essa chuva que acabou aí com, né, a confecção dos tapetes de Corpus Christi aí na Catedral de Joinville. Então fica aí a nossa mensagem, pra quem ficou complicado. Bom, vamos lá. E sábado, meus amigos? 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Vai ter ali uma ação também de um patrocinador, né? A partir do meio-dia, no entorno do Cetreventos Carl Hansen, todo um clima para um jogão de bola, né? Jeque e Jaraguá. Então é um final de semana muito esportivo, né? E tem seleção brasileira no sábado.
0: E tem primeirona.
1: E tem primeirona.
0: E tem mas, tudo, cara.
1: Tem final da Copa Sul-Sudeste, jogo
0: tem
1: da
0: torneio
1: volta.
0: Torneio de bocha no bar do Zé também.
1: Tem?
0: Deve ter, algum bar.
2: O Valdemar aí. Vai estar jogando aqui?
0: Alguma coisa deve ter.
1: Tem torneio dominó também por aí.
0: Ontem teve pastel lá no Tonho, o Saavedra falou pra gente. Abraço pro pessoal do Tonho, inclusive.
1: Um abraço pro Tonho.
0: Um abraço pro Tonho. Tamo no ar.
1: Um abraço.
0: Ó, participe conosco aqui, manda pra gente a tua resenha. O WhatsApp tá liberado, 479-9972-3493. O Israel já deu a dica, tem uma enquete lá também no nosso canal do YouTube da CBN Joinville. Se inscreve no canal, ativa o sininho, não esquece de deixar o dedão no like lá.
2: Like.
0: O pessoal tá chegando, não tá deixando like. Ajuda nós, é só clicar no like, pô. Não custa nada, não é vírus, tá? Não, ninguém vai invadir o seu dispositivo. Eu sei que você tá com medo de clicar porque você tá devendo. Tem coisinha na sua galeria que não pode aparecer. Então assim, ó, cuidado com os vírus. Cuidado com mensagem aí que você anda recebendo no seu direct, tá?
2: Travazap.
1: Tu é muito corneteiro.
0: Cara. Assim, clica aí no like, pô. Não vai acontecer nada. Participe conosco. 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Meus amigos, informação de hoje confirmada pela Confederação Brasileira de Futebol, a CBF, informando que Neymar Júnior não viaja com a delegação aí para o amistoso desse fim de semana. O Brasil pega o Egito amanhã, aliás, amanhã no sábado, né? Às 6:30 da tarde, no horário de Brasília. É 6h30, 6h30. Não,
1: né? Acho que 7h.
2: A bola rola 7h.
0: 7h, portanto.
2: 6h30, Futebol Globo CBN começa
0: aí, a jornada. Ó, tem aí, isso. Então, nesse sábado, às 7h da noite, esse jogo contra a equipe do Egito, último amistoso do Brasil antes da estreia na Copa do Mundo. Vai ser lá em Cleveland, o amistoso do Brasil. E o Neymar vai ficar lá na casa da seleção brasileira, focado no seu, no, na sua recuperação em Nova Jersey, para tentar chegar na ponta dos cascos. E as informações já começaram a circular ontem, é que o homem já pode voltar até para o jogo com o Haiti.
2: É, a informação que se veicula, né, que está indo muito bem a recuperação do Neymar, ele vai ficar em Nova Jersey porque está retratando, não faz sentido ir para o jogo, né, sendo que pode ficar tratando lá na... Lá no...
0: Otimiza.
2: Lá onde fica a seleção. Mas segunda-feira ele já retorna às atividades com bola. E aí já pode ter alguns minutos contra o Haiti. Um reforço e tanto, né? Muito se falava que ele perderia a primeira fase, mas... Então tá, agora tá bem claro que contra o Haiti, o Neymar já deve estar disponível. Deve ser... Que será, esse que será o segundo jogo da seleção do Brasil, que jogará de azul essa partida contra o Haiti.
0: De azul?
2: De azul.
0: A camisa dele? Do capiroto?
2: Dele.
0: Do sete pele?
2: De Michael Jordan.
0: Do mochila de criança?
2: Essa camisa azul.
0: Do pé invertido? Do coisa ruim?
2: Calma, cara.
0: A camisa do demo?
2: Hoje é Corpus Christi, ele metendo essa.
0: Pois é. Não, tem gente que acredita aí que a camisa do Brasil tem o capiroto.
2: Pô. Aquela é Jordan. Azul.
0: Belíssima camisa, diga-se de passagem.
1: Sim, tá? Muito cara também, né?
0: E muito cara. Não, mas tem. Não. Tem uns parceiros aqui.
2: Não tem galantia?
1: Não
2: tem, não tem garantia.
0: Um abraço para Pedro Laminho, videomaker, uma espécie
1: para,
0: de
1: cara, cara, vocês são muito chinelo.
0: Tá me devendo, inclusive. O Brasil que ontem teve um treino aberto lá, que é uma exigência da FIFA, né?
1: É.
0: Teve então todo um clima lá com a comunidade local podendo acompanhar, a torcida brasileira também. Aquele climinha maroto e o Ancelotti já com muitas interrogações.
1: São 5 mudanças, né, que ele tá... Tem 2 que são certas para esse jogo. Que é a estreia nessa última etapa aí da seleção brasileira em preparação para a Copa do Mundo, que é o retorno natural da dupla de zaga, Marquinhos e Gabriel Magalhães.
2: Né? Titulares. Pelo amor de Deus, né?
1: Porque são os dois titulares, né? É o Marquinhos, zagueiro do PSG, campeão da Liga dos Campeões, e o Gabriel Magalhães, zagueiro do Arsenal, vice-campeão da Liga dos Campeões. Os dois estavam, portanto, semana passada, junto com o Gabriel Martinelli, disputando a final da Liga.
0: Sim.
1: E aí retorna naturalmente ao sistema defensivo. Na lateral esquerda, quem jogou bem contra a equipe do Panamá, quando foi acionado, principalmente do meio para frente, foi o Douglas Santos. Então deve ser o titular dessa posição nesse jogo contra a seleção do Egito.
2: E já vinha jogando com o Ancelotti como titular na função.
1: E muito possivelmente deve ser o titular da seleção brasileira em alguns jogos na Copa do Mundo, dependendo da ideia, né, do treinador. Porque eu acho que os dois são características bem diferentes. Né? O Alexandre é um cara que fica mais, né, é um cara que resguarda mais, é um cara que fica mais defensivamente, e o Douglas sai um pouquinho mais para o jogo. Na minha interpretação é essa. Eu acho que vai depender muito do jogo.
2: É isso.
1: E aí o Paquetá assume uma vaga no meio campo, sai Matheus Cunha e Luiz Henrique, entra Paquetá e Igor Thiago. Aí por isso da enquete ali, né? Se o torcedor concorda com o Igor Thiago como titular.
0: Aliás, eu, até aqui 100% dos votos para sim.
2: Gostamos?
1: Ah, eu acho que é interessante ter um pouco mais de tempo de campo para ele mostrar que tem potencial para ser uma alternativa para a seleção brasileira. Eu não sei se o Ancelotti vai largar titular com ele na Copa.
2: E abrir mão do Matheus Cunha, né?
1: É, mas eu acho que é uma boa opção. Vai entrar nos jogos com certeza.
0: É que eu acho que para ele jogar, ele tem que mudar esse esquema aí, né? Porque não é só tirar o Cunha para botar. Acho que o Cunha ele faz uma função de meio campo ali, né?
2: Muito diferente.
0: Mais meio campista do que atacante, o Cunha. Nessa formação idealizada aí pelo vovô. Agora, se é o Igor Thiago, cara, é o cara da explosão, o cara da energia. Eu acho que isso tá muito claro, assim, né? Que é o centroavantão lá, é a peça para brigar lá dentro da área e...
2: Eis uma questão aqui, ô Jota Israel. Vocês não acham que o Igor Thiago tá pedindo passagem nesse 11 inicial? Porque os últimos jogos do Matheus Cunha, assim, pelo Manchester, pode jogar o que for, mas na seleção parece que a camisa não vai nele, né? E o Igor Thiago sempre entra o gol do Rayan contra o Panamá. Claro, ótima leitura do Rayan.
0: Boa noite.
2: Mas a pressão que o Igor Thiago faz é preponderante pra bola sobrar pra ele fazer o gol. E acho que não só o Matheus Cunha, mas os 11 iniciais sempre entram mais aquém da partida. E o segundo tempo, os reservas que vêm babando pro jogo, né? Igor Thiago é um exemplo desse, o Endrick também. Não sei, acho que o Matheus Cunha, se ele não mostrar um pouco mais de energia, ele tende a perder essa posição.
1: É, esse foi um ponto que tu falou agora que eu acho que faz muito sentido. Nesse amistoso contra o Panamá, os titulares, que eu acho que vão ser os titulares da seleção na Copa, desse meio pra frente, acho que ele não vai mexer nisso aí, entraram com o freio de mão puxado. Aquele receio, assim, né? E quem tá no banco de reserva e sabe que é reserva, deu a vida no segundo claro. Tempo, porque sabe que pra conseguir uma vaga titular vai ter que jogar um pouquinho mais.
0: Pra plantar a semente então, no velho lá.
1: E plantou, tanto que nessa partida agora o Igor Thiago vai começar no titular, vai colocar a semente aonde? Na cabeça do Matheus Cunha. Agora, pô, peraí, olha só, o Ancelotti gostou do Igor Thiago, então vou ter que jogar um pouquinho mais.
2: E o Luiz Henrique também, né?
1: Luiz Henrique também, ó, vou ter que jogar um pouquinho mais, porque o Rayan e o Igor Thiago estão ocupando essas vagas, ou vão ocupar essas vagas, estão na minha frente na lista. Então, assim, é a questão de aproveitar a oportunidade.
2: E é a última.
1: E o Igor tá aproveitando.
0: O provável aí, ó, que o Zé falou das mudanças, para começar o amistoso, lembrando que, de novo, né, tanto o Brasil quanto o Egito vão poder mexer 11 vezes, então Nossa. Vai ser aquele festival. Alisson no gol, Wesley, e aí Marquinhos e Gabriel Magalhães na zaga com o Douglas Santos na esquerda. Meio campo de Casimiro, Bruno Guimarães, Lucas Paquetá com o Rafinha de um lado, o Vini Júnior do outro e o Igor Thiago, provável 11 do Brasil para esse amistoso de sábado, portanto, contra o Egito. Último teste da seleção brasileira aí, antes da Copa.
2: Tá com carinha de ser 11 de estreia de Copa do Mundo isso aí, hein?
0: Tem possibilidade aqui.
2: Tá com carinho.
0: Ontem, quem conversou com a imprensa lá na concentração do Brasil foi o Igor Thiago e o Marquinhos. O que a gente pode destacar do Igor Thiago nessa fala, o Roberto Casagrande?
2: O Igor Thiago, ele é um cara de poucas palavras, né? Se a gente for comparar...
0: E muito sorriso.
2: As sonoras dele com o Marquinhos, o Marquinhos é o cara que desenvolve mais na fala. Sim. O Igor Thiago é mais comedido. Mas o Igor Thiago, em todas as falas dele, ele sempre demonstra a honra e gratidão de vestir a camisa da seleção, né? Ele sempre fala que é muito grato, que deu uma volta por cima na carreira e tudo mais. Já o Marquinhos, a gente sente mais a liderança dele, né? Inclusive, uma das falas do Marquinhos, acho muito bacana a gente poder até ouvir, uma pergunta muito
0: boa. Vamos começar pelo Igor Thiago.
2: O Igor Thiago, ele fala sobre essa volta por cima na carreira dele, né? Porque, vamos lembrar, ele jogou semi-amador ali entre 2017 e 2018, enfim... Depois foi pro Cruzeiro, aquele Cruzeiro da Série B 2020, que acho que a gente não lembrava, eu não lembrava, fui lembrar ontem. E aí depois ficou um pouco off do cenário nacional, talvez, e agora aparece no Brentford e vai pra Copa do Mundo, né? Ele fala sobre essa volta por cima na carreira dele, vamos ver.
3: Ah, cara, eu acho que é a questão da persistência, sim. Eu acho que é a questão da fé, de se apegar em Deus, de saber que eu vivo debaixo de uma promessa. Eu acho que durante todo esse percurso foi saber e entender isso. E sempre acreditar que um dia eu poderia chegar aqui, assim como meus companheiros. E eu acho que esse foi o maior desafio assim, na minha carreira, quando eu estava lá, era poder saber que Deus tinha um caminho traçado para mim, que Deus tinha me escolhido para vencer. Então, foi um processo difícil, mas foi um processo que foi muito importante para mim, para poder chegar aqui hoje.
4: Ele fala bem assim, ele tem um sorriso na voz.
2: Quem quer dinheiro...
4: O nosso Igor Thiago.
1: Fica muito corneteiro, cara.
0: Mas, cara, de fato, assim, né? Eu tô pra te falar, assim, fui saber quem era o Igor Thiago agora nas últimas convocações aí, conhecer, né? E aí ele, olhando aqui, né? Ele passou pelo Verê Futebol Clube do Paraná, e aí do nada ele foi pro Sub-20 do Cruzeiro. No Cruzeiro ele despontou aí, jogou, finalizou a categoria de base dele já muito tarde... e aí jogou naquele Cruzeiro falido, né? Naquela fase...
2: Aquela bagunça do Cruzeiro.
0: Aquela bagunça,
2: né? Não tinha como dar certo, né?
0: Do nada, ele foi parar na Bulgária. Jogou no Ludogorets. E aí depois do Ludogorets...
2: Jogou Champions já.
0: Ele foi pra Bélgica pra defender o Bruges, o clube Bruges da Bélgica. E lá no Bruges, na temporada 23-24, ele fez 55 jogos... E anotando 29 gols.
1: É um número bastante expressivo, né?
0: Foi onde chamou a atenção do futebol inglês. E se transferiu lá para o Brentford. E na temporada 25-26, fechou com 40 jogos e 25 gols.
1: Ele brigou pela artilharia com o Haaland, né, no campeonato inglês.
2: É difícil também, pô, né? É muito complicado.
0: Na nossa vez.
1: E aí ele conseguiu essa vaga na seleção brasileira pelo desempenho no Brentford. O Brentford fez uma campanha conseguiu vaga para uma competição europeia, algo que não acontecia há muito tempo na equipe do Brentford. E aí ele conseguiu essa vaguinha aí. Legal demais.
2: E ele é um cara que ele é muito participativo do jogo também, né? Quem vê os jogos do Brentford, ele não é um cara só de último toque. Ele participa muito do jogo, repetindo. Uma prova disso é o gol contra o Panamá que o Ryan faz, que ele faz a pressão, mas é um cara que sempre é muito, muito aceso no jogo. Eu acho que se o Ancelotti olhar com carinho, ele vai ser o
1: e nome ele titular. Ele entrou bem, né, contra a Croácia, né?
2: Entrou bem.
0: E, de novo, ele traz um negócio assim, cara, que há muito tempo a gente não tinha, assim, que é, de fato, essa energia, né? É essa vontade de vestir a camisa. Pô, a comemoração dele, quase que rasgando a camisa, assim, é algo que, pô, parece um negócio tão básico, tão, pequeno, só comemorar. Não, mas é o que ele transmite, assim, essa vontade de estar ali, de representar, é saber dessa oportunidade, desse privilégio que é defender uma seleção brasileira, ainda mais numa Copa do Mundo. E é um cara que, porra, tá numa fase absurda aí, como a gente tem destacado por esses números.
1: Eu não duvido, inclusive, né, que dependendo de como ele for na Copa, tiver participações importantes, ele pode até ser negociado pelo Brentford para um outro time inglês, né?
2: Sem dúvida, né? Eu acho que a temporada dele na Premier League já credencia ele a isso, né? Já credencia, não sei se um time de primeira prateleira, mas um salto maior, por exemplo, um Tottenham da vida, ou até o mesmo, não sei, um time, outro time da Itália, assim, de meia prateleira, a Espanha também, mas temporada excelente e muito boa. Outro jogador que falou também na coletiva ontem, Jota Israel, foi o Marquinhos. E uma pergunta muito bacana que foi feita pra ele, né? Porque ele é o jogador com mais jogos em eliminatórias, tá. E também um dos brasileiros com mais jogos em Champions League da história, né? E perguntaram como que ele pode passar essa experiência dele pros jogadores mais jovens. Vamos ouvir o Marquinhos.
1: Peraí, deixa eu buscar.
2: Passagem de experiência dele.
1: Não tô encontrando isso aqui, peraí. Agora encontrei.
0: Aí, chegou a experiência.
5: Eu acho assim, fala, principalmente o futebol moderno, o futebol de hoje, por muitas vezes eu também aprendo muita coisa com os jovens do que eles comigo. E cada vez mais o futebol vem mostrando de que a gente tem que estar aberto a isso, tem que estar realmente acessível a novas coisas, a nova geração, o novo futebol, as novas filosofias. Né? Então, acho que tentar passar algumas coisas assim para ele, mas nada forçado. Né? Eu acho que os momentos vão vindo, as coisas vão acontecendo, o futebol realmente, o que eu vivi em 2018, né? O que eu vivi nas eliminatórias passadas, que perdeu eu vivi nos momentos passados, né? Isso talvez para essa Copa talvez não possa servir, né? Talvez seja uma outra coisa, um outro futebol, um outro momento. Então eu não posso simplesmente, nós, os veteranos, os mais velhos, a gente não pode realmente pensar que a gente é o dono da verdade, que a gente vai com a experiência que a gente teve, a gente vai falar coisa para essa molecada que está aqui e as coisas vão acontecer. Eu acho que é uma troca, assim, todos nós temos as responsabilidades, né, assim, no meu, é que eu falo muito no meu clube, porque é realmente mais uma experiência que eu tive, que lá no meu time, a gente tem uma faixa etária de idade muito nova, né, isso e sendo uma faixa etária de idade muito nova, conseguir ser campeão, sendo de uns campeões mais novos, com uma faixa etária mais nova de idade, isso mostra o quanto que essa nova geração vem chegando cada vez mais pronta, né, para esses momentos, né? Então a gente está ali com a experiência, em algum momento ou outro, claro que a nossa experiência vai ser muito importante para dar um respaldo, para dar uma tranquilidade, né? Mas eles têm que saber também que eles vão ter um papel muito importante nesse momento de Copa do Mundo, de seleção brasileira, dizer para todos que estão ali, que cada um vão ter o seu momento de importância, vão ter o seu momento, né, de glória, e a gente sendo, conquistando o nosso objetivo lá na frente, né, que é ser campeão de uma Copa do Mundo, todos nós vamos ser lembrados, todos nós vamos ser, vamos ter o nosso momento de felicidade e de glória, né, e que a gente vai se ajudando. Eu acho que tanto os mais velhos, os mais experientes, como os mais novos, são troca de experiências. A gente não pode estar fechado, simplesmente achar que somos a gente simplesmente achar que somos donos da verdade, porque já vivemos 3 Copas do Mundo,
0: ainda bem que tu
5: ou
0: sabe.
5: 2, né? E a gente tem que estar sempre aberto a aprender com eles aprender com a gente. Eu acho que é isso que vai fazer o nosso grupo cada vez mais forte, cada vez mais pronto para conquistar grandes coisas.
0: Esse é o capitão da seleção brasileira. Tomara que lá no dia 19 de julho tenha a missão, né, de levantar a taça
2: para
0: trazer de volta para casa. Faz total sentido ele ser o capitão, cara de muita rodagem aí, cara de...
2: Bicampeão de Champions,
0: bicampeão da Champions e 10, 12 anos já de
2: seleção.
0: De seleção de PSG também, já terceira viveu, Copa do Mundo.
2: Já viveu muita coisa na seleção, Marquinhos, né? E agora ele é um dos grandes protagonistas do futebol europeu, talvez de liderança, digamos assim, né? E isso que ele falou sobre os jovens chegar prontos para a seleção, acho que faz um pouco de sentido, porque a gente vê hoje um Endrick com muita personalidade, né? O Rayan também, que não sente o jogo, pega a bola e vai para cima. A cada ano que passa, isso vai mudando muito.
0: Cara, mas... o Rayan e o Endrick são dois casos a serem estudados.
2: É absurdo.
0: Eles não sentem nada, assim, tanto... Aliás, os dois ontem estavam na coletiva também, né? Acompanhando.
2: Zoando o Igor Thiago.
0: Fizeram pergunta ali pro Igor Thiago e tudo. O Endrick e o Rayan, eles têm alguma coisa, cara. São caras muito diferentes, assim, porque eles não sentem a pressão. Eles não têm aquela responsabilidade, entre aspas, assim, de sentir o peso do jogo, de ficar acuado. Não, eles vão para cima mesmo, jogam, então nem aí.
1: Sobre o Rayan, absurdo, é interessante, cara, porque ele chegou lá no Burnemouth. O Burnemouth vinha um momento de oscilação lá porque tinha perdido o CMEI, tava lá com pouco poder de ataque, e daqui a pouco ele assumiu uma responsabilidade lá e jogou muita bola
0: pois
1: no Burnemouth.
2: Tanto que o segundo perdeu ainda, né?
1: O segundo turno do Burnemouth lá foi 17 jogos lá que não perderam nenhuma partida. É um time que fez uma grande campanha, inclusive na reta final, conseguiu uma vaguinha para futebol da Europa. E o Endrick foi para um Real Madrid tumultuado.
0: Né? E no Real Madrid, bagunçado.
2: E segue tumultuado.
1: Aí quando ele saiu do Real Madrid e foi para o Lyon, sobrou na França. Sobrou. Todos os jogos lá na França ele jogou muita bola. Então essa personalidade do Rayan, personalidade do Endrick... São dois jogadores que têm potencial não só, obviamente, para essa Copa que já estão lá, mas para a outra, 2030, 2034,
2: mais três, tranquilamente.
1: Porque eles têm idade, eles têm futebol e têm já um protagonismo, que já estão na seleção brasileira. Eu acho que isso é muito legal.
2: Ô Isra, e essa movimentação do Endrick certamente foi a mais inteligente, né, nessa pré-Copa do Mundo, porque todo, talvez o cronograma que precisava deu certo. Ele sai no Real Madrid, que não teria espaço, acho que hoje também vai ser difícil ter espaço, por mais que ele jogue muita bola, mas o Real Madrid hoje é o time do Mbappé, né? Ele vai pro Lyon, que precisava de um cara mais explosivo na frente, ele chega e consegue levar a equipe para bons resultados, boas performances, enfim.
0: Eu acho que tudo pensado pra Copa.
2: E vai pra Copa por merecimento, né?
0: Eu acho que foi pensado pra Copa esse movimento, né? Talvez
2: com
0: fosse
2: Paquetá no Flamengo também.
0: Num outro ano, numa outra temporada, eu acho que dificilmente ele faria esse movimento, né? Porque olhar assim, pode ser impensável você querer sair do Real Madrid.
2: Exato.
0: Mas em se tratando de uma Copa do Mundo aí, cara, foram os meses que ele precisava para adquirir ritmo de jogo, confiança e mostrar pro Carleto.
1: É claro que existe um combo também, né? Por exemplo, a lesão do próprio Estevão, né? Que tá fora. Sim. Então, que já abriu uma vaga por ali. Não sei se é exatamente a do Endrick, mas é uma vaguinha que abriu.
2: Seria do Estevão, certamente.
1: É, então, assim, é um combo, né? De situações em que faz com que o Endrick, o Rayan já esteja nessa Copa, né? O Rayan ainda mais novo ainda, né? O Rayan ainda que é um cara que...
0: Os dois têm 19.
1: Mas assim, mais novo que eu digo assim, um cara...
0: Tempo.
1: De tempo de...
2: Menos cancha de futebol profissional, digamos assim.
1: Porque assim, o Rayan já tá um tempo, já estava um tempo jogando no Vasco, mas ele não tinha assumido esse protagonismo, até porque o Vasco, vive, né, algumas turbulências
2: Vasco
1: ali.
2: É o Vasco, né?
1: Mas o Palmeiras, o Endrick carregou o time...
2: Bateu campeão.
1: Carregou o time num título, né, do Palmeiras lá, naquela arrancada lá que tirou o título do Botafogo em 2023, né?
0: Então essa garotada aí, o presente e o futuro do Brasa, Brasil que estreia daqui pouco mais de uma semana, né, no sábado, dia 13 de junho, mas falta hoje exatamente uma semana pro início da Copa do Mundo 2026. Conta pra gente aí, você tá confiante ou não tá? O WhatsApp tá liberado 47999723493 ou ainda pelo nosso chat do YouTube da CBN Joinville. Fazer uma rápida parada, daqui a pouquinho a gente volta com mais informações pra você no Joga nas 11 ao vivo pra você nesse dia de Corpus Christi. Voltamos já, segura aí.

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4: Quinta-feira, 4 de junho de 2026. Ao menos 4 pessoas morreram em ataques israelenses no Líbano, apesar da trégua fechada entre Tel Aviv e o Hezbollah com a intermediação dos Estados Unidos. A informação foi divulgada por autoridades libanesas. Na noite de quinta-feira, um soldado da ONU morreu e outros 2 ficaram feridos. Os combates em curso no sul do Líbano ameaçam os esforços para pôr fim à guerra com o Irã e reabrir o Estreito de Hormuz, ponto de tráfego fundamental para o comércio mundial de petróleo e gás. Nos Estados Unidos, a resolução aprovada na Câmara dos Representantes, que limita os poderes do presidente Donald Trump e busca encerrar o conflito no Oriente Médio, ainda precisa passar pelo Senado. O texto teve o apoio de 4 deputados republicanos. A medida não depende de sanção presidencial. O Congresso tenta impedir Trump de voltar a atacar o Irã sem a autorização dos parlamentares. A sexta turma do Superior Tribunal de Justiça rejeitou por unanimidade um recurso apresentado pela defesa do ex-presidente da Vale, Fábio Schwarzman, e manteve o executivo entre os réus do processo sobre as responsabilidades pelo rompimento da barragem em Brumadinho. O executivo responde a 2 ações penais, uma por crimes ambientais e a outra por homicídio qualificado. Schwarzman era presidente da Vale na época do rompimento, que aconteceu no dia 25 de janeiro de 2019. 270 pessoas morreram na tragédia. Atualmente, o processo está na fase de audiências de instrução, com previsão de mais de 160 depoimentos. Segundo a Justiça Federal, essa etapa deve durar até maio do ano que vem, em razão da complexidade do caso. Ao todo, 16 pessoas foram denunciadas. No horário de Brasília, 11 horas 34 minutos.
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0: Essa trilha, a gente falou ontem, além do Samuel Rosa, participou o Arnaldo Sacomani também como na produção.
1: Que descanse em paz.
0: É... Não, o Arnaldo tá vivo, pô.
2: Ou
0: não?
2: Que risca.
1: O Arnaldo tá morto, faleceu já. O Sacomani?
0: Faleceu.
1: Sim.
2: Cara...
0: O Arnaldo... Pô.
1: Arnaldo César Coelho.
0: E tu avisa assim, cara?
2: Não, mas não assim, né, cara? Agora tu lembra aquele personagem do Pretinho Básico, né? Faleceu?
0: Faleceu. Estamos de volta com o nosso CBN Joga nas 11 por aqui até o meio-dia falando de esporte com você. Eu sou o Jota de Champs, estou com o Israel Antunes, com o Roberto Casagrande e com você aí do outro lado. 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
0: 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KTO, baixe agora mesmo o aplicativo, aqui você sente o jogo, pode apostar. 11h39, estamos falando bastante de seleção brasileira por aqui, deixa eu registrar a participação do ouvinte no CBN Joga nas 11.
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0: O Frank Filho, filho do seu Frank, comentou aqui no nosso YouTube, ó. O titular tem que ser o Hendrick e o Igor Thiago, o reserva imediato dele. Valeu, Frank. Um abraço pra você. Obrigado pela sua participação.
1: Boa. É uma boa também.
0: E ele complementou aqui, o Matheus Cunha e o Neymar deveriam ter ficado no Brasil mesmo. Calma isso, aí.
2: Cara. Calma, cara.
0: O Matheus Cunha não. Seu Frank tá demais aqui. É... Quem mais... Július, do nada, Deus agora tá envolvido em cartolagem, barbaridade, do nada, cara.
1: Deve ser a fala do Igor Thiago, talvez.
0: É, o Ivanor tá com a gente, voz aveludada, falando aqui sobre o...
1: Tá nos arcos
0: sobre o Igor Thiago. Pô, o Wi-Fi é bom, hein?
1: Pô,
0: internet é boa,
1: imagina, né? Ganha muito dinheiro.
0: Ah, bom pane turismo, né, caprichando.
2: Ele tiver... ganha bem?
1: O Ivanor ganha muito dinheiro, pelo amor de Deus. É muito
0: ainda
1: rico.
0: Mais agora com o novo contrato dele no vôlei Renata, né? Sim. Ele que deixou o Joinville Vôlei para fechar com o Renata.
2: Ah, e vai receber só em massa. Foi um pedido exclusivo do Bruninho, né?
0: Do Bruninho.
1: É. Tu acha que não vai ter Série D na semana que vem por quê? Porque ele pediu para a CBF adiar para ir lá para os Estados Unidos ver a estreia do Brasil. Ivanor é muito, muito rico.
0: É isso. O Zé Luiz comentou aqui, ó. É mais difícil o Brasil ganhar a Copa ou o Jack subir?
2: O que é mais difícil?
1: Ah, difícil essa pergunta, hein?
2: Cara... Que pergunta difícil, cara.
0: O Brasil subir, pô.
1: O Jack ganha a Copa.
0: O Brasil subir.
2: O Brasil subir vai ser difícil mesmo. Talvez o Brasil de Pelotas ali. Meu Deus.
0: Ai, não, porra. É, o Jack subir.
1: Cara, que difícil.
0: O Jack subir. Não. Porque Copa. É, a seleção chega, beleza. O ciclo foi tumultuado e tal, mas tem talentos individuais aí. E é Copa do Mundo, né, amigo? Tudo pode acontecer.
2: Tô contigo. Acho que o mais difícil entre... Jack subir para a terceira divisão ou o Brasil ganhar o Hexa, nesse atual momento é o Jack subir para a Série C.
0: Né?
2: Eu acho mais difícil. Inclusive tem a participação do ouvinte por aqui, do repórter João Gabriel. Rayan será para o Brasil o que o Pelé foi em 58.
1: Não.
2: João
1: não,
2: Gabriel.
1: Não.
0: Mas 58 foi o Mané, não foi? Ou foi o Pelé?
2: Foi o Pelé, fez o gol contra a Suécia.
0: 58 foi Pelé.
2: 62 foi o Mané.
0: E 62 calma. Foi o Mané.
1: Calma, Joca.
0: O João se empolgou, se emocionou.
1: Botou o Pelé e o Rayan no mesmo contexto. Aí é loucura.
0: Só o tempo dirá, né, Joca?
2: Só o tempo dirá.
1: O Rayan é muito maior, né?
0: Não, o Rayan... Qual é a música do Pelé? Ninguém lembra. Aí a CBF foi lá fazer evento na sede lá, o cara deu oi, boa noite todo mundo. Será que vai ter gol do Rayan hoje? Não tem jeito, cara. Então, é mais ou menos
2: tem
0: isso.
2: Tem a música do Pelé? Não vou cantar.
0: O Ivanor confirmou aqui, ó. 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E em especial pro Dojão, que melhor isso, motora, cara, que nós temos.
2: O André, ninguém vai falar sobre essa roupa. É, que coisa mais horrível. Criticando a roupa.
0: Não, foi mal, né? Foi mal.
1: Esquisito, né?
0: O nosso Ricardo Almeida, ele mirou no verde com azul, que fica meio azulado, e acertou na roupa do Grey's Anatomy.
1: Do Julius.
0: Do Julius. Do mecânico, qualquer coisa. Foi ridícula essa foto.
2: Aí o André propõe aqui uma discussão.
0: Ah.
2: Pra nós fazermos aqui agora, vamos junto
0: discutir,
2: com os ouvintes.
0: Vamos discutir agora.
2: Cinco possíveis campeões da Copa. Quem?
1: Sair na porrada agora.
2: Casagrande.
0: Cinco possíveis?
1: Cinco?
0: Não. Que cinco? É um só. Olha, cinco.
2: Ah, porque daí...
0: Só um pode ser campeão.
1: Calma, cara.
0: Deixa, é pra discutir.
1: Fica nervoso. Calma, Jota. Calma, Jota.
0: Vou botar cinco campeões,
2: não,
0: cara.
2: Não, a discussão é... Quais os cinco possíveis? Não, pra, não é pra mudar a enquete do cara.
0: Ah, porra,
2: não é pra discutir sobre a pergunta do cara. Cinco, é pra tu dar a tua opinião, favor, pô.
0: Já começou errado, pô.
2: Não, mas é a pergunta do cara, pô.
0: A pergunta do cara foi mal feita.
2: É o momento da participação do ouvinte, cara.
0: A gente tá aqui pra filtrar a pergunta do cara.
2: Então, é a pergunta do ouvinte,
0: cara. A gente vai botar no lado.
2: André, desculpa aí, André. André
0: também vai tomar...
2: André, vou obrigado a bloquear aqui, cara, porque o Jota tá...
1: Torcedor
2: escama. O Jota tá censurando o André Cercal.
0: Era isso que o André queria, discussão.
2: Tá censurando
1: o André
2: Cercal. Porque a pergunta do André é justa. Tô os cinco possíveis campeões
1: cinco
2: da Copa do Mundo.
1: Cinco possíveis?
2: Não, vem com Cabo Verde, que tu falou Cabo Verde esses dias aqui.
1: Eu... Falaram Rayan de Pelé, agora ninguém fala nada, né?
0: Curaçao.
2: Enfim, tu tá falando, Rayan.
1: Vamos lá.
2: Cabo Verde.
1: Portugal, França e Espanha.
2: E Cabo Verde.
1: Que Cabo Verde?
0: Nessa cara? Ordem aí? Que isso,
1: cara. Tá. Não na ordem.
0: Tá.
1: Acho que França e Espanha estão à frente de todas as outras, mas Portugal pode chegar.
2: Tá.
1: É a melhor chance de Portugal, talvez.
0: Só porque tá sem o Diogo Jota, cara.
1: Caraca,
2: porra, tu vai pro sempre caminho, né? Tu vai pra esse caminho errado,
0: é
2: né?
0: É desfalque, cara? É informação.
2: Para, cara.
0: Ele não vai
2: respeita,
0: entrar em
2: respeita, cara.
0: Ou vai também, nunca se sabe.
1: Vamos lá.
2: Então tá,
1: eu perdi agora a linha.
2: Perdeu,
1: mas vamos
2: perdeu.
1: Lá.
2: Vai lá.
0: Cinco.
1: É Portugal, França e Espanha. Nunca dá pra desmerecer a Alemanha. E o Braza, vai.
0: Só opinião errada.
2: Tu tirou a Argentina, então.
0: Tirou a Argentina e tirou a França.
1: Argentina não passa do primeiro mata-mata. Pra ver aqui.
0: Puta, eu gosto dessas polêmicas aí.
2: Inacreditável.
1: O ciclo da Argentina foi muito ruim. Ela chega com mais de 10 jogadores com dúvidas físicas, podendo não jogar o jogo de estreia. Cara, a Argentina tá muito baleada. E assim, né? Teve pouca renovação em relação à última Copa do Mundo. Chega mais como um tributo pro Messi do que tentativa de título da Espanha, a Argentina, além do ciclo ser ruim. Não fez amistosos competitivos, acho que o último jogo foi contra a Jordânia, né? Acho que, a Argentina, pra mim, ganhou a última Copa, ok, mas chega com muitos jogadores recém-machucados, enfim. E os jogadores importantes, né? Depois, o Messi também, problema no tornozelo.
0: Envelhecida,
1: enfim.
0: Né? Envelhecida.
1: Não acho que é favoritaça, mas é a Argentina.
2: Ah, não tá entre as cinco.
0: Mas tu falou, falei e não botou nos cinco.
1: Não botei, mas pra mim não é favoritaça.
0: Entendi.
1: Porque eu não botei no 5, entendeu?
0: Entendi.
2: Tá, e tu, Jota?
0: Pra mim?
2: É.
0: Pra mim é França.
2: França.
0: Pra mim é Espanha.
2: Tá igual ele, né?
0: França e Espanha. Isso. Pra mim é Argentina.
1: É loucura.
0: Pra mim é Alemanha, que ressuscitou o Neuer, né? Que tinha se aposentado e voltou o Neuer.
2: Neuer, da Alemanha!
0: E na quinta colocação vamos colocar o Braza, pô.
2: É, eu vou com o Brasil.
0: Brasil?
2: Brasil também. Argentina também. França também. Espanha e Inglaterra.
0: Inglaterra, bom.
2: Inglaterra eu acho que é um bom palpite, porque a Inglaterra vem com...
1: Também é uma boa escolha.
2: Mas bom, eu acho que só isso também, a gente não vai fugir muito disso, né? Eu acho que
1: não.
2: Desses 15, a gente... Né,
1: acho que sete, tem sete eleições.
2: Conversou ali entre alguns, né? Brasil, França, a gente foi unanimidade aqui, né? Mas...
1: Eu digo de Portugal, porque não sei se para ser campeão do mundo, mas é a melhor chance de Portugal fazer uma campanha e longe de Copa do Mundo.
2: E quem vocês acham que pode ser
0: baita meio campo,
2: aproveitar essa vibe de Copa do Mundo, de palpites que a gente não vai acertar nenhum, qual vai ser a seleção decepção da Copa?
1: Decepção?
2: Para ti, eu acho que vai ser a Argentina?
1: Acho que é a Argentina, para mim é a Argentina.
0: Pera aí que eu recebi a mensagem aqui do ouvinte Vitor Forcellini, ele escreve o seguinte: o ciclo da Argentina foi ruim. 4-1 no Brasil, título da Copa América e líder absoluta das eliminatórias. O Casagrande está maluco.
2: Tá. Decepção.
1: Eu aposto agora contigo que a Argentina não passa do primeiro mata-mata.
2: Boa. Daí a aposta do Casagrande com o Vitor Forcellini.
1: Horrível. Péssimo. Dos sul-americanos, nenhum chega bem para essa Copa do Mundo, né? Para mim.
0: É decepção?
2: É.
0: Quem foi a tua decepção?
1: Argentina.
0: A decepção da Copa do Mundo FIFA 2026...
2: Cara,
0: vai ser.
1: Suspense, hein?
0: Eu vou cravar. Não, é que eu tô pensando aqui agora.
2: É que tu não pode falar uma que vai pegar pelo título. Tu lembra
0: a Argentina é um bom palpite, inclusive. Decepção.
1: Tem por 5 segundos.
0: A nossa seleção da Tchequia.
2: Não tem o que falar, né? Não tem que falar. Tu não tá convicto, né?
0: Não tô convicto de nada, na verdade.
2: Pois é, cara.
0: Cara, talvez Portugal. Talvez Portugal.
1: É porque é um elenco
0: bom. Porque tem potencial para chegar longe. não tá escorada só na individualidade do Cristiano. É um time que tem um meio-campo muito mais forte do que nas últimas Copas do Mundo.
1: É o meio mais forte da Copa.
0: É um time mais organizado.

0: Craque da Copa do Mundo.
1: Rayan, né? Já falou 20.
0: É, Marco
1: Pereira. O João Gabriel mandou aqui que vai ser o Rayan. Craque da Copa.
0: Temos bons nomes pra disputar, hein?
1: Craque da Copa.
2: Craque da Copa, ele vai voltar a partir da segunda rodada. Ele tá machucado. O pessoal anda meio assim e tal. É um nome mundial aí. Todo mundo conhece.
1: Deixa eu pegar os grupos aqui.
2: Caiu nas graças da torcida.
0: Limonada Messi.
2: Lamine Yamal vai ser o craque.
0: Bom chute, bom chute.
2: Da Copa do Mundo.
1: Pô, eu ia mandar o Lamine Yamal
0: também. Bom palpite.
2: Aquela canhota dele vai...
0: Harry Kane não é uma chance também, será?
1: Não sei, cara. Não. Acho que...
2: O Eduardo mandou aqui, vai ser o Mbappé. O Frank falou que Portugal não passa da terceira fase. Sempre pipoca em Copas, é a decepção.
0: É, esse é o fantasma de Portugal, né? Mas, novamente, o meio campo que Portugal tem, pra mim, é o melhor do Mundial. E, cara,
1: pensando aqui
0: souber,
1: na primeira
0: aproveitar...
1: fase, né? Porque a primeira fase ela vai ditar o ritmo ali, né? Desses jogos, dessas seleções, né? Que tem esses craques, né? Os grupos aqui, né? Tem a França pegando um grupo bastante equilibrado, tem o Noruega, Senegal, não vai ser um grupo fácil. A Espanha tem um grupo que tem o Uruguai, tem a Arábia Saudita, não vai ser um grupo tão tranquilo. É, o Brasil também pega um grupo bastante encardido, porque esse craque ele vai sair muito da primeira fase. Um cara que resolve a primeira fase, ele já começa a despontar como possível craque, né? Mas, cara, eu vou tentar puxar a sardinha pro Brasil e vou colocar o Vini Júnior, cara, como craque da Copa.
0: Ó, oh, patriota.
1: Vini Júnior.
0: O patriota se mantém
2: nisso. Nem ele acredita nisso.
1: Não, pois é, acho que nem ele. Mas vou botar Vini Júnior como possível craque da Copa.
2: Tá bom. Tomara.
1: Tomara que dê certo.
2: Até hoje não foi craque nenhum jogo do Brasil.
1: Não, pois é.
2: Mas ele vai decidir a Copa do Mundo. É isso. Eu sou desse time também, cara. Tem que torcer, tem que se apegar.
1: Vini Júnior, cara.
2: O Luiz Cláudio falou aqui, ó. Decepção. O Brasil, a começar pelo hino cantado pela dupla. Não deixa o samba morrer. Mas o hino foi morto e esquartejado. Cara, para aí, Luiz. Pô. Aqui, isso ali foi delay, pô. Delay, o pessoal não
1: tá
2: ajustou a técnica lá. Aí o delay derrubou
1: tanto... Culpa da técnica, a dúvida é culpa da técnica.
2: Culpa da técnica, derrubou o nosso belo Yamarron, pô. O Carlos tá com o Israel aqui, ó. O Vini vai ser o craque da Copa.
0: Boa.
2: Quem mais mandou recado por aqui? O Osnildo. Que brasa! Vai pro inferno com esse brasa. Calma. Osnildo, é o brasa, pô.
0: Calma, cara.
2: Que bicho escamado. Tá louco.
0: Todo hate do...
1: Cara,
0: do...
1: ele ficou bravo com o brasa.
2: É. O Ivanor mandou aqui, vai ser o Haiti pra alegria do Israel, a surpresa da Copa.
0: Em breve o encontro de Garrincha com Israel, hein?
2: Isso. O Chico comentou, 5 possíveis campeões da Copa. Virou torneio Intertotó, que tinha 6 campeões.
1: É,
2: meu Deus do céu.
1: Viu, André Cercal, tu mandou a enquete pra cá, o pessoal ficou bravo contigo.
2: Pois é. Não, ó, mais um aqui que mandou Vini, valeu. O Guilherme Schmitz, o craque da Copa vai ser o teu irmão, viu, Guilherme? Tá mandando um recado aqui, tu acha que eu vou cair nessa, rapaz?
1: Cara, mas aí, tem que cuidar com esses comentários aí, né?
2: Pô. O craque da África do Sul, ele mandou um nome aqui, aham. Quer mentir pra mentiroso, pô? Logo eu? Para, né, Guilherme? Um abraço pra você. Obrigado pela sua participação aqui no Joga nas 11. Quem mais? Tem meu recado aqui? Deixa eu achar... Piriri, pararã, né?
0: Alô, seu Júlio de Batuba.
2: A Letícia comentou aqui no YouTube, ó. Eu e meu pai estamos a caminho de Juí, onde o Jack vai jogar domingo. Que bacana, Letícia. Boa viagem pra vocês aí. Que
0: seja uma vitória, né?
2: Que seja uma viagem tranquila, sem sustos, e que vocês tragam na bagagem esses 3 pontos aí.
1: Coisa boa.
2: O Jack tem desfalques, ô, Casal.
0: Quem não está a caminho de Juí é Pedro Dias e Higley.
2: Ah, é?
0: Pedro Dias que segue sem treinar, né? Por conta de um desconforto que se sente desde a semana passada. E o Higley também com problema na coxa, não viaja pra Ijuí. O Jack que vai ter só um centroavante à disposição, que é o Everson, né? E tudo leva a crer que o Léo Higo vai jogar na dele, na quarta zaga. Isso porque o Inha Barreto também foi, treinou normalmente. Deve ser o titular na ala esquerda. Então devemos ter uma linha de defesa com Dudu, Guti, Léo Higo e Inha Barreto pro jogo contra o San Luís. Sem o Pedro Botelho, obviamente, suspenso.
1: Essa é a informação da não tomar a volta antecipada, né? Aí
0: isso.
1: Só pra gente poder trazer aqui.
0: Os desfalques, né?
1: O Everson vai pra frente, né, cara? O Everson vai ser o cara lá da frente da referência.
2: Bola lá e...
0: Bola no Everson.
2: Segura lá e vamos...
1: Everson!
2: Um abraço, cara. Vai precisar, vai aparecer aí.
1: Tem mensagem aqui do ouvinte, o André. André do bairro Comasa.
2: O André.
1: Zona Leste.
2: Aí, ó.
1: Todo Comasa, né?
2: Somos todos o Comasa. I am from Comasa. Aí o cara quer mandar pegadinha pra mim aqui no
1: YouTube. Ele mandou o seguinte, ó. O Pereba Júnior, craque da Copa. Pereba nunca entregou nada na seleção.
2: É isso?
0: Vocês são malucos.
1: E aí ele mandou...
2: A Copa do Mundo é pra isso, cara.
1: Aí ele mandou o seguinte, o craque da Copa vai ser o menino Ney.
2: Aí, ó.
0: Eu concordo.
2: E a gente é que tá maluco.
0: Concordo.
1: André, um abraço pra ti, cara.
2: Valeu, André. Muito obrigado.
1: Tá? Agora, de largada, faltando aí uma semana pra Copa,

0: tu falar que o Ney será craque da Copa, ao invés do Vini Júnior, que tá com o ritmo de jogo que tá jogando.
1: Mas também só faz número em campo também, né?
0: É, pois é. Dá não. E o Ney tá fazendo o quê?
1: O Neymar vai estrear contra o Haiti, ele vai cravar um já e vai levantar a camisa aqui. Deus perdoe essas pessoas.
0: É uma boa discussão, é uma ótima discussão essa do craque da Copa.
2: O craque da Copa. Falta exatamente uma semana, tem transmissão do Futebol Globo CBN pra você. É, aliás, estava dando uma olhada hoje num serviço espetacular feito pelo nosso colega Léo Bertozzi.
0: Opa!
2: Fez um...
0: Neymar com uma perna joga mais que o Vini.
2: Errado ele não tá.
1: Errado ele não tá.
2: Errado ele não tá.
0: Eu acho que...
2: Vinícius Júnior do Real Madrid me serve.
1: O Real Apesar que ele não é mais um homem apaixonado, então pode ser que esteja on fire o Vini Júnior agora. Né?
2: O Vini Júnior cachorreiro?
1: Porra!
2: Ninguém segura,
1: mano. O que tá cantando direct dele no Insta agora é loucura.
2: E jogando um gamezinho lá, viu que ele postou? Jogando...
1: Fotinho em visu única, é loucura.
2: É. O que é isso?
1: Não, as pessoas solteiras sabem disso. Que não é meu caso, eu sou muito...
2: Como é que tu sabe disso?
1: Já fui solteiro na minha vida, né?
0: Deixei sozinho, né, cara?
2: Manda foto em visu única, segundo. Visu única.
1: É, jogando videogamezinho, né?
2: Aí depois manda um emoji. Qual é emoji?
1: Não, ele já vazou o print dele disso, mas vamos deixar aqui, não é choquei que eu jogo nas
0: ondas. Não é choquei,
2: quero saber, quero saber qual que é o emoji que manda.
1: É o Vini Júnior.
2: Loucura.
0: Muito bom, cara.
2: Que eu ia falar? Ah, tá. Falar aqui da tabela da Copa do Mundo.
1: Bertozzi.
2: É, foi o Léo Bertozzi que fez a boa aqui, ó. Da ordem cronológica, tá? Dos jogos, então. Daqui a uma semana, às 4 da tarde, na quinta-feira do dia 11, na quinta, dia 11, às 4 da tarde, começa com México e África do Sul.
0: É o jogo da volta, né?
2: É o jogo da volta.
0: O jogo da
2: ida. Teve a ida lá em 2010.
0: Atrasou um pouquinho. Um
2: pouquinho. Agora é a volta.
0: Pô, que bagunça. Com tabela da FIFA bagunçada.
2: E vocês reclamam do futsal, aqui, pô, é brincadeira. México e África do Sul às 4 da tarde. Tem antes ali a cerimônia de abertura, que aliás vai ter a Anitta, né? Vai ter a Anitta.
0: Tu tá falando sério?
2: Vai ter a Anitta, pô.
0: Quem mais vai estar na
2: FIFA? Ah, vai ter uma galera ali, mas vamos puxar a sardinha pro
1: nosso. A FIFA divulgou ontem.
2: A Anitta vai estar lá, é o Braza na cerimônia de abertura da Copa. Aí às 4 horas tem México e África do Sul. Depois tem aquele intervalinho pra você botar mais carvão na brasa por ali, tirar a carne do tempero e botar na grelha, aquela coisa toda. E às 11 da noite tem o segundo jogo do dia, aí pelo grupo A, Coreia do Sul e Tchequia.
1: Pô, jogaço, né?
2: Simplesmente.
1: Cara, fazer a pipoca, ficar na frente da TV.
0: São dois bons jogos, né?
1: Maravilha.
2: Jogo divertido demais.
1: Cara. Maravilha.
0: E na sexta-feira?
2: Aí sexta também são dois jogos. A Copa começa devagarinho e depois engrena, né? Na sexta também são dois jogos. Às 4 da tarde, dia dos namorados. Fica a dica aí, ó. Canadá e Bósnia, 4 da tarde.
1: É de Dzeko em campo.
2: É. E às 10 da noite, 22 horas, naquele horário do jantar ali dos apaixonados.
1: Pô.
2: Deixa a TV ligada em Estados Unidos e Paraguai.
1: Maurício do Palmeiras em campo, hein?
2: Estados Unidos e Gustavo Gomes Paraguai.
1: Também. Aí, ó.
2: São os dois primeiros dias aí. Chegamos no sabadão.
1: Já começa o bicho pegar.
2: Sabadão.
0: Quantos jogos?
2: Um, dois, três, quatro jogos.
0: Tá louco, cara.
2: Quatro jogos do sábado para o domingo, tá? Às 4 da tarde do sábado, dia 13 de junho. Lembrando que já começa de manhã cedo, já vamos botar o churrascão na grelha, 8 da manhã no sábado.
1: Carne o dia todo.
2: Primeiro jogo é às 4, um belíssimo Catar e Suíça. No sábado, dia 13 de junho.
1: Sem Shakira e Suíça.
2: Sem Shakira?
1: Shakiri.
2: Shakiri.
1: Tá. A Shakira vai estar, o Shakiri
0: vai
1: não.
0: Tá. A Shakira também não vai.
2: É. Às 4 é esse jogo. Aí às 7 da noite, não tem jeito. É o Braza.
0: Meu, cara.
2: Brasil e Marroco.
0: Que jogão, cara.
1: Hat-trick Igor Thiago.
2: Aí já vamos estar tudo trêbado já. Às 10 da noite tem Haiti e Escócia pelo grupo do Brasil.
1: Andy Robertson em campo aí, ó.
0: Pensa na retranca escocesa pra parar o ataque fulminante do Haiti que meteu 4 no amistoso.
2: Os caras vão jogar tudo de saia, porque daí não passa, né? Daí fica tudo com paradinha na frente da área. Pô, tocando uma gaita.
1: E pra finalizar, gaita?
2: Não é gaita?
1: É gaita? Não,
0: a galera da Escócia vai vir aí, cara.
2: Gaita escocesa? Não tem isso?
1: Cara, a comunidade escocesa de vir caçando.
2: Não foi na maldade. E aí, do sábado pro domingo, a 1 hora da manhã, já do domingo, mas aí de sábado pra domingo, tem a Austrália e Turquia abrindo o grupo D.
0: Tá, peraí. Então
1: Arda Güler em campo.
0: Então quer dizer que tem, no horário de Brasília mesmo, tem 5 jogos no domingo, é isso?
2: No horário de Brasília tem 5. Depende se tu vai puxar Austrália e Turquia pra sequência de sábado ou pra sequência do domingo.
1: Abertura de domingo, né?
2: Pois é.
1: Quanto é pra sábado? Ninguém vai dormir mesmo? Então...
2: É, dá pra dormir dali perto das 3, 4 da manhã.
0: Uh-huh.
2: Aí tu acorda pra continuar o churrasco, né? Porque churrasco não para na Copa. Aí no domingo de manhã vai na missa, aquela coisa toda. Aí só tem jogo à tarde. 2 da tarde tem a nossa seleção de Curaçao estreando contra a Alemanha. Grupo E.
0: Vai ter tanto gol aí.
1: Menos de 9.
0: O artilheiro da Copa vai ser nesse jogo aí.
2: Aliás, vocês viram a Alemanha embarcando pra Copa, pô? Tudo avulso. Parecia nós aqui, ó.
1: Aleatório.
2: Nada, sem uniforme, sem nada.
0: Aí eles chegam lá na Copa, jogam bola pra caramba.
2: Qual que é o segredo?
1: O Havertz vai meter uns 4 nesse jogo aí.
2: É.
1: Artilheiro da Copa.
2: É domingo, portanto, no primeiro domingo da Copa, Alemanha e Curaçao, 2 da tarde. Às 5, tem Holanda e Japão.
0: Mas que jogueira, não
1: vê. Esse vai ser o joguinho mais interessante. Esse.
2: Grupo F. Grupo F, Holanda e Japão.
0: Espetacular esse jogo.
2: Às 8 da noite do domingo, pelo Grupo E, tem Costa do Marfim e Equador.
0: Ah, vão derrubar o Fantástico, certeza.
1: Vai ser bem equilibrado. Esse jogo vai ser bem equilibrado.
0: Ener Valência, 1-0 pro Equador.
2: Meu Deus do céu.
0: Cansado.
2: Nada. E ainda no domingo, pra fechar o domingo, tem um pelo Grupo F às 11 da noite pra sair dormir tranquilinho por ali. Suécia e Tunísia, pô.
0: Ah, não, esse é
2: baita jogo.
0: Gyokeres, né?
1: A Copa do Mundo, todo jogo é Isaac em campo.
0: Peraí, é Tunísia?
2: Suécia e Tunísia.
1: Isaac e Gyokeres.
0: É, 1-0 pra Suécia.
1: Pô, se sair fica só 1-0, é loucura esse jogo, né?
2: Aí segunda-feira, 1 da tarde, tem Espanha e Cabo Verde. 4 da tarde, Bélgica e Egito. 7 da noite, Arábia Saudita e Uruguai. E às 10 da noite, tem Irã e Nova Zelândia. Aí na terça, a gente tem... Na segunda, então, a estreia da Espanha.
1: Terça tem um jogo bom.
2: Na terça, tem França e Senegal.
1: Bom jogo,
2: às 4.
1: Bom jogo.
2: Às 7, tem Iraque e Noruega. Imperdível.
1: Jogo explosivo.
2: Na terça...
1: Ah, é um jogo muito pegado, né?
0: 11:59.
2: Às 10 da noite, tem Argentina e Argélia. Ar-ar. Aqui o caractere vai...
1: Deus quiser, a Argélia vai ganhar.
2: ARG contra a ARG.
1: Faça a alegria de um país na Argélia.
2: Isso pelo grupo J. É o melhor grupo da Copa.
1: Grupo de Champs.
2: E aí, de terça pra quarta, já 1 hora da tarde... 1 hora da tarde. 1 hora da manhã de quarta. É o
0: grupo I.
2: Mas de terça pra quarta, grupo J ainda, tem um imperdível Áustria e Jordânia.
1: Puta lá. Esse não tem como salvar.
2: Esse é difícil.
0: É horário complicado, né? Pra assistir
1: Copa do Mundo começando.
0: E o grupo I?
1: Vai passar,
0: aí chega, né?
1: Vai pra...
2: Pois é, não.
1: Só pra completar sobre a Argentina, que eu falei antes, o Jota Israel, a Argentina chega com alguns jogadores baleados pra essa Copa.
0: Ele foi buscar, cara.
1: Com algum problema físico ou muscular. São eles o Messi, Dibu Martínez, o Romero, Paredes, Montiel, Molina, Nico Gonzalez, Nico Paz, Almada e Julian Álvares. O Álvares chega com uma entorse no tornozelo pra essa Copa.
0: Deixa eu pagar aquela participação aqui.
2: A participação do ouvinte.
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1: Até mais.
2: Valeu, Israel Antunes.
0: Um abraço, até amanhã.
2: A gente volta amanhã às 11 horas da manhã. Um bom feriadinho para quem é de feriadinho e uma baita sexta. Baita restinho de quinta e uma baita sexta para nós. Beijo, tchau.
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11: Quinta-feira, 4 de junho de 2026. O ministro das Relações Exteriores, Mauro Vieira, afirmou que o Brasil já provou que os argumentos usados pelos Estados Unidos para aplicar tarifas contra produtos brasileiros não são legítimos. Ele disse que a gestão Lula já apresentou à Casa Branca as informações necessárias para contestar as investigações que podem resultar na aplicação das novas taxas. Na quarta-feira, Vieira e o representante do comércio dos Estados Unidos tiveram um breve encontro em Paris, na França. Ambos participaram de um evento da Organização para a Cooperação e Desenvolvimento Econômico. De acordo com fontes do governo brasileiro, Greer se aproximou de Vieira para um cumprimento, disse que está dialogando com o Brasil e quer manter esse canal. As equipes de governo e de diplomacia analisam estratégias para tentar derrubar as tarifas impostas pelos Estados Unidos a produtos exportados pelo Brasil. Uma das apostas do Planalto é a possibilidade de um encontro entre os presidentes Lula e Donald Trump na reunião do G7, entre os dias 15 e 17 de junho na França. No horário de Brasília, 12:03.
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13: Olá, muito boa tarde. Seja muito bem-vinda, seja muito bem-vindo ao CBN Brasil. Hoje é quinta-feira, 4 de junho de 2026, dia de Corpus Christi, que é ponto facultativo nacional. É feriado também em muitas cidades brasileiras, inclusive aqui em São Paulo, onde estamos no estúdio da CBN. E por isso estamos em esquema especial de plantão. Eu sou Nadédia Calado, tenho o prazer de te acompanhar aqui no CBN Brasil, na edição de hoje, também na edição de amanhã. Carlos Alberto Sardenberg volta na próxima semana. Cássia Godoy passou por aqui mais cedo no Jornal da CBN e volta no CBN Brasil na próxima semana também. Dia de hoje marcado também por um grande evento ecumênico internacional, que é a Marcha para Jesus. Nós aqui no Brasil temos uma comunidade cristã gigantesca e por isso o evento assume uma grande importância no Brasil. Além disso, também já é palco de agendas políticas, então hoje esse é um destaque do nosso noticiário. Seguimos por aqui, apesar do esquema de plantão, com a nossa equipe de sempre. Ana Luísa Bessa na produção, Juliano Fonseca nos trabalhos técnicos, nossa reportagem também mobilizada em todo o Brasil. CBN Brasil no ar, no seu rádio, em todo o país, onde temos praças da CBN. E no mundo todo, também pelas plataformas digitais, temos o aplicativo da CBN no seu celular, no seu tablet. 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Estamos ao vivo também com imagens no Globoplay, por onde você preferir, seu Smart TV, aplicativo nos seus dispositivos, e também no youtube.com/CBN. Se inscreve no canal, deixa seu like, tem um chat ao lado do vídeo, você conversa com os outros ouvintes e eu registro sua participação também, que pode vir ainda pelo WhatsApp 11 999 11 9981. Meio-dia e 6. Em todo o país, nossa reportagem acompanha o andamento da Marcha para Jesus. A gente começa aqui por São Paulo, onde já reúne milhares de fiéis. Pedro Fagundes está acompanhando. Boa tarde para você.
14: Boa tarde, Nadédia. Boa tarde também aos ouvintes. Olha, mais de 2 milhões de pessoas são esperadas aqui na Marcha para Jesus, nesta quinta-feira, feriado de Corpus Christi em São Paulo. São esperadas, que ainda não temos o número oficial. O que eu posso dizer é que muita gente aqui, muitos fiéis, acompanham justamente esse grande evento para a religião. Bem, a 34ª edição conta também com presença de importantes nomes da polícia, da política nacional, como o ministro do Supremo, André Mendonça, o advogado-geral da União, Jorge Messias, o pré-candidato à presidência pelo PL, Flávio Bolsonaro, o governador do estado de São Paulo, Tarcísio de Freitas, e também o prefeito de São Paulo, Ricardo Nunes. Todos negaram entrevista à imprensa ao chegar aqui no evento, mas há pouco Flávio Bolsonaro assumiu o palanque do trio elétrico que puxa a caminhada e, em tom de campanha, deixou uma mensagem aos fiéis. Vamos ouvi-lo.
15: Bom dia, São Paulo, povo abençoado de Deus. Vamos orar pelo nosso Brasil. Essa guerra é espiritual. E hoje é a maior resposta que nós podemos dar ao mundo do mal, que vai ser expulso do governo desse Brasil esse ano. Em nome do Senhor Jesus. Amém.
14: A Márcia chama a atenção justamente pelo reencontro entre Tarcísio e Flávio Bolsonaro. Os dois não vinham se falando desde o dia 15 de maio, quando participaram do lançamento da pré-campanha de Guilherme Derrite ao Senado, na cidade de Campinas. Hoje tiraram fotos abraçados em cima do trio, mas com Ricardo Nunes entre eles. Depois eles aparecem afastados. Olhando aqui de frente, é possível ver Tarcísio e Nunes bem no centro e mais à direita, justamente Flávio Bolsonaro. Bem, o afastamento entre os dois começou depois da divulgação da visita de Flávio ao banqueiro Daniel Porcaro, preso em investigação da Polícia Federal. Na semana passada, Tarcísio afirmou que Flávio tinha questões a explicar sobre o caso. A relação também foi tensionada pela operação da Polícia Civil aqui de São Paulo contra o Instituto Conhecer Brasil, que teria superfaturado o contrato da Prefeitura para a instalação de pontos de Wi-Fi gratuitos aqui na capital. Acontece que a ONG é ligada a Karina Ferreira da Gama, que é dona da produtora responsável pelo filme Dark Horse, que promete contar a vida do ex-presidente Jair Bolsonaro, pai de Flávio. Bem, Flávio afirmou que a investigação não tem relação com o filme do pai, e se esperar que a Polícia Civil não seja utilizada para fins eleitorais. Tarcísio, então, seria rebatido. Disse que a autonomia da corporação não... defendeu, na verdade, a autonomia da corporação. O governador ainda disse que a polícia é uma instituição de Estado e o que havia, na verdade, era uma investigação em curso a partir de demanda do Ministério Público. O trecho aqui para os fiéis é de 3,5 km, uma caminhada que saiu hoje cedo, às 10 da manhã, da Luz, e deve chegar daqui a pouco na Praça Heróis da FEB, próximo do Campo de Marte, na zona norte da cidade, na Dédia.
13: Muito obrigada, Pedro Fagundes, acompanhando em São Paulo. Vamos também ao Rio de Janeiro, onde tem celebrações especiais também pela data de Corpus Christi. Quem acompanha é a Rafaela Lima. Boa tarde.
16: Oi, Nadédia. Boa tarde para você e para todos os nossos ouvintes. Nadédia, mesmo com o céu nublado e a chuva que atinge o Rio de Janeiro agora pela tarde, centenas de fiéis estão reunidos ainda desde as primeiras horas da manhã dessa quinta-feira na Avenida República do Chile, no centro do Rio de Janeiro, em frente à Catedral Metropolitana. Tem muitos grupos de voluntários das paróquias que ocupam a pista com sacos de sal coloridos, serragens, baldes, muitos moldes e desenhos muito, muito bonitos para dar forma aos tradicionais tapetes de Corpus Christi. Quem passou mais cedo pelo local encontrou verdadeiras obras de arte espalhadas pelo chão. São imagens religiosas, muitas imagens de santos e santas católicas, símbolos da Eucaristia, mensagens de fé e desenhos coloridos que vão formando ali um grande caminho ao redor da catedral, onde mais tarde o padre vai passar por cima dessas artes com o ostensório, que é a peça sagrada que exibe a hóstia e representa o corpo de Jesus. Eu conversei com algumas pessoas mais cedo na DED, algumas pessoas leigas, né, que estão procurando conhecer ali a cultura da Igreja Católica, e eles se questionaram assim do porquê o padre passa por cima dessas artes. E aí o pessoal, os fiéis que estavam montando os tapetes, explicaram que na verdade para eles é uma honra honra montar essas artes para que depois o padre passe ali com o ostensório que representa o corpo de Jesus nessa celebração, né, da Igreja Católica. Ao todo, cerca de 300 metros de tapetes estão sendo confeccionados pelos fiéis, muitos deles trabalhando desde antes das 5 da manhã para que tudo esteja pronto para a celebração do dia. Infelizmente, começou a chover um pouco mais forte aqui na cidade, mas eu estou vendo muita gente ainda empenhada, empolgada, ainda por aqui para entregar o melhor para esse dia. A tradição tem séculos de histórias, é celebrada pela Igreja Católica desde 1264, e a festa de Corpus Christi acontece cerca de 60 dias após a Páscoa. E é justamente esse significado que mantém viva uma tradição que atravessa gerações. Eu conversei com um pároco da Catedral Metropolitana aqui do Rio, Padre Cláudio, e ele me explicou a importância desses tapetes e destacou como essa manifestação reúne não apenas católicos, mas também pessoas de diferentes segmentos da sociedade.
17: A confecção dos tapetes, ela já remonta ao século XIII, quando então surge essa devoção ao corpo de Deus, né? Nós acreditamos nessa presença real de Jesus na Eucaristia. E hoje, quando cada pessoa faz esse tapete colorido, cada um de uma forma, de um jeito, um desenho próprio, é poder perceber essa grandeza de Deus. Deus também vê, né? Cada um de nós, né? Temos o nosso jeito, a nossa maneira de ser, mas Deus nos ama a todos da mesma forma.
16: A celebração desse ano ganha um significado ainda mais especial para os católicos do Rio. Além de Corpus Christi, a arquidiocese lembra os 100 anos da adoração perpétua no Brasil, iniciada na Igreja de Santana, também aqui no centro da cidade. E a fé pode ser percebida por aqui nos detalhes, né, Nadege? Porque muitos dos voluntários chegaram ainda de madrugada. Eu conversei com muitas pessoas que já estão preparando todos os materiais há semanas. E alguns passaram a noite organizando, inclusive, esses materiais. Entre eles está a irmã Solange das Graças. Ela é secretária do Conselho Missionário Arquidiocesano aqui do Rio. Ela participa pela primeira vez da confecção desses tapetes e me contou como está sendo viver essa experiência.
18: Está sendo uma experiência muito linda, muito gratificante. É um ato de fé, muito ardor missionário. A gente está com um grupo de jovens aqui, a maioria são jovens, um grupo misto. Nós temos seminarista, nós temos comunidades de vida, consagrados celibatários, temos jovens leigos. Então é um ato de fé. A gente saiu muito cedo, levantamos 4 horas da manhã, e desde ontem a gente já se uniu na comunidade Mar Adentro para estar presentes juntos, né, até para ter o cuidado uns com os outros, para a gente vir juntos.
16: Entre os participantes que colocaram a mão na massa aqui logo cedo estava o prefeito do Rio, Eduardo Cavalieri. Ele é frequentador da celebração há anos e participou da montagem dos tapetes, conversou também com alguns fiéis que estavam por aqui. Essa tradição, ela se espalha por todo o estado. Em São Gonçalo, é considerada uma das maiores celebrações de Corpus Christi da América Latina. São 238 tapetes confeccionados com cerca de 50 toneladas de sal. Já em Niterói, os fiéis também ocupam a Avenida Amaral Peixoto para montar os desenhos que serão percorridos pela procissão ao longo do dia. O Cristo Redentor também recebeu essa celebração. Muitos tapetes foram montados por lá. É uma celebração muito linda e a gente segue acompanhando aqui ao longo do dia. Qualquer novidade, eu volto com você, Nadédia.
13: Combinado. Obrigada, Rafaela. Rafaela Lima, no Rio de Janeiro. E vamos ainda a Belo Horizonte. Ana Nunes, boa tarde.
19: Boa tarde, Nadédia. Boa tarde para o ouvinte da CBN. Em Belo Horizonte, a tradição começou ainda cedo também. A gente passou por alguns pontos aqui da capital e a tradição foi montada na região centro-sul da cidade, principalmente entre a Igreja da Boa Viagem e a Igreja São José, ligadas pela Avenida Afonso Pena, que é a principal da cidade, Nadeja. Foram montados tapetes coloridos, feitos com serragem, flores, areia e diversos outros materiais. Em alguns trechos, eu encontrei pessoas sentadas no chão de todas as idades, crianças, adultos e idosos, na confecção dessa tradição aqui na capital. Ao todo, mais de 1.000 voluntários participaram dessas confecções dos desenhos e o trabalho começou logo às 7 da manhã. Inclusive, o pessoal enfrentando um frio de quase 12 graus aqui na capital. Eu encontrei fiéis de todas as idades, uma delas é a voluntária Tereza Procópio, de apenas 5 anos, na Dédia. Ela veio com a família e ajudou na colocação das serragens.
20: Você veio com a sua mamãe, com seu irmão. O que você está fazendo aqui?
21: Não é?
22: Corpus Christi.
20: Corpus Christi. Você trouxe...
22: Eu veio passear.
20: É? E a gente veio, a gente chegou cedinho para fazer o quê?
22: Para fazer o tapete.
20: É. E quais desenhos você já fez aqui?
22: Muitos. Da Igreja do Papai do Céu.
19: Pois é, Nadédia, e eu não só encontrei voluntários e fiéis, mas encontrei também pessoas que vieram participar da celebração, mas que não são católicos. Um deles é o bandista, a Miriam Moreira, que trabalha como diarista e que me contou que ela participou das atividades e acompanhou as homenagens deste dia devido à importância da data.
23: O sangue de Cristo, né? O Corpus Christi, que é o Jesus vivo. Então, para nós também é o dia de Oxalá, que é o dia de Deus. Então, assim, a religião em si, tudo é a mesma coisa. Jesus é o único, qualquer lugar que você esteja. Religião não faz ninguém, mas sua fé faz tudo. Então, assim, para mim é diferente. Veio porque eu gosto, que é uma energia boa. É uma das coisas que as pessoas estão perdendo muito.
19: E na Dédia, além de Belo Horizonte, várias cidades históricas aqui de Minas Gerais também têm as ruas tomadas por esses tapetes nesta quinta-feira. Em Ouro Preto, a cidade histórica na região central do estado, as celebrações acontecem desde a madrugada. Em Sabará, a cidade que fica na região metropolitana de Belo Horizonte, são cerca de 100 tapetes coloridos distribuídos ao longo de 600 metros de extensão, tudo para celebração do dia de Corpus Christi aqui em Minas Gerais. Eu volto com você.
24: Obrigada, que bonito, adorei. Obrigada, Ana Nunes, parabéns pela cobertura também, porque traz uma bonita demonstração, né, de união, de respeito entre religiões. E também uma das coisas mais difíceis de fazer no jornalismo, que é entrevistar a criança, porque a gente nunca sabe o que vai acontecer. A gente vai para o noticiário da sua região. Agradeço aqui pela audiência, a participação dos nossos ouvintes. Dorival Evangelista, Márcia Nascimento está em Iguaba Grande, Josinaldo na Baixada Santista. E um beijo também para a audiência qualificadíssima da minha companheira jornalista, Júlia Camim, que está brilhando no noticiário da nossa afiliada CBN Vitória. 12:20.
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26: Faesp, Senar e Sindicatos Rurais apresentam Força do Campo.
27: A Federação da Agricultura e Pecuária do Estado de São Paulo, a Faesp, divulgou relatório com análise de mercado baseada em dados de instituições do setor, apontando diferentes comportamentos nos preços pagos ao produtor rural no estado. O levantamento indica cenário positivo para algumas cadeias produtivas, com destaque para a valorização em segmentos ligados a fibras e lácteos, influenciada por fatores como oferta mais restrita e dinâmica de mercado. Por outro lado, produtos como frutas e suínos registraram recuo nas cotações, reflexo do aumento da oferta em determinados períodos e de desafios relacionados à demanda e à comercialização. De acordo com a Faesp, o acompanhamento desses indicadores contribui para a orientação dos produtores e para a compreensão das tendências do agronegócio paulista. O conteúdo completo está disponível em faespsenar.com.br.
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0: Merval Pereira, boa tarde.
1: Boa tarde, Nadeja, boa tarde, ouvintes.
0: Merval, a gente tem falado aqui bastante da história da soberania nacional, né? Que é um assunto que acabou sobrando para o governo aproveitar e explorar diante de vários acontecimentos que têm acontecido até ao longo de mais de um ano atrás. E aí, quando tem a participação de um agente que é brasileiro, tem também o complemento que é a narrativa da traição da pátria. E você fala sobre isso na sua coluna de hoje no Jornal o Globo, né?
1: Pois é, Nadeja. Essa questão de traição da pátria é uma expressão mais política do que outra coisa, né? O que a família Bolsonaro está fazendo é um tipo de política eleitoral sem medir as consequências delas, né? Não é nem sem medir, é sem se importar, né? Não tem o cuidado de separar a disputa eleitoral de uma disputa de países, que neste momento do governo Trump é uma disputa que vários outros países estão enfrentando, né? E o Brasil tem que enfrentar isso de uma maneira altiva e defendendo os interesses nacionais. Veja, por exemplo, o PIX. É um absurdo o governo americano querer interferir no PIX. Ele pode estar querendo defender as empresas americanas, e aí ataca o PIX. E qual é o papel do estadista brasileiro, do político brasileiro que participa dessa negociação? É defender o PIX, defender um avanço tecnológico do país, que foi um avanço formidável, e sugerir contatos com os americanos para que eles usem o PIX também, que eles façam o PIX. Agora, o que o governo americano quer é inviável querer acabar com o PIX. Querer, como sugeriu o Eduardo Bolsonaro, por exemplo, substituir o PIX por uma metodologia americana que existe, mas não tem o menor sucesso, porque tecnologicamente deve ser menos avançado que o PIX. Então, esse tipo de coisa que você pode chamar de traição à pátria, mas é menos isso do que irresponsabilidade, é menos isso do que submissão. São coisas que acabam afetando a candidatura do Flávio Bolsonaro. Ele está se metendo cada vez mais em questões que ele não tem noção do que ele está fazendo. Ele é pior do que ser um político entreguista. Ele é um político sem noção da responsabilidade que tem um presidente da República. Ele reduz tudo a defesa do pai e ganhar o poder político aqui dentro do país. Mesmo, eu já disse várias vezes, o Bolsonaro, pai, prefere perder com o Flávio do que ganhar com outro candidato da direita, porque ele quer manter a direita sob o seu controle. Não é uma questão de vencer a eleição é melhor, porque ele controla com mais meios, né, mais facilidade. Mas o que eles querem é o controle político da direita. E tanto faz ganhar ou perder. Tanto faz não, mas se perder, eles continuam controlando a direita, né? Então, o que eu acho é que eles são realmente políticos que pensam apenas no próprio interesse e não no interesse do país. E por isso estão submetendo ao Trump de uma maneira nunca vista, né? No país. Eu lembrei outro dia até a frase do Juraci Magalhães durante a ditadura militar, que disse: o que é bom para o Brasil, o que é bom para os Estados Unidos é bom para o Brasil. Essa frase até na ditadura foi criticadíssima e parece que é o que pensa o Flávio Bolsonaro.
0: Perfeito. Nosso tempo até acabou, mas não queria deixar de dizer, Merval, o pobre do eleitor, né? Porque, claro que muita gente está ouvindo a gente aqui e já sabe para que lado vai, mas é fato que o Brasil tem muitos indecisos. E quando os dois lados mais relevantes erram tanto, também é difícil decidir.
1: É. A situação está muito difícil para quem é independente. Porque, de um lado, você tem um governo que será submisso aos Estados Unidos. Do outro lado, você tem um governo petista que anuncia em diversos sinais de que pode ser radical, mais radical ainda no quarto mandato do Lula. E isso não é bom, porque o Lula só ganhou a eleição quando foi para o centro. A esquerda não tem voto. Quem tem voto é o Lula. A esquerda não tem voto para ganhar a eleição, né? E o Lula pessoalmente tem. E ele pessoalmente ele leva o PT para o centro. E se ele resolver radicalizar a esquerda, aí a gente vai ficar num mato sem cachorro. E, esperando para ver as pesquisas se mostram algum candidato subindo com a provável queda do Flávio Bolsonaro.
0: Perfeito. Obrigada, Merval. Até mais.
1: Até mais.
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0: Quinta-feira, 4 de junho de 2026. O presidente do STF, Edson Fachin, autorizou a Advocacia Geral da União a representar o ministro do Supremo, Alexandre de Moraes, em ações movidas contra o magistrado pela plataforma de vídeos Rumble e pela Trump Media na Justiça dos Estados Unidos. O magistrado foi notificado no fim de maio pelas empresas. As companhias querem que sejam declaradas ilegais as ordens do ministro contra elas. A plataforma e a empresa do conglomerado do presidente Donald Trump afirmam que as decisões de Moraes de bloquear contas e remover conteúdo no Brasil configuram censura e violam a liberdade de expressão. O senador Flávio Bolsonaro foi apontado como culpado por ameaças ao PIX ou pelo novo tarifaço anunciado pelos Estados Unidos em 8 de cada 10 mensagens opinativas sobre o assunto. É o que mostra um levantamento da empresa de análise de dados Palver. A companhia monitorou 100 mil grupos de WhatsApp e Telegram no período de 27 de maio a 2 de junho. A pesquisa está atrelada à viagem de Flávio aos Estados Unidos e à reunião com o presidente Donald Trump na Casa Branca em 26 de maio. A infiltração do crime organizado nas eleições pelo Brasil preocupa as autoridades eleitorais. Segundo investigadores consultados pela TV Globo, facções como o PCC e o Comando Vermelho financiam candidatos com dinheiro oriundo de tráfico e roubos. Em Santa Catarina, foi identificado um esquema de compra de votos que usava cocaína como pagamento. Nas eleições de 2024, os endereços de 53 locais de votação no Rio de Janeiro foram alterados para proteger eleitores de ameaças e coações. Pelo menos 19 pessoas foram presas depois da localização de uma fábrica clandestina de cigarros no Cabo de Santo Agostinho, no Grande Recife. De acordo com a Secretaria da Fazenda de Pernambuco, foram resgatados 25 paraguaios que estavam sendo submetidos a condições semelhantes a trabalho escravo. No horário de Brasília, 12:34.
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0: Meio-dia, 39 minutos agora, voltando a movimentar a nossa reportagem. Vamos a Brasília, Rani Veloso, boa tarde.
11: Boa tarde, Nadédia, a você e a todos que nos acompanham. Olha, muita repercussão ainda sobre o tarifaço que os Estados Unidos propôs ao Brasil. Bom, aliados do presidente Lula reagiram à circulação agora de um vídeo do ex-deputado federal Eduardo Bolsonaro que viralizou nesta quinta nas redes sociais dos Estados Unidos, onde Eduardo Bolsonaro mora. Ele defendeu que o Brasil coloque na mesa de negociações o PIX com o Zelle, que é um sistema privado americano de transferência semelhante ao PIX. Isso para barrar o tarifaço, que pode chegar a 37,5% às exportações brasileiras. A fala de Eduardo Bolsonaro ocorre no momento em que o governo americano usa o PIX como uma das justificativas para a sobretaxa, quando diz que o Banco Central do Brasil prejudica a concorrência dos cartões de créditos ao atuar como dono e regulador do sistema. Vamos ouvir o que Eduardo Bolsonaro disse.
12: Agora, os Estados Unidos têm mecanismos muito semelhantes ao PIX, como, por exemplo, o Zelle, que é o PIX dos Estados Unidos, aqui é o Zelle. Então, dá para você ir para uma mesa de negociação com os americanos com bons argumentos. Dá para você sentar, dá para negociar.
11: Bom, essa declaração de Eduardo Bolsonaro gerou reações, críticas imediatas da base governista, que acusa o ex-parlamentar de submissão por tentar substituir o PIX pelo Zelle. É isso que eles interpretaram. A deputada e ex-ministra Gleisi Hoffmann disse que o Brasil não vai ceder nada do PIX, que é criminoso o que os bolsonaros fazem contra o Brasil, chamando-os de traidores da pátria. O deputado, também petista, Alencar Santana, disse que agora está claro a traição ao Brasil ao projetar esse tema para a disputa eleitoral.
13: É demonstração clara da traição dele ao Brasil e da defesa dos interesses norte-americanos. Claramente defendendo o interesse de uma plataforma de pagamento dos Estados Unidos contra a brasileira, que é o PIX. Se alguém tinha dúvida, agora não tem mais. Eduardo Bolsonaro e seu irmão Flávio Bolsonaro são verdadeiros traidores do nosso povo.
11: Enquanto isso, o governo procura espaço para negociar. O ministro das Relações Exteriores, Mauro Vieira, falou nesta quinta em Paris, à margem do encontro da OCDE, do breve encontro com Jameson Greer, representante do comércio dos Estados Unidos, e ressaltou que é interesse do Brasil manter conversas para negociar, uma vez que os esclarecimentos dados pelo governo para evitar as novas tarifas foram ignorados até agora pelos americanos.
14: Mas ele disse que estava pronto a continuar essas conversas e que sempre o diálogo tinha sido muito bom. Falei, pois é, que ótimo, então vamos continuar assim conversando e acertando, vamos negociar. Demos todas as informações necessárias. O que nós esperamos é que isso tudo seja levado em conta e que fique comprovado que não há por que sermos objeto de tarifas, porque todos os argumentos apresentados nós provamos que não são legítimos.
11: Depois dessas novas tarifas que podem ser impostas, né, depois que elas foram anunciadas, o presidente Lula afirmou que Trump o deve uma reunião e diz que vai enviar uma carta a ele. Lula e Trump também devem se encontrar neste mês ainda na cúpula do G7 entre os dias 15 e 17. Lula vem associando as tarifas americanas ao encontro da família Bolsonaro com Trump na semana passada. Ele chamou o senador Flávio Bolsonaro de imbecil e os filhos do ex-presidente Bolsonaro de traidores da pátria. Flávio Bolsonaro negou as acusações e o senador também afirmou que pediu pessoalmente a Trump e ao secretário de Estado Marco Rubio, a quem Lula também vem criticando, que não taxassem as empresas brasileiras. Nadédia?
0: Muito obrigada, Rani Veloso, em Brasília. Meio-dia, 43 minutos em Belo Horizonte. Mais informações ao vivo com Lila Vatti Oliveira. Boa tarde.
15: Muito boa tarde, Nadédia. O congestionamento na rodovia Fernão Dias chega a 18 quilômetros neste momento no sentido São Paulo, na altura de Itatiaiuçu, na região metropolitana de Belo Horizonte, devido ao acidente entre uma carreta, um caminhão e um carro. O motorista do caminhão que transportava pedaços de madeira morreu. Já a carreta estava carregada de bobinas de aço. As cargas ainda estão espalhadas no asfalto. O motorista do carro e da carreta tiveram ferimentos leves. Esse acidente, Nadédia, que foi registrado por volta de 5h30 da manhã, segundo a concessionária responsável pela rodovia. Sobre a possível dinâmica, segundo testemunhas, o caminhão seguia no sentido Belo Horizonte quando tombou e em seguida acabou atingindo a carreta. Um carro que seguia logo atrás não conseguiu se desviar e também participou do impacto. A carreta atingida também tombou após a colisão. Os veículos tombados foram parar às margens da rodovia. Ainda não há previsão de liberação da pista, Nadédia. Mais cedo, o trânsito no sentido São Paulo estava completamente fechado, mas houve a liberação parcial de uma faixa onde passam carros de passeio, mas de forma bem lenta. No local, foi acionada a perícia da Polícia Civil e também da Polícia Rodoviária Federal. Uma faixa no sentido Belo Horizonte também precisou ser interditada para a atuação das equipes. Na mesma rodovia, mas na altura de Três Corações, no sul de Minas, a pista também no sentido São Paulo teve uma interdição total pela manhã por causa de uma carreta carregada com cal que tombou também durante a madrugada. Com esse acidente, toda a carga ficou espalhada na pista. Ninguém ficou ferido. Nadédia, a gente vai continuar acompanhando, portanto, essa situação e Itatiaiuçu ao longo da nossa programação. Mais informações.
0: Combinado. Obrigada, Lila Vatti Oliveira, em Belo Horizonte, meio-dia e 46.
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1: Meio-dia, 50 minutos, vamos ao Rio de Janeiro, onde terminou, finalmente, né, foi bem longo, aquele julgamento do Tribunal do Júri do caso Henri Borel. Claro que é um crime de grande repercussão, julgamento também. Vamos ter novas informações agora com o Matheus Maciel. Boa tarde.
2: Oi, Nadédia, boa tarde para você, todo mundo acompanhando a gente por aqui. Inclusive, julgamento mais longo da história do estado do Rio de Janeiro. Esse dia seguinte, apesar de ter concluído ali pela madrugada de hoje, né, mas a sessão de fato acabou na noite de ontem, nesse dia, seguinte ao histórico julgamento do ex-vereador Jairo Souza Santos Júnior, que era conhecido como Jairinho, e de Monique Medeiros, tem uma intensa articulação jurídica de bastidores envolvendo quase que todas as partes desse processo. Após o júri popular, o sentimento de desfecho deu lugar a uma certeza, Nadédia, que a gente tenha pela frente novos recursos e novos desdobramentos em cima desse caso. A batalha judicial, pelo visto, está longe ainda de terminar. Isso porque tanto o Ministério Público quanto a assistência de acusação e também a defesa de Jairinho apontam que irão recorrer do que foi definido ontem e hoje pela madrugada pelo tribunal. Por um lado, o MP está considerando que as penas são brandas diante da gravidade do crime e que há um erro jurídico no perdão dado a Monique Medeiros. Já o promotor do caso adiantou no pós-julgamento que tentará reverter a decisão da juíza Elizabeth Louro. De acordo com o professor de Direito Penal da UF, Taiguara Líbano, que conversou um pouquinho com a gente, explicou como se dá todos esses fatos no âmbito criminal, e ele explicou que a magistrada tem essa prerrogativa, mas não é tanto comum em casos dessa magnitude.
3: Não é algo recorrente, mas é uma possibilidade jurídica, entendendo que a desclassificação, né, da imputação de um crime de homicídio doloso para homicídio culposo é uma possibilidade concreta. E, no caso, o perdão judicial existe, é previsto no Código Penal, a hipótese em que, diante de um homicídio culposo, o autor do fato já tenha sofrido profundamente

0: em razão do próprio delito praticado.
1: Bem, enquanto isso, do outro lado, a equipe de defesa de Jairinho está tentando justamente caminhos para anular o julgamento e aí ter um segundo júri. O advogado Fabiano Falcos está sustentando a tese de que houve cerceamento de defesa durante o plenário e que o júri ali não era totalmente imparcial. Uma decisão de anulação, no entanto, poderia impactar os dois réus, tanto Jairo quanto Monique, é o que explica o Taiguara para a gente.
0: Se o júri for anulado, isso impacta em todos os réus julgados. E a própria defesa do Jairinho também provavelmente irá interpor o recurso de apelação. Ao que me consta, eles pretendem apresentar alguns argumentos de eventuais nulidades, né, como o cerceamento de defesa, a quebra da cadeia de custódia de prova digital e eventual parcialidade ali de jurados. São argumentos que me parecem uma força probatória frágil, não acredito que esses argumentos vão prosperar.
1: Bem, a gente lembra ao nosso ouvinte, o Jairinho foi condenado a 43 anos, 9 meses e 20 dias de prisão pelo assassinato do menino Henri Borel, que foi morto em março de 2021, e também por episódios de tortura contra a criança e coação no curso do processo. Já a mãe de Henri, a Monique Medeiros, foi condenada a apenas 1 ano e 4 meses de prisão por omissão em um dos episódios de tortura. Mas como ela já cumpriu um período de prisão maior do que esse enquanto estava em prisão preventiva, ela já não tem mais pena a ser cumprida. E pelo perdão judicial dado a ela pela juíza, ela pode ser solta ainda hoje. A gente vai seguir acompanhando por aqui para ver se há novidades nesse caso e a gente volta na programação.
2: Tá certo, obrigada, Matheus Maciel, no Rio de Janeiro. Agora aqui em São Paulo a gente traz informações do noticiário internacional. Ana Luísa Bessa, boa tarde.
3: Bernadette, uma ótima tarde a você e aos nossos ouvintes. Israel manteve os ataques no Líbano nesta quinta-feira, apesar do anúncio de um novo acordo de cessar-fogo entre os dois países. Segundo autoridades locais na Nadédia, os bombardeios israelenses mataram pelo menos 4 pessoas e um soldado da paz da ONU. O presidente libanês, Joseph Aoun, afirmou que a implementação do entendimento poderá começar dentro de 24 horas após a sua aprovação final. As forças armadas israelenses disseram que a guerra continua, emitiram uma ordem de evacuação para todo o sul do Líbano e prosseguiram com as operações militares ali nessa região. Em entrevista coletiva, Aoun ainda afirmou que Beirute aguarda respostas de todas as partes envolvidas sobre garantias e compromissos relacionados ao acordo. Segundo ele, o entendimento prevê a criação de zonas tampão, das quais Israel iria se retirar e que passariam ao controle exclusivo do exército libanês. Agora, já o ministro da Defesa de Israel, Israel Katz, declarou que o cessar-fogo está condicionado à retirada dos integrantes do Hezbollah de todas as áreas ao sul do Rio Litani e à criação de uma zona desmilitarizada. Ainda, segundo ele, as forças armadas israelenses vão continuar realizando ataques e operações na região enquanto essas condições não forem cumpridas. Vale destacar, Nadédia, que os combates em curso no Líbano ameaçam os esforços para pôr fim à guerra com o Irã e reabrir o Estreito de Hormuz, que a gente lembra é um ponto de trânsito fundamental para petróleo e gás, que o fechamento abalou a economia mundial. A gente segue acompanhando a situação no Oriente Médio e voltamos se houver alguma atualização na Dédia.
2: Combinado. Obrigada, Ana Luísa Bessa.
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7: Quinta-feira, 4 de junho de 2026. O ministro das Relações Exteriores, Mauro Vieira, afirmou que o Brasil já provou que os argumentos usados pelos Estados Unidos para aplicar tarifas contra produtos brasileiros não são legítimos. Ele diz que a gestão Lula já apresentou à Casa Branca as informações necessárias para contestar as investigações que podem resultar na aplicação das novas taxas. Na quarta-feira, Vieira e o representante do comércio dos Estados Unidos, Jameson Greer, tiveram um breve encontro em Paris, na França. Ambos participaram de um evento da Organização para a Cooperação e Desenvolvimento Econômico. De acordo com fontes do governo brasileiro, Greer se aproximou de Vieira para um cumprimento, diz que está dialogando com o Brasil e quer manter esse canal. As equipes de governo e da diplomacia analisam estratégias para tentar derrubar as tarifas impostas pelos Estados Unidos. Uma das apostas do Planalto é a possibilidade de um encontro entre os presidentes Lula e Donald Trump na reunião do G7 entre os dias 15 e 17 de junho na França. Meninas de 8 anos, adolescentes de 17, tiveram 822 mil bebês no Brasil entre os anos de 2019 e 2023. É o que revela o relatório nacional do Observatório Criança Não É Mãe. Isso significa que, no período, 450 crianças e adolescentes deram à luz todos os dias no país. 45 tinham menos de 15 anos. Entre 2019 e 2024, o Sistema de Informação de Agravos de Notificação registrou quase 400 mil ocorrências de violência contra meninas de 8 a 17 anos. Cerca de 140 mil foram casos de violência sexual. 22 mil episódios coincidiram com a gestação. Nessa semana, o Senado aprovou em votação relâmpago um projeto que dificulta o aborto legal em crianças e adolescentes vítimas de estupro. No horário de Brasília, 1h04.
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9: Foram apenas 2 dias de treino, uma terça-feira de recuperação física depois do jogo contra o Panamá e da viagem longa para os Estados Unidos, e uma quarta-feira de atividade voltada para o público local da cidade de Morristown e região, conforme prega o calendário da FIFA. Mesmo assim, aos poucos, a seleção brasileira já vai se ambientando à terra da Copa. E, nesse caso, numa Copa jogada no verão americano, também ao calor. Por enquanto, os treinos estão sendo feitos no fim da tarde, começo da noite, um pouco mais cedo até que o horário dos jogos do Brasil na primeira fase. O zagueiro Marquinhos, que no ano passado viveu o verão norte-americano em competição de alto nível na Copa do Mundo de Clubes, já sabe alguns truques para encurtar o caminho.
10: A experiência que eu tive, assim, é o time que começa marcando, que começa com resultado na frente, ele tem uma vantagem muito grande, porque correr atrás de resultado com calor, com sol, né, é um desgaste ainda maior.
9: Antes de estrear na Copa, o Brasil joga sábado contra o Egito às 19 horas em Cleveland. Primeiro jogo depois do amistoso contra o Panamá, em que o time titular foi mal e o time reserva deu show. Um dos candidatos a subir de reserva para profissional é Igor Thiago, de São Paulo, Leonardo Dai.
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7: Rosana Jatobá, boa tarde, Rosana.
11: Oi, Nadédia, boa tarde para você e para os nossos ouvintes.
7: Hoje falando sobre o anúncio do primeiro leilão de baterias para o setor elétrico, né, Rosana?
11: É isso, viu, Nadédia? Finalmente, depois de anos de espera, vários adiamentos, o governo anunciou que o primeiro leilão de baterias do setor elétrico será realizado em dezembro deste ano, com as regras a serem publicadas agora em junho. Isso é uma notícia muito importante, Nadédia, porque nos últimos anos o Brasil avançou muito na geração de energia solar e eólica, mas estava faltando uma peça fundamental nesse quebra-cabeça, o armazenamento dessa energia. Para você ter uma ideia, a solar e a eólica já estão gerando 34% da eletricidade nacional. Nós já somos o quarto maior mercado solar do mundo e a quinta maior potência eólica do planeta. Só que não adianta produzir tanto se não tem onde guardar essa energia que sobra para poder usar na hora certa. Ou seja, quando o sol se põe, e aí você não tem geração solar, quando o vento diminui, e aí também compromete o movimento das turbinas, ou quando o consumo da população aumenta muito nos horários de pico. As baterias, elas chegam exatamente para trazer esse equilíbrio, essa uma espécie de poupança de eletricidade. E tem também uma outra função muito importante das baterias, que é a de evitar desperdícios e apagões. Por quê? Porque em alguns momentos, o sistema elétrico, ele não consegue absorver toda a energia que é produzida. Aí o operador do sistema pede que os parques solares e os eólicos diminuam ou então interrompam temporariamente a produção, exatamente para evitar a sobrecarga da rede, né, e os possíveis apagões. Só no ano passado, o Brasil teve que descartar 20% da energia solar e eólica. E tem ainda mais outro ponto fundamental que a gente ataca quando investe em baterias, que é o seguinte: quando a gente não consegue gerar energia solar ou eólica por falta de sol e de vento, a gente precisa acionar as usinas térmicas, né? Que são muito mais caras, muito mais poluentes, movidas a combustível fóssil. Com o armazenamento por meio das baterias, a gente reduz essa dependência das térmicas, né? Porque já tem ali uma reserva de energia renovável. Então, chega realmente para resolver vários gargalos com muita expectativa.
7: Rosana, como é que está o apetite do mercado? Tem muitos interessados em participar do leilão de baterias?
11: Na DED, apesar de o edital ainda estar sendo finalizado, né, o interesse do mercado é considerado muito alto. As grandes empresas do setor elétrico estão todas de olho nesse leilão, as geradoras tradicionais, as fabricantes de bateria, inclusive as gigantes, né, como Tesla e BYD, os grandes bancos também, né, estão querendo participar. Agora, o mercado já cansou de promessa. E o governo fala desse leilão de baterias de armazenamento desde 2024. Adia, promete de novo, adia outra vez. Então, os investidores estão naquela posição, dizendo assim: olha, eu vou me preparar para participar, né? Mas eu só assino o cheque mesmo quando as regras estiverem claras e publicadas. Então, vamos seguir acompanhando, torcendo para que todo mundo, para que esse leilão se realize, né? Porque todo mundo sabe que o armazenamento de energia é o futuro do país, vai beneficiar muito o nosso sistema elétrico, vai modernizar o sistema, no final das contas, baixar a conta de luz para o brasileiro, que isso é o que importa, e de fato é algo que a gente precisa implementar com urgência. O Brasil precisa disso para ontem, na Dédia.
7: Quer dizer, Rosana Jatobá, que a gente vai estocar vento?
11: Exatamente.
7: Olha aí, hein? Fizeram piadinha.
11: Pois é. Né? No final das contas, é o que a gente consegue mesmo, armazenar tudo ali, armazenar a energia que é gerada pelo sol, pelos ventos, para poder usar na hora certa. Porque não adianta essa abundância toda de energias renováveis se a gente não consegue fazer com que todos tenham acesso no momento correto, né? Então, precisa dar uma equilibrada aí no sistema.
7: Perfeito, é o futuro. Obrigada, Rosana Jatobá, por hoje. Até mais.
11: Um beijo para você. Ontem eu estive aí, te vi de longe. Não pude elogiar o seu corte de cabelo novo, que eu adorei, mas eu faço aqui no ar.
7: Um beijo, Rô.
11: Beijo, querida. Tchau, tchau.
7: 1:11.
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1: Leni Quirilos gravou o comentário dela, vamos ouvir.
2: Boa tarde, Nadédia querida. Boa tarde a todos. Hoje nós vamos responder a pergunta do Alfredo, de São Paulo. Estou meio assustado com a rispidez e com certa agressividade no meu ambiente de trabalho. Eu me sinto desmotivado. Será que sou sensível demais? Essa pergunta chama muito a nossa atenção para dois pontos principais. Um é pela crescente dificuldade de relacionamento nas empresas de uma forma geral, que tem trazido tantos problemas mentais, tanta situação de mal-estar especificamente. E o segundo ponto diz respeito ao fato do Alfredo comentar que ele se sente desmotivado. Nós sabemos da importância de gerarmos relações no nosso ambiente por meio de uma comunicação eficaz que permita que o outro se sinta motivado, se sinta de livre e espontânea vontade, disposto a fazer bem a sua parte. Eu tenho usado um termo que eu acredito, uma expressão que sintetiza essa ideia. Eu digo que nós devemos ter a busca pela comunicação efetiva e afetiva. Ela é efetiva na medida em que eu consigo traduzir claramente o que eu penso, no que eu acredito, o que eu espero do outro. E ela é afetiva na medida em que eu consigo demonstrar o meu desejo genuíno de me aproximar do outro, de encurtar distâncias, de promover pontes. Essa é uma busca que deve estar presente na nossa mente, especialmente no nosso ambiente de trabalho. E pesquisando mais a fundo, eu me deparei com um livro do Dr. Roberto Chiniachique. Ele é médico, palestrante, escritor e escreve esse livro por meio da editora Gente. O nome do livro é Inteligência Afetiva. O carinho ainda é essencial. O professor descreve inteligência afetiva como a habilidade de compreender, assimilar e usar afetivamente pensamentos, emoções e ações nos vínculos interpessoais para cultivar relacionamentos plenos. Relacionamentos plenos trazem alegria, trazem bem-estar para nós. E ele propõe algumas chaves para ampliar esse conceito. A primeira é investir em educação, ler, conhecer melhor sobre o tema. Segundo, buscar ambientes de afeto de uma maneira geral e cultivar esse afeto nos seus inúmeros ambientes. Mudar as suas crenças, dar o valor e a importância a esse lado da história. Investir nos relacionamentos, dedicando tempo, dedicando atenção, dedicando boa vontade e aprender novas atitudes e comportamentos. E o professor Chiniachique vai além e nos propõe um belo de um plano de ação. Primeiro ponto, escrever os seus objetivos. Ele defende que quando nós anotamos as metas, escrevemos as metas, nós temos 70% mais chance de termos eficácia. Escrever detalhadamente sobre como a sua vida vai melhorar quando você alcançar esse objetivo. Isso traz muita motivação. Escrever o que você perde por não mudar. Ganhar a consciência disso também nos ajuda a termos mais motivação. Fazer relação de pessoas que podem te ajudar. Pessoas que você te admira, pessoas que você entende que são modelos nessa linha do que você está buscando. Crie o projeto e defina as etapas. Quando você consegue separar por pequenas metas, fica mais fácil você atingir o objetivo. Vencer o outro nem sempre é uma vitória. é muito mais interessante você se associar ao outro, você conquistar aliados, especialmente no ambiente de trabalho. Viva a colaboração, viva o afeto. Vamos juntos. Ótimo feriado, ótimo restinho de semana para você.
1: 21 minutos agora, vamos para a Praça Charles Miller, no Pacaembu, em São Paulo, onde acontece a Feira do Livro e onde está a Janaína Barros. Boa tarde.
3: Boa tarde, Nadédia, para você e para os ouvintes da CBN, já tudo montado aqui no estúdio da CBN, aqui na Feira do Livro, que daqui a pouco vai transmitir o estúdio CBN com a Tatiana Vasconcelos daqui, Nadédia.
1: Muito bom, já convidando aqui os nossos ouvintes a partir das 14h para acompanhar a programação ao vivo. E se você estiver em São Paulo, estiver atrás de uma programação aqui para hoje também, vai lá na Feira do Livro, tem que ir, gente, já faz parte do calendário de São Paulo e vai conhecer o pessoal da CBN também. A Jana está lá, a Tatiana está lá com o programa ao vivo logo mais e muita programação hoje também, né, Jana?
3: Muita programação, Nadédia. A praça já está cheia de gente aqui, bastante movimentada nesse feriado. Nós estamos praticamente ao lado do palco da praça, o palco principal. Está rolando agora a mesa Loucura é um Bem de Família, com as escritoras Lilian Sais e Bárbara Belloc. São autoras, né, da nova geração que conversam com a Ana Lima Cecílio sobre a representação do luto, do envelhecer, memórias de família na literatura. Algo tão particular, Nadédia, da ordem, de uma dor, da perda, também do transbordar das emoções, no caso do luto, transformados em textos que podem tocar a todos. A programação hoje foi aberta aqui na feira, no palco da praça, com a mesa Café da Manhã com os Orixás, que reuniu o Babalorixá e pesquisador Sidney Nogueira e o sacerdote estudioso das religiões afro-brasileiras João Tocumbó Carneiro. A conversa teve a mediação da Adriana Ferreira Silva e sublinhou a importância do diálogo e da conversa sobre a intolerância religiosa. Sidney Nogueira citou, inclusive, um livro para as crianças que ele tem, A Menina dos Cabelos d'Água, cuja protagonista tem um cabelo que pinga água e que afastava as crianças com receio de se aproximar dela. Numa analogia aí com os preconceitos, com os cabelos crespos e com o racismo que já impacta a infância de muitas crianças no país, Nadédia. O mais preocupante, segundo ele, infelizmente não raro nos dias de hoje, a censura que o livro sofreu em algumas escolas que não o adotaram para a leitura com as crianças. Muito aplaudido, Sidney falou ainda sobre o perigo da violência simbólica e, para além da física, também mata no Brasil. Um dos destaques para quem está nos ouvindo aí, agenda para agora à tarde, é o encontro entre o escritor Daniel Mundurucu e a escritora mapuche chilena Daniela Catrileu, com a mediação do Leão Serva. Autores de Fantasmas e Tilco, respectivamente, eles vão conversar sobre narrativas indígenas, colonialismo e a reflexão por meio do fazer literário. E nós conversamos, Nadédia, com Daniel Mundurucu, que faz a estreia dele na literatura de ficção para adultos com fantasmas, que saiu pela editora Record. Ele destaca que, por muito tempo, as histórias e a sabedoria indígena foram ignoradas, diminuídas e entendidas como folclore. O livro Fantasmas traz uma questão bastante delicada, que é um povo dizimado, uma cultura apagada, e nos faz pensar sobre essas histórias, né, e como elas devem chegar a todos.
4: Nesses tempos contemporâneos, nós precisamos fazer com que essas narrativas tradicionais, ancestrais, elas cheguem também ao ouvido do povo brasileiro, das pessoas em geral, para que elas possam ter uma outra versão da história ou de como se constrói também a existência por esses povos, através das suas cosmovisões, da sua forma de olhar o mundo e de dar respostas aos dramas da existência.
3: Destaque ainda, Nadédia, para o Espaço Rebentos, dedicado aos pequenos leitores, com conversas, encontros com autores, que é o que realmente é fundamental para criar essa relação afetiva e essa proximidade com os livros que a gente tanto discute. Também rolam oficinas por lá. Há pouco estava rolando a mesa Margarete, a Flor da Lua, com a paisagista Pampatim, uma aula sobre botânica a partir da própria experiência dela em retratar plantas da Amazônia. Essa conversa foi inspirada num livro de mesmo nome, que é, conta a história da Margaret Mee, uma pesquisadora muito importante, inclusive para descobertas botânicas aqui no Brasil. A Isabel Malzoni, que é escritora, editora e criadora da editora Caixote, conversou com a gente, ela que estava mediando essa conversa depois da mesa, e contou por que é tão importante as crianças conhecerem personalidades fortes como a Margaret, por exemplo.
5: Esse livro, como a Margaret, a Flor da Lua, eles trazem uma personagem que é uma personagem real, a Margaret Mee, que é uma mulher que ninguém ensinou para ela que ela não podia fazer coisas. Então, você imagina, uma mulher na década de 50, com mais de 50 anos, que saiu desbravando a floresta amazônica. Eu acho que personagens como elas precisam chegar para as crianças. É importante que elas tenham acesso a essas narrativas de tudo o que é possível elas fazerem da vida delas, de todas as descobertas, de todas as possibilidades que se apresentam, né? Então, esse tipo de personagem que precisa ser conhecido, eu acho.
3: E o feriado na Feira do Livro aqui na DED ainda reserva boas conversas, encontros hoje com o botânico italiano Stefano Mancuso e também o sambista Ney Lopes, esses dois aqui no palco da praça, além de programação paralela nos espaços e tablados literários ao redor. Há pouco aqui no Tablado Bubu, uma conversa sobre a obra da escritora Clarice Lispector, a partir de um livro de ensaios de pesquisadores sobre essa obra dela, que tem a leitura renovada a cada geração que se aproxima, né? Quem quiser passar o dia aqui, ainda apresentação musical no fim do dia, Quinteto de Metais do Instituto Bacarelli, às 19h30, no Espaço Motiva. O evento que segue hoje até às 8 horas da noite na Dédia. Daqui a pouquinho, Estúdio CBN por aqui.
1: Perfeito, obrigada, Janaína Barros. Recebi foto aqui da nossa mesa bonitona lá na Feira do Livro. Você, então, que está em São Paulo, imperdível, passa lá na Feira do Livro. E você que está em outras partes do país, pode acompanhar também o programa Estúdio CBN, se você está na região de alguma afiliada que tem programação local a partir das 14h ou durante a tarde. Você consegue acompanhar também no nosso site, no aplicativo da CBN, no YouTube e no Globoplay. Vamos para o noticiário da sua região.
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0: Segundo o Financial Times, Flávio tenta se alinhar com políticos pró-Trump que venceram eleições recentes na América Latina. O jornal britânico também menciona que o presidente Lula rotulou as novas taxas americanas como tarifláveo. O Tribunal Superior Eleitoral divulgou como será a distribuição dos R$4,9 bilhões reservados no orçamento 2026 para o Fundo Especial de Financiamento de Campanha, conhecido popularmente como Fundo Eleitoral. Os recursos são distribuídos com base no número de deputados federais e senadores eleitos pelos partidos na eleição mais recente. O PL do ex-presidente Jair Bolsonaro foi a sigla que ficou com a maior fatia, R$881 milhões. Em seguida, apareceram o PT do presidente Lula com R$615 milhões e o União Brasil com R$526 milhões. Os três partidos juntos concentram cerca de 40% do fundo eleitoral, que foi criado em 2017 como alternativa ao fim do financiamento de campanhas por empresas privadas. No horário de Brasília, 1h34.
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0: Vera Magalhães, boa tarde, Vera.
1: Oi, Nadédia, boa tarde para você e para os ouvintes, também para quem está assistindo o CBN Brasil nesse feriado.
0: Vera, nossa reportagem hoje o dia inteiro acompanhando a Marcha para Jesus aqui em São Paulo, um evento importante do nosso calendário, né? Porque o Brasil tem uma comunidade cristã muito grande, mas que, no geral, e principalmente em ano de eleição, também já virou um palco de agendas políticas, né?
1: Exatamente, Nadédia. Cada vez mais a Marcha para Jesus, pelo tamanho que ela adquiriu, né, principalmente em São Paulo, mas também em outras cidades do país, e pela força que o eleitorado evangélico vem demonstrando em eleições, né, elegendo bancadas ligadas a essa pauta, contribuindo também para eleições de candidatos no plano majoritário, né, tanto prefeitos como governadores, e tendo um comportamento eleitoral coeso na eleição presidencial. Então, por todas essas razões, esse evento virou um palco de grande visibilidade para políticos, principalmente para políticos do campo conservador, do centro à direita. E hoje não foi diferente, né? O evento em São Paulo foi marcado pela presença do pré-candidato à presidência pelo PL, Flávio Bolsonaro, que estava acompanhado do prefeito Ricardo Nunes e do governador Tarcísio de Freitas, e fez um discurso de campanha, né? Ele começou dizendo que estava lá como cristão e não como candidato a presidente, mas toda a fala dele subsequente foi calcada na disputa eleitoral, inclusive querendo dar um caráter de guerra religiosa à disputa eleitoral, falando que é uma guerra mesmo espiritual, dizendo que é preciso orar para o Brasil e dar uma resposta ao mal, que seria a expulsão do mal do governo do Brasil nesse ano. Portanto, vencer o presidente Lula na eleição teria esse caráter aí de guerra religiosa. A gente sabe que o eleitorado evangélico é majoritariamente avesso ao PT e ao Lula, as pesquisas mostram isso muito fortemente. Quando você faz o recorte por segmentos e faz o recorte por religião, um dos desempenhos piores do presidente e do PT se dá entre os evangélicos, e isso vem piorando ao longo dos anos. Já foi um tema da campanha de 2022, porque havia lá uma profusão de notícias espalhadas em templos, em redes sociais, de que o PT, de alguma maneira, penalizaria igrejas evangélicas, obrigou o Lula a fazer uma carta aos evangélicos na ocasião, mas isso não melhorou nesses 4 anos. Inclusive, acho que até se intensificou um pouco. E provavelmente esse vai ser um tema presente na campanha, até pela força da família Bolsonaro entre os evangélicos, também com a primeira-dama Michele Bolsonaro, que, por sua vez, não se dá tão bem com o enteado, que é o candidato a presidente, mas que é um cabo eleitoral importante junto a esse público, na DED.
0: Vera, eu ri bastante aqui vendo a cobertura do portal Metrópolis, que entrevistou o Jorge Messias, que seria, né, o ministro terrivelmente evangélico se tivesse entrado lá. E aí ele foi questionado sobre estar no mesmo trio elétrico que o Flávio e diz que Jesus juntou vários apóstolos na mesma mesa, incluindo Judas Iscariotes, que traiu Jesus Cristo. Eu achei engraçadíssimo, embora a intenção tenha sido espiritual, né, não espirituosa.
1: A intenção provavelmente foi política mesmo, né? Porque a marcha é para Jesus, mas Jesus acaba sendo o menos lembrado realmente, sinceramente, nesses eventos, né? Ele serve de pretexto para que cada um utilize a fé e utilize a Bíblia e utilize os versículos e etc. ao seu bel prazer e de acordo com a sua conveniência política. Mas não deixa de ser significativo que esse trio elétrico tenha juntado pessoas tão discrepantes assim, inclusive o Jorge Messias e o André Mendonça, que é o ministro que atualmente está com o caso Master, e o caso Master respinga de alguma maneira no próprio Flávio Bolsonaro, e também estava lá em cima do trio elétrico, né?
0: E, para terminar, Vera, eu sei que para muitos eleitores é importante, né, verificar se o seu potencial candidato compartilha da mesma fé, mas eu também tenho recebido algumas mensagens de ouvintes que são cristãos e que não gostam desse uso da Marcha para Jesus. A gente sabe que é um evento antigo, que é importante, que tem sido apropriado, sequestrado, a palavra que se queira usar, por algumas figuras políticas, mas ele é independente disso e com algumas pessoas, pegando aqui pela amostra dos nossos ouvintes, pega até mal, porque eles não acreditam nessa intenção cristã quando essas figuras políticas comparecem ao evento.
1: Exatamente, porque por mais que alguns deles, de fato, professem a fé cristã ao longo do ano e como uma coisa da sua vida, muitos acabam se convertendo ou até fazendo uso desse tema religioso por conveniência puramente político-eleitoral. E tem muita gente que realmente não gosta disso e muitas denominações evangélicas, principalmente as mais tradicionais, né, diferentemente das neopentecostais, que evitam essa apropriação, que evitam que os templos e cultos sejam usados para proselitismo político e não gostam disso. Aí sempre os políticos tentam fazer esse disclaimer, não, estou aqui como cristão, não como político, mas em seguida descambam para o tratamento político mesmo. A gente tem visto que alguns fazem isso abertamente, né? A pregação de você votar em políticos evangélicos e fazer bancadas evangélicas, etc. É o caso do Silas Malafaia, do Marco Feliciano, de tantos outros, mas existe realmente essa parcela grande do público evangélico que não gosta dessa associação, mas que está cada vez mais tendo de conviver com ela.
0: Perfeito. Vera Magalhães, muito obrigada. Vera, boa tarde para você, até mais.
1: Até mais, querida. Um beijo. Um bom feriado para todo mundo.
0: Um beijo.
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3: A Federação da Agricultura e Pecuária do Estado de São Paulo, a FAESP, realizou Assembleia Geral com representantes dos sindicatos rurais para tratar de temas administrativos e da organização da rede sindical no Estado. O encontro teve como foco a apresentação do funcionamento da Federação, a prestação de contas aprovadas por 97% dos presidentes dos sindicatos e o alinhamento de ações voltadas ao fortalecimento das entidades rurais. A iniciativa também abriu espaço para o debate sobre os desafios do campo e reforçou a importância da atuação integrada da rede de representação. A Assembleia evidencia o papel da FAESP na coordenação institucional, na transparência dos processos e no apoio às entidades que atuam diretamente junto aos produtores em todas as regiões paulistas.
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12: Oi, Nadédia, boa tarde aos ouvintes, tudo bem?
0: Tudo certo, essa semana saiu o FIPZAP, importante para o pessoal ficar de olho, especialmente quem pensa em investir aí em imóveis, né?
12: Pois é, é um assunto que a gente aqui na coluna acompanha quase todo mês, viu, Nadédia? E esse mês, esse levantamento de maio, traz notícias do tradicional meio copo cheio, meio copo vazio, né? O copo cheio foi que, de novo, teve alto o preço dos imóveis, subiu 0,42. É o quinto mês do ano, é o quinto mês de alta para o preço dos imóveis. O copo meio vazio é que, finalmente, né, para quem torce para que os preços se acomodem, ele subiu menos, né, subiu em intensidade menor do que tinha, vinha subindo, subiu menos que a inflação também, né? Os imóveis subiram 0,42,

0: E apesar dos juros estarem num patamar estratosférico, né? Isso já tem esse patamar estratosférico há muito tempo, e isso não tem freado a compra de imóveis nem a alta de preço. Esse mês a gente teve ali talvez uma pequena mudança, vamos ver o que vai acontecer. Os lugares onde mais subiram, todos no Nordeste. Aracaju, quase 2% de alta no mês, imóvel no Aracaju. Depois João Pessoa, que todo mês também está entre as maiores altas, quase 1,5%. E Teresina também quase 1,5%. São as três maiores, as capitais onde os preços mais subiram. Onde caiu esse mês, Porto Alegre, Belém e Brasília são onde tiveram preço em queda nas capitais. Eu vou colocar lá no meu Instagram, no tecomedina99, a lista de todos os lugares para quem quiser dar uma olhada. Se você quiser comprar um imóvel, fique de olho nesses lugares aí, viu, Naded? Onde está subindo?
1: Perfeito. E ficar de olho para quem está caindo também, né? Não são tantos assim, mas um ou outro deu uma caidinha.
0: Historicamente, esse ecossistema todo dos imóveis, ele se beneficia de quando os juros estão caindo, né? E a gente brinca aqui, Sadenberg e Cássia, que a gente já está indo para o quinto ano seguido de juro muito alto aqui no Brasil, mas não para de subir prédio, né? Não para de subir prédio em todos os lugares e tem notícia de que se não para de se vender. Se discute, né? Tem muita gente que virou um investimento você comprar esses estúdios, principalmente para colocar para locação. Mas não importa, o fato é que, historicamente, quando o juro sobe, né, como as pessoas compram imóvel financiado, você restringe a compra de imóveis. Mas não tem acontecido, os anos têm sido muito bons, né? E esse ano era mais um ano onde se esperava que vamos ver se esse juro atrapalha. E até agora não atrapalhou, essa é a verdade.
1: Muito bem. Teco Medina, obrigada por hoje, Teco. Até mais.
0: Até amanhã. Tchau, tchau.
1: Tchau, tchau. 1h50.
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0: Suzana Barelli gravou o comentário dela. 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
1: Olá, Nadédia. Oi, ouvintes. Boa tarde. Eu quero falar hoje da viticultura regenerativa, um termo que pode parecer meio estranho para vocês, ainda mais no feriado, mas que pressupõe trabalhar a biodiversidade dos vinhedos com estratégias para trazer vida animal para o solo, com o manejo da água, o plantio de outras plantas, que não apenas as vinhas. Porque a gente, fascinado com os vinhos, nunca lembra, mas o vinhedo é uma monocultura, com todos os seus impactos no ecossistema. Eu estou falando disso hoje porque ontem aconteceu aqui em São Paulo o World Living Soil Forum 2026, um fórum internacional dedicado exatamente à regeneração dos solos. Aqui no Brasil, ainda são poucas as vinícolas que trazem esse conceito, que pressupõe também o cultivo sem herbicida, a cobertura vegetal em todo o vinhedo, a compostagem, muitas delas feitas a partir do bagaço da uva, entre outras técnicas regenerativas. E uma delas é a Chandon, que tem vinhedos em Encruzilhada do Sul, lá no Rio Grande do Sul. A Chandon mantém 121 hectares de vinhedos certificados com a PIUP, que é a sigla para Produção Integrada de Uvas para Processamento. E ainda preserva 100 hectares com vegetação nativa ao lado do seu vinhedo. Nesse seminário, eu conheci também o projeto da Estela Pietro, que é um vinhedo na Mantiqueira, em Divinópolis, ainda em São Paulo, que trabalha com esse conceito de vinhedos regenerativos. Ela elabora Pinot Noir e Chardonnay e vende as suas uvas para as vinícolas da região. Um outro projeto de viticultura regenerativa que eu gosto muito é o que Luiz Henrique Zanini faz no seu vinhedo lá na Era dos Ventos, no Vale dos Vinhedos, no Rio Grande do Sul. Ele tem um cuidado em replantar e preservar as espécies nativas que convivem com os vinhedos e a cuidar do manejo da água para evitar a erosão do solo. Falo tudo isso porque o que eu tenho aprendido cada vez mais é que aquela foto que a gente vê dos vinhedos, todos bonitinhos, com as plantas lado a lado, nem sempre, e eu estou dizendo nem sempre, mas nem sempre é o ideal. Muitas vezes são melhores os vinhedos que são cercados por outras plantas, por florestas, que têm uma vida animal, microbiológica ativa, e aqueles que, por exemplo, usam ovelhas para comer as ervas daninhas e assim por diante. São cuidados nos vinhedos que garante uvas melhores e a gente vê esse resultado ao tomar uma taça de vinho. Bom feriado para vocês.
0: E antes da gente se despedir, destacando aqui que o Irã recebeu os últimos vistos para a delegação completa ter permissão de entrar no México para a Copa do Mundo 2026. Falta pouquíssimo tempo, faltam 11 dias para o Irã estrear na Copa, vai viajar para o México no sábado, isso tudo depois de meses de negociações e de casos de dirigentes barrados nos Estados Unidos e no Canadá. Agora, enfim, com a documentação necessária para a viagem, a equipe chega no domingo a Tijuana, no México, que vai ser a base durante a competição da América do Norte, lembrando que é uma participação que tem sido marcada por incerteza por causa do início da guerra no Oriente Médio, já que o adversário são os Estados Unidos, assim como Israel, mas também os Estados Unidos, que são os principais anfitriões da Copa do Mundo. Em março, o presidente da Federação Iraniana de Futebol ameaçou boicotar os jogos, pediu que as partidas fossem no México, a FIFA inicialmente negou. A delegação iraniana também teve vistos negados pelo Canadá. E o Irã foi a única delegação fora do Congresso da FIFA, que foi em Vancouver. Os Estados Unidos disseram que dariam vistos, mas que não permitiriam a entrada no país de membros ligados à Guarda Revolucionária do Irã. Então, agora faltando 11 dias, o país persa confirmando a emissão de vistos. O Irã, que vai participar da Copa do Mundo pela 7ª vez. A equipe nunca passou da fase de grupos, tem um histórico de 3 vitórias e em 18 jogos. Os iranianos vão disputar o grupo C ao lado da Bélgica, Egito e Nova Zelândia, que é a adversária da estreia. Vai ser no dia 15 de junho, às 10 horas da tarde. A seleção iraniana está num período de treinamentos em Antália, na Turquia. Hoje disputa um amistoso contra o Mali. A portas fechadas, mais uma vez, a política internacional e os conflitos influenciando também no mundo do esporte. Com essas informações, a gente encerra essa edição do CBN Brasil, que tivemos a produção da Ana Luísa Bessa e os trabalhos técnicos do Juliano Fonseca.
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0: Agradecendo a você, como sempre, pela companhia e pela participação. Amanhã eu estou de volta ao meio-dia no CBN Brasil. Até lá.

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0: quinta-feira, 4 de junho de 2026. O Brasil anunciou a compra de mais 20 caças Gripen, apesar de o Ministério da Defesa ter sido um dos mais afetados pelo bloqueio adicional de 22 bilhões e 100 milhões de reais no orçamento desse ano. O chefe da pasta, ministro José Múcio Monteiro, assinou a carta de intenções com o governo da Suécia, país de origem da Saab, que é a empresa responsável pela produção da aeronave. Com o acordo fechado, o programa de transferência de tecnologia entre as partes resultou na primeira linha de montagem do caça no Brasil, instalada no complexo industrial da Embraer, na cidade de Gavião Peixoto, no interior de São Paulo. Crianças vítimas de estupro deram à luz 188 mil bebês no Brasil entre 2015 e 2024, de acordo com informações do Ministério da Saúde. A cada 1000 nascimentos no período, 7 bebês em média foram gerados por meninas menores de 14 anos. Apenas em 2024, ano mais recente com dados consolidados, nasceram 12 mil bebês de crianças e adolescentes de 10 a 14 anos e 3 de garotas menores de 10 anos. Nessa semana, o Senado aprovou em votação relâmpago um projeto que dificulta o aborto legal em crianças e adolescentes vítimas de estupro. A votação simbólica ocorreu com um plenário esvaziado e durou apenas 1 minuto e 40 segundos. O decreto legislativo segue direto para promulgação pelo Congresso Nacional e entra em vigor sem a necessidade de sanção do presidente Lula. No horário de Brasília, 2h03.
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1: Chegando na área nesse 4 de junho de 2026, feriado de Corpus Christi, quinta-feira, estamos ao vivo aqui na CBN Joinville pelo 95.3 do seu rádio e também pelo youtube.com, onde você pode nos ver, inclusive com a nossa live e comentar, conversar conosco pelo chat do YouTube. Fica o convite pro pessoal que ainda não está inscrito, se inscrever também no canal e dar o joinha nos vídeos aqui da CBN Joinville. Você participa também pelo WhatsApp, pelo 99972-3493, agora 2h07 dessa quinta-feira chuvosa aqui em Joinville. Hoje, um tema que a gente já falou algumas vezes aqui, a gente fala bastante sobre esse local e a gente vai trazer mais uma informação, o que está acontecendo, o que vai ser feito dele, que é a Cidadela Antártica, né? A nossa cidadela cultural também aqui de Joinville, um prédio que pode ter um prédio de até 20 andares sendo construído no local, e é sempre, né, Leandro, um local de bastante debate, né? O que vai ser feito, o que pode ser feito, quando, né? Se a gente tem um prazo, se não tem prazo. A gente vê bastante o Saavedra, né, inclusive, em cima desse assunto ali na sua coluna. E hoje a gente vai ter mais uma ideia, né, do quais são os planos aí para a Cidadela. Boa tarde.
2: Exatamente, é um prazer fazer esse programa hoje. Mesmo no feriado, né, a gente conseguiu reunir aqui excelentes convidados, justamente pela importância do tema, né? Eu acho que muitas pessoas que já são de Joinville conhecem a história da Cidadela Cultural ali, Antártica, fábrica de cerveja, então tem uma história grande naquele local. E além disso, também depois os órgãos de cultura tomaram o espaço e fomentaram esse ambiente até hoje. Então, assim, a gente tem um público que já é de Joinville, que conhece a importância do local historicamente e culturalmente falando, mas um público que está chegando na cidade agora, de outras regiões, que passa por ali, eu acho que vê aquele nome Antártica lá em cima, e fica curioso. Então, aqui a gente vai ter uma hora de programa para debater o passado, o presente e o futuro desse espaço, que é muito importante para Joinville.
1: Muito bem, para isso a gente tem dois convidados aqui, já agradecendo o pessoal por se disponibilizar e a trabalhar também nesse feriado. A Larissa Reimer, presidente da AJOTE, Associação Joinvilense de Teatro. Larissa, boa tarde.
3: Boa tarde. Muito boa tarde para todo mundo que ouve a gente. Muito obrigada também pelo espaço para a gente poder conversar, né, sobre esse tema tão importante.
1: Muito bem, estamos também com o Sandro Silva, presidente do Conselho Municipal de Política Cultural. Boa tarde, Sandro.
4: Boa tarde também. Gostaria de agradecer a abertura desse espaço, né, para a gente poder debater uma pauta tão importante aqui para a cidade.
1: Muito bem, então, Leandro, quer começar a fazer as perguntas?
2: Eu acho que eu quero começar colocando, assim, nivelando o assunto daquele espaço e daquele complexo. A gente está falando da Cidadela Cultural Antártica, que fica na rua 15 de novembro, uhum. E uma das principais funções, a principal função daquele prédio ali no início, né, foi abrigar uma fábrica da Antártica e da cerveja, e durante muito tempo até onde se fabricava era considerado que aqui naquele local era a melhor cerveja que tinha da marca, porque pela qualidade da água que tem naquela região. Então tem uma nascente próxima daquele local, que ela era tubulada até a fábrica, e na fábrica eram envasados e fabricados as cervejas. Então durante muito tempo esse local serviu para essa função. Depois que a fábrica saiu dali, o prédio foi tombado, né, como patrimônio histórico, por reservar toda essa história desse local. E depois começou a se utilizar para outras finalidades, já que era um prédio que foi tombado e um prédio público, né? Então foi utilizado pela questão pelos órgãos de trânsito, e depois pela Aplage, né, dos artistas plásticos, um galpão para esse grupo e um galpão também para a AJOTE, que é Associação de Teatro aqui de Joinville. E eu acho que a gente pode começar falando com a AJOTE, porque o que a prefeitura planeja para esse espaço agora? Ela planeja licitar o espaço para alguma organização social, alguma entidade que ocupe o local e faça ele ter vida, digamos, como um todo novamente, recuperar os prédios. E aí abriu-se uma possibilidade agora de construir um prédio ali que geraria um valor para essa. O que acontece? Você vai licitar o espaço. A empresa que ganhar já pode meio que contar com a produção, com a construção de um prédio que vai gerar recurso, que vai poder tornar o local operacional novamente. Então a gente tinha até agora a AJOT ali no local, mas a prefeitura buscou, a AJOT e a Plage, a prefeitura buscou realocar a AJOT com a proposta de que precisava daquele espaço para licitar ele como um todo. Então a gente vai ouvir a Larissa agora para entender, Larissa, qual foi a promessa que a prefeitura fez para vocês, se já encontraram outro espaço e como é que está esse acordo, se isso houve algum ruído ou não.
3: Certo. Bom, então a história começa, né, da nossa negociação com a prefeitura no final de 2024, né, quando a prefeitura, então, na figura do secretário, né, atual secretário de Cultura, Guilherme, ele nos, né, comunicou sobre o andamento e o desenvolvimento, né, da PMI, que na verdade já está publicada desde 2022, mas aí, né, são processos aí que levam tempo, a gente sabe. E aí, no final de 2024, então, ele nos trouxe essa informação que o processo tinha caminhado e que a gente precisaria começar a pensar justamente na saída da AJOT dali, da Plage também, né, mas aqui falando da AJOT, para um outro espaço. E aí, desde o final de 2024, o espaço proposto para a AJOT, né, se deslocar é o espaço da Estação da Memória, né, especificamente aquele espaço hoje onde ocupa o Museu da Bicicleta, ali no lado direito, né, daquela torre principal. E aí a AJOT fez, né, uma avaliação interna, assim, né, houve toda uma negociação em termos das condições, né, de que nós receberíamos esse espaço. A gente sabe que é exatamente ao lado do trilho do trem, né, o que traz um desafio enorme, assim, em termos das apresentações que a gente tem, né, imagina durante um espetáculo, um grande barulho e trepidação, assim, né, chega a ser físico, assim, né. Então, né, mas apesar disso, a gente entende que a prefeitura, né, nos prometeu que a entrega seria com um espaço totalmente reformado, né, então a gente fez em conjunto com eles a proposta arquitetônica de divisão, então a gente participou ativamente, né, desse processo de desenhar como que seria essas estruturas. Fizemos um estudo acústico também, que está anexado na licitação, né, de reforma desse espaço, então para tentar minimizar um pouco no que fosse possível, né, essa questão do trem. E a associação entendeu como um lugar muito estratégico também, né? A Estação da Memória sendo a ponta ali da Zona Sul, né? Justamente uma região da cidade que carece de equipamentos, né, culturais. E aí hoje a gente tem ali o Shopping Estação, né, que tem toda uma outra movimentação. Então hoje, né, quem conhece ali a Cidadela sabe que ela está um tanto quanto abandonada, né? Assim, é uma tristeza olhar a que ponto chegou, né, assim, o patrimônio. E aí a gente entendeu que a gente estaria numa área de muito mais visibilidade, e por isso a gente aceitou essa proposta, muito embora também não tivéssemos muitas outras opções, né? A outra opção seria lutar de outras formas, mas justamente a gente está num espaço hoje ali que o patrimônio está muito difícil de manter também, né? Hoje na Cidadela, porque são muitos anos, né, daquela construção, então a gente passa por dificuldades de manutenção constantes daquele espaço, né? A gente já teve, né, casos ali de, enfim, né, queda também de outras partes ali da Cidadela, né, mesmo o episódio de incêndio que a gente teve. Então, hoje não é um espaço atrativo, né, culturalmente, assim. E aí, então, a gente, né, fez esse aceite a essa proposta. E as datas, então, vêm sendo negociadas e postergadas. A gente tinha uma expectativa de metade do ano passado, de 2025, mas, né, não aconteceu. E aí o que a gente teve, então, nesse ano foi a licitação aberta para reforma da Estação da Memória, né? Porque o compromisso da prefeitura com a AJOT a gente só vai sair dali quando a Estação da Memória estiver reformada nas condições que nos foram prometidas, né? E essa é isso que a gente tem, né, negociado e cobrado deles também. E teve, então, essa licitação para fazer a reforma daquele espaço, né? Uhum. Mas essa licitação fracassou. Então, né, ela teve uma empresa que participou, mas não atendeu os requisitos necessários. E a última informação, então, que a gente teve é de que a prefeitura está tentando viabilizar isso através de uma compra direta, né? Parece que a partir do momento que a licitação fracassa, existe essa possibilidade jurídica. E aí a gente está nesse aguardo, né? Então, assim, as etapas ainda são algumas, né? De primeiro reformar aquele espaço, depois adequar ele com as nossas necessidades, para daí pensar numa mudança de fato, né? Até lá, a gente tem essa garantia e, né, a gente não vê um cenário diferente disso, mas seguimos na Cidadela.
2: Colocando o Sandro também na conversa, o Sandro que acho que assumiu recentemente a presidência do Conselho Municipal, mês passado, o Conselho Municipal de Cultura. Sandro, a gente tem um grande complexo ali, que é a Cidadela, muita história envolvida, um patrimônio tombado também, e que agora recentemente teve uma aprovação por outro conselho, que é o do Patrimônio Histórico, né? Uhum. De liberar parte desse complexo para a construção de um prédio e aí tornar viável a operação de uma concessão, né? Como é que o Conselho de Cultura observa essa possibilidade diante de toda a história envolvida que tem nesse local ali?
4: Assim que eu entrei na presidência do Conselho Municipal de Cultura, eu cuidei para tomar pé de vários assuntos, né? E são muitos assuntos que envolvem a cultura, né? Cultura em Joinville é algo que é efervescente, né? E aí, assim que eu também tomei ciência desse novo projeto, eu fui conversar com o secretário, né, para saber, olha, o que que é isso, né, o que que está acontecendo, né, e ele foi bem solícito, né, em trazer as informações, né, ele sempre é bem solícito em trazer as informações, e aí ele falou justamente isso, né, que vai ser construído um prédio lá e que concomitantemente com a construção do prédio também vai ser feita uma revitalização ali da Cidadela, do espaço da Cidadela Cultural. E ele também se prontificou a ir até o Conselho, né? A Larissa faz parte do Conselho Municipal também, e ir até o Conselho Municipal de Cultura para também prestar esclarecimento para os conselheiros, né? Porque embora isso não passe, não tenha necessidade de passar pelo Conselho Municipal de Cultura, a gente precisa ter ciência para saber o quanto isso é bom ou ruim para a cidade também, né? Então, e ele já se prontificou em estar na nossa próxima reunião extraordinária para falar sobre esse assunto. Porque justamente, né, eu sou frequentador da JOT, né, a gente gosta de estar lá porque é um espaço que respira cultura, né, é um dos poucos espaços que a gente consegue ter acesso à cultura gratuita também, né, então a JOT tem essa premissa também, né, embora cobre por alguns espetáculos, mas muitos dos espetáculos que acontecem lá são gratuitos, então tem a questão estrutural, né, que invariavelmente em algum momento prejudica todas as questões de apresentação, mas tem também a questão da necessidade de se fazer cultura na cidade também, né? Então, a Jota, imagino que em algum momento a Larissa fique nessa coisa, olha, precisamos fazer cultura, mas o espaço também, e tudo é muito difícil para o poder público, né? Eu já fui presidente da Câmara, já fui presidente do DETER, e quando a gente está à frente de órgãos públicos, a gente vê como é lento e moroso, né, esse processo licitatório, né? Eu estava falando com a Larissa que ainda a gente corre o risco de, mesmo lá na Estação da Memória, né, de aprovar alguém e esse alguém ainda largar a obra e postergar ainda mais, né, o projeto. Então tem todo uma dificuldade. Então hoje esse projeto não é totalmente conhecido. Precisa ser conhecido esse projeto da sociedade, né, do joinvilenses, para saber se vai ser bom ou ruim, né, e não pode ser algo que seja que vá ser elitista também, né, porque daqui a pouco tu constrói algo que não seja de acesso a todos, né, então a gente precisa realmente saber, olha, está sendo feito isso para possibilitar melhoria, mas isso vai ser para quem?
1: Sim.
4: Né, vai ser para quem? Tem que ser para todos, né, porque a cultura ela precisa ser para todo mundo.
1: A gente falou da prefeitura aqui, a gente, claro, foi atrás da prefeitura para que eles estivessem nesse debate também. E a assessoria de comunicação, a secretaria, aliás, de comunicação, nos respondeu o seguinte: ó, esse ainda não temos uma definição. Então não há uma fonte que possa esclarecer isso. O processo está em estudo. Tá? Por isso que a gente não tem alguém da prefeitura. Uhum. Inclusive, se alguém estiver ouvindo numa próxima, né, o próprio Guilherme, né, o secretário de Cultura e Turismo aqui de Joinville, se quiser participar também, a gente super aceita, até para a gente ter mais informações sobre como está o andamento. Eu acho que é interessante para a gente ter essa visão interna também, né? Porque claro que a gente vai debater, que vai falar sobre isso, mas tu tem uma visão de quem está lá, até correndo atrás,
4: quem está promovendo isso.
1: Promovendo, né? Tentando, às vezes. A gente sabe que a questão da Cidadela Cultural é complexa, né? A gente passa na frente e vê que é um prédio ali que está tombado, mas que já está quase tombado na outra forma da palavra, né? Parece que está quase caindo ali aquela parte de trás, principalmente. Então, claro que tem que achar alternativas, então fica aberto também o espaço aqui para se manifestar.
2: Uma das alternativas que está sendo estudada é essa que a gente está falando, A ideia que foi aprovada pelo Conselho Histórico ali de Patrimônio Histórico é desmembrar 6 mil metros quadrados da área da cidadela.
1: Que hoje terreno, tem, um
2: isso,
1: terreno ali.
2: Tira essa parte, uhum, e isso pode ser feito um prédio, alguma, uhum, alguma obra, e aí isso vai gerar algum recurso que pode ser, na hora que se licitar o espaço, pode ser aproveitado na licitação ou na operação do espaço, né?
1: Uhum.
2: O que, eu ia perguntar até para a Larissa, se vai ser feito um prédio novo, por exemplo, né? Só que agora está sendo desmembrado. Em algum momento não se estudou, já que a JOT já está há tantos anos nesse local, uma melhoria que pudesse abrigar a JOT nesse local?
3: Sim e não, assim, não dá dessa forma, porque assim, o que prevê o edital lá da PMI, né? Assim, de que eles podem utilizar todo aquele espaço, eles citam que tanto a Plage quanto a JOT possuem, né, a cessão de uso do espaço, mas que essa cessão de uso pode ser rompida e revogada a qualquer momento, assim, né? Então, uhum, ficaria a cargo do concessionário a decidir se mantém ou não essas instituições e em que condições. Mas é isso, justamente, né? Está sendo levantada agora essa questão do prédio para viabilizar. E como o Sandro trouxe, a JOT e a Plage, né, são associações sem fins lucrativos, né? A gente está ali justamente para promover, né, esse espaço para os grupos e artistas associados, mas também para a sociedade, né, a partir do momento que a gente administra um espaço que se torna aberto, né, para muitos, uhum, artistas se apresentarem, escolas, uhum, de dança, música, enfim.
1: Público também?
3: O público, né, uma formação de público muito importante. Então, a gente tem operado nesse espaço, né, e feito esse trabalho para a sociedade joinvilense, e a gente entende que isso seria um pouco contra os objetivos, né, do concessionário que assumiria esse lugar, assim, né? Além do que, vai ser necessária uma reforma, né? E aí, quanto tempo de reforma? Aonde, uhum, a JOT ficaria nesse tempo,
1: sim,
3: né? Então, a gente entende que isso poderia interromper mais ainda as atividades e fragilizar. A partir do momento que retira a associação para fazer essa reforma, uhum, qual a garantia de retorno, em que condições? Então, ainda existe a possibilidade, porque até onde a gente sabe, né? Porque a gente não sabe muita coisa sobre esse projeto, né? Esse projeto tem sido desenvolvido, né, de portas fechadas, e a gente não participa desse processo, não participou desse processo em nenhum momento, nem como a JOT, nem como sociedade, uhum, civil. Mas existe essa possibilidade, né, até onde a gente sabe, precisa ter uma sala de 100 lugares nesse novo projeto. Então, uma sala de espetáculo, para o que seria, né, para manter esse espaço que a JOT já executa, e uma sala de exposição, fazendo analogia à Plage. Então, existe essa conversa de que futuramente seria uma possibilidade conversar com essa, né, com essa empresa.
1: Mas nada de concreto.
3: Nada de concreto.
4: Aí possibilitaria o retorno daí.
3: Ou um desmembramento, uhum, né, uma questão da JOT administrar, uhum, aquele espaço. Uhum. Mas aí isso tudo são conversas muito futuras, né, e a gente entendeu que a ideia da Estação da Memória nos daria mais essa concretude de continuar, claro, o trabalho, continuar a associação e, né, mesmo tendo essa perda do espaço, da memória ligada a esse espaço, a gente entende que a JOT é para além do galpão, né? A JOT, uhum, enquanto associação, ela vai se reconstruir onde ela estiver, assim.
2: Com a Plage, a situação é a mesma ou eles já têm outro local para ficar?
3: É bem similar à da JOT, eles já têm um outro espaço, parece que é uma edificação ali aqui no Saguaçu, por, uhum, aqui, não sei bem o endereço, e até onde eu sei também tinha sido lançado o edital de reforma desse espaço, mas aí eu não sei, né, se teve uma empresa vencedora ou não, mas estávamos em pés bem parecidos, assim, né, de aguardar a reforma dos espaços para onde vamos ser realocados.
2: Sandro, ali é um local que a gente falou um pouco aqui da história, né? Acho que Joinville tem muitos espaços históricos assim, e tem uma comissão que analisa a questão da edificação, de como manter, né, que é o CONFAM.
4: Patrimônio, né?
2: É, patrimônio. Mas no Conselho de Cultura, eu imagino que isso também seja um assunto que interesse, né? Porque se é parte da história da cidade, como que esse local vai ser utilizado, qual vai ser a destinação, como que o joinvilense vai seguir ali, passando por aquele local, ou pessoas que visitam a cidade, de que maneira isso pode ser tratado dentro do conselho, ou se já ele já está sendo tratado esse assunto dentro do conselho?
4: Como esse assunto reverberou há pouco tempo de maneira pública, né? Porque na reunião, inclusive na reunião em que eu tomei posse, tinha alguns questionamentos, né? O que dá para fazer com a Cidadela, né? Porque realmente é um espaço que todo mundo que é da cultura pensa, poxa, ia ficar legal, né? Falaram, inclusive, olha só, não dá para colocar o pessoal do carnaval aqui dentro, fazer galpão de carnaval, né? E teatro, dança, né? A gente pensa em várias coisas, né? Quando a gente fala em questão cultural. Mas, de fato, a gente não sabe do todo, né, do projeto, né, o que realmente vai acontecer ali dentro, né? Como tu falou, pô, eu sou do tempo que a Antártica ainda funcionava ali, né, que era produzido cerveja ali ainda, né, e com o passar do tempo, né, existiram várias ocupações ali, né, e a ocupação mais bacana que teve até agora foi a ocupação da plage, né, da Jote, né, e que a gente, numa medida, consegue frequentar aquele espaço. A gente espera que governo, né, junto com a sociedade civil e o Conselho Municipal de Cultura está aqui para fazer essa fiscalização, né, para estar tá olhando para isso também, né, para que realmente a finalidade daquele espaço não se perca, né, que seja esse espaço de turismo, de cultura, né, de interatividade, e que, mais importante, como eu já falei também, é que seja para todo mundo, né, e que aquele espaço não seja de maneira nenhuma elitizado.
2: Sim. Vamos fazer um intervalo, André?
1: Podemos fazer. Agradecer já o pessoal pelas entrevistas aqui, pela conversa. Estamos com o Sandro Silva, que é presidente do Conselho Municipal de Política Cultural. A Larissa Heimer. Larissa Heimer, presidente da Associação Joinvilense Teatro, AJOTE. Hoje o tema é Cidadela Cultural, né? Ex-cervejaria Antártica. E os possíveis novos usos, né? Como fica a Jote, qual que é a ideia do Conselho Municipal de Política Cultural também, e tudo que permeia esse assunto, que é um debate muito grande aqui em Joinville, né? O que se fazer, o que dá para fazer, o que não dá para fazer, o que é o melhor para se fazer, né? O que não se pode fazer ali também, acho que são alguns desses debates, né, que a gente tem aqui. Vamos para o intervalo, tem repórter CBN, e na volta a gente traz mais detalhes, mais informações aí da nossa Cidadela Cultural. Seguimos com os nossos convidados na segunda meia hora, o Leandro Ferreira aqui comigo também, e hoje com o JD Champs na operação de áudio e de lives, tá bom? Já voltamos.
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0: Quinta-feira, 4 de junho de 2026. A sexta turma do Superior Tribunal de Justiça rejeitou por unanimidade um recurso apresentado pela defesa do ex-presidente da Vale, Fábio Schwartzman, e manteve o executivo entre os réus do processo sobre as responsabilidades pelo rompimento da barragem Brumadinho. O executivo responde a duas ações penais, uma por crimes ambientais e a outra por homicídio qualificado. Schwartzman era presidente da Vale na época do rompimento, que aconteceu no dia 25 de janeiro de 2019. 270 pessoas morreram na tragédia. Atualmente, o processo está na fase de audiência de instrução, com previsão de mais de 160 depoimentos. Segundo a Justiça Federal, essa etapa deve durar até maio do ano que vem, em razão da complexidade do caso. Ao todo, 16 pessoas foram denunciadas. Investigadores da Polícia Federal e da Procuradoria-Geral da República analisam uma nova versão da delação premiada do dono do Banco Master, Daniel Vorcaro. Segundo a TV Globo, o documento foi entregue nesta semana pela defesa do banqueiro. Uma reunião estava prevista para ontem, mas foi cancelada porque os investigadores pediram mais tempo para analisar as informações. O acordo continua sendo negociado com a Polícia Federal e a Procuradoria-Geral da República de forma conjunta. A autora e cineasta franco-iraniana Marjane Satrapi morreu aos 56 anos. Segundo um comunicado divulgado por familiares, ela não resistiu à tristeza pouco mais de um ano após a morte do marido, o produtor e ator Matias Ripa. Os dois se conheceram em Paris. Famosa pela graphic novel e pela adaptação cinematográfica de Persepolis, Marjane Satrapi nasceu no Irã em 1969 e se tornou uma voz crítica ao regime teocrático do país. Ela chegou à França em 1994 e obteve a nacionalidade francesa 12 anos depois. No horário de Brasília, 2h33.
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3: Vamos lá de volta com Conversas Cruzadas, hoje 4 de junho de 2026, quinta-feira, feriado, mas estamos ao vivo aqui na CBN Joinville, agora 2h34, hoje o tema, a pauta é a cidadela cultural, Leandro Ferreira.
4: Exatamente, a gente aqui no intervalo, a gente estava lembrando da experiência política que o Sandro Silva tem, né, que foi presidente da Câmara de Vereadores aqui em Joinville. Agora presidente do Conselho Municipal de Cultura, eu quero aproveitar essa experiência política para ele, vou fazer uma pergunta política para ele, de gestão também, que é o seguinte...
3: Combinou antes?
4: Não combinou, a gente não combina essa, aqui é um programa ao vivo, porque se a gente combina antes, não fica tão legal pro ouvinte. A gente tem essa cidadela cultural aí desmoronando há tempos, né? Certo. Há bastante tempo que ela vem desmoronando, mesmo... diante da importância cultural que ela tem para a cidade. Então, na verdade, é uma vergonha, porque a gente que é joinvilense, observar o patrimônio sendo desmoronado, sendo incendiado, e considerando que ele tem a importância que tem. Essa atual gestão da prefeitura, ela aposta muito em modelos de concessão compartilhada, organização social, a gente viu...
5: Os PPPs, né?
4: Isso, a gente viu isso agora no Centro Eventos Carl Hansen, por exemplo, né, que é uma organização social, o Instituto Festival de Dança que administra, e que a gente já viu melhorias nesse caso ali, já nesse modelo. Como é que é a opinião do Sandro Silva? Assim, porque bastava também a prefeitura colocar a mão, ela tem investimento, dinheiro a prefeitura tem, né? Estamos fazendo aqui uma ponte de 300 milhões de reais.
5: Sim.
4: É, se ela priorizasse, e aí pode ser essa gestão ou outra, ela poderia colocar a mão, reformar e deixar o espaço de pé. Mas ela está preferindo fazer um estudo para fazer uma concessão. Qual que é a opinião do Sandro Silva sobre esses modelos, assim, que esse modelo de gestão mesmo, via concessão ou via administração direta que vai lá e resolve?
5: Eu tenho uma opinião referente a isso, que é o seguinte, né? Tudo para o poder público é muito mais difícil, né? Porque tu precisa licitar, né? Tu precisa encontrar uma empresa. E às vezes a empresa que vai fazer para você, às vezes nem é a melhor preço, nem é a melhor empresa, mas tem o melhor preço, né? Então tu não ganha, tu ganha no preço, mas tu ganha na técnica, né? E aí essa empresa pode não concluir ainda, né, o trabalho. E aí isso também acaba sendo um problema, né? É claro que seria muito melhor, né, que a prefeitura pudesse fazer, né? O ideal é isso, né? Que a prefeitura conseguisse gestar isso aí, né? Não dá na mão de terceiros para fazer, para serem, entre aspas, donos da estrutura, né? Mas infelizmente o setor público no Brasil inteiro, né, não é só Joinville, né, passa por esse problema, né, de ter toda essa burocracia que engessa, né, a questão das atividades de obras, estações e assim por diante. Mas o ideal é de fato, né, e tem um outro problema também, que para o setor público é sempre muito mais caro, né? A pessoa quando vai dar um preço à prefeitura é diferente de quando ele coloca para o setor privado, por exemplo. Então isso é um problema, mas é uma forma que esse governo encontrou de fazer as coisas, né? Eu tenho uma opinião que às vezes isso pode ser bom para o governo, mas em algum momento inviabiliza para a população, né, a questão de acessos e assim por diante, né, os regramentos também, né? Então a gente conversava também, né, da questão de a JOT pode voltar, talvez possa voltar, né, mas com que regramento, não? Quais serão as condições para a JOT voltar, uhum, para o espaço que em tese não vai ser mais comandado por ela, né? Ela vai ter que prestar contas para um terceiro.
6: Sim.
5: Que não é nem o setor público, né? Porque hoje ela conversa diretamente com o setor público. No futuro, a JOT vai ter que ter um terceiro intermediando essa relação com o setor público. Então, isso é a parte ruim da coisa, né? Que você tem um intermediário tomando conta daquilo que, em tese, o setor público poderia estreitar a relação, né? Olha, poderia ser direto, né? É eu e a prefeitura. Não, vai ser eu. Tem que falar com o intermediário para depois eles falar com a prefeitura e trazer um retorno. Então, realmente, esse modelo tem esse problema também, né?
6: Uhum. E é uma forma, eu acho, até de ver o mundo, né? Uma questão política mesmo, de entender que o melhor caminho é dar na mão da iniciativa privada, até porque, pô, Joinville é a maior economia de Santa Catarina, então não é uma cidade que não precisamos dar isso aqui na mão da iniciativa privada. Tem dinheiro... Tem condições de tomar conta, mas e se escolhe por esse caminho, né?
4: Isso aqui também não é nenhuma questão de opinião, vou só dar um exemplo bem raso aqui, mas só tem a ver com o que a gente estava falando. A gente tinha um evento antes no Centro Eventos, e deixava o carro ali com risco de ser arriscado, alguém ali cobrando um dinheiro para, né, flanelinha. Né? Hoje fui na Feira do Livro, deixei o carro ali, R$22 paguei o estacionamento. Então, assim, ficou seguro o carro, era uma taxa única. Mas é só um exemplo de Joinville, ilustrando um pouco do que a gente está falando, mas é claro, para a gente falar disso, é o que o Sandro já falou mais, é uma questão bem mais profunda, né, que vale muito, muito a pena a sociedade se envolver, inclusive agora na questão da cidadela cultural, porque isso está em andamento. Né?
6: Pois é, a gente tem até a solicitação de informações, né, no Ministério Público, acho que a gente não chegou a trazer ainda, que tem os prazos para a conclusão da restauração da cidadela cultural, que se estende até 3 de novembro de 2029.
5: É o TAC?
6: Isso.
5: É o TAC.
6: Ou seja, são 3 anos. Mas tem um plano que tem que ser concluído até novembro de 2026. Né? Prazo de conclusão do plano, para dizer o que vai ser feito. Aí sim, aí pode. As demais obrigações aí se estendem até novembro de 2029. Eu imagino até que essa questão do prédio esteja nesse prazo, né?
4: É, aí eu acho que é muito bom, né, a gente ter uma sociedade democrática que tem várias instituições, como o Ministério Público, que aí pega uma indignação nossa aqui de ver o prédio se deteriorando, foi lá, entrou na justiça, firmou um TAC, a prefeitura tem prazos a serem cumpridos. A gente conversava no intervalo com a Larissa também, de que nesse lançamento da disputa pela concessão, a empresa que ganhar ela tem que garantir uma sala de 100 lugares lá, que é para manter a característica original do que está em operação hoje. Mas para a Jorge talvez não seja interessante voltar para lá, Larissa, né? Eu acho que você queria que você falasse um pouco sobre isso, sobre como é mudar para a Estação da Memória e talvez depois voltar para a Cidadela.
7: É, eu acredito que essa possibilidade é bem difícil acontecer, assim, né? Eu entendo que a partir do momento que a gente for para a estação, é para estar lá, assim, né? Porque hoje a JOT, ela é uma associação de artistas e grupos de teatro da cidade, né? Que utilizam daquele espaço ali justamente para poder, né, ensaiar, ter o seu espaço de guardar figurino. Então, é uma estrutura que viabiliza o trabalho de muitos grupos da cidade, né? E a gente tem esse modelo de associação, de uma gestão compartilhada, de uma ideia de pessoas, né, e artistas que lá atrás se uniram, muito antes, né, do galpão, justamente para estabelecer essa relação de parceria entre os grupos, né? Então, isso vai muito contra, né, corrente, eu acho, da mentalidade da empresa que vai assumir aquele espaço ali, né? E eu acho que essa... A questão que o Sandro traz é muito pertinente, né? De para quem vai ser esse espaço ali, né? E qual que são os interesses dessas pessoas, né, que vão assumir. Então, essa empresa, primeiramente, ela vai querer lucrar para tirar o investimento dela. É o primeiro objetivo dela. E como que ela vai fazer isso? Né? Ela vai ter que cobrar para o acesso àquele espaço, né? E aí, é um espaço que, justamente, a Cidadela Cultural Antártica, né? E aí, acho que isso que essa questão do prédio também tem deixado a gente bastante intrigado, assim, porque... É como se dissesse assim, né? Pega, pode fazer o que quiser com isso aí, desde de cunho residencial, comercial, né? E o impacto que pode ter ali disso na região. Mas do desvio de função daquele espaço, né? Que foi justamente adquirido pelo governo, né? É a finalidade em 2001, né? Eu acho. Uhum. Então, a gente tem 25 anos e aí a gente chega nesse momento em que nesses 25 anos nada foi feito e agora que está naquele estado é muito fácil sensibilizar e dizer, gente, a gente não dá conta e a gente precisa que uma empresa assuma.
6: Virou um elefante branco.
7: Exato, né? E aí precisa passar rápido na Confam porque tem o prazo de novembro. Uhum. Então, eu estou muito curiosa para ver essa ata da Confam, entender, né, também o que aconteceu de março para abril, de ter sido totalmente revogada, né, recusada essa proposta e depois ter sido aceita na mesma comissão, num curto espaço de tempo. Mas, né, voltando à pergunta inicial, e aí já dei uma volta aqui.
6: Não tem problema, a gente adora uma volta aqui,
7: então
6: a gente
7: tá.
6: Também.
7: Eu acredito que a JOT ela tem essa outra perspectiva e a Estação da Memória a gente vai continuar com a concessão e vai continuar, acho que podendo seguir com os nossos princípios e a forma de trabalho que a gente tem hoje, né?
6: A Estação da Memória até reabriu uma parte agora, né?
7: Parece que tem um movimento, um pedaço, assim, para ter ali também depois um movimento de gastronomia também, cafeteria, né? Então, é um espaço que está para... tem vários projetos de revitalização, assim, é um espaço que eu acho que vai ser bem importante também.
4: Agora, Sandro, tudo isso é muito contraditório, né? A gente falava ali, realmente é um lugar que tem um metro quadrado muito valorizado em termos imobiliários. E agora a gente está tendo essa aprovação para poder fazer um prédio de até 20 andares ali.
6: É coisa.
4: Que está vinculado à Cidadela Cultural.
6: Sim.
4: E a gente está falando da Cidadela Cultural e a gente tem que expulsar a cultura do lugar. Né? Pra não
6: só residencial.
4: Sem saber para quando vai voltar. Sandro, acaba voltando para ti a questão. Está tendo o respeito necessário com a cultura de Joinville ao tratar do futuro da Cidadela Cultural?
5: Enquanto o Conselho Municipal de Cultura, né, a gente precisa estar atento a toda essa movimentação, né, para que, como a Larissa falou, essa finalidade de cultura, né, não se perca, né, com esse processo que a gente entende que é um caminho meio que sem volta, né, dessa questão da cessão do terreno para a construção do prédio e da remodelação dos espaços ali. A gente espera sim, né, que a cultura seja respeitada, né, que os espaços ali sejam destinados principalmente para a cultura, né, e não para que sejam explorados apenas comercialmente, né, e que, em detrimento a isso, as pessoas percam acesso àquilo ali. Né, então, a gente precisa. Né, então, alguns conselheiros fazem, né, perguntas e levantamentos e questionamentos com relação a como vai ser feito. Né? Então, a gente espera de verdade que, assim como ele se prontificou, o secretário Guilherme, que ele vá na reunião para poder esclarecer para a gente, né, para o Conselho de Cultura, né, o que de fato vai ser feito de cultura ali após essa concessão. Né, como vai se manter viva, né, a cultura naquele espaço. E aí também gostaria de falar que, de alguma forma, eu fico feliz, viu, Larissa, da Cidadela sair dali e ir para a Zona Sul, né, para a pontinha ali, para o início da Zona Sul, porque no diagnóstico de cultura, cultural aqui da cidade, mostra que a cultura está muito para centro e norte, né, e não está para a Zona Sul. E a Zona Sul sempre é uma região de gente muito trabalhadora, né? É uma região meio que dormitório, né? As pessoas trabalham na Zona Norte e vão dormir na Zona Sul. E dificilmente tem acesso à questão cultural, né? E a Cidadela e a Jote ir lá para a Associação da Memória nos ajuda em algum momento, né, para democratizar um pouco da cultura. Né? Porque muita gente às vezes não consegue sair da Zona Sul, às vezes não tem nem conhecimento, né? Infelizmente não tem conhecimento que tem teatro, muitas vezes teatro de graça na cidade. E peças com muita qualidade, né, na cidade. Então eu imagino que ir para um espaço como a Associação da Memória, levar cultura para lá, de alguma forma nos deixa um pouco enquanto morador da Zona Sul, a gente fica feliz por ter essa oportunidade de ter a cultura um pouco mais perto da gente também, embora essa saída da Cidadela seja algo que não seja bom também, né, porque o bom era ter o espaço lá e mais um espaço na Zona Sul, né, mas sai um espaço aqui para ter um espaço, apenas muda o espaço do local, né? Então é importante que a cultura seja espalhada pela cidade, né? Com mais espaço, né? Descentralizado também, né?
4: Como é que vai? A gente estava já também falando sobre como vai ser, então, já que o espaço da Estação da Memória é ali que fica próximo da antigo, agora é Shopping Estação, né? Em frente.
6: O antigo Big.
4: Antigo Big também. Já para o ouvinte visualizar, quem já foi na Jote, né, na Cidadela, tem um espaço de teatro ali e vai ser então migrado para essa Estação da Memória. Como é que está esse projeto ali? Como é que vocês acompanharam? Onde vai ficar o espaço do teatro? Os lugares, a arquibancada? Você já tem isso tudo detalhado? Como é que vai ser esse novo teatro?
7: Sim, a gente já tem o projeto construído. O projeto, inclusive, foi anexado, né, à questão da licitação de reforma. Então, a gente já tem...

0: suas necessidades também. E ali a gente vai ter a grande vantagem também de ter os banheiros, né, adaptados, que é uma coisa que hoje na Cidadela a gente carece muito, né? Os banheiros são
1: antigos.
0: Precários, antigos, né? O acesso a eles é muito difícil, então...
2: Tem que sair do prédio, né?
0: Tem que sair do prédio, então quando tá chovendo, né? Pessoas com redução de mobilidade, né? Sofrem muito também, algumas não conseguem acessar, então isso também é um ponto importante, né? Pesou bastante também na nossa decisão de pensar que a gente vai estar num espaço mais acessível, né? Mais próximo da Zona Sul, entendendo que é um espaço mais pulsante também do que hoje a gente tem ali na Cidadela.
3: A gente ouve, né, a Associação Gervinense de Teatro e acompanha já esse trabalho há tanto tempo, mas até para o ouvinte que nos acompanha, de repente, às vezes tem hora que a gente está noticiando aqui um teatro de 90 milhões de reais, né, que vai ser o Nicodemus, que vai ser feito em frente ao terminal de ônibus, já foi, já tem recurso, tudo para fazer.
1: Sim.
3: E do outro lado a gente vê a Jote, a gente vai ouvir meio que lutando para ter o seu espaço, uma compra direta, uma licitação para fazer um espaço para 120 lugares. Qual que é a diferença, Larissa, entre o Teatro Nicodemus, entre o conceito que tem ali e o que vocês acreditam, se isso tudo está misturado? Explica para a gente ou para o ouvinte que não entende de teatro e de fazer teatro.
0: Certo. A Jote, ela traz nesse nome, né, uma associação. Então, a gente se associou, né, se juntou coletivamente pessoas que têm os mesmos objetivos, né, de fazer arte, de produzir, de viver desse ofício, desse trabalho, para viabilizar e para trocar o que hoje a gente entende que também é muito raro, né? Ter uma profissão em que tem tantas pessoas querendo se ajudar e não se competir entre si. Claro que, né, também tem as suas questões, a diversidade também da Jote, né, de pensamentos, de opiniões. Mas hoje a gente atua, então, nessa forma, né, de associação. Então, a gente tem essa perspectiva justamente, né, de viabilizar as coisas acontecerem. A gente quer que aconteça, né? A gente não quer ganhar em cima disso. A gente quer ganhar o justo necessário pelo nosso trabalho. Mas, então, a gente recebe muitos grupos, né, que vêm de outras cidades para se apresentar. E a gente, então, faz a administração desse espaço, né? Então, a gente hoje tem a concessão de uso. Então, a gente não paga, né, por exemplo, um aluguel, a gente não paga um valor para usar o espaço, mas a gente faz toda a administração e manutenção do espaço, né? Então, toda a reforma, tudo que tem hoje na Jote, todos os equipamentos, né, de luz, mobiliário, tudo foi adquirido pela própria associação, né? Enquanto a gente vai ter esses outros espaços, como hoje já é o Juarez Machado, né, o Teatro Juarez Machado, como... acredito que vai ser o Teatro Nicodemus, num formato bastante diferente de gestão, né? Em que a perspectiva é outra e o acesso, né? A possibilidade de acesso é outra, né? Então, se a gente quer hoje locar o Teatro Juarez Machado, a gente vai passar por uma comissão de pauta, vai ver se o nosso projeto vai ser aprovado, se tem data para a gente. Enquanto a Jote se torna um espaço muito mais aberto, acessível, né? A pessoa manda um WhatsApp, ela vai saber se dá para apresentar na Jote. E se tiver data, ela vai apresentar, né? Se tiver um cunho cultural, né? Que é
1: para fomentar até...
0: Para fomentar,
1: né? Quem está começando ou quem daqui a pouco... Tem outra ideia de teatro ali, algo mais contemporâneo.
0: Exato, ou que, né, artístico. Justamente às vezes está
2: escrevendo um projeto, né?
0: Está escrevendo um projeto, quer participar, então é muito mais acessível, democrático, aberto, né, do que esses outros espaços que a gente entende de teatro.
3: É uma questão mais intimista essa questão de ter 100 lugares, que assim parece dar uma impressão de que é pouco, mas para quem faz teatro no dia a dia ou para... Para o volume de peças que vocês têm, ele atende? Está dentro da dimensão da demanda que a Jote pretende?
0: Sim, ele atende justamente porque é isso, né? A gente tem essa dimensão. É pequeno perto de outros teatros, mas se a gente vê outras cidades, por exemplo, Curitiba, tem muitas salas de espetáculo de 20 lugares, 50 lugares. Justamente porque é isso. Às vezes a gente precisa, os grupos que estão começando precisam testar esse público. E às vezes eu posso fazer duas sessões ao invés de uma grandona, né? Então, eu acho que a gente tem hoje uma pluralidade, né, de formatos de grupo. Então, a gente também tem as companhias, né, que vêm com 20, 30 atores. E aí, obviamente, né, o espaço da Jote não vai ser adequado. Mas os grupos menores, a gente acaba fomentando mais, assim, é menos, mas a gente consegue fomentar mais na quantidade e na regularidade do que a gente conseguir juntar esse público de 500 pessoas. Porque hoje
2: o custo também, né, de operação de um Nicodemus, do Juarez Machado.
0: Nossa,
2: também, né?
0: Sim.
1: Claro, luz, som, tem que ter técnico, imagina, né? Não é só chegar ali...
2: E organizar uma peça num local como esse, né? É muito mais caro também, né?
0: Sim. E juntar esse público também é um desafio nosso, né? A gente sabe que quem promove eventos sabe que juntar aqui

0: 500, 600 pessoas num teatro, não é uma tarefa tão fácil assim, né? A gente tem que investir muito em divulgação para chegar nesse número. Então, hoje a gente tem a realidade que a JOT, ela tem 80% das vezes, né, a casa lotada, principalmente, né, quando é gratuito. Mas a gente entende que é um tamanho bom, assim, justamente dentro de custo de operação, possibilidade, a gente consegue viabilizar, né?
1: Boa, vamos finalizando. Eu queria uma palavrinha de cada um. Cultura em Joinville.
0: Cultura em Joinville é uma palavrinha só mesmo? Não, uma ideia.
1: Dois minutinhos.
0: Certo. Cultura em Joinville, ela é diversa, plural, e ela precisa de estrutura, espaço e interesse da gestão também para acontecer, né? A cultura, ela precisa de estrutura para se manifestar. E a gente entende que o que a gente pleiteia também é isso, né? Querer que haja interesse em dar essa estrutura, em fornecer essa estrutura, para que a gente possa também ter a cultura aí pulsante e também... diversa, eu acho que isso é importante também na cidade.
2: A cultura precisa atravessar a cidade, né? Ela precisa ser democratizada, né? Ela precisa ter, tá em todos os cantos, né? E todas as pessoas têm que ter o acesso à cultura e acesso a fazer cultura também, né? O Conselho Municipal de Cultura precisa também estar atento a como esses editais de cultura são desenhados também para permitir que tanto a pessoa que mora no centro quanto a pessoa que mora no Parque Guarani, que mora no Jardim Paraíso, que mora no Aventureiro, possam também escrever projetos para levar cultura lá para o seu local também. Então, é importante isso, né? A cultura em Joinville precisa realmente dessa coisa de transversalizar, né? Transversalizar e ser de acesso para todos também.
1: Acho que esse ponto é muito importante até para tirar talvez aquela aura de que tem que ser artista. Quem faz teatro é artista. Quem faz artes plásticas tem que ser aquele cara que desde cedo convive com essas obras, vai em museu. E a gente tem que, acho, quebrar um pouco isso e dizer que, pô, é para todo mundo, né?
2: E aí tem uma galera nos bairros, né? Galera do hip hop, isso, aquilo, tal. Exatamente. Que quer montar alguma coisa, quer criar alguma coisa, mas não tem os meios, os caminhos. A gente precisa fazer com que, fomentar isso, né? Fazer com que eles consigam ter acesso aos recursos para poder praticar esse tipo de cultura também, né?
1: Muito bom.
3: Muito bom, a gente tem algumas estruturas pequenas, né? Mas tem o céu do Aventureiro, na Zona Sul agora vai ter um céu também, né? Que é para fortalecer e incentivar isso dentro do que a gente está falando. E a gente vai seguir acompanhando, né, André, esse tema.
1: Com certeza, e segue espaço aberto aqui para a Prefeitura de Joinville, quando quiser se manifestar, e até para a gente discutir esse projeto, né? Porque tem um projeto, foi autorizado, né? Foi aprovado aí pelo...
0: Pela Confam.
3: Né? Isso, esse para desmembrar um trecho da Cidadela.
1: O que vai ser feito, até para saber qual que é o trecho ali na Cidadela, né? Qual que é esse quadrado
3: tem
1: e essa área.
3: Tem 20 metros de fachada, pelo que a gente viu, o Saavedra por outros, essa informação.
0: A princípio que a gente sabe é ali naquela segunda guarita, bem no segundo portão ali, aquela parte de trás, parece que o acesso vai ser por na ali, reta ali assim, né? Naquela reta, que é hoje onde não tem uma estrutura tombada, né? Não tem construção ali nesse
1: espaço. Pessoal, obrigado aí por estar conosco nesse dia chuvoso, nesse feriado, né? Podiam estar em vários lugares, mas estão aqui conosco. Então, agradecer a vocês. Obrigada. Agradecer o Sandro, agradecer a Larissa, agradecer a você que nos ouviu também. Recebeu uma mensagem aqui, Leandro. Vou ler aqui no ar. Ó.
4: Claro.
1: Muito bom ver esse espaço na CBN discutindo caminhos para uma cultura mais democrática em Joinville. Parabéns pela escolha do tema. E o Tom Maurenti.
4: Muito bom.
1: É isso aí. Falou.
4: Nosso colega.
1: Tem que respeitar, né? Pessoal, obrigado.
0: Obrigada.
1: A gente segue com esse tema. Inclusive, fica o convite aí para quem mais quiser debater, né, esse assunto. Acho que é importante demais a gente trazer também aqui para a CBN Joinville. Conversas Cruzadas vai ficando por aqui. Amanhã estamos de volta com mais algum assunto, mais algum debate importante aqui para Joinville, das 2 às 3 horas da tarde. Está chegando daqui a pouquinho Carlos Bist, Melhor da Vida. O programa fica no YouTube, tá bom? Para quem quiser rever, né, ouvir novamente, está lá no YouTube para a posteridade. Ficamos por aqui. Tchau, tchau.
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6: Quinta-feira, 4 de junho de 2026. O presidente do Supremo Tribunal Federal, Edson Fachin, autorizou a Advocacia Geral da União a representar o ministro Alexandre de Moraes em ações movidas contra o magistrado pela plataforma de vídeos Rumble e pela Trumple Media na Justiça dos Estados Unidos. O magistrado foi noticiado no fim de maio pelas empresas. As companhias querem que sejam declaradas ilegais as ordens do ministro contra elas. A plataforma e a empresa do conglomerado do presidente Donald Trump afirmam que as decisões de Moraes de bloquear contas e remover conteúdo no Brasil configuram censura e violam a liberdade de expressão. Ao menos 4 pessoas morreram em ataques israelenses no Líbano, apesar da trégua fechada entre Tel Aviv e o Hezbollah com a intermediação dos Estados Unidos. A informação foi divulgada por autoridades libanesas. Na noite de quinta-feira, um soldado da ONU morreu e outros 2 ficaram feridos. Os combates em curso no sul do Líbano ameaçam os esforços para pôr fim à guerra com o Irã e reabrir o Estreito de Hormuz, ponto de tráfego fundamental para o comércio mundial de petróleo e gás. Nos Estados Unidos, a resolução aprovada na Câmara dos Representantes, que limita os poderes do presidente Trump e busca encerrar o conflito no Oriente Médio, ainda precisa passar pelo Senado. O texto teve o apoio de 4 deputados republicanos. A medida não depende de sanção presidencial. O Congresso tenta impedir Trump de voltar a atacar o Irã sem a autorização dos parlamentares. No horário de Brasília, 3:01.
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0: Boa tarde, Joinville. Boa tarde, Santa e Bela Catarina. 4 de junho, feriado de Corpus Christi. 3 horas e 3 minutos. E nós estamos aqui na NSC, na CBN Joinville. Hoje, no primeiro e segundo bloco, você vai conferir uma entrevista com o sócio gestor da LHW Engenharia, Cristiano Vasco. Vamos agora a essa matéria, que é uma reprise, mas nós estamos aqui ao vivo na CBN Joinville. Hoje o Melhor da Vida tem a honra de receber Cristiano Vasco, da LHW Engenharia, sócio e gestor desta grande empresa na nossa cidade com 23 anos. Cristiano, seja bem-vindo à CBN Joinville.
1: Obrigado, Carlos. Fico muito feliz de estar aqui com você, parceiro já de outros carnavais.
0: Há quanto tempo a gente já se conhece?
1: Não vamos nem falar aqui.
0: Agora, 23 anos de LHW em Joinville e 23 empreendimentos já entregues para a nossa grande Joinville, região norte do estado, porque vocês também estão no litoral.
1: Sim, sim. A gente tem uma história aí já que remonta esse tempo, uma história que nos orgulha bastante. É, nós trabalhamos num nicho que é do classe média para cima, né? Então, sempre o foco principal é nosso propósito, que a gente sempre gosta de falar, é transformar a vida das pessoas através da atualização da habitação e sempre com várias provocações para melhorar a qualidade de vida, aumentar a comodidade. Então, você comentou também sobre praia, a gente escolheu o litoral aqui de São Francisco do Sul para ser o nosso balneário para construção.
0: Vocês desbravaram, porque Itaguaçu tem prédios hoje, porque a LHW olhou um cenário há algum tempo e começou a empreender.
1: É, exatamente. Ali a gente está... Ali a história é longa, porque nós saímos de Piçarras como família há 34 anos atrás. E a gente está lá em São Francisco do Sul há 33 anos. Primeiro em Ubatuba, na praia de Ubatuba. Isso antes da duplicação da BR-101, para ter uma ideia.
0: Isso tudo porque tu gosta de surfar, o teu esquema também, é a água, gosta também de velejar.
1: Adoro. O mar é a minha... É o mar do oscilar para mim. E a família... e a gente já está indo para segunda geração, né? Porque esses valores foram... Meus pais me trouxeram para mim e para o meu irmão, que é meu sócio, inclusive, na LHW.
0: Que leva o nome da empresa.
1: Que leva o nome da empresa. São as iniciais, o nome do meu irmão, né? E sócio.
0: Porque ele é engenheiro.
1: Ele é um engenheiro.
0: Você estudou o direito, estava na advocacia, empreendeu na área gourmet, você já chegou a ter uma loja no mercado público.
1: Sim,
0: de Joinville.
1: Sim, eu já fiz tanta coisa, Carlos.
0: Mas o conhecimento do direito, ele é importante em qualquer área. Uhum. E você está à frente do comercial da LHW.
1: É, na verdade, assim, a gente está... A LHW é uma empresa para Joinville, assim, tamanho médio, né? Já entregamos 600 unidades habitacionais. Em São Francisco, nós, em março, agora entregamos 100 unidades habitacionais. Em São Francisco, entregamos 70 milhões em VGV, em 3 empreendimentos, em 9 anos que a gente está lá, né? E o Luciano, a LHW, partiu desse desejo meu e dele de empreender, que sempre foi a minha alma, na verdade. Eu sempre tive essa vontade de empreender.
0: É a sua veia empreendedora.
1: Exatamente. Dele também, mas a gente trabalhava para terceiros. Eu na advocacia, primeiro, com escritório no direito empresarial. Eu fui um dos primeiros advogados a trabalhar com ambiental em Joinville. Não tinha especialização na época. Você estudava de forma aleatória as doutrinas e os escritores que tinham sobre esse assunto. Tive um sucesso muito grande na advocacia, mas eu não tinha essa alma pro business da advocacia. E daí abri um empório no mercado público de Joinville. Você era meu cliente, inclusive.
0: Fizemos algumas divulgações.
1: Depois
0: lá
1: virou cliente na LHW também.
0: Também. Né?
1: E fizemos algumas divulgações. Isso está fazendo, meu Deus, mais de 20
0: anos. Nós sempre fizemos bons negócios, seja na divulgação dos empreendimentos, seja nas divulgações dos seus negócios, como também tendo a oportunidade de morar num LHW.
1: Ah, a gente agradece e você é um ótimo comunicador. Talvez eu coloco aqui sempre um dos maiores da cidade, com ótimos resultados para quem anuncia com você, para quem está com você. Então, além desse carinho que a gente tem já e amizade de longa data, você traz muito resultado para as empresas que você atua. Então, a gente está sempre fazendo alguma dobradinha contigo, né?
0: Obrigado. Cristiano, agora uma novidade que eu achei super legal. Na Rua Pará, vocês estão com empreendimentos em Joinville. Mas o MIR, ele tem um diferencial. O MIR se refere ao sobrenome do nosso artista plástico de Santa Catarina, que em São Francisco do Sul estava pela sua última morada. Antônio Mir leva o nome do prédio?
1: Exatamente. Nós sempre fazemos na praia homenagens a surfistas históricos, porque daí a gente ali na criação, arquitetura, engenharia, comercial, a gente impregna toda essa turma com um mote único, né? E cria um corpo, uma estrutura para levar o empreendimento já com uma característica única, né? E dá uma sustentação também, né? Para essa marca. Cada produto para a gente é um empreendimento. E em Joinville nós homenageamos artistas históricos, né? E esse desejo já era antigo. Eu já tinha falado com o Terence um tempo atrás, que é o filho, né, do Antônio Mir, que foi esse grande artista. Quem tem um pouquinho mais de idade, assim como eu, lembra que eles eram, o Juarez Machado, assim como ele, eram referências joinvilenses, assim,
0: como
1: pro Brasil,
0: plásticos.
1: Para o Brasil e para o mundo, né?
0: Claro.
1: Inclusive o Antônio Mir, ele se destacou na Espanha, que a família veio de lá, ele veio muito pequeno, ele se considerava brasileiro, né? Inclusive recebeu medalhas, tanto do governo de Santa Catarina, por levar, divulgar o Brasil na Espanha, que ele viveu um tempo na Espanha também, e como recebeu do governo espanhol por divulgar a Espanha no Brasil. Então ele era um cara, o pessoal fala hoje muito de collab, né? Mas ele já era muito colaborador.
0: Fazia muitas collabs.
1: Muitas collabs sem ter essa... O pessoal acha que é novidade, mas isso existe há muito tempo. E foi muito bacana que a família aceitou esse convite nosso. Eu conheci o Antônio Mir pessoalmente, eu adorava ele. Ele é o rei das texturas, né? E a gente trouxe ele como uma referência para esse empreendimento nosso, que é o nosso primeiro empreendimento de luxo em Joinville. Né? Embora a gente já tenha toda essa expertise de qualidade que a gente atua, nós temos 9,67% de aprovação em pesquisa de satisfação, que nós medimos um ano pós-entrega dos nossos empreendimentos. Então a gente tem o que entregar, né? E tem histórico de boas obras. E esse é o nosso primeiro luxo, e nada como botar o Antônio Mir aí para brindar esse produto. E a gente fazer também uma espécie de resgate, né? Porque o Antônio Mir, ele faleceu antes dessa revolução das mídias sociais e tal. Então a gente está fazendo esse resgate. Vai ter uma praça, inclusive, que a gente vai homenagear ele na região ali do empreendimento, que a gente chama de Praça Mir. É uma gentileza urbana que a gente vai colocar para toda a sociedade para eternizar o nome do Antônio Mir, né? Então a gente está bem feliz com esse momento.
0: Cris, agora um empreendimento, você comentou comigo que ele é de luxo. As construtoras da cidade de Joinville, do estado e do Brasil, classificam assim, alto luxo, luxo.
1: Tem vários, né?
0: E tem essa nomenclatura. A opção luxo significa o quê?
1: Na verdade, assim, Carlos, você tem hoje, quando você adentra nesse mercado da incorporação nacional, você tem várias categorias, né? Então, você tem o econômico, que é Minha Casa Minha Vida, você tem o compacto, que são esses agora para locação de curta temporada, o pessoal está falando Airbnb. Muito, né? Airbnb e tal. Você tem o standard, você tem o médio, alto padrão, luxo. O luxo vai apartamentos de 2 milhões a 4 milhões por valor por unidade. E o super luxo é acima de 4 milhões.
0: Agora me corrija, para o mercado de Joinville, para essa região norte do estado, ali no bairro América, luxo cai bem?
1: A gente ficou muito tempo escolhendo região, né? Então
0: Escolhemos terreno, bairro.
1: Terreno, bairro, fizemos as análises. E mercadologicamente, o bairro que mais vende em Joinville, historicamente, é o América. O América, tanto que a família do Mir, quando veio da Espanha para cá, se alojou na Rua Pará. Depois, nas pesquisas, a gente foi saber, uma grata coincidência, assim. E justamente para esse mercado, né? Alto padrão e luxo, você tem Atiradores e América hoje em Joinville. Então, a gente resolveu escolher por uma região que é na Pará. É aquela rua da Mercedes-Benz em Joinville, uma rua sem saída no América.
0: Bem interessante,
1: super exclusiva.
0: Né? Na esquina anterior, BYD, do grupo DVA, na outra, sim, Mercedes-Benz, a Rua Pará está ao centro e é quase final de quadra do lado esquerdo.
1: Exato. É, eu, na
0: pra
1: verdade, ele fica do lado direito, o Mir. Tá.
0: Para quem
1: o Calder,
0: sobe?
1: Para quem sobe essa rua, que vindo sai, da Blumenau, isso, é lado direito.
0: Do lado direito.
1: Do lado esquerdo, a gente tem outro empreendimento quase na frente, que daí é um padrão abaixo, que é o alto padrão. Né?
0: Aí vocês estão construindo dois empreendimentos na mesma rua?
1: A gente está construindo, em dois padrões diferentes, 10 mil metros quadrados no América.
0: Né? Poxa.
1: E nós lançamos o Calder, que é esse padrão, alto padrão, que são apartamentos de 900 mil a 2 milhões de reais, né? É uma classificação abaixo do luxo. Então ali a gente já lançou um produto, um empreendimento boutique, alto padrão, só tenho 5 unidades disponíveis ali, foi
0: vendeu
1: um sucesso,
0: bem.
1: Vendeu, a gente só entrega meados do ano que vem. E o Mir nós lançamos em outubro, já vendemos 25% desse produto.
0: É um bom índice para a época? O momento da obra é um bom índice?
1: É um ótimo índice. A gente nem começou a construção ainda, né? Mas está tendo bastante aderência para esse produto na região. Por que essa região, Carlos? Eu vejo assim, existem várias regiões em Joinville.
0: Certo.
1: Né? A gente tem uma região mais cosmopolita, para aquele cara que gosta de descer, ter o café e o restaurante embaixo ali do prédio, do apartamento, que é a Otto Ben, em volta da Otto Ben. Mas tem o cliente que quer eminentemente essa região mais residencial. E é aí que a gente entra. A rua é eminentemente residencial, você passa durante o dia... A rua Pará, tem crianças caminhando com os cães, os casais, você tem condomínios de luxo ali que foram construídos nas proximidades, onde as pessoas caminham também. Mas, ao mesmo tempo, ali, você andando 500 metros, você está no centro expandido da cidade, que é entre a João Colim e a Blumenau. Você tem ali
0: tem
1: o
0: tudo.
1: Pátio América, tem tudo também, né?
0: Mercado, farmácia, banco.
1: Mas a característica maior, eu vejo assim, é dessa particularidade de ser mais exclusivo, mais privativo. E esse terreno que nós compramos é um terreno interessante porque ele vai de quadra a quadra. Então ele vai da Rua Pará, Rua Alvarenga Peixoto. Então ele não tem frente, não tem fundos.
0: Mas
1: ele
0: tem
1: duas frentes. Ele tem duas frentes. Uma frente a gente fez entrada de pedestre e estacionamento de visitantes e áreas sociais. Na outra nós fizemos só entrada para veículos. Tá? Então ele ficou bem dividido assim. E ali a gente tem apartamentos 3 suítes. Que o mote, inclusive, é a gente colocou em homenagem ao Mir, vida à tua maneira, o sujeito pode fazer o que ele quiser dentro da planta. Então vai de 150 a 3 privativa, 3 suítes de 3 suítes. E o outro, virado um apartamento único, virado para Varenga Peixoto, é 4 suítes de 200 de privativa.
0: Cris, eu preciso fazer um intervalo comercial para prestigiar os nossos patrocinadores aqui na CBN Joinville. A gente já retorna com Cristiano Vatsco, da LHW Engenharia. Fique agora com o nosso intervalo comercial.
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0: Olá, Joinville. 3 horas e 18 minutos, a temperatura está em 21 graus. A mínima já registrada hoje foi de 17 e a máxima vai ser de 21 graus nesta quinta-feira, feriado nacional, dia de Corpus Christi. Nós vamos agora conferir no segundo bloco do programa O Melhor da Vida, a continuação da entrevista com o sócio gestor da LHW Engenharia, Cristiano Vatsko. 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Nosso segundo bloco do programa O Melhor da Vida de hoje recebe Cristiano Vatsko da LHW Engenharia, ele que é sócio e gestor. Luciano Henrique Vatsko Engenharia.
1: É, na verdade, Luciano Humberto Vatsko.
0: Humberto.
1: Humberto Vatsko, que é o nome das iniciais, né? Referente às iniciais, que foi a escolha que a gente fez de iniciais para o nome da empresa lá, 2002. E o meu...
0: Mas é uma grife hoje.
1: Cara, a gente tem esse orgulho de ter já entregue muito na cidade.
0: Mas 600 unidades.
1: 600 unidades é um histórico bom, né?
0: É um histórico bom. 23 anos.
1: E não é de um nicho classe média para cima, né, Carlos? Então, um valor agregado muito bom, assim, para os produtos que a gente entrega. Então, a gente fica muito feliz com essa... E que Joinville abraçou a LHW, São Francisco abraçou a LHW também. A gente é muito feliz de ter esse reconhecimento do mercado.
0: Cristiano, vocês estão trazendo para a cidade de Joinville, para São Francisco do Sul, um conceito diferenciado quando a gente fala principalmente do luxo, algo mais americano. Gostaria que você retratasse para a gente, comente, fale, o que é essa novidade da LHW?
1: A gente, quando começou a pesquisar o que era luxo para a LHW, para entrar nesse segmento, a gente, claro que tem que ter aquele pacote de materiais de luxo. Então, nesse produto, o nosso cliente vai ter linha Gold de esquadrias, persianas com acionamento por Wi-Fi, piso aquecido de banheiro, tratamento acústico, tubulação silenciosa, automação plena, pode fazer customização de todos os apartamentos. Então, as ideias que a gente tem de planta, a pessoa pode trazer o arquiteto dele e fazer do jeitinho que ele sempre sonhou.
0: Personaliza.
1: Você tem as esquadrias com tratamento acústico, enfim, toda uma gama de produtos. A gente teve que olhar assim para dentro e pensar, né, o que seria o luxo para a gente. Então, para a gente foi poucos moradores, que a gente chama de um conceito de empreendimento boutique. Ali a gente está falando de só 17 famílias, né?
0: No Mir,
1: no Antônio Mir.
0: Na Rua Pará, no bairro América.
1: Torre única, super exclusiva, um terreno de 1.300 metros quadrados. Então, tu imagina, só 17 famílias para usufruir toda essa área social que a gente oferece, né? E outra coisa foi o conceito do Quiet Luxury. O Quiet Luxury é dentro do segmento luxo. E esse conceito novo de produto, de 24 para 25, vendeu 90% a mais. Então a gente falou, cara, opa, tem um negócio que a gente se identifica também. E o que significa o Quiet Luxury? É o luxo sem ostentação. É um luxo para a pessoa que já teve vários apartamentos, agora ela quer mais exclusividade. É voltado para a experiência interna do cliente, né? Mas claro, com um padrão atemporal de arquitetura que está sempre renovado, sempre novo, né? Pelo menos essa a aparência que ele gera, não desvaloriza com o tempo, pelo modismo. A gente agregou valores locais e resgatou valores locais, arquitetos regionais, paisagistas regionais. A gente entende que ninguém como eles sabe mais das particularidades do joinvilense, das pessoas que vivem aqui, se não esses profissionais. Então, e uma localização fantástica, né? Para esse conceito de mais privacidade, mais tranquilidade, que é a Rua Pará, dentro do bairro América. Então, Quiet Luxury é mais ou menos isso, sabe, Carlos? É você tá olhando mais para a experiência do cliente, para esse olhar do cliente e para a comodidade do cliente, uma casa como se fosse uma casa, não um hotel. Não
0: uma vivência. Essa experiência de viver, de vivência, de lar.
1: De lar, justamente. Não, hoje a gente vê umas obras que parecem shopping centers, né? E tudo com a mesma cara, sem uma personalidade. Então, o nosso empreendimento traz essa personalidade do artista, né? 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
0: Cris? 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
2: 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Todos os nossos convidados respondem a pergunta. Para o Cristiano Vatsco, o que é o melhor da vida?
1: Carlos, eu acho que o melhor da vida são as pessoas, né? E o caminho, não a chegada, né? Eu sempre coloco isso. Então, de nada adianta você ter bens materiais, muita saúde, se você não compartilha. Então, eu acho que são as pessoas, a família, os amigos que nós escolhemos para ter perto da gente, né? Esses são os melhores coisas que a vida pode trazer, né? Claro que é importante a gente ter uma tranquilidade financeira, é importante a gente ter saúde, mas sem isso, para mim, a vida não faz sentido. Outra coisa que eu gosto muito é do mar. Então, essa proximidade com praia, que a gente constrói inclusive lá e tem um sucesso muito grande na região, uma região que é uma praia, com cara de praia efetivamente, que você não encontra mais aqui no litoral catarinense, né? Exceto algumas poucas regiões hoje, todas muito urbanizadas, e São Chico traz isso, a gente tá super feliz lá, tá praticamente com a família e os amigos quase todo final de semana.
2: Falando em família, como é que está o seu pai, sua mãe e também o seu irmão?
1: Tá super bem, o Orlando e a Sônia são esse pilar da nossa família, a gente tem uma família muito unida, está praticamente todo final de semana junto, quando não está junto tem o almoço durante a semana, onde os avós, vêm os netos, né? Eu tenho dois filhos, o Joaquim e a Isadora, a minha esposa Alexandra também é outro pilar da nossa família, desse núcleo, só o meu, né? No meu núcleo familiar, e o Luciano está super bem, estamos juntos já há 23 anos ali, é o responsável pelas execuções, por acompanhar as obras, por criar
2: esses...
1: É o que está ralando ali para...
2: junto com o time. E ele está no escritório, digamos assim.
1: Né? Eu tô mais para essa área de marketing comercial, né? Relacionamento com investidores.
2: Cristiano, obrigado por ter aceito esse convite, estado aqui conosco na CBN Joinville 95.3, a rádio que toca notícias. Até breve.
1: Obrigado pelo convite, Carlos. Prazer estar aqui contigo.
2: E você conferiu agora a entrevista com o Cristiano Vatsco da LHW Engenharia. Hoje é quinta-feira, feriado nacional de Corpus Christi. Estamos aqui na NSC, na CBN Joinville 95.3 FM. 15h28 e a temperatura está em 21 graus, nublado na cidade de Joinville. A máxima de hoje é 21 graus e a mínima foi de 17. Podemos chegar a 17 graus também, mas ao anoitecer. 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Fique agora com o intervalo comercial. Em seguida, você confere o repórter CBN, o Minuto Esportivo, e a gente volta para a próxima meia hora do programa O Melhor da Vida. Música.
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0: Quinta-feira, 4 de junho de 2026, o Tribunal Superior Eleitoral divulgou como será a distribuição dos 4 bilhões e 900 milhões de reais reservados no orçamento de 2026 para o Fundo Especial de Financiamento de Campanha, conhecido como Fundão Eleitoral. Os recursos são distribuídos com base no número de deputados federais e senadores eleitos pelos partidos na eleição mais recente. O PL do ex-presidente Jair Bolsonaro foi a sigla que ficou com a maior fatia, 881 milhões de reais. Em seguida, aparecem o PT do presidente Lula, com 615 milhões, e União Brasil, com 526 milhões. Os três partidos juntos concentram cerca de 40% do fundo eleitoral, que foi criado em 2017 como alternativa ao fim do financiamento de campanhas por empresas privadas. A Anatel prorrogou de 2026 até outubro de 2028 o prazo da medida que permite o bloqueio das chamadas indesejadas de telemarketing, que são usadas para testar números ativos. As empresas que realizarem pelo menos 100 mil chamadas curtas diárias e tiverem mais de 85% das ligações encerradas em até 6 segundos ficarão impedidas de fazer novas chamadas pelo período de 15 dias. A Anatel estima que nos últimos 4 anos, 247 bilhões de chamadas indesejadas deixaram de chegar aos consumidores em virtude de ações de fiscalização. A mulher de 37 anos, que fingiu ter 12, ganhou até Monjaro dos pais adotivos. O medicamento é indicado para o tratamento de diabetes tipo 2 e obesidade. Amanda Maria Souza de Oliveira conviveu com a família de Joinville, em Santa Catarina, por 14 meses e se apresentava como Gabriele. A mulher teve a prisão preventiva decretada na quarta-feira. No horário de Brasília, 13h31.
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8: Bora com as informações do Minuto Esportivo para você na CBN, já anunciando a nossa programação para o fim de semana. 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Você é o nosso convidado, nossa convidada para lá de especial. 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
13: Olá, Joinville, 15 horas e 38 minutos. A temperatura está em 21 graus. 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Agora você vai conferir uma reprise da entrevista com Clenilton Pereira. Ele que é empresário, empreendedor e gestor político. No terceiro bloco do Melhor da Vida.
14: Boa tarde, Joinville, e boa tarde, Santa e Bela Catarina. No quadro de entrevistas do programa O Melhor da Vida de hoje, nós temos a honra de receber Clenilton Pereira, ele que é empresário, empreendedor e gestor público. Bem-vindo à CBN.
15: Eu agradeço muito por estar aqui, pelo teu convite. Eu ouço quase todos os dias.
14: Tô sempre no carro. Você é nosso ouvinte, né?
15: Eu sou ouvinte assíduo. Eu adoro o teu programa, acho muito legal.
14: Obrigado.
15: Entrevistas bem interessantes, dinâmicas, muito legal mesmo. Parabéns e obrigado pelo convite.
14: Clenilton, como é que está a vida? Porque você foi um gestor político por mais de 20 anos, 24 no total, mas agora você está empreendendo, está sendo empresário. Está com aquelas saudades do dia a dia de ser um político? Uma vez político, sempre político, né?
15: Eu não tenho a saudade, né? Foi muito intensa a minha vida pública. Eu fiquei durante 6 mandatos, fui 3 vezes vereador. Nesse período eu fui presidente da Câmara, depois eu fui vice-prefeito, aí eu fui secretário do desenvolvimento por quase 6 anos. Depois fui prefeito reeleito. Durante esse processo também fui presidente da FECAM, da Federação Catarinense de Municípios. Foi bem intensa, né, a minha vida pública, mas quando eu terminei o último mandato, a gente fez lá a sucessão com o Gordo, eu fui cuidar um pouco mais da minha vida, da minha saúde, das minhas coisas. Estou muito feliz hoje, cuidando das empresas, cuidando dos negócios, de mim e da minha família. Tô feliz, né? Sabe aquele momento gostoso assim? A política é algo que faz parte da minha vida, né? Muito tempo da minha vida nela. Mas nesse momento tá legal como eu tô.
14: Tá bom assim?
15: Deixa assim.
14: Tá assim. Agora, Araquari foi uma antes do Clenilton prefeito e outra depois do Clenilton prefeito. Estou certo?
15: Eu ouço bastante isso e fico feliz, que isso é um reconhecimento. São duas coisas que dão reconhecimento pra gente. Essas falas que a gente tem, o carinho que a gente recebe do público e a votação na minha segunda eleição, que foi a reeleição com quase 83% de votação. Ou seja, é uma aprovação na urna e não é uma aprovação de pesquisa. Em alguns bairros, Carlos, eu tenho um carinho enorme por isso e uma gratidão. Vou pegar a região da 101, na Corveta, eu fui reeleito com 86% dos votos. Na Barra do Itapucu com 90%, no Itapucu com 92%, no Rainha com 95% e no Morro Grande com 98% dos votos. Toda a cidade foi uma votação expressiva, mas nesses bairros aí foi um negócio gigantesco. E isso é a prova real de que deu certo o que a gente fez, né, durante esse processo lá. Então, saí de lá, saí do município não, porque eu vivo lá até hoje, né? Mas saí da vida pública naquele momento ali, muito feliz com o que a gente conseguiu entregar.
14: Clenilton, quando o prefeito, era muito mais fácil abrir uma empresa em Araquari do que em Joinville. Muitas empresas abriram lá primeiramente porque aqui era muita burocracia.
15: Sim.
14: Hoje mudou. Mas isso fez desenvolver muito o município de Araquari.
15: Nós tivemos um salto, Carlos. Eu assumi a secretaria em 2000 e... antes um pouquinho de 2010. O nosso PIB em Araquari era de 300 milhões aproximadamente. Nós éramos o 68º. Eu saí agora e a última atualização, 11º PIB de Santa Catarina com 9,9 bilhões. Para quem está ouvindo a gente agora e para ter uma noção, nós passamos cidades como Lages, Tubarão, Rio do Sul, Concórdia, Navegantes, que tem Porto e Aeroporto, Itapema, Balneário Camboriú. Ou seja, só 10 cidades de Santa Catarina têm um PIB maior que Araquari. Sendo que a nossa população ainda é baixa, né? Ela é pequena, 50 e poucos mil habitantes. Então, realmente foi um crescimento extraordinário. Isso é fruto de uma série de fatores, né? A desburocratização, agilidade no processo, mas, contudo, atender bem aquele que lá chegava, aquele que lá chega. Então, eu tenho um olhar para o empreendedor. Eu sou um admirador de quem empreende, de quem gera emprego, de quem gera renda, principalmente no Brasil, onde é um país que o custo do Brasil é muito alto, a burocratização é muito alta, então tudo isso atrapalha. Quando tu gera emprego, gera renda, tu merece respeito. A gente fez muito isso. E aí o resultado está aí, a gente teve um salto gigantesco. Para ter uma noção em números agora, quando eu assumo a prefeitura em 2017, a receita da cidade era menos de 100 milhões, eu saio e deixo com 500 milhões de receita, ou seja, 500 milhões. Então, assim, foi uma transformação total. Quando eu assumo, nossa cidade tinha 30 quilômetros de pavimentação, nós fazemos em 8 anos mais de 140 quilômetros. Então, a gente fez um parque em Araquari, não sei se tu conhece, Carlos, e quem está nos assistindo e nos ouvindo, se não conhece, tem que ir lá. Parque Refúgio dos Pássaros é um negócio magnífico, maravilhoso, para você passear, brincar com a família. Ele surgiu a partir de uma ideia que eu sempre tinha aquela coisa da família feliz fazendo piquenique, sabe? E eu queria isso na nossa cidade. A gente fez esse parque e hoje ele recebe gente tudo quanto é canto. Principalmente da nossa região aqui, Joinville, São Francisco.
14: Convido os joinvilenses que não conhecem para lá, então.
15: Tem que ir lá, joinvilense. Se você não conhece o Parque Refúgio dos Pássaros, vá até lá. Você que gosta de andar de bicicleta, tem muita gente que brinca. A bicicleta hoje é um negócio absurdo, né? Todo mundo gosta. E que bom, vai até lá. Gosta de caminhar, tem 4 quilômetros de caminhada dentro do parque. Vai fazer piquenique, vai brincar, vai se divertir. Vale muito a pena.
14: Clenilton, agora aquela pergunta. Você é candidato a algum cargo na próxima eleição deste ano?
15: Eu seria, né, candidato a deputado estadual, inclusive eu lancei minha pré-candidatura, fui para a rua, fiquei 5 a 6 meses trabalhando nisso, mas aí, por uma questão pessoal, família, enfim, uma série de fatores, acabou fazendo o que eu não fosse. Conversei com o nosso presidente do partido, que é o Fábio. Ele me fez um convite para que eu assumisse a secretaria-geral do partido no estado. Hoje eu sou secretário-geral do União Brasil, em Santa Catarina, e acabei abdicando de ser candidato a deputado. E deixei o nome à disposição. Daqui a pouco pode ser que eu concorra, daqui a pouco compondo aí uma chapa majoritária, uma suplência do Senado, algo nesse tipo. Mas nesse momento eu estou mais nos bastidores, ajudando realmente o União Brasil, União Progressista, agora é uma federação, né? PP e União Brasil, que virou o maior partido do Brasil nesse momento.
14: Verdade. Mas você gostaria ainda de exercer que cargo na política?
15: Pô, boa pergunta. Na cidade, eu praticamente já fui tudo, né? Fui vereador, fui presidente de Câmara, fui secretário, vice-prefeito e prefeito. Eu iria ser candidato a deputado. Acho que nós precisamos, e aí não é só uma vontade minha, é vontade da região, ter mais representatividade na nossa região, tanto na Assembleia quanto na Câmara Federal. Nós ficamos muito aquém na última eleição e precisamos fazer uma bancada de pelo menos 5, 6 deputados estaduais, uns 4, 5 federais. Tomara que isso aconteça. Tem um projeto aí que é Cada Voto Conta, das entidades da região. Eu não consigo responder exatamente o cargo, sabe, Carlos? Se eu tivesse que ser qualquer um desses aí que nós temos agora, deputado, senador, seja o que for, eu estou preparado. Nesses 24 anos a gente aprendeu bastante. Claro que cada função tem o seu desafio, cada função tem a sua particularidade. Mas eu me sinto preparado para qualquer função, se for chamado, for escolhido.
14: Então vou reformular a pergunta. Você prefere ficar no estado de Santa Catarina ou ir para Brasília?
15: Santa Catarina ou Brasília? Puxa, que pergunta.
14: Deputado estadual, governador ou deputado federal, senador?
15: Olha, senador, eu acho uma função, assim, do caramba, né? Muito legal. Fantástico, é fantástico, né? Acredito que as coisas no Brasil, elas acontecem muito através do Senado e do Congresso Federal, né? Os deputados federais e senadores que realmente mudam a vida da gente. Essa semana está passando a escala, ao final da escala 6-1. É onde que aprova isso? É no Congresso Federal. Então, as mudanças na vida da gente passam pelo Congresso.
14: Vão ser
15: então,
14: impactadas.
15: É muito. Ela que impacta diretamente na vida da gente. Eu acho que é um lugar legal. Agora, lógico, você estar ou vice-governador, algo desse tipo, também. Acho que tudo é onde tu está, é a maneira que tu se empenha para fazer. Eu fui vereador, me empenhei muito como presidente, como vice-prefeito, como prefeito, que era o sonho que eu tinha. Eu nasci na minha cidade, Carlos. Eu nasci ali quando tinha um hospital. Eu nasci ali na Corvette, sabe a BMW?
14: Sim.
15: Eu nasci ali nos fundos da BMW e depois tive o privilégio de ser prefeito da minha cidade. Então isso não tem preço, né? Realizei um sonho e o mais legal de tudo não foi só esse sonho, é de ter contribuído com a cidade, deixado um legado, né, diferente, algo que realmente marcou a história.
14: Como é que estão os seus negócios? Você sempre está empreendendo, criando os novos negócios, mas tem as suas empresas.
15: Sim,
14: atualmente.
15: Eu tenho um escritório aqui em Joinville, né? Nós temos aqui uma sociedade em Joinville, com meu irmão Edinho, com o Robson e com o Tiago, onde nós temos a ISC, Soluções Imobiliárias, aqui no Elboro, perto do Tannenhof. Temos também uma empresa de pintura eletrostática, a famosa pintura a pó, né, que é lá na 280, próximo do Centro de Araquari. E temos também uma empresa chamada TJP, que ela atende embalagens e montagens. Nós atendemos hoje a Tigre, a VEG, grandes empresas. Então, são setores de prestação de serviço. Eu gosto muito de prestar serviço.
14: Clenuto, mas é mais fácil ser empresário, empreendedor ou ser um gestor político, ser um político no Brasil?
15: Os dois são muito complexos, né? Eu acho que cada um do seu jeito, do seu momento, os dois têm as suas complexidades, os dois têm os seus desafios. Eu sou feliz porque nos dois deu certo, né? Eu acho que na vida pública eu fiquei mais tempo. Então eu consegui já ter a prova real. Como empresário, sei lá, 10, 12 anos eu estou nesse caminho, então eu ainda tenho, quem sabe, mais a aprender e mais a contribuir. E como gestor público eu contribuí mais, então eu acho que eu tenho mais tempo ali.
14: Mas como gestor público você tem, né, ganhou muito conhecimento, né? Ser um político é você fazer um curso superior, uma pós, um mestrado, um doutorado, porque você conhece pessoas, se relaciona, conhece situações, desenvolve, soluciona problemas.
15: A minha formação é marketing e administração, né? Mas a grande formação mesmo é cada mandato que te teve. Cada mandato que tu tens é uma faculdade. Cada mandato que tu tens, os desafios são incríveis e tu aprende muito, muito, muito, muito. Principalmente com as adversidades de cada momento, de cada mandato. Então foi muito legal esse período. Eu considero ali um aprendizado muito grande. Na iniciativa privada, é o dia a dia da burocracia, o dia a dia que tu tem que torcer para a economia estar bem. Se a economia vai mal, tu vai mal junto. Se vai bem, tu vai bem junto. E aquela coisa, né? A dificuldade da mão de obra, a dificuldade disso, daquilo. Mas eu gosto também bastante, eu sempre quis empreender, adoro empreender. Mas aí eu também sou muito grato aos meus sócios, porque como eu sou muito ligado à política, eu coloco muito tempo.

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3: Nossa taça no evento Entre Taças, que foi realizado na última terça-feira no Origens Gastronomia, com vinhos da Tríade. Aqui eu estou com uma água. Mas lá nós tivemos vinhos e espumantes, a gastronomia do chefe Miron. Este primeiro grande evento, primeira edição, esse é o J.D. Champs, que está aqui conosco hoje. J.D. Champs. Olha aí, temos sonoplastia?
4: A gente tenta, né, Carlos Bisci?
3: De Champs, me conte. Vamos colocar uma câmera para você. Temos uma câmera para
4: você. Ah, tu quer que eu apareça também aqui?
3: Claro. Você não, só gosta de aparecer no Jornal do Almoço?
4: Estamos, olha, tudo bem, gente? Boa tarde para quem está com a gente no YouTube, para quem está com a gente no rádio também. Quais são as boas, o Carlos Bisci?
3: É o Jack domingo em Ijuí? É sábado ou é domingo?
4: O Jack campo é no domingo lá em Ijuí.
3: Tá.
4: E o Jack futsal sábado é no Calhansen contra o Jaraguá. É clássico, hein? O bicho vai pegar, ô Carlos.
3: E na sua opinião, quais serão os resultados nessa previsão desta quinta-feira?
4: Tomara que seja só um fim de semana de vitórias. Vitórias no plural, assim. O Jack futsal é mais provável. Afinal, no último jogo contra o Jaraguá aqui fez 7-1. Já o Jack Campo, aí seja o que Deus quiser, seu Carlos Bisci. Mas pode até empatar, que mesmo assim garante a vaga para a próxima fase da Série D. Então tá numa situação bem tranquila.
3: J.D. Champs, e a Copa vai começar?
4: Faltou uma semana, exatamente hoje faltou uma semana. Estamos na contagem regressiva.
3: Brasil vai para as finais?
4: Eu falei hoje no Jornal do Almoço, eu sou muito Caxias em época de Copa do Mundo, eu sou o cara que enfeita a casa, se desse dava pra pintar a rua.
3: Patriota.
4: Eu gosto. Então assim, se for analisar friamente, o ciclo do Brasil nos últimos 4 anos não foi nada bom, né? Mudou de técnico, mudou até de presidente da CBF.
3: Mas nós temos um técnico italiano...
4: Então aí é que tá.
3: Que ganhou tudo.
4: É papa títulos.
3: Isso.
4: Falta só, vai ser a primeira experiência dele em Copa do Mundo, né? Então, mas assim, o Brasil tem muito talento individual, então... E é o Brasil, né? O maior campeão, então... Tudo pode acontecer numa Copa do Mundo e a gente vai torcer para...
3: Você pensa comigo o seguinte, uma Copa, ela faz o brasileiro vibrar.
4: É, né? Isso sim.
3: A gente veste a camisa, a gente joga junto.
4: Sim, sim.
3: Vamos supor que a gente passa ali, vai para quartas de finais, chega na final. Pensa o Brasil, como será sendo campeão?
4: Ô bicho, eu falei isso aqui outro dia, cara, porque assim, o último título do Brasil foi em 2002. Já se vão 24 anos. A gente não lembra nem o gosto, como é que faz festa de campeão mundial.
3: O sabor.
4: É, tipo assim, o sabor campeão mundial. A gente desaprendeu a fazer essa festa, cara. Então, tomara que esse título volte para casa. Sim, tem alguns sinais, né? Da conquista do Tri pro Tetra em 94 também foi um intervalo de 24 anos. Exatamente o mesmo intervalo que a gente tá vivendo.
3: Olha,
4: agora,
3: a numerologia.
4: De 2002 para cá. Em 94, quando voltou a ser campeão, também foi nos Estados Unidos. Esse ano, onde é a Copa? Também nos Estados Unidos. Então, assim...
3: Tem tudo para ser.
4: Se apega no que dá, seu Carlos Bisci.
3: Fé em Deus e pé na tábua.
4: É isso.
3: Vamos agora, então, para o último bloco do programa O Melhor da Vida, aqui na CBN Joinville, quarto e último, com Clenilton

0: Pereira, o nosso convidado. Hoje uma reprise para você. 3 horas e 55 minutos.
1: Joinville, boa tarde. Hoje o nosso convidado é o gestor público, empresário e empreendedor Clenilton Pereira. Clenilton, como está Araquari nos dias atuais sobre o comando do Gordo, na sua visão de ex-prefeito?
2: Pergunta difícil essa. As pessoas sempre perguntam isso, né? Porque quando a gente sai do processo, né? E vem outro pro teu lugar, se é alguém de outro lado é mais fácil, porque aí tu já começa a xingar, né? tá tudo errado. E quando é alguém que é do teu time, que é o caso do meu vice-prefeito, que hoje é meu prefeito, que é meu amigo, é meu sucessor, e é meu amigo. É meu amigo, é um cara que eu tenho uma relação maravilhosa, meu irmãozão, torço muito por ele, mas eu tô mais afastado, né? Hoje quem toca a prefeitura é o Gordo, ele que é o prefeito, ele que toma as decisões, quando ele precisa ele me chama, quando ele precisa de conselho, eu aconselho, mas ele que toca. O time é praticamente o mesmo, né? Mudou poucas peças, a maior parte das peças são as mesmas que
1: isso
2: estavam comigo.
1: É importante para continuar, né?
2: Era a ideia da continuidade, mas lógico, ele tem um perfil diferente.
1: Claro. Né?
2: Então eu tinha um perfil e tem outro. Isso em algumas coisas é melhor e outras é pior. Mas é muito difícil fazer uma avaliação. Eu torço muito pelo governo, eu torço muito pelo Gordo, eu torço muito pela cidade, pelo time que lá está, porque o carinho enorme que eu tenho por todos eles, né? A bancada de vereadores que está lá, todos eles praticamente começaram comigo, os secretários que estão lá, todos trabalharam comigo. Tem uma relação muito passional que tem minha com eles. E com o Gordo também não é diferente. Agora, é claro, é muito desafiador para ele, foi 8 anos meu vice. E você ser vice, que eu também já fui vice, eu sei como que é. Quando o cara é vice, o cara diz assim, ó, se eu tivesse sentado aí, eu fazia assim. Eu sempre brinco com ele, viu? Agora é diferente. Mas ele está indo bem, mesmo com todas as dificuldades, com todos os desafios, não é fácil, não é só para ele, qualquer prefeito, sentar numa cadeira de prefeito é difícil. Eu brinco que tu pode ter 1000 empresários numa cidade, não sei quantos juízes, tu pode ter tudo. Prefeito só tem um. A cidade pode ter 1000 habitantes, ou 10 milhões de habitantes, só tem um prefeito. E quando tu é candidato de uma parte da comunidade. Mas quando tu é prefeito do todo. E tu representa todo mundo. E é uma responsabilidade muito grande. É meio que enxugar gelo, né? Você vence aqui, daqui a pouco, é que nem futebol, né? Tu ganha na quarta, se perdeu no domingo. Na quarta tu é herói, no domingo se perdeu, tu já é vilão. E uma prefeitura não é diferente. O prefeito faz tudo aqui, daqui a pouco deu um negocinho errado, já virou vilão. E assim vai. Então, é o tempo todo intenso, é o tempo todo com responsabilidades, enxugando gelo, sabe, apagando fogo. Não é simples, não é fácil. Mas eu acredito que ele tá indo bem. Eu torço para vai cada vez melhor. Volto a dizer, não é simples, não é fácil, está no segundo ano ainda, tem muita coisa pela frente, vai dar tudo certo.
0: Clenilton, agora você como ex-prefeito, Gordo como atual, vocês que eram um time, agora você está na iniciativa privada, na visão sua e dele, você pode me responder porque você está aqui, o que você gostaria ainda que Araquari conquistasse? O que você gostaria que Araquari realizasse nos próximos anos?
2: Nós temos um sonho, meio do Gordo, e a gente não conseguiu ainda pôr de pé, começou, mas não terminou, que é o Hospital da Cidade. Isso é altamente importante, não só para Araquari, mas para a região. Nós dependemos muito de Joinville e, pior, o fardo fica todo com Joinville. Então é muito difícil para Joinville cuidar de toda a região. Então nós temos um compromisso com Joinville. É desafogar um pouco Joinville também. Esse é um projeto que a gente tem. Não é simples, não é fácil. Se fosse fácil, todo mundo faria. Mas está lá acontecendo e andando. Tem um sonho que não depende da gente, que é a duplicação das 280. E nós sofremos muito com isso. Araquari, São Francisco, nem se fala porque só tem uma passagem. É só 280, é um sofrimento danado, o mesmo com Barra do Sul, e aí depende do governo federal. E nós temos aqui eu falo isso nas rodas de conversa, é verdadeiro, Santa Catarina é um estado de direita, né? Nós votamos na direita. Então, quando a esquerda ganha, ela não faz pra gente, porque nós não votamos nela. E quando a direita ganha, ela não faz, porque nós já votamos nela. Não precisa fazer nada. Então, nós ficamos o ponto cego. E a 280 é o retrato disso. Então, é algo que a gente precisa muito. Então, é a 280, é o hospital. O Gordo agora está mandando para a licitação, é um projeto que começa no final do meu governo, e teve um compromisso, inclusive, de campanha nossa, que é a ponte que liga o centro da cidade ao Rio do Morro, para também desafogar um pouco a 280, principalmente para veículos leves. O cara que sai de Joinville vai para São Francisco e não precisa pegar 280, aquele trecho ali. Então ele sairia aqui no Rio do Morro e atravessa, entrando no centro de Araquari. Uma obra grande, uma obra difícil, mas que deve acontecer. Está lá encaminhado, o financiamento já está aprovado, tudo certinho. Está na parte ambiental agora e depois indo para a licitação.
0: Nós tivemos a oportunidade de nos encontrar semana passada, por isso
2: sim,
0: você está aqui hoje.
2: Uhum.
0: Ali no Sicred da Getúlio Vargas, né?
2: Sim.
0: Ela é com a gerência da Andréia, com a Michelle.
2: Andréia, Michelle, a Cecília, são umas queridas lá.
0: E agora eu preciso te perguntar, nós já estamos para indo para o final do programa de hoje. O que que é o melhor da vida para o Clenilton?
2: Acho que o melhor da vida é tu amar e ser amado. E fazer, a partir disso, com que vale a pena estar aqui na Terra. Que seja bom para ti e que seja bom para os outros que te cercam. Eu acho que é isso, não tem muito segredo. Eu acho que é tu aproveitar cada momento, é viver cada momento como se fosse o último, de maneira intensa. E ser grato a Deus por tudo. Porque nós somos abençoados. Nesse exato momento que nós estamos aqui, muitas pessoas estão no hospital, estão velando um ente querido, enfim, estão passando por necessidades e nós estamos aqui com saúde, bem. Então, acho que a gratidão é tu agradecer o tempo todo, esse positivismo. Eu não digo que eu sou um otimista, eu sou um realista esperançoso. Eu estou sempre de bem com a vida, porque a vida sempre devolve para mim o que há de melhor. Então, o melhor da vida é amar, ser amado e, a partir disso, fazer com que valha a pena todos os dias.
0: Obrigado por ter aceito o nosso convite.
2: Eu que agradeço e sempre convidar estarei aqui. Parabenizar a ti, eu falei aqui fora do ar. O nome do programa é maravilhoso e o programa é melhor ainda, muito legal. Parabéns, tu tens uma habilidade muito grande, muito bom no que faz. E que bom, eu estou muito feliz de estar aqui porque eu sempre estou no carro ouvindo. E hoje eu estou aqui contigo fazendo esse bate-papo. Obrigado.
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5: Instalada no complexo industrial da Embraer, na cidade de Gavião Peixoto, interior de São Paulo. Um em cada quatro brasileiros ignora que o câncer possa ser prevenido. A informação faz parte de um estudo das organizações Humane e Vital Strategies, com o apoio do Instituto Devive e a parceria técnica do INCA, Instituto Nacional do Câncer. Esse é o primeiro levantamento nacional representativo sobre o que os brasileiros sabem, pensam e fazem em relação à prevenção à doença. Foram ouvidas mais de 6.500 pessoas de todos os estados. Até 2028, o Brasil deve registrar 781 mil casos de câncer a cada ano. A estimativa é do INCA. A Uber está demitindo 23% dos funcionários, segundo a imprensa americana. O CEO da empresa afirma que os cortes fazem parte de uma reestruturação da área de pessoas. A companhia afirmou que a iniciativa não está relacionada a investimentos em inteligência artificial. E morreu João Leiva Campos Filho, Leivinha, aos 76 anos. Considerado um dos grandes nomes do futebol brasileiro nos anos 1970, ele construiu uma carreira de destaque no Palmeiras antes de seguir para o futebol espanhol. No Atlético de Madrid, deixou marca e conquistou o carinho da torcida. A causa da morte de Leivinha ainda não foi divulgada. Horário de Brasília, 4:04.
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1: Agora, 4 horas e 7 minutos. 4 e 7, estamos ao vivo nos estúdios da CBN, começando o CBN Total dessa quinta-feira, feriado de Corpus Christi. Feriado chuvoso aqui em Joinville, desde cedo, né? Muita chuva nessa quinta-feira aqui em Joinville. Uma chuva que não parou, na verdade, né? Não em grande volume, mas ao longo de todo o dia, especialmente do meio da manhã em diante, uma chuva contínua, muita nebulosidade cobrindo todo o norte do estado, especialmente as áreas mais próximas aqui do litoral. Uma chuva que, inclusive, teve impactos na programação das celebrações de Corpus Christi. Já já a gente vai falar sobre isso. Tradicional procissão aqui na Rua do Príncipe não aconteceu. E pelas imagens ao vivo que você acompanha aqui no YouTube da CBN Joinville, você vê que o cenário não deve mudar muito, né? Pelo menos nas próximas horas está cinzenta a quinta-feira aqui em Joinville. Por aqui vamos juntos até às 5 horas da tarde com as principais notícias de Joinville e de toda Santa Catarina para você. Aliás, muito obrigado, viu? Você que está com a gente, com a CBN aí no carro, em 95.3 FM. Você que nos acompanha também pelo YouTube da CBN Joinville, com imagens até às 5 horas da tarde. É um prazer ter a sua companhia por aqui. Muita informação nesse feriado para você terminar o dia bem informado com a gente. Vamos então aos destaques de hoje. Temos novidades no caso da mulher que fingiu ser uma adolescente de 12 anos aqui em Joinville. A justiça decretou a prisão preventiva e a defesa pediu um exame psiquiátrico para ver se é possível responsabilizar de fato essa mulher pelos atos praticados. Hoje também foi confirmado que ela teria feito vítimas em outras cidades de Santa Catarina. A direção do Hospital Infantil de Florianópolis confirmou que a mulher procurou atendimento na unidade, mas a equipe médica desconfiou e constatou que se tratava de uma adulta, por isso o atendimento não foi realizado. Aqui na região, uma adolescente de 12 anos, essa sim, realmente com 12 anos, fingiu o próprio sequestro para extorquir dinheiro da família. Essa ocorrência aconteceu em uma cidade aqui do Planalto Norte. Vamos falar também do trânsito. Temos expectativa aí de movimento mais intenso na BR-101, apesar de que com essa chuva também o feriado deu uma arrefecida. E alerta para os motoristas que passam aqui por um dos principais acessos a Joinville, que começaram as obras ali no viaduto da rua Ottokar Defel. Quem vem do bairro em direção à área central de Joinville já encontra mudanças nesse trecho. Um caso grave que aconteceu aqui em Joinville, uma advogada foi presa por avisar uma cliente sobre o cumprimento de um mandado judicial em uma operação policial. Vamos falar também das atrações do fim de semana aqui na região. Tem festa junina, inclusive, acontecendo aqui em Joinville. Previsão do tempo, será que essa chuva continua? Muito mais informação a partir de agora no CBN Total.
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0: 4h12, começamos então com informações desse caso que segue repercutindo no país inteiro. E quanto mais se sabe, mais inacreditável ele fica. A mulher que fingiu ser uma adolescente de 12 anos aqui em Joinville. A polícia confirmou que ela teria, inclusive, praticado esse mesmo crime em outras cidades do estado. Chapecó, Florianópolis, inclusive antes de passar aqui por Joinville. E a defesa dessa mulher também pediu a realização de um exame psiquiátrico, uma análise psiquiátrica, um exame de sanidade mental, para ver se ela pode ser, de fato, responsabilizada pelo crime. Giovana Franco está chegando com todos os detalhes, as últimas informações para a gente. Boa tarde, Giovana.
1: Oi, Rafa, uma boa tarde para você e a todos que nos acompanham aqui no CBN Total. Depois de toda essa repercussão, né, desse caso aí nas últimas horas, como o Rafa bem disse, nacional mesmo, a gente teve acesso a esses dois desdobramentos importantes. Na audiência de custódia, que aconteceu na tarde de ontem, o Ministério Público pediu a prisão preventiva dessa mulher e a Justiça acatou o pedido, ou seja, agora ela vai continuar presa enquanto as investigações continuam. Com essa decisão, ela já foi encaminhada ao presídio feminino aqui de Joinville e também na audiência de custódia, a defesa solicitou uma avaliação psiquiátrica, né, dessa mulher. O defensor público nomeado para acompanhar esse caso afirmou aqui para a NSC que identificou elementos que justificariam o pedido de realização desse exame de sanidade mental. Esse pedido foi aceito pela Justiça, que determinou a realização de uma perícia oficial para avaliação da condição psíquica dessa mulher. A defesa dela informou ainda que vai aguardar a conclusão da perícia técnica e que acredita que o resultado dessa análise possa contribuir aí, então, para esclarecer esse caso e também para ajudar a adotar medidas cabíveis. Ontem, a Polícia Civil de Joinville disse que não encontrou indícios de que a suspeita teria transtornos mentais. Segundo o delegado Rodrigo Gusso, no depoimento em que a mulher confessou o crime, ela teria demonstrado racionalidade, né? Uhum. Segundo ele, completa racionalidade sobre os seus atos. Ela disse que cometia esse crime reiteradamente para viver. Então, ela deu todos os detalhes, ela realmente afirmou o que ela tinha feito, né? Nesse mesmo depoimento, ela confirmou à polícia que, além de Joinville, ela já cometeu o mesmo crime em cidades como Porto Alegre, no Rio Grande do Sul, Curitiba, no Paraná, Nova Iguaçu, no Rio de Janeiro, e além de outros estados também, como Minas Gerais, Goiás e Ceará. A polícia, então, também vai investigar outros dois casos aqui em Santa Catarina, um em Florianópolis e outro lá em Chapecó. Hoje, a nossa equipe conversou com uma das vítimas dessa mulher, lá do Rio de Janeiro. A Viviane Henriques, ela é coordenadora de um projeto social na cidade de Nova Iguaçu. Ela deu mais detalhes de como ela também foi enganada lá no Rio de Janeiro. Vamos acompanhar.
2: Em 2023, eu recebi um pedido de socorro da suposta Duda, porque para mim ela se apresentou como Maria Eduarda, né? Duda, e falando, ah, vocês ajudam criança, eu estou precisando de socorro. E eu falei, mas qual a situação? Isso por mensagem, né? Ela, ah, eu sou do Ceará, mas eu era abusada pelo meu pai me colocou, me obrigou a estar numa casa de prostituição, e eu consegui fugir com um caminhoneiro, estou aqui no Rio precisando de ajuda. Ela pesquisava como se comportar com autista, ela pesquisava como fazer desenho que indicava abuso sexual. Então, assim, ela planejou tudo antes.
1: Ainda no Rio de Janeiro, um episódio aumentou as desconfianças em torno desse caso. Um exame médico identificou que essa mulher ela tem mais de 200 agulhas dentro do próprio corpo. Mas o motivo nunca foi esclarecido, até então, né, por enquanto. E a Viviane também falou sobre isso.
2: Eu acho que ela criou na mente. Não tem aquela pessoa que ele é tão mentiroso que ele acredita na própria mentira? Eu acho que ela criou na mente dela que ela é uma criança especial. Gente, a voz dela... Entendeu? Ela se comporta. Com a gente, ela ficava sempre assim de capuz. Então, hoje em dia, eu penso que é uma forma de se esconder. Porque se ficar muito assim, aparece na reportagem, a gente percebe. Então, assim, mas ela premedita tudo, tanto que ela pesquisa.
1: Então, Rafa, e hoje ainda a direção do Hospital Infantil Joana de Guzmão, lá de Florianópolis, confirmou que essa mulher que não tem 12 anos, né, que tem 37 anos, chegou a procurar atendimento lá na unidade de Florianópolis. É, essa unidade, né, que atende apenas crianças e adolescentes, mas a equipe do hospital já identificou a farsa, chamou a polícia. Esse caso aconteceu lá em 2023 e quem falou também sobre isso foi a diretora do hospital, a Maristela Cardoso, deu mais detalhes sobre esse caso que já aconteceu aí há quase 3 anos.
3: Eles acharam as queixas estranhas e também foi feito um raio-x, onde foi identificado algumas agulhas pelo corpo. Então tinha essa suspeita de maus tratos. Quando tem essa suspeita de maus tratos, é automaticamente o hospital notifica, faz uma notificação e marca posteriormente uma consulta no ambulatório. Nessa consulta do ambulatório, esse tempo que a gente teve ali de cerca de uma semana, é que foi investigada a história e descoberto que essa paciente, essa mulher, ela já tinha feito isso e aplicado essa mesma queixa, esse mesmo golpe, enfim, não sei se a gente pode chamar assim, em outros locais.
1: Então aí, Rafa, 7 estados praticamente que ela teria aplicado esse golpe. As investigações continuam também para entender, também para saber se esse exame aí é psicológico, né, vai sair, o que vai surtir de efeito a partir disso, né?
0: É, se essa análise psiquiátrica indicar que ela não tem condições de responder pelos crimes, né, ela acaba sendo considerada inimputável e aí, de fato, né, são outros desdobramentos, né? Agora, ouvindo você aqui, Giovana, e acompanhando também o relato da diretora do Hospital Infantil de Florianópolis, a gente fica pensando que essa mulher achava realmente que era muito fácil, né, reincidir nesse crime. Por quê? Ela chegou a ser presa 2 vezes antes, né, em Goiás e no Rio de Janeiro, em Nova Iguaçu, onde a gente ouviu o relato da coordenadora do projeto social. E aí mudava de estado e seguia praticando o mesmo crime. Ela foi descoberta em Florianópolis. Esse relato que a gente acabou de ouvir é muito importante, né? Ela foi descoberta em Florianópolis.
1: Mas depois não se fez mais nada.
0: E ela, de Florianópolis, ela ainda foi para Chapecó e veio para Joinville e aplicou os mesmos golpes, né? Então, para ela era algo realmente muito tranquilo. E, claro, também há um outro questionamento, né? As punições, se ocorreram, foram muito brandas, porque ela... Sim. Praticamente imediatamente após as prisões, ela já estava na rua de novo. Então, é um contexto assim bem complexo, mas que, para mim, pelo menos, deixa muito claro que ela entendia que era algo muito fácil de fazer e repetia isso, repetiu, né, isso muitas vezes, né, em vários estados e algumas cidades do mesmo estado, como aqui em Santa Catarina.
1: Sim.
0: Porque se ela foi lá no hospital, se fazendo passar por uma criança, foi num hospital infantil, que só atende crianças e adolescentes. Se tiver mais de 18 anos, é a mesma coisa do que o hospital infantil aqui de Joinville. Não é atendido, é encaminhado para uma outra unidade. Ela teve a coragem de ir no hospital, os médicos identificaram que ela não era uma adolescente, foi descoberta e ainda assim seguiu praticando. Né?
1: E foi então, chamada a polícia, né? O hospital
0: foi chamada
1: a polícia.
0: Exatamente. Agora também, né? A gente não sabe qual foi a continuidade dessa investigação lá em Florianópolis. Se ficou por isso mesmo, né? Se não foi constatado nenhum tipo de crime, nem o estelionato, nem a falsa identidade, né? Que é uma modalidade de crime. Aqui em Joinville, a polícia tratou de prendê-la. Né?
1: A gente quer saber se houve uma investigação em Florianópolis ou se realmente foi só esse caso.
0: Aparentemente não, né? Aparentemente ela foi só descoberta. Mas ainda assim, nada que a impedisse de continuar na mesma prática, né? Ela simplesmente mudou de cidade. Esse caso em Florianópolis foi em setembro de 2023. Né? Ela foi atendida em Florianópolis. Até onde a gente sabe e conseguiu apurar, em 2024, ela foi presa em Goiás, em Goiânia. Depois ela esteve em Chapecó. E no fim de... em metade de 2025, ela veio para Joinville. Né? O começo de 2025, que seja. Ou seja, para ela, era só mais uma descoberta.
1: E como tu disse, né? Não só... Para ela era fácil, mas foi fácil, né? Se foram tantos estados, assim, tantas cidades que ela conseguiu aplicar o mesmo golpe, fazer a mesma coisa, é porque de alguma coisa facilitou para ela.
0: E isso me faz lembrar aqui, Giovana, de uma frase que o delegado Rodrigo Gusto disse ontem mesmo aqui no CBN Total, que ela é muito convincente. Porque se ela contou essa história em diferentes regiões do país, para diferentes pessoas, e em todas essas cidades, pessoas acreditaram...
1: Né? Não foi um caso isolado.
0: Não é o caso isolado dessa família aqui de Joinville, gente. Uhum. Nós estamos falando aí de 7 estados, onde é a mesma história. Só mudava o nome, né? Uhum. Em Nova Iguaçu era Maria Eduarda. Aqui em Joinville, se não me engano, era Gabriela.
1: Gabriele. Teve Amanda também.
0: Amanda, que é... Enfim. Então, você imagina, né? Ela é muito convincente. A gente aqui não identifica essa pessoa porque, até que ela seja considerada, né, que ela não seja considerada inimputável, né, e a defesa acaba de pedir isso, há uma legislação que resguarda os direitos, né, das pessoas com transtornos mentais. A gente precisa observar isso e respeitar. Porque se ela for realmente uma pessoa com transtornos mentais, há toda uma legislação que resguarda, né, como eu disse, esses direitos. Agora, quem viu o vídeo dela falando com voz de criança, né, e esse vídeo está aí circulando nas redes sociais, vai saber do que a gente está falando aqui. Ela realmente se esforça muito para convencer, e aí algumas pessoas acabam caindo. Vamos ficar de olho, porque em breve deve sair então o resultado dessa perícia técnica, um pedido de análise psiquiátrica que está sendo feito aqui, intermediado pela justiça.
1: Isso aí, então, a partir de então, daí novos desdobramentos, né, dependendo aí também desse exame.
0: É isso. Obrigado, viu, Giovana? 4h23. Bom, aqui na região, uma adolescente de 12 anos, essa sim, com 12 anos mesmo, fingiu o próprio sequestro para extorquir dinheiro da família. É duro, né? Ele não sabe o que é pior. O Roberto Casagrande está chegando com os detalhes.
4: Então, Rafa, uma família viveu momentos de terror por conta de um suposto sequestro da filha, que é uma adolescente de 12 anos. O caso aconteceu em Itaiópolis ao longo da última segunda-feira e, após a investigação, descobriu-se que a menina tinha forjado o crime. Olha só, hein? Segundo a Polícia Civil, era por volta de uma hora quando a menina desapareceu da casa onde mora com os pais. Nesse momento, mensagens começaram a ser enviadas em um aplicativo. Nelas, a adolescente informava que havia sido sequestrada, sendo agredida e que homens iriam assassiná-la. A família acionou a polícia, que iniciou as investigações. Por volta das 11 horas da manhã, a situação do suposto sequestro se agravou, conforme a Polícia Civil nos informou. Neste momento, o telefone da vítima começou a enviar mensagens aos familiares pedindo valores de resgate para que ela não fosse morta. Ainda de acordo com a Polícia Civil, durante o dia, as conversas se intensificaram até que, por volta das 5 da tarde, a adolescente foi encontrada em uma casa na zona rural de Itaiópolis. No local, foi descoberto que o sequestro era, na verdade, uma armação e que a menina estava extorquindo seus familiares sobre essa falsa alegação. A adolescente foi apreendida pela prática de ato infracional análogo ao crime de extorsão. Aqui quem falou foi Roberto Casagrande e volto com o CBN Total.
0: Valeu, Casagrande. 4h25 agora. O feriado de Corpus Christi começou com chuva, como a gente disse aqui. Aliás, segue, né, com bastante chuva. E isso acabou impactando na programação das celebrações da Igreja Católica, principalmente a celebração principal. A procissão que estava prevista aqui para a Rua do Príncipe não irá acontecer. A tradicional confecção dos tapetes na Rua do Príncipe também não foi realizada nesse ano, porque a chuva não permitiu. Mas nas paróquias, né, nos bairros, nós tivemos algumas celebrações, comunidades que conseguiram, né, fazer os seus tapetes. Eu vi algumas imagens também de procissões que ficaram no entorno da igreja, né, por conta da chuva, mas para não deixar de celebrar essa data, né, que reverencia a Eucaristia. Nesse momento, inclusive, está acabando nesse momento a celebração de Corpus Christi na Catedral São Francisco Xavier, a maior celebração aqui de Joinville, que reúne fiéis de todas as paróquias da cidade. A chuva só não atrapalhou o início das obras. Ali na rua Otto Kardeffel, a prefeitura deu início hoje à implantação de uma nova faixa de rolamento no viaduto, para quem vem ali da zona oeste da cidade em direção à região central pela Otto Kardeffel, viaduto da BR-101. O Arthur Ruschel esteve por lá e vai trazer os detalhes para a gente.
5: Rafa, essa perseguição aconteceu no Planalto Norte, em Itaquera.
6: Olá a todos, essa nova faixa adicional será colocada no sentido de quem vai do bairro São Marcos até o centro, até como uma forma de dar melhor fluidez ao trânsito de veículos que passam aqui no local. O trânsito ele já está sinalizado para esse trabalho de remoção de parte dos canteiros posicionados aqui no centro da rua Otto Kardéfio, em ambos os lados do viaduto, para possibilitar a inclusão da faixa adicional. Os serviços devem ocorrer durante o dia até às 6 horas da tarde, com interdição total do trecho onde ficam os canteiros. Os motoristas que trafegam no sentido São Marcos, BR-101, poderão acessar a rodovia por meio das ruas Guaporé e Botuverá. Outra opção é acessar a rua Tupi e depois a Minas Gerais para chegar até a rua Anita Garibaldi. Após concluída essa fase, começa a etapa de fresagem e repavimentação do trecho para posterior execução de sinalização pelo Departamento de Trânsito. Nos primeiros dias, após a conclusão desses trabalhos, os agentes do DETRAN estarão aqui no local até para orientar os motoristas que passam por aqui.
0: Valeu, Arthur Ruschel, com esse alerta, né, para quem está passando pela Otto Kardéfio. Antes de eu ir para o intervalo, só alertar também que foi confirmada para segunda-feira uma nova interdição ali na Serra Dona Francisca. Mais uma etapa de detonação de rochas para a implantação de duas áreas de escape na rodovia. A interdição na segunda-feira está prevista para começar às 2 horas da tarde, ou seja, pela manhã o trânsito liberado, né, no sistema Pare e Siga. A partir das 2 horas da tarde até às 6, a orientação é para que os motoristas procurem os caminhos alternativos. Quem puder, já vai pela manhã, né, para não ter complicação. Ou quem não puder, né, precisar passar pelo trecho à tarde, a orientação é buscar os caminhos alternativos, especialmente ali a BR-280, a Serra de Corupá, para acessar o Planalto Norte e vice-versa. Agora então, 4h29, vamos ao intervalo, a gente volta já já com mais notícias dessa quinta-feira para você.
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0: Quinta-feira, 4 de junho de 2026, o ministro das Relações Exteriores, Mauro Vieira, afirmou que o Brasil já provou que os argumentos usados pelos Estados Unidos para aplicar tarifas contra os produtos brasileiros não são legítimos. Ele disse que a gestão Lula já apresentou à Casa Branca as informações necessárias para contestar as investigações que podem resultar na aplicação das novas taxas. Na quarta-feira, Vieira e o representante do comércio dos Estados Unidos, Jameson Greer, tiveram um breve encontro em Paris. Ambos participaram de um evento da Organização para a Cooperação e Desenvolvimento Econômico. Segundo fontes do governo brasileiro, Greer se aproximou de Vieira para um cumprimento. Disse que está dialogando com o Brasil e que quer manter esse canal. As equipes de governo e da diplomacia analisam estratégias para derrubar as tarifas impostas pelos Estados Unidos. Uma das apostas é a possibilidade de um encontro entre os presidentes Lula e Donald Trump na reunião do G7, entre os dias 15 e 17 de junho, na França. Meninas de 8 anos a adolescentes de 17 tiveram 822 mil bebês no Brasil entre os anos de 2019 e 2023. É o que revela o Relatório Nacional do Observatório Criança Não É Mãe. Isso significa que, no período, 450 crianças e adolescentes deram à luz todos os dias no país. 45 tinham menos de 15 anos. Entre 2019 e 2024, o Sistema de Informação de Agravos de Notificação registrou quase 400 mil ocorrências de violência contra meninas de 8 a 17 anos. Cerca de 140 mil foram casos de violência sexual. 22 mil episódios coincidiram com a gestação. Nessa semana, o Senado aprovou em votação relâmpago um projeto que dificulta o aborto legal em crianças e adolescentes vítimas de estupro. Horário de Brasília, 4h34.
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0: Agora 4 horas e 35 minutos, estamos de volta com o CBN Total dessa quinta-feira, feriado de Corpus Christi. Seguimos por aqui trazendo para você as principais notícias de Joinville e de toda Santa Catarina. Aliás, vamos dar uma passada agora nos principais portais de notícias do estado, saber quais são as manchetes dessa hora, começando com o NSC Total. Queda nas exportações e preços mais baixos, os possíveis efeitos dos novos tarifaços dos Estados Unidos em Santa Catarina. Também na capa do NSC Total, novo parque em Joinville terá varanda de mais de 300 metros quadrados ao lado de rio. É o Parque Cachoeira, né? Aqui em Joinville. Balada Templo, numa praia de Itajaí, fará um evento de despedida antes de fechar as portas para sempre. Quem frequentou e frequenta, né, a famosa balada da Praia Brava, sabe de onde a gente está falando, né? O Warung, que está prestes a fechar para sempre. No G1 Santa Catarina, os destaques dessa hora são, caso que a gente falou agora há pouco aqui no CBN Total, mulher presa por fingir ser adolescente em Joinville procurou o Hospital Infantil de Florianópolis com agulhas no corpo. Além disso, destino de elefante do Parque Beto Carreiro é definido depois do fim do zoológico no empreendimento. Alguns dos destaques desse feriado de Corpus Christi nos principais portais de notícia de Santa Catarina. Vamos chamar agora a Fernanda Silva com um caso que também chamou muita atenção hoje. Uma advogada foi presa por ter avisado uma cliente sobre o cumprimento de um mandado judicial da Operação DNA do Crime. Fernanda Silva tem os detalhes.
1: Uma advogada foi presa durante a Operação DNA do Crime do GAECO, um desdobramento da Mensageiro durante essa semana. Segundo informações da Polícia Civil, ela teria alertado uma das clientes sobre o cumprimento dos mandados. A justiça converteu o flagrante em preventiva durante a audiência de custódia. A suspeita é de violação indevida de sigilo e impedimento da investigação de infração penal envolvendo organizações criminosas. As 7 ordens de prisão e 15 de busca e apreensão foram cumpridas em Gaspar, Blumenau e Curitiba. Os alvos foram empresários ligados ao escândalo do lixo, em especial uma empresa com sede em Gaspar, a SAAI Soluções Ambientais, que teve caminhões apreendidos. O objetivo principal da ação foi bloquear bens para garantir o ressarcimento aos cofres públicos em caso de condenação. Durante o cumprimento de um dos mandados de busca e apreensão em Blumenau, os policiais encontraram um caderno no carro de uma das investigadas. Nele, havia anotações que faziam referência direta à operação em questão. Para a polícia, os indícios eram claros de que a advogada da suspeita, Daisy Heuer, avisou sobre o que ocorreria durante essa semana. Não foi informado, no entanto, como a defensora teria tido acesso à informação sigilosa do GAECO. Aqui é Fernanda Silva para a CBN.
0: Muito obrigado, Fernanda. Aqui na região nós tivemos mais uma perseguição policial que terminou com um acidente e a apreensão de 200 quilos de maconha. Foi na BR-116 e o Arthur Ruschel tem os detalhes.
2: Rafa, essa perseguição aconteceu no Planalto Norte, em Itaiópolis, na BR-116. Segundo a polícia, o motorista de um carro ignorou os sinais luminosos e sonoros de uma fiscalização e iniciou uma fuga pela rodovia. Durante a perseguição, que se estendeu por aproximadamente 20 quilômetros, o condutor realizou ultrapassagens pelo acostamento e acabou perdendo o controle da direção. O carro saiu da pista e bateu violentamente contra uma árvore às margens da rodovia. Durante a vistoria no carro, os policiais encontraram diversos tabletes de maconha. Após a pesagem, a carga totalizou 199 quilos da droga. O motorista, de 28 anos, confessou que buscou o entorpecente em Foz do Iguaçu, no Paraná, e que faria a entrega aqui em Joinville. Ele foi socorrido em estado grave e encaminhado ao Hospital São Vicente de Paulo, em Mafra. O veículo, o celular do suspeito e toda a carga de droga foram apreendidos e encaminhados para a delegacia da Polícia Civil em Mafra, que vai dar continuidade às investigações. Em 2 dias, 2 perseguições de carros que fogem das abordagens da Polícia Rodoviária Federal. Nos 2 casos, os veículos tinham drogas que seriam levadas para cidades aqui de Santa Catarina, Rafa.
0: Muito obrigado, Arthur Ruschel. Pois é, né? Tivemos 2 dias seguidos de perseguições de bastante impacto, né, aqui na região. O Tribunal de Contas do Estado aprovou as contas do governo de Santa Catarina, mas fez algumas ressalvas por conta de despesas sem aviso prévio. Vamos saber os detalhes agora com a Alexia Elias.
3: O Tribunal de Contas de Santa Catarina emitiu nesta quarta-feira um parecer prévio pela aprovação das contas do governo estadual referentes a 2025. A decisão foi unânime, mas os conselheiros fizeram uma ressalva relacionada a despesas sem prévio empenho no valor de R$ 227 milhões, além de emitir 21 recomendações, sendo 20 ao Executivo e 1 à Assembleia Legislativa. O parecer ainda será encaminhado à Alesc, responsável pelo julgamento político-administrativo das contas do governador. A ressalva, apontada pelo TCE, refere-se à execução de despesas sem prévio empenho, ou seja, aqueles gastos realizados pela administração pública antes de garantir formalmente o recurso no orçamento, de R$ 227 milhões, incluindo 22 milhões que não tiveram registro no subsistema patrimonial. De acordo com o governo do estado, a maior parte do valor está relacionada à regularização de passivos da área da saúde que não estavam contabilizados anteriormente. O executivo informou que 88% dessas despesas estão ligadas a prestadores do Sistema Único de Saúde, o SUS, especialmente contratos e cirurgias. E afirmou que vem reforçando medidas de planejamento e controle interno para evitar novas ocorrências. Além da ressalva, o TCE emitiu 5 novas recomendações ao governo estadual e reiterou outras 15 feitas na análise das contas de 2024. Entre os apontamentos, a Corte recomendou que o Estado adote medidas para avaliar o cumprimento das metas do Plano Estadual de Educação de 2016-2025, e elabore um novo plano dentro do prazo legal. Também orientou o governo a reduzir a dependência de contratações temporárias no magistério e a garantir o percentual mínimo de professores efetivos previsto no novo Plano Nacional de Educação. Na área ambiental, o tribunal recomendou a atualização do Plano Estadual de Resíduos Sólidos dentro dos prazos estabelecidos pela legislação federal. Outra preocupação apontada pelos conselheiros foi o crescimento dos benefícios fiscais concedidos pelo Estado. O parecer também reitera recomendações relacionadas à execução de emendas parlamentares, combate à violência contra a mulher, implementação do marco legal do saneamento básico, fortalecimento da Controladoria Geral do Estado e aprimoramento dos mecanismos de planejamento e monitoramento das políticas públicas. Apesar dos apontamentos, o relatório destacou que Santa Catarina cumpriu os principais limites constitucionais e legais em 2025. Na saúde, foram aplicados R$ 7 bilhões, o equivalente a 16% das receitas de impostos, acima do mínimo constitucional de 12%. Na educação, os investimentos chegaram a R$ 11 bilhões, correspondentes a 26% da receita, superando o mínimo de 25%. O tribunal também apontou que as despesas com pessoal permaneceram dentro dos limites legais, atingindo 47% da receita corrente líquida, abaixo do teto de 60%. O relatório também concluiu que, embora tenha havido déficit orçamentário no exercício, ele foi integralmente absorvido pelo superávit financeiro de recursos livres do ano anterior, sem indicar desequilíbrio das contas públicas. Para a CBN, Alex Elias.
0: Muito obrigado, Alex Elias, trazendo então as informações da aprovação pelo Tribunal de Contas das contas do governo de Santa Catarina. Gente, amanhã mais um dia importante aqui para as obras da ponte Anêmonas em Joinville. Está programado o lançamento das vigas do lado do bairro Guanabara. lançamento é uma etapa em que essas vigas pré-moldadas de concreto armado são transportadas e posicionadas sobre os apoios da ponte, formando a base que sustentará a pista de rolamento da estrutura. Para chegar a essa fase, a obra passou já por algumas etapas, como a cravação das estacas, a construção dos blocos de fundação e também de estruturas das travessas, que são responsáveis por receber e dar apoio às vigas da ponte. A ponte Anêmonas possui 10 apoios e então 9 vãos. Nesse momento serão lançadas 8 vigas e essa operação repete uma mesma operação que já aconteceu no outro lado, né? No outro lado, na semana passada, pela rua Anêmonas. Para fazer o transporte e o lançamento das vigas, será feita uma operação que começa já pela manhã, lá no pátio de pré-moldados que fica atrás da Arena Joinville. Essas peças vão ser posicionadas em uma carreta com ajuda de guindastes e o trajeto previsto para o transportes vai iniciar então pelos fundos da arena, seguindo pela ponte Harold Carman até a rua Guanabara e depois na rua Esteves Júnior. Assim como ocorreu no lançamento das vigas na semana passada, a operação será realizada de forma escalonada e pode trazer algum impacto, né, durante a passagem dos caminhões pelas ruas da Zona Sul. Bom, por falar em ponte, a Prefeitura concluiu a concretagem dos blocos de fundação que vão sustentar o vão principal da ponte Joinville. E aí nós temos que deixar bem claro, né, Giovana? Uma coisa, outra coisa, outra coisa. Estávamos falando da ponte Anêmonas. Agora a gente vai lá para a zona, para o extremo sul, né? Boa Vista, Ademar Garcia, para a ponte Joinville. O que, que representa essa fase? Quais são as informações?
4: É, a ponte Anêmonas ainda segue, né? Amanhã tem mais uma etapa. E agora a gente fala da ponte Joinville, que concluiu nessa última terça-feira os trabalhos de concretagem de 2 blocos de fundação, localizados na margem do bairro Boa Vista. Esses blocos, eles fazem parte da estrutura que é responsável pela sustentação do principal vão da ponte. Com a conclusão dessa etapa, as equipes vão avançar agora para a construção de uma aduela de anraque, que é nada mais nada menos que a estrutura inicial do balanço aí da ponte. Ela vai servir de base justamente para a construção gradual da ponte sobre o Rio Cachoeira. Então é uma das principais etapas, uma das etapas mais importantes que vai servir de base aí para a ponte Joinville. Então, no lado Ademar Garcia, os trabalhos também seguem na etapa de escavação e cravação de estacas, que também servem para essa sustentação ali da ponte. Então, essa etapa ela foi concluída na última terça-feira e aí continua, né? Tem os dois lados, tem o lado do bairro Boa Vista e o lado do bairro Ademar Garcia. Então, essa ponte Joinville aí, ela vai ajudar a mais de 400 mil moradores que vão ser beneficiados diretamente com melhorias na mobilidade urbana, principalmente. Então, a estrutura ela vai contar com 2 pistas em cada sentido, acostamento, ciclovia, enfim. A gente tem falado bastante aqui de ponte, ponte Anêmonas, ponte Joinville, mas essas são as atualizações aí para a ponte Joinville, que vai ligar os bairros Boa Vista e o bairro Ademar Garcia.
0: E tem agora a previsão para outubro de 2027, né? O prazo final para essa obra. Antes de ir para o intervalo, deixa eu aproveitar a Giovana e o Casagrande que estão aqui com a gente. Sabia que tem um símbolo de Joinville que está de aniversário hoje? 120 anos. Eu não sabia, fiquei sabendo agora.
4: Sim.
0: 120 anos do Hospital Municipal São José.
4: Oh. Mais conhecido como Zequinha.
0: É isso, 120 anos. Foi fundado em 1906. Era chamado de Hospital da Caridade. Contava com 3 médicos, 2 salas, 1 necrotério e uma casa de isolamento. Foi, claro, né, com o passar do tempo expandindo e hoje chegando a 120 anos. 4 de junho de 1906 é a data de inauguração do Hospital São José.

0: Hospital São José. Então, hoje são 261 leitos e esses servidores, como você mesmo mandou um abraço, são cerca de 1.700 servidores. Para a gente ter uma ideia, nesse ano foram mais de 19 mil atendimentos.
1: É muita coisa, né? É um grande complexo, cada ano fica maior, né? Cada vez tem alguma ampliação. E a gente fica olhando aqui para essa história e pensando, né? Será que lá em 1906, esses fundadores imaginavam, né, que o Hospital São José teria, né, essa importância que tem hoje para a cidade de Joinville? Aliás, né, a gente tem visto aí nos últimos anos o hospital no centro de uma discussão importante, né, sobre quem paga a conta, né, desse custo com a saúde aqui, mas de qualquer forma segue sendo um serviço importantíssimo, essencial para a nossa cidade. Valeu, Giovana, obrigado pelas informações. Agora 4h52, vamos para o último intervalo aqui, a gente volta já com mais notícias dessa quinta para você.
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0: Faltando 6 minutinhos para as 17h, estamos de volta aqui com o CBN Total dessa quinta-feira, último bloco de informação para você. Famílias que desejam reformar a própria casa têm novas facilidades no programa Reforma Casa Brasil. Vamos saber os detalhes com o Jean Laurindo.
1: Famílias que desejam reformar a casa própria ganharam novas facilidades para acessar crédito por meio do programa Reforma Casa Brasil. Desde o início de maio, estão em vigor mudanças que ampliam o público atendido, reduzem os custos de financiamento e aumentam o prazo para pagamento das parcelas. A principal novidade é a ampliação do limite de renda familiar, que passou de 12 para 13 mil reais mensais. Além disso, os juros foram reduzidos para menos de 1% ao mês. O prazo de pagamento foi estendido para até 6 anos. Já o valor financiado também aumentou e agora pode chegar a 50 mil reais por família. Criado em 2025 e integrado ao programa Minha Casa Minha Vida, o Reforma Casa Brasil tem como objetivo apoiar famílias que já possuem imóvel, mas vivem em casas que necessitam de melhorias estruturais, adaptações de acessibilidade ou obras para garantir mais segurança e conforto. O primeiro passo para ingressar no programa é procurar uma agência da Caixa Econômica Federal para fazer a análise de crédito. Após essa etapa, o imóvel que receberá as melhorias precisa atender aos critérios estabelecidos pelo programa. É necessário que o imóvel esteja localizado em área considerada segura, sem risco de enchentes ou deslizamentos, ou mesmo problemas estruturais graves.

0: Outro requisito envolve a idade do responsável pelo financiamento. A soma da idade do contratante com o prazo do contrato não pode ultrapassar 80 anos. Os recursos do Reforma Casa Brasil podem ser utilizados em diferentes tipos de intervenções. Entre as possibilidades estão pintura, troca de pisos, construção de novos cômodos, substituição de portas e janelas, instalação de energia solar e melhorias de acessibilidade. Para a CBN, Jean Laurindo.
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2: Antes de terminar aqui o nosso CBN Total, está na hora de saber como vai ficar o tempo nas próximas horas. A chuva que não parou, né? Praticamente não parou ao longo do dia de hoje. Vai continuar aqui em Joinville? Marcelo Martins, meteorologista da IPAGRE-CIRAM, chegando com as informações. Boa tarde, Marcelo.
3: A IPAGRE-CIRAM informa as condições do tempo para a rádio CBN. Muita influência da circulação marítima, ou seja, sempre bastante nebulosidade vindo do oceano por causa da umidade que esbarra aí na cadeia de montanhas da região e acaba fazendo com que a nebulosidade se faça presente. Sempre tem um sol entre nuvens durante o decorrer da tarde, mas à noite volta a condição de chuva. Isso deve servir também para a próxima madrugada amanhecer de sexta-feira, para o decorrer do período, predomínio do sol. Final de semana promete ser mais aberto, o vento nordeste continua predominando, temperatura um pouco mais elevação. No mar a visibilidade é boa e a altura de onda segue baixa. Marcelo Martins, meteorologista da IPAGRE-CIRAM, com a condição do tempo para a rádio CBN.
2: Obrigado, Marcelo. Quem estava com a gente aqui pelo YouTube estava vendo que a chuva continua. A imagem ao vivo, você vai vendo que vai longe, né? Pelo menos nas próximas horas não teremos mudança aqui em Joinville. Feriadinho chuvoso, né? Bom para quem tá tranquilão, só ouvindo a CBN. Gente, terminamos então aqui o CBN Total dessa quinta-feira. Agradecendo a você que esteve com a gente desde cedo aqui, desde as 4 horas, acompanhando a nossa programação. Tá chegando aí o ponto final e a gente volta a se encontrar amanhã. 11h45 da manhã no Jornal do Almoço e, claro, às 4 da tarde. Espero você aqui no CBN Total. Bom restinho de feriado. Até amanhã.

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6: Quinta-feira, 4 de junho de 2026. O Brasil anunciou a compra de mais de 20 caças Gripen, apesar de o Ministério da Defesa ter sido um dos mais afetados pelo bloqueio adicional de R$ 22,1 bilhões no orçamento deste ano. O chefe da pasta, o ministro José Múcio Monteiro, assinou a carta de intenções com o governo da Suécia, país de origem da Saab, que é a empresa responsável pela produção da aeronave. Com um acordo fechado, o programa de transferência de tecnologia entre as partes resultou na primeira linha de montagem do caça no Brasil, instalada no complexo industrial da Embraer, na cidade de Gavião Peixoto, no interior de São Paulo. Crianças vítimas de estupro deram à luz 188 mil bebês no Brasil entre 2015 e 2024, de acordo com informações do Ministério da Saúde. A cada 1.000 nascimentos no período, 7 bebês, em média, foram gerados por meninas menores de 14 anos. Apenas em 2024, ano mais recente com dados consolidados, nasceram 12 mil bebês de crianças e adolescentes de 10 a 14 anos e 3 de garotas menores de 10 anos. Nessa semana, o Senado aprovou em votação relâmpago um projeto que dificulta o aborto legal em crianças e adolescentes vítimas de estupro. A votação simbólica ocorreu com o plenário esvaziado e durou apenas 1 minuto e 40 segundos. O decreto legislativo segue direto para promulgação pelo Congresso Nacional e entra em vigor sem a necessidade de sanção do presidente Lula. No horário de Brasília, 5:04.
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7: Olá, boa tarde. Tudo bem? Como é que vocês estão aí de feriado, descansando ou trabalhando? A gente já está aqui a postos para fazer esse ponto final CBN. Vamos juntos até às 8 horas da noite, contando com a sua audiência, com a sua participação. Sejam muito bem-vindos. Já de olho aqui no WhatsApp, que é o 11 99911 9981. Chat também lá na nossa transmissão no YouTube já está aberto para você fazer o seu comentário. Dá para mandar mensagem para mim pelo site da CBN. Estou de olho também no e-mail, no carolina.moran@cbn.com.br e nas redes sociais no @carolmoran. Tem demudo no final. Agora são 5 horas e 6 minutos, a gente começa essa edição do Ponto Final falando sobre o caso Henri Borel, porque o julgamento que se arrastou aí por 10 dias terminou já durante a madrugada. É um resultado um tanto quanto polêmico, né? Porque a mãe do menino, Monique Medeiros, inclusive já deixou a prisão depois de receber perdão judicial pelo homicídio culposo do garoto. O ex-vereador Jairinho, né? Foi condenado pelo crime. O Diogo Bugalho acompanhou esse julgamento durante 10 dias, tem as atualizações para a gente. A Monique deixou a prisão agora à tarde, né, Diogo? Boa tarde para você.
9: Isso mesmo, Carol. Boa tarde para você. Boa tarde a todos. Monique Medeiros deixou o Instituto Penal Talavera Bruce, em Bangu, zona oeste aqui do Rio, agora nessa tarde. A liberação aconteceu depois que a Justiça do Rio de Janeiro concedeu perdão judicial a Monique, como você disse, no julgamento pela morte do filho dela, Henri Borel. A Monique chegou a ser condenada a 1 ano e 4 meses por omissão em um episódio de tortura contra Henri. No entanto, essa pena já foi considerada cumprida porque ela está presa há mais tempo do que isso. A sentença foi anunciada já na madrugada dessa quinta-feira, por volta das 2 da manhã, quando o julgamento do caso entrava já pelo 11º dia, foi o julgamento mais longo da história do Tribunal de Justiça aqui do Rio de Janeiro. O outro réu, Jairo Souza Santos Júnior, o Jairinho, foi condenado a 43 anos, 9 meses e 20 dias de prisão pelo assassinato do menino Henri, por um episódio de tortura contra a criança e por coação no curso do processo. Esse dia seguinte ao julgamento está marcando o início aí de uma fase de recursos que promete ser bastante longa. O Ministério Público, os advogados da assistência de acusação e a defesa do próprio Jairinho já anunciaram que vão contestar o resultado do júri. Por um lado, o MP considerou as penas brandas diante da gravidade dos crimes e considerou também um erro jurídico o perdão dado a Monique. De acordo com o professor de Direito Penal da UF, Taiguara Líbano, a magistrada tem a prerrogativa de conceder o perdão, como fez nesse caso, apesar de essa não ser uma medida comum.
10: Não é algo recorrente, mas é uma possibilidade jurídica, entendendo que a desclassificação, né, da imputação de um crime de homicídio doloso para homicídio culposo é uma possibilidade concreta. E no caso, o perdão judicial existe, é previsto no Código Penal, a hipótese em que, diante de um homicídio culposo, o autor do fato já tenha sofrido profundamente em razão do próprio delito praticado.
9: Outros advogados ouvidos aqui pela reportagem avaliam que existe sim base para que a assistência de acusação recorra, tentando derrubar esse perdão judicial. Do outro lado, a equipe de Jairinho, a equipe que defendeu Jairinho, tenta anular o julgamento, alegando que houve cerceamento da defesa durante o plenário e, enfim, contestando aí também a imparcialidade do júri, afirmando que o júri pode ter sido parcial. Uma decisão de anulação, no entanto, impacta os dois réus. O perdão a Monique, essa desclassificação da acusação contra ela, também seriam revistos. Isso tudo teria que passar por um novo júri. Como nós dissemos, o Jairinho foi condenado a mais de 43 anos de prisão e a mãe do Henri agora já está com a pena dela considerada cumprida, não deve mais nada à justiça e está em liberdade já, Carol.
7: Obrigada, Diogo. E aí, só para ressaltar, né? Ela não foi absolvida. Na verdade, ela foi condenada pelo homicídio culposo e recebeu esse perdão judicial e teve essa outra condenação por omissão em relação à tortura sofrida por Henri. Agora, certamente, como o Diogo falou, teremos os recursos e vai ficar esse debate jurídico. Mas, por hora, Monique Medeiros solta e Jairinho condenado a mais de 40 anos de prisão. Agora a gente fala sobre política, toda essa polêmica envolvendo o tarifaço, os ataques feitos pelos Estados Unidos ao PIX. Tivemos aí hoje mais um capítulo, porque o ex-deputado Eduardo Bolsonaro, que está nos Estados Unidos, fez um vídeo que viralizou nas redes sociais e provocou reações do governo aqui no Brasil. É um vídeo em que ele sugere que o Brasil negocie com os Estados Unidos a utilização do Zelle, que é um mecanismo americano parecido com o PIX, mas só que aqui o PIX é um sistema público e esse Zelle é um mecanismo dos bancos privados, né, dos Estados Unidos. A Samantha Klein conta pra gente. Muita reação por aqui essa fala de Eduardo Bolsonaro, né, Samantha? Boa tarde.
11: Boa tarde. Tem bastante reação, sim, Carol, porque os aliados do presidente Lula reagiram a esse vídeo do ex-deputado Eduardo Bolsonaro. Inclusive, o ex-parlamentar veio às redes sociais dizer que não foi bem isso que ele disse, não quis colocar em xeque o PIX, mas sim que há uma possibilidade de, numa mesa de negociações, utilizar o PIX em par de igualdade ao Zelle, que é justamente esse sistema privado americano de transferência instantânea, semelhante ao PIX, este pagamento que é feito aí de forma instantânea e é de autoria do Banco Central do Brasil. A declaração gerou reações críticas imediatas da base governista, que acusa o ex-parlamentar de submissão por tentar substituir o PIX pelo Zelle. A ex-ministra Gleisi Hoffmann disse que o Brasil não vai ceder ao PIX, não vai ceder o PIX para as empresas americanas. Ela ainda disse que as ações da família Bolsonaro são criminosas contra o Brasil. O líder do governo no Congresso Nacional, senador Randolfo Rodrigues, classificou a sugestão como entreguista.
12: O projeto dessa família é um projeto externo, estrangeiro, para se aproveitar do Brasil. Os interesses deles sempre ficaram muito claros, querem que nós entreguemos as nossas terras raras, nossos minerais críticos, a troco de nada. Eles querem um alinhamento incondicional a interesse estrangeiro e eles querem, na verdade, a serviço dos grandes grupos oligopólicos econômicos, sacramentar o fim da grande criação recente dos brasileiros, que é o maior sistema instantâneo de pagamento do mundo.
11: Alguns partidos também se manifestaram, além de parlamentares. No perfil oficial, o PDT afirmou que Eduardo Bolsonaro quer entregar o Brasil aos Estados Unidos. No texto da legenda, há também um destaque para, abre aspas, atacar o PIX para promover o Zelle em nome de interesses estrangeiros, coloca em xeque a nossa soberania e ainda afirma que o Brasil não é uma colônia. Já aliados de Flávio Bolsonaro, pré-candidato à presidência, negam uma estratégia que seja focada numa entrega do PIX em troca de uma substituição ao Zelle. E dizem que, apesar disso, a opinião de Eduardo Eduardo Bolsonaro é pessoal e isso não significa que tenha qualquer relação com a pré-campanha de Flávio. Enquanto isso, o governo está procurando espaços para negociar o tarifaço, que pode chegar a 37,5% para alguns produtos da pauta exportadora do Brasil. O ministro das Relações Exteriores, Mauro Vieira, inclusive hoje falou sobre um breve encontro que teve com o representante de comércio americano. E na frente diplomática, a ideia é justamente buscar aí reuniões de trabalho para tentar explicar o porquê o PIX não tem qualquer relação em evitar o uso de cartões de crédito aqui no Brasil com vocês.
7: O Samanta, depois o próprio Eduardo Bolsonaro divulgou um vídeo nas redes sociais, né, dizendo que jamais seria contra o PIX e tal, mas aí o estrago já estava feito, né?
11: Isso, ele disse que colocava ainda à prova, né, todos os veículos de comunicação que citaram esse trecho da entrevista que ele concedeu ao TMC. Ele disse que jamais defenderia a entrega do PIX, que o PIX é de autoria lá do governo Bolsonaro, a época da gestão de Roberto Campos à frente do Banco Central, mas fato é que realmente houve uma reação muito grande aí nas redes sociais. Ele teve aí o nome dele nos Trend Topics, assim como ele foi classificado por alguns internautas, né, também como vassalo, fazendo ali uma relação, né, com feudalismo e até com colonização, assim, nesse sentido. Mas é claro que ele negou e ainda colocou alguns outros argumentos, enfim.
7: Tá certo.
13: Agora, os Estados Unidos têm semelhança ao PIX, como, por exemplo, o Zelle, que é o PIX dos Estados Unidos, aqui é o Zelle. Então, dá para você ir para uma mesa de negociação com os americanos com bons argumentos. Dá para você sentar, dá para negociar. Eles têm interesses onde as nossas economias se complementam, como, por exemplo, terras raras, manganês, que os Estados Unidos importa 100% do manganês e o Brasil é um grande produtor de manganês.
11: Essa fala dele foi um trecho da entrevista ao canal TMC.
7: É isso. Carol. Obrigada, Samanta. Essa primeira entrevista, depois ele fez um outro vídeo fazendo essa defesa do PIX. E aí, só para contextualizar, o Zelle, ele é operado nos Estados Unidos por uma empresa que é copropriedade dos sete dos maiores bancos americanos. Lá nos Estados Unidos a participação não é obrigatória, como é aqui, né? Todas as instituições financeiras têm que participar do PIX. Por lá são 151 milhões de usuários cadastrados. A transação também não é exatamente instantânea, como é a do PIX, né? Demora um tempinho, mas é um sistema aí parecido. Bom, hoje teve Marcha para Jesus em São Paulo. Milhares de evangélicos reunidos, né, nesse evento, e também participação de vários políticos. O presidenciável Flávio Bolsonaro participou, também o governador de São Paulo, o prefeito da capital paulista, representando o presidente Lula, o advogado-geral da União, Jorge Messias. Pedro Pupulin, conta pra gente, teve um tom político aí no evento? Boa tarde para você.
14: Oi, Carol, boa tarde para você e para todos que nos acompanham na CBN. Pois é, com a presença aí de líderes religiosos e de políticos, como o senador e pré-candidato à presidência do PL, Flávio Bolsonaro, e o governador Tarcísio de Freitas, do Republicanos, a Marcha para Jesus já reuniu aí cerca de 33,8 mil pessoas aqui em São Paulo. A estimativa é do monitor do debate político da USP. Agora, o evento começou, Carol, na parte da manhã, que foi então quando a participação dos políticos ganhou o tom aí de campanha. Flávio Bolsonaro, em cima de um trio elétrico que puxava a multidão, deixou um recado aos fiéis falando em guerra espiritual. Vamos ouvir.
15: Bom dia, São Paulo, povo abençoado de Deus. Vamos orar pelo nosso Brasil. Essa guerra é espiritual. E hoje é a maior resposta que nós podemos dar ao mundo do mal, que vai ser expulso do governo desse Brasil esse ano. Em nome do Senhor Jesus, amém.
14: Em outro momento de destaque, Carol, agora na parte da tarde, Flávio e o governador Tarcísio trocaram abraços e apertos de mão em cima do palco principal do evento, em frente de toda a multidão e da imprensa. Os dois não vinham se falando desde 15 de maio, quando participaram do lançamento da pré-campanha de Guilherme Derrite ao Senado no interior de São Paulo. O afastamento entre os dois começou após a divulgação da visita de Flávio ao banqueiro Daniel Vorcaro, preso em investigação da Polícia Federal. Na semana passada, Tarcísio chegou a afirmar que Flávio tinha questões a explicar sobre o caso. O senador e o governador também almoçaram juntos, viu, Carol, aqui no evento, entre a parte da manhã e da tarde, juntamente com outros políticos. Segundo interlocutores da direita, as conversas nesse momento do almoço giraram em torno do evento, sem tom político. Agora, do outro lado, o representante do campo da esquerda no evento foi o evangélico e advogado-geral da União, Jorge Messias, que deve ser novamente indicado pelo presidente Lula para uma cadeira no Supremo Tribunal Federal. Messias, no entanto, teve um comportamento aí que gerou incômodo da ala conservadora aqui no evento. Ele telefonou para o presidente Lula mais cedo e o colocou para conversar com o presidente da marcha, Estevão Hernandes. Eu conversei com um deputado federal e líder do PL na Câmara, Sóstenes Cavalcante, que me disse que ao retornar dessa ligação em grupo, o líder disse que Messias não precisava ter feito isso, em um tom de reprovação. Segundo Sóstenes, a reação se deu dessa forma por conta do desgaste do petista com o público evangélico. Agora, no telefonema, Lula justificou sua ausência para o líder evangélico. Vamos ouvir.
16: Eu não participo de nada religioso em época de eleição, porque eu não quero passar a ideia de que estou tentando tirar proveito político de uma coisa sagrada.
14: Nessa ligação, ele também fez um aceno ao presidente da marcha. Ele afirmou que foi ele, o presidente Lula, que sancionou em 2009 o Dia Nacional da Marcha para Jesus. O evento aqui vai longe, viu, Carol? A reportagem da CBN segue por aqui e eu volto com vocês com mais atualizações.
7: Tá certo, Pedro. A gente vai seguir acompanhando. Logo mais também falamos sobre esse assunto, o aspecto político, né, do evento, com a Vera Magalhães no Viva a Voz. Hoje é feriado, mas tem Vera, depois do repórter CBN das 6. Agora o intervalo, você acompanha o noticiário da sua região, a gente volta já já para falar sobre as celebrações de Corpus Christi em todo o Brasil.

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1: A gente volta para falar sobre a celebração de Corpus Christi em todo o Brasil, milhares de fiéis mobilizados, o Ricardo Porto tem as informações, inclusive aqui no Rio de Janeiro, né, Ricardo, a procissão saiu aqui na frente, né, da Igreja de Santana, que fica na frente da redação da CBN, eu quase não consegui passar, tive que desviar ali dos fiéis, porque a procissão já estava saindo, mas já entrei abençoada para trabalhar, boa tarde.
2: Sem dúvida, Carol, boa tarde para você, boa tarde para o ouvinte do Ponto Final. Essa procissão costuma começar na Catedral Metropolitana, né, que fica ali na Carioca, mas hoje começou na Igreja de Santana. E aí a gente sabe bem, né, como é que é a multidão ali se preparando para poder andar pelas ruas do centro do Rio. E Corpus Christi, a gente tem os famosos também tapetes coloridos, né, que são lindos, e manifestações de fé de todo tipo que estão marcando esse feriado de Corpus Christi em diversas cidades brasileiras. Na verdade, em muitas cidades é ponto facultativo, né? Aqui no Rio de Janeiro, precisamente, é feriado. Mesmo sob chuva, pelo menos no Rio, centenas de fiéis ocuparam a Avenida República do Chile no centro para confeccionar os tradicionais tapetes que serviram de caminho para a procissão. Feitos com sal colorido e serragem, os desenhos retrataram símbolos da Eucaristia e mensagens de devoção. Nesse ano, a celebração teve um significado ainda mais especial para os católicos cariocas, com a comemoração dos 100 anos da adoração perpétua no Brasil, iniciada na Igreja de Santana, de onde saiu a procissão agora há pouco à tarde. Mais do que uma manifestação artística, os tapetes representam um dos momentos mais simbólicos da data. O pároco da Catedral Metropolitana do Rio, Padre Cláudio, explicou a importância dessa tradição.
3: A confecção dos tapetes, ela já remonta ao século XIII, quando então surge essa devoção ao corpo de Deus, né? Nós acreditamos nessa presença real de Jesus na Eucaristia. E hoje, quando cada pessoa faz esse tapete colorido, cada um de uma forma, de um jeito, um desenho próprio, é poder perceber essa grandeza de Deus. Deus também vê, né? Cada um de nós, né? Temos o nosso jeito, a nossa maneira de ser, mas Deus nos ama a todos da mesma forma.
2: É a pena, Carol, como eu falei que está um dia chuvoso aqui no Rio de Janeiro, a chuva para e volta, é permanente, esse tapete de sal, pelo menos ali os da Catedral Metropolitana, se desfizeram, não estão mais sendo vistos, mas de qualquer forma ali, a homenagem foi bem bonita e marcou grande parte da manhã. Ainda na capital fluminense, a tradição chegou ao Cristo Redentor, que recebeu tapetes confeccionados especialmente para a data, e celebrações reuniram milhares de fiéis em outros municípios da região metropolitana, como São Gonçalo e Niterói. Já em Belo Horizonte, mais de 1000 voluntários participaram da confecção dos tapetes ao longo da Avenida Afonso Pena. Os desenhos ligaram a Igreja da Boa Viagem à Igreja São José e foram produzidos com serragem tingida, flores, areia e também outros materiais. Entre os participantes estava Teresa Procópio, de apenas 5 anos. Ao lado da família, ela ajudou a colorir os tapetes e mostrou como a tradição segue passando de geração em geração.
4: Você veio com a sua mamãe, com seu irmão. O que você tá fazendo aqui?
5: Não é?
6: Corpus Christi.
5: Corpus Christi.
4: Você trouxe?
6: Eu veio passear.
5: É? E a gente chegou cedinho pra fazer o quê?
6: Pra fazer o tapete.
5: É.
4: E quais desenhos você já fez aqui?
6: Muitos. Da Igreja do Papai do Céu.
5: Ah, meu Deus, que fofura.
2: Muito lindo, né? Corpus Christi. Ficou bem, bem fofinha essa manifestação da Teresa Procópio de 5 aninhos. Além da capital mineira, cidades históricas como Ouro Preto e Sabará também tiveram ruas tomadas pelos tapetes coloridos. Carol.
1: Muito legal. Obrigada, Ricardo. Vamos para o Repórter CBN, 5:30.
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0: quinta-feira, 4 de junho de 2026. A sexta turma do Superior Tribunal de Justiça rejeitou por unanimidade o recurso apresentado pela defesa do ex-presidente da Vale, Fábio Schwartzman, e manteve o executivo entre os réus do processo sobre as responsabilidades pelo rompimento da barragem Brumadinho. O executivo responde a duas ações penais, uma por crimes ambientais e a outra por homicídio qualificado. Schwartzman era presidente da Vale na época do rompimento, que aconteceu no dia 25 de janeiro de 2019. 270 pessoas morreram na tragédia. Atualmente, o processo está na fase de audiência de instrução, com previsão de mais de 160 depoimentos. Segundo a Justiça Federal, essa etapa deve durar até maio do ano que vem, em razão da complexidade do caso. Ao todo, 16 pessoas foram denunciadas. Investigadores da Polícia Federal e da Procuradoria-Geral da República analisam uma nova versão da delação premiada do dono do Banco Master, Daniel Vorcaro. Segundo a TV Globo, o documento foi entregue nesta semana pela defesa do banqueiro. Uma reunião estava prevista para ontem, mas foi cancelada porque os investigadores pediram mais tempo para analisar as informações. O acordo continua sendo negociado com a PF e a PGR de forma conjunta. A autora e cineasta franco-iraniana Marjane Satrapi morreu aos 56 anos. Segundo o comunicado divulgado por familiares, ela não resistiu à tristeza pouco mais de um ano após a morte do marido, o produtor e ator Matias Ripa. Os dois se conheceram em Paris. Famosa pela graphic novel e pela adaptação cinematográfica de Persépolis, Marjane Satrapi nasceu no Irã em 1969 e se tornou uma voz crítica ao regime teocrático do país. Ela chegou à França em 1994 e obteve a nacionalidade francesa 12 anos depois. No horário de Brasília, 5h33.
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6: Agora a gente fala de noticiário internacional, porque apesar de anúncio, né, de mais um acordo de cessar-fogo entre Israel e Hezbollah, os ataques continuam, pelo menos 4 pessoas morreram no Líbano, segundo autoridades locais. E a gente tem a reação também do líder do Hezbollah, né, que pediu um cessar-fogo global no Líbano e a retirada israelense do país, o que ainda não aconteceu. O Luiz Del Boni está de olho nesse noticiário internacional. Essa fala aí do líder do Hezbollah equivale praticamente a uma rejeição da trégua, né, que foi anunciada. Del Boni, boa tarde.
7: Boa tarde, Carol, a todos os ouvintes da CBN. Exatamente, a fala foi entendida, né, como uma rejeição da trégua anunciada após as negociações entre os dois países em Washington. Enviados israelenses e libaneses realizaram ontem a 4ª rodada de negociações em Washington com a mediação dos Estados Unidos. Eles concordaram em implementar um cessar-fogo condicionado ao término dos ataques do Hezbollah. Um alto funcionário do Hezbollah, falando sob condição de anonimato, disse à agência France Press que o grupo rejeita a trégua. Enquanto isso, Israel manteve os ataques no Líbano nesta quinta, apesar do anúncio de um novo acordo de cessar-fogo entre os dois países. Segundo autoridades locais, os bombardeios israelenses mataram pelo menos 4 pessoas e um soldado de paz da ONU. O presidente libanês, Joseph Aoun, guardava a resposta do grupo ao acordo, que ele descreveu como uma última chance para alcançar uma trégua abrangente. Segundo ele, o entendimento prevê a criação de zonas tampão das quais Israel se retiraria e que passariam ao controle exclusivo do exército libanês. O ministro da Defesa, Israel Katz, declarou que o cessar-fogo está condicionado à retirada dos integrantes do Hezbollah de todas as áreas ao sul do rio Litani e à criação de uma zona desmilitarizada. Segundo ele, as Forças Armadas israelenses vão continuar realizando ataques e operações na região enquanto essas condições não forem cumpridas. Katz também afirmou que as tropas israelenses vão permanecer nas áreas que controlam no sul do Líbano e reiterou que Israel mantém liberdade de ação militar no país. Segundo o ministro, Tel Aviv conta com o apoio dos Estados Unidos para responder caso Hezbollah realize ataques contra o território israelense. Os combates em curso no Líbano ameaçam os esforços para pôr fim à guerra com o Irã e reabrir o Estreito de Hormuz, um ponto de trânsito fundamental para petróleo e gás, cujo fechamento abala a economia mundial. Carol?
6: Obrigada, Delbone. É, porque o Irã condicionou, né, o fim do conflito e a liberação do Estreito de Hormuz ao fim dos conflitos também no Líbano. Falando de outra guerra, outro conflito internacional, agora de Ucrânia, o presidente da Ucrânia, Volodymyr Zelensky, publicou hoje uma carta aberta endereçada ao presidente russo, Vladimir Putin, propondo um encontro entre os dois e o fim da guerra. Nessa carta, Zelensky critica a atuação de Putin com relação à Ucrânia nas últimas duas décadas e também destaca as consequências da guerra, como a morte de soldados e o aumento de preços em território russo. Trecho aqui da carta, abre aspas, a escolha agora é sua, chega de guerra, a Ucrânia propõe por fim a essa guerra, isso deve ser feito com honestidade, dignidade e com garantias de que a guerra não será reacendida, fecha aspas. Após sugerir um encontro presencial com Putin, Zelensky diz que a reunião entre os líderes deve acontecer fora da Rússia ou da Ucrânia, também sugere um cessar-fogo total durante as negociações entre os países e lembra que existem países que tradicionalmente recebem líderes para resolver questões de guerra e paz, como Suíça, Turquia e países do mundo árabe. Depois da divulgação dessa carta, o governo russo afirmou que o presidente ucraniano está convidado para ir à Rússia. O porta-voz do Kremlin, Dmitry Peskov, segundo a mídia estatal, disse que o Zelensky pode ir a Moscou a qualquer momento, acrescentando que Putin ainda não tinha visto a carta de Zelensky. Já o presidente dos Estados Unidos, Donald Trump, disse que seria ótimo para Zelensky se encontrar com Vladimir Putin. Trump falou com repórteres no Salão Oval da Casa Branca, disse o seguinte, fico feliz que estejam falando em se encontrar, acho que tivemos muito a ver com isso, acho que seria ótimo se eles se encontrassem, mas por enquanto apenas uma proposta do presidente da Ucrânia, desse encontro, né, numa área neutra, e a resposta da Ucrânia é que o Zelensky poderia ir à Rússia encontrar Vladimir Putin. Uma pausa agora para o noticiário da sua região, a gente volta já para falar de seleção brasileira e o Neymar, né, que não vai participar do próximo amistoso nem da estreia do Brasil na Copa.

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1: Vou falar de seleção brasileira e Copa do Mundo. Leonardo Dai já por aqui com as atualizações. E Neymar fora do próximo amistoso, também da estreia da Copa. Não vai nem viajar para o jogo, Léo? Boa tarde para você.
2: Boa tarde, Carol. A não participação do Neymar no jogo contra o Egito, sábado às 19 horas, ela na verdade já era uma coisa que estava posta aí,
1: né?
2: Desde semana passada, quando o doutor Rodrigo Lasmar, né, um dia depois da apresentação da seleção brasileira, falou que a lesão do Neymar demandava aí, na melhor das hipóteses, mais duas semanas de recuperação, já estava claro que nos amistosos o Neymar não estaria, né? O que a CBF informou hoje é que o Neymar não vai para Cleveland com a seleção brasileira no sábado, né? A gente viu o Neymar domingo no Maracanã, ali no banco de reservas, depois entrou em campo, cumprimentou os jogadores, fez lá um aceno para a torcida, aquela coisa toda. Isso não vai acontecer no caso desse jogo contra o Egito, e aí é fácil de entender o porquê, né? Porque o Neymar, no caso do jogo de domingo da seleção contra o Panamá, o Brasil estava no Rio, o Neymar trabalhando no Rio, em Teresópolis e tal, não fazia muita diferença ele estar no Maracanã ou não para a recuperação, até porque depois do jogo estaria todo mundo liberado até a reapresentação no dia seguinte para a viagem para os Estados Unidos. Agora não, né? Agora se o Neymar viajar amanhã para Cleveland, ficar sábado em Cleveland com a seleção brasileira, ele basicamente perde dois dias aí de recuperação física, que podem ser muito importantes na tentativa de colocar o Neymar em condições, se não para o jogo de estreia contra o Marrocos, pelo menos para a sequência da Copa do Mundo o mais rápido possível. Então a turma vai para Cleveland, o Neymar fica em Morristown, né, a base da seleção para a Copa do Mundo no CT de Columbia Park, trabalhando em fisioterapia para tentar voltar o mais rapidamente possível. A seleção treina daqui a pouquinho, faz o treino de hoje daqui a pouquinho. Amanhã pela manhã, às 11h30 da manhã, no horário de Brasília, a seleção faz o último treino ainda em Morristown, depois às 18 horas de Brasília.

0: talvez prejudicasse um pouco ele nessa briga por uma vaga na seleção brasileira, mas depois ele falou também sobre o que ajuda ele para essa Copa do Mundo estando na Arábia Saudita, o que ele melhorou como jogador, saindo do mais alto nível da Europa, futebol inglês, onde jogava pelo Liverpool, e agora jogando pelo Al Ittihad da Arábia Saudita.
1: Eu acho que eu comecei a ter um pouco mais status de jogador principal, que era o que, quando me contrataram, foi a expectativa também. Eu acho que me ajudou a crescer nesse sentido, de tomar essa responsabilidade também. Eu virei um dos capitães e na última temporada acabei virando um capitão, então isso me ajudou na questão da liderança, ser um cara mais comunicativo dentro do vestiário, dentro de campo. Então nesse sentido me ajudou também. E, cara, foi uma experiência muito boa nesses 3 anos. É diferente da Inglaterra que eu estava, é uma intensidade diferente, mas isso pelas condições climáticas também é... Você se adapta ao que você pode fazer. E, cara, eu creio que eu sou o melhor jogador hoje pelas experiências que eu tive lá e esses 3 anos que eu tive lá foram muito bons para mim e para minha carreira.
0: Valeu, é isso. Fabinho falando hoje mais cedo e Morris estão antes do treino da seleção.
2: Agora sim, valeu. Desculpa, eu te atropelei, amigo. Achei que você tinha acabado.
0: Atropelou o Fabinho, Léo. Eu tô intacto aqui.
2: Então tá bom. Até mais, Léo. Obrigada. Agora 5h53.
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5: O que é uma goleada? Segundo a definição do dicionário Quais, abre aspas, é uma vitória por ampla diferença de gols, fecha aspas. Ok, mas a partir de quando se trata de uma ampla diferença? Alguns especialistas afirmam que a partir de 3 gols de diferença, outros a partir de 4. Tudo isso é muito subjetivo. Sabemos intuitivamente que algo foi uma goleada, mesmo que não possamos dar uma classificação precisa, exata. De certa forma, é como definir o tempo. O escritor argentino Jorge Luis Borges disse em uma de suas palestras, abre aspas, o que é o tempo? Sempre podemos dizer, tal como Santo Agostinho, que, abre aspas, se não me perguntam o que é, eu sei o que é, mas se me perguntam o que é, o ignoro, fecha aspas. Vamos ver as duas maiores goleadas. A AS Adema, 149, versus o Estádio Olímpico, Emirn, 0. 149-0. O Guinness World Records registra esse resultado com a vitória com mais gols da história. O jogo ocorreu em 31 de outubro de 2002, no Campeonato de Madagascar. No entanto, a partida não ocorreu sob circunstâncias normais. O técnico Racimandrai Razarsake e os jogadores do Estádio Olímpico e Edelirmin ficaram indignados contra uma decisão de arbitragem no jogo anterior e decidiram marcar autogols sem parar durante o jogo, até que chegaram ao impressionante placar de 149-0. Outro jogo foi Vanuatu 46-0 Micronésia. Esse resultado ocorreu no embate das seleções sub-23 dos dois países em julho de 2015, isso durante as eliminatórias para os Jogos Olímpicos de 2016 no Rio de Janeiro. Vanuatu, na época, estava na posição 200 do ranking da FIFA, enquanto a Micronésia não era nem mesmo membro da entidade futebolística. Nessa mesma rodada de classificações, a Micronésia levou outras 2 goleadas siderais. Uma foi contra a Fiji, com uma surra de 38-0, e outra contra o Tahiti, o placar foi de 30-0. Isto é, nesses 3 jogos, a Micronésia levou a saraivada de 114 gols e sem fazer nenhum gol contra os adversários. Dessa forma, se transformou na seleção mais goleada da história. Mais detalhes sobre o Lado B do futebol em meu livro Futebol Lado B, lançado pela Globo Livros.

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4: Notícia triste agora para o mundo do esporte. O ex-jogador de futebol João Leiva Campos Filho, Leivinha, morreu nesta quinta-feira. O ídolo do Palmeiras tinha 76 anos e enfrentava consequências de um Alzheimer. O clube paulista lamentou a morte nas redes sociais e classificou Leivinha como um craque com os pés e a cabeça. Na seleção brasileira, Leivinha participou da Copa do Mundo de 1974 e marcou o 1000º gol da história da equipe. A carreira dele acabou aos 29 anos por causa de problemas físicos. Ele nasceu em Novo Horizonte, no interior de São Paulo, no dia 11 de setembro de 1949.
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8: Boa tarde, Carol. Boa tarde, ouvintes. O Itamar pergunta se vale a pena habilitar o BC Protege Mais do Banco Central, que impede a abertura de contas com o CPF. E que tipos de contas estão protegidas? Itamar, vale a pena, porque é uma segurança a mais para você. O BC Protege Mais é um cadastro que é feito no site do Banco Central para impedir uma tentativa de fraude com o seu CPF. Sem saber, o seu CPF pode ser usado para abrir uma conta fraudulenta numa instituição financeira. E essa conta falsa pode ser usada para dar golpes e desviar recursos. Cadastrando o seu CPF no BC Protege Mais, você ajuda no combate aos crimes financeiros. Para fazer esse bloqueio, você tem que entrar no site do Banco Central, acessar a área Meu BC e se logar no site com a sua conta gov.br. Depois, clicar na opção BC Protege Mais. Aí, se alguém quiser usar o seu CPF para abrir uma conta corrente, conta poupança ou conta numa instituição de pagamentos, o sistema dá um alerta e impede essa abertura. O BC Protege Mais não afeta as suas contas atuais. E se você quiser abrir uma nova conta, tem que entrar novamente no site do Banco Central e desabilitar temporariamente esse bloqueio. Até a próxima e continue mandando as suas perguntas para cbndinheiro@cbn.com.br.
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9: Quinta-feira, 4 de junho de 2026. O jornal britânico Financial Times afirmou que as ameaças dos Estados Unidos de impor novas tarifas ao Brasil e de classificar o PCC e o Comando Vermelho como facções terroristas romperam uma trégua entre os presidentes Donald Trump e Lula. O texto associa as medidas a um esforço de lobby do senador Flávio Bolsonaro. A reportagem lembra que o pré-candidato do PL à presidência da República se reuniu com o líder americano na Casa Branca um pouco antes dos anúncios relacionados ao Brasil. Segundo o Financial Times, Flávio tenta se alinhar com políticos pró-Trump que venceram eleições recentes na América Latina. O jornal britânico também menciona que o presidente Lula rotulou as novas taxas americanas como tarifláveo. O Tribunal Superior Eleitoral divulgou como será a distribuição dos 4 bilhões e 900 milhões de reais reservados no orçamento de 2026 para o Fundo Especial de Financiamento de Campanha, conhecido popularmente como Fundão Eleitoral. Os recursos são distribuídos com base no número de deputados federais e senadores eleitos pelos partidos na eleição mais recente. O PL, do ex-presidente Jair Bolsonaro, foi a sigla que ficou com a maior fatia, 881 milhões de reais. Em seguida, apareceram o PT, do presidente Lula, com 615 milhões, e o União Brasil, com 526 milhões. Os três partidos juntos concentram cerca de 40% do fundo eleitoral, que foi criado em 2017 como alternativa ao fim do financiamento de campanhas por empresas privadas. No horário de Brasília, 6h05.
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0: Vera, boa noite, tudo bom?
1: Oi, Carol, boa noite para você, para os ouvintes, também para quem está nos assistindo.
0: Hoje é feriado, mas estamos cheios de notícia. Vamos começar falando sobre a Marcha para Jesus, né, que está rolando em São Paulo desde cedo. Como sempre, tem participação de políticos, sobretudo os políticos do campo conservador. Sempre acaba tendo um pouco ali um tom de campanha. O Pedro Pupulin está acompanhando desde mais cedo, conta para nós. Oi, Pedro, boa noite.
2: Oi, Carol. Oi, Vera. Boa noite para vocês e para todos que nos acompanham no Viva Voz. É isso, a Marcha para Jesus contou com a presença aí de líderes religiosos e de políticos. Entre eles, o senador e pré-candidato à presidência do PL, Flávio Bolsonaro, e o governador Tarcísio de Freitas, do Republicanos. O evento, Carol e Vera, começou na parte da manhã, que foi quando ganhou tom de campanha eleitoral. Flávio Bolsonaro, em cima de um trio elétrico que puxava a multidão, deixou um recado aos fiéis falando em guerra espiritual. Vamos ouvir.
3: Povo abençoado de Deus, vamos orar pelo nosso Brasil. Essa guerra é espiritual. E hoje é a maior resposta que nós podemos dar ao mundo do mal, que vai ser expulso do governo desse Brasil esse ano. Em nome do Senhor Jesus. Amém!
2: Carol, Vera, tivemos um reencontro, viu? Agora na parte da tarde, Flávio e o governador Tarcísio trocaram abraços e apertos de mão em cima do palco principal do evento, em frente de toda a multidão e da imprensa. Os dois não vinham se falando desde 15 de maio, quando participaram do lançamento da pré-campanha de Guilherme Derrite ao Senado, no interior de São Paulo. O afastamento entre os dois começou após a divulgação da visita de Flávio ao banqueiro Daniel Vorcaro, preso em investigação da Polícia Federal. Na semana passada, Tarcísio chegou a afirmar que Flávio tinha questões a explicar sobre o caso. Agora, do outro lado, o representante do campo da esquerda no evento foi o evangélico e advogado-geral da União, Jorge Messias, que deve ser novamente indicado pelo presidente Lula para uma cadeira no Supremo Tribunal Federal. Messias, no entanto, teve um comportamento que gerou o incômodo da ala conservadora aqui no evento. Ele telefonou para o presidente Lula e colocou ele para conversar com o presidente da marcha, Estevão Hernandes. Agora, no telefonema, Lula justificou sua ausência para o líder evangélico. Vamos ouvir.
4: Eu não participo de nada. Ele resolve em época de eleição porque eu não quero passar ideia de que estou tentando tirar proveito político de uma coisa sagrada.
2: Ele também fez um aceno ao presidente da marcha, afirmando que foi ele, o petista, que sancionou em 2009 o Dia Nacional da Marcha para Jesus. A gente segue por aqui acompanhando. Volto com vocês, Carol e Vera.
0: Obrigada, Pedro. E aí, Vera, o que a gente pode dizer da participação desses diferentes personagens aí no evento?
1: Previsível, né, Carol? Como você mesma disse, esse virou um evento que em ano de eleição é muito concorrido e disputado por políticos, porque promove um palanque antecipado, né? A campanha só começa oficialmente depois das convenções, então os candidatos têm a oportunidade de falar de cima de carros de som para um público muito numeroso, e que depois esses discursos também são reverberados pelas redes sociais e pela imprensa, então isso é muito concorrido, é muito disputado e tem muito peso. E a gente sabe o quanto o eleitorado evangélico é cobiçado eleitoralmente, porque tende a votar, muitas vezes, segundo indicação dos seus líderes religiosos. Isso acontece, a gente tem muita orientação de voto em algumas denominações evangélicas, e a gente tem a ligação muito direta dessas denominações com a política, né? E explícita, formação de bancadas evangélicas, candidatos que se apresentam como líderes religiosos, como pastor, como bispo, e assim são conhecidos e colocam isso até no seu nome político. Então, isso virou uma via de acesso dos candidatos ao eleitor muito direto e muito cobiçado. O Lula diz que não pretende se aproveitar de nenhum evento religioso, portanto não pretende fazer nenhum proselitismo político, mas aceitou falar com o Hernandes, né, o bispo Hernandes, né, por meio dessa ligação feita pelo Messias, E a própria presença do Jorge Messias no evento, ele que não é um político, nunca foi político, mas está aí nessa iminência de ser indicado de novo para o STF, até falou sobre isso, inclusive falou que vai acontecer o que Deus pretender, etc. Isso também o coloca fazendo política nesse evento de alguma maneira. Quanto à participação do Flávio Bolsonaro, fica evidente a tentativa de repetir o desempenho que seu pai tinha junto ao eleitorado evangélico. Bolsonaro liderou entre os evangélicos em 18, em 22, e as pesquisas agora mostram que o Flávio Bolsonaro também leva vantagem sobre o Lula junto a esse eleitor que tem um perfil mais conservador, todo o discurso dele direcionado para isso, e um discurso que apela ali para o maniqueísmo mais gritante possível, né? O mundo do mal, a campanha vai ser uma guerra espiritual, então tudo quanto é clichê de caráter religioso, ele usou nesse discurso.
0: Acho que o Lula também tem a percepção de que é um público difícil, né? Ele tenta ampliar essa participação entre os evangélicos, mas não é um trabalho fácil, né?
1: Todas as vezes que ele tentou até aqui foi ou incipiente ou até mesmo resultou em mais desgaste, Carol, porque ele não tem realmente o linguajar, não é algo que tenha a ver com a vida dele, esse contato com as religiões evangélicas, principalmente com as igrejas neopentecostais, que são aquelas mais ativas na política. Tem poucas pessoas que o cercam, que falam essa mesma língua do eleitor evangélico e que são identificadas por esse eleitor como realmente representantes das religiões evangélicas. O Messias é uma delas, a Marina tem uma ali um trabalho orgânico, ela é evangélica há muito tempo, realmente praticante, etc., mas ela evita fazer disso um apelo eleitoral e nunca fez muito fortemente essa ponte entre o Lula e os evangélicos, então é algo que fica realmente meio capenga e que ele nunca conseguiu construir. Tentou fazer cartas aos evangélicos, tentou alguns movimentos de aproximação, sempre sem muito sucesso.
0: Vera, falando daquele embrólio todo envolvendo o tarifaço e as críticas dos Estados Unidos ao PIX, hoje teve uma declaração do ex-deputado, né, federal Eduardo Bolsonaro, que viralizou nas redes sociais, em que ele cita um mecanismo parecido com o PIX que tem nos Estados Unidos, mas é um mecanismo de bancos privados. Isso gerou muita repercussão por aqui. Samantha Klein, conta pra gente.
5: Oi, Vera, uma repercussão grande, em especial entre aliados do presidente Lula, entre governistas, que reagiram a esse vídeo do ex-deputado, então, vídeo que viralizou nas redes sociais. Ele foi chamado de entreguista, de vassalo, o vídeo foi classificado como vassalagem também, quando ele afirmou que, como o Brasil tem o Pix e a Uzeli, que é uma plataforma muito semelhante, mas é um sistema privado americano de transferência de dinheiro, essa poderia ser uma cartada para barrar o tarifaço, para colocar na mesa de negociação. Essa fala ocorre justamente no momento em que o governo americano utiliza o PIX como um argumento para taxar o Brasil. E a entrevista foi ao canal TMC, onde Eduardo citou o PIX, o Zelle e também uma negociação em relação aos minerais raros. Depois de viralizar, o próprio Eduardo Bolsonaro veio às redes novamente, disse que nunca defendeu a substituição do PIX por outra plataforma e ainda desafiou os meios de comunicação a provar que ele disse isso. Mesmo assim, a declaração gerou reações bem críticas da base governista que acusa o ex-parlamentar de submissão por tentar substituir o PIX pelo Zelle. A ex-ministra Gleisi Hoffmann disse que o Brasil não vai ceder o PIX para as empresas americanas e afirmou que as ações da família Bolsonaro são crimes contra o Brasil. O líder do governo no Congresso Nacional, falei com ele, o senador Randolfo Rodrigues, ele classificou essa sugestão como entreguista. Ele também disse que o Brasil não vai abrir mão do PIX, afirmou ainda que a família busca um alinhamento incondicional ao interesse estrangeiro e que também quer, na verdade, estar a serviço dos grandes grupos oligopólicos econômicos, ou seja, citando as empresas de cartão de crédito nessa briga. Já aliados de Flávio e Eduardo Bolsonaro negam que haja qualquer intenção de substituir o PIX por outro sistema. Inclusive, tem uma briga em relação ao discurso, porque enquanto o presidente Lula levantou nessa semana um cartaz "O PIX é do Brasil", Flávio Bolsonaro levantou um cartaz dizendo "O PIX é do Brasil e de Bolsonaro". Por sua vez, o governo está procurando espaços para negociar, isso tudo no âmbito da diplomacia e também na possibilidade de Lula ter um encontro com Donald Trump nas reuniões do G7 que ocorrem na França entre os dias 15 e 17 de junho. Com vocês.
0: Obrigada, Samantha. Ô Vera, enquanto o Flávio Bolsonaro está aqui fazendo todo o esforço, né, para se desvincular dessa crítica ao PIX, vai lá o irmão Eduardo e faz um vídeo desse. Depois ele fez um outro vídeo dizendo que jamais seria contra o PIX, mas aí o estrago já estava feito.
1: Porque é uma entrevista desastrada, né? Eu não acho que ele falou em substituir o PIX por esse Zelle, que aliás é um mecanismo de aplicação bem mais limitado e com funcionalidades bem piores que o PIX, por tudo que eu li. Ele fala que os Estados Unidos têm um mecanismo semelhante, que é o Zelle, portanto, dá para você sentar numa mesa de negociações com esse argumento. O que eu depreendi dessa fala confusa, truncada e que não tem nada a ver, que mistura alhos com bugalhos, que seria, no entendimento dele, uma forma de dizer para os Estados Unidos que não é um bicho de sete cabeças, que não prejudica os cartões, porque eles também têm algo parecido. Mas foi uma coisa tirada do mais absoluto nada, prejudica a campanha do irmão, e isso é uma coisa que eles fazem toda hora, né? Eles não têm estratégia. É impressionante como a família Bolsonaro vive de crise em crise, de soluço em soluço, de tropeço em tropeço. Já em relação às terras raras, aí sim, é uma fala absolutamente desprovida de qualquer senso estratégico. Realmente dá para classificar como entreguista, porque você fala em jazidas importantes que o Brasil tem, que dão ao país uma vantagem em várias negociações, uma vantagem estratégica, que são ali vistas como um potencial de desenvolvimento futuro, inclusive de parcerias com ganho de tecnologia, com troca aí de expertise, e fala assim, dá para pôr na mesa isso aí, manganês, terras raras, sem nenhum cuidado, sem nenhum tipo de aprofundamento num tema que é estratégico para o país, e que pode nos colocar num outro patamar de desenvolvimento. Então, ele deu dois argumentos de bandeja para o PT e o governo voltarem a acusar a família de conspirar contra os interesses do Brasil e pensar antes com a cabeça dos interesses norte-americanos, o que é verdade, né? Ele está pensando sempre como alguém que se coloca numa posição de subserviência em relação aos interesses dos Estados Unidos. Isso aí pode sim prejudicar enormemente a campanha do filho, do irmão, desculpa, principalmente porque a gente ainda não sabe todos os desdobramentos que vão acontecer quando e se essa nova tarifa for entrar em vigor.
0: Vera, falando aí dessa questão das tarifas, o ministro das Relações Exteriores, Mauro Vieira, disse que os argumentos que foram apresentados pelos Estados Unidos para aplicar as tarifas contra os produtos brasileiros não são legítimos. Ele disse que o Brasil já apresentou aos Estados Unidos informações para contestar as investigações que podem resultar na aplicação dessas tarifas. A gente tem um trechinho da fala dele.
6: Demos todas as informações necessárias. O que nós esperamos é que isso tudo seja levado em conta e que fique comprovado que não há por que sermos objeto de tarifas, porque todos os argumentos apresentados nós provamos que não são legítimos.
0: O ministro disse que é interesse do Brasil manter conversas com os Estados Unidos, né, depois da divulgação dos relatórios da investigação ligada à seção 301, Diz que os documentos foram apresentados até antes do prazo, não tem uma data ainda para a conclusão dessas negociações. E tem essa possibilidade aí do presidente Lula, que já confirmou presença na reunião do G7, vai tentar um encontro com o presidente americano Donald Trump. A gente tem um outro trecho do chanceler Mauro Vieira.
6: Eu disse que era o nosso interesse manter conversas, sobretudo depois do anúncio dos laudos, dos relatórios finais das duas investigações sobre a sessão 301, que justamente tinham sido apresentadas antes do prazo estabelecido na reunião dos presidentes em Washington, no início de maio, que seria de 30 dias para começarmos então a negociar. Mas ele disse que estava pronto a continuar essas conversas e que sempre o diálogo tinha sido muito bom. Eu falei, pois é, que ótimo, então vamos continuar assim, conversando e acertando. Vamos negociar.
0: Tá aí, falas do chanceler Mauro Vieira. Tá tentando, né, Vera, pelo canal diplomático, mas é difícil, sobretudo com relação a essas tarifas que foram aplicadas a vários países, né, que têm negócios com nações que, segundo os Estados Unidos, utilizam mão de obra em condição análoga à escravidão ou trabalho forçado, né?
1: Pois é, ontem acho que o Bruno Carazza meio matou a charada dessas tarifas que foram impostas a mais países. Parece uma simples substituição do tarifaço que ele tentou fazer no ano passado e que foi impedido de fazer pela Suprema Corte porque não tinha amparo legal. Ele agora buscou um mecanismo mais consolidado para amparar, mas a repercussão é a mesma, repercussão muito negativa internamente nos Estados Unidos, né? E nesses outros países, o que deixa aberta uma porta para que algumas dessas tarifas sejam revistas. Elas jogam contra os interesses dos próprios Estados Unidos. São mecanismos inflacionários, são mecanismos que dificultam a importação de itens que abastecem cadeias de suprimentos nos Estados Unidos. Foram mal vistos pelos próprios empresários americanos de vários setores e vai acontecer o que aconteceu da outra vez, que é uma coalizão dos empresários daqui e dos outros países atingidos e os dos Estados Unidos para tentar reverter o máximo possível dessas tarifas. Já ficou muito claro que esse neoprotecionismo do Trump, que é muito tacanho, né, e muito tosco ali, não está resultando em nenhum ganho para os Estados Unidos. E isso já devia ter ficado claro no fracasso que foi a primeira tentativa de tarifaço, mas ele insiste, ele tem pouco repertório econômico para além dessa ideia de Make America Great Again, que está na cabeça dele de um jeito muito enviesado, mas não fez sucesso. Eu hoje li bastante coisa da imprensa americana com sérias críticas à adoção de novo desse mesmo remédio. Então, eu acho que daqui até julho, algumas coisas ainda podem ser revistas, ele pode voltar atrás numa série de tarifas e o Brasil, de novo, pode se beneficiar das negociações da nossa diplomacia, que está muito afinada e muito bem nesse tema, e conjugada com a atuação dos nossos empresários, que também encontraram um caminho das pedras para fazer esse jogo por lá.
0: Vera, só para fechar esse pacote aí, tarifaço, PIX e o impacto disso sobre a família Bolsonaro, tem um estudo aqui mostrando que o Flávio é apontado como culpado por ameaças ao PIX ou pelo novo tarifaço em 8 de cada 10 mensagens opinativas sobre o assunto trocadas em mais de 100 mil grupos públicos de WhatsApp e Telegram, que são monitorados por uma empresa de análise de dados chamada Palver. A responsabilização do Flávio, né, direto ou indiretamente, corresponde a 81% das publicações opinativas nesses grupos. E a Palver retira da análise mensagens consideradas neutras, né, como os links, sem comentário e tal. É só nas mensagens opinativas. Mapeamento é feito entre 27 de maio e 2 de junho, ali logo depois dessa história toda, né, da visita do Flávio ao Donald Trump, o anúncio do tarifaço e dessas críticas ao PIX. Então você vê que realmente o Flávio está tentando se descolar dessa história, mas é difícil, né?
1: Exato, são vários monitoramentos e alguns feitos por empresas que se dedicam a isso, outros por coalizões que acompanham aí o tema das eleições, o tema da democracia, e todos eles com métricas parecidas, de que houve uma espécie de montanha-russa narrativa foi o termo que a coalizão Democracia em Xeque usou para falar do vai e vem, né? Primeiro, ah, parece que foi bom, não, parece que foi ruim, mas no final, quando as métricas fecham, ficou ruim para o Flávio, essa associação com o Tarifaço, essa história de Tariflávio, e isso colou de alguma maneira para além das bolhas, então atingiu o eleitorado dele e fez com que a direita terminasse a semana na defensiva e acuada por conta desse assunto. Então, o que parecia que ia ser um bom recurso para desviar o foco da crise do Banco Master, filme Dark Horse, etc., acabou se mostrando um tiro no pé, o Carol.
0: Bom, a gente faz uma pausa agora, você acompanha o noticiário da sua região, depois tem o repórter CBN. Na sequência, a gente continua aqui com o Viva Voz para falar sobre o empréstimo que pode salvar o BRB, daquele rombo deixado pelos investimentos no Banco Master, mas a oposição está fazendo conta aí, porque isso pode ter um custo bastante alto em juros, inclusive. Já, já.

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0: Quinta-feira, 4 de junho de 2026, o Tribunal Superior Eleitoral divulgou como será a distribuição dos R$4,9 bilhões reservados no orçamento de 2026 para o Fundo Especial de Financiamento de Campanha, conhecido popularmente como Fundo Eleitoral. Os recursos são distribuídos com base no número de deputados federais e senadores eleitos pelos partidos na eleição de 2022. O PL do presidente Jair Bolsonaro, do ex-presidente Jair Bolsonaro, foi a sigla que ficou com a maior fatia, R$881 milhões. Em seguida, apareceram o PT do presidente Lula, com R$615 milhões, e União Brasil, com R$526 milhões. Os três partidos juntos concentram cerca de 40% do fundo eleitoral, que foi criado em 2017 como alternativa ao fim do financiamento de campanhas por empresas privadas. A Anatel prorrogou de 2026 até outubro de 2028 o prazo da medida que permite o bloqueio das chamadas indesejadas de telemarketing, que são usadas para testar os números ativos. As empresas que realizarem pelo menos 100 mil chamadas curtas diárias e tiverem mais de 85% das ligações encerradas em até 6 segundos ficarão impedidas de fazer novas chamadas pelo período de 15 dias. A Anatel estima que nos últimos 4 anos, 247 bilhões de chamadas indesejadas deixaram de chegar aos consumidores em virtude de ações de fiscalização. A mulher de 37 anos que fingiu ter 12 anos ganhou até Mounjaro dos pais adotivos. O medicamento é indicado para o tratamento de diabetes tipo 2 e obesidade. Amanda Maria Souza de Oliveira conviveu com a família de Joinville, em Santa Catarina, por 14 meses e se apresentava como Gabriele. A mulher teve a prisão preventiva decretada na quarta-feira. No horário de Brasília, 6h35.
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1: 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Muito boa noite para você, amigo e amiga, ligados aqui na CBN. Agora são 6 horas e 36 minutos, 6h36. Chegando mais uma edição do Atualidade Esportiva para a gente falar sobre o Jack, falar sobre o futebol pelo Brasil e pelo mundo. Isso porque, olha só, hein? Copa do Mundo chegando, tem seleção grande se preparando e tem seleção grande perdendo também. Daqui a pouco a gente fala um pouquinho mais sobre isso. Vamos falar também sobre o Juventude Esporte Clube, sobre Fórmula 1. Muita coisa bacana acontecendo, teve coletivo hoje lá. Na seleção, o Wesley e o Fabinho falaram com a imprensa. Daqui a pouco a gente ouve algumas sonoras do lateral direito, né, e do volante da seleção. Agora 6 horas e 37 minutos. Eu sou Roberto Casagrande, a gente vai junto até às 7 horas da noite aqui no Atualidade Esportiva.

Começar pela nossa terrinha, começar falando de Jack, porque o Joinville Esporte Clube joga no domingo contra o São Luís lá em Ijuí, fora de casa. O Joinville tem que... O Joinville tem que basicamente não fazer M nesse jogo, né? Não pode perder por 2 gols de diferença, pode perder por 1 gol ainda, mas mesmo assim, enfim, não se classificaria tão bem na tabela e pegaria provavelmente o Marcílio ou o Blumenau na próxima fase. Mas o Jack vai lá para Ijuí, buscando obviamente a vitória para conseguir uma boa colocação, dependendo de como sai essa rodada, o Joinville pode terminar líder do grupo, mas isso é um papo para depois, primeiro o Jack tem que classificar. A equipe embarcou hoje de ônibus, chega por volta da meia-noite lá em Juí, com 2 desfalques, tá? Segundo a nossa colega Danuta Malavolta, da Sport Mania Web Rádio e também Colom FM, o Pedro Dias não viajou e também o Higley não foram para Juí. Então esses 2 jogadores são desfalques, né? O Higley, que foi titular na última partida contra o Guarani de Bagé aqui na Arena Joinville, ele não viaja, então Everson deve naturalmente retornar à equipe titular. Um jogador que está retornando para essa partida é Ian Barretos, então deve ir para a ala esquerda. Então o Jack deve ter uma linha de defesa com Dudu, Guti, Léo Rigo e Ian Barreto, sem Pedro Botelho, obviamente, porque está suspenso.

Dito isso, falando de Jack então, amanhã a gente reverbera mais aqui no CBN Joga nas 11 com JD Champs e Israel Antunes falando sobre esse jogo, né, secando essa partida contra a equipe do San Luis. 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

passar então agora alguns resultados, falamos do futebol aqui local. Hoje tem também a final da Copa Verde, tá? Um abraço para o Eduardo Maurício Júnior, que gosta muito da Copa Verde. Temos hoje, a partir das 8 horas da noite, Anápolis e Paysandu, então. Final da Copa Verde, 8 horas da noite. É o único jogo aqui pelo Brasil, né, do futebol profissional. A gente tem alguns jogos de base também, mas profissional é só esse. Então, Anápolis e Paysandu, final da Copa Verde. Tivemos também algumas seleções se preparando para essa Copa do Mundo, né, alguns amistosos, na verdade, que aconteceram. Vão acontecer ainda, 9 horas, República Tcheca e Guatemala, né? República Tcheca está na Copa do Mundo, a Guatemala não. 11 da noite, México e Sérvia, né? O México está e a Sérvia não. E alguns jogos aconteceram. Entre eles, Suécia e Grécia ficaram 2-2. O jogo que ocorreu hoje à tarde, o jogo foi às 2 horas, né? 2-2, então. Até pegar aqui quem fez os gols da Suécia. Foi o Nilsson e o Gyökeres, né? Então, Gyökeres e Nilsson fazendo os gols, 2-2. Os gols da Grécia marcados pelo Mazuras e o Tsimikas. Então, 2-2, a Grécia que vai disputar essa Copa do Mundo. Até vou pegar aqui qual é o grupo da Grécia, né, no Mundial, pra gente já elucidando pra você e não marcar bobeira, né? Mas, então, as seleções estão se preparando, tivemos alguns jogos acontecendo. E aí também alguns jogos naquele padrão de despedida do seu país, né? Que foi o caso da Espanha. Foi uma despedida um tanto quanto amarga. Mas daqui a pouco a gente fala da Espanha, tá? A Suécia, que está no grupo... A gente tá falando da Suécia, né? Está no grupo F. Que tem Holanda, Japão e Tunísia também. A Suécia que estreia no dia 14 contra a Tunísia. No domingão, né? Às 11 horas da noite. Eu falei antes aqui da República Tcheca. A República Tcheca que está no grupo... Tá no grupo A, né? Já estreia na próxima quinta-feira, dia 11 da noite. Transmissão aqui do Futebol Globo CBN para Coreia do Sul e República Tcheca. 11 da noite, estreia da República Tcheca. E o México, né? Que estreia... É o jogo de abertura da Copa, na verdade, lá no estádio Azteca. México e África do Sul, abertura da Copa do Mundo na próxima quinta-feira, 4 horas. Jogo também com transmissão aqui do Futebol Globo CBN. Falamos de Suécia e Grécia, agora vamos para os jogos que engrossaram o caldo, né? Primeiro a Espanha, né? A Espanha jogou contra o Iraque. Até vou pegar aqui onde foi esse jogo. Foi em La Coruña esse jogo. Foi a despedida da Espanha do seu país para aí se embarcar para os Estados Unidos. E assim, gente, preocupa, tá? Duas seleções de Copa do Mundo, a Espanha em específico, que deveria patrulhar o Iraque e a Espanha. O jogo ficou no 1-1, o gol da Espanha marcado por Ferran Torres e o gol do Iraque marcado pelo Doski, né? A Espanha que entrou em campo com Juan Garcia, Pedro Porro, Juan Martín Laporte e Grimaldo, Bernal, Gavi e Dani Olmo, Baena, Ferran Torres e Iglesias. Depois entrou um show de alterações, né? Entrou o Jesus Rodrigues, Sérgio Gomes, o Merino, Gonzalo Garcia, Turrientes, o Púbio, Jeremy Pino, Eric Garcia, Javi Guerra, Javi Rodrigues e Léo Román. O técnico é o De La Fuente, né? Lembrando que o Lamine Yamal não está à disposição para jogar ainda. E não entraram nesse jogo o Nahi Simón, o Llorente e o Cubarsí. Mas o fato é que preocupa, tá? Espanha 1, Iraque 1. E preocupa para a Espanha. Eu, sinceramente, quero que a Espanha se lasque, né? Eu quero que o Brasa ganhe e o resto se lasque. Mas, falando agora mais sério, dessas seleções que são, assim, potenciais candidatos a campeãs, né? A Espanha é uma das seleções que todo mundo coloca na primeira prateleira de vencer essa Copa. É um resultado que, enfim... Vamos ver como chega, né? A Espanha sem o Yamal deve apanhar um pouco. Ele que deve estar disponível apenas na segunda rodada. A ver como se desdobra essa Espanha.

0: A Espanha, que tá no grupo H da Copa do Mundo, junto com Cabo Verde, Arábia Saudita e Uruguai. E a Espanha, que estreia na próxima segunda-feira, 1h, Espanha e Cabo Verde, lá em Atlanta. Agora sim, gente, o jogo que certamente é uma surpresa, e que passa dois recados, né? O primeiro, decepção da França, claro, mas o segundo recado é olho nessa Costa do Marfim, tá? Tivemos... Deixa eu tirar um negócio aqui, peraí... Ok. Vamos ver por aqui... Ah, tá. Tivemos hoje França e Costa do Marfim, tá? França e Costa do Marfim. A Costa do Marfim venceu a França, gente, por 2-1. Gols do Doué e do Diallo, jogadores da Costa do Marfim, né? O gol da França marcado pelo Scherk, né? Enfim, o jogo foi lá em Nice. Essa aqui vai ser a última Copa do Mundo do Didier Deschamps, né? Foi homenageado e tudo mais. Mas a França perdeu para a Costa do Marfim, então 2-1, jogo lá na França. Preocupa, né? Relembrando gols do Scherk da França e da Costa do Marfim, do Doué e do Diallo. A França que entrou em campo com Manhã, Koundé, Upamecano, Konaté, Théo Hernandes, Chouam e... Vamos repetir, perdão. Manhã, Koundé, Upamecano, Konaté e Théo Hernandes, Chouameni, Rabiot e Cherki, Olise, Mbappé e Churran. Cavalaria total, tá? Que é muito forte, inclusive. Entrar no jogo o Gusto, o Lacroix, o Koné, o Digne, o Kanté, o Lucas Hernandes, o Arremery, o Akliouché e o Mateta, além do Barcola. Não entraram na partida o Samba, Rissé, Saliba, Désiré Doué e Ousmane Dembélé. Não foram para a partida. E é isso, né? A França foi derrotada em casa 2-1. A França que está no grupo I da Copa do Mundo com Senegal, Iraque e Noruega. A França que estreia na terça-feira, na próxima terça-feira, a partir das 16h, Nova Jersey. Jogo com transmissão do Futebol Globo CBN. Aqui, então, França e Senegal. Fazer o seguinte, então, rápida parada aqui na CBN Joinville, aqui no Atualidade Esportiva. Daqui a pouco a gente volta, vamos ter sonoras da seleção brasileira e muitas outras coisas pra vocês. Fica aí, já voltamos.
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livres começam amanhã, 8h30 da manhã tem a primeira sessão de treino livre, 12h a segunda sessão de treino livre, no sábado, 7h30 da manhã, a terceira e última sessão de treinos livres, e aí o bicho pega, 11h da manhã o Qualify, então 11h da manhã os carros vão à pista para ver o decidir o grid de largada, e no domingo, 10h da manhã, a largada do grande prêmio de Fórmula 1 de Mônaco, o GP de Monte Carlo, lá na charmosa pista de Monte Carlo, lá no Principado. A temporada da Fórmula 1 de 2026, que tem Kimi Antonelli líder do Campeonato Mundial de Pilotos com 131 pontos. Em segundo vem George Russell com 88, terceiro Charles Leclerc 75, em quarto Lewis Hamilton 72. Duas Mercedes e duas Ferraris, né? A Ferrari voltando a ser o segundo carro do grid. A quinta colocação tem Lando Norris com 58, em sexto Oscar Piastri com 48, sétimo Maximilian Verstappen com 43, oitavo Pierre Gasly com 20 pontos, nono Oliver Biermann 18, décimo Liam Lawson 16, décimo primeiro Franco Colapinto da Alpine com 15 pontos. A gente tem na 15ª colocação Gabriel Bortoleto com 2 pontos no Campeonato Mundial de Pilotos de 2026. No Campeonato de Construtores, né, a Mercedes na frente por muito, 219 pontos, perdeu alguns pontos por conta do abandono de George Russell do último Grande Prêmio do Canadá, né? Em segundo a Ferrari com 147, em terceiro a McLaren com 106, em quarto a Red Bull com 57, em quinto a Alpine 35, sexto a Racing Bulls com 21 pontos, motor Ford, né? Em sétimo a Haas com 19, oitavo a Williams, em nono a Audi com 2 pontos. Não pontuaram nesse Campeonato Mundial ainda, né? A Cadillac e a Aston Martin, né? A Cadillac que está com um motor Ferrari e a Aston Martin com o motor Honda.

0: Voltamos então com o nosso tema aqui do Atualidade Esportiva, para a gente falar de seleção brasileira. Hoje tivemos janela de imprensa lá na CBF, nos Estados Unidos. Falaram com a imprensa o Wesley e o Fabinho. E o Wesley foi o primeiro a falar e ele comentou sobre a pressão, né, que ele tem por jogar na seleção brasileira. Enfim, vamos ouvir então o Fabinho, o Wesley falando sobre isso.
1: Cara, confesso que é muita pressão. Como já falei, eu sei da responsabilidade que é estar aqui, vestindo essa camisa. Então, acho que, como eu já passei por tanta coisa, tentar fazer o que eu já fiz, quando estava numa fase ruim, numa coisa que não acontecia, não dava certo, tentar dar essa volta por cima. Só que, como é a minha primeira experiência numa Copa do Mundo, então eu quero que só aconteçam coisas boas e estou me preparando para isso, para que não tenha nada de ruim e que eu possa fazer uma grande Copa.
0: Que possa fazer uma grande Copa, né? O Wesley, que tem um convívio com o Gasperini, que é o técnico da Roma, e que fez ele evoluir muito, né? Fez evoluir muito a sua marcação, o seu setor defensivo também, né? Na Itália, assim, se tu não marca, tu não joga, né? Vamos ouvir o Wesley falando sobre esse convívio.
1: Cara, confesso que marcação individual, para mim, no Flamengo, já fazia com o Felipe Luiz. Então, eu saí daqui do Flamengo adaptado para marcação individual. E sem marcar por zona também, porque o Felipe, às vezes, marcava por zona. Então, é uma coisa que eu aprendi bastante. E o Gasperini pede isso, marcação individual. E quando eu tô ali, quem está na minha frente, eu boto na cabeça que não vai passar. E ele pede, corre. E é o que eu mais sei fazer, então me adaptei fácil. Mas ele pede isso, tem que correr, tem que disputar. É aquele ditado, meu prato de comida primeiro. Então eu penso nisso e consegui me adaptar.
0: É, se adaptar, né? Quem falou também por lá foi o Fabinho. E aí o Fabinho, que é um cara que estava longe do radar da seleção, né? Futebol árabe, enfim, tem essa questão. O Fabinho que falou sobre esse retorno à seleção, sobre essa emoção de retornar à seleção, mesmo com, talvez, não tanta esperança, né? Já que estava afastado, estava num mercado mais escondido. Ele falou sobre isso, vamos ouvi-lo.
2: Eu sabia que a minha mudança de clube poderia, no primeiro momento, me afastar um pouco da seleção, o que foi o que aconteceu. Mas eu sempre tive esperança de voltar aqui, de receber uma oportunidade, e a partir daí,

0: eu sabia que era comigo demonstrar minha capacidade, demonstrar que eu mereço estar aqui, que eu posso ajudar a seleção brasileira. E foi um período aí meio longo, quase 3 anos sem ser convocado, mas é muito bom estar de volta. Foi bom receber a primeira oportunidade lá em novembro e mostrar meu trabalho, como eu falei, e estar aqui hoje na Copa do Mundo é muito especial.
1: Muito especial, né? E o Fabinho também falou sobre a intensidade dos treinos, que a gente viu uma imagem muito forte, inclusive, de uma chegada do Casemiro no Endrick, se eu não tô enganado. Aí perguntaram, pô, essa questão da intensidade, como é que tá? Fala aí, Fabinho!
0: Eu acho que a alta intensidade no treino é algo esperado, mas é normal também pela qualidade que tem, pela entrega dos jogadores e como é a seleção brasileira, todo mundo quer mostrar algo mais. Então, até um bobinho, às vezes, que é um treino às vezes mais descontraído, acaba sendo um treino forte, pegada ali, todo mundo querendo ir muito bem. E faltas tem em todo treino. A gente, quando dá para evitar uma chegada mais forte, um pisão assim, a gente tenta evitar, mas tem vezes que você não consegue. Você vai, quer ganhar, quer ganhar bola, quer estar forte na disputa ali contra um companheiro e acaba fazendo uma falta mais forte. Não é a primeira vez que acontece, nem vai ser a última, mas eu acho que a importância é ninguém ser desleal, é lembrar que a gente está na mesma seleção, todo mundo junto, que queremos ganhar junto. Então esse é o principal pensamento.
1: Lembrando então que o Brasil joga no próximo sábado, dia 6, né? Jogo às 7 horas da noite, com transmissão do Futebol Globo CBN, obviamente. Teremos Brasil e Egito, então, o último amistoso da seleção antes da Copa do Mundo, no sábado, 7 horas da noite. Falando de Copa do Mundo ainda, amanhã temos um amistoso que interessa o Brasil, né? O Haiti, que será o adversário do Brasil na segunda rodada da Copa do Mundo, enfrenta o Peru, então, amistoso de preparação para a Copa do Mundo. Agora, 6 horas e 59 minutos. A você que esteve conosco até aqui, muito obrigado, tá? Você fica em rede agora com a CBN e a gente se encontra no domingo, na jornada esportiva de Jackson Luiz. Amanhã estou de folga, quem assume aqui as carrapetas é Kleber Grabowska. E a gente se encontra por aí, tá? Até mais, fui!
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0: Um em cada quatro brasileiros ignora que o câncer pode ser prevenido. A informação faz parte de um estudo das organizações Humane e Vital Strategies, com apoio do Instituto Devive e a parceria técnica do INCA, o Instituto Nacional do Câncer. É o primeiro levantamento nacional representativo sobre o que os brasileiros sabem, pensam e fazem em relação à prevenção da doença. Foram ouvidas mais de 6.500 pessoas de todos os estados do país. Até 2028, o Brasil deve registrar 781 mil casos de câncer por ano. A estimativa é do INCA. A Uber está demitindo 23% dos funcionários da companhia, segundo a empresa americana. O CEO da empresa afirma que os cortes fazem parte de uma reestruturação da área de pessoas. A companhia afirmou que a iniciativa não está relacionada com os investimentos em inteligência artificial. Morreu João Leiva Campos Filho, o Leivinha, aos 76 anos. Considerado um dos grandes nomes do futebol brasileiro nos anos 1970, ele construiu uma carreira de destaque no Palmeiras antes de seguir para o futebol espanhol. No Atlético de Madrid, também deixou marca e conquistou o carinho da torcida. A causa da morte de Leivinha não foi divulgada. No horário de Brasília, 7:02.
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1: Vamos para a última hora dessa edição do Ponto Final. Para quem chegou agora, boa noite. Seja muito bem-vindo, muito bem-vinda. A gente vai até as 8 horas da noite contando com a sua audiência. Pode mandar mensagem aqui para o nosso WhatsApp, que é o 11 99911 9981, ou participar lá do chat na transmissão do YouTube. A gente fala agora sobre fundo eleitoral, aquele fundo bilionário a que os partidos têm direito. Fundo eleitoral para essa eleição tem quase 5 bilhões de reais e o Tribunal Superior Eleitoral divulgou a divisão dessa bolada aí entre os partidos. O Igor Cardim tem os números. 3 partidos só estão concentrando quase metade desses recursos, né, Igor?
2: Pois é, Carol, e o PL levou a melhor nessa divisão, na divisão dos quase 5 bilhões de reais do Fundo Eleitoral pelo Tribunal Superior Eleitoral para as campanhas gerais deste ano. Então, PL, PT e a Federação União Progressista vão ficar com 2,4 bilhões, equivalente a quase 50% de todo o fundo. O dinheiro oriundo de recursos públicos bancará as despesas de candidatos com 30 partidos registrados. O PL do ex-presidente Jair Bolsonaro tem a maior fatia, como eu disse, 881,7 milhões de reais. Em seguida vem o PT do presidente Lula com 615,4 milhões de reais e União Brasil, que é presidido pelo Antônio Rueda, com 526 milhões. Atualmente, a União Brasil faz federação com progressistas, que tem como presidente o senador Ciro Nogueira. A sigla dele vai receber 417 milhões. Isso significa, então, que a Federação União Progressista vai ter um maior valor somado quando esses recursos são destinados aos dois partidos, 943 milhões para as eleições. Para o cientista político Melilo Diniz, o nível de renovação da Câmara será baixo, em torno de 20%. Isso porque, no atual sistema, quem tem mais dinheiro tem mais chance. Diniz faz uma referência aos partidos como pequenas empresas com grandes negócios. Para ele, o fenômeno é mais complexo quando se soma ao fundo eleitoral as emendas parlamentares, porque aí aumenta a relação entre o dinheiro e a engrenagem que leva um candidato a ser eleito.
3: Na prática, isso significa que quem tem mais recursos consegue fazer mais pesquisas, contratar melhores equipes, produzir conteúdo para as redes sociais, viajar pelo país. O dinheiro não vai diretamente para os candidatos, vai para a burocracia partidária. E esse controle determina também as relações de poder em cada grupo partidário. Em 2026, o fundo eleitoral será uma peça decisiva da engrenagem eleitoral. E numa eleição cada vez mais profissionalizada, tanto quanto polarizada, entender o caminho do dinheiro é entender uma parte importante do caminho até as urnas.
2: E aí a divisão da verba segue as regras da lei das eleições e leva em conta o tamanho das bancadas na Câmara e no Senado, principalmente da Casa Baixa, a Câmara. Por isso que há uma preocupação das siglas em eleger deputados federais, além dos votos recebidos no último pleito, por conta daquela proporcionalidade. A transparência na aplicação desses recursos, a partir de agora, fica sob função da Justiça Eleitoral e dos próprios eleitores. Carol.
1: Obrigada, Igor. Agora a gente fala noticiário internacional. Eu já falei mais cedo sobre a carta aberta publicada pelo presidente da Ucrânia, Volodymyr Zelensky, endereçada ao presidente russo, Vladimir Putin. Mas o Matheus Leite tem outros detalhes sobre isso e repercussões. Conta pra gente, Matheus, boa noite.
4: Oi, Carol, boa noite a você e também aos ouvintes. Pois é, carta aberta publicada pelo presidente da Ucrânia, Volodymyr Zelensky, em que ele propõe uma reunião com o presidente russo, Vladimir Putin, e disse estar disposto a um cessar-fogo total durante as negociações de paz. Essa proposta ocorre no momento em que Kiev sente que perdeu a atenção dos Estados Unidos em meio ao conflito do país norte-americano com o Irã. Na quarta-feira, um dia após ataques russos matarem 23 pessoas em território ucraniano, Zelensky disse que a Ucrânia está no que chamou de fim da fila dessas guerras. O secretário de Estado americano, Marco Rubio, admitiu essa semana que as negociações lideradas por Washington estavam em impasse. O Kremlin respondeu positivamente a essa proposta de Zelensky. O porta-voz do governo russo afirmou que o presidente ucraniano pode ir a Moscou a qualquer momento, mas disse que Putin ainda não leu a carta. O presidente russo afirmou estar sempre disposto a negociar com base no que foi discutido com o presidente americano Donald Trump em agosto de 2025, mas reforçou as exigências de Moscou, que são concessões políticas e territoriais de Kiev, incluindo a retirada completa da região de Donetsk. O governo ucraniano rejeita essas condições. Já Donald Trump disse a repórteres na Casa Branca que um encontro entre Zelensky e Putin seria ótimo. Carol.
1: Obrigada, Matheus. Agora 7:08.
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1: Oi, PVC, boa noite.
6: Oi, Carol, boa noite. Tudo bem? Bom feriado.
1: Tudo bem, bom feriado. Quer dizer, feriado pra quem, né, meu amigo? Você também tá trabalhando por aí, né? Agenda intensa.
6: Tô, aqui não é feriado, mas aqui pelo menos não é feriado. Aliás, não é feriado pra polícia, que a gente tomou uma enquadrada da polícia chegando no treino da seleção.
1: Mentira!
6: É, o policial parou o carro pra passar o ônibus da seleção, mas ninguém sabia o que tava acontecendo. Aí a gente tentou virar, Danilo Lavieri, meu motorista, virou pra esquerda. O policial saiu do carro e falou: "Stop your car!" Desse jeito, assim.
1: Cena de filme, cara. E aí?
6: Foi, exatamente, cena de filme. Não, e ele parou, a gente viu que tava vindo o ônibus da seleção. É, não pediu licença, não. Não pediu. Ele só mandou a gente esperar, passou o ônibus da seleção chegando no treino, um calor desgraçado. E aí a gente conseguiu passar e foi pro treino. Mas tomamos um susto.
1: Muito bom. O PVC. É, o Brasil vai ter pela primeira vez, a seleção vai ter pela primeira vez jogadores que atuam na Arábia Saudita, né?
6: É, e eu tava fazendo uma conta hoje, Carol, é 16º país diferente. O Fabinho, convocado do Al-Ittihad da Arábia Saudita, faz com que a Arábia Saudita seja o 16º país diferente que o Brasil tem jogadores convocados para Copas do Mundo. Ah, o primeiro foi Falcão e Dirceu na Copa de 82, Falcão jogava na Roma, Dirceu no Atlético de Madrid. Antes tem uma controvérsia em 1934, porque Patesco jogava no Nacional de Montevideo, mas ele foi contratado, tinha acabado o contrato dele com o Nacional, ele foi contratado pela própria Confederação Brasileira de Desportos, CBD, na época. Então não considero o Uruguai um país que cedeu jogador para a seleção brasileira. Se considerasse, seriam 17. Brasil e Argentina são os dois países que tiveram 16 países estrangeiros a ceder jogadores para seleções em Copa do Mundo. Então, Brasil e Argentina são os dois recordistas. O Brasil já teve jogador que veio de clube italiano, espanhol, francês, alemão, português, holandês, turco, grego, chinês. Agora tem da Arábia Saudita e passa a ser o recordista. Nesse futebol globalizado, ninguém teve mais países cedendo jogadores para a seleção brasileira em Copa do Mundo. Todos nascidos no Brasil, que é uma curiosidade. Daqui a uma semana, mais ou menos, eu vou trazer outra informação, porque é incrível que eu estou batendo todas as fichas de todas as seleções e, por enquanto, só Brasil, República Tcheca e Suécia têm jogadores que nasceram todos dentro do país. Por exemplo, Juliano Simeone, da Argentina, nasceu em Roma. O Brasil tem só jogadores nascidos no Brasil, mas que jogam em países distantes, como o Fabinho, o primeiro da Arábia Saudita a jogar pela seleção brasileira em Copa do Mundo.
1: PVC, e a preparação aí da seleção para o amistoso contra o Egito, hein?
6: Hoje teve treino em dois períodos. Agora há pouquinho, às 5 da tarde, a seleção brasileira entrou em campo com 30 graus de temperatura. Amanhã a seleção treina pela manhã e viaja às 5 da tarde para Cleveland e vai fugir desse calor extremo. Já falei que o Ancelotti tinha um certo receio, preferia jogar na costa oeste, mas pelo sorteio foi impossível. Ele acha até hoje, ele era membro da comissão técnica da Itália em 94, a Itália perdeu a final para o Brasil trabalhou na costa oeste em São Francisco, que fazia 25, 26 graus, e na opinião do Ancelotti, uma das razões da derrota da Itália foi ter ficado cozinhando na costa leste por 40 dias e treinando nesse calor extremo. Hoje o Brasil treinou com 30 graus de temperatura, entrou com 30 graus às 17h50, horário daqui. Aqui agora são 6h10. Estava 31. Amanhã a seleção vai para Cleveland e foge desse calor, porque no sábado joga contra o Egito amistoso com 25 graus de temperatura máxima. Mas no dia da estreia pode estar 38 graus, ou seja, é a previsão do tempo. Vai cozinhar durante 40 dias na costa leste dos Estados Unidos.
1: Praticamente Rio de Janeiro, né, PVC?
6: Eu acho que Rio de Janeiro em junho não, né?
1: Não, Rio de Janeiro não. Rio de Janeiro, se bem que vai te falar em outubro, setembro, 38, já
6: bate. Tá.
1: Já.
6: É, saudade de quando ano. Saudade de quando as cigarras cantavam na minha varanda para anunciar que estava chegando o verão carioca.
1: Acabou a cigarra, PVC. Tem mais não.
6: É isso.
1: Então tá bom. Ó, bom trabalho aí. Cuidado com a polícia, hein? Vai pela sombra.
6: Posso deixar. Tomar cuidado. Beijo. Só não até fazer amanhã. Conversões proibidas, só depois da seleção passar.
1: Por favor.
6: Beijo. Até amanhã, Carol.
1: Beijo. 7h14, noticiário da sua região. A gente volta já.

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1: Olha, o PVC estava falando aí da variedade de jogadores, né? Dos jogadores que jogam em times da Arábia Saudita. A gente tem uma reportagem agora falando sobre a presença de jogadores nascidos nos estados da região Nordeste na seleção brasileira. De Vavá, Zagallo, de Bebeto, a Rivaldo. É uma presença que costuma ser definidora nas conquistas de uma Copa do Mundo pelo Brasil. Todas as 5 vezes que o país foi campeão, a equipe contou com atletas dos estados do Nordeste em campo. Nesse ano, o técnico Carlo Ancelotti escalou 5 nordestinos para jogar o Mundial. A reportagem do Pedro Aquino conta um pouco dessa história.
2: Quando o assunto é a camisa amarela, a paixão é nacional. Mas a mística por trás das nossas maiores conquistas também teve um sotaque inconfundível. Em todas as 5 vezes que o Brasil colocou uma estrela no peito, havia o talento do Nordeste no vestiário. Na Suécia, em 1958, o mundo conhecia o Rei Pelé. Mas quem também estufou as redes 2 vezes na grande final foi o pernambucano Vavá, o peito de aço, ao lado do alagoano Zagallo, que fechou o placar de 5-2 em cima da anfitriã. 4 anos depois, no Chile, em 62, lá estavam eles de novo. Vavá cravou seu nome na eternidade como o primeiro jogador a marcar gols em 2 finais de Copa do Mundo consecutivas, selando o 3-1 para cima da Tchecoslováquia. Em 70, no México, a seleção que muitos consideram a maior de todos os tempos bailou em campo. Quem ditava o ritmo no meio-campo era Clodoaldo, nascido em Aracaju, em Sergipe. Foi dele a jogada que driblou 4 italianos antes do antológico gol de Carlos Alberto Torres. E o final, todos nós sabemos: Brasil tricampeão mundial. Mas foi nas décadas de 90 e nos anos 2000 que a presença nordestina virou uma verdadeira legião, consolidando de vez a força do futebol da região, que sempre foi tão apaixonado pela nossa seleção. Nos Estados Unidos, em 94, tínhamos o baixinho Romário, que fez dupla com o baiano Bebeto e embalou o mundo ao lado do conterrâneo Aldair, do paraibano Mazinho e do xerife pernambucano Ricardo Rocha, que teve papel fundamental na conquista do Tetra, como explica o jornalista e historiador Marcelo Cavalcante.
3: O Ricardo, ele não jogou praticamente a Copa do Mundo 94, né? Ele foi convocado, jogou a partida de estreia contra a Rússia e depois se machucou. E a importância do Ricardo foi tão grande como liderança, no aspecto emocional pro grupo, todo mundo gostava dele, então é um cara que agrega. Parreira disse, não, vai ficar, não vai ser cortado, vai ficar. Vai lembrar o torcedor, em 93, nas eliminatórias da Copa do Mundo, o Brasil vivia um momento muito ruim. E num jogo aqui em Recife, contra a Bolívia, o Brasil goleou e ele que puxou a ideia de jogar com a mão, de entrar em campo de mãos dadas, né? E ficou marcado para aquela época, né? E Ricardo foi que trouxe aquilo ali, aquele clima de união, de força, né? Foi ele que destacou assim, a questão de, ó, Recife a gente vai ganhar, em Recife vai ser a virada. E Recife foi a virada.
2: E em 2002, na Coreia e no Japão, a Bahia invadiu a Ásia com Dida, Vampeta, Júnior e Edilson. Mas o maestro daquela orquestra falava o mais autêntico pernambuquês.
4: Partiu Rivaldo, ainda ele, fez a finta, botou na frente, tocou para Rivaldo, perna esquerda, bateu, gol!
5: Brasil!
4: Copa do Mundo, artilheiro junto com o Ronaldinho.
2: Rivaldo, o gênio silencioso de Pernambuco, foi o cérebro e a perna esquerda do Penta. O cronista e comentarista da CBN Recife, Léo Medrado, conta uma pequena história com Rivaldo e toda a sua admiração pelo 10 do Penta.
6: Rivaldo, um pernambucano que nos deixa muito orgulhoso. Me lembro de uma conversa com o Rivaldo quando ele estava pelo Palmeiras, uma conversa no aeroporto de São Paulo, e eu perguntando para ele, poxa, Léo, eu tô crescendo, tá melhorando, é um prazer enorme falar de um pernambucano que nos orgulha muito. Ele foi o melhor do mundo e ele foi, para mim, na melhor da Copa de 2002. Os RR, Roberto Carlos, Ronaldinho Gaúcho, Ronaldinho Fenômeno e Rivaldo. Para mim, era o melhor de todos.
2: Agora, às vésperas de mais um Mundial na América do Norte, a geografia do talento não muda. Na busca pelo tão sonhado Hexa em 2026, a seleção carrega mais uma vez o peso da nossa região. Na defesa, temos o baiano Bremer e ainda no meio-campo, o seu conterrâneo Danilo Santos. Nas laterais, temos o fôlego do paraibano Douglas Santos e do maranhense Wesley, enquanto o ataque conta com o também paraibano Matheus Cunha.
5: Estamos com vocês na Copa do Mundo.
2: Seja pela técnica ou pela resistência, o Brasil inteiro sabe. Se o roteiro da história se repetir, a bússola do título também aponta, inevitavelmente, para o Nordeste. Com sonorização de Evandro Chaves e colaboração de Marcelo Reis, do Recife, Pedro Aquino.
1: Intervalo, voltamos já.

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0: Quinta-feira, 4 de junho de 2026, o ministro das Relações Exteriores, Mauro Vieira, afirmou que o Brasil já provou que os argumentos usados pelos Estados Unidos para aplicar tarifas contra produtos brasileiros não são legítimos. Ele disse que a gestão Lula já apresentou à Casa Branca as informações necessárias para contestar as investigações que podem resultar na aplicação das novas taxas. Na quarta-feira, Vieira e o representante do comércio dos Estados Unidos, Jameson Greer, tiveram um breve encontro em Paris, na França. Ambos participaram de um evento da Organização para a Cooperação e Desenvolvimento Econômico. De acordo com fontes do governo brasileiro, Greer se aproximou de Vieira para um cumprimento, disse que está dialogando com o Brasil e quer manter esse canal. As equipes de governo e da diplomacia analisam estratégias para tentar derrubar as tarifas impostas pelos Estados Unidos. Uma das apostas do Planalto é a possibilidade de um encontro entre os presidentes Lula e Donald Trump na reunião do G7 entre os dias 15 e 17 de junho na França. Meninas de 8 anos a adolescentes de 17 tiveram 822 mil bebês no Brasil entre os anos de 2019 e 2023. É o que revela o relatório nacional do Observatório Criança Não É Mãe. Isso significa que, no período, 450 crianças e adolescentes deram à luz todos os dias no país. 45 tinham menos de 15 anos. Entre 2019 e 2024, o Sistema de Informação de Agravos de Notificação registrou quase 400 mil ocorrências de violência contra meninas de 8 a 17 anos. Cerca de 140 mil foram casos de violência sexual. 22 mil episódios coincidiram com a gestação. Nessa semana, o Senado aprovou em votação relâmpago um projeto que dificulta o aborto legal em crianças e adolescentes vítimas de estupro. No horário de Brasília, 7h33.
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0: a Brasília para falar sobre a delação premiada que está sendo negociada pelo banqueiro Daniel Vorcaro com a Polícia Federal e a Procuradoria-Geral da República. Igor Cardim, deve ser, semana que vem, uma semana decisiva, né?
1: Pois é, Carol. Ontem a gente adiantou aqui no ponto final que a Polícia Federal aguarda agora novos elementos para marcar aquela reunião com a defesa de Daniel Vorcaro, porque espera que o empresário, o dono do Master, tenha apresentado, revelado detalhes e novos nomes ali de integrantes no esquema fraudulento. Agora, a Procuradoria-Geral da República e a própria Polícia Federal esperam que esse sinal de acordo se mantenha ou não a delação, a negociação do acordo de colaboração premiado com o Daniel Vorcaro. Essa expectativa deve realmente ficar para a semana que vem, já que receberam aquele complemento do material que foi entregue na segunda-feira pela defesa do empresário, que na terça-feira houve, então, a entrega daquele complemento. Eles avaliam se as informações apresentadas superam aquelas deficiências que foram apontadas na primeira versão, de acordo com a Polícia Federal, que já tinha elementos suficientes ali para apontar a ligação de Vorcaro e de outros elementos no esquema. De acordo com a colunista Andréia Sadi, do G1, as fontes envolvidas na negociação disseram que a nova versão não trouxe uma mudança radical de rumo. A avaliação preliminar é de que não houve um cavalo de pau na narrativa apresentada por Vorcaro. Segundo a jornalista, o material é visto até agora como um aprofundamento do que já havia sido colocado na mesa após a primeira rodada de negociações, mas essa análise ainda não foi concluída. E aí diz ainda que procuradores e investigadores da Polícia Federal estão relendo todo o material para verificar se as novas informações atendem às exigências feitas após a primeira proposta, que foi considerada insuficiente. Então, a expectativa é de que essa análise técnica seja concluída na semana que vem, Carol.
0: Obrigada, Igor. 7h36, o Departamento do Tesouro dos Estados Unidos anunciou hoje sanções econômicas contra o presidente cubano Miguel Díaz-Canel, a mulher dele e membros da família Castro, em meio à contínua pressão econômica sobre a ilha. Díaz-Canel já havia sido sancionado em julho do ano passado devido à repressão dos protestos de 2021. Essa nova onda de sanções acrescenta Alejandro Castro Espín, filho do líder revolucionário Raul Castro, o neto dele, Raul Alejandro Castro, e o enteado do presidente, Manuel Anido Cuesta. Os Estados Unidos mantêm um embargo contra Cuba desde 1962, e durante o segundo mandato de Donald Trump, o embargo tem sido intensificado. Washington está combinando sanções econômicas contra figuras e empresas do regime, medidas legais, como a histórica acusação de Raul Castro pelo abate de dois aviões em 1996, e um bloqueio de petróleo desde o início do ano, o que tem causado uma crise no abastecimento de energia em Cuba, né? Cuba atravessa a pior crise econômica e humanitária desde a Revolução, em 1959. Washington e Havana estão negociando uma solução para a crise, mas até agora sem resultados. Em 1º de maio, o presidente americano Donald Trump assinou uma ordem executiva endurecendo as sanções contra Cuba, classificando a ilha como uma ameaça extraordinária à segurança nacional dos Estados Unidos. Essa medida avançou sobre o já vigente bloqueio no abastecimento de petróleo, estendendo-se ao grupo de administração empresarial vinculado às Forças Armadas de Cuba. Várias empresas estrangeiras já reduziram ou cessaram suas operações em Cuba, sob pressão de Washington, e também pelo risco de serem sujeitas a sanções por seus vínculos com o regime cubano, né? Então, a novidade de hoje, esse anúncio de sanções contra o presidente cubano Miguel Díaz-Canel, a mulher, membros da família Castro, mais um capítulo dessa pressão econômica dos Estados Unidos contra a ilha de Cuba. A gente faz um rápido intervalo, noticiário da sua região, voltamos já já. Daqui a pouquinho tem o Tarcísio Veloso.

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0: Tarcísio Veloso, já que é ao vivo com a gente. Boa noite, Tarcísio, tudo bem? Oi, Tarcísio. Uai. Acho que seu microfone está fechado, hein, Tarcísio? Será?
1: Testando, agora vai,
0: aí,
1: será? Um, dois, três.
0: Agora sim.
1: Três, dois, um.
0: Casa de Ferreiro, espeto de pau, meu amigo.
1: A gente fecha o microfone para não passar vergonha, né? E aí, quando tá no ar, tem dessas.
0: Muito bom.
1: Carol, boa noite. Boa noite para os ouvintes. Ó, você tá no Rio também, né?
0: Estou.
1: Então, é friozinho. Friozinho para os padrões do carioca. Chuva. Pedir uma comida, né? Entregar em casa era uma boa, você não acha?
0: Eu concordo super com você. Para mim tá um frio glacial, porque o carioca choveu, a gente já bota um casacão. Você vai falar hoje sobre as entregas por drone, né? Já tem alguns testes aqui no Brasil, estreou serviço de entrega de comida na Grande São Paulo por drone. Como é que é isso? Conta pra gente.
1: Pois é, o pessoal fica imaginando que você vai estar na sua casa, de repente chega um drone, desce ali, você estica a mão na janela, pega o alimento. Não é dessa forma, mas é uma novidade que aos poucos começa a se desenvolver pelo Brasil. Isso já estava em teste em Sergipe e agora essa semana desembarca em São Paulo. E para chegar nesse resultado, o interessante, Carol, é imaginar que o nosso país tem muitos desafios de logística e muitos desafios para esse setor de entregas. Tem trânsito, tem congestionamento, tem, às vezes as distâncias são complicadas. No caso lá, no Rio também, mas em São Paulo, trava tudo. E aí, o que eles fizeram? No caso, o iFood. Eles montaram num shopping da região de Barueri, que é ali na Grande São Paulo, montaram nesse shopping uma base para decolagem dos drones. Então, os drones decolam ali e as pessoas que pedem comida nos restaurantes do shopping, essas pessoas elas têm a entrega facilitada pelo drone. Por enquanto, é conectando esse shopping a um condomínio muito grande da região ali. Então, o que antes levaria um tempão, a depender da hora do dia, se torna um trecho de 3,6 km e pode ser feito por drone em 5 minutos. Então, em 5 minutos o drone percorre aquilo, tem a operação remota, chega lá, então ele decola do shopping, atravessa, né, esse espaço, pousa no condomínio. Agora, não é autônomo. Então, assim, quando ele está lá no shopping e a comida ficou pronta, o restaurante quer entregar, quer levar para a base do drone, ele coloca num carrinho, um carrinho robotizado que faz esse trajeto até essa base. Mas quando chega no condomínio, pousa ali e precisa ter um entregador. Um entregador que vai, pega e leva até a casa, até, enfim, o cliente, o consumidor que fez essa aquisição. Então, ainda tem vários percalços de logística aqui que eu estou narrando, mas, ao mesmo tempo, depois de testarem por alguns anos, conectando Aracaju à Barra dos Coqueiros, que é um município próximo, agora eles estão expandindo para São Paulo. Então, potencial de começarmos a ver com maior frequência em outras localidades é maior. E aí tem algumas curiosidades. Uma delas é que essa operação remota, que eu já mencionei, então o pessoal fica acompanhando a decolagem, o pouso do drone à distância. E, assim, existe aquela dúvida, muitas vezes, sobre, tá, mas o drone está lá em cima e se acontece alguma coisa.
0: Pois
1: porque,
0: é.
1: Porque, né, drone, eu já passei sufoco com drone, Carol.
0: Sério?
1: Já, com o meu drone aqui no Rio, duas vezes.
0: O que aconteceu?
1: Uma vez... Eu estava com ele por perto, mas perdeu o sinal. E aí, quando perde o sinal, dependendo de como o drone está configurado, ele pode fazer muitas coisas. Inclusive, tentar descer onde quer que ele esteja, entendeu?
0: Medo.
1: Então, nossa, esse dia foi punk o negócio. Mas eu estou falando aqui de drone, como é que a gente fala? É drone para uso amador, digamos assim. Uhum. Neste caso, não. É um drone desenvolvido no Brasil, com muito investimento, etc. Então, é muito mais completo. E se tiver algum sufoco, tem paraquedas. Então, se acontece alguma coisa, o drone fica ali preso e arma o paraquedas e ele pousa ali, né? Ainda assim vai ser um incidente, mas tem essa possibilidade. Os drones todos têm...
0: Porque ele é grandinho, né? Esse drone da entrega, ele é meio grandinho, não é?
1: Ele é grandinho. Ele é grandinho, ele é maior do que o drone que a gente está acostumado a ver em show, em estádio de futebol, etc. Consegue carregar até 5 quilos e voa a 50 km por hora a uma altitude de 60 metros. Então é bastante razoável. Suporta vento, chuva leve. Então tem várias possibilidades que já estão previstas aí para casos de emergência e tem todas as certificações. E aí, para fechar aqui contigo, uma curiosidade é que, por enquanto, isso vai ser usado para entrega de comida. Comida, em tese, vai chegar quentinha lá para o cliente. Mas essa plataforma, o iFood e outras também, eles têm outras coisas dentro da plataforma. Então, assim, não está nada confirmado, mas no futuro daria para se pensar em entrega de medicamentos, de itens de higiene e beleza. Sabe aquilo do filho que no dia seguinte tem uma lição de casa, uma apresentação, sei lá, e ninguém comprou a cartolina? Então manda comprar a cartolina e o drone entregar, sei lá, às 10
0: horas. Toda mãe já passou por isso, cara. Domingo à noite, pois mãe, tem que levar uma cartolina laranja. Não é qualquer cartolina, geralmente é uma cor difícil também, né?
1: Um negócio que você não encontra fácil, né? Então tem essa possibilidade. E nos Estados Unidos e na Suíça, existem alguns testes que são mais aprimorados. Então, nos Estados Unidos, algumas empresas elas já entregam diretamente no quintal do cliente, mas aí tem aquilo, Estados Unidos, aqueles subúrbios, então, tem a casa de 2 andares, etc. Isso é uma possibilidade lá, tá indo super bem. E no caso da Suíça, em regiões remotas, eles mandam remédios por drones. Aí é um drone em formato de aviãozinho, né? Um pouco diferente desse, que tem os rotores assim. Mas aí se precisa fazer uma entrega, uma insulina, alguma coisa assim, em vez de mandar de carro, estão mandando por drone e também tem funcionado bem. Então, de pouquinho em pouquinho, além dos aviões, os nossos céus começam a ficar congestionados com esses outros equipamentos. E a gente vai ter que, a meu ver, né? Vai ter que se acostumar.
0: Pois é, por enquanto então é São Paulo e Sergipe, que você falou que estava em teste, né?
1: São Paulo e Sergipe. Sergipe, o teste de Sergipe foi muito bem, tanto que eles decidiram expandir para São Paulo agora. Aí né, a missão fica muito mais difícil, tem muito mais tráfego em São Paulo, a população, né, muito mais gente pedindo, enfim, vamos acompanhar. Estou esperando o dia que vão lançar no Rio de Janeiro.
0: Pois é, estou querendo abrir minha janela, botar a mão assim para fora e receber um drone. Valeu, Tassos.
1: Ô, Carol, não sei se lá das antigas, sei lá, sua avó tinha aquilo de mandar o saquinho do pão, que mora no terceiro, quarto, quinto andar, descia um saquinho, pegava o pão e mandava o dinheiro.

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1: Ponto Final de hoje fica por aqui. Tivemos produção de Wender Starles e Karina Almeida, trabalhos técnicos de Juliano Fonseca e Anderson Wendel. Para você, uma boa noite. Obrigada pela sua companhia. A gente se encontra amanhã às 5 da tarde aqui no Ponto Final. Agora o repórter CBN, hoje na voz do Ricardo Porto. Até amanhã.

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0: Quinta-feira, 4 de junho de 2026. A sexta turma do Superior Tribunal de Justiça rejeitou por unanimidade um recurso apresentado pela defesa do ex-presidente da Vale, Fábio Schwartzman, e manteve o executivo entre os réus do processo sobre as responsabilidades pelo rompimento da barragem em Brumadinho. O executivo responde a duas ações penais, uma por crimes ambientais e a outra por homicídio qualificado. Schwartzman era presidente da Vale na época do rompimento, que aconteceu no dia 25 de janeiro de 2019. 270 pessoas morreram na tragédia. Atualmente, o processo está na fase de audiências de instrução, com previsão de mais de 160 depoimentos. Segundo a Justiça Federal, essa etapa deve durar até maio do ano que vem, em razão da complexidade do caso. Ao todo, 16 pessoas foram denunciadas. Investigadores da Polícia Federal e da Procuradoria-Geral da República analisam uma nova versão da delação premiada do dono do Banco Master, Daniel Vorcaro. Segundo a TV Globo, o documento foi entregue nessa semana pela defesa do banqueiro. Uma reunião estava prevista para ontem, mas foi cancelada porque os investigadores pediram mais tempo para analisar as informações. O acordo continua sendo negociado com a PF e a PGR de forma conjunta. No horário de Brasília, 8:01.
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1: Muito boa noite a você, amigo e amiga, ouvintes aqui do Quatro em Campo. Sejam todos muito bem-vindos. Vamos juntos até as 9 horas da noite. Muito obrigado a você que se liga no nosso podcast, você que acompanha o programa nas mais diversas plataformas digitais. Tá chegando a hora, hoje dia 4 de junho.
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1: Gabriel Dudziak, tudo bem, Dudes? Boa noite.
2: Olá, Éboli, boa noite.
1: Leonardo Dai, tudo bem, Léo? Boa noite.
3: Olá, Carlos Eduardo Éboli, boa noite a você, aos nossos companheiros e a você, ouvinte, também.
1: Michele Silva, tudo bem, Mi? Boa noite.
4: Tudo bem, Éboli, boa noite para você, para todo mundo que está na audiência.
1: Isaac Roberto, por favor.
0: Primeiro tempo.
1: Eu falei, né? Tá chegando a hora. Não sei se eu fico ansioso ou mais preocupado, porque a cada dia são mais observações do técnico Carlo Ancelotti. Mas daqui a pouquinho a gente fala sobre isso. E também houve alguns personagens. Hoje tivemos entrevistas coletivas de Fabinho, de Wesley. Amanhã tem entrevista coletiva do Carlo Ancelotti. E aí certamente a gente vai saber qual vai ser a equipe, né, que vai entrar em campo contra o Egito nesse último amistoso no sábado, né, em Cleveland, com cobertura completa aqui do Futebol Globo CBN. É, por falar em amistosos, as duas grandes favoritas, né, pelo menos assim, na opinião geral, entre nós aqui, quando eu coloquei sobre os favoritos, todo mundo citou França e Espanha. E França e Espanha não foram bem nos amistosos de hoje. E vamos contextualizar, né? Por exemplo, a Espanha teve muitos desfalques. Empatou com o Iraque em 1-1. Inclusive, convocou jogadores que nem vão ao Mundial. Que nem vão ao Mundial para poder fazer esse amistoso contra o Iraque. Numa despedida aí da seleção da torcida espanhola para encarar aí a Copa do Mundo nessa condição, né, em que vários holofotes estão virados para a seleção espanhola. Por exemplo, Lamine Yamal, o Nico Williams, o Zubimendi, Fabián Ruiz, Cucurella, Rodri, Pedri, Vitor Muñoz, Oyarzabal, esses jogadores ficaram de fora do amistoso. Isso invalida esse teste, não dá para tirar grandes conclusões. De modo geral, esses amistosos que antecedem a estreia na Copa, eles têm um contexto por si só já, né? Os jogadores ficam mais receosos, ainda mais naquelas equipes já todas certinhas, arrumadinhas, que é o caso da Espanha. Mas tem aí um número considerável de jogadores fora de combate, em Dudes. Invalida um teste como esse, uma situação como essa?
2: Não, eu acho que invalidar é ir para um extremo, né? Eu acho que a gente tem que fazer ponderações sobre o teste que foi feito hoje para a seleção espanhola. Não tenha dúvidas que quem jogou estava assim com vontade de registrar mais uma vitória, né? Para chegar ali na véspera da Copa do Mundo com um recorde muito bom, porque isso dá confiança, né? E todo mundo quer chegar no Mundial com confiança lá em cima. Foram feitas mudanças aí no intervalo de jogo, né? Jogadores aí, como você falou, que não são presenças na Copa. Também foi mais um jogo no qual a Espanha teve muita posse de bola e talvez tenha falhado aí na quantidade de finalizações, mas ainda assim criou bem mais do que o seu adversário. E o gol do Iraque, né, foi um golaço ali, que talvez tenha contado aí com uma certa colaboração do goleiro, né, o João Garcia, mas foi um chutaço, né, do Doski, que foi o atleta aí do Iraque que marcou o gol. Então, assim, vale dizer que a Espanha não vai chegar tão confiante quanto poderia. Vale destacar que isso se deve a alguns desfalques e a um golaço aí da equipe adversária. Assim como vale ponderar que tem mais um jogo a Espanha antes da Copa do Mundo, que é contra a seleção peruana agora no dia 8. Em relação à França, né, também acho que dá para falar coisas parecidas, embora um time muito mais completo, né, e com menos mudanças aí em relação à Copa do Mundo. perdeu da Costa do Marfim por 2-1, mas mostrou alguns bons momentos, não teve assim tantas chances claras, mas marcou um gol e o adversário é que criou mais.
1: E foi de virada, né?
2: Acabou tendo mais, né? Foi, exato.
1: Foi de virada. Diz mais sobre a Costa do Marfim do que menos sobre a França?
2: Eu acho que sim, eu acho que essa é uma boa análise. A França sempre chega assim nesses jogos que valem menos, né? Com essa postura, com perdão aí do trocadilho, né? Meio blasé para a seleção francesa, né? E aí depois, quando a coisa pega, aí o time responde, né? E até queria destacar que no nosso videocast e podcast Raio X das Seleções, a Michele trouxe essa história aí do autor de um dos gols hoje da Costa do Marfim, que é o Guela Doué, que é irmão do Désiré Doué, que é jogador da França, e o Didier Deschamps não colocou o Désiré Doué para a gente fazer todas as manchetes sobre isso hoje.
1: Também quero te ouvir, Michele, sobre esses dois amistosos, duas seleções que são as favoritas aí, apontadas por todo mundo, né? Coloca aí no hall de favoritos França e Espanha. Então, assim, a gente já sabe o potencial, né? Sobre o potencial dessas equipes, né? Por isso que eu perguntei sobre, e aí, esses amistosos vão dizer alguma coisa? Qual a tua opinião, Michele?
4: Eu concordo com o Dudes, assim, penso que não é que não vale nada e nem que olha como esse protagonismo na Copa do Mundo, esse favoritismo, ele pode ser um pouco questionado. Claro, vamos lá, se começa a Copa com jogos ruins, com desempenho ruim, a depender do contexto, sim, o favoritismo pode ser questionado. Mas eu não acho que um amistoso, enfim, um jogo preparatório tenha poder de fazer isso, né? Então, tem o contexto da Espanha, como você já citou. Vale destacar também que a Costa do Marfim, que a gente falou muito bem, inclusive também no nosso podcast, no Raio X das Seleções, como uma seleção que pode surpreender na Copa do Mundo, né? Tem jogadores de muita qualidade, né? O Adingra, o Diomandé. Falamos mais do Doué pela questão do irmão dele, né? Porque o Doué, ele é um lateral direito, mas fez um gol de atacante, né? Foi muito bem ali frente a frente com o Manhã. Mas vale destacar também que o Fofaná também trabalhou bem durante o jogo, né? O goleiro da seleção da Costa do Marfim. Então, foi um jogo em que também a França ameaçou. E eu, assim, eu fico muito na dúvida nesse tipo de jogo, porque eu sempre acho que para a seleção que está enfrentando uma candidata a título de Copa do Mundo, para essa seleção que está enfrentando esse oponente tão forte, uma vitória e meio que colocar um pouco mais tudo a perder no amistoso é algo que acontece mais. Né? Para a seleção que vai chegar como uma favorita na Copa do Mundo, eu acho que essas seleções favoritas, elas dosam um pouco mais. E a França, para mim, nas últimas duas Copas fez isso. Ela foi dosando ao longo da competição e fazendo ajustes também ao longo da competição. Então, aí é que realmente eu acho que não dá para ter como base muito firme o que são esses amistosos. Claro, né? França tomou um gol ali de muito espaço entre as linhas de marcação, né? Como vai reagir a lances de transição? Teve problemas também de saída de bola, que o Manhã salvou uma oportunidade da Costa do Marfim. Então, tudo isso acho que vai ficando de lição, mas são lições pontuais. E, claro, dá uma moral grande aí para a Costa do Marfim, para a Copa do Mundo.
1: E só um ponto importante, Léo, uma informação importante. Essa virada da Costa do Marfim contra a França encerrou a invencibilidade de um ano da França. Diga, Léo.
3: Não, não tem muito jeito, a gente só vai saber o que esse jogo significou ou não para a Copa do Mundo quando a gente tiver os jogos da Copa do Mundo, né? Porque se chegar a Copa e acontecerem coisas totalmente diferentes, né? A França jogar muito melhor, a Espanha jogar muito melhor, você vai olhar para esse jogo e vai praticamente descartar, né? Agora, se de repente a França estreia na Copa, a Espanha estreia na Copa e repete um padrão de atuação que você viu hoje, Você pode voltar nesse jogo e falar assim, olha, não foi um caso isolado, aconteceu isso no jogo passado também. E aí o ouvinte pode pensar, mas assim é fácil, mas realmente é meio por aí, assim, não tem como... Essas coisas assim sobre dosar, sobre levar a sério, não levar a sério, sobre o que vale, o que não vale, a gente não tem como saber essas coisas, né? A gente tem como tentar interpretar, mas a gente não tem muito como saber, então... Por isso que eu falo, depois que a gente olhar os jogos em andamento na sequência, a gente pode ver ou não as coisas que a gente viu nos amistosos sendo reproduzidas como uma série ou não, né? Porque no mais, o que eu acho, e eu tenho cada vez mais essa convicção, assim, Copa do Mundo, ela ganha a Copa quem consegue dar o clique ali de ser um time forte em algum momento, né? E essas seleções que chegam fortes à Copa, como nesse ano é o caso da França, como nesse ano é o caso da Espanha, como é o caso da Argentina, né, que chegou, que está forte desde a Copa passada, elas correm o risco, que eu acho que o Brasil correu várias vezes aí nessas últimas Copas e acabou sofrendo com isso, elas correm o risco de ficarem prontas antes da hora e quando chegar na hora acontecer alguma coisa ali e não dá tempo de você reencontrar um caminho, que eu acho que foi muito a história do Brasil nas duas Copas que o Brasil jogou aí com o Tite, né? Ficou pronto antes da hora e quando chegou na hora o time teve dificuldades ali, entrou num momento de oscilação negativa. É só você pensar no que é o Campeonato Brasileiro, né? Pensa aí, o Flamengo foi campeão brasileiro no passado, teve um período ali em que o Flamengo teve uma oscilação negativa. Só que no campeonato de 38 jogos você consegue recuperar isso, você consegue neutralizar isso. Se a sua oscilação negativa como seleção acontece agora em junho, julho, o tempo para você dar essa volta por cima ele é muito pequeno, né? Então isso eu acho que é um risco que se corre. Agora falar que isso está acontecendo baseado num amistoso como esse, aí eu já acho demais. A única coisa que eu acho que começa a me chamar a atenção... No caso da França, eu acho que tem muito a ver com isso que o Dudziak mencionou, assim, é um time que, como o Deschamps confia muito no talento individual dos jogadores, o time depende muito dos jogadores estarem ligados no máximo, assim, né? Que é o que eles costumam fazer quando chega a hora, não vou nem falar da Copa do Mundo, quando chega a hora dos grandes jogos da Copa, porque nas últimas duas Copas a França começou a Copa do Mundo devagar e foi crescendo junto com a Copa. Isso já é histórico da seleção francesa. E no caso da Espanha, me chama a atenção esse tropeço de hoje, porque em março o time reserva da Espanha já tinha empatado com o Egito, né, que é adversário do Brasil agora no sábado. Então, me parece que continua havendo na seleção espanhola, aí olhando mais de maneira geral, né, não baseado só no jogo de hoje, continua havendo um pouco daquilo que era o grande dilema da Espanha da Copa passada, que era como transformar o volume de jogo, né, em chances claras de gol, em gols. Quando a gente vê o time reserva da Espanha ter esse tipo de resultado, né, empatar com o Egito, empatar com o Iraque, eu fico tentado a imaginar que a Espanha ela parece ser um time mais pronto para transformar volume de jogo em vitórias, em gols, em grandes chances de gol, porque talvez ela tenha agora em 2026 um dedinho a mais de qualidade individual, e não só de qualidade individual, mas também de característica de jogo para desarmar a defesa nos jogadores, né? Porque talvez coletivamente a Espanha pode carecer do mesmo problema que ela já tinha em 2022. Essa é uma teoria que eu começo a olhar com um pouco mais de carinho olhando esses amistosos recentes, mas também é uma coisa que a gente só vai poder afirmar com um mínimo de convicção quando isso eventualmente acontecer na hora da Copa do Mundo.
1: Na hora que a bola rolar, a Copa do Mundo é outra história, aí vale muito mais, tem um peso muito maior cada jogo. Numa primeira fase de grupos em que as equipes mais pesadas, acho que naturalmente vão alcançar a classificação, porque tem a possibilidade até de uma terceira colocação, uma seleção se classificar, e depois vem o mata-mata, e aí a coisa vai ficando mais difícil. Bem, vamos falar da nossa seleção? Porque em relação...
4: Aí a coisa vai ficar mais fácil.
1: Em relação ao time que treinou ontem, Michele, o Ancelotti voltou ao esquema de quatro atacantes, promoveu a entrada do Rayan na vaga do Paquetá. Ontem a gente falou sobre os sinais, né, que poderiam estar ali relacionados relacionados às participações de Paquetá, Igor Thiago e também o Douglas Santos. Foram as principais mexidas aí do Ancelotti, fora uma mexidinha ali no esquema tático. Hoje voltou a observação com quatro homens mais de frente e o Rayan ali naquela vaga originalmente do Luiz Henrique. Então o Luiz Henrique saiu para a entrada do Paquetá, depois o Paquetá saiu e hoje foi a vez do Rayan treinar mais tempo por ali. Igor Thiago foi mantido junto com o Rafinha e Vinícius Júnior. E o Léo Pereira foi colocado na zaga hoje com o Marquinhos. Então vamos lá, o time que foi testado: Alisson, Wesley, Marquinhos, Léo Pereira e Douglas Santos. Douglas Santos mantido também. Casimiro, Bruno Guimarães, Rayan, Igor Thiago, Rafinha e Vinícius Júnior. E agora, quais são os sinais, Michele?
4: É, ali pela questão dos zagueiros, eu acho que são questões mais de trocas por necessidade, né? Que o Gabriel Magalhães estava sentindo cansaço, enfim, né? Jogou uma final de Champions com tudo que foi aquela final, com toda a tensão física e emocional que foi para ele também, para todos os jogadores envolvidos. E acredito que Léo Pereira é só por isso mesmo, que é a dupla de zaga titular e titularíssima, né? Marquinhos e Magalhães. Agora, as outras mudanças, penso que a gente começa a ter um pouco mais de, até talvez uma certeza, ou mais próximo de uma confirmação do Igor Thiago, né, pela segunda vez sendo experimentado como esse jogador de frente, né, pelo segundo treino consecutivo. Claro, a gente vai precisar aguardar as respostas do Ancelotti, eu espero que ele seja muito questionado a respeito disso, né? O que o Igor Thiago entrega para ele de diferente, o que ele mais gostou, como é que vai funcionar esse lado direito, né? Com o Wesley, que é o lateral, o Wesley é um lateral bem ofensivo, e quando joga pelo lado direito, inclusive falou isso hoje na coletiva, muito boa coletiva dele, né? Muito centrado emocionalmente para responder, mencionou que na Atalanta, na Roma, joga pela ala esquerda, mas isso muda, né, a ideia dele de posicionamento, né, muda a forma de ele jogar, de ele atacar o espaço. Pela direita ele é mais um jogador de fundo, pela esquerda o Wesley tende a ser um cara que termina as jogadas, né? Então, o que ele espera do Wesley? Também tem alguns questionamentos, porque o Rayan é um jogador que gosta de partir...
1: Você falou do Igor Thiago. Nessa função aí, nesse posicionamento, será que ele vai recuar como recua o Matheus Cunha?
4: Ele pode fazer isso. Não sei se com a quantidade de vezes que o Cunha recua, mas ele já demonstrou na Premier League, e até acho que contra o Panamá também, que ele pode sim fazer isso. A minha dúvida maior nesses testes é a seguinte. Os jogadores, eles... Como é que vai funcionar essa dinâmica de movimentação, principalmente pelo corredor direito? Corredor esquerdo, vamos lá, corredor esquerdo é do Vinícius Júnior, né? Ou pelo menos corredor esquerdo ou dupla de ataque ali pela esquerda é com o Vinícius. Então eu gostaria de ver o Rafinha pela esquerda, que para mim é onde ele melhor consegue jogar, meia esquerda. Mas como é que vai funcionar se o Rayan jogar pelo lado direito com o Wesley? Porque o Wesley é um jogador de corredor, de ir ao fundo. O Rayan é um cara que precisa partir muitas vezes, né? Vamos ver como é que vai funcionar. Mas mais aberto, indo para dentro. Mas esse encaixe dos movimentos de cada um é uma engrenagem que eu estou curiosa para ver acontecer. Para ver como eles vão se combinar, esses dois jogadores, sendo que precisa ter jogadores também, não só de explosão, né? Não só de ataque ao espaço, mas também de combinação de jogada, para o Brasil não ficar muito direto.
1: Ontem o Rayan também foi observado pelo Ancelotti, mas entrando ali nos lugares do Vinícius Júnior e do Rafinha. Mas será que o Rayan, Dudes, começa a despertar interesses maiores de Carlo Ancelotti?
2: Eu acho que sim. A gente mencionou isso ontem, pelo fato de que ele já tinha sido testado, que ele não está inicialmente nos planos, né, ou não estava inicialmente nos planos para essas mudanças que são esperadas diante do Egito, mas que ele já estava se colocando como primeira opção para além dessas mudanças, né? Então, de novo, né, ver essa alteração, de novo, imaginar essa possibilidade, chama a atenção. Chama a atenção que é um jogador que parece que agradou bastante, assim como agradou o Igor Thiago também, assim como imagino que Paquetá e Danilo também tenham agradado. No entanto, é claro que fica muito ainda, né, nesse campo da hipótese. A gente conseguiu ver só um pequeno trecho ontem, né, do posicionamento no gramado, até foi a Michele que destacou aqui no programa, e hoje parece que não tem, né, essa possibilidade. Me chama a atenção que, de novo, um quarteto de frente, né, com quatro atacantes. A gente estava assim, olha, foi percebida a necessidade de um pouquinho mais de cadência, presença de um meia, ainda que aberto pelo lado direito, né, ou que jogue ali no corredor direito, não grudado na linha lateral, mas fazendo a meia pela direita, que seria o Lucas Paquetá. E aí hoje a gente já vê assim, não... Rayan, Rafinha, Igor, Vinícius. São quatro atacantes de novo, só que não tem o Luiz Henrique. Isso faz a gente questionar se de fato o Ancelotti viu a mesma coisa que a gente, ou se ele vai tentar de novo, só que com outros jogadores, aquilo que ele vem tentando meio que desde que assumiu a seleção brasileira. Assim, tudo no campo da especulação, pode ter sido só um teste, e amanhã, né, véspera do jogo, aí sim é o time correto, mas fica o pensamento, porque é tudo que a gente tem nesse momento. Poético.
1: Hoje a gente teve ali 15 minutinhos, aquela janelinha de 15 minutinhos no início. Ontem foi um treino aberto até para programação da FIFA, onde também abriu para a comunidade, e aí no que abriu para a comunidade também abriu para a imprensa, o que acabou sendo uma colher de chá importante para a gente fazer. Quem esteve lá fez observações maiores e lá somente relatou isso e colocou
2: fizeram
1: no noticiário. Hoje aquela...
2: É? O quê? Observações maiores é o carrinho do Casemiro no Endrick, essa foi a observação maior.
1: Mas vou até falar sobre isso também. Ontem a gente acabou não falando, porque hoje o Fabinho falou sobre isso. Daqui a pouco a gente vai ouvir o Wesley e o Fabinho, que deram a entrevista coletiva hoje, mais uma vez entrevista coletiva, antes do treino. Então, na entrevista coletiva, nada que aconteceu do treino pôde ser abordado pelos jogadores. Léo, você, como é que você enxerga essas novas mudanças de Carlo Ancelotti?
3: Primeira coisa, sim, o Matheus Cunha, quando ele se consolidou no time titular da seleção brasileira, né, nesse momento ali pré-boas atuações do Igor Thiago, do Endrick lá nos jogos de março, né, do Rayan agora, me parece que ele se consolidou muito menos por ser um jogador que traz essa combinação e essa criatividade para o time, e muito mais por ter feito um papel muito importante na primeira pressão do Brasil, né? Na pressão na saída de bola do adversário, na pressão ali, na meia pressão no meio de campo, no desarme e tal. Eu tenho a impressão de que a escalação que foi testada ontem, né, com o Paquetá e com o Igor Thiago, ela compensa um pouco isso, porque eu acho que o Paquetá, ele não tem nesse momento o mesmo vigor que o Matheus Cunha tem para fazer essa função, mas ao mesmo tempo ele traz um pouco mais de cadência para o jogo e talvez possa cobrir uma área um pouco maior do campo, pensando assim do meio para trás, né, nem tanto à frente. E você tem o Igor Thiago, que é um jogador muito capaz de fazer essa pressão também. Porque quando você tinha o Matheus Cunha, o Rafinha, o Luiz Henrique, o Vinícius Júnior, você ficava ali com o Matheus Cunha fazendo essa função e os outros jogadores já não tanto, né? O Igor Thiago, ele consegue fazer o Brasil avançar essa pressão. Então, em relação ao Matheus Cunha, ele consegue fazer uma pressão mais adiantada ainda, né, pela posição na qual ele joga. E em combinação com o Paquetá, eu acho que o Brasil fica um time menos frágil na saída de bola do adversário, que foi uma coisa que chamou muito a atenção, por exemplo, no jogo contra a França, né? A facilidade, de certa forma, que a França teve para chegar ao campo de ataque e construir jogo. O Igor Thiago, é claro que a gente viu ele fazendo isso para valer mesmo no segundo tempo de dois jogos, né? Contra a Croácia e contra o Panamá, contra times mais fracos. A gente não sabe se ele vai conseguir fazer isso num grande jogo de Copa do Mundo. Mas neste momento, me parece que esse time traz essa alternativa importante para a seleção. E sobre esse lado direito, eu, até por essa questão do Wesley, né, que eu nem acho que seja assim um mega lateral para jogar uma Copa do Mundo, mas é o que nós temos hoje, eu não gosto muito da seleção começando o jogo com esse ponta mais clássico pela direita. O que é até uma ironia, porque a gente tem várias opções assim por esse setor, né? Mas pensando na construção do time, como o Vinícius Júnior tem uma vaga fixa no time, né, ali pelo lado esquerdo, que eu nem sei se ele deveria ter pelo que ele joga na seleção, mas partindo do princípio que ele tem e que do lado esquerdo você já tem um ponta mais agudo e que do lado esquerdo você já tem um lateral que não avança muito por característica, né, a gente não tem nenhum lateral mega ofensivo pelo lado esquerdo, o Wesley, seria importante que o Wesley tivesse esse corredor mesmo pela direita e que você tivesse por esse lado um jogador mais de combinação, né? E acho que o Paquetá, aí trazendo de volta o Paquetá, ele pode cair bastante por esse lado para armar jogo. Isso, inclusive, eu acho que a melhor versão do Brasil do Tite, né, era com o Paquetá fazendo essa função de meia-direita, né? E aí interagindo ali com o Neymar, enfim. Então, eu acho válido o teste Rayan, para você ter repertório, para você ter outras alternativas. Então, por que eu acho que o Luiz Henrique ele funciona melhor entrando no segundo tempo do que começando o jogo, por exemplo? Porque é outra dinâmica, é o adversário mais cansado, o Wesley já não tem mais o mesmo fôlego que ele tinha no começo do jogo para atacar. Então, você ter essas opções é importante. E o Rayan tá mostrando uma personalidade muito legal. Mas como time titular, como base de equipe, eu gostaria de ter por esse lado direito um jogador mais de combinação, mais de passe, mais de trazer a jogada para dentro e menos um ponta mais clássico, que é o que o Rayan é, que é o que o Luiz Henrique oferece também.
1: É, eu tenho que ir para o intervalo, mas então só para arredondar aqui, Léo, em cima do que você falou, dá para a gente imaginar então que ele está usando esses treinos, mesmo não tendo o time acertado, o time titular acertado, ele está buscando as duas coisas ao mesmo tempo? O time titular e as alternativas, está tentando fazer tudo ao mesmo tempo?
3: Eu acho que não, Éboli. É que eu acho que ele não tem...
1: Nessas mexidas ele está buscando o time titular exclusivamente.
3: Eu não sei, não vou nem falar em time titular, mas ele está procurando um Brasil que funcione. Ele não achou um Brasil que funcione ainda. Para mim é muito isso, assim. Está testando tudo porque a gente não tem um time que a gente... Um jeito de jogar, um time e uma formação tática, né? Que a gente possa dizer, essa funcionou. Então acho que ele está tentando tudo para ver o que funciona melhor, entendeu?
1: É, tentativa e erro, né? É brincadeira de tentativa e erro.
3: Ele bota erro nisso, né?
1: Só que tá chegando a hora, meu Deus do céu. Vamos fazer nosso primeiro intervalo, daqui a pouquinho a gente volta.
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0: Quinta-feira, 4 de junho de 2026. Um em cada quatro brasileiros ignora que o câncer pode ser prevenido. A informação faz parte de um estudo das organizações Humane e Vital Strangers, com o apoio do Instituto Devive e a parceria técnica do INCA, o Instituto Nacional do Câncer. É o primeiro levantamento nacional representativo sobre o que os brasileiros sabem, pensam e fazem em relação à prevenção da doença. Foram ouvidas mais de 6.500 pessoas de todos os estados do país. Até 2028, o Brasil deve registrar 781 mil casos de câncer por ano. A estimativa é do INCA. E a Uber está demitindo 23% dos funcionários da companhia, segundo a imprensa americana. O CEO da empresa afirma que os cortes fazem parte de uma reestruturação da área de pessoas. A companhia afirmou que a iniciativa não está relacionada com os investimentos em inteligência artificial. E morreu João Leiva Campos Filho, o Leivinha, aos 76 anos. Considerado um dos grandes nomes do futebol brasileiro nos anos 1970, ele construiu uma carreira de destaque no Palmeiras antes de seguir para o futebol espanhol. No Atlético de Madrid, também deixou marca e conquistou o carinho da torcida. A causa da morte de Leivinha não foi divulgada. Na hora de Brasília, 8h34.
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7: A FIFA anunciou nesta quinta-feira um novo sistema de classificação de desempenho individual dos jogadores participantes da Copa do Mundo de 2026. Chamado de Power Ranking, a entidade divulgará um top 100 dos jogadores baseado na performance deles a cada rodada disputada. Essa lista será baseada em estatísticas objetivas para os jogadores de linha, avaliando o desempenho no ataque, na criatividade e na defesa. O critério para os goleiros será diferente e terá duas categorias específicas: posse e defesa do gol. O projeto usará a base de dados da FIFA para avaliar e ranquear os jogadores de forma individual. Esse ranking será criado por especialistas sob o comando do ex-técnico do Arsenal, Arsène Wenger. A primeira edição do ranking será publicada ao fim da primeira rodada da fase de grupos. A pontuação estará disponível em até 4 horas após o apito final. A cada jogo, todos os atletas que entrarem em campo vão receber uma pontuação de 0 a 10 nas categorias. A abertura da Copa do Mundo está marcada para o dia 11 de junho, às 4 horas da tarde, horário de Brasília, entre México e África do Sul, no Estádio Azteca. De São Paulo, Guilherme Pradella.
8: 8:37, vamos seguir aqui com o 4 em Campo, com Michele Silva, com o Gabriel Dudziak e o Leonardo Dai. Vamos ouvir, né, dois personagens dos jogadores da seleção brasileira, hoje conversaram com a imprensa. Vamos ouvir primeiro o Wesley, né, a gente citou aqui bastante o Wesley, vem falando muito, né, que é o nosso principal lateral, né, dos três laterais convocados, a gente pode dizer assim, né, porque o Danilo foi realmente mais convocado para a zaga, o Ibanez foi até mais convocado para ser um lateral improvisado para a direita, mas laterais assim de origem mesmo, que vem desempenhando essa função, a gente tem três, né? O Wesley, calma, o Wesley, o Douglas Santos e o Alexandro. E o Wesley é o absoluto, né? Na direita ou na esquerda, acho que é um consenso que o Wesley é absoluto, e isso gera uma pressão, e ele falou sobre essa pressão.
9: Cara, confesso que é muita pressão, como já falei, eu sei da responsabilidade que é estar aqui, vestindo essa camisa, então acho que como eu já passei por tanta coisa, é tentar fazer o que eu já fiz, quando estava numa fase ruim, numa coisa que não acontecia, não dava certo, tentar dar essa volta por cima, só que como é a minha primeira experiência numa Copa do Mundo, então... Eu quero que só aconteçam coisas boas e estou me preparando para isso, para que não tenha nada de ruim e que eu possa fazer uma grande Copa.
8: Tá aí o Wesley. Gente, pergunto, essas dificuldades nas laterais aumentam a responsabilidade do Wesley? Dudes, começa contigo.
10: Não, para mim diminui, porque é o que tem. Acho que ninguém vai cobrar tanto assim dele, porque ninguém ficou de fora para ele estar lá. Wesley conseguiu num prazo curto ser a principal opção. Ele é quase inquestionável, dado o nível das demais opções. Então, assim, o que esperar do Wesley? Eu espero o mínimo, não espero o máximo. E aí não é falar mal do Wesley, é falar que o que ele trouxer é o melhor que a gente tem. Claro, não pode ficar falhando em todos os gols, né? Não pode fazer gol contra, não, isso aí não, né? Mas não tem uma pressão de minha parte para que ele seja decisivo, para que ele seja super importante para a seleção brasileira. E eu até espero que o treinador, embora reconheça pontos fortes no jogo dele, também não o trate como protagonista da seleção brasileira. De alguma forma, né, esse esquema assim, que a gente ouviu aí sobre na quarta, né, abre para o corredor para o Wesley. Legal, é bom, ajuda o time, mas não pode ser assim todo um sistema para o Wesley jogar. Não, vamos proteger o Wesley, se for o caso. Não vamos formatar a seleção para que o Wesley desequilibre os jogos a favor da seleção. Essa é a minha visão. Eu acho que não tem mais pressão, acho que tem menos pressão, porque não tem ninguém esperando para entrar. Tem o Ibanez só.
2: Eu penso que, eu até acho que o Ibanez fez até um jogo razoável, assim, para bom contra o Panamá. E também acredito que o que o Ancelotti está tentando fazer, e que qualquer técnico tentaria, é encontrar um equilíbrio para encaixar todas as características dos jogadores que ele convocou. Aí a gente pode questionar, claro, as convocações, mas com certeza o Wesley não é uma das que a gente questiona, porque ele sobra, né? Eu já falei aqui que o ideal seria clonar o Wesley, ter o Wesley da direita e o Wesley da esquerda. Você teria laterais assimétricos, mas você teria dois excelentes laterais, para mim são melhores do que os outros que a gente tem. Mas concordo com o Dudes, assim, não dá para desenhar uma seleção em favor do Wesley, claro que não, e nem acho que ele esteja fazendo isso. E vamos lá, que se ele precisar fazer isso durante a Copa do Mundo, se entendeu, de repente o Wesley tá jogando muito e se entendeu que precisa ajustar para ele ali, aí é a falência dos quatro atacantes, de vez, né? Porque se você precisa do Wesley com o poder ofensivo que ele tem, e ele tem muito, e será ótimo explorar isso com a seleção brasileira, mas se você usa isso como a única alternativa ou a principal, significa que teu ataque está muito mal organizado, né? Está muito mal pensado. Mas acredito que ele é um jogador assim, que tem muito a entregar pela seleção brasileira. Acho sim que a seleção tem que proteger ele, porque além de ser uma posição extremamente difícil, é um jogador que se mostrou muito versátil, que parece ser muito dedicado, muito preparado. Gostei muito da entrevista coletiva dele, da parte que ele fala, inclusive, sobre... a gente sabe que vai acontecer no meio do caminho, né? No meio dessa caminhada dele com a camisa da seleção brasileira, podem sim acontecer momentos de não ir tão bem, mas que ele tem que estar preparado para isso, e ele tentou se preparar para isso emocionalmente, para lidar com isso. Eu achei muito madura a resposta dele, e ele tem só 22 anos, então a seleção tem que mais proteger
8: Copa,
2: o Wesley,
8: né?
2: Sim, e vamos lá, para mim ele tem
8: Copa.
2: Muita qualidade, tem muito potencial.
8: Não, eu concordo contigo. O meu receio só, e é mais do que normal, tá? Diante de toda essa pressão, ele falou sobre a pressão, a gente falou aqui, ele é a única boa opção nas laterais do Brasil, o que aumenta a minha crise total, né, com as laterais da seleção brasileira. A gente está muito vulnerável nesse sentido, e ele pode não entregar, porque ele pode balançar com toda essa pressão em termos de comportamento, como pode acontecer alguma coisa. É um jogador de defesa, um jogador de combate, toma um cartão amarelo, toma um cartão vermelho, né? E aí, qual é o plano B? A gente não tem plano B.
2: Tem o Ibanez, né?
8: É num nível muito diferente, numa característica muito diferente, né?
2: Mas vou te falar, assim, claro, né? Eu concordo, a seleção, inclusive, dormiu, né? Para essa posição de laterais, dormiu como dormiu em várias ao longo do ciclo, né? Não deu atenção. Mas, ao mesmo tempo, várias seleções da Copa do Mundo lidam com esse problema. Inclusive a França, que tem ali Koundé ou o Malo Gusto, são jogadores que eles são bem questionáveis, assim. Dá pra gente questionar muito algumas situações com relação aos jogadores. Então, esse problema das laterais, ele é meio que geral. A lateral direita, eu não tô tão preocupada quanto eu tô pra esquerda, entendeu? a lateral esquerda me preocupa um pouco mais.
11: Então, eu concordo, assim, com quem vê potencial grande no Wesley, mas eu acho que... Eu olho com muita preocupação e não é nem por essa questão de sentir pressão, não é nem por isso. Porque tem algumas coisas aí que me chamam a atenção. Primeiro, o Wesley, além de ser novo, de não estar experimentado nesse nível de competição, né? A própria Roma, onde ele joga, não tem o nível de competição mais alto que uma Copa do Mundo vai trazer. Joga ali duas vezes por temporada com a Inter de Milão, que é o mais próximo que ela tem ali de um mais alto nível europeu, né? Mas enfim. E além disso, está jogando num lado do campo diferente, né? Que é o lado esquerdo. E hoje ele falou, sim, que tem uma dificuldade quando sai de um lado e vai para o outro. O técnico da seleção já falou que ele não foi convocado para jogar na esquerda. Essa é uma hipótese que está, não vou dizer descartada, mas assim, só vai acontecer numa eventualidade assim, muito extrema. O jeito que a Roma joga é muito é quase uma antítese, assim, né? Então ele joga numa Roma que ele tem que ir à caça o tempo todo, que ele tem que estar o tempo todo marcando, que ele tem que estar o tempo todo pressionando, que pede dele uma função ofensiva até mais importante do que a defensiva. Defensiva no sentido de ficar fechando uma linha de cinco, né? Isso acontece menos vezes do que ele tá na fase defensiva marcando, pressionando lá no alto, né? Do jeito que o Gasperini gosta de jogar. E o técnico da seleção, nesse sentido, por mais que ele possa, e acho que muitas vezes oferece essa possibilidade, né? Do lateral direito chegar mais à frente, participar da construção de jogada, ele exige que quando o time está defendendo, você tenha uma linha de defesa muito bem posicionada, né? Então, além de estar do outro lado, ele está jogando de uma maneira muito diferente do que ele joga no clube dele. Tudo isso com apenas 22 anos e, tudo bem, concordo que ele tem um grande potencial, mas não acho que a gente esteja falando de um possível melhor lateral direito do mundo, assim. Pode até ser que aconteça na evolução dele, mas assim, a gente não
2: os
11: tá falando...
2: Os 22 é difícil, né?
11: É, exatamente. Não, mas assim, é que se fosse
2: é
11: um...
2: É que eu acho que esse possível carimbo de melhor lateral direito do mundo, isso aí não existe, né? É difícil.
11: Não, hoje em dia, não tem. Hoje em dia, não, não. Mas é que assim, eu tô dizendo assim, é que se eu for dar outro exemplo, né? Se eu for falar assim, o Pelé não jogava de lateral direito, né? Mas o que eu quero dizer é isso. A gente não tá falando assim de um Estevão da lateral direita, entendeu? Nesse sentido, de um cara assim, extremamente acima da média.
8: Não é um fora de série.
11: Mesmo em comparação...
8: O Wesley não é um fora de série.
11: Mesmo em comparação com os laterais da idade dele, assim, ele é um bom lateral, já é um bom lateral, né? Já é um jogador. Essa própria capacidade dele de se adaptar na Roma pelo lado esquerdo, acho que mostra que ele é um jogador inteligente também para fazer isso. Mas assim,
2: fora de série são poucos, hein?
11: Fora de série. Mas essa é a definição.
8: Nós já tivemos muitos, né?
11: Mas essa é a definição.
8: Isso só aumenta a minha depressão com as laterais, porque a gente já fez fila de fora de série na direita e na esquerda.
2: Mas no caso do mundo todo, falo.
11: Mas a definição de fora de série é essa, né?
8: Sim, a minha depressão é mundial, pronto.
11: mas passa muito pelo que o jogo virou também, nesse aspecto, né? Enfim, então, assim, são só essas as minhas questões. E aí, nesse sentido, assim, se você me perguntar quem você acha que vai resolver... Um lateral vai resolver o jogo pro Brasil, vai ser o da direita ou da esquerda? É evidente que eu vou falar que é o da direita. Mas, ao mesmo tempo, quem você tem mais medo que cometa uma falha grave num jogo de Copa do Mundo? Da direita ou da esquerda? Nesse sentido, eu acho que o Douglas Santos ele é menos propenso a cometer uma falha de posicionamento, por exemplo, do que o Wesley. Então, mas enfim. E eu dei aquela risada lá atrás, quando você falou do Danilo.
8: Eu concordo contigo, Léo. Eu acho assim, vocês estão falando muito, e a gente fala muito do poder ofensivo do Wesley. Mas o esquema tático, ele pode limitar isso aí. A gente viu no primeiro tempo contra o Panamá.
11: Exatamente.
8: O Wesley praticamente não foi no fundo.
11: É.
8: Praticamente. E ele fica mais exposto, inclusive, numa condição de marcador. O Wesley foi também, o Panamá atacou pra cima dele, como atacou pra cima do Alexandro. E aí? Então,
2: mas ele foi
8: até
2: bem
8: mesmo
2: na
8: nisso,
2: de
8: o esquema
2: março.
8: Tático.
2: Tem isso.
8: Não, sim, eu digo é que o esquema, até nisso, o esquema tático precisa pensar para preservar aquilo que o Wesley tem de melhor e não expor, inclusive, o Wesley às fragilidades que ele tem na condição de marcador, inclusive.
2: Mas assim, o Brasil, ele vai lidar com isso praticamente em todas as posições, na minha avaliação.
11: Também.
2: Porque é um esquema
8: tá desequilibrado,
2: novo,
8: né?
2: Que ele tá mudando, que claramente tá desequilibrado, que a gente primeiro nem sabe se ele vai mudar mesmo, e que tem muitas lacunas. Então o Wesley, eu acho que ele vai ser só mais um a possivelmente sofrer com os problemas de um técnico que também tem teve pouquíssimo tempo, né? Mas também tem suas escolhas e também opta por um esquema cheio de lacunas, cheio de buracos.
11: Agora, só aquela risada que eu dei ali quando você falou do Danilo, é porque assim, eu concordo com você, e aliás, não é nem questão de concordar, né? Isso já está posto, que o Ibanhas foi convocado como lateral direito, né? Agora, o Danilo não foi convocado como zagueiro, não. O Danilo foi convocado como alguma coisa que a gente não sabe exatamente o que, que é ainda. A gente pode chamar de cota Daniel Alves, né? Da Copa de 2022, que é a convocação ali pela liderança, pelos sabe-se Deus por quê. Porque é isso, né? Assim, enfim, tá convocado aí porque, né? Tá convocado. Porque não, também não tinha muita opção pra convocar, né? O Wanderson machucou, enfim. Mas é isso, né? A gente tem... Eu falei outro dia que o Brasil... A convocação do Brasil, ela tem 24 jogadores, uma liderança e uma hipótese, que é o Neymar, né? E isso se a gente não quiser falar do Fabinho também como uma cota aí, liderança também, que não tá muito explicado por que foi convocado. Mas ainda tem isso, né? A gente tem um problema na posição e convocou, supostamente, para a posição alguém que tá indo para fazer qualquer outra coisa que aparentemente não é jogar, né? Não é participar efetivamente das partidas.
8: E sobre o Fabinho, a gente depois do intervalo vai ouvir o Fabinho falando sobre a entrada do Casemiro no Endrick. O Dudu citou essa situação, a gente ontem até foi para outro caminho, mas isso gerou uma certa repercussão também a respeito de uma possível imprudência do Casemiro às vésperas de uma Copa do Mundo num lance de treinamento, né? Eu já adianto, eu acho que ele foi imprudente, ou será que faz parte? Mas depois do intervalo a gente fala sobre isso.
12: Eu acho que a alta intensidade no treino...
8: Não, vamos para o intervalo, gente. Vamos para o intervalo. Vamos para o intervalo. Daqui a pouquinho, Fabinho. Daqui a pouquinho, Fabinho. Vamos fazer o intervalo. Daqui a pouquinho a gente ouve o Fabinho. Vamos lá, Isaac. Vamos para o intervalo.
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1: Muito bem, de volta aqui com o 4 em campo. Agora sim, vamos ouvir o Fabinho falando sobre esse lance que aconteceu no treino de ontem, né? Casimiro com o Endrick, literalmente um choque de gerações, né? O mais experiente contra o mais jovem. E o Fabinho acabou sendo questionado sobre isso. Vamos ouvir a opinião do jogador.
2: Eu acho que a alta intensidade no treino é algo esperado, mas é normal também pela qualidade que tem, pela entrega dos jogadores e como é a seleção brasileira, todo mundo quer mostrar algo mais. Então, até um bobinho, às vezes, que é um treino às vezes mais descontraído, acaba sendo um treino forte, pegada ali, todo mundo querendo ir muito bem. E faltas tem em todo treino. A gente, quando dá para evitar uma chegada mais forte, um pisão assim, a gente tenta evitar, mas tem vezes que você não consegue, você vai, quer ganhar bola, quer estar forte na disputa ali contra um companheiro e acaba fazendo uma falta mais forte. Não é a primeira vez que acontece, nem vai ser a última, mas eu acho que a importância é ninguém ser desleal, é lembrar que a gente está na mesma seleção, todo mundo junto, que queremos ganhar junto. Então esse é o principal pensamento.
1: Nada de fogo, amigo. O Dudes, você inclusive que levantou a bola hoje, intensidade de treino ou imprudência?
3: Então, depende. Você quer fazer sensacionalismo ou você quer só registrar o que aconteceu no treino? Aí vai de cada um, né? Então, assim, pode ser as duas coisas, inclusive. Ninguém está pensando exatamente em tudo o tempo todo. Se eu der essa entrada, talvez tire o Endrick da Copa. Isso não passou pela cabeça do Casemiro. Assim como também não passou pela cabeça dele evitar uma entrada por algum outro motivo. É treino. Às vezes acontece uma imprudência, como no jogo mesmo. Eu acho que ir aos extremos para tentar provar um ponto ou fazer um enorme debate a respeito disso é fugir demais do que é a realidade do futebol.
1: E aí, Léo?
4: Eu não vou resistir a fazer algumas observações jocosas. Uma delas é de que nossos amiguinhos aí tentaram nos convencer um tempo atrás de que era perfeitamente normal você sair na porrada com um menino que tem metade da sua idade porque ele deu um rolinho em você num treino de domingo que não valia absolutamente nada, né? Falaram que era calor da emoção do futebol, mesmo num treino de recuperação física para titulares, né? Num treino sem nenhuma importância para o Santos. Então, essa entrada aí é perfeitamente normal, né? Tô fazendo essa provocação porque você imagina, né? Se alguém dá uma pancada dessa no nosso querido Neymar.
3: Príncipe,
4: isso. E para além disso, eu poderia fazer uma outra brincadeira.
1: Mas é que para você, então, houve excesso do Casemiro?
4: Ah, excesso assim, excesso houve porque foi falta, né? Mas assim, não é um excesso. Sabe o que acontece? Sabe quando você vai viajar para algum lugar e você fala assim: olha que demais aqui nesse outro país X, as pessoas elas podem trocar de linha de metrô na mesma estação. E aí você fala, mas peraí, você pode fazer isso no Brasil também, você pode fazer isso em qualquer lugar. Sabe quando você se deslumbra assim com acontecimentos

0: banais, porque aquilo não faz parte do seu dia a dia, eu acho que a gente, imprensa, a gente tem um pouco disso. Como a gente não pode ver quase treino nenhum em nenhuma hipótese, a gente fica assim nesses 15 minutos ali procurando alguma coisa que seja uma grande manchete, que é o que a gente tem, ou um treino mais aberto, como foi aquele de ontem, né? Pra trazer, pra gente ver algo. E é o tipo de coisa que deve acontecer 50 vezes nos treinamentos, entendeu? Podemos seguir o baile. E a outra provocação é assim, por isso que não deixam vocês, jornalistas, entrarem em treino, vocês estão vendo? Quando vocês vão, vocês ficam fazendo fumaça em cima dessas coisas, eles não querem vocês lá. Mas eu tô brincando, tá, gente? Aí é só uma brincadeira.
1: Fala, Mia.
2: É, teve um pouquinho de excesso, mas não maldade. Não vejo maldade. Inclusive, isso acontece direto. Inclusive, já aconteceu em um treino da seleção, e não faz muito tempo, foi no fim de março, o Casemiro, um carrinho no Léo Pereira, numa roda de bobinho. Então, assim, acontece direto. Eu acho que cabe aí uma revisão, né? Porque você pode, inclusive, colocar em risco a Copa do Mundo para o seu companheiro de seleção. Mas maldade, não. E acho que avaliar possível maldade no lance é até um pouco julgar sem ter todos os elementos para isso. Mas que teve um excesso, teve. E aí...
3: De maldade? Não. Um pouco de maldade, julgar a maldade. Concordo.
2: É, maldade, julgar a maldade, exato. Porque a gente não tem elementos para dizer que foi na maldade. Mas eu tenho elementos para dizer não, que treino é pegado, que às vezes você tá ali no treino e tá pegado o negócio, você dá uma chegada um pouco mais ríspida. Acontece, faz parte.
0: Qualquer dia eu conto para vocês do carrinho que meu pai me deu quando eu tinha 4 anos de idade no...
1: Opa!
3: Maldade.
0: Eu sozinho jogando bola no campinho ali, feliz. Não, jogando sozinho no campinho, feliz da vida.
1: Eu já tava te preparando, meu amigo. Tava te preparando pra vida, irmão.
3: Pros tombos da vida.
0: Meu pai veio e falou, vamos jogar bola com o pai. Bum! Veio igual...
1: Olha. Eu não consigo imaginar em maldade. Não consigo imaginar em maldade do Casemiro. Mas acho que ele podia ter evitado. Porque evita, é aquele rapa assim importante. É aquele, ele deixou o Hendrick passar e deu aquele rapa.
0: Tem que
1: por
0: evitar de tomar cartão amarelo lado, na Copa, isso sim.
2: Aliás, inclusive.
1: Também.
2: Rapidamente, que eu sei que a gente está sobre a hora.
1: Com relação ao companheiro.
2: Sabe o que me deixou mais preocupada no lance? Foi a facilidade que o Hendrick passou pelo Casemiro. Não foi o carrinho, não.
1: Ah, sim. Não, e caiu e levantou. Pum, caiu e levantou rapidinho. Moleque abusado esse tal de Hendrick. Eu gosto desse tipo de personalidade. Aliás, no treino de ontem também, uma imagem que foi destacada, né? E aí o lado positivo, o drible, né? O drible que ele passa no meio ali de Marquinhos e Gabriel Magalhães é um drible desconcertante, lindo, lindo, lindo de ver. Depois conclui a jogada com uma cavadinha, o que mostra a capacidade técnica desse jovem talento aí da seleção brasileira. Vamos fazer aquela última paradinha, bem rapidinha.
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1: Muito bem, antes do ponto final no programa de hoje, só dar uma informação e provavelmente amanhã, né, o Carlos Ancelotti vai ser questionado sobre isso para que a gente possa entender também como é que tá a evolução aí clínica do Neymar. O Neymar não vai viajar, tá, para amistoso do Brasil contra o Egito, me parece um tanto óbvio, né? Não tem condição, vai viajar para quê? Fica lá fazendo o tratamento dele, que é o que vai acontecer, vai seguir no tratamento dessa lesão de grau 2 na panturrilha esquerda. Imagino que amanhã isso seja alvo também de questionamento, mas...